0: Sabe, na bola parada, o Brasil empata esse jogo, é um dos últimos lances, né? Se não for o último lance da partida. Tá ali o Davi Torres, também o Guilherme Garré. A bola que vai ser levantada na grande área, lado direito, campo ofensivo. O juiz ali faz orientações, né? A formação de barreira da equipe do Esportivo, também aos atletas que estão na grande área. Agora sim, ele vai tomando distância. Vai autorizar Garré e Davi Torres. Davi Torres com a perna esquerda, Garré com a perna direita. Pode ser um dos últimos lances que o Brasil tem para empatar. Davi Torres faz o cruzamento, a bola vem fechada. Guilherme Leite tira de soco. A bola que volta ali para o domínio do Brasil com o Daniel. E acabou se atrapalhando. E a bola que vai sobrar com o Guilherme Garré. Guilherme Garré dominou. Acabou ali também apanhando um pouco da bola, mas ficou com ela. A bola que chega no Silvano. Puxou para a perna direita. Faz o levantamento na segunda trave. Quem é que vai subir? A bola ficou viva por ali. Vanilson bate travado. Na sequência, corta por ali o Matheus Rodrigues. Já serviu. Do Otávio, Otávio botou na frente, é derrubado e é falta e vai pintar cartão.
1: Vai pintar cartão ali, me parece é o Daniel, ele mesmo, com a camisa número 18, acaba ali que saindo em contra-ataque o Otávio da equipe do Esportivo, cartão amarelo para o camisa 19 da equipe Chavante.
2: Coitado do Daniel, mas que, olha, que partida do Daniel, né? Foi jogado na fogueira, ele perdeu muita bola já no campo de ataque. Ele agora faz uma falta e recebe o amarelo, é ele que é driblado no lance do gol. É aquilo, né? Tu acaba colocando um jogador que, por ser velocista, tu colocou na lateral direita, né? Ao invés de ser da posição de origem, corre esse risco. Foi mal na partida. Aí o camisa 19.
0: Lançamento feito, buscando o campo ofensivo, buscava ali o Matheus Rodrigues, a bola sai direto pela linha lateral, reposição de bola para o Brasil. Matheus Streite sai jogando mais atrás por ali com o Rafael Dumas, recebe o Dumas, faz o lançamento, buscando o campo de ataque, quem domina ali é o Davi Torres, a bola passou por ele, chegava no Morbeck e não há tempo para mais nada no momento que o árbitro apita. Fim de jogo, 2 para o Esportivo, 1 para a equipe do Grêmio Esportivo Brasil. Chavante perde na Montanha dos Vinhedos, Wesley.
1: Conhece a sua primeira derrota dentro desta Série A2 do Campeonato Gaúcho, sai ganhando, toma a virada e o Brasil é derrotado pelo placar de 2-1 fora de casa.
0: Jogadores ali reclamam, o Otávio até inclusive volta, né, para dentro de campo para reclamar com a arbitragem, né, João, em relação a alguns lances, né, que na visão do Brasil, né, até o lance do segundo gol, né, que deixou muita reclamação.
2: Eu não vi motivo, não vejo motivo, honestamente. O lance é o mesmo que o jogador da equipe do Esportivo tentou cavar agora e o árbitro deu toque de mão, inclusive, né? Deu cartão amarelo. Então, dessa forma, a gente vê que acaba gerando, né, esse tipo de situação. E agora ali me pareceu uma confusãozinha ali, né, com os jogadores do Brasil.
1: Com o pessoal da comissão técnica. Exatamente. Ali do Esportivo.
2: Mas, para mim, não teve erro de arbitragem. Né, manteve seu critério, alguns contatos mais leves, ele não marcou falta o jogo inteiro para nenhum dos lados, inclusive quando tentou cavar ao seu favor a equipe do Esportivo, o árbitro deu a irregularidade do toque de mão. Então, perdeu na bola, perdeu jogando mal o Brasil, principalmente no segundo tempo, mas ainda, né, no primeiro tempo já tinha escapado o resultado positivo que conseguiu sair na frente o Brasil.
0: É, acaba perdendo o Grêmio Esportivo Brasil e Lucas Fabião não retorna ao G8, né?
3: Longe disso, fica na décima colocação com 6 pontos a equipe Chavante. Em 5 jogos o Brasil venceu uma, empatou 3 e com essa derrota conhece o seu primeiro revés na divisão de acesso. O Brasil fica então fora da zona de classificação nesta sexta rodada a 1 ponto, porque o primeiro é o Gaúcho com 7 pontos. O Brasil tem um jogo a menos, o jogo contra o Brasil de Farroupilha, mas vai dormir fora da zona de classificação. O Chavante que volta a campo no próximo sábado, 19 horas, quando vai encarar a equipe do Aimoré, voltando ao estádio Bento Freitas.
0: João Antônio Ferreira, um destaque para ser ampliado no Sala de Imprensa daqui a pouco mais.
2: Pobreza, pobreza total. O Brasil tem dinheiro, mas dentro de campo é completamente pobre em futebol. No primeiro tempo começou bem, e aí no azar acabou sofrendo o gol de empate, e para o segundo tempo, olha, andando a 20 por hora, tu não vai conseguir chegar a lugar nenhum, honestamente, né? É um Brasil muito pobre ofensivamente, é um Brasil que tenta, mas se não consegue se superar, né? Não é nem superar o adversário, é se superar, é conseguir melhorar jogo a jogo. O Brasil não consegue melhorar jogo a jogo num geral, né? Até pareceu um primeiro tempo onde o Brasil, já nos minutos iniciais, sai na frente, onde parecia que ia ter, né, um desempenho melhor por parte do Brasil, mas rapidinho a gente já viu que, né, nos 20, 25 minutos da primeira etapa o jogo já estava equilibrado, o gol de empate saiu, o Brasil foi perdendo força. E não dá nem para dizer que foi injusto o resultado, porque no segundo tempo quem mostrou mais vontade de vencer e quem criou melhores oportunidades foi a equipe do Esportivo.
0: Muito bem, valeu, João Antônio Ferreira, vai retornar no Sala de Imprensa e com isso eu vou encerrando o meu trabalho nesta jornada esportiva. Agradecendo aos guris, estive junto do Wesley Dagani nas reportagens, o João Antônio Ferreira nos comentários, Lucas Fabião na central e o Gustavo Lousada na mesa de áudio. 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We'll be right back.

0: Estamos chegando aqui na Rádio Universidade com o Sala de Imprensa. Depois da primeira derrota do Grêmio Esportivo Brasil na divisão de acesso. Jogando na Montanha dos Vinhedos pela sexta rodada da divisão de acesso, o Chavante perdeu para o Esportivo pelo placar de 2-1. De virada, Gabriel Morbeck abriu o placar nos primeiros 2 minutos de jogo, mas o Esportivo virou com Gabriel Ribas aos 30 minutos da primeira etapa e no segundo tempo, Matheus Rodrigues aos 18 minutos virou para a equipe de Bento Gonçalves. E futebol pelotense que na divisão de acesso está mal. Nesse momento, o Brasil é décimo colocado com 6 pontos e nem estaria avançando à próxima fase. Pelotas também está em nono colocado. É a situação das equipes da Princesa do Sul na divisão de acesso. 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Terminou lá no Estádio Cristo Rei, aos 50 minutos da segunda etapa, o Aimoré chegou na vitória, com Rodrigo Milanês, zagueiro. Chegou no gol que deu a vitória para o Aimoré, 1-0 em cima do Gaúcho. Gaúcho que ainda teve um jogador expulso. Em andamento, segunda etapa, metade da segunda etapa, 1 para o Passo Fundo, 0 para o Santa Cruz. Patricão, ele mesmo, ex-Grêmio Esportivo Brasil, aos 3 minutos da segunda etapa, fez 1-0 para a equipe do Passo Fundo. Jogo ainda acontecendo no Vermelhão da Serra. Essa sexta rodada, que começou nesta quarta-feira à tarde, com a vitória do Veranópolis por 2-1, na APAFUT, 2-1, a Veranópolis líder, cada vez mais líder, e vai ser finalizada sei lá quando. Amanhã tem dois jogos que nós vamos acompanhar, tanto a equipe do Gramadense recebendo o Lajeadense na Vila Olímpica, amanhã à tarde, 15 horas, e à noite, com o Brasil de Farroupilha e União Frederiquense nas Castanheiras, 8 horas da noite. Mas sei lá quando, porque dois jogos foram adiados. O Bagé ia encarar hoje a equipe do Guarani de Venâncio e o Pelotas ia encarar o Glória de Vacaria na Boca do Lobo. Ambos os confrontos foram adiados com data a definir. É a federação ainda que tem que encontrar uma data para o jogo do Chavante, que não jogou a quinta rodada com o Brasil de Farroupilha. Nesse momento, 3 jogos sendo adiados e sem datas por parte da federação. João Antônio Ferreira, nosso comentarista para essa primeira derrota chavante. João, que falar do desempenho do Brasil, porque mais uma vez sai na frente, mais uma vez não segura o resultado, só que dessa vez toma a virada e não consegue chegar nem sequer no empate. Chama a atenção que o Brasil tirou o meio campista, botou atacante, tirou lateral, botou ponta na lateral direita. Estava para frente Júlio César Nunes e mesmo assim o goleiro da equipe do Esportivo não trabalhou. O que tu avalia dessa derrota chavante que vai dormir fora da zona de classificação?
1: Esse é o ponto, né? É um Brasil que, por mais que tenha empilhado jogadores no setor ofensivo, não teve qualidade para... Mesma coisa que eu reclamei do Pelotas, não adianta tu ficar chuveirando bola na área de qualquer jeito se não vai encontrar jogadores, se os jogadores não estão posicionados da melhor maneira, ou se simplesmente os defensores adversários estão conseguindo vencer esses duelos, que foi o que aconteceu, né? Teve até cruzamento no bolor ali, como a gente fala, né, para tentar realmente os jogadores do Brasil atacarem a bola e ganhar. Teve cabeceio, até mesmo que foi para fora, mas é o que eu falei de pobreza, né? Ficar cruzando bola na área e, bom, qualquer jogador de qualquer time consegue fazer. Não precisa tu investir tanto como o Brasil fez para no momento decisivo, no momento que tu espera o diferencial dos atletas, eles apenas chuveirarem para a área de qualquer maneira. O Brasil, na pobreza ofensiva, como a gente viu, né, principalmente no segundo tempo, não conseguiu levar perigo ali para o jovem Guilherme Leite, Guilherme Santana ali, né, o goleiro da equipe adversária. Dessa forma, é um Brasil que, como falei, a defesa precisa de pouco para sofrer, e aí não é só tomar gol, mas sofrer realmente, né? O Davi teve que fazer algumas defesas, e ainda assim a equipe adversária fez 2 gols. Se com pouco volume ofensivo do adversário o Brasil já corre risco, com um volume um pouco maior, até mesmo em relação às oportunidades que o Brasil cria, aí a tendência é sofrimento, aí a tendência é no máximo conseguir ganhar um ponto, né? Hoje nem isso o Brasil conseguiu. Então a condição agora é trabalhar. É entender as dificuldades. Volto a falar, para mim não adianta tu ter o Morbeck de centroavante, né, que é um jogador de área, e ele tá em todo lance de ataque recebendo passe de costas pro gol 10, 20 metros, né, fora da área. Aí tu não precisa de um centroavante, aí tu bota outro armador, então. Porque, tudo bem, a gente tá vendo, e hoje a gente viu ele principalmente fazendo essa função sem nenhuma marcação. Quando ele ainda puxa o defensor junto com ele, tudo bem, ele abriu um espaço. Hoje ele estava sozinho, ele saía da área e os jogadores permaneciam na mesma linha de 5 ali na defesa. É, entendimento por parte da equipe adversária, pelo estudo do Márcio Ebert, que quando ele faz isso, não vai, ele dificilmente ele vai dominar e virar para frente para tentar uma finalização de média distância. E se tentar, ainda assim, vai ter alguns defensores na frente e vai ser um chute de longe, não é? Não é tão simples de tu acertar. Então, tem que mudar um pouco essa estratégia do Júlio César Nunes. É, ou tu deixa ele dentro da área, ou tu acha maneiras de fazer ele criar essa isca. É, não adianta só ele sair da área para receber um passe de costas para o gol lá longe, para só carimbar ou para o lado ou para trás. Senão, tu perde o teu centroavante, tu acelera a jogada depois do passe dele e o teu centroavante vai fazer cruzamento, sendo que o teu centroavante não está na área. Então, para mim, é uma estratégia que não está dando certo até aqui. Né? Prejudica o centroavante. Né? Fez gol hoje, mas depois não teve quase nenhuma ação ofensiva de conclusão, de levar perigo para a defesa adversária. E é muito pela estratégia. A estratégia não está dando certo. É, volto a falar, é um Brasil que é pouco ofensivo. Talvez seja hoje mal o Andrei, né, pela ponta, mal o Masson pelo meio. Talvez seja o momento de tu começar a arriscar com os. Ainda mais se tu vai tentar fazer esses cruzamentos, né, se tu vai tentar jogar pelas beiradas em algum momento e fazer cruzamentos, tu tem que ter pelo menos 2 pontas para gerar um pouco mais de volume pelos lados do campo. O Brasil hoje com 4 meio-campistas, 1 ponta e 1 centroavante. O centroavante não estava dentro da área. O ponta não fez uma boa partida e um dos meias armadores também não apareceu tanto para o jogo. Aí fica muito difícil de conseguir ter uma superioridade, né? Tu criar mais do que o adversário, tu gerar mais oportunidades com o adversário. Partida muito fraca realmente do Brasil.
0: Siga interagindo conosco, siga conosco no Sala de Imprensa aqui na Rádio Universidade, como muitas mensagens estão chegando aqui no nosso WhatsApp, no nosso YouTube, no nosso Instagram. O torcedor Chavante com certeza não está contente. E aqui é o espaço para trazer a manifestação do torcedor Chavante. Começando a trazer algumas já, então. Por aqui o Fernando Bueno, boa noite. Simplesmente ridícula a atuação do Brasil no segundo tempo. O treinador fez uma maçaroca com as trocas. Tirou o lateral direito e colocou um ponto. E foi por lá que o Esportivo fez o gol da vitória. Ou troca o treinador, ou nem classifica. Argel é o meu indicado. E tem que ser essa noite. Não dá para esperar mais. Abraço. Também aqui no nosso WhatsApp, tá por aqui o Ismael. Brasil horrível, se jogar assim não ganha do Aimoré. Para mim fizeram novamente uma aposta errada com esse treinador. Só Rogério Zimmermann para nos salvar. Também por aqui no nosso WhatsApp está o Eugênio Lino. Não vamos nem classificar entre os oito. Que vergonha! O torcedor não está nada contente com a situação do Brasil. Rafael Barros, Rafael de Floripa. Ué, o Chavante não era o time mais forte com acesso garantido? É que vão ter que pedir ajuda para a Federação Gaúcha. Se seguir assim, a corneta aqui do Rafael Barros, siga interagindo conosco para cornetar ou até mesmo para avaliar esse Chavante. O Rovani dizendo, o treinador já pode ficar por lá. Ou troca agora, ou já era o acesso. João, a divisão de acesso e o torcedor é passional, né? Então, quando veio a primeira vitória lá contra o Guarani e até mesmo um empate em Passo Fundo, era mil amores com o Júlio César Nunes. Agora, com essa sequência negativa, já começa a cobrança. É para isso? É para troca de comando? Seria o terceiro da era SAF, o quarto se trocasse, né? Começou com Gilson, Laércio, agora tem Júlio César Nunes, se trocasse seria para o quarto treinador. O torcedor cobrando bastante o Júlio César Nunes.
1: Até agora não deu certo, mas se for trocar treinador a cada 6 jogos, vai ter mais uma troca até o final da competição. Então, assim, eu acho que tem que melhorar, mas se trocar daqui 2-3 rodadas, bah, é um atestado de total incompetência da SAF. Mas assim, é total, total, total mesmo, porque tirou o Gilson para colocar o Laércio em, sei lá, 10 jogos mais ou menos, já foi demitido. E realmente, foi uma troca que piorou o time. Agora eu acho que eu vejo uma melhora, mas ainda assim uma melhora que não está sendo suficiente. O Brasil, honestamente, tirando a estreia, o Brasil não mereceu vencer os outros jogos. O Brasil, claro, os que não venceu, né? Porque mereceu vencer e venceu, né? O Guarani, mas não mereceu vencer o Passo Fundo, foi um jogo equilibrado, acho que o resultado foi justo, inclusive o empate. Não mereceu vencer e, olha, no limite entre merecer os 3 pontos o Gramadense e ficar no resultado justo o empate, jogou melhor o Gramadense, criou mais chances, né? Agora, contra a equipe do Sportivo, foi também um jogo mais no limite, assim, mas criou um pouco mais e o segundo tempo foi bem melhor a equipe do Sportivo e conseguiu, né, lutar um pouco mais para buscar o resultado, por isso saiu vencedor, né, mas não jogou bem o Brasil, não foi melhor com o adversário. E é aquilo que a gente fala, o Brasil está, independente se é 550 mil, se não é, se é 350, se é 400 mil a Folha do Brasil, hoje a Folha do Brasil provavelmente era no mínimo 4 vezes maior do que o adversário. No mínimo 4 vezes maior. E o que o Brasil fez? Perdeu o jogo. E perdeu o jogo jogando mal. Jogando pior que o adversário. Então, é complicado. É um Brasil que não está conseguindo ser competitivo. E eu volto a falar, tu olha o elenco, não é um elenco espetacular, é um elenco do Sportivo. Está aí na segunda colocação, brigando, na verdade, pela segunda colocação, né? Tá em terceiro, que já está vencendo o Passo Fundo também, Veranópolis venceu, mas se mantendo. O Sportivo está com o dobro de pontos que o Brasil, só para a gente ter uma noção, né? O Sportivo tem 12, o Brasil tem 6. É um elenco que custa 1/4 do que o Brasil custa mensalmente. Ou seja, é competência, é competitividade, é tu te entregar nas partidas. Como falei, hoje o Silvano era o único que estava incomodado com o resultado negativo. De resto, era uma corridinha quando necessário, um trotezinho para um lado, um trotezinho para o outro. Muito limitado, muito pouco para o Grêmio Esportivo Brasil, para o investimento que o Brasil fez para a competição. Então, dessa forma, a gente vê, né, uma pobreza dentro de campo. Não adianta tu ter a riqueza, entre aspas, da SAF, do dinheiro, da SAF, investimento, se dentro de campo não reflete, digamos assim, o investimento que foi feito.
0: E tem gol na divisão de acesso. Léo Ferraz, aos 44 minutos da segunda etapa, faz 2 para o Passo Fundo, 0 para o Santa Cruz. Passo Fundo também líder, cada vez mais líder, só não é líder por causa dos critérios de desempate. O Veranópolis marcou mais gols. Hoje o saldo de gols, até com esse gol, é 7 positivo para o Passo Fundo e 7 positivo para o Veranópolis. Grande campanha do VEC e também do Passo Fundo. Seguindo trazendo aqui as mensagens do torcedor aqui na interatividade da Rádio Universidade, o Thiago Perobon mandou aqui durante a segunda etapa uma foto secando o Brasil. Só que literalmente secando. É a foto do computador e um secador na tela. Podemos dizer que chegou na fórmula o Thiago Perobon, porque deu certo.
1: Deu certo, deu certo. Foi válido aí, né? Tomar cuidado para, sei, às vezes aí o calor aí acaba estragando, né, a tela, mas óbvio que não deve ter ligado, né? Mas entrando na brincadeira, deu certo aí o secador do Thiago, que fez o Brasil no segundo tempo, né, secar realmente no segundo tempo, né? Era um Brasil de total fraqueza.
0: E segue a corneta, porque ele ainda questiona, dizendo, chegando à folha de 1 milhão, talvez o Brasil consiga subir. Mas nós vamos escutar agora aqui no nosso sala de imprensa o técnico chavante Júlio César Nunes, que vai falar depois dessa primeira derrota do Brasil. O Brasil é derrotado na Montanha dos Vinhedos. E a gente escuta agora o treinador chavante.
2: É, a gente sente muito quando toma o gol, a equipe mentalmente acaba se frustrando muito quando acaba tomando aquele gol de falta, uma bola que esbarrou na barreira. É, voltamos para o segundo tempo, já tentando também ir para cima do adversário. É, o árbitro não deu uma falta no contra-ataque, mas também isso não justifica. A gente acabou tomando o gol e aí, em cima das trocas, tentamos ser o mais ousado possível, terminando com atacantes pelos lados, laterais ofensivos, que também o próprio Daniel é um ponta, jogando de lateral. Dentro da dificuldade que nós tínhamos, o Yuri sentiu cãibra, teve que trocar, mas a gente colocou dois nove, dois centroavante, e a bola acabou não entrando. Mérito do Sportivo, conseguiu sustentar o 2-1. Agora é juntar os cacos, não tem tempo para lamentação, é muito rápido o campeonato, sábado a gente precisa dessa vitória, não tem mais margem para erro, e aí fica essa indignação, essa cobrança que entre nós tivemos dentro do vestiário, e sábado nós precisamos virar a chave muito rapidamente já para subir na tabela de classificação.
3: Feito, Vanderlei, o Brasil enfrenta...
0: Rapidamente, falando o técnico chavante, trazendo seu descontentamento, João Antônio Ferreira, brevemente falando, sábado agora não dá para negociar, vencer ou vencer, o Brasil recebe a equipe do Aimoré, mas sendo curto e grosso o treinador.
1: A gente também não tem muito rodeio para fazer, né? O Brasil está jogando mal, e vai precisar virar chave, vai precisar ter volume de jogo 100 minutos. Né? Hoje, a partida de hoje foi, sei lá, 6 minutos de acréscimo no primeiro tempo e quase 9 no segundo. Né? 15, foi uma prorrogação, digamos, a mais. Né? 105 minutos de jogo, a gente viu o Brasil em pouquíssimo tempo ter pressão, né? Conseguir subir suas linhas em conjunto. Né? Até a gente estava falando ali no nosso grupo, a pressão do Brasil no segundo tempo era ridícula. Porque subia um jogador, o cara dava o passe para o lado, aí o outro subia. Sem pressionar, basicamente, era uma pressão escadinha que o Brasil fazia. E aí, obviamente, dava tempo do jogador trocar, dominar a bola, escanear o campo, dar outro passe, dominar a bola, escanear o campo. O Brasil não conseguiu pressionar, o Brasil não teve volume de jogo para pressionar, não teve intensidade para pressionar, para ter volume também ofensivo, né? Como eu falei, quase todas os duelos de segunda bola, né, as divididas, a bola sobrava para algum jogador da equipe do Sportivo no segundo tempo. Quase todos, mas assim, ó, deve ter sido uns 75%, 80% da segunda bola ser do Sportivo. Aí não tem como, aí todas as oportunidades de segunda bola era contra-ataque para o adversário. Por isso que chegava com mais qualidade nesses contra-ataques. Faltou, né, a qualidade para concluir melhor, porque as oportunidades do segundo tempo foram muito maiores para a equipe adversária. Brasil sumiu, o Brasil não conseguiu jogar no segundo tempo, não acho que tenha sido só pelas trocas, acho que como um todo o Brasil começou a cair de rendimento, cair de qualidade, ainda no primeiro tempo já foi caindo, foi perdendo espaço de campo, e no segundo tempo foi ladeira abaixo. E aí, claro, fez algumas trocas da maneira que entendia que poderia melhorar a sua equipe, mas não adiantou. E aí foi um Brasil que seguiu sendo, entre aspas, dominado, né? Não era um domínio total, mas era um Brasil que no segundo tempo... No máximo, teve que sair da área para dar um soquinho na bola, o goleiro Guilherme. Né? Não, não foi exigido, não teve uma finalização em gol no segundo tempo do Brasil.
0: Só para a gente finalizar, então, por aqui, seguir trazendo destaques da interatividade, o Michel. Que vergonha essa atuação de hoje. Time lento e mal organizado, não tem nada. Brasil tem uma gestão EAD, parece faculdade. Lateral direito ele inventou, o único que tem vontade é o Garré e o Silvano. Pelo amor de Deus, tragam um técnico que tenha cabelo no peito. Esse é fraco, que o nosso ouvinte Michel e também o Lázaro de Porto Alegre. Olha, vou dizer, cada mudança que o Brasil faz é um filme de terror. Com todo respeito, esse futebol não sobe. O Brasil SAF fraca, com todo respeito. Daniel do Arial. Também por aqui no nosso WhatsApp, o Giovanni. Times de cavalos, cansado, vergonha, vergonha sempre. Se continuar com esse futebol michuruca de Nutella, o Brasil cai para a terceirona. Quanta incompetência num clube só. Mudem de atitude, quiseram salvar o Brasil. Me diz uma coisa, quem é que traz esses perebas Nutella para jogar no Brasil? Seu Hélio Vieira, parabéns por essas contratações pífias. Alô, SAF, estão vendo a barca afundar e não vão fazer nada? Torcedor chavante, muito descontente. Boa noite, pode trocar o treinador. Daniel de lateral, contrataram e está jogando os mesmos que já estavam aí. Treinador perdido. Não dá para desfazer a SAF, hein? Por aqui. Boa noite, amigos. Tem que demitir o técnico, os dirigentes do futebol. Uma vergonha. Chega a ser hilário a maior folha. Paulo de Rio Grande. Também por aqui. Boa noite. Qual o resultado do jogo do Lobão? Porque essa é a frescura agora do resultado só no final. Paulo, de Atlântida Sul, Osório. Pelotas não jogou hoje. Teve seu jogo adiado, sem data a definir, não entrou em campo.
1: Tá um pouquinho perdido esse aí. Pelotas, é por conta das chuvas, ontem, já anteontem, já tinha sido adiado o jogo, né? Fica essa dúvida, quando será esse jogo? Mas só a respeito da fala e do torcedor, né? Honestamente, acho que é um pouco de cada. Não é o elenco que é ruim, né? Mas também não é tão mal treinado assim, falta mais de cada um, falta mais dos jogadores, mais entrega, mais dedicação dos jogadores, mas também falta um pouco mais taticamente por parte do que está pedindo para os seus atletas em relação ao treinador.
0: Pois é, só para trazer esse termômetro e a interatividade, ganho de interatividade também no nosso YouTube, o Reginaldo dizendo que não temos técnico, mas ainda dá tempo. Também o Lua de Rocha, Pelotas já demitiu, o Brasil vai demitir quando? Também o Gilson Renier. Essa vai na conta do técnico, jogar com Yuri, Masson, Vinícius, Daniel, Otávio, vai ganhar de quem? Time pobre, ruim, isso é uma vergonha.
1: Não, mas aí não tem jogador também, né? Aí sobrou para cinco já.
0: Pois é. Também por aqui o Éder Pelegrim, para a gente finalizar, time ruim e técnico pior ainda. Executivo de futebol não entende de contratação e a SAF só tem nome. O Brasil vai ficar na segundona e lutando para não cair para a terceira. O Éder de Criciúma, Santa Catarina, muitas mensagens trazendo um termômetro por aqui.
1: Olha, é inacreditável que passou um terço da competição e as duas torcidas estão falando em rebaixamento para a terceirona. E, claro, é um exagero do torcedor passional. Mas os dois estão hoje mais perto da zona do rebaixamento do que perto da liderança, por exemplo. Então, é um motivo para crítica. Não é para tanto, no caso, rebaixamento, mas é para criticar que está muito abaixo a campanha de ambos, né? O Brasil ainda tem um jogo a menos que no máximo colocaria para dentro do G8, ainda assim seria insuficiente, né? Isso que o Brasil em casa ainda não conseguiu ganhar, não dá para a gente cravar que venceria esse Brasil de Farroupilha.
0: Pois é, é o termômetro da divisão de acesso, onde nesse momento temos a dupla Brapel caindo fora da zona de classificação, não sendo rebaixados, mas estariam morrendo na praia sem ser classificados, passando um terço do campeonato. Com isso, a gente vai chegando no fim do nosso sala de imprensa. Me despedir aqui do pessoal, Wesley Dagani. Uma boa noite a ti. Agora o Brasil volta de Bento Gonçalves. Vai jogar em casa no sábado. Expectativa daqui a pouco de Carlos Eduardo, porque foi relacionado hoje. Planejamento do Brasil passa por voltar a Pelotas e diante de seu torcedor vencer.
4: Um abraço a ti, Lucas, ao João, a todo mundo que esteve junto com a gente, ao Lousada, ao Fernando. Amanhã a gente estará de volta, amanhã o Brasil já se reapresenta, já inicia a preparação para esse confronto contra a equipe do Aimoré. Vamos ver o que o técnico Júlio César Nunes vai avaliar e o que vai mudar. Alguma coisa vai mudar, né, nessa equipe para sábado. A dúvida é o que, né, o técnico Júlio César Nunes vai fazer de diferente de parar no próximo sábado, às 7 horas da noite, contra a equipe do Aimoré, dentro do estádio Bento Freitas, tentar buscar a primeira vitória como mandante dentro desta competição e também voltar a vencer dentro desta Série 2.
0: Valeu, Wesley. É preciso mudar, João Antônio Ferreira, nosso comentarista. Uma boa noite a ti. A gente volta amanhã para seguir repercutindo essa derrota e, claro, projetando os próximos passos, tanto do Brasil, tanto do Pelotas.
1: No mínimo, a intensidade e a postura. Se não mudar jogadores, pelo menos a intensidade e a postura vai ter que mudar. O Brasil vai ter que ser competitivo. Um jogador que estiver em campo, mas tem que ser competitivo todos os minutos do jogo. O Brasil tem sido competitivo 15, 20 minutos num tempo, 10 minutinhos no outro. Aí vai jogar futsal, então, porque futebol de campo precisa de muito mais tempo de competitividade, que o Brasil está muito longe nesse momento de conseguir.
0: Valeu, valeu, João Antônio Ferreira. O Fernando Moraes já se despediu de todos nós. Quero também se despedir de Gustavo Lousada, que esteve na mesa de áudio junto conosco. Eu sou o Lucas Fabião, agradeço pela audiência, pela preferência, pela grande interatividade. Nós voltamos amanhã na nossa programação esportiva. A partir das 7 da manhã já tem boletim, já tem informações, futebol online, lance rápido, papo da bola. Mas o Chavante volta a campo no próximo sábado, 19 horas, quando encara a equipe do Aimoré. São 21 horas e 33 minutos. Começou lá no Maracanã, Flamengo 0, Cruzeiro 0. É o que temos para finalizar essa quarta-feira, um grande jogo pela Libertadores. A gente fica por aqui e a gente se encontra.

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6: 21 horas e 36 minutos.

0: 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As notícias do governo federal que movimentaram o país no dia de hoje.
1: Olá, boa noite.
2: Boa noite para você que nos acompanha em todo o país.
1: Terça-feira, 18 de agosto de 2026.
2: Vamos aos destaques do dia.
1: Atualização da lei seca.
2: Nova regulamentação prevê o uso de equipamentos para identificar outras substâncias além do álcool.
1: Após acidente, em caso de morte, será obrigatória a realização de exame para detectar álcool ou drogas ilícitas.
2: Atendimento à mulher.
1: Busca de informações sobre direitos e proteção lideram chamadas ao Ligue 180. Graziela Mendonça.
3: A violência psicológica respondeu por 35% das mais de 98 mil denúncias recebidas pelo canal nesta primeira metade do ano.
2: Anvisa aprova duas novas canetas para tratamento de diabetes.
1: Os dispositivos possuem como princípio ativo a semaglutida, obtida por via sintética.
2: Em entrevista, a diretora da agência da agência, Daniela Marreco, destaca a importância da aprovação desses medicamentos.
4: Consideramos, sim, bastante perigoso e, em termos de segurança, para o paciente utilizar produtos que não estão regularizados, pode, sim, trazer um risco à saúde das pessoas.
1: Hoje, na apresentação da Voz do Brasil, Luciana Vasconcelos e Luciano Seixas.
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1: O Conselho Nacional de Trânsito atualizou procedimentos de fiscalização da Lei Seca, que estabelece regras para coibir a condução de veículos sob influência de álcool.
2: As novas medidas entram em vigor após publicação no Diário Oficial da União.
1: E quem tem todos os detalhes das atualizações é a repórter Luana Karen, que conversa com a gente ao vivo. Boa noite, Luana.
5: Boa noite, Luciano e Luciana. Boa noite aos ouvintes da Voz do Brasil. O novo regulamento passa a prever três formas principais de verificação durante fiscalizações: teste com bafômetro, teste em equipamento específico que indica outras substâncias psicoativas, como drogas ilícitas, e constatação de sinais de alteração psicomotora do motorista por agentes de trânsito. Continuam sendo admitidas imagens, vídeos e outros meios de prova aceitos legalmente. A partir da resolução, fica instituída uma fase de triagem nas operações. Nesta etapa, poderá ser utilizado pré-teste ou teste passivo de alcoolemia. O resultado dessa primeira fase não poderá isoladamente gerar autuação ou caracterizar a condução sob influência de álcool. Nesses casos, será necessária a continuidade das avaliações previstas na norma, como o uso do bafômetro.
2: E Luana, a nova regra detalha mecanismos para situações que possam interferir no resultado do bafômetro?
5: Detalhe sim, Luciana. Em situações envolvendo produtos que podem deixar temporariamente resíduos de álcool na boca, como o consumo de bombom de licor, pão de forma ou enxaguante bucal, a norma estabelece que deverá ser feito um novo teste. Isso pode ocorrer também quando algum fator técnico ou operacional comprometer o resultado válido.
1: Luana, a nova resolução também prevê o uso de equipamentos adicionais para verificar o uso de substâncias psicoativas, como drogas ilícitas?
5: Prevê sim, Luciana. A norma permite o uso de equipamentos para identificar a presença de outras substâncias além do álcool, capazes de alterar e comprometer a capacidade de dirigir, como drogas ilícitas e substâncias que determinem dependência. De acordo com a norma, o auto de infração deverá conter o tipo de substância detectada pelo equipamento. Para serem usados na fiscalização, os equipamentos deverão ser certificados pelo INMETRO. O texto regulamenta a possibilidade de testes toxicológicos e outros meios técnicos ou científicos para constatar a influência de substâncias psicoativas.
2: E Luana, naquele caso que o condutor se nega a fazer os testes quando solicitado, ainda continua valendo?
5: Continua assim, Luciana. Neste caso, o motorista continuará sujeito à multa e suspensão do direito de dirigir por 12 meses. Mas o Manual Brasileiro de Fiscalização de Trânsito foi atualizado para detalhar e padronizar a atuação em casos de recusa ao teste. Para o condutor que não realizar o procedimento, a norma estabelece como cada situação deve ser registrada e determina que, em uma mesma abordagem, não sejam lavrados simultaneamente autos de infração por dirigir sob influência de álcool ou outras substâncias psicoativas e por se recusar ao exame. Nos casos de acidentes que resultem em óbito, o motorista será obrigado a fazer exame para detectar álcool ou outras substâncias psicoativas.
1: Luana, foram criadas novas penalidades ou infrações com a medida?

0: e na Voz do Brasil.
1: Mais de 1 milhão de ligações já foram recebidas este ano pelo Ligue 180.
0: A central de atendimento à mulher é gratuita e recebe denúncias, pedidos de informações e dá orientações relacionadas à proteção da mulher.
2: O Ligue 180 recebeu 1.035.647 ligações de janeiro até julho deste ano, o equivalente a 4.884 chamadas por dia. A central de atendimento à mulher é gratuita e serve não apenas para denúncias, mas também para pedidos de informação e orientações sobre os serviços da rede. O estado de São Paulo liderou os atendimentos no primeiro semestre, com mais de 106 mil ligações recebidas. Em seguida, vem Rio de Janeiro, Minas Gerais, Bahia e Rio Grande do Sul. Estela Bezerra, secretária nacional de enfrentamento à violência contra mulheres, aponta qual tem sido o papel deste canal.
3: O canal 180, ele tem uma importância de demonstrar à população o como a consciência, a conscientização sobre violência contra as mulheres tem ampliado. Antes você só considerava violência contra as mulheres, feminicídio e agressão física. Hoje você tem denúncias de violência psicológica, que é a primeira no ranking das denúncias. A gente tem denúncias de violências digitais, que é uma violência nova, contemporânea, né, que não se percebia dessa maneira.
2: A violência psicológica respondeu por 35% das mais de 98 mil denúncias recebidas pelo canal nesta primeira metade do ano. Em seguida, vem a violência doméstica, com mais de 24 mil ligações. Também foram registrados casos de violência moral e patrimonial. Se você é mulher e está sofrendo algum tipo de violência ou conhece alguém nesta situação, ligue 180 ou envie uma mensagem pelo WhatsApp. WhatsApp 61 96100180. O serviço funciona 24 horas, 7 dias por semana. O atendimento é feito em português, inglês ou espanhol e ainda na língua brasileira de sinais. Reportagem Graziela Mendonça.
1: Estão abertas as inscrições para uma capacitação online em inteligência artificial voltada para mulheres à frente de pequenos negócios.
0: A iniciativa oferece 5 mil vagas, sendo metade delas para mulheres negras.
1: As atividades começam em 1º de setembro e vão tratar do uso da inteligência artificial em áreas como gestão, planejamento, marketing, vendas, atendimento ao cliente, análise de dados, produtividade e inovação.
0: Ao final do curso, 50 negócios poderão ser selecionados para receber um investimento inicial, destinado à implementação dos projetos desenvolvidos durante a formação.
1: As interessadas podem se inscrever até o dia 20 de outubro no portal do Ministério do Empreendedorismo, da Microempresa e da Empresa de Pequeno Porte.
0: E professores da educação básica de todo o país podem realizar cursos sobre inteligência artificial, IA, de graça.
1: A formação continuada está disponível no ambiente virtual de aprendizagem do Ministério da Educação, AVAMEC.
4: Os cursos tratam desde os conceitos básicos de IA até a aplicação das ferramentas em atividades de sala de aula. Cada participante pode organizar o próprio ritmo de estudos e há formações voltadas para o ensino fundamental e para o ensino médio. Entre os assuntos abordados estão uso pedagógico da IA, criação de recursos digitais, planejamento de atividades e o uso responsável das ferramentas. Os conteúdos também tratam de temas como autoria, pensamento crítico, proteção de dados, segurança digital e avaliação das informações produzidas por ferramentas de inteligência artificial generativa. Os cursos variam entre 20 a 180 horas de duração. Para se inscrever, basta acessar o AVAMEC, fazer login ou criar uma conta na plataforma. O endereço é avamec.mec.gov.br. Priscila Machado, para a Voz do Brasil.
5: Dicas do Enem.
6: Olá, meu nome é Ana Júlia Toches e a minha pergunta é: eu devo começar pelas questões fáceis ou difíceis do Enem?
0: Quem responde é o professor de matemática Marcelo Almeida, que aproveita para dar mais dicas para se sair bem na prova.
7: Olá pessoal, estou aqui para trazer para vocês uma dica muito importante. Você que está se preparando para as provas do Enem que estão chegando, e precisa aumentar sua nota em matemática.

0: muitas vezes o estudante se apega nas questões difíceis e acaba perdendo muito tempo em resolução dessas questões. Dica: questões fáceis e médias. São as questões que vão aumentar em muito a sua nota em matemática. Acertem questões fáceis, acertem. Não é uma questão fácil. E em matemática, onde a gente vê essas questões? Estatística básica. Média, moda, mediana, gráfico, interpretação gráfica. São questões que muita gente, por achar que é fácil, acaba deixando de estudar. Então, dica, pegue as provas anteriores e faça todas essas questões. Tenho certeza que vai dar bom demais.
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2: Duas novas canetas emagrecedoras à base de semaglutida foram aprovadas pela Agência Nacional de Vigilância Sanitária, Anvisa.
1: Uma das canetas é genérica, produzida por farmacêutica brasileira.
2: A semaglutida é um medicamento que age de maneira similar ao hormônio GLP-1 e, com isso, reduz apetite, diminui as taxas de açúcar no sangue e tem sido amplamente utilizado para o controle da obesidade.
1: Com a queda da patente do primeiro medicamento comercial à base de semaglutida, a agência tem analisado e liberado pedidos de laboratórios para produzir medicamentos similares e genéricos.
2: Em conversa com a Voz do Brasil, a diretora da Anvisa, Daniela Marreco, explica como é o processo de análise para esses pedidos e os riscos do uso de canetas falsificadas. Acompanhe.
3: Diretora Daniela Marreco, da Agência Nacional de Vigilância Sanitária, é um prazer ter a senhora conosco aqui na Voz do Brasil. Bom, vamos começar então explicando para o nosso ouvinte como é que funcionam esses processos de registro, quanto tempo em média eles duram?
4: Os processos de registro de medicamentos realizados pela Anvisa, eles têm como base avaliar aspectos essenciais do medicamento, que é a qualidade, a segurança e a eficácia daquele medicamento. A gente também verifica, no âmbito dessa análise, as boas práticas de fabricação, ou seja, se a empresa fabricante daquele medicamento cumpre as boas práticas durante o processo produtivo. Esse prazo de avaliação, ele depende não só do tempo que a Anvisa leva para avaliar toda essa documentação que é apresentada pela empresa, mas também do prazo que as empresas precisam para cumprir eventuais questionamentos que sejam feitos pela agência.
2: A Anvisa baseia toda a sua avaliação em documentos apresentados pelos laboratórios interessados no registro, né? Ela pode pedir algum tipo de complementação nas pesquisas, por exemplo, para atender aos quesitos de eficácia ou de segurança?
4: Com certeza, isso acontece na maior parte dos casos após a avaliação da documentação que é inicialmente apresentada pela empresa. Caso fique qualquer dúvida ou qualquer necessidade de complementação dos dados que foram apresentados, a Anvisa faz solicitações adicionais para o laboratório fabricante para que ele complemente a documentação de qualidade ou a documentação de segurança e eficácia daquele medicamento para que a gente possa, ao final do processo, ter certeza em relação ao cumprimento de todos os critérios necessários para dar segurança à população ao uso daquele medicamento que foi aprovado pela agência.
3: Agora, no caso de princípios ativos como o da semaglutida, já tinha um medicamento prévio com registro e a patente dele caiu. Isso torna mais fácil conseguir o registro das novas medicações em relação, por exemplo, a medicamentos que ainda não tem nenhum no mercado?
4: Sim. São processos de avaliação diferentes. Quando o medicamento é novo, é inédito no país, a empresa precisa, além da documentação de qualidade, ela precisa comprovar também a segurança e a eficácia daquele medicamento por meio de estudos clínicos. Então, é um dossiê com dados adicionais que envolvem a realização dessas etapas de estudo clínico. No caso dos medicamentos que são cópias ou que são similares a um outro medicamento registrado, nós vamos comparar esses novos medicamentos ao medicamento de referência, esse medicamento anterior que já tinha registro na Anvisa. Então, eles vão poder apresentar provas comparativas, é uma caracterização bastante extensa em termos físico-químicos, mas de forma comparativa ao medicamento que já comprovou esses aspectos de qualidade, segurança e eficácia. Então, sim, nós podemos dizer que é um processo um pouco mais fácil para essa comprovação dos critérios técnicos necessários para o registro.
2: Diretora, já existem muitos vídeos na internet circulando, falando sobre novos princípios ativos que seriam ainda mais eficazes que a semaglutida e a tirzepatida, que são os dois mais utilizados atualmente, né? Seria o caso da retatrutida, que provocaria uma perda de peso mais rápida e ainda maior. Esse princípio não está aprovado ainda no Brasil, né?
4: Isso, perfeito. A retatrutida ainda não tem um pedido de registro aqui na Anvisa, é um medicamento que se encontra ainda em etapa de estudo clínico, então nós não podemos afirmar nem qualidade, nem segurança, nem eficácia em relação a esse produto. A gente precisa aguardar que ele complete o seu desenvolvimento clínico, que ele seja submetido para análise da Anvisa, para aí sim a gente ter qualquer conclusão em relação aos efeitos desse produto.
3: Agora, diretora, junto com o sucesso das canetas, veio também, claro, como sempre, as falsificações, a entrada no país de versões de marcas que não passaram pelo processo de registro na Anvisa. Quais são os controles que a Anvisa faz e quais os riscos de o consumidor usar esses medicamentos que não tenham passado por esses controles?
4: A Anvisa tem intensificado muito durante esse ano de 2026 a fiscalização em relação a esses produtos, que são produtos irregulares, produtos que, como você colocou, não passaram pela avaliação da agência, com o objetivo de proteger a saúde da população para que não utilize esses produtos. Em relação aos riscos, como são produtos que não passaram pela avaliação da Anvisa, a gente não consegue saber quais são as substâncias, qual é a composição daquele produto, quais são os critérios de eficácia, ou seja, aquele produto vai realmente funcionar quando foi utilizado pelo paciente, qual é a população que poderia utilizar aquele produto e, principalmente, quais são os riscos para as pessoas que utilizarem esses produtos que não tiveram uma avaliação pela Anvisa. Então, consideramos, sim, bastante perigoso e, em termos de segurança, para o paciente utilizar produtos que não estão regularizados, pode, sim, trazer um risco à saúde das pessoas.
2: Se a pessoa quiser conferir se uma determinada marca, algum medicamento está aprovado pela Anvisa, como é que ela deve proceder? É possível fazer a consulta no site da agência, por exemplo?
4: Sim, é possível. No site da Anvisa existe um mecanismo de busca, consulta de produtos regularizados. Esse site de consulta, ele é dividido de acordo com todas as categorias de produtos que a agência regula. Se a pessoa buscar na parte de medicamentos, ela pode digitar ali o nome comercial do medicamento, ela pode digitar a substância ativa. Existem vários critérios de busca que o cidadão pode utilizar para conseguir conferir se aquele medicamento está de fato registrado e regularizado no Brasil. Além disso, o medicamento também, quando o paciente adquire aquele produto, ele vai ter um número de registro identificado na caixinha do medicamento, número de registro na Anvisa, e por meio desse número, a pessoa também consegue, no nosso site, localizar se o produto é ou não um produto regular perante a agência.
3: Muito bem, nós conversamos com Daniela Marreco, diretora da Agência Nacional de Vigilância Sanitária, Anvisa. Muito obrigada, diretora, pela sua entrevista aqui à Voz do Brasil.
4: Eu que agradeço.
1: A aproximação entre o Brasil e os países do Sudeste Asiático está no centro da agenda do secretário-geral da ASEAN, Cao Kim Hong, em Brasília.
2: Em reunião com o ministro das Relações Exteriores, Mauro Vieira, foram discutidas formas de ampliar o comércio, os investimentos e a cooperação em áreas como transformação digital, segurança alimentar e sustentabilidade.
5: Comércio, investimentos, transformação digital, segurança alimentar e sustentabilidade estiveram entre os temas tratados durante a visita do secretário-geral da Associação de Nações do Sudeste Asiático, Cao Kim Hong, a Brasília. Hong foi recebido nesta terça-feira no Palácio do Itamaraty pelo ministro das Relações Exteriores, Mauro Vieira. Segundo o chanceler brasileiro, o encontro tem como objetivo aprofundar a relação política e econômica África do Brasil com os países do Sudeste Asiático e ampliar a cooperação com a ASEAN e seus Estados-membros.
6: O comércio Brasil-ASEAN tem crescido a uma média de 13% a cada ano desde 2020. Nesse ritmo, o intercâmbio comercial deverá ultrapassar aquele com parceiros tradicionais do Brasil, como os Estados Unidos ou a União Europeia, num futuro próximo. O Brasil já exporta mais para a Indonésia, para o Vietnã e para a Malásia e Tailândia do que para a França.
5: Fazem parte da ASEAN 11 países: Brunei, Camboja, Indonésia, Laos, Malásia, Mianmar, Filipinas, Singapura, Tailândia, Timor-Leste e Vietnã. Em 2025, o comércio entre o Brasil e países do grupo somou mais de 38 bilhões de dólares. O bloco foi o quinto maior parceiro comercial do Brasil, atrás de China, União Europeia, Estados Unidos e Mercosul. Mauro Vieira destacou ainda que a visita faz parte da estratégia brasileira de diversificação das parcerias externas e de fortalecimento da presença brasileira em diferentes regiões do mundo.
6: O aprofundamento da relação com a ASEAN está em plena sintonia com as prioridades da política externa brasileira: a diversificação das parcerias econômicas, o estreitamento dos vínculos com regiões que são destino importante de nossas exportações, a coordenação em temas multilaterais e o fortalecimento da cooperação Sul-Sul.
5: Esta é a primeira visita de um secretário-geral da ASEAN ao Brasil. Além do Itamaraty, a agenda também inclui encontros com outras autoridades dos ministérios, além de contatos com representantes empresariais e acadêmicos brasileiros. Reportagem Gabriela Noronha.
1: Começou hoje o pagamento da parcela do Bolsa Família referente ao mês de agosto.
2: Os depósitos vão ser realizados até o dia 31 de agosto.
1: O calendário segue de acordo com o dígito final do NIS impresso no cartão dos beneficiários.
7: Os repasses do Bolsa Família de agosto começam nesta terça-feira, dia 18, e vão até o dia 31. O valor médio do benefício este mês é de R$ 678,35. O pagamento é feito de acordo com o último dígito do número de identificação social, o NIS, que cada família tem no cartão do programa. Recebem primeiro famílias com o NIS terminado em 1 e assim sucessivamente até o NIS final 0, no dia 31 de agosto. Para receber o benefício, as famílias devem atender aos critérios do programa, manter o cadastro único atualizado e cumprir as condicionalidades nas áreas de saúde e educação. Para verificar a situação do benefício, extratos e valores, o beneficiário pode consultar os aplicativos do Bolsa Família e Caixa Tem. O Disque Social, pelo número 121, também está disponível para atendimento ao público. A ligação é gratuita de todo o Brasil. Reportagem Érica Brás.
2: Lembrando que o pagamento é unificado às famílias que vivem em locais em situação de emergência ou calamidade pública decretada pelo governo federal.
1: De hoje já podem ser atualizadas as informações do indicador de capacidade municipal.
2: As informações são utilizadas para acompanhar diferentes aspectos da capacidade do município na área de proteção e defesa civil.
1: Os municípios têm até o dia 31 de outubro para preencher o formulário em defesacivil-icm.com.br.
2: E essas foram as notícias do governo federal.
1: Uma realização da Secretaria de Comunicação Social da Presidência da República.
2: Com produção da empresa Brasil de Comunicação.
1: Fique agora com as notícias do Poder Judiciário e do Congresso Nacional. Uma boa noite.
2: Boa noite para você e até amanhã.
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10: CNJ lança a cartilha Remuneração de Magistrados e Magistradas.
11: TSE esclarece que é falso que a urna eletrônica exibe a mensagem confirma o seu voto.
10: STJ valida a eliminação de candidato a policial penal com histórico social incompatível.
11: Boa noite, eu sou Leandro Bezerra.
10: E eu sou Walter Lima.
11: O Conselho Nacional de Justiça lançou nesta terça-feira a cartilha Remuneração de Magistrados e Magistradas, Dúvidas Frequentes.
10: O material detalha a decisão do Supremo Tribunal Federal sobre o tema e as medidas do CNJ para fiscalizar e dar mais transparência aos pagamentos da magistratura. Repórter Carolina Chaves.
12: A publicação reúne o histórico de normas e traz um formato prático de perguntas e respostas com links diretos para a legislação. A cartilha está disponível no site do CNJ para acesso de toda a sociedade. Durante a reunião, o presidente do CNJ e do STF, ministro Edson Fachin, fez um pronunciamento.
13: Criamos o Observatório Nacional de Integridade e Transparência. Ampliamos os mecanismos de controles, disponibilizamos dados em volumes sem precedentes e temos agora um contra-cheque único a caminho e todas as rubricas conhecidas e uniformizadas.
12: O ministro Fachin destacou que o judiciário está aberto ao controle social, mas ressaltou que questionamentos legítimos não podem ser confundidos com campanhas de descredibilização.
11: STJ considera válida a eliminação de candidato em concurso público para o cargo de policial penal.
10: Mesmo sem condenação criminal definitiva, havia registros policiais, processos arquivados e o inquérito em andamento. Fátima Uchoa.
14: Após ser eliminado do certame, o candidato impetrou o mandado de segurança. O juízo concedeu liminar para que ele participasse do curso de formação, mas o Tribunal de Justiça do Rio Grande do Sul revogou a medida, o que o levou a interpor recurso no STJ. E a segunda turma decidiu que foi legal a exclusão. Para o relator ministro Marco Aurélio Belize, o histórico comportamental do candidato é incompatível com o padrão ético e funcional exigido para o cargo pretendido e quanto a funções ligadas à segurança pública, que exigem padrões éticos mais rigorosos, a análise da vida pregressa deve ir além dos antecedentes criminais, abrangendo também a conduta moral e social do candidato.
11: É falso que a urna eletrônica exibe a mensagem "confirma o seu voto".
10: Eleitor não precisa esperar essa frase para apertar a tecla verde na hora de votar. Fábio Ruas.
15: A frase "confirma o seu voto" não aparece na tela da urna eletrônica. A mensagem que afirma isso e está circulando pelas redes sociais é falsa. A mensagem enganosa diz que se a eleitora ou eleitor apertar a tecla "confirma" antes da suposta frase aparecer na tela, o voto será anulado. Isso não acontece. A Justiça Eleitoral informa que a urna não tem qualquer mecanismo que anule o voto por esse motivo. É importante não confundir. A mensagem que aparece na tela antes de concluir cada voto é "confira seu voto" e não "confirma o seu voto", como alegam as publicações falsas.
11: Advogado da Caixa consegue restabelecer salário que foi reduzido após ação trabalhista contra o banco.
10: Para a Justiça Trabalhista, houve indícios de retaliação. Repórter Rafael Silva.
16: O advogado entrou com ação na Justiça do Trabalho pedindo redução de jornada para 4 horas por dia, conforme prevê o Estatuto da Advocacia. A Caixa concordou, mas reduziu o salário do empregado. Ele alegou retaliação por parte do banco e pediu a manutenção do salário em nova ação judicial. O Tribunal Superior do Trabalho reconheceu a represália e manteve a decisão de restabelecer o salário do advogado. Para os ministros, a Caixa agiu de forma abusiva ao alterar a jornada e diminuir a remuneração sem respaldo legal. A decisão foi unânime.
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11: A você, uma boa noite.
10: E até amanhã.
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18: Eu sou Paula Groba.
19: E eu sou Humberto Pinheiro.
18: E estes são os destaques de hoje do Jornal do Senado, que começa agora.
19: Política de combate à violência contra a mulher pode ser votada no próximo esforço concentrado.
18: Projeto que proíbe cotas em residências médicas divide opiniões no Senado.
19: Eleições 2026. Candidaturas femininas ao Senado crescem e chegam a todos os estados.
18: Boa noite.
20: Boa noite.
18: O combate à violência contra a mulher pode ganhar uma nova estrutura nacional, com mais integração entre os serviços públicos e garantia de continuidade das políticas de proteção.
20: É o que prevê um projeto do senador Paulo Paim, do PT do Rio Grande do Sul, que está em regime de urgência para votação no plenário. A proposta deve ser votada no próximo esforço concentrado. As informações com o repórter César Mendes.
21: O projeto do senador Paulo Paim, do PT gaúcho, que cria a Política Nacional de Enfrentamento à Violência contra a Mulher, busca respostas mais efetivas para as vítimas, continuidade nas políticas e um maior controle social para a proteção dos direitos das mulheres. Relatora, a senadora Damaris Alves, do Republicanos do Distrito Federal, explicou por que é tão importante transformar em lei as ações destinadas ao combate da violência de gênero no país.
22: Para que haja continuidade, que ninguém interrompa a política pública de enfrentamento à violência contra a mulher.
21: Damaris se comprometeu com Paim a encaminhar a votação do projeto na CDH no próximo esforço concentrado, no início de setembro, e diz que vai levar ao presidente do Senado, Davi Alcolumbre, o pedido de urgência com a sugestão de que o texto seja votado em plenário durante os 21 dias de ativismo pelo fim da violência contra a mulher, de 20 de novembro a 10 de dezembro.
18: E pequenos criadores terão mais opções para alimentar os rebanhos por meio do programa de venda em balcão. Além do milho, a Conab poderá adquirir sorgo, caroço de algodão, farelo de soja e farelo de milho.
20: Após a aprovação pelos senadores, foi sancionada pelo presidente da República a lei que amplia o programa de venda em balcão para alimentação animal. Um dos objetivos é facilitar o acesso de pequenos criadores e cooperativas aos estoques públicos de ração. Repórter Pedro Pincer.
23: O Poder Executivo sancionou a lei que altera o programa de venda em balcão e a Lei de Política Agrícola de 1991. A proposta foi aprovada pelo Senado antes de virar lei. A nova regra amplia a lista de produtos que podem ser adquiridos pela Companhia Nacional de Abastecimento, a Conab, para a alimentação animal. Entram nessa lista milho, sorgo, farelo de soja, farelo de milho e outros produtos, com preço de até 25% acima do mínimo vigente no estado onde ocorrer a compra. A relatora no Senado, senadora Tereza Leitão, do PT de Pernambuco, explicou a importância da medida para o setor.
24: É muito importante para o momento atual que nós vivemos com a ameaça dos impactos climáticos provocados pelo El Niño. Ele faz uma adaptação dos instrumentos consolidados a esses novos desafios climáticos e de mercado, quando o acesso à alimentação animal é decisiva para mitigar perdas. Ele fortalece a produção e a renda rural, amplia a capacidade de resposta do Estado e contribui para a segurança alimentar do Brasil.
23: A lei estabelece limites mensais de compra de 27 toneladas para pequenos criadores cadastrados no Sistema de Cadastro Nacional de Produtores Rurais e demais agentes e de 80 toneladas para cooperativas e associações de agricultores familiares.
18: E virou lei a medida provisória aprovada pelo Congresso que socorreu regiões afetadas por desastres naturais.
20: Os recursos destinados somam 350 milhões de reais. A reportagem é de Herman Kulitz.
25: O crédito extraordinário de 350 milhões de reais cobrirá ações emergenciais de proteção e defesa civil em regiões atingidas por desastres naturais, como excesso de chuvas ou seca e estiagem intensas no início de 2026. Os fenômenos afetaram aproximadamente 5 milhões de pessoas nas 5 regiões do país. A relatora da proposição, senadora Tereza Cristina, do Progressistas de Mato Grosso do Sul, deu parecer favorável à medida, em solidariedade aos que sofreram os prejuízos. Por isso, defendeu a distribuição equilibrada do dinheiro por todas as regiões.
26: Diante de desastres que já atingiram milhões de brasileiros, socorrer as vítimas é dever do Estado. Por isso, meu voto é pela aprovação deste crédito de 305 milhões de reais, porque responsabilidade fiscal, antes de ser controle de despesa, é também sensibilidade com quem perdeu a casa, a lavoura e o meio de vida.
25: Os recursos poderão ser usados para assistência humanitária e restabelecimento de serviços essenciais.
18: E o presidente do Senado, Davi Alcolumbre, acompanhou o presidente Lula nesta segunda-feira em uma visita a um navio-sonda da Petrobras em Oiapoque, no Amapá, A agenda ocorreu após a Petrobras anunciar a presença de petróleo em um poço exploratório na bacia da Foz do Amazonas.
20: Alcolumbre destacou o potencial de geração de riquezas para o país e defendeu que os brasileiros decidam sobre o futuro da exploração de petróleo na região. Segundo ele, os recursos do petróleo podem contribuir para a educação e a saúde públicas, além de gerar emprego e renda.
0: Nós sabemos o que a riqueza do petróleo é transformada para a vida das pessoas, sobretudo com os recursos do Fundo Social, que vão para a educação pública brasileira e para a saúde pública brasileira.
18: O projeto de lei que proíbe a adoção do sistema de cotas no ingresso dos programas de residência médica foi alvo de debate na Comissão de Direitos Humanos.
20: Na audiência pública interativa, senadores, representantes de ministérios e de conselhos discutiram se as regras de acesso à formação acadêmica devem valer também para a seleção da especialização. Repórter Douglas Castilho.
1: O autor do requerimento para a reunião, senador Paulo Paim, do PT do Rio Grande do Sul, se manifestou contra o avanço da proposta, lembrando que é um defensor histórico das ações afirmativas no Senado Federal.
3: A política de cotas não é um privilégio, é simplesmente um instrumento de correção de desigualdades históricas e de ampliação de oportunidades. Não estamos discutindo apenas uma regra de seleção para programas de residência. Estamos discutindo que país queremos.
1: O autor do texto, o senador doutor Irã, do PP de Roraima, também se afirmou partidário das medidas de equidade, mas acredita que a existência desse tipo de política na graduação já cumpre a função de reduzir desigualdades, devendo prevalecer a partir dessa etapa a pura avaliação de competência.
4: Quando a gente entra na faculdade, a gente tem as mesmas oportunidades, os mesmos professores e hoje com a internet, com a democratização do conhecimento, depois disso tudo, a gente ainda tem cota para fazer residente? Não.
1: O projeto já recebeu relatório favorável do senador Márcio Bittar, do PL do Acre, e encontra-se pronto para a votação na comissão.
5: Eleições 2026.
18: O número de mulheres na disputa por uma vaga no Senado cresceu nas eleições de 2026. São 69 candidatas, o maior número das três últimas eleições.
20: Mas mesmo com o avanço, elas ainda são minoria entre os concorrentes. Neste ano, as mulheres representam 22% das candidaturas ao Senado. O repórter Alexandre Campos mostra como está a participação feminina nessa disputa.
6: O número de candidatas representa 22% do total de candidaturas registradas neste ano. Para mudar esse cenário, o Senado, além de analisar projetos que visam aumentar a participação feminina na política e combater a chamada violência política de gênero, também lançou o Guia da Candidata. O manual, com linguagem clara e prática, traz orientações sobre diversos pontos durante o processo eleitoral e sobre o caminho para ocupar espaços de poder com segurança, informação e autonomia. Em sessão especial em março deste ano, a então senadora e procuradora da mulher no Senado, Augusta Brito, lamentou a necessidade de uma publicação como essa.
7: A política não é neutra. Mulheres enfrentam dificuldades maiores de acesso a financiamentos, às redes de apoio, à visibilidade, bem como são alvos mais frequentes de ataques, de desinformação e de violência política.
6: Dos atuais 54 senadores em final de mandato, 32 vão tentar a reeleição. Quanto à idade, 3 candidatos têm mais de 90 anos e 20 têm menos de 40. No critério cor-raça, 2 afirmaram que são amarelos, 192 brancos, 4 indígenas, 88 pardos e 29 pretos.
20: Com trabalhos técnicos de João Lira, o Jornal do Senado fica por aqui. Acompanhe agora as notícias da Câmara dos Deputados. Boa noite.
18: Boa noite e até amanhã.
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27: Câmara cria símbolo para conscientizar a população sobre doenças raras.
28: Avança a proposta que institui Dia Nacional sobre Climatério e Menopausa.
27: Deputados devem regulamentar a produção celular de proteínas animais.
28: O projeto prevê verba específica da primeira infância no orçamento público.
27: Boa noite.
2: já está pronto para entrar na pauta de votações do plenário da Câmara, projeto que prevê detalhamento de recursos da primeira infância no orçamento público. A repórter Paula Bittar traz mais informações sobre a proposta.
8: A Comissão de Constituição e Justiça da Câmara aprovou um projeto que torna obrigatória a inclusão de quadros específicos no orçamento público para detalhar os recursos destinados à primeira infância, ou seja, a crianças de 0 a 6 anos de idade. De acordo com o projeto, os quadros deverão ser anexos à lei orçamentária anual e ao relatório resumido da execução orçamentária e discriminar as despesas em educação, saúde, assistência social e ações intersetoriais que tenham como beneficiárias diretas crianças de até 6 anos e suas famílias. A autora da proposta, a deputada Laura Carneiro, do PSD do Rio de Janeiro, afirma que a criação do quadro Orçamento Criança é mais um passo no sentido de garantir políticas públicas para essa faixa etária.
10: Sem recursos, sem garantia de orçamento, dificilmente as políticas públicas podem ser levadas a cabo. Então não adianta a gente criar legislação, a gente ter a vontade política se a gente não tiver os recursos necessários para implementá-las. E a fiscalização dessas políticas se faz através do orçamento. Então, garantir a existência desses recursos, o levantamento desses recursos, os dados, são absolutamente necessários à política de proteção à infância e adolescência brasileiras.
8: A proposta que torna obrigatória a inclusão de quadros específicos no orçamento público para detalhar os recursos destinados à primeira infância ainda precisa ser analisada pelo plenário antes de seguir ao Senado. Da Rádio Câmara, de Brasília, Paula Bittar.
11: Educação. Ayrton Faleiro do PT celebra a expansão do ensino superior no Pará. O congressista registra a criação de novas unidades federais no estado e o envio de verbas para apoiar a cultura e o esporte amador na região.
2: O legislador defende as políticas e programas como o pé de meia para garantir a conclusão da educação escolar e o ingresso no ensino superior. Ayrton Faleiro cumprimenta os mais de 100 líderes juvenis com quem se reuniu para traçar ações de apoio à educação e ao esporte.
11: Santim Roveda, do União, comemora a liderança do Paraná no IDEB, mantida nos resultados de 2025. O deputado atribui o desempenho aos investimentos do governo estadual na estrutura das escolas, na alimentação dos estudantes e na qualificação dos profissionais da educação.
2: Santim Roveda também cita a climatização das salas de aula e a oferta diária de proteína animal na merenda, entre as medidas adotadas pela rede estadual. O parlamentar ainda destaca a seleção técnica de profissionais para as chefias dos núcleos regionais de educação.
11: Inácio Arruda, do PCdoB, comemora os resultados da educação pública no Ceará. Segundo o parlamentar, 80 das 100 melhores escolas públicas de ensino fundamental do país estão no estado, conquista que ele atribui a políticas de educação e ao trabalho de professores e municípios.
2: Inácio Arruda também ressalta iniciativas como a ampliação das escolas de tempo integral e a formação e valorização dos professores. Ele cita municípios como Sobral, Coreaú, Cruz, Pires Ferreira e Pedra Branca, entre os que possuem escolas de destaque.
11: General Girão, do PL, critica a política de aprovação de alunos adotada no Rio Grande do Norte. Ele conta que estudantes do ensino médio podem avançar de ano mesmo reprovados em até 6 disciplinas, o que, na avaliação do parlamentar, engana os resultados da educação no estado.
2: General Girão questiona os resultados divulgados pelo IDEB para o Rio Grande do Norte, afirmando que os indicadores de matemática e português pouco avançaram. Para ele, a política adotada pelo governo do estado não representa uma melhoria efetiva na qualidade do ensino.
11: Saúde. A criação de um Dia Nacional de Conscientização sobre o Climatério e a Menopausa avançou na Câmara, com a aprovação da proposta pela Comissão de Saúde. Quem informa é a repórter Júlia Lopes.
12: A Comissão de Saúde da Câmara dos Deputados aprovou um projeto que cria o Dia Nacional de Conscientização sobre o Climatério e a Menopausa, a ser celebrado em 18 de outubro. A proposta da deputada Ana Paula Lima, do PT de Santa Catarina, busca ampliar a informação sobre os sintomas, impactos e tratamentos desse período, além de incentivar as mulheres a procurarem acompanhamento médico. O climatério é uma fase de transição que antecede e inclui a menopausa. Com a queda hormonal, podem surgir sintomas como ondas de calor, insônia, alterações de humor e dores nas articulações. Especialistas destacam que o tratamento deve ser individualizado de acordo com a necessidade de cada paciente. Para a deputada Ana Paula Lima, muitas mulheres passam por essa fase sem identificar os sintomas e sem receber orientação adequada.
9: É que muitas mulheres passam por essa etapa e elas não são identificadas e elas precisam fazer a reposição hormonal, se assim desejarem e se assim forem orientadas pelo médico que faz a assistência.
12: O projeto também prevê ações de conscientização, como palestras, seminários, campanhas nos meios de comunicação e redes sociais, além da distribuição de materiais informativos. Além da proposta, a Comissão de Saúde também aprovou a criação da Subcomissão Especial de Climatério e Menopausa, para aprofundar o debate sobre o tema. O projeto que institui o Dia Nacional de Conscientização sobre o Climatério e a Menopausa segue agora para análise na Comissão da Mulher. Da Rádio Câmara de Brasília, Júlia Lopes.
13: O projeto prevê a instalação de bebedouros e pontos de água potável em locais públicos de grande circulação, como praças, parques e áreas de lazer. O autor da proposta, Paulo Teixeira, do PT de São Paulo, afirma que a medida amplia o acesso gratuito à água e estimula hábitos saudáveis de hidratação.
11: Paulo Teixeira acrescenta que a iniciativa ajuda as cidades a enfrentar os efeitos das ondas de calor, priorizando áreas vulneráveis e locais com grande exposição a altas temperaturas. O texto ainda incentiva o uso de garrafas reutilizáveis para reduzir o consumo de embalagens plásticas descartáveis.
14: Segurança Pública.
13: Aloysio Mendes, do Republicanos do Maranhão, foi indicado para presidir a comissão especial que vai discutir a redução da maioridade penal para 16 anos. Apesar de ser favorável à proposta, o deputado afirma que guiará os trabalhos com isenção e responsabilidade.
11: Aloysio Mendes informa que o colegiado ouvirá autoridades e especialistas antes de votar a proposta. Segundo ele, mais de 80% da população apoia a redução da maioridade penal, rejeita a impunidade e cobra medidas mais duras contra crimes cometidos por jovens.
13: Juliana Cardoso, do PT de São Paulo, cobra a votação de projeto que criminaliza a misoginia, já aprovado pelo Senado e com regime de urgência na Câmara. Ela afirma que a proposta busca responsabilizar condutas de ódio, ameaça e humilhação dirigidas às mulheres por sua condição de gênero.
11: Juliana Cardoso alerta que a violência contra a mulher também se manifesta por ataques e intimidações, inclusive no ambiente digital. A parlamentar pede ao presidente da Câmara e aos líderes partidários que incluam a matéria na pauta do plenário.
13: Carol D'Artora, do PT do Paraná, defende a criminalização da misoginia para ampliar a proteção das mulheres contra discursos de ódio, ameaças e perseguições. A deputada apresentou proposta para punir práticas machistas no ambiente digital em complemento à matéria já em tramitação.
11: Carol D'Artora argumenta que a violência contra as mulheres muitas vezes começa antes da agressão física, com manifestações de ódio e intimidação. A parlamentar avalia que o combate a essas práticas nas redes sociais ajuda a prevenir formas mais graves de violência de gênero.
14: Justiça.
13: Fernanda Melchiona, do PSOL do Rio Grande do Sul, defende a revogação da lei da alienação parental. A congressista acredita que a legislação pode ser usada para revitimizar mulheres que denunciam violência ou buscam o pagamento de pensão alimentícia.
11: Por isso, Fernanda Melchiona cobra a votação do projeto que revoga a lei e critica um recurso apresentado na Câmara que impede o texto de seguir para o Senado. A deputada também defende a aprovação de uma proposta que criminaliza a misoginia.
13: Soraya Santos, do PL do Rio de Janeiro, celebra o papel dos advogados na defesa de direitos e na reparação de injustiças. A parlamentar ressalta iniciativas para ampliar o acesso à justiça e garantir proteção a grupos vulneráveis.
11: Soraya Santos também destaca a chamada Lei Júlia, que assegura a suspensão de processos por 30 dias para advogadas após o nascimento de filhos. Ela cita ainda uma iniciativa da OAB para oferecer assistência jurídica a vítimas de violência, idosos e filhos de vítima de feminicídio.
13: Rui Falcão, do PT de São Paulo, apresentou projeto para permitir que advogados públicos federais aposentados votem e sejam candidatos no conselho que administra os honorários da categoria. Hoje, esses profissionais não participam da escolha dos representantes do colegiado.
11: Rui Falcão argumenta que os aposentados também são afetados pelas decisões sobre a distribuição dos honorários. O deputado afirma que a mudança amplia a participação de mais de 4 mil profissionais nas decisões do Conselho.
15: Agricultura.
16: A Câmara analisa um projeto de lei para regulamentar a produção celular de proteína animal. A ideia é incentivar a pesquisa na área, apontada como uma alternativa ambientalmente mais sustentável para a produção de alimentos. Quem informa é a repórter Maria Neves.
17: A Comissão de Defesa do Consumidor da Câmara analisa projeto do deputado Jorge Goten, do Republicanos de Santa Catarina, que prevê a criação de regras para pesquisa, produção e comercialização de alimentos por meio de cultivo celular. As normas devem valer também para os derivados e subprodutos desses alimentos, assim como para o incentivo à pesquisa no setor. Jorge Goten explica que a produção celular de alimentos envolve a multiplicação e a maturação de células-tronco em laboratório, resultando em produto com as mesmas características de carnes convencionais de origem animal. Pelo texto aprovado, o Executivo Federal deve criar as regras para cultivo celular de alimentos por meio de regulamentação da nova lei. Essas normas devem garantir a sanidade, inocuidade e sustentabilidade dos produtos, assim como a saúde do consumidor. A regulamentação também deverá garantir que a produção minimize os riscos de contaminação ambiental. O texto já foi aprovado na Comissão de Ciência, Tecnologia e Inovação, onde o relator, deputado Dr. Zacarias Calil, do MDB de Goiás, ressaltou que o Brasil é o maior exportador mundial de proteína animal. Segundo ele, o país responde por cerca de 28% das exportações de carne bovina no mundo e por aproximadamente 31% das carnes de aves.
19: Ao combinar rigor técnico com flexibilidade regulatória, o texto garante que o país esteja preparado para competir também no nascente mercado de alimentos cultivados com qualidade, segurança e credibilidade internacional.
17: Zacarias Calil argumenta ainda que o projeto responde a uma demanda global crescente por fontes alternativas de proteína que conciliem eficiência produtiva, segurança alimentar e responsabilidade ecológica. Segundo ele, o impacto ambiental causado pelo sistema alimentar vigente responde por 34% do total de emissões globais de gases do efeito estufa. O deputado cita ainda um estudo internacional que compara os impactos ambientais da produção tradicional de carnes e de proteína cultivada a partir de células. O levantamento apontaria redução de até 92% no aquecimento global e gasto de água 78% menor. De acordo com o autor, deputado Jorge Goten, no Brasil, a indústria de fontes alternativas de proteínas conta atualmente com pouco mais de 100 startups. Ainda segundo o parlamentar, esse mercado já atraiu cerca de US$ 600 milhões em investimentos. Pela cotação atual, esse valor corresponde a quase 3 bilhões de reais. Da Rádio Câmara de Brasília, Maria Neves.
11: Dilceu Esperafico, do PP, destaca a importância da produção de suínos para a economia de Toledo, município localizado no oeste do Paraná. O deputado afirma que a cidade lidera o PIB agropecuário do estado há 13 anos, impulsionado pela suinocultura.
16: Dilceu Esperafico ressalta que a força da atividade também se reflete na tradicional festa do porco assado no Rolete, marcada para 13 de setembro. O parlamentar aponta que o evento divulga Toledo e valoriza a produção agropecuária da região.
15: Direitos Humanos.
11: A Câmara aprovou a criação de um símbolo nacional para conscientização sobre doenças raras. A repórter Paula Bittar acompanhou a votação.
21: A Comissão de Constituição e Justiça da Câmara aprovou uma proposta que reconhece o laço multicolorido como símbolo nacional da luta pelos direitos das pessoas com doenças raras no Brasil. O símbolo terá 5 cores: rosa, lilás, azul, verde e amarelo. Segundo o texto, as pontas começam em rosa e passam gradualmente pelo lilás, azul e verde até chegar ao amarelo no centro do laço. O uso do símbolo será opcional e sua ausência não prejudica busca o exercício de direitos e garantias previstos em lei. As doenças raras, embora individualmente pouco prevalentes, afetam milhões de brasileiros, conforme destaca a relatora na comissão, deputada Silvia Cristina, do PP de Rondônia.
0: Mais do que um símbolo, esse laço representa milhões de brasileiros que convivem diariamente com o desafio do diagnóstico tardio, da dificuldade de acesso ao tratamento e muitas vezes da invisibilidade. Segundo o Ministério da Saúde, cerca de 13 milhões de brasileiros vivem com alguma doença rara. São mais de 7 mil doenças raras descritas, das quais aproximadamente 80% têm origem genética e 20% decorrem de causas infecciosas, imunológicas, ambientais ou degenerativas.
21: Segundo Silvia Cristina, as doenças raras são um relevante desafio para o sistema público de saúde. Ela afirma que iniciativas legislativas de conscientização e visibilidade social são legítimas e adequadas ao interesse público. O Brasil já conta com o Dia Nacional das Doenças Raras e o Dia Nacional da Informação, Capacitação e Pesquisa sobre Doenças Raras, mas ainda não possui um símbolo oficial para a causa. O projeto que reconhece o laço multicolorido como símbolo nacional da luta pelos direitos das pessoas com doenças raras no Brasil segue para o Senado, a menos que haja recurso para análise pelo plenário. Da Rádio Câmara de Brasília, Paula Bittar.
3: Transportes.
4: Fausto Júnior, do União, cobra do governo federal a recuperação da BR-230, a Transamazônica, para garantir o escoamento agrícola e o transporte no sul do Amazonas. De acordo com o parlamentar, trechos entre Sucunduri e Apuí estão quase intrafegáveis.
15: Fausto Júnior argumenta que a falta de asfalto isola comunidades, impede o acesso a serviços especiais e gera pobreza. O parlamentar cobra a união da bancada amazonense por melhorias na Transamazônica, assim como ocorreu na mobilização pela BR-319, que liga Manaus a Porto Velho.
4: Projeto de doutor Ismael Alexandrino, do PSD de Goiás, obriga postos de combustíveis com 3 ou mais bicos de gasolina a disponibilizar uma bomba com gasolina E10, que tem até 10% de etanol. O parlamentar explica que o objetivo é oferecer uma alternativa aos veículos antigos.
15: Doutor Ismael Alexandrino também inclui no texto que o preço da gasolina E10 não seja superior ao da gasolina comum, com diferença máxima de 5%. Ele argumenta que muitas motocicletas e automóveis no Brasil ainda não são adaptados a combustíveis com maior concentração de etanol.
3: Economia.
4: Relator do projeto do Simples Nacional e um dos principais articuladores do MEI, Luiz Carlos Rauli, do Podemos do Paraná, critica o baixo desenvolvimento do Brasil, atribuindo o desempenho a falhas de gestão e as políticas econômicas de governos de centro-esquerda.
15: Ao protestar contra os indicadores sociais, Luiz Carlos Rauli ressalta que, apesar de ser a 10ª economia mundial, o Brasil ocupa a posição 84 no Índice de Desenvolvimento Humano. Para ele, é preciso diversificar o setor produtivo e desburocratizar tributos para gerar emprego e renda.
4: Adriana Ventura, do Novo de São Paulo, critica o pagamento de salários acima do teto constitucional no serviço público. A congressista afirma que benefícios adicionais e outras vantagens elevam a remuneração de integrantes do Judiciário, do Ministério Público e de órgãos de controle.
15: Adriana Ventura cobra do Congresso medidas para limitar os chamados supersalários e reduzir privilégios no funcionalismo. A parlamentar argumenta que esses gastos comprometem recursos públicos que deveriam atender às necessidades da população.
4: Termina agora o jornal Câmara dos Deputados, produzido pela Rádio Câmara, com trabalhos técnicos de Eberson Urani e apresentação de Márcio Aquiles Sardi e Val Monteiro. Boa noite.
15: Uma boa noite para você. A Voz do Brasil volta amanhã.
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1: 23 horas e 4 minutos.
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1: 23 horas e 33 minutos.
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0: Creio em um só Deus, Pai Todo-Poderoso, Criador do céu e da terra, de todas as coisas visíveis e invisíveis. Creio em um só Senhor, Jesus Cristo, Filho Unigênito de Deus, nascido do Pai antes de todos os séculos. Deus de Deus, Luz da Luz, Deus verdadeiro de Deus verdadeiro, gerado, não criado, consubstancial ao Pai. Por Ele todas as coisas foram feitas e por nós homens, e para nossa salvação, desceu dos céus, encarnou pelo Espírito Santo no seio da Virgem Maria, e se fez homem. Também por nós foi crucificado sob Pôncio Pilatos, padeceu e foi sepultado. Ressuscitou ao terceiro dia conforme as Escrituras e subiu aos céus, onde está sentado à direita do Pai. E de novo há de vir em sua glória, para julgar os vivos e os mortos, e o seu reino não terá fim. Creio no Espírito Santo, Senhor que dá a vida e procede do Pai e do Filho. Igual Pai e Filho é adorado e glorificado. Ele é que falou pelos profetas. Creio na Igreja Una Santa Católica e Apostólica. Confesso um só batismo para a remissão dos pecados e espero a ressurreição dos mortos e a vida do mundo que há de vir. Amém.
1: Zero hora
2: e um minuto.
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1: O evangelista Mateus apresenta no seu evangelho muitas parábolas de Jesus. Hoje aparece a seguinte parábola que Jesus conta aos sumos sacerdotes e aos anciãos. O reino dos céus é como a história do rei que preparou a festa de casamento do seu filho. Enviou os empregados para chamar os convidados, mas estes não quiseram vir. Enviou novamente outros empregados para chamar os convidados, mas não deram a menor atenção. Um foi para o campo, outro para os seus negócios, outros agarraram os empregados, bateram neles e os mataram. O rei ficou então indignado e pediu que os seus empregados fossem até as encruzilhadas dos caminhos e convidar para a festa todos os que encontrassem. Os empregados saíram pelos caminhos e convidaram todos os que encontraram, maus e bons. E Jesus conclui a partir da parábola: muitos são os chamados e poucos os escolhidos. Aplicando essa parábola de Jesus a nós nos dias de hoje. Primeiro, nós pertencemos ao grupo dos convidados que não quiseram ir à festa? Segundo, nós pertencemos ao grupo de convidados que não deram a menor atenção ao convite porque estavam ocupados? Terceiro, nós pertencemos ao grupo dos convidados das encruzilhadas dos caminhos que acolheram o convite? A acolhida ao convite nos torna escolhidos de Deus. Com a bênção do Deus misericordioso, o Pai, o Filho e o Espírito Santo. Amém.
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Seja bem-vindo a mais um Porta Aberta. Com você, Mariângela Jaguraba. No Porta Aberta desta semana, temos o especial sobre o inventor brasileiro Padre Roberto Landeu de Moura. A reportagem é do colega Jackson Erpen.

0: O jesuíta brasileiro Padre Roberto Landeu de Moura realizou a primeira transmissão pública da voz humana sem fio da história em 16 de junho de 1899, em São Paulo, conectando o Colégio Santana à Ponte Grande. Sacerdote gaúcho, no entanto, não recebeu em vida o reconhecimento internacional que acabou sendo atribuído principalmente ao italiano Guglielmo Marconi, que em 2 de junho de 1896 realizou a primeira transmissão sem fio através do Canal da Mancha usando o sistema prático de telegrafia sem fios. Entre as razões para a falta de reconhecimento de Landeu de Moura estão a falta de apoio financeiro e institucional no Brasil, o isolamento científico do país e a incompreensão, chegando à ridicularização e à destruição de seus aparelhos diante de suas experiências. Ainda assim, suas experiências e patentes fazem dele um pioneiro fundamental da radiocomunicação, cujo conhecimento histórico chegou apenas muito tempo depois. Dando sequência à sua reflexão, a Igreja, Progresso e a Modernidade, Padre Gerson Schmidt nos propõe hoje o incrível Padre Roberto Landeu de Moura. Vamos ouvir.
1: O sacerdote jesuíta Roberto Landeu de Moura, 1861 a 1928, é o verdadeiro inventor do rádio, embora não reconhecido como tal, mas considerado pioneiro da transmissão de voz sem fio e um dos precursores do rádio e da fibra ótica. Anos antes de Guglielmo Marconi, como sacerdote e inventor nascido em Porto Alegre, no estado do Rio Grande do Sul, realizou a primeira transmissão pública da voz humana, sem o uso de fios no Brasil, em 1899. Neste último 30 de junho, recordamos os 98 anos da morte do padre Roberto Landeu de Moura, sacerdote gaúcho que marcou a história não apenas pela dedicação à igreja, mas também por sua contribuição pioneira à ciência e às telecomunicações. Foi o verdadeiro inventor do rádio e do mundo das telecomunicações, não apoiado pelo governo brasileiro na época de seus inventos. Por falta de apoio na época do governo brasileiro, deixou de ser batizado como verdadeiro inventor da radiodifusão. Natural de Porto Alegre, Landeu de Moura faleceu em sua cidade natal em 30 de junho de 1928, aos 67 anos. Hoje seus restos mortais estão colocados na Igreja Nossa Senhora do Rosário de Porto Alegre, paróquia onde atuou como sacerdote pouco antes de morrer. Há poucos anos, o túmulo do pioneiro das telecomunicações estava depositado no Cemitério dos Padres, no bairro Glória, na capital gaúcha, tendo sido um tanto escondido e afastado da verdadeira história desse gênio. O deslocamento dos restos mortais e sua sepultura, localizada anteriormente na periferia da cidade, o colocam num local de destaque, numa igreja de muita peregrinação, Santuário do Sacramento da Reconciliação, local onde ocorrem muitos penitentes. Em reportagem de 30 de julho de 1995, feita por Lúcia Pires, no jornal Gaúcho Zero Hora, descreve assim algumas dessas importantes informações. Se existem controvérsias sobre datas, descobertas e inventos do padre e cientista porto-alegrense Roberto Landeu de Moura, há pelo menos um ponto indiscutível em sua vida. Assim como Santos Dumont, ele foi um profissional desvalorizado em seu próprio país, pelo menos enquanto viveu. Hoje, dia em que se celebra 70 anos de sua morte, isto na ocasião da reportagem, atualmente 98 anos, o padre será lembrado como o homem que, pela primeira vez, transmitiu o som da voz humana à distância sem fios e como precursor das telecomunicações. A reportagem da jornalista formada na Pontifícia Universidade Católica do Rio Grande do Sul, Lúcia Pires, ainda reporta assim: o ineditismo do feito de Landeu de Moura não foi suficiente para garantir ao padre uma vida de glórias. Foi um outro cientista, o italiano Guglielmo Marconi, quem colheu os louros da invenção do rádio. Mesmo depois de transmitir do centro de São Paulo mensagens faladas por ondas luminosas e eletromagnéticas, princípio do rádio, e de registrar patentes no Brasil e nos Estados Unidos dessa e de outras descobertas, o padre Gaúcho morreu no anonimato aos 67 anos em Porto Alegre. Padre Landel de Moura conseguiu, na época, fazer esses registros dos inventos nos Estados Unidos, tendo os principais patentes dos seguintes inventos: transmissor de ondas, precursor do rádio, para transmissão de mensagens, era utilizada a luz, princípio do laser e de fibras óticas. Lâmpada de três eletrodos, peça fundamental no desenvolvimento da radiodifusão. Telégrafo sem fio e intercomunicador. Em uma entrevista que concedeu ao jornal Última Hora em 1924, Landel disse que sempre trabalhou para o bem da humanidade, tentando provar que a religião não é incompatível com a ciência. Padre Landel deixou muitos cadernos manuscritos, cerca de 40 foram localizados. De suas anotações, segundo Hamilton Almeida, um dos seus principais biógrafos, é nítida a aptidão revelada pelo padre na área das ciências físicas, químicas e biológicas, e também para a filosofia, psicologia, parapsicologia e medicina. Em 1967, foi fundada em Porto Alegre a Fundação Padre Landel de Moura, a FEPLAN. Atualmente, a entidade é administrada pela Universidade Federal do Rio Grande do Sul, a URCS. A FEPLAN é uma organização de caráter filantrópico com a finalidade de utilizar a imagem e o som para promover a educação. Em um livro antigo da editora Globo, Rio de Janeiro, Porto Alegre e São Paulo, publicado no ano de 1960, de autoria de Hernani Fornari, sob o título O Incrível Padre Landel de Moura, História Triste de um Inventor Brasileiro, lemos assim o seu prefácio. Se é bem verdade que, no princípio, não foram pequenas as nossas decepções diante da indiferença, da incompreensão e mesmo da descrença de alguns cientistas e técnicos ilustres em relação às descobertas e invenções daquele clérigo, menores não foram, em compensação, as satisfações que tivemos mais tarde, com o apoio, os esclarecimentos e a colaboração que passaram a prestar nos outros técnicos e cientistas, igualmente ilustres e de não menor renome e proficiência, entre os quais avultam esses cujos nomes tivemos, com as expressões do nosso reconhecimento, a honra de gravar no pórtico deste livro. E se muitas vezes vimos, com a assinatura de outros, reeditado quase ipsis literis e sem citação da fonte, está-se a ver o material que íamos tão laboriosamente colhendo e publicando, ainda aí nos sentimos de alguma maneira recompensados e também agradecidos. É que compreendemos que divulgando, embora como resultado de investigações próprias ou de outrem, a vida e as obras do padre Landel de Moura, esses prestimosos articulistas estavam, a seu modo, colaborando conosco, no sentido de chamar a atenção de nossos patrícios para o esquecido e genial físico brasileiro, e assim contribuindo para o reconhecimento de seus direitos e maior glória de seu nome.

0: história dos inventos e do desenvolvimento tecnológico pode ser compreendida também à luz da providência divina, que se manifesta na capacidade concedida por Deus ao ser humano de conhecer, criar, transformar e colocar a realidade a serviço do bem comum. A inteligência, a criatividade e a sabedoria humanas, iluminadas pela busca da verdade, participam, de certo modo, da obra criadora de Deus, fazendo surgir, ao longo dos séculos, descobertas e tecnologias que transformaram profundamente a vida da humanidade. A Igreja reconhece essa dimensão positiva da ciência e da técnica, recordando sempre que o progresso tecnológico precisa ser orientado pela dignidade da pessoa humana, pela justiça, pela solidariedade e pelo cuidado com a criação. Documentos como a Gaudium et Spes, do Concílio Vaticano II, a encíclica Laborem Exercens, de São João Paulo II, a Caritas in Veritate, de Bento XVI e a Laudato Si, do Papa Francisco, ajudam a compreender que a ciência e a tecnologia são dons e responsabilidades. Quando colocados a serviço do ser humano e do bem comum, podem ser instrumentos pelos quais a inteligência humana, sob a ação da providência, coopera para o desenvolvimento e para a construção de um mundo mais justo e fraterno. Nesse contexto, o padre Gerson Schmidt nos propõe hoje a reflexão Avanços e Inventos da Providência Divina, destacando mais uma vez padre Roberto Landel de Moura, sacerdote, cientista e inventor brasileiro, reconhecido como um dos principais pioneiros mundiais da telecomunicação e o verdadeiro inventor do rádio. Vamos ouvir.
1: O decreto do Concílio Ecumênico Vaticano II, Inter Mirifica, promulgado por São Paulo VI a 4 de dezembro de 1963, expressa claramente a providência divina dos inventos e da tecnologia que foram surgindo no decorrer da história com a ajuda de Deus, por meio da sabedoria humana recebida do Criador e Pai Providente. Diz assim o primeiro parágrafo, número 1, desse importante documento do Concílio Vaticano II, que retrata sobre os meios de comunicação social. Entre os maravilhosos inventos da técnica, que principalmente nos nossos dias o engenho humano extraiu com a ajuda de Deus, das coisas criadas, a Santa Igreja acolhe e fomenta aqueles que dizem respeito principalmente ao espírito humano e abriram novos caminhos para comunicar facilmente notícias, ideias e ordens. Inter Mirifica, número 1. A Carta Apostólica do Sumo Pontífice, São João Paulo II, o Rápido Desenvolvimento, dirigida aos responsáveis pelas comunicações sociais, no número 2 diz assim: há mais de 40 anos após a publicação daquele documento Inter Mirifica, é muito oportuno voltar a refletir sobre os desafios que as comunicações sociais constituem para a Igreja, a qual, como realçou o Papa Paulo VI, se sentiria culpável diante do seu Senhor se não usasse esses poderosos meios. Exortação Apostólica Evangelii Nuntiandi, número 35, de Paulo VI. Ou seja, se a Igreja não utilizar os modernos meios de comunicação, o rádio, a TV, o telefone, a internet e hoje a inteligência artificial, etc., será culpada diante de Deus no seu trabalho de levar o Evangelho a todos os povos. Isso já dizia em bom tom o saudoso São Paulo VI, na famosa e pioneira exortação apostólica Evangelii Nuntiandi, que aponta a identidade da Igreja como sendo missionária no seu nascituro, embrião e constituição. A Igreja foi constituída para evangelizar. A identidade da Igreja se perde se não evangelizar, como fez potencialmente o apóstolo Paulo, que chegou a dizer um dia desta forma: ai de mim se eu não evangelizar. Primeira carta de Coríntios, capítulo 9, versículo 16. A constituição pastoral Gaudium et Spes, que retrata a missão da Igreja no mundo, no número 5, referenda um título importante da evolução da técnica, e descreve desta forma esta questão da tecnologia. A atual perturbação dos espíritos e a mudança das condições de vida estão ligadas a uma transformação mais ampla, a qual tende a dar o predomínio à formação do espírito, às ciências matemáticas e naturais, e no plano da ação às técnicas fruto dessas ciências. Esta mentalidade científica modela a cultura e os modos de pensar numa maneira diferente do que no passado. A técnica progrediu tanto que transforma a face da Terra e tenta já dominar o espaço. Dentro desse contexto, começamos a aprofundar os inventos e descobertas, e de modo especial destacar a figura do inventor do rádio, infelizmente não reconhecido, Padre Roberto Landel de Moura. Há na história da ciência omissões de nomes de sábios e inventores, bem como de fatos e episódios interessantes relacionados com as suas experiências. Muitas invenções estão ainda por ser esclarecidas a fim de saber-se a quem realmente pertence a prioridade delas, uma vez que concomitantemente mais de um sábio fazia experiências em vários países sobre a mesma descoberta. Assim aconteceu quanto à máquina de escrever, à aviação e ao rádio. Citamos apenas esses três inventos por terem eles relações com o Brasil. Sobre o primeiro, foi o padre brasileiro Francisco João de Macedo que, no século passado, deu remodelação total à máquina de escrever, que serviu de modelo às suas congêneres atuais. Quanto à aviação, não há dúvida que foi o aeronauta brasileiro Santos Dumont o primeiro que deu a dirigibilidade ao aparelho mais pesado que o ar. E a respeito do rádio, devem-se as primeiras experiências com pleno êxito ao brasileiro padre Roberto Landel de Moura, que patenteou seus inventos em 1902-1903 nos Estados Unidos. Nossa intenção aqui é fazer jus à história do rádio, uma verdadeira história para fazer memória desse que foi um padre e gênio brasileiro não reconhecido como tal, que morreu no anonimato. Uma das obras, embora antigas, quer resgatar dados e informações que resgatam o passado ilustre desse jesuíta gaúcho. A obra judiciosa de Hernani Fornari, no livro O Incrível Padre Landel de Moura, História Triste de um Inventor Brasileiro, da editora Globo, Rio de Janeiro, Porto Alegre, São Paulo, de 1960, é como que um patriótico apelo ao Tribunal da Opinião Pública Brasileira, pleiteando o lugar de honra na história da radiotelefonia, a que faz jus o nome glorioso do nosso genial Patrício, o qual, tendo oportunidade de fazer fortuna com seus inventos nos Estados Unidos e cobrir de glória o seu nome, preferiu morrer ignorado por amor à sua pátria. Facilmente se lê assim, numa rápida procura no Google, pelo nome do cônego padre Roberto Landel de Moura, como o pioneiro na radiodifusão. O seu primeiro registro em Conteste, documentado publicamente, é de 13 de junho de 1900, testando com sucesso aparelhos que transmitiram, sem fio, sons e sinais telegráficos. No Brasil, ele usualmente é considerado pioneiro em nível mundial. Nos outros países, sua realização permanece largamente ignorada, embora um crescente número de fontes estrangeiras estejam aceitando sua primazia.

0: A história do padre Roberto Landel de Moura, sacerdote, inventor brasileiro, convida-nos a refletir sobre como grandes contribuições científicas podem permanecer esquecidas ou pouco reconhecidas. No final do século XIX, início do século XX, o sacerdote realizou experiências pioneiras com transmissão da voz e de sinais sem fio, antecipando princípios que seriam fundamentais para o desenvolvimento das telecomunicações e do rádio. Sua trajetória revela não apenas a criatividade de um homem movido pela fé e pela ciência, mas também as dificuldades enfrentadas por aqueles que inovam antes do seu tempo e não encontram o devido apoio ou reconhecimento. Resgatar sua memória, portanto, reconhecer uma parte importante da história da ciência brasileira e refletir sobre a necessidade de valorizar os talentos que, muitas vezes, permanecem à margem da história oficial. Dando continuidade à sua série de reflexões sobre esse sacerdote gaúcho, Padre Gerson Schmidt nos propõe hoje o inventor brasileiro não reconhecido. Vamos ouvir.
1: Frente a tantos inventos dos nossos tempos e a posição da Igreja a respeito da tecnologia, estamos realizando uma história que precisa ser resgatada para fazer jus à memória daquele que foi um gênio esquecido porto-alegrense gaúcho e patriota de seu país, não incentivado em sua época. A Igreja sempre foi cautelosa também no uso e na aprovação dos inventos que acontecem. Conta-se um fato em tom engraçado, na época da invenção do cinema, sobre a posição da Igreja nos seus representantes da época. A história do cinema nasce com o desenvolvimento de uma forma de arte visual criada em tecnologias cinematográficas que teve início no século XIX. Houve exibições cinematográficas primitivas, como a primeira apresentação de imagens em movimento em tamanho real em 1894 em Berlim, por Otomar Anschitz. No entanto, a exibição pública e comercial dos irmãos Lumière, em Paris, em 28 de dezembro de 1895, pode ser considerada o marco inicial do cinema. Os primeiros filmes eram em preto e branco, com menos de um minuto de duração, sem som gravado. Conta-se em tom de anedota que no início do cinema a Igreja pensou que era uma coisa do diabo, entre aspas, aquelas imagens em movimento. Tal como o padre Landel de Moura foi acusado de bruxo e satânico em seus geniosos inventos. Quando a Igreja viu que o cinema não era coisa do diabo, então já era coisa do diabo. Ou seja, o cinema já estava sendo usado para fins fora da ética, da moral e dos bons costumes. Não precisamos aqui falar da indústria mais lucrativa que é a pornográfica nos cinemas e nas redes sociais. Sigo aqui no aprofundamento do invento do rádio no Brasil, tentando fazer justiça a uma história mal contada ou ainda a ser recuperada, tendo a fonte no livro de Hernani Fornari, O Incrível Padre Landel de Moura, História Triste de um Inventor Brasileiro, Editora Globo, Rio de Janeiro, Porto Alegre, São Paulo, 1960. O autor descreve assim em seu livro, que é uma pesquisa de décadas. Deixamos no texto descrito, junto à publicação do áudio, também a forma de escrever da época do livro, ou seja, com os erros antigos. Quantas e que amargas decepções experimentou ao ver que o governo e a imprensa de seu país, em lugar de o alentarem com o aplauso, incentivando-o a prosseguir na carreira triunfal, fizeram pouco ou nenhum caso de seus notáveis inventos. Se o reverendo padre Landel de Moura houvesse nascido na Inglaterra, Alemanha ou Estados Unidos, tão logo as suas tentativas de telefonia sem fio demonstrariam o bom caminho em que o sábio inventor havia colocado em termos resolutivos. Mas o reverendo padre Landel é brasileiro, e do Brasil, já disse o famoso naturalista Agassiz, que tudo é grande menos os homens. Perante ele, em tom de queixa, pelo esquecimento ou pouca atenção que os compatriotas prestavam, e seus prodigiosos inventos foi imediatamente contestada com a bondade angelical que caracteriza Padre Landel de Moura, e com a expressão franca e cordial tão peculiar aos filhos do Rio Grande do Sul, mais ou menos nesses termos. Não, meu amigo, não é de toda certa a apreciação do naturalista e ainda menos aplicando-a no meu caso pessoal. Asseguro-lhe que não só o Brasil é grande pelas galas e riquezas que Deus lhe deu, mas também seus filhos o são. Acontece que os brasileiros, com raras exceções, não têm toda a capacidade científica necessária para me acompanhar nas diversas fases que reveste o estudo e a resolução dos complicados problemas que tenho nas mãos. É óbvio que aqueles que não me compreendam, uma razão científica não pode enquadrá-la em seu justo mérito, nem tampouco aplaudir-me e ajudar-me em recursos para prosseguir no estudo e no trabalho. Com certeza supõe que vivo sonhando entre utopias científicas de utilidade aparente. Tenho, entretanto, a consoladora esperança de que, em curto interstício, minhas obras científicas brilharão como o sol de meio-dia, em virtude da sorte de outros inventores, que mais afortunados do que eu irão descobrindo os meus próprios inventos, concedidos e executados por minhas próprias mãos no silêncio de minha pobre e reduzida oficina, onde a ciência manda e a experiência executa, antes de os sábios da Europa e da América darem forma tangível, útil, aplicação pública a obras iguais ou similares às minhas. Bem sei que, em coisas de ciência, o que avança em relação à sua época não deve esperar justiça dos contemporâneos. O que desejo é que o fruto de meus estudos se traduza em proveito e glória de minha pátria, em meu holocausto ao Deus Supremo, que me inspira em minhas investigações e me ilumina com suas divinas luzes para penetrar e ordenar à minha maneira esses fatores interessantíssimos da criação que nos ligam aos outros planetas, estabelecendo comunicação entre as esferas mais remotas e as entranhas da Terra que pisamos. Só por isso dou-me por bem, recompensado das pesadas vigílias, do contínuo trabalho, das infinitas penúrias que me custam as invenções que você e alguns íntimos amigos conhecem pormenorizamente e o público somente por alto. Julgue o Brasil, agora, seu iminente filho, e avalie suas notáveis obras. Ainda que a pessoa e a fama do padre Landel de Moura, fama um tanto confusa e lendária, diga-se em tempo, não nos fossem conhecidas, e leitura desse artigo deixa-nos vivamente impressionados, e ao cotejá-los com o texto do telegrama inicialmente transcrito, sintamos-nos subitamente assustados por um pensamento inquietante. Pergunta final. Estariam o padre Landel de Moura e o Brasil sendo furtados em sua glória?

0: Obrigada pela sua participação neste Porta Aberta. Nós voltaremos na próxima semana.
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0: Bem, amigos de todo o Brasil, estamos de volta com o nosso Em Romaria, caminhando juntos nesse terceiro milênio. Nos estúdios da Rádio Vaticano, Silvone José. Pela segunda semana consecutiva, a audiência geral com o Papa Leão XIV foi realizada na Basílica de São Pedro, nesta quarta-feira, 12 de agosto, enquanto Roma continua enfrentando as altas temperaturas do verão no Hemisfério Norte. Em sua catequese, o Santo Padre deu continuidade ao ciclo de reflexões sobre os documentos do Concílio Vaticano II, detendo-se desta vez no capítulo 5 da Constituição Sacrosanctum Concilium, dedicado ao ano litúrgico. Ao explicar o significado do ano litúrgico para a vida dos fiéis, o pontífice recordou o ensinamento de Pio XII na encíclica Mediator Dei. Não se trata simplesmente de recordar acontecimentos do passado, mas de entrar em contato com o mistério de Cristo, que permanece vivo e atuante na Igreja.
1: L'anno liturgico, dunque, va inteso come costante attualizzazione dell'opera della salvezza che Cristo realizza nella storia.
0: O ano litúrgico deve, portanto, ser entendido como uma atualização constante da obra da salvação que Cristo realiza na história. Ao percorrer esse ciclo, explicou Leão XIV, a Igreja permanece em contato com a ação redentora do Senhor e coloca no centro de cada momento a celebração do mistério pascal, o encontro com Jesus, morto e ressuscitado por nós. O Papa dedicou especial atenção ao domingo, definido pelos padres conciliares como o principal dia de festa e fundamento e centro de todo o ano litúrgico. Citando São João Paulo II, recordou que o domingo é a Páscoa semanal, que torna presente a ressurreição de Cristo e orienta o tempo dos homens para a sua segunda vinda. Para santificar o domingo, acrescentou, é fundamental a celebração da Eucaristia. A comunidade cristã reunida torna visível sua comunhão com o Senhor e testemunha sua pertença a Cristo e sua fidelidade à Igreja.
1: Questa assemblea non è sostituibile da una presenza soltanto virtuale, né si riduce a un raduno meramente passivo.
0: Esta assembleia não pode ser substituída por uma presença meramente virtual, nem se reduz a uma reunião meramente passiva. Nesse contexto, Leão XIV dirigiu também um apelo para que sejam criadas condições que permitam a participação na missa, inclusive daqueles que precisam trabalhar aos domingos. Na parte final da catequese, o Papa percorreu brevemente o desenvolvimento histórico do ano litúrgico, da celebração da Páscoa semanal à Páscoa anual, passando pela Quaresma, pelo tempo pascal e pelo ciclo do Natal, até a inserção da veneração da Virgem Maria e da memória dos mártires e dos santos. Dessa forma, concluiu Leão XIV, o ano litúrgico acompanha os fiéis ao longo de toda a história da salvação, desde a espera do Messias até a plenitude do mistério pascal e a antecipação da glória futura.
1: E nisso, a Chiesa celebra l'attualidade salvifica do mistério de Cristo, permettendo ai credenti di parteciparvi sempre più profondamente.
0: Nele, a Igreja celebra a atualidade salvífica do mistério de Cristo, permitindo aos fiéis participar nele cada vez mais profundamente. Por isso, ressaltou o pontífice, o ano litúrgico constitui o princípio inspirador e o quadro de referência essencial de toda ação pastoral. Bem, amigos de todo o Brasil, recebemos aqui nos nossos estúdios Léo Reis, educador, empresário, enfim, vamos conversar com ele. Léo, seja bem-vindo, a casa é sua, alegria tê-lo aqui conosco.
2: O prazer é todo meu, Silvonei. Hoje tive o prazer de visitar os jardins do Vaticano com a sua equipe, uma equipe muito, muito bem preparada. Eu tive um guia hoje particular. Queria agradecer a recepção aí que você está me dando aqui no Vaticano, viu?
0: Bem, Léo, conhecíamos. Quem é Léo Reis?
2: Então, Silvonei, antes de eu me tornar empresário, né, eu era educador. Né? Então eu venho da sala de aula, né? Eu venho trabalhando essa questão social, e eu sempre acreditei que a educação é uma das formas mais bonitas de servir ao próximo, né? E o inglês foi a ferramenta que escolhi para abrir as portas, mas a minha missão nunca foi apenas ensinar o idioma. A minha missão é de despertar nas pessoas a coragem de acreditar que elas podem ir além da realidade que nasceram, né? E ao longo dessa minha caminhada, eu tive a oportunidade de ensinar atletas, empresários, profissionais de diversas áreas. Mas as histórias que mais me emocionam são aquelas pessoas

0: Eu tenho três especializações na Columbia University em ensino da língua inglesa. E ao dar aula nessas instituições, eu comecei a perceber algumas falhas, onde eu poderia melhorar o ensino, já que a gente ensina inglês para pessoas de todo o mundo, né? Então o pessoal vai a Nova York, não só brasileiros, né? Não só falantes da língua portuguesa, mas falantes de todas as línguas. E ali eu percebi uma unificação, uma unidade ao aprender o inglês, né? Porque o inglês é uma língua mais técnica, uma língua mais matemática. Então aí eu decidi abrir a minha escola, né? Quebrar o meu porquinho, abrir a minha escola. Então eu comecei com a American English Academy, que é a academia de inglês americano.
1: Bom, falando um pouquinho também, é claro, a gente começa sempre de um lugar para poder ir para outro, enfim, você agora saiu inclusive do Brasil. Fala um pouquinho dessa experiência de vida.
0: Bom, a minha experiência de vida, eu fui adotado, né, recém-nascido, e quando a gente é adotado, a gente já chega já com aquela piadinha, né, dos próprios parentes, né, o pessoal da escola. Eu usava óculos, né, eu nasci com problema de visão, né, estrábico. Então você imagina o bullying que era na escola, né? Mas eu nunca deixei isso me abater e foquei nos estudos, né, onde eu tenho mais prazer em falar realmente é a sala de aula. E nesse período eu decidi fazer, né, eu pedi para meus pais, né, fazer um intercâmbio nos Estados Unidos. E quando eu pisei nos Estados Unidos a primeira vez, em 1994, e era anticopa, ia ter a Copa do Mundo em julho, eu já tive o prazer de pegar o mesmo voo que o Pelé pegou. Então eu tenho até uma foto, depois eu vou te mostrar aqui com o Pelé. Inclusive ele me ajudou a pegar minha mala no aeroporto. Foi um momento muito especial. E a língua inglesa sempre esteve presente na minha vida, né? E depois comecei a dar aulas, vi a necessidade das pessoas, e posteriormente eu enriqueci com as minhas escolas de inglês. E nessa minha caminhada, o que mais me deu amor e mais me deu vontade é de incluir a classe mais pobre no inglês, né? Então eu fiz doações significativas ali com a Rocinha, que é uma favela muito conhecida no Brasil, o Morro do Vidigal também, Cidade de Deus. Então eu comecei a notar onde as pessoas poderiam usar a língua inglesa para melhorar a vida delas, né? E também a Polícia Federal Brasileira estuda o meu curso de inglês. Também ajudei algumas polícias especiais brasileiras a desenvolverem essa questão da língua inglesa. E depois eu comecei a dar aula para alguns famosos, né? Artistas do meio do sertanejo. Depois eu fui para o pessoal do futebol, né? Inclusive o Cafu, que é um grande ídolo aqui em Roma, né? Inclusive vou estar com ele mais tarde. É meu aluno. Tive o prazer de dar aula para o Neymar. E aí realmente a minha carreira deslanchou.
1: O inglês é um muro realmente para aprender inglês, enfim, porque a gente vê, olha, as redes sociais estão lotadas de esquemas, de modos, de paradigmas, enfim, mas defina para mim como é que a gente aprende inglês, então.
0: Então, eu tenho uma técnica, né? Porque quando eu aprendi inglês, eu fui aquele aluno de segunda e quarta. Eu fui aquele aluno que eu ia estudar, né, uma horinha por dia na segunda, uma horinha por dia na quarta, vários coleguinhas ali em sala de aula. E o que eu identifiquei, a grande falha, né, tanto para as escolas que dão aula, tanto para os alunos que querem aprender inglês. O maior segredo é o seguinte: quem ouve fala, né? O mudo, ele é mudo porque ele é surdo. Então nós temos que tentar, quanto mais a gente tiver o input, quanto mais a gente puder ouvir, consequentemente, a gente vai acabar se adaptando àquele som, né, que a gente está ouvindo, e consequentemente a gente vai conseguir falar uma língua, né? Seja ela qualquer segunda língua que a gente venha falar. Até quando a gente nasce, né, se a gente tivesse uma babá japonesa, provavelmente a gente falaria japonês. Então, a maior dica que eu dou é essa. Claro que tem que ter um acompanhamento ali da gramática, de um professor, né, para te situar em questões gramaticais, de concordância, mas o grande segredo está no listening, está na escuta. Então, se você mora num país que você não fala a língua inglesa, é muito mais difícil, né? Como é que você vai praticar a língua inglesa? Então, eu peço para que meus alunos assistam séries que eles mais gostam. Então, tá ali 50 minutinhos o capítulo, tira a legenda de português, tira a legenda de inglês e foca só em ouvir. porque ali sim seu cérebro vai estar atento, a audição vai estar ativada. Se você coloca a legenda em inglês, o que acontece?

0: acontece? A sua audição, ela vai descansar porque os seus olhos estão lendo o texto, né? E a prática não é essa, a prática não é você ler, a prática é ouvir. Então, esse muro ele está alto porque as pessoas elas querem estudar gramática, elas já querem falar antes de ouvir. Então, a minha técnica, que eu bato muito na tecla, é ouve bastante, que ouvindo você vai acabar falando inglês.
1: E depois tem o orgulho também, né? Eu preciso falar bem, eu preciso. Quer dizer, você, às vezes você tem essa barreira, né? Eu não só vou falar ou falar em público, só quando eu falar bem. Quer dizer, fale errado, mas fale.
0: Verdade, você tocou num ponto muito importante, que as pessoas elas têm essa necessidade de querer falar igual a um americano. Isso não existe. Cada nacionalidade tem as suas peculiaridades, cada nacionalidade tem o seu sotaque. É até bonito você ter o sotaque, né? Então, quando você está exigindo muito de você mesmo a ter uma fluência de nível onde a pronúncia ela é praticamente igual ao americano, você está deixando de aprender outros vocabulários e focando apenas na pronúncia. Então, por exemplo, vou dar uma dica para você. Se você vai ao Texas, que é um dos maiores estados, né, americanos, eles têm um sotaque. Você vai à Califórnia, eles também têm o sotaque. E por que brasileiro não pode ter o sotaque? O grande problema de ter o sotaque é que seria um sotaque muito forte, muito carregado, onde a comunicação ali não vai ter acesso. Agora, quando a comunicação existe, você aí sim você pode começar a diminuir o sotaque, mas não se preocupe em falar como americano ou como inglês. Preocupe-se com a comunicação.
1: Nós estamos conversando com o Léo Reis, mas nesse universo agora entra um momento particular, que é a inteligência artificial. E aí?
0: A inteligência artificial ela vem para ajudar muitas pessoas, né? Porque ela facilita, né? Ela facilita muito o nosso trabalho. Porém, para que a gente possa ter fruto, né, dessa inteligência artificial, nós temos que saber criar um bom prompt, que eles falam, né? O prompt é aquilo que você pergunta para a inteligência artificial. Então não basta você fazer uma pergunta muito geral, que a inteligência artificial ela não vai conseguir te ajudar, né? Então você tem que saber fazer a pergunta, e ali sim ela vai dar um texto para você. Você tem que ler esse texto, você tem que identificar se esse texto é o suficiente para a mensagem que você queira passar. Caso não seja, você tem que realmente conversar de novo com a inteligência artificial para que esse texto ele vai ficando mais específico, para que ele vá ficando mais entendível ali, né, para as pessoas que vão ler. No caso, estou falando de texto, como a gente está falando aqui de língua inglesa, né? Mas a inteligência artificial, Silvonei, ela não substitui, né, as nossas capacidades, né, como ser humano, né? Que a mensagem é o amor que a gente tem que passar numa mensagem, é aquela mensagem de inspirar a pessoa. Então, um texto, ele é sempre um texto. Se ele não tiver uma verdade ali por trás, não tem inteligência artificial que vá substituir o nosso trabalho. Então, se você não escreve bem em inglês, se você não escreve bem em português, utilize sim na inteligência artificial para te ajudar, quem sabe, a escrever melhor. Mas a mensagem, o público vai sentir que a mensagem veio do ser humano e não da máquina.
1: Bom, Léo, você é um empresário de sucesso, né? Fui para fora do país, enfim. Agora, aproveitando, porque temos muitos jovens que nos ouvem, né? Como é que a gente faz para chegar a um patamar como esse? E também qual que é, se existe naturalmente, um segredo para o verdadeiro sucesso?
0: Olha, quando me faz essa pergunta, a gente quer sempre dar a resposta mais rápida, né? A gente quer sempre facilitar, né? E as pessoas acabam. A gente acaba diminuindo bastante a dificuldade que é chegar ao sucesso. Eu tive a oportunidade de chegar ao sucesso e eu posso contar a minha história, né? A minha história foi focada na língua inglesa. Eu lembro que tem o Steve Jobs, ele falava, se você olhar para trás e você conseguir conectar os pontos na sua vida e se fizer sentido, a probabilidade de você chegar ao sucesso ela é muito grande. Então, quando eu olho para trás, eu estou vendo eu dando aula, eu estou me vendo estudando, eu estou me vendo lecionando para pessoas do mundo inteiro, eu estou me vendo fazendo um mestrado em linguística, eu volto para trás, eu estou me vendo fazendo um curso de letras no Brasil, eu olho para trás, eu estou me vendo eu estudando bastante inglês. Então nós temos que ter uma sequência sólida na nossa caminhada. Nós temos que ter uma perseverança na nossa caminhada. Nós temos que nos aproximar de pessoas que também têm o mesmo propósito. Nós temos que fazer da leitura uma prática, porque pessoas já passaram por esse caminho. Então, por que não olhar para essas pessoas que já obtiveram sucesso e tentar pegar aí um mentor que possa te ajudar na caminhada? Ela não é fácil. Eu não vou dar dica para você aqui, Sivonei, de uma vida fácil. Não é fácil ter sucesso. Não é fácil viver. Não é fácil viver normalmente com um trabalho de 9 a 5. Imagine chegar a um sucesso financeiro muito grande. Então, nós temos que estar muito próximos, né? Até piegas eu falar isso, mas porque eu estou aqui no Vaticano. Nós temos que estar com Deus. Nós temos que ter um contato com o extraordinário mais próximo. Fazer o bem. Eu depois que comecei a fazer minhas doações, depois que eu comecei a ajudar o próximo, até numa gorjeta, você não sabe como que eu estou sendo abençoado. Essas doações que eu venho fazendo, a minha vida mudou completamente. Então não é porque você ganha pouco que você não possa fazer algum tipo de doação. Eu acho que a mensagem que eu quero dar para o jovem é essa: ajude ao próximo, nem que seja um pouco que eu te... Eu até arrepio só de falar. Nem que seja um pouco, só dessa ajuda tem alguém lá em cima olhando por você.
1: Para a gente concluir, Léo, é claro, você está falando justamente de sucesso, de que o sucesso precisa ser batalhado, né? Você continua estudando, as pessoas, quando olham um momento, mas não vê a trajetória. Quantas noites mal dormidas, né? Quanta dificuldade. Né?
0: Eu cheguei até a dormir na minha escola.
1: Exatamente. Então, mas justamente para que a felicidade é também isso que você colocou por último, eu acho que a gente pode completar exatamente, é aquilo que a gente faz para o outro, porque aquilo retorna para nós.
0: E não espere o retorno daquela pessoa que você fez o bem. E solta, faz o bem e solta. Não fica esperando, solta. Parece que tem uma coisa que vai equilibrando. Eu não sei explicar, mas eu acho que eu estava até falando, eu faço terapia, e a minha terapeuta falou assim: quando a gente não sabe explicar uma coisa, Léo, é amor. Então quando você faz uma coisa sem esperar aquele retorno, não faça com aquela intenção, se eu fizer isso eu vou receber do outro lado. Não. Faça e solta, que eu acho que é por isso. Eu passei por momentos que a gente fala, eu atravessei o meu deserto, eu cheguei a dormir numa das minhas salas de aula durante a pandemia, para não demitir os meus professores. Ou seja, eu preferi eu ter aquele momento de empreendedor do que demitir meus professores para poder pegar as turmas dele e fazer um salário, porque na pandemia todo mundo sabe o que aconteceu, as escolas fecharam. Passamos a dar aulas online, então houve uma queda enorme de alunos, que ninguém sabia o que ia acontecer, né? Lá em 2020, ali para março, abril, maio, né? Tava todo mundo muito incerto o que ia ser da nossa vida. Então, quando a dificuldade aparecer, ali é o momento que você vai escolher se você vai realmente seguir ou você vai desistir e vai tentar outro caminho.
1: Uma última pergunta rapidinho. Em quanto tempo você aprende a falar inglês?
0: Depende muito do processo de aprendizagem, né? Hoje eu falo o seguinte: se você estudar... inclusive eu tenho um curso de inglês, eu não quero fazer propaganda no meu curso, mas se você pegar qualquer curso de inglês e você tiver a possibilidade de estudar pelo menos o nível básico... O que é o nível básico? Ali, o básico ou intermediário. Você consegue aprender aí em 7 meses... mas estudando realmente todos os dias, né? Quem entende da linguagem da língua inglesa, existe uma tabela europeia que a gente chama de A1, A2, B1, B2, C1, C2. Se você conseguir estudar pelo menos o A1 e o A2 todos os dias estudando, ouvindo igual eu falei, sem legenda, com acompanhamento de um professor e um acompanhamento gramatical para que você possa ler, ouvir e falar, 7 meses.
1: Léo, obrigado por compartilhar com a gente um pouquinho também dessa sua vida. Obrigado por tudo aquilo que faz. E ajuda a mudar a vida das pessoas. Deus abençoe você.
0: Obrigado pela oportunidade. Amém.
1: Bom retorno a casa.
0: Valeu, obrigado, querido.
1: Arcebispo de Cali, na Colômbia. Há muita dor, mas também muita esperança. Há apenas alguns meses, nosso país irmão, a Venezuela, sofreu um terremoto. Ninguém podia prever que a Colômbia também seria afetada por um evento sísmico como o que acabamos de vivenciar, afirma o arcebispo de Cali, Dom Luiz Fernando Rodrigues Velásquez, que coordena a ação pastoral e social da igreja local para lidar com as consequências da catástrofe. Após o terremoto de 10 de agosto na Colômbia, o governo decretou estado de calamidade pública para lidar com as circunstâncias da tragédia, que já causou pelo menos 250 mortes. Um dos centros urbanos mais atingidos é Cali, capital do Vale do Cauca, com 115 prédios desabados e 643 com danos estruturais. Somente nesta cidade, 97 pessoas morreram e mais de 1.000 ficaram feridas. Em entrevista à Rádio Vaticano Vatican News, o arcebispo Rodrigues afirma que os dados são alarmantes e profundamente dolorosos. Ele expressa sua gratidão pelo trabalho dos sacerdotes e religiosos que estão lá, acompanhando, rezando e cuidando das comunidades da melhor maneira possível, dentro de suas capacidades espirituais, fazendo-as sentir a presença da Igreja. Agradeço aos meus sacerdotes, disse ele, pelo seu espírito missionário, apostólico e pastoral de estarem presentes nos momentos de maior necessidade. É a nossa missão. Foi isso que Jesus fez quando havia enfermos. Ia ao seu encontro, tocava-os, curava-os e estava com eles. Dom Rodrigues lamenta que o terremoto tenha danificado severamente a estrutura da Catedral de São Pedro Apóstolo. Ela sofreu danos estruturais muito extensos. Embora os detalhes ainda não estejam finalizados, parece que teremos que construir uma nova catedral, já que as cúpulas principais precisam ser demolidas. É muito doloroso, porque é uma igreja patrimônio colombiano, a Igreja de La Merced, onde a cidade de Cali foi fundada há 490 anos. Também ali tivemos graves danos. O arcebispo observa que, em toda a cidade, cerca de 38 igrejas foram afetadas e cerca de 25 foram completamente destruídas em várias jurisdições do norte do Vale do Cauca, como Buenaventura, Palmira, Buga, Cartago e Cali. Elas literalmente desabaram. É uma realidade de grande tristeza, mas também de grande esperança. O Santo Padre nos deu o exemplo da caridade eficaz, rezar e agir. Ele rezou por nós, enviou-nos a sua bênção e ofereceu-nos palavras de encorajamento. Ademais, nos ajuda eficazmente. Já recebemos a notícia de uma ajuda de aproximadamente 100 mil euros, que por meio da Cáritas da Conferência Episcopal Colombiana será distribuída aos mais necessitados, afirmou o arcebispo, expressando a sua gratidão pelo gesto de solidariedade e proximidade demonstrado pelo Papa Leão XIV. O arcebispo destacou ainda o trabalho desenvolvido por meio de 28 bancos alimentares para ajudar os mais vulneráveis. Neste momento, já temos 278 toneladas de alimentos prontas para serem distribuídas entre os mais pobres. Primeiro, aos de Cali, claro, mas sabemos que existem zonas ainda mais vulneráveis, como Buenaventura e Pereira, onde também iremos entregar essa ajuda. Creio que também é uma prova de fé. O Evangelho do último domingo nos contou como os apóstolos estavam com medo no barco, ameaçados de afundar pela força dos ventos. Mas o Senhor apareceu e disse-lhes: "Não tenho medo, sou eu. Não sou um fantasma." Quando Jesus entrou no barco, o vento cessou. É isso que também estamos vivenciando. a confiança que a fé nos dá para enfrentar essas dolorosas realidades, afirmou o prelado.

0: E assim chegamos ao final do nosso Em Romaria desta semana, agradecendo mais uma vez a sua presença. Voltamos na próxima semana com mais um Em Romaria, caminhando juntos neste terceiro milênio.
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2: 1:06. 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

0: são 8:05 e começa o programa Palavra Viva. Programa de leigos consagrados da comunidade Fonte Nova, e vamos estar ligadinho com vocês até as 9 da manhã. E é um grande bom dia, né? A gente sabe que está nublado, a gente sabe que o tempo está estranho, mas a gente tem que louvar e agradecer a Deus, né? Pelo dom da nossa vida, pela nossa família, né? Por tudo aquilo que o Senhor tem nos dado, né? Tem nos colocado na nossa vida. Então que a gente possa louvar e agradecer ao Senhor, né? Louvamos ao Senhor por o dia que não tem sol, pelo dia que tem chuva. A gente tem que louvar e agradecer porque tudo faz parte da nossa vida, né? Muitas vezes a gente quer tirar da nossa vida, mas aquilo ali, isso faz parte da nossa vida. Precisamos do sol, da chuva, do vento, precisamos de ar. Quanta coisa a gente precisa e muitas vezes a gente não quer. Mas hoje o Senhor vem tocar no teu coração. Hoje Ele, não sei onde você está, mas hoje Ele quer tocar no teu coração. E eu te convido neste momento, você abrir o seu coração. Deixar que hoje o Senhor venha adentrar através da palavra. Aquilo que Ele trouxe para cada um de nós. Hoje que a nossa pergunta aqui, né, para você, né? Você crê na palavra de Deus? Né? É forte, né? Você crê na palavra de Deus? Então fica essa pergunta aí para você, né? Para você já ir pensando. O que que você... Se você crê mesmo na palavra de Deus, aquilo que o Senhor coloca para cada um de nós. Porque cada dia, né, cada instante Ele coloca uma palavra para nós. Nas missas diárias, na missa de domingo, né, no programa aqui da rádio. Quanta coisa o Senhor nos coloca e muitas vezes a gente quer fugir. Mas hoje o Senhor vem te fazer essa pergunta, né? Você crê na palavra de Deus? Bom dia, Patrícia.
1: Bom dia, Aninha. Bom dia, mesa. Bom dia, povo que nos assiste, que nos escuta, né? Na verdade, quem nos assiste ainda não está assistindo, porque nós estamos com um pequeno probleminha aqui, né, para entrar no Face, mas daqui a pouco a gente consegue, né? Então, aos ouvintes da rádio, nesse momento, o nosso muito bom dia. Como tu diz, precisamos do sol e da chuva, né? E tem muita gente reclamando até nesses dias, previsão, não termina essa chuva. Glória a Deus, né, que nós temos as chuvas também. E Deus provê, né? Deus provê tudo o que a gente precisa. E a gente vive melhor se louvar a Deus por essas coisas em vez de só reclamar, né? Porque eu aprendi na igreja que a murmuração é oração pro demônio, né? Oração pro diabo. Então, que o Senhor seja louvado pelo nosso dia, por estarmos aqui nessa rádio hoje de manhã, mais um sábado, dia de Nossa Senhora. Quem puder, né, estar com a palavra na mão, ter a Bíblia por perto, fazer uma anotação. Nós vamos falar sobre a fé hoje de manhã. E a pergunta é essa, você crê? Né? Você crê, crer é fé. Quem sabe você fica aí um pouco atento, tomando seu café, seu chimarrão atento e vai escrevendo. O que é essa fé na sua vida? Se de repente a gente acha que crê muito e daqui a pouco pode se dar conta que a nossa fé está precisando ser alimentada, precisando crescer. Então essa palavra de hoje vem para nos ajudar nesse sentido. Fique atento, seja bem-vindo e avise alguém, mande um recado. Nós tínhamos uma campanha aqui, né, Deia?
2: Acorde alguém.
1: Acorde alguém. Então, assim, manda um WhatsApp aí para um amigo, você sabe que precisa ouvir a palavra hoje, para dar tempo dele partilhar conosco.
0: Com certeza, e precisa estar sempre alimentando, né? A nossa fé, a gente precisa estar sempre alimentando. E esse alimento é a palavra, né? A palavra de Deus que nos dá essa força de crer, né? Cada vez mais aumentar a nossa fé. Bom dia, André. André que está aqui resolvendo ali.
3: Bom dia, Aninha. Bom dia a todos que estão nos escutando. Estou tentando ver se você consegue nos ver também, para que tenha uma participação maior aqui no programa, né? Mas é uma graça, uma benção, sempre uma benção estar aqui junto, né? Hoje a Aninha vai repetir várias vezes o telefone ali, para que a gente vá se acostumando, né, Aninha, também?
0: Isso.
3: Né? Se acostumando a conectar, a gente sempre fala, né, tanto no grupo de oração como aqui, porque às vezes o nosso testemunho, aquilo que a gente comenta, aquilo que a gente fala a respeito do que a palavra tocou no nosso coração, pode servir, né, para aquela pessoa que está conectando hoje ainda, primeira vez no nosso encontro aqui. Então, mande uma mensagem, né, Aninha, depois que eu terminar ela vai repetir o número, que eu não sei de cor, então por isso que eu já não repito, e para que a gente possa participar juntos e ver a obra de Deus acontecer através da palavra hoje.
0: Então, vou passar aqui também, André, já aproveitar, né, o embalo, né, é 999-37-3882. 999-37-3882. Deixa a sua mensagem, né? Pode fazer o pedido de oração também. né? Mas porque aquilo que você entendeu da palavra, né? Participe conosco, né? Você que nos escuta também pela rádio, né? Porque às vezes só o povo do Face participa, né? Mas convido você que está participando nesse momento através da rádio, né? Porque a gente não está conectando ainda o Face, mas participe conosco. É importante, né? Você está nos ajudando aqui, né? Tá comentando conosco aquilo que Deus fez na tua vida, aquilo que Deus vai mudar na tua vida. Quanta coisa Deus quer fazer na tua vida e você não se abriu, ainda não deixou. Bom dia, Otávio.
2: Bom dia, mesa. Bom dia, Leonir. E hoje, para nós católicos, é um dia muito especial para a Igreja Católica. Hoje é o dia da Assunção de Nossa Senhora ao Céu, né? Ela que é um exemplo para nós de virtude, de obediência à palavra de Deus. Nós celebramos hoje a Dormição de Nossa Senhora e a sua Assunção ao Céu, né? Dogma da Igreja Católica, dogma de fé para nós. Então, no credo apostólico, nós professamos essa fé na ressurreição da carne, na vida eterna. E hoje é um dia especial, né? Porque Maria, aquela que não teve pecado, ela morreu, diz o Papa São João Paulo II, mas ela foi assunta ao céu, né? Então, para nós que temos fé, e a palavra hoje vai perguntar isso, se a gente crê, né? Nós cremos também na ressurreição. Nós cremos que há uma recompensa para aqueles que viverem a fé aqui na terra, que viverem como Maria viveu. Dizia o Frei Raniero Cantalamessa, ela é o tipo da Igreja. Ela é aquele que nós temos que olhar e dizer assim, assim que eu preciso viver. E Maria viveu. E conhece aquela frase tão bonita, né? Faça-se em mim segundo
0: a tua vontade,
2: a tua palavra. Que maravilha! Então nós vamos ver hoje o quanto a palavra de Deus é importante para a nossa vida. Quanto nós precisamos olhar para Nossa Senhora e dizer assim: faça-se em mim segundo a tua palavra, Senhor, porque aí está a nossa salvação. Então a importância da festa de hoje para nós é essa. Né, a importância da, porque relembra aquilo que Deus disse no Gênesis, né? E Deus viu que tudo era bom. O ser humano é bom. Tu é boa, Andréia. Né? A gente é bom. Patrícia, tu é boa. Tu é uma criação boa de Deus. Aninha, tu é uma beleza. Né? Uma criação boa. Deus viu que é bom. Quantas vezes a gente esquece disso nessa terra cheia de tantas más notícias, né? A gente pensa assim, bah, mas que racinha ruim. Mas não, a gente é bom. O que nós precisamos é começar a acreditar na palavra de Deus. E Maria nos ensina isso. Então, que programa hoje, né? Dia que a nossa mãe chegou na casa de Deus. Celebramos tudo isso, um dogma da nossa fé. E como é bom saber que Deus olhou e disse assim, tudo é bom. Ponto, né, Ana?
0: Coisa boa, né? Maria chegando no nosso programa também, né?
2: É verdade.
0: Ai, coisa boa, né? Então que a gente possa preparar nosso coração, né? Para o momento da palavra. E para a palavra cair no nosso coração, a gente precisa estar com o nosso coração aberto. O coração disposto a deixar a palavra de Deus entrar. Então para tudo isso a gente sempre prepara, né? Prepara o nosso coração. Então eu te convido hoje, né? Pega a palavra, a Patrícia já falava, né? Pega a palavra, pega um papel ali para te rabiscar, para te ver aquilo que o Senhor falou para ti, aquilo que pode mudar na tua vida. A tua vida pode dar assim, ó, como um vaso, né? Quebrar, ser destruído e daqui a pouco o Senhor vem e monta aquele vaso, né? Um vaso mais lindo ainda, como o Otávio dizia, né? Você é bom, né? Um vaso perfeito, imagina, né? Então eu te convido, né, neste momento. Pega a palavra, pega o papel para te rabiscar, aí uma caneta se você pode, você que nos escuta pela rádio, deixa o seu testemunho, né? Entra em contato conosco através do telefone, mas prepara o teu coração. E para isso a gente vai preparar o nosso coração com uma música.

0: Salmo 49, no Salmo 49, do 1 ao 3. Falou o Senhor Deus e convocou toda a terra, desde o levante até o poente, do alto de Sião, ideal de beleza, Deus refugiu. Nosso Deus vem vindo e não se calará, um fogo abrasador o procede. Ao seu redor, furiosa tempestade. O Senhor vem vindo e não se calará. Que hoje a gente possa pedir para o Senhor deixar a porta do nosso coração aberta, para que Ele venha fazer a obra. A obra que Ele escolheu para cada um de nós. Abre teu coração e diz para o Senhor: Senhor, hoje eu abro a porta do meu coração para que Tu entres, para que Tu fales, Senhor Jesus. E para que Tu mude aquilo que precisa ser mudado, precisa ser transformado. Quantas coisas na minha vida eu preciso que mude? Quantas coisas, Senhor, eu preciso que seja transformado? E muitas vezes eu quero do meu jeito, mas hoje, Senhor, eu deixo que Tu faças a obra no meu coração, que Tu me guie, que hoje Tu faças transformação na minha vida, na minha família, no meu trabalho. Quantas coisas a gente pede para o Senhor e muitas vezes a gente quer colocar do nosso jeito. A gente quer que seja tudo pelo nosso jeito. O jeito até o jeito de falar, a gente quer que o Senhor fale. Mas não. Hoje, deixa que o Senhor venha fazer a obra no teu coração. E diz para Ele: entra, Senhor. Eu te dou livre acesso. Deixa que Tu faça aquilo que Tu quiseres, Senhor. Se precisar me quebrar, Senhor, como um vaso, para me transformar novamente, Senhor, me fazer uma pessoa diferente, assim como nós falávamos, né? Somos pessoas boas, o Senhor nos fez pessoas boas, mas precisamos viver a palavra de Deus para seguir sendo bons, sendo firmes na fé, acreditando nessa palavra. Eu te convido hoje, meu irmão, você que pode nesse momento parar um pouquinho. Não sei onde você está, se você está saindo da sua casa, se preparando para o trabalho, já está chegando no trabalho, ligando o teu rádio no carro. Mas eu te convido, escuta a palavra que o Senhor tem para ti hoje. Ele te chama e te convida. Ele não arromba a porta. Ele precisa que você abra essa porta e que se deixe ser levado pela palavra, pelo amor que o Senhor tem por cada um de nós. Sim, Senhor, te pedimos, Senhor, que hoje Tu adentres, Senhor Jesus, em cada lar da nossa cidade, Senhor Jesus. Não só da nossa cidade, mas do interior, do Brasil. Quantas pessoas precisando neste momento, Senhor Jesus. Deixe amor sendo derramado sobre cada um, sobre cada lar, Senhor Jesus. Que nós não conhecemos, Senhor, mas através do Teu Espírito Santo Tu podes adentrar, Senhor. Quantas pessoas neste momento que sofrem, Senhor Jesus, por doenças. Quantas pessoas que sofrem porque perderam alguém. Porque neste momento estão passando por dificuldades financeiras. Quantas pessoas que neste tempo, Senhor Jesus, perderam suas casas, Senhor. Perderam os seus móveis. E neste momento sofrem, Senhor Jesus, porque não conseguem recuperar. Mas, Senhor Jesus, temos a Tua força, Senhor. Soubemos que Tu vai adentrar nos corações e nas casas, Senhor Jesus, e vai fazer a Tua obra, Senhor, vai fazer essa mudança. E essa mudança, Senhor Jesus, é através da nossa fé. A fé que acreditamos, Senhor Jesus, que tudo pode ser mudado, Senhor Jesus, pela força da oração. Que nós possamos mudar, Senhor Jesus, esse sofrimento, essas dores, tirando essas pedras que não nos deixam crescer, Senhor. O nosso coração vive endurecido. Te pedimos, Senhor, adentra, Senhor Jesus, no mais profundo do nosso coração, do nosso consciente, Senhor Jesus, e fazes a Tua mudança. Porque precisamos, Senhor Jesus, ser sacudidos para que a graça aconteça, Senhor Jesus, na nossa cidade, na nossa família, no nosso estado. Quantas pessoas precisando, e hoje nós te pedimos. Derrama, Senhor, a Tua água viva. Derrama a Tua água viva e vem lavando, Senhor Jesus. Vem lavando tudo aquilo que precisa ser lavado, que precisa ser retirado dos nossos corações. Desses corações que são como torrões, Senhor Jesus, que precisam ser quebrados. Por isso te pedimos, Senhor, envia sobre cada um de nós a Tua bênção, a Tua graça. Glória ao Pai, ao Filho e ao Espírito Santo, como era no princípio, agora e sempre. Amém. E a gente precisa, né, Otávio, dessa água para lavar, né? Tirar todo esse torrão que está duro aí, para amolecer esse dos nossos corações, né?
1: É verdade, Ana, sabe? Eu acho que a gente só consegue abrir o nosso coração e, como tu disseste, tirar aquele torrão duro, aquela terra seca, quando a gente tem uma experiência profunda com o amor de Deus, né? Que esse amor é derramado no nosso coração. Quando a gente se sente amado, é muito importante o amor, a presença do amor na nossa vida, de sentir que é cuidado, que é amado, a gente floresce, né? Sem esse amor de Deus é difícil, né? Porque o amor do mundo é tão imperfeito, né? O amor do mundo cobra para amar. O amor de Deus é de graça, já diz a palavra, né? A graça de Deus. Então, como é importante ter essa experiência do amor de Deus? Eu acho que sem esse amor de Deus é difícil, né? Então vamos pedir a graça de ouvir o que Deus tem para nós no dia de hoje, pelo sinal da Santa Cruz. Livrai-nos, Deus, nosso Senhor, dos nossos inimigos. Em nome do Pai, do Filho e do Espírito Santo.
0: Amém.
1: Então a palavra para nós hoje está lá no livro de Amós, capítulo 9, versículos de 11, o versículo 11 e o versículo de 11 a 14. Amós, capítulo 9, versículo de 11 a 14. Naquele dia, levantarei a cabana arruinada de Davi, repararei suas brechas e levantarei as suas ruínas, e a reconstruirei como nos dias antigos, para que herdem o que resta de Edom e de todas as nações sobre as quais o meu nome foi invocado, oráculo do Senhor que executa essas coisas. Eis que vem dias, oráculo do Senhor, em que seguirão de perto o que planta e o que colhe, o que pisa os cachos e o que semeia. O mosto correrá pelas montanhas, todas as colinas se derreterão. Restaurarei então o meu povo de Israel. Reconstruirão as cidades devastadas e as habitarão. Plantarão vinhas e beberão seu vinho. Cultivarão pomares e comerão seus frutos. Vou no versículo 15 também. E implantá-los-ei no seu solo, e não mais serão arrancados da terra que lhes dei. Oráculo do Senhor. Então, essa palavra de hoje, do Senhor para nós, que está lá em Amós, chama promessa de restauração. E realmente, todos nós ali que vivemos a experiência nos grupos de oração, na missão, né? Nos retiros que nós fomos, a gente percebe que a palavra de Deus é de fato uma palavra real. Ele restaura a nossa vida. Vocês estão aqui podem testemunhar isso?
0: Sim.
1: Ele restaura, né? Ele, a ponto de nós mesmos não nos conhecermos mais. Depois de um tempo de adquirir a vida espiritual, de conhecer, de ter contato com a palavra de Deus, de passar por formações, de experimentar a vida de missionário, nós percebemos e nós conversamos entre nós, né? Eu não sou mais a mesma pessoa. Então, Deus é capaz de reconstruir a cabana arruinada da nossa vida, da nossa família. E hoje nós vemos o valor do tempo com Deus, né? Uma das coisas que mais nós vamos perceber aqueles que vão ter a longevidade, a graça de ter uma vida longa, e talvez alguns vão se cobrar muito, é quando a gente vê o que a gente fez com o tempo da nossa vida. Como a gente gastou essa moeda tão cara que Deus nos dá, que é o tempo. Porque o tempo é uma coisa muito mística, né? Porque o tempo que foi perdido não tem como ser recuperado mais. Né? O tempo que a gente perdeu com bobagem, que a gente perdeu procrastinando, o tempo que a gente deixou de fazer as coisas que devia fazer, é uma dor que vem na razão. Pô, quanto tempo eu perdi? Até o profeta Isaías diz, né? Ah, se eu tivesse sido atento à palavra do Senhor, quanta coisa eu teria poupado, né? Quantas graças eu teria recebido. Então veja, nós precisamos crer na palavra de Deus. Crer naquela palavra que o Senhor está dando para nós hoje. Vou reconstruir essa casa. E hoje em dia está acontecendo uma realidade das doenças mentais, das doenças da mente, muito grande, porque a gente nota, principalmente nós que vamos em várias cidades, estamos em vários locais diferentes, nós notamos um certo cansaço nas pessoas. O cansaço de lutar por uma vida melhor, o cansaço de esperar um companheiro para viver uma vida melhor, o cansaço de lutar por um trabalho melhor, o cansaço de querer ver os filhos bem, diz, poxa vida, eu luto. Quando eu vejo uma semaninha boa, cai tudo de novo. A gente sente um cansaço nas pessoas, né? Um grande cansaço. E como nós precisamos, o que fazer, qual o primeiro passo a ser dado? A gente aprende na vida que os primeiros passos são os mais importantes, não importa a distância da caminhada. O começo, os pequenos começos junto à palavra de Deus são as coisas mais importantes da nossa vida. O primeiro passo é sagrado. E às vezes a gente desfaz o primeiro passo porque é um passo pequenininho, é um pequeno passo, uma pequena mexidinha na minha vida, mas ele é o mais importante porque ele partiu de uma decisão. Então, as pessoas hoje, elas estão tentando resolver os seus problemas investindo, às vezes, na medicina, num bom médico, isso é um bom passo. Mas, muitas vezes, em alguns aspectos, não conseguem melhorar. Não conseguem reestruturar suas vidas. Apesar da grande avanço da técnica e da medicina e da grande ajuda de um psicólogo, de um psiquiatra. Mas você tenta melhorar sua saúde, tenta melhorar seu trabalho, seu namoro, a faculdade, enfim, toda a sua vida, o seu casamento. Mas por mais que você tenta, às vezes as coisas não melhoram. E nós temos atendido muitas pessoas, por isso falo isso. Lembra do caso da hemorroísa? Diz a palavra, né, que ela já tinha gastado tudo o que tinha tentando melhorar, né? Tudo o que ela tinha, para chegar mais para cá, que o pessoal está me pedindo aqui para aparecer na câmera aqui, né? Então ela tinha gastado tudo o que tinha e já estava há 12 anos. 12 anos esperando para melhorar a sua vida. Que tempo, né? 12 anos. Que cansaço essa mulher não tinha. Muitas pessoas estão vivendo essa realidade hoje. Estão extremamente cansadas e não conseguem ver a mudança nas suas vidas. Nós vamos ver agora que essa resposta está aqui nesse livro de Amós. Então, a importância de dar o primeiro passo. A importância de dar aquele passo que vai mudar a minha vida. Essa é a resposta que a Bíblia vai nos trazer no dia de hoje. Mas como caminhar se a gente não sabe para onde ir? Então a primeira coisa que nós temos que fazer é colocar um objetivo, uma meta na nossa vida. Eu preciso saber aonde estou indo. Eu estava vendo um missionário que foi visitar a África. Eu já falei isso aqui no programa, mas acho que cabe eu trazer isso aqui. E ele disse que se impressionou muito num país lá da África, se eu não me engano era o Congo, onde a pobreza é muito grande, as pessoas não têm trabalho, não chove, não tem alimento. E disse que as pessoas estão tudo caminhando na rua, o dia inteiro caminhando. Ninguém fica em casa, é todo dia caminhando. E ele disse que pegou carona, foi num lugar que ele ia visitar lá, e ele estava indo com o carro, assim, as pessoas tudo caminhando na direção oposta ao carro, né? E as pessoas pedindo carona. E ele disse, mas por que elas estão indo para lá? Por que elas estão pedindo carona? Nós estamos indo para lá. Ele disse, porque aqui as pessoas passam o dia inteiro caminhando, tentando achar comida, pedir alguma coisa, e vão a todos os lugares possíveis e conseguem alguma coisa. Então elas não sabem para onde vão. Passa um carro para lá, espera carona para ver se lá tem alguma coisa. Que triste, né? Então veja, o primeiro passo é traçar uma meta. O primeiro passo é nós termos um objetivo na vida. Uma meta a ser alcançada. Então, para que seja vencido esse cansaço que está na nossa mente, hoje tem avançado muito as pesquisas da mente, do cérebro, e as pessoas têm colocado quanto é importante nós termos esses objetivos na nossa vida. uma meta a ser alcançada. E veja, uns sintomas que estão acontecendo. Quando chama alguém que está cansado e tenta apresentar uma coisa nova para ela, para você ver. Geralmente pessoas que estão cansadas não gostam de coisas novas, de mudanças. Não é verdade? Ah, não. Vamos numa festa? Não. Vamos no aniversário? Não. Vamos rezar um pouquinho? Não. Quer morrer? Quem sabe? Né? Então as pessoas estão cansadas da vida. Estão cansadas, não aceitam mais as coisas novas, uma nova proposta. Por quê? Porque não tem mais objetivo. Cansou de vez. E, sabe, tem uma capa de um livro, eu estava vendo num podcast, eu não anotei o nome do livro, mas eu acho que cabe trazer aqui também, né? Que a pessoa disse que olhou na capa do livro e dizia assim: hoje em dia você tem que ser esperto. Se você falar, depois negue. Se você mandou uma mensagem, depois negue. Se você assinou alguma coisa, negue mais ainda. Por quê? Porque tem que ser esperto. Ou seja, não precisa ter palavra. Tem que se dar bem na situação. Não importa se você falou, se comprometeu com aquela situação. Não, você tem que se dar bem. E esse é o pensamento que está no mundo de hoje. E por causa desse pensamento, veja, nós temos confundido a palavra de Deus com a palavra humana. Porque tantas pessoas querem se dar bem para cima de nós, como é difícil hoje você acertar uma coisa com uma pessoa e a pessoa não cumprir aquilo. Quem trabalha com vendas, eu estou aqui olhando para a Patrícia, que a gente trabalha com vendas, a gente vê muito isso, né? As pessoas dizem uma coisa e não cumprem aquilo. Ou, se não está, depois passa um tempo, pensou, diz, não vou fazer mais. E a gente fica lá, né? Com todos os projetos na mão, com tudo na mão, e não sai aquilo. Então, veja, a gente pensa que Deus é assim também. Mas a palavra de Deus se cumpre na nossa vida. Já dizia o profeta Oséias, Deus não é homem para mentir. Mas o mundo inteiro está assim, as pessoas não cumprem mais a palavra. As pessoas querem se dar bem. Não importa se ela deu a palavra para você, se ela... Sabe? É uma situação muito complicada que nós estamos vivendo hoje. Então, Amós, ele era um agricultor que recebeu... Era um homem muito sério e Deus começou a falar com ele. Mandou 5 mensagens para ele. Dá o povo. Depois você estude o livro de Amós, lá você vê que tem 5 profecias. Eu estou pegando aqui a última, o desfecho, o fechamento, onde ele diz assim: eu vou restaurar a cabana de Davi. E a minha fala é essa para nós hoje, que nós temos que acreditar na palavra de Deus, que não é como a palavra dos homens, que não é como a palavra que promete as coisas e não cumpre. Então, nós precisamos acreditar. E nós temos visto isso, né? O que foi esse grupo de oração essa quinta-feira, né? Os testemunhos fortes que estavam lá. Uma pessoa que ia tirar a sua própria vida. Recebeu uma profecia, uma palavra profética lá. Saiu daquele grupo crendo. E em uma semana aconteceu a graça na vida dela. Ela vai mudar completamente a vida dela. De uma pessoa que chegou lá endividada, recebeu uma palavra profética também, e em uma semana se resolveu o problema da sua vida. Estava lá com um testemunho, comprou uma moto, estava com um capacete, está aqui o testemunho, agora estou tocando aqui. Ó. Em uma semana. Então nós temos visto a palavra de Deus acontecer. Por isso eu falo, porque eu tenho visto, eu tenho viajado por aí, tenho visto as promessas de Deus acontecer na vida das pessoas, por isso falo. Que Deus não é como um homem que faz questão de querer se dar bem, não importa se a palavra tem valor ou não. Então, a pergunta qual é, Ana?
0: Você crê na palavra de Deus?
1: Deus vai reerguer a sua vida. Mas nós precisamos dar um passo em direção ao Senhor. Dar um passo, quem sabe, é hoje se confessar. Dar um passo hoje, quem sabe, voltar para a Santa Missa. Dar um passo hoje, quem sabe, é pedir perdão para alguém. Dá um passo hoje, quem sabe, é você tomar a decisão de voltar para a casa de Deus. Ah, mas eu tenho vergonha de falar para o padre tudo que eu fiz. Meu irmão, estou há 32 anos direto na missão e digo para você, os padres nem lembram o que você fala. conversando com muitos padres que são meus amigos, os padres nem lembram do que a gente está falando. É, e a gente fica...
2: Tem que complementar isso aí, Otávio, que um tipo de padre diz assim, eu acho que eu sofro de uma certa amnésia de confissão, porque termina, não me lembro de mais nada.
1: É verdade. Então, veja, precisa dar o primeiro passo hoje, para que Deus, como diz aqui nessa palavra, possa reerguer a sua casa, sua cabana. E bote uma meta. Eu vou fazer aquilo como Nossa Senhora. Eu vou fazer o que Deus manda na minha vida. E vai atrás das promessas de Deus. Eu tenho visto, estou afirmando para você aqui, eu tenho visto, eu tenho acompanhado. Esse grupo foi especial, né? Porque quantos testemunhos estavam naquele grupo lá, né? Gente que passou em concurso, gente que conseguiu emprego, gente que estava com o imóvel encalhado há anos, foi lá receber uma palavra profética no grupo de oração, vendeu em uma semana. Gente que fez um testemunho lá e disse, eu ia tirar a minha vida. Eu ia acabar com a minha vida, porque de tantos acontecimentos que teve, recebeu uma palavra profética, que ia assinar um contrato, em 3 dias assinou o contrato. A pessoa renasceu. Então, meu irmão, não venha dizer que a palavra de Deus não acontece. Que hoje nós possamos tomar posse, hoje no dia da Assunção, daquela que creu, que foi elevada em corpo, alma e espírito, está lá diante do trono de Deus, porque creu. Faça-se em mim, segundo a tua palavra, Senhor. Vamos pedir a graça, então, Senhor Jesus. Nessa manhã nós queremos te pedir o dom da fé, Senhor. Eu creio, mas aumenta a minha fé, Senhor, para que eu possa acreditar na tua palavra, porque ela se cumpre em minha vida. Ela se realiza na minha vida. Ela restaura a minha família, às vezes arruinada, acabada, destruída, os meus projetos, porque ela tem poder. Que eu dê hoje o primeiro passo, me dá força para dar o primeiro passo, Senhor, para crer nas tuas promessas, porque tu és o caminho, a verdade e a vida. Eu preciso voltar para a casa de Deus. Diga isso, eu preciso voltar para a casa de Deus. Amém.

0: São 8:39 e este é o programa Palavra Viva, programa de leigos consagrados da comunidade Fonte Nova. E esse é o nosso momento da partilha, né? Onde a gente partilha, né? Você crê na palavra de Deus? Eu estava falando, né? E me vinha muito, né? Eu já nem peço mais nada para o Senhor, eu já digo, seja feita a vontade de Deus na minha vida, porque às vezes a gente faz um plano, né? Ah, porque eu vou viajar, vou fazer tal coisa, né? Eu digo, e não sai nada daquilo que a gente quer. E eu já digo, o Valnei me convida, né? Vamos fazer tal coisa? Não, vai ser conforme Deus quer. Porque não adianta, eu faço um plano, o Senhor faz outro para mim e é melhor que aquele que eu fiz. Né? Então a gente tem que louvar e agradecer a Deus, né? E crer na palavra de Deus. E aí vem me tocando muito forte isso, né? Tem que entregar mesmo para Deus, né? Deixar que Ele faça a obra, né? Lógico, a gente tem aqueles nossos sonhos. Claro. Né? Só que eu tenho realizado tantos sonhos, né? Sem pedir para o Senhor, daqueles que eu sonhava lá quando jovem, né? Sonhava, né? Eu mesmo. Eu tinha, a gente teve vários carros, né? E tudo de cores, que, né? E o meu sonho era ter um carro vermelho. Mas eu nunca falei para ninguém, nem para o Volley. E agora há pouco tempo consegui um carro vermelho, né? E eu nem falei nada, o Volley que escolheu e tudo, né? E eu digo assim, o Senhor tem pequenos detalhes. Ter um carro é uma bobagem, né? Que nem diz, né?
1: Não,
0: mas
1: não,
0: é para a obra de Deus.
2: A cor do carro,
0: não, mas a cor do carro é uma bobagem. Né? No, detalhes. Mas aquilo que Deus faz com tanto carinho, né? Quando a gente crê nessa palavra dEle, né? Que Ele faz, né? E eu nem pedi, assim, para dizer, Senhor, eu quero ter um carro vermelho. Não. Simplesmente eu deixei. Eu digo, é um sonho que eu tenho, né? Mas vai se realizar.

0: Porque a gente pisa, né, onde não enxerga nada firme, né, tudo na fé. Mas, de qualquer forma, a gente demora uma vida, né, como tu disse, uma vida para aprender isso. Por causa da nossa dureza, teimosia, né, tantas coisas que estão arraigadas, assim, na gente, na nossa formação, até as heranças genéticas e DNA nos dão uma resistência, né, a crer naquilo que a gente não apalpa. É Sim. da matéria, né? A gente não pode segurar. Então, a gente só começa a segurar essas coisas no momento em que vai vivendo elas, né? E para viver elas, tem que andar. Para viver elas, tem que dar um passo, né? Como é que é o primeiro passo?
1: Primeiro,
0: né?
1: Passo.
0: O primeiro passo que o Otávio falou aqui no início, que parece ser importância, mas talvez seja o mais importante. Porque o primeiro passo te dá a direção para onde você vai andar, né? O primeiro passo é o desinstalar-se. E aí depois a gente vai, né? Segura na mão de Deus e vai. Né? Seja o que Deus quiser. Mas esse primeiro passo a gente deu e vai experimentando, né? Tocando Deus nas experiências de abandono da vida, que Deus tem muita paciência com a gente larga só uma pontinha, ele tudo bem, ele faz com aquela pontinha, aí na próxima a gente larga duas pontinhas, né? E a gente vai largando o fiozinho devagarinho na mão do Senhor. Eu, na minha orientação lá espiritual, com a irmã Betina, um beijo para ela, né? Maravilhosa que ela é, me ajuda muito, ela sempre me disse isso, a paz vai vir no momento em que, como tu disse assim, ó, tudo bem que tu tenha planos, né? Tudo bem que a gente queira coisas, a gente quer assim. Mas a paz é assim, dizer a Deus, eu quero assim, assado, faz... Mas entrega, né? Entrega e o coração vai estar em paz. Se o Senhor der e se o Senhor não der, né? Tem que saber que o Senhor pode mudar os nossos planos. Por não mudar os nossos planos? O fato é que ele tinha outros planos. E a gente não sabia, né? E a paz se dá nesse momento em que a gente se conforma, né, com a vontade de Deus. Se conforma no sentido de, né, tomar a mesma forma da vontade de Deus. Não se rebelar. A gente fica, né, o coração aperta quando a gente se revolta. Ah, eu não queria isso, mas não queria desse jeito. Eu queria do outro jeito. E por que que não? E por que que o fulano tem ou não tem? Então, essa paz, né, que Deus dá é quando a gente vai, mesmo tendo as nossas coisas, assim, eu queria assim, né, mas se tu tiver um outro jeito melhor, eu aceito o teu jeito. Como é difícil. E como é difícil. É um treino de toda a vida. Eu acho que é um treino de toda a vida. Mas conforme a gente vai experimentando as bondades de Deus, né, esses caprichinhos de Deus que ele faz para nós, os carinhos de Deus, nós vamos perdendo o medo de confiar. Eu comigo é assim. Eu fui devagarinho até hoje, né? Vou perdendo o medo de confiar em Deus, porque ele foi me dando essas experiências ao longo da vida. Então, o negócio é esse, dá o primeiro passo, caminha, né? Confia no sentido de que Deus nunca decepciona, não tem ninguém, né? Nunca se ouviu falar de alguém que tenha se decepcionado com Deus quando faz isso. Coloca as suas delícias no Senhor, não é? Então, é esse o convite de hoje, aproveitando a intercessão de Nossa Senhora, assunto ao céu, que leve esses nossos desejos, mas mais do que isso, a Deus, leve o nosso maior desejo, que seja o de fazer a vontade do Senhor, em primeiro lugar.
2: Amém, olha aí, que linda essa resposta da Patrícia, né? Essa partilha dela, né? Muito profunda, né? André, você crê, André, na palavra de Deus?
3: Creio na palavra de Deus, né? A gente falava no caminhar, né? Já tinha um livro, tem um livro do Dunga que diz o caminho se faz caminhando, né? Então a gente tem que caminhar, trilhar no caminho de Deus, né? Com aquilo que a gente vai já aprendendo, vai se aprofundando, né? E aí até como um pouco da formação que nós tivemos ontem, né? No tempo certo, no momento certo, com as pessoas certas, as coisas Deus vai ajustando, né? Então, nem digo, no meu caminhar a gente tem que ter alguns objetivos, né? Para que não, eu penso isso, melhorar para frente da minha vida isso. Claro, é natural do homem e é importante que a gente tenha isso, então a gente fica à deriva, né? Mas aí a gente, senhora, esse é meu, é botar no papel, né? Esse é o que eu tenho no meu coração. Agora, nesse meu caminhar, né, que tu faças da tua vontade, né? E aí Deus vai colocando no meio do caminho, né? Bota aquela pessoa, faz essa situação, mostra aquilo ali, né? Então é se dispor, assim. Primeiramente é essa resposta que a gente tem que dar. Tu crê? Eu creio. Né? Essa, eu gosto muito daquela passagem que diz, né, Deus não é um homem para mentir, né? Oh, se o Senhor falou que vai acontecer, acontece. Sabe que eu me lembrei também um trechinho do The Chosen que a gente viu essa semana, que é uma parte bem marcante ali, né, que mostra que o Tiago

0: sonora ali. Eu tinha lá ali no seriado, ele tem um problema na perna, ele é meio manco, né? E aí ele vê todas as várias outras pessoas com o mesmo problema, Jesus curando. E ele que tá tão próximo de Jesus ali, não é curado, né?
1: É difícil,
0: É
1: né?
0: difícil, pai. E aí é um momento assim de uma conversa tão forte ali naquele instante, né?
2: Jesus manda ele em missão, né?
0: Manda ele em
2: Curar
0: missão.
2: os coxos.
0: É curar, exatamente. E ele pensava, mas como eu vou fazer isso se nem tu me curou, como é que eu vou curar os outros, né? E achei muito profundo aquilo ali, né? E quer complementar? Tá louco pra falar? Pode falar. Pode falar.
2: Aí Jesus foi muito forte a cena, né? Muito forte, porque Jesus disse assim, meu Tiaguinho, né? É, eu preciso que tu fique assim hoje, porque as pessoas vão te ver curando os outros manco e vão olhar e vão dizer, pá, que como é que pode, né? Esse aí manco nos curando. E aí o Tiago começa a chorar e ele diz assim, eu queria te dizer que tu tens que ver o que está reservado para ti lá em cima. E aí o Tiaguinho desaba a chorar, né? Porque ele manco ali, eu vou curar os outros assim, senhor. E ele, meu Tiaguinho, e abraça ele, eu digo, imagina, né?
0: E como
2: Que
0: ele tinha que
2: forte
0: crer
2: isso, né?
0: em Cristo ali naquele instante,
2: É
0: né? Para ter
2: que.
0: missão na tua, talvez na tua maior fraqueza humana naquele instante, né?
2: E
0: Então,
2: ele rindo, chorando depois, assim, né?
0: eu creio, eu
2: Tens que
0: creio.
2: ver o que te espera lá em cima, por causa dessa tua entrega. Então, às vezes, a gente tá manco ali, pregando a palavra, né? Curando os outros, às vezes doente, né? Quantas vezes isso já aconteceu conosco? Mas a gente sabe que a palavra vai acontecer, que Deus tem a hora, o lugar, as pessoas, como foi dito aqui. Então, isso é que importa,
3: Eu entendo ele, porque de vez em quando eu manco.
2: E ia lá orando para a cura dos outros, né?
3: Ah, às vezes eu tenho que sentar para poder orar. Pra você. Eu sento, né? Faço oração em pé e depois sento para conversar com a
2: Já pensou em
3: pessoa,
2: dizer,
3: né?
2: minha, minha,
3: Porque eu sento
2: né?
3: ali, porque dói, né?
0: E
3: Fica de
0: assim,
3: pé.
0: esse repórter, isso também, né? Quantas vezes a gente vai para o grupo de oração e o nosso dia não foi bom, né? E a gente tem que ir lá servir, né? A Patrícia que tem que estar lá cantando feliz e alegre, Patrícia. E quantas vezes a gente sabe as batalhas que passou no dia, né? Mas nós cremos nesse Cristo, né? Então não é aquele momento, aquele dia ruim, aquilo ali que vai nos afastar daquela promessa que Deus tem, né?
3: É verdade, né? Deus sabe tudo, né, da nossa vida. É Ele que nos
0: Deus,
3: conduz.
0: tudo
3: É
0: certo.
3: só a gente dizer para Ele, Senhor, nos conduz, que eu sou assim, é só carona, né? O Senhor dirige. Mas então passar, né, um telefone para alguém que queira, né, partilhar mais um pouco aqui conosco, né? Você que nos escuta pela rádio, né? Pelo Face, todo mundo manda mensagem. Tá funcionando, né, André?
0: Funcionando, funcionando. Manda uma mensagem, um oizinho aí
3: Isso.
0: para mim.
3: Manda um oi aqui para André, a gente fica ansioso, porque é testemunho, né, para o povo que nos escuta pela rádio, né? Quem nos assiste pelo Face, que manda né, ali a partilha. Está partilhando com você que também está na rádio, né? Você pode também mandar sua mensagem. É 999-373882. 999-373882. Porque é importante essa partilha, né? Dos irmãos partilharem, né? Até que eles estão na rádio que podem estar ali escrevendo e mandando uma mensagenzinha para nós, né? É importante quantas pessoas são curadas, né, através de um testemunho, de uma palavra que escutou, de um testemunho. Isso para nós é importante também, né? André, alguém partilhou aí?
0: Não, tô
3: Nossa.
0: só esperando
3: Só
0: essa
3: esperando,
0: partilha.
3: ninguém
2: É, já é uma
3: partilhou
2: bênção de um
3: hoje.
2: padre aí, né?
0: É, não, mas aí
3: Olha
0: a
3: aí que
0: partilha
3: coisa.
0: insiste, depois a bênção a gente deixa mais pra diante.
3: Olha aí que coisa boa, né? Então, que a gente possa, né, entregar a nossa vida para o Senhor, né? Ele que transforma a nossa vida, ele que nos encaminha, né? Quantas coisas a gente tem pedido para o Senhor, né? Quantos te pede um serviço? Ah, Senhor, eu quero um serviço assim, assim, assim, né? E coloca nas mãos do Senhor, deixa que o tempo. Ele prepara ali o tempo, ele vem com a graça dele muito maior, né? E é muito bom, né? Saber que tem o Senhor ali por trás de nós, que nem uma criança quando está caminhando, né? A gente vai segurando para ela aprender a caminhar. O Senhor é assim conosco, né? Quando a gente pede as coisas, né? Ele vai nos amparando para a gente ter o melhor. Então.
0: Quantas vezes, Naninha, às vezes a gente, né, pede algo que às vezes é essencial para a vida da gente e a gente não tem que a resposta de Deus e não entende, né? Aí com o passar do tempo, poxa, eu posso enumerar muitas coisas. Passou o tempo, eu entendi porque naquele momento eu não recebi aquela graça, né? Então é realmente um confiar, né? É um crer, é olhar para frente, o Senhor, eu creio. É, como dizia a Patrícia, e vamos, ponho minhas delícias, né, no Senhor e vamos embora, né? O Senhor sabe o momento certo, né?
3: É que não era o tempo, Não era nem lugar, como a gente falava ontem, né? Então aquilo ali me chamou a atenção.
0: E nem com as pessoas,
3: né?
0: Aquelas
3: com as pessoas
0: que
3: estavam ali, né? Então tem esse tempo de Deus, né? A música que a Patrícia cantou no início ali, muito bonita, né? Complementou também, né? Então a gente vai vendo que tudo é o tempo de Deus, não é o nosso, né? Que a gente deixa para Ele, que Ele faz a obra. Você já quer ir colocando o nome de quem participou?
0: Tá, temos assim várias cidades participando.
3: Olha!
0: Então quero mandar um abraço então para a Carmen Colecel, um beijo grande ali para a Carmen, para a Aline, a Nari e o Anilton lá de Jaguarão. Jaguarão, que vamos estar segunda-feira lá, né, Otávio?
2: É, temos missão em Jaguarão lá segunda.
0: A comunidade de Santa Rita. O Mário que está indo para Porto Alegre, está na estrada lá mandando um abraço, escutando o programa. Então,
2: meu irmão querido, grande
0: Mário,
2: abraço.
0: Deus abençoe a tua viagem. A Gorete lá de Santa Maria, a Fátima lá de Pedro Osório, o Antônio, a Simone, o Padre Edson, né, que nos deu uma bênção ali da Colônia Maciel, que Deus abençoe também a sua missão. É, nós tivemos lá essa semana, foi uma graça nessa passada.
2: Crisma,
0: né?
2: De adultos, né?
0: Tá, um momento tão lindo,
2: retiro.
0: Assim. Uma graça muito grande. Um grande abraço também para. E que Deus abençoe essa missão, né? Do Padre Edson lá também. A Laci, o Breno. Uhum. A Michele e o Wagner, lá de Pedro Osório. A Clarice, o Felipe, a Ana Paula. E eu recebi uma foto muito querida, muito mimosa. A minha filha amada Esther e a Sofia, as duas sentadinhas, né, escutando o programa, nos vendo aqui. Um grande abraço também. A Isabel também, já deve estar mexendo, escutando lá na barriga,
1: na
0: né?
1: Na barriga.
0: É, então, um grande beijo aí para minha netinha Sofia, espero que esteja me escutando, né? E todos os outros, né? Que eu sei que outras pessoas estão me escutando e estão nos vendo, mas que fiquem nessa semana uma bênção e a graça de Deus aí no nosso coração.
3: Coisa boa, né? Bastante gente participou, né? Porque a gente entrou já mais tarde um pouquinho,
0: pois
3: né? Pelo
0: é,
3: Face,
0: a gente atrasou,
3: né?
0: Um pouquinho hoje aí, né?
3: Uma função aqui do Face, mas tudo se organiza, o senhor vai ajeitando, né? Quando o senhor quer, ele ajeita ali, né? A gente tenta que nosso humano, né? Não dá, o senhor vai ajeitando. Mas é tudo pra graça de Deus, né? E o que nós temos na quinta-feira, Otávio? Tu falava
2: então,
3: no início?
2: Muito bem lembrado, Ana. Toda quinta-feira tem o nosso grupo de oração da Fonte Nova, lá na Igreja da Luz. É, às 20 horas, e agora também, às segundas, quartas-feiras do mês, lá na Catedral, uma noite louvor, né? E esses têm sido um momento de muita cura, de muita libertação, como eu disse aqui, os testemunhos que chegaram, as pessoas que receberam, né, aquela palavra profética e veio trazer lá, né, o contrato de emprego, veio trazer, quantas vitórias, meu Deus, então... Não deixe de estar presente. A gente pode escutar o programa na rádio em casa, claro que pode, mas estar lá no momento da graça faz toda a diferença na nossa vida. Então, quinta-feira às 20 horas na Igreja da Luz, toda quinta, sempre tem. E agora você pode na segunda, quarta do mês, ali na Catedral, a Noite de Louvor. Logo após a missa, ali a gente tem uma Noite de Louvor, ali com adoração
3: Santíssimo,
2: né? Uhum. Quando já veio testemunho dessa última... Quarto, então não deixe de experimentar o poder da palavra de Deus na sua vida. Dê o primeiro passo, quem sabe o primeiro passo não é o grupo de oração, né, Aninha?
3: Com certeza, né?
0: E lá em Jaguarão, até nós falando de Jaguarão, ontem até a Helena comentando, já fazia 2 anos, né?
2: Dois anos.
0: Uma vez por mês também tem um grupo lá. É, claro, tem outros grupos de oração, né? Na cidade, com certeza. Mas aqui com a Fonte Nova, né? Vou fazer dois anos aí.
2: Um grupo de jovens, de 32 jovens, e já estão começando agora o processo de formação. Esse grupo de oração, né? Começou um processo de formação. Então, é os frutos do Espírito, né? Louvado seja Deus, quanta transformação de vida. Os testemunhos lá são inúmeros, inúmeros. De gente que não ia nem à igreja. Então, louvado seja Deus, né? As maravilhas do Senhor acontecendo em nossas vidas. E fora aí, temos também, vamos participar de um cerco de Jericó em Pedro Osório. Vamos estar dia 29, no final de semana de 29, lá, último final de semana de agosto.
0: Isso.
2: Vamos estar lá no...
0: Em Bagé,
2: no Colégio São Benedito, num encontro para pais de alunos. E também lá no Padre Geriboni, no Esquadrão da Vida. Fazendo um retiro, a Aninha, a Patrícia e Volney vão estar lá pregando um seminário, uma primeira experiência de oração lá para aquele povo todo. Dependentes químicos, irmãos queridos, um abraço se estiver nos escutando, que às vezes estão nos escutando lá. E é missão que não acaba, tem mais coisas, mas a gente vai dizendo aos poucos aqui. Louvado seja Deus, porque a palavra, a semente divina da palavra tem sido jogada por muitos lugares e tem dado muitos frutos, né, Ana?
3: Deixar a Patrícia. Pode falar, Patrícia. A jornada da...
1: Tá acontecendo hoje, né? Acontecendo hoje a sétima Romaria da Juventude, né? Que é uma procissão de jovens que vai até lá Guadalupe, o Santuário de Guadalupe, com uma série de atividades assim para os jovens, né? Várias paradas e o pessoal vai caminhando, uns vão de carro, né? Uns vão de carona, mas assim muita gente vai caminhando e rezando nesse caminho cujo caminho, a ideia é esse caminho, né? De purificação, de aumentar a fé. Né, de meditar nos mistérios da vida de Jesus e na nossa vida. Então, se você é jovem e hoje está livre, né, corra até o Santuário de Guadalupe, participe com outros jovens, troque, né, a sua vida, que tá sem os horários, mas é durante o dia, né?
3: Sai às 9 horas da manhã. Ah, eu não lembro daquele bairro que tem ali.
1: Sai nas Três Vendas aqui, né?
3: Isso.
1: Saída na comunidade Nossa Senhora de Luz, nas Três Vendas. Tá, e tem parada na São Miguel, tem parada na Jesus Operário, nas comunidades, né? Depois parada na São Judas, na Santo Antônio. E finaliza a chegada lá no Santuário de Guadalupe. Participe, né? Se você tem essa oportunidade de estar com outros jovens. Às vezes os jovens estão tão perdidos no sentido de que não acham que não tem outros que pensam como eles, né? Acham que não tem outros que têm fé, mas tem uma galera,
3: uma,
1: né?
3: Uma galera.
1: Muitos, vai lá em Guadalupe hoje, você vai ver que galera, quantos jovens estão buscando Jesus ainda, né, na sua vida e querendo ser homens novos e mulheres novas.
3: E eles vão a pé, Patrícia, eles não vão de carro, né? São os batedores que vão de carro. Né, quem leva o som e vai também de carro, mas os jovens vão a pé.
1: Vão, claro,
3: vão,
1: né?
3: A pé,
4: ah,
3: ali,
4: nós era
3: Deus
4: jovem lá em Barbacena, como dizer, Otávio, muitos nós fomos. Olha quantas graças recebemos, Otávio. Várias romarias, então fica o convite. E Aninha, antes de terminar, eu quero entrar um testemunho aqui, eu quero fechar aqui.
3: Então, entra aí,
4: então.
3: Porque...
4: A Nara diz pra nós, ó, pedi e receberei, pra mim é crer. Certo dia, passei em uma linda casa com uma vidraça bem grande. E eu falei, se for da vontade de Deus, um dia terei. E o bom Deus me atendeu. E me deu uma casa com uma parede toda envidraçada.
3: Glória a Deus!
4: Glória a Deus! Para fechar com esse lindo testemunho lá da Nara, lá da Anitta, lá de Jaguarão. Então, que a gente possa sonhar em Deus também, né?
3: Com certeza, né? Então, lembrando que amanhã é dia do Senhor, né? Domingo, dia de buscar a Santa Missa. Nossa cidade, né? Com a graça de Deus, com a bênção de Deus, né? Temos vários locais, vários horários. Não tem como dizer, não pude ir na missa. Então, você que se organize aí, organize ou de manhã bem cedinho, metade da manhã, à tardinha. Quanta graça de estarmos lá, né, buscando essa palavra de Deus, para saber aquilo que Ele quer para toda a tua semana. E até sábado que vem, se Deus quiser.

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1: 2:04. 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

Seja bem-vindo a mais um Porta Aberta. Com você, Mariângela Jaguraba. No Porta Aberta desta semana, temos o especial sobre o inventor brasileiro Padre Roberto Landeu de Moura. A reportagem é do colega Jackson Erpen.

0: O jesuíta brasileiro Padre Roberto Landeu de Moura realizou a primeira transmissão pública da voz humana sem fio da história em 16 de junho de 1899, em São Paulo, conectando o Colégio Santana à Ponte Grande. Sacerdote gaúcho, no entanto, não recebeu em vida o reconhecimento internacional que acabou sendo atribuído principalmente ao italiano Guglielmo Marconi, que em 2 de junho de 1896 realizou a primeira transmissão sem fio através do Canal da Mancha usando o sistema prático de telegrafia sem fios. Entre as razões para a falta de reconhecimento de Landeu de Moura estão a falta de apoio financeiro e institucional no Brasil, o isolamento científico do país e a incompreensão, chegando à ridicularização e à destruição de seus aparelhos diante de suas experiências. Ainda assim, suas experiências e patentes fazem dele um pioneiro fundamental da radiocomunicação, cujo conhecimento histórico chegou apenas muito tempo depois. Dando sequência à sua reflexão, a Igreja, Progresso e a Modernidade, Padre Gerson Schmidt nos propõe hoje o incrível Padre Roberto Landeu de Moura. Vamos ouvir.
1: O sacerdote jesuíta Roberto Landeu de Moura, 1861 a 1928, é o verdadeiro inventor do rádio, embora não reconhecido como tal, mas considerado pioneiro da transmissão de voz sem fio e um dos precursores do rádio e da fibra ótica. Anos antes de Guglielmo Marconi, como sacerdote e inventor nascido em Porto Alegre, no estado do Rio Grande do Sul, realizou a primeira transmissão pública da voz humana, sem o uso de fios no Brasil, em 1899. Neste último 30 de junho, recordamos os 98 anos da morte do padre Roberto Landeu de Moura, sacerdote gaúcho que marcou a história não apenas pela dedicação à igreja, mas também por sua contribuição pioneira à ciência e às telecomunicações. Foi o verdadeiro inventor do rádio e do mundo das telecomunicações, não apoiado pelo governo brasileiro na época de seus inventos. Por falta de apoio na época do governo brasileiro, deixou de ser batizado como verdadeiro inventor da radiodifusão. Natural de Porto Alegre, Landeu de Moura faleceu em sua cidade natal em 30 de junho de 1928, aos 67 anos. Hoje seus restos mortais estão colocados na Igreja Nossa Senhora do Rosário de Porto Alegre, paróquia onde atuou como sacerdote pouco antes de morrer. Há poucos anos, o túmulo do pioneiro das telecomunicações estava depositado no cemitério dos padres, no bairro Glória, na capital gaúcha, tendo sido um tanto escondido e afastado da verdadeira história desse gênio. O deslocamento dos restos mortais e sua sepultura, localizada anteriormente na periferia da cidade, o colocam num local de destaque, numa igreja de muita peregrinação, santuário do Sacramento da Reconciliação, local onde ocorrem muitos penitentes. Em reportagem de 30 de julho de 1995, feita por Lúcia Pires, no jornal Gaúcho Zero Hora, descreve assim algumas dessas importantes informações. Se existem controvérsias sobre datas, descobertas e inventos do padre e cientista porto-alegrense Roberto Landeu de Moura, há pelo menos um ponto indiscutível em sua vida. Assim como Santos Dumont, ele foi um profissional desvalorizado em seu próprio país, pelo menos enquanto viveu. Hoje, dia em que se celebra 70 anos de sua morte, isto na ocasião da reportagem, atualmente 98 anos, o padre será lembrado como o homem que, pela primeira vez, transmitiu o som da voz humana à distância sem fios e como precursor das telecomunicações. A reportagem da jornalista formada na Pontifícia Universidade Católica do Rio Grande do Sul, Lúcia Pires, ainda reporta assim: o ineditismo do feito de Landeu de Moura não foi suficiente para garantir ao padre uma vida de glórias. Foi um outro cientista, o italiano Guglielmo Marconi, quem colheu os louros da invenção do rádio. Mesmo depois de transmitir do centro de São Paulo mensagens faladas por ondas luminosas e eletromagnéticas, princípio do rádio, e de registrar patentes no Brasil e nos Estados Unidos dessa e de outras descobertas, o padre gaúcho morreu no anonimato aos 67 anos em Porto Alegre. Padre Landel de Moura conseguiu na época fazer esses registros dos inventos nos Estados Unidos, tendo os principais patentes dos seguintes inventos: transmissor de ondas, precursor do rádio, para transmissão de mensagens era utilizada a luz, princípio do laser e de fibras ópticas. Lâmpada de três eletrodos, peça fundamental no desenvolvimento da radiodifusão. Telégrafo sem fio e intercomunicador. Em uma entrevista que concedeu ao jornal Última Hora em 1924, Landel disse que sempre trabalhou para o bem da humanidade, tentando provar que a religião não é incompatível com a ciência. Padre Landel deixou muitos cadernos manuscritos, cerca de 40 foram localizados. De suas anotações, segundo Hamilton Almeida, um dos seus principais biógrafos, é nítida a aptidão revelada pelo padre na área das ciências físicas, químicas e biológicas, e também para filosofia, psicologia, parapsicologia e medicina. Em 1967, foi fundada em Porto Alegre a Fundação Padre Landel de Moura, a FEPLAN. Atualmente, a entidade é administrada pela Universidade Federal do Rio Grande do Sul, a URCS. A FEPLAN é uma organização de caráter filantrópico com a finalidade de utilizar a imagem e o som para promover a educação. Em um livro antigo da editora Globo, Rio de Janeiro, Porto Alegre e São Paulo, publicado no ano de 1960, de autoria de Hernani Fornari, sob o título O Incrível Padre Landel de Moura, História Triste de um Inventor Brasileiro, lemos assim no seu prefácio: se é bem verdade que, no princípio, não foram pequenas as nossas decepções diante da indiferença, da incompreensão e mesmo da descrença de alguns cientistas e técnicos ilustres em relação às descobertas e invenções daquele clérigo, menores não foram, em compensação, as satisfações que tivemos mais tarde, com o apoio, os esclarecimentos e a colaboração que passaram a prestar nos outros técnicos e cientistas, igualmente ilustres e de não menor renome e proficiência, entre os quais avultam esses cujos nomes tivemos, com as expressões do nosso reconhecimento, a honra de gravar no pórtico deste livro. E se muitas vezes vimos, com assinatura de outros, reeditado quase ipsis literis e sem citação da fonte, está-se a ver o material que íamos tão laboriosamente colhendo e publicando, ainda aí nos sentimos de alguma maneira recompensados e também agradecidos. É que compreendemos que divulgando, embora como resultado de investigações próprias ou de outrem, a vida e as obras do padre Landel de Moura, esses prestimosos articulistas estavam, a seu modo, colaborando conosco, no sentido de chamar a atenção de nossos patrícios para o esquecido e genial físico brasileiro, e assim contribuindo para o reconhecimento de seus direitos e maior glória de seu nome.

0: A história dos inventos e do desenvolvimento tecnológico pode ser compreendida também à luz da providência divina, que se manifesta na capacidade concedida por Deus ao ser humano de conhecer, criar, transformar e colocar a realidade a serviço do bem comum. A inteligência, a criatividade e a sabedoria humanas, iluminadas pela busca da verdade, participam, de certo modo, da obra criadora de Deus, fazendo surgir, ao longo dos séculos, descobertas e tecnologias que transformaram profundamente a vida da humanidade. A Igreja reconhece essa dimensão positiva da ciência e da técnica, recordando sempre que o progresso tecnológico precisa ser orientado pela dignidade da pessoa humana, pela justiça, pela solidariedade e pelo cuidado com a criação. Documentos como a Gaudium et Spes, do Concílio Vaticano II, a encíclica Laborem Exercens, de São João Paulo II, a Caritas in Veritate, de Bento XVI e a Laudato Si, do Papa Francisco, ajudam a compreender que a ciência e a tecnologia são dons e responsabilidades. Quando colocados a serviço do ser humano e do bem comum, podem ser instrumentos pelos quais a inteligência humana, sob a ação da providência, coopera para o desenvolvimento e para a construção de um mundo mais justo e fraterno. Nesse contexto, o padre Gerson Schmidt nos propõe hoje a reflexão Avanços e Inventos da Providência Divina, destacando mais uma vez padre Roberto Landel de Moura, sacerdote, cientista e inventor brasileiro, reconhecido como um dos principais pioneiros mundiais da telecomunicação e o verdadeiro inventor do rádio. Vamos ouvir.
1: O decreto do Concílio Ecumênico Vaticano II, Inter Mirifica, promulgado por São Paulo VI a 4 de dezembro de 1963, expressa claramente a providência divina dos inventos e da tecnologia que foram surgindo no decorrer da história com a ajuda de Deus, por meio da sabedoria humana recebida do Criador e Pai Providente. Diz assim o primeiro parágrafo, número 1, desse importante documento do Concílio Vaticano II, que retrata sobre os meios de comunicação social. Entre os maravilhosos inventos da técnica, que principalmente nos nossos dias o engenho humano extraiu com a ajuda de Deus, das coisas criadas, a Santa Igreja acolhe e fomenta aqueles que dizem respeito principalmente ao espírito humano e abriram novos caminhos para comunicar facilmente notícias, ideias e ordens. Inter Mirifica, número 1. A Carta Apostólica do Sumo Pontífice, São João Paulo II, o Rápido Desenvolvimento, dirigida aos responsáveis pelas comunicações sociais, no número 2 diz assim: há mais de 40 anos após a publicação daquele documento Inter Mirifica, é muito oportuno voltar a refletir sobre os desafios que as comunicações sociais constituem para a Igreja, a qual, como realçou o Papa Paulo VI, se sentiria culpável diante do seu Senhor se não usasse esses poderosos meios. Exortação Apostólica Evangelii Nuntiandi, número 35, de Paulo VI. Ou seja, se a Igreja não utilizar os modernos meios de comunicação, o rádio, a TV, o telefone, a internet e hoje a inteligência artificial, etc., será culpada diante de Deus no seu trabalho de levar o Evangelho a todos os povos. Isso já dizia em bom tom o saudoso São Paulo VI, na famosa e pioneira exortação apostólica Evangelii Nuntiandi, que aponta a identidade da Igreja como sendo missionária no seu nascituro, embrião e constituição. A Igreja foi constituída para evangelizar. A identidade da Igreja se perde se não evangelizar, como fez potencialmente o apóstolo Paulo, que chegou a dizer um dia desta forma: ai de mim se eu não evangelizar. Primeira carta de Coríntios, capítulo 9, versículo 16. A constituição pastoral Gaudium et Spes, que retrata a missão da Igreja no mundo, no número 5, referenda um título importante da evolução da técnica, e descreve desta forma esta questão da tecnologia. A atual perturbação dos espíritos e a mudança das condições de vida estão ligadas a uma transformação mais ampla, a qual tende a dar o predomínio à formação do espírito, às ciências matemáticas e naturais, e no plano da ação às técnicas fruto dessas ciências. Esta mentalidade científica modela a cultura e os modos de pensar numa maneira diferente do que no passado. A técnica progrediu tanto que transforma a face da Terra e tenta já dominar o espaço. Dentro desse contexto, começamos a aprofundar os inventos e descobertas, e, de modo especial, destacar a figura do inventor do rádio, infelizmente não reconhecido, Padre Roberto Lander de Moura. Há na história da ciência omissões de nomes de sábios e inventores, bem como de fatos e episódios interessantes relacionados com as suas experiências. Muitas invenções estão ainda por ser esclarecidas a fim de saber-se a quem realmente pertence a prioridade delas, uma vez que concomitantemente mais de um sábio fazia experiências em vários países sobre a mesma descoberta. Assim aconteceu quanto à máquina de escrever, à aviação e ao rádio. Citamos apenas esses três inventos por terem eles relações com o Brasil. Sobre o primeiro, foi o padre brasileiro Francisco João de Macedo que, no século passado, deu remodelação total à máquina de escrever, que serviu de modelo às suas congêneres atuais. Quanto à aviação, não há dúvida que foi o aeronauta brasileiro Santos Dumont o primeiro que deu a dirigibilidade ao aparelho mais pesado que o ar. E a respeito do rádio, devem-se as primeiras experiências com pleno êxito ao brasileiro padre Roberto Landel de Moura, que patenteou seus inventos em 1902-1903 nos Estados Unidos. Nossa intenção aqui é fazer jus à história do rádio, uma verdadeira história para fazer memória desse que foi um padre e gênio brasileiro não reconhecido como tal, que morreu no anonimato. Uma das obras, embora antigas, quer resgatar dados e informações que resgatam o passado ilustre desse jesuíta gaúcho. A obra judiciosa de Hernani Fornari, no livro O Incrível Padre Lander de Moura, História Triste de um Inventor Brasileiro, da editora Globo, Rio de Janeiro, Porto Alegre, São Paulo, de 1960, é como que um patriótico apelo ao Tribunal da Opinião Pública Brasileira, pleiteando o lugar de honra na história da radiotelefonia, a que faz jus o nome glorioso do nosso genial Patrício, o qual, tendo oportunidade de fazer fortuna com seus inventos nos Estados Unidos e cobrir de glória o seu nome, preferiu morrer ignorado por amor à sua pátria. Facilmente se lê assim, numa rápida procura no Google, pelo nome do cônego padre Roberto Lander de Moura, como o pioneiro na radiodifusão. O seu primeiro registro em Conteste, documentado publicamente, é de 13 de junho de 1900, testando com sucesso aparelhos que transmitiram, sem fio, sons e sinais telegráficos. No Brasil, ele usualmente é considerado pioneiro em nível mundial. Nos outros países, sua realização permanece largamente ignorada, embora um crescente número de fontes estrangeiras estejam aceitando sua primazia.

0: A história do padre Roberto Landel de Moura, sacerdote, inventor brasileiro, convida-nos a refletir sobre como grandes contribuições científicas podem permanecer esquecidas ou pouco reconhecidas. No final do século XIX, início do século XX, o sacerdote realizou experiências pioneiras com transmissão da voz e de sinais sem fio, antecipando princípios que seriam fundamentais para o desenvolvimento das telecomunicações e do rádio. Sua trajetória revela não apenas a criatividade de um homem movido pela fé e pela ciência, mas também as dificuldades enfrentadas por aqueles que inovam antes do seu tempo e não encontram o devido apoio ou reconhecimento. Resgatar sua memória, portanto, reconhecer uma parte importante da história da ciência brasileira e refletir sobre a necessidade de valorizar os talentos que, muitas vezes, permanecem à margem da história oficial. Dando continuidade à sua série de reflexões sobre esse sacerdote gaúcho, Padre Gerson Schmidt nos propõe hoje o inventor brasileiro não reconhecido. Vamos ouvir.
1: Frente a tantos inventos dos nossos tempos e a posição da Igreja a respeito da tecnologia, estamos realizando uma história que precisa ser resgatada para fazer jus à memória daquele que foi um gênio esquecido porto-alegrense gaúcho e patriota de seu país, não incentivado em sua época. A Igreja sempre foi cautelosa também no uso e na aprovação dos inventos que acontecem. Conta-se um fato em tom engraçado, na época da invenção do cinema, sobre a posição da Igreja nos seus representantes da época. A história do cinema nasce com o desenvolvimento de uma forma de arte visual criada em tecnologias cinematográficas que teve início no século XIX. Houve exibições cinematográficas primitivas, como a primeira apresentação de imagens em movimento em tamanho real em 1894 em Berlim, por Otomar Anschitz. No entanto, a exibição pública e comercial dos irmãos Lumière, em Paris, em 28 de dezembro de 1895, pode ser considerada o marco inicial do cinema. Os primeiros filmes eram em preto e branco, com menos de um minuto de duração, sem som gravado. Conta-se em tom de anedota que, no início do cinema, a Igreja pensou que era uma coisa do diabo, entre aspas, aquelas imagens em movimento. Tal como o padre Landel de Moura foi acusado de bruxo e satânico em seus geniosos inventos. Quando a Igreja viu que o cinema não era coisa do diabo, então já era coisa do diabo. Ou seja, o cinema já estava sendo usado para fins fora da ética, da moral e dos bons costumes. Não precisamos aqui falar da indústria mais lucrativa que a pornográfica nos cinemas e nas redes sociais. Sigo aqui no aprofundamento do invento do rádio no Brasil, tentando fazer justiça a uma história mal contada ou ainda a ser recuperada, tendo a fonte no livro de Hernani Fornari, O Incrível Padre Landel de Moura, História Triste de um Inventor Brasileiro, Editora Globo, Rio de Janeiro, Porto Alegre, São Paulo, 1960. O autor descreve assim em seu livro, que é uma pesquisa de décadas. Deixamos no texto descrito, junto à publicação do áudio, também a forma de escrever da época do livro, ou seja, com os erros antigos. Quantas e que amargas decepções experimentou ao ver que o governo e a imprensa de seu país, em lugar de o alentarem com o aplauso, incentivando-o a prosseguir na carreira triunfal, fizeram pouco ou nenhum caso de seus notáveis inventos. Se o reverendo padre Landel de Moura houvesse nascido na Inglaterra, Alemanha ou Estados Unidos, tão logo as suas tentativas de telefonia sem fio demonstrariam o bom caminho em que o sábio inventor havia colocado em termos resolutivos. Mas o reverendo padre Landel é brasileiro, e do Brasil, já disse o famoso naturalista Agassiz, que tudo é grande menos os homens. Perante ele, em tom de queixa, pelo esquecimento ou pouca atenção que os compatriotas prestavam, e seus prodigiosos inventos foi imediatamente contestada com a bondade angelical que caracteriza padre Landel de Moura e com a expressão franca e cordial tão peculiar aos filhos do Rio Grande do Sul, mais ou menos nesses termos. Não, meu amigo, não é de toda certa a apreciação do naturalista e ainda menos aplicando-a no meu caso pessoal. Asseguro-lhe que não só o Brasil é grande pelas galas e riquezas que Deus lhe deu, mas também seus filhos o são. Acontece que os brasileiros, com raras exceções, não têm toda a capacidade científica necessária para me acompanhar nas diversas fases que reveste o estudo e a resolução dos complicados problemas que tenho nas mãos. É óbvio que aqueles que não me compreendam, uma razão científica não pode enquadrá-la em seu justo mérito, nem tampouco aplaudir-me e ajudar-me em recursos para prosseguir no estudo e no trabalho. Com certeza supõe que vivo sonhando entre utopias científicas de utilidade aparente. Tenho, entretanto, a consoladora esperança de que, em curto interstício, minhas obras científicas brilharão como o sol de meio-dia, em virtude da sorte de outros inventores, que mais afortunados do que eu irão descobrindo os meus próprios inventos, concedidos e executados por minhas próprias mãos, o silêncio de minha pobre e reduzida oficina, onde a ciência manda e a experiência executa, antes de os sábios da Europa e da América darem forma tangível, útil, aplicação pública a obras iguais ou similares às minhas. Bem sei que, em coisas de ciência, o que avança em relação à sua época não deve esperar justiça dos contemporâneos. O que desejo é que o fruto de meus estudos se traduza em proveito e glória de minha pátria, em meu holocausto ao Deus Supremo, que me inspira em minhas investigações e me ilumina com suas divinas luzes para penetrar e ordenar, à minha maneira, esses fatores interessantíssimos da criação que nos ligam aos outros planetas, estabelecendo comunicação entre as esferas mais remotas e as entranhas da Terra que pisamos. Só por isso dou-me por bem, recompensado das pesadas vigílias, do contínuo trabalho, das infinitas penúrias que me custam as invenções que você e alguns íntimos amigos conhecem pormenorizamente e o público somente por alto. Julgue o Brasil, agora, seu iminente filho, e avalie suas notáveis obras. Ainda que a pessoa e a fama do padre Landel de Moura, fama um tanto confusa e lendária, diga-se em tempo, não nos fossem conhecidas, e leitura desse artigo deixa-nos vivamente impressionados, e ao cotejá-los com o texto do telegrama inicialmente transcrito, sintamo-nos subitamente assustados por um pensamento inquietante. Pergunta final: estariam o padre Landel de Moura e o Brasil sendo furtados em sua glória?

0: Obrigada pela sua participação neste Porta Aberta. Nós voltaremos na próxima semana.
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0: Bem, amigos de todo o Brasil, estamos de volta com o nosso Em Romaria, caminhando juntos nesse terceiro milênio. Nos estúdios da Rádio Vaticano, Silvone José. Pela segunda semana consecutiva, a audiência geral com o Papa Leão XIV foi realizada na Basílica de São Pedro nesta quarta-feira, 12 de agosto, enquanto Roma continua enfrentando as altas temperaturas do verão no Hemisfério Norte. Em sua catequese, o Santo Padre deu continuidade ao ciclo de reflexões sobre os documentos do Concílio Vaticano II, detendo-se desta vez no capítulo 5 da Constituição Sacrosanctum Concilium, dedicado ao ano litúrgico. Ao explicar o significado do ano litúrgico para a vida dos fiéis, o pontífice recordou o ensinamento de Pio XII na encíclica Mediator Dei. Não se trata simplesmente de recordar acontecimentos do passado, mas de entrar em contato com o mistério de Cristo, que permanece vivo e atuante na Igreja.
1: L'anno liturgico, dunque, va inteso come costante attualizzazione dell'opera della salvezza che Cristo realizza nella storia.
0: O ano litúrgico deve, portanto, ser entendido como uma atualização constante da obra da salvação que Cristo realiza na história. Ao percorrer esse ciclo, explicou Leão XIV, a Igreja permanece em contato com a ação redentora do Senhor e coloca no centro de cada momento a celebração do mistério pascal, o encontro com Jesus, morto e ressuscitado por nós. O Papa dedicou especial atenção ao domingo, definido pelos padres conciliares como o principal dia de festa e fundamento e centro de todo o ano litúrgico. Citando São João Paulo II, recordou que o domingo é a Páscoa semanal, que torna presente a ressurreição de Cristo e orienta o tempo dos homens para a sua segunda vinda. Para santificar o domingo, acrescentou, é fundamental a celebração da Eucaristia. A comunidade cristã reunida torna visível sua comunhão com o Senhor e testemunha sua pertença a Cristo e sua fidelidade à Igreja.
1: Questa assemblea non è sostituibile da una presenza soltanto virtuale, né si riduce a un raduno meramente passivo.
0: Esta assembleia não pode ser substituída por uma presença meramente virtual, nem se reduz a uma reunião meramente passiva. Nesse contexto, Leão XIV dirigiu também um apelo para que sejam criadas condições que permitam a participação na missa, inclusive daqueles que precisam trabalhar aos domingos. Na parte final da catequese, o Papa percorreu brevemente o desenvolvimento histórico do ano litúrgico, da celebração da Páscoa semanal à Páscoa anual, passando pela Quaresma, pelo tempo pascal e pelo ciclo do Natal, até a inserção da veneração da Virgem Maria e da memória dos mártires e dos santos. Dessa forma, concluiu Leão XIV, o ano litúrgico acompanha os fiéis ao longo de toda a história da salvação, desde a espera do Messias até a plenitude do mistério pascal e a antecipação da glória futura.
1: E nisso, a Chiesa celebra a atualidade salvífica do mistério de Cristo, permettendo ai credenti di parteciparvi sempre più profondamente.
0: Nele, a Igreja celebra a atualidade salvífica do mistério de Cristo, permitindo aos fiéis participar nele cada vez mais profundamente. Por isso, ressaltou o pontífice, o ano litúrgico constitui o princípio inspirador e o quadro de referência essencial de toda ação pastoral. Bem, amigos de todo o Brasil, recebemos aqui nos nossos estúdios Léo Reis, educador, empresário, enfim, vamos conversar com ele. Léo, seja bem-vindo, a casa é sua, alegria tê-lo aqui conosco.
2: O prazer é todo meu, Silvonei. Hoje tive o prazer de visitar os jardins do Vaticano com a sua equipe, uma equipe muito, muito bem preparada. Eu tive um guia hoje particular. Queria agradecer a recepção aí que você está me dando aqui no Vaticano, viu?
0: Bem, Léo, conhecemos quem é Léo Reis.
2: Então, Silvonei, antes de eu me tornar empresário, né, eu era educador. Né? Então eu venho da sala de aula, né? Eu venho trabalhando essa questão social, e eu sempre acreditei que a educação é uma das formas mais bonitas de servir ao próximo, né? E o inglês foi a ferramenta que escolhi para abrir as portas, mas a minha missão nunca foi apenas ensinar o idioma. A minha missão é de despertar nas pessoas a coragem de acreditar que elas podem ir além da realidade que nasceram, né? E ao longo dessa minha caminhada, eu tive a oportunidade de ensinar atletas, empresários, profissionais de diversas áreas. Mas as histórias que mais me emocionam são aquelas pessoas mais comuns, que não tem como ter ali um curso de inglês, né? Porque geralmente o curso de inglês é um curso muito caro. E eu tive a oportunidade de fazer algumas doações no Brasil e levar o acesso à língua inglesa às pessoas mais carentes, né? Então, quando uma pessoa aprende, né, ela muda de vida, né? Mas quando muitas pessoas aprendem, a gente começa já a mudar aí uma sociedade.
0: Você é fundador da American English Academy. Traduza para nós isso.
2: Exato. É a Academia de Inglês Americano, né? Eu sempre dei aulas de inglês em cursinhos, né? Faculdade em Nova York, universidade. Né? Eu tenho uma formação muito sólida em letras no Brasil. Eu fiz um mestrado em linguística na Inglaterra. Eu tenho 3 especializações na Columbia University em ensino da língua inglesa. E ao dar aula nessas instituições, eu comecei a perceber algumas falhas, onde eu poderia melhorar o ensino, já que a gente ensina inglês para pessoas de todo o mundo, né? Então o pessoal vai a Nova York, não só brasileiros, né? Não só falantes da língua portuguesa, mas falantes de todas as línguas. E ali eu percebi uma unificação, uma unidade ao aprender o inglês, né? Porque o inglês é uma língua mais técnica, uma língua mais matemática. Então aí eu decidi abrir a minha escola, né? Quebrar o meu porquinho, abrir a minha escola. Então eu comecei com a American English Academy, que é a Academia de Inglês Americano.
0: Bom, falando um pouquinho também, é claro, a gente começa sempre de um lugar para poder ir para outro, e vir você agora saiu inclusive do Brasil. Fala um pouquinho dessa experiência de vida.
2: Bom, a minha experiência de vida, eu fui adotado, né, recém-nascido, e quando a gente é adotado, a gente já chega já com aquela piadinha, né, dos próprios parentes, né, o pessoal da escola. Eu usava óculos, né, eu nasci com problema de visão, né, estrábico, então você imagina o bullying que era na escola, né. Mas eu nunca deixei isso me abater e foquei nos estudos, né, onde eu tenho mais prazer em falar realmente é a sala de aula. E nesse período eu decidi fazer, né, eu pedi para meus pais, né, fazer um intercâmbio nos Estados Unidos. E quando eu pisei nos Estados Unidos a primeira vez, em 1994, e era anticopa, ia ter a Copa do Mundo em julho, eu já tive o prazer de pegar o mesmo voo que o Pelé pegou. Então eu tenho até uma foto, depois eu vou te mostrar aqui com o Pelé. Inclusive ele me ajudou a pegar minha mala no aeroporto. Foi um momento muito especial. E a língua inglesa sempre esteve presente na minha vida, né? E depois comecei a dar aulas, vi a necessidade das pessoas e posteriormente eu enriqueci com as minhas escolas de inglês. E nessa minha caminhada, o que mais me deu

0: meu aluno, tive o prazer de dar aula para o Neymar, e aí realmente a minha carreira deslanchou.
1: O inglês é um muro realmente para aprender inglês, enfim, porque a gente vê, olha, as redes sociais estão lotadas de esquemas, de modos, de paradigmas, enfim, mas defina para mim como é que a gente aprende inglês, então.
0: Então, eu tenho uma técnica, né? Porque quando eu aprendi inglês, eu fui aquele aluno de segunda e quarta, eu fui aquele aluno que eu ia estudar, né, uma horinha por dia na segunda, uma horinha por dia na quarta, vários coleguinhas ali em sala de aula. E o que eu identifiquei, a grande falha, né? Tanto para as escolas que dão aula, tanto para os alunos que querem aprender inglês. O maior segredo é o seguinte: quem ouve fala. Né? O mudo, ele é mudo porque ele é surdo. Então nós temos que tentar, quanto mais a gente tiver o input, quanto mais a gente puder ouvir, consequentemente, a gente vai acabar se adaptando àquele som, né, que a gente está ouvindo, e consequentemente a gente vai conseguir falar uma língua, né? Seja ela qualquer segunda língua que a gente venha falar. Até quando a gente nasce, né, se a gente tivesse uma babá japonesa, provavelmente a gente falaria japonês. Então, a maior dica que eu dou é essa. Claro que tem que ter um acompanhamento ali da gramática, de um professor, né, para te situar em questões gramaticais, de concordância, mas o grande segredo está no listening, está na escuta. Então, se você mora num país que você não fala a língua inglesa, é muito mais difícil, né? Como é que você vai praticar a língua inglesa? Então, eu peço para que meus alunos assistam séries que eles mais gostam. Então, tá ali 50 minutinhos o capítulo. Tira a legenda de português, tira a legenda de inglês e foca só em ouvir. Porque ali sim seu cérebro vai estar atento, a audição vai estar ativada. Se você coloca a legenda em inglês, o que que acontece? A sua audição, ela vai descansar porque os seus olhos estão lendo o texto, né? E a prática não é essa, a prática não é você ler, a prática é ouvir. Então, esse muro ele está alto porque as pessoas elas querem estudar gramática, elas já querem falar antes de ouvir. Então, a minha técnica que eu bato muito na tecla é ouve bastante, que ouvindo você vai acabar falando inglês.
1: E depois tem o orgulho também, né? Ah, eu preciso falar bem, eu preciso. Quer dizer, você, às vezes você tem essa barreira, né? Eu não só vou falar ou falar em público, só quando eu falar bem. Quer dizer, fale errado, mas fale.
0: Verdade, você tocou num ponto muito importante, que as pessoas elas têm essa necessidade de querer falar igual um americano. Isso não existe. Cada nacionalidade tem as suas peculiaridades, cada nacionalidade tem o seu sotaque. É até bonito você ter o sotaque, né? Então, quando você está exigindo muito de você mesmo a ter uma fluência de nível onde a pronúncia ela é praticamente igual ao americano, você está deixando de aprender outros vocabulários e focando apenas na pronúncia. Então, por exemplo, vou dar uma dica para você. Se você vai ao Texas, que é um dos maiores estados, né, americanos, eles têm um sotaque. Você vai à Califórnia, eles também têm o sotaque. E por que brasileiro não pode ter o sotaque? O grande problema de ter o sotaque é que seria um sotaque muito forte, muito carregado, onde a comunicação ali não vai ter acesso. Agora, quando a comunicação existe, você aí sim você pode começar a diminuir o sotaque. Mas não se preocupe em falar como americano ou como inglês. Preocupe-se com a comunicação.
1: Nós estamos conversando com o Léo Reis, mas nesse universo agora entra um momento particular, que é a inteligência artificial. E aí?
0: A inteligência artificial ela vem para ajudar muitas pessoas, né? Porque ela facilita, né? Ela facilita muito o nosso trabalho. Porém, para que a gente possa ter fruto, né, dessa inteligência artificial, nós temos que saber criar um bom prompt, que eles falam, né? O prompt é aquilo que você pergunta para a inteligência artificial. Então não basta você fazer uma pergunta muito geral, que a inteligência artificial ela não vai conseguir te ajudar, né? Então você tem que saber fazer a pergunta, e ali sim ela vai dar um texto para você. Você tem que ler esse texto, você tem que identificar se esse texto é o suficiente para a mensagem que você queira passar. Caso não seja, você tem que realmente conversar de novo com a inteligência artificial para que esse texto ele vai ficando mais específico, para que ele vá ficando mais entendível ali, né, para as pessoas que vão ler.

0: No caso, estou falando de texto, como a gente está falando aqui de língua inglesa, né? Mas a inteligência artificial, Silvonei, ela não substitui, né, as nossas capacidades, né, como ser humano, né? Que a mensagem é o amor que a gente tem que passar numa mensagem, é aquela mensagem de inspirar a pessoa. Então, o texto, ele é sempre um texto. Se ele não tiver uma verdade ali por trás, não tem inteligência artificial que vá substituir o nosso trabalho. Então, se você não escreve bem em inglês, se você não escreve bem em português, utilize sim na inteligência artificial para te ajudar, quem sabe, a escrever melhor. Mas a mensagem, o público vai sentir que a mensagem veio do ser humano e não da máquina.
1: Bom, olha, você é um empresário de sucesso, né? Eu era fui para fora do país, enfim. Agora, aproveitando, porque temos muitos jovens que nos ouvem, né? Como é que a gente faz para chegar a um patamar como esse? E também qual que é, se existe naturalmente, um segredo para o verdadeiro sucesso?
0: Olha, eu quando me faz essa pergunta, a gente quer sempre dar a resposta mais rápida, né? A gente quer sempre facilitar, né? E as pessoas acabam, a gente acaba diminuindo bastante a dificuldade que é chegar ao sucesso. Eu tive a oportunidade de chegar ao sucesso e eu posso contar a minha história, né? A minha história foi focado na língua inglesa. Eu lembro que tem o Steve Jobs, ele falava, se você olhar para trás e você conseguir conectar os pontos na sua vida e se fizer sentido, a probabilidade de você chegar ao sucesso, ela é muito grande. Então, quando eu olho para trás, eu estou vendo eu dando aula, eu estou me vendo estudando, eu estou me vendo lecionando para pessoas do mundo inteiro, eu estou me vendo fazendo um mestrado em linguística, eu volto para trás, eu estou me vendo fazendo um curso de letras no Brasil, eu olho para trás, eu estou me vendo eu estudando bastante inglês. Então nós temos que ter uma sequência sólida na nossa caminhada. Nós temos que ter uma perseverança na nossa caminhada. Nós temos que nos aproximar de pessoas que também têm o mesmo propósito. Nós temos que fazer da leitura uma prática, porque pessoas já passaram por esse caminho, então por que não olhar para essas pessoas que já obtiveram sucesso e tentar pegar aí um mentor que possa te ajudar na caminhada? Ela não é fácil. Eu não vou dar dica para você aqui, Silvonei, de uma vida fácil. Não é fácil ter sucesso, não é fácil viver. Não é fácil viver normalmente com um trabalho de 9 a 5. Imagine chegar a um sucesso financeiro muito grande. Então, nós temos que estar muito próximos, né? Até piegas eu falar isso, mas porque eu estou aqui no Vaticano. Nós temos que estar com Deus. Nós temos que ter um contato com o extraordinário mais próximo. Fazer o bem. Eu depois que eu comecei a fazer minhas doações, depois que eu comecei a ajudar o próximo, até numa gorjeta, você não sabe como que eu tô sendo abençoado. Essas doações que eu venho fazendo, a minha vida mudou completamente. Então não é porque você ganha pouco que você não possa fazer algum tipo de doação. Eu acho que a mensagem que eu quero dar pro jovem é essa: ajude ao próximo, nem que seja um pouco que eu te. Ó, eu até arrepio, só te falar. Nem que seja um pouco, só dessa ajuda tem alguém lá em cima olhando por você.
1: Para a gente concluir, Léo, é claro, você está falando justamente de sucesso, de que o sucesso precisa ser batalhado, né? Você continua estudando, as pessoas, quando olham um momento, mas não vê a trajetória, né? Quantas noites mal dormidas, né?
0: E
1: Quanta dificuldade,
0: eu
1: né?
0: cheguei até a dormir na minha escola.
1: Exatamente. Então, mas é justamente para que a felicidade também, isso que você colocou por último, eu acho que a gente pode completar exatamente, é aquilo que a gente faz para o outro, porque aquilo retorna para nós.
0: E não espere o retorno daquela pessoa que você fez o bem. E solta, faz o bem e solta. Não fique esperando, solta. Parece que tem uma coisa que vai equilibrando. Eu não sei explicar, mas eu acho que eu estava até falando com. Eu faço terapia, e a minha terapeuta falou assim: quando a gente não sabe explicar uma coisa, Léo, é amor. Então, quando você faz uma coisa sem esperar aquele retorno, não faça com aquela intenção: ah, se eu fizer isso, eu vou receber do outro lado. Não. Faça e solta, que eu acho que é por isso. Eu passei por momentos que a gente fala, eu atravessei o meu deserto, eu cheguei a dormir numa das minhas salas de aula durante a pandemia, para não demitir os meus professores. Ou seja, eu preferi eu ter aquele momento de empreendedor do que demitir meus professores para poder pegar as turmas dele e fazer um salário, porque na pandemia todo mundo sabe o que aconteceu, as escolas fecharam, passamos a dar aulas online, então houve uma queda enorme de alunos, porque ninguém sabia o que ia acontecer, né? Lá em 2020, ali para março, abril, maio, né? Tava todo mundo muito incerto, o que ia ser da nossa vida. Então, quando a dificuldade aparecer, ali é o momento que você vai escolher se você vai realmente seguir ou você vai desistir e vai tentar outro caminho.
1: Uma última pergunta rapidinho. Em quanto tempo você aprende a falar inglês?
0: Depende muito do processo de aprendizagem, né? Hoje eu falo o seguinte: se você estudar, inclusive eu tenho um curso de inglês, eu não quero fazer propaganda no meu curso, mas se você pegar qualquer curso de inglês e você tiver a possibilidade de estudar pelo menos o nível básico, o que é o nível básico? Ali para o básico ou intermediário, você consegue aprender aí em 7 meses, mas estudando realmente todos os dias, né? Quem entende da linguagem da língua inglesa, existe uma tabela europeia que a gente chama de A1, A2, B1, B2, C1, C2. Se você conseguir estudar pelo menos o A1 e A2 todos os dias estudando, ouvindo igual eu falei, sem legenda, com acompanhamento de um professor e um acompanhamento gramatical para que você possa ler, ouvir e falar 7 meses.
1: Léo, obrigado por compartilhar com a gente um pouquinho também dessa sua vida. Obrigado por tudo aquilo que faz e ajuda a mudar a vida das pessoas. Deus abençoe você.
0: Obrigado pela oportunidade.
1: Bom
0: Amém.
1: retorno à casa.
0: Valeu, obrigado, querido.
1: Arcebispo de Cali, na Colômbia. Há muita dor, mas também muita esperança. Há apenas alguns meses, nosso país irmão, a Venezuela, sofreu um terremoto. Ninguém podia prever que a Colômbia também seria afetada por um evento sísmico como o que acabamos de vivenciar, afirma o arcebispo de Cali, Dom Luiz Fernando Rodrigues Velásquez, que coordena a ação pastoral e social da igreja local para lidar com as consequências da catástrofe. Após o terremoto de 10 de agosto na Colômbia, o governo decretou estado de calamidade pública para lidar com as circunstâncias da tragédia, que já causou pelo menos 250 mortes. Um dos centros urbanos mais atingidos é Cali, capital do Vale do Cauca, com 115 prédios desabados e 643 com danos estruturais. Somente nesta cidade, 97 pessoas morreram e mais de 1.000 ficaram feridas. Em entrevista à Rádio Vaticano Vatican News, o arcebispo Rodrigues afirma que os dados são alarmantes e profundamente dolorosos. Ele expressa sua gratidão pelo trabalho dos sacerdotes e religiosos que estão lá, acompanhando, rezando e cuidando das comunidades da melhor maneira possível, dentro de suas capacidades espirituais, fazendo-as sentir a presença da Igreja. Agradeço aos meus sacerdotes, disse ele, pelo seu espírito missionário, apostólico e pastoral de estarem presentes nos momentos de maior necessidade. É a nossa missão. Foi isso que Jesus fez quando havia enfermos. Ia ao seu encontro, tocava-os, curava-os. E estava com eles. Dom Rodrigues lamenta que o terremoto tenha danificado severamente a estrutura da Catedral de São Pedro Apóstolo. Ela sofreu danos estruturais muito extensos. Embora os detalhes ainda não estejam finalizados, parece que teremos que construir uma nova catedral, já que as cúpulas principais precisam ser demolidas. É muito doloroso, porque é uma igreja patrimônio colombiano. A igreja de La Merced, onde a cidade de Cali foi fundada há 490 anos. Também ali tivemos graves danos. O arcebispo observa que, em toda a cidade, cerca de 38 igrejas foram afetadas e cerca de 25 foram completamente destruídas em várias jurisdições do norte do Vale de Cauca, como Buenaventura, Palmira, Buga, Cartago e Cali. Elas literalmente desabaram. É uma realidade de grande tristeza, mas também de grande esperança. O Santo Padre nos deu o exemplo da caridade eficaz, rezar e agir. Ele rezou por nós, enviou-nos a sua bênção e ofereceu-nos palavras de encorajamento. Ademais, nos ajuda eficazmente. Já recebemos a notícia de uma ajuda de aproximadamente 100 mil euros, que por meio da Cáritas da Conferência Episcopal Colombiana será distribuída aos mais necessitados, afirmou o arcebispo, expressando a sua gratidão pelo gesto de solidariedade e proximidade demonstrado pelo Papa Leão XIV. O arcebispo destacou ainda o trabalho desenvolvido por meio de 28 bancos alimentares para ajudar os mais vulneráveis. Neste momento, já temos 278 toneladas de alimentos prontas para serem distribuídas entre os mais pobres. Primeiro, aos de Cali, claro, mas sabemos que existem zonas ainda mais vulneráveis, como Buenaventura e Pereira, onde também iremos entregar essa ajuda. Creio que também é uma prova de fé. O Evangelho do último domingo nos contou como os apóstolos estavam com medo no barco, ameaçados de afundar pela força dos ventos. Mas o Senhor apareceu e disse-lhes: "Não tenham medo, sou eu. Não sou um fantasma." Quando Jesus entrou no barco, o vento cessou. É isso que também estamos vivenciando, a confiança que a fé nos dá para enfrentar essas dolorosas realidades, afirmou o prelado.

0: E assim chegamos ao final do nosso Em Romaria desta semana, agradecendo mais uma vez a sua presença. Voltamos na próxima semana com mais um Em Romaria, caminhando juntos neste terceiro milênio.
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2: 3:05. 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

0: Cristo. Amém. Oferecimento do Santo Terço. Divino Jesus, nós vos oferecemos este rosário que vamos rezar, contemplando os mistérios de vossa redenção. Concedei-nos, por intercessão de Maria, vossa Mãe Santíssima, a quem nos dirigimos, as virtudes que nos são necessárias para bem rezá-lo e a graça de ganhar as indulgências anexas a esta santa devoção. Creio em Deus Pai, Todo-Poderoso, Criador do céu e da terra, e em Jesus Cristo, seu único Filho, nosso Senhor, que foi concebido pelo poder do Espírito Santo, nasceu da Virgem Maria, padeceu sob Pôncio Pilatos, foi crucificado, morto e sepultado, desceu à mansão dos mortos, ressuscitou ao terceiro dia, subiu aos céus, está assentado à direita de Deus Pai Todo-Poderoso, donde há de vir a julgar os vivos e os mortos. Creio no Espírito Santo, na Santa Igreja Católica, na comunhão dos santos, na remissão dos pecados, na ressurreição da carne, na vida eterna. Amém.
1: Pai nosso, que estais no céu, santificado seja o vosso nome. Venha a nós o vosso reino. Seja feita a vossa vontade, assim na terra como no céu.
2: O pão nosso de cada dia nos dai hoje. Perdoai as nossas ofensas, assim como nós perdoamos a quem nos tem ofendido. E não nos deixeis cair em tentação, mas livrai-nos do mal. Amém.
0: Ave Maria, cheia de graça, o Senhor é convosco, bendita sois vós entre as mulheres, e bendito é o fruto do vosso ventre, Jesus.
2: Santa Maria, Mãe de Deus, rogai por nós, pecadores, agora e na hora de nossa morte. Amém.
0: Ave Maria, cheia de graça, o Senhor é convosco, bendita sois vós entre as mulheres, e bendito é o fruto do vosso ventre, Jesus.
2: Santa Maria, Mãe de Deus, rogai por nós, pecadores, agora e na hora de nossa morte. Amém.
0: Ave Maria, cheia de graça, o Senhor é convosco. Bendita sois vós entre as mulheres. E bendito é o fruto do vosso ventre, Jesus.
2: Santa Maria, Mãe de Deus, rogai por nós, pecadores, agora e na hora de nossa morte. Amém.
1: Glória ao Pai, ao Filho e ao Espírito Santo.
2: Como era no princípio, agora e sempre. Amém.
0: Mistérios dolorosos. No primeiro mistério, contemplamos a agonia de Jesus no Horto das Oliveiras. Pai nosso que estais no céu, santificado seja o vosso nome. Venha a nós o vosso reino, seja feita a vossa vontade, assim na terra como no céu.
2: O pão nosso de cada dia nos dai hoje. Perdoai as nossas ofensas, assim como nós perdoamos a quem nos tem ofendido. E não nos deixeis cair em tentação, mas livrai-nos do mal. Amém.
0: Ave Maria, cheia de graça, o Senhor é convosco. Bendita sois vós entre as mulheres, e bendito é o fruto do vosso ventre, Jesus.
2: Santa Maria, Mãe de Deus, rogai por nós, pecadores, agora e na hora de nossa morte. Amém.
0: Ave Maria, cheia de graça, o Senhor é convosco. Bendita sois vós entre as mulheres, e bendito é o fruto do vosso ventre, Jesus.
2: Santa Maria, Mãe de Deus,
0: rogai por nós, pecadores, agora e na hora de nossa morte. Amém. Ave Maria, cheia de graça, o Senhor é convosco. Bendita sois vós entre as mulheres, e bendito é o fruto do vosso ventre, Jesus.
2: Santa Maria, Mãe de Deus, rogai por nós, pecadores, agora e na hora de nossa morte. Amém.
0: Ave Maria, cheia de graça, o Senhor é convosco. Bendita sois vós entre as mulheres, e bendito é o fruto do vosso ventre, Jesus.
2: Santa Maria, Mãe de Deus, rogai por nós, pecadores, agora e na hora de nossa morte. Amém.
0: Ave Maria, cheia de graça, o Senhor é convosco. Bendita sois vós entre as mulheres, e bendito é o fruto do vosso ventre, Jesus.
2: Santa Maria, Mãe de Deus, rogai por nós, pecadores,
0: agora e na hora de nossa morte. Amém. Ave Maria, cheia de graça, o Senhor é convosco. Bendita sois vós entre as mulheres, e bendito é o fruto do vosso ventre, Jesus.
2: Santa Maria, Mãe de Deus, rogai por nós, pecadores, agora e na hora de nossa morte. Amém.
0: Ave Maria, cheia de graça, o Senhor é convosco. Bendita sois vós entre as mulheres, e bendito é o fruto do vosso ventre, Jesus.
2: Santa Maria, Mãe de Deus, rogai por nós, pecadores, agora e na hora de nossa morte. Amém.
0: Ave Maria, cheia de graça, o Senhor é convosco. Bendita sois vós entre as mulheres, e bendito é o fruto do vosso ventre, Jesus.
2: Santa Maria, Mãe de Deus, rogai por nós, pecadores, agora e na hora de nossa morte. Amém.
0: Ave Maria, cheia de graça, o Senhor é convosco. Bendita sois vós entre as mulheres, e bendito é o fruto do vosso ventre, Jesus.
2: Santa Maria, Mãe de Deus, rogai por nós, pecadores, agora e na hora de nossa morte. Amém.
0: Ave Maria, cheia de graça, o Senhor é convosco. Bendita sois vós entre as mulheres, e bendito é o fruto do vosso ventre, Jesus.
2: Santa Maria, Mãe de Deus, rogai por nós, pecadores, agora e na hora de nossa morte. Amém.
0: Glória ao Pai, ao Filho e ao Espírito Santo.
2: Era no princípio, agora e sempre. Amém.
0: Ó bom Jesus, perdoai-nos, livrai-nos do fogo do inferno, levai as almas todas para o céu e socorrei principalmente as que mais precisarem. No segundo mistério, contemplamos a flagelação de Jesus.
1: Pai nosso que estais no céu, santificado seja o vosso nome. Venha a nós o vosso reino. Seja feita a vossa vontade, assim na terra como no céu.
2: O pão nosso de cada dia nos dai hoje. Perdoai as nossas ofensas,

0: Ave Maria, cheia de graça, o Senhor é convosco. Bendita sois vós entre as mulheres, e bendito é o fruto do vosso ventre, Jesus.
1: Santa Maria, Mãe de Deus, rogai por nós, pecadores, agora e na hora de nossa morte. Amém.
0: Ave Maria, cheia de graça, o Senhor é convosco. Bendita sois vós entre as mulheres, e bendito é o fruto de vosso ventre, Jesus.
1: Santa Maria, Mãe de Deus, rogai por nós, pecadores, agora e na hora de nossa morte. Amém.
0: Ave Maria, cheia de graça, o Senhor é convosco. Bendita sois vós entre as mulheres, e bendito é o fruto do vosso ventre, Jesus.
1: Santa Maria, Mãe de Deus, rogai por nós, pecadores, agora e na hora de nossa morte. Amém.
0: Ave Maria, cheia de graça, o Senhor é convosco. Bendita sois vós entre as mulheres, e bendito é o fruto do vosso ventre, Jesus.
1: Santa Maria, Mãe de Deus, rogai por nós, pecadores, agora e na hora de nossa morte. Amém.
0: Ave Maria, cheia de graça, o Senhor é convosco. Bendita sois vós entre as mulheres, e bendito é o fruto do vosso ventre, Jesus.
1: Santa Maria, Mãe de Deus, rogai por nós, pecadores, agora e na hora de nossa morte. Amém.
0: Ave Maria, cheia de graça, o Senhor é convosco. Bendita sois vós entre as mulheres, e bendito é o fruto de vosso ventre, Jesus.
1: Santa Maria, Mãe de Deus, rogai por nós, pecadores, agora e na hora de nossa morte. Amém.
0: Ave Maria, cheia de graça, o Senhor é convosco. Bendita sois vós entre as mulheres, e bendito é o fruto do vosso ventre, Jesus.
1: Santa Maria, Mãe de Deus, rogai por nós, pecadores, agora e na hora de nossa morte. Amém.
0: Ave Maria, cheia de graça, o Senhor é convosco. Bendita sois vós entre as mulheres, e bendito é o fruto do vosso ventre, Jesus.
1: Santa Maria, Mãe de Deus, rogai por nós, pecadores, agora e na hora de nossa morte. Amém.
0: Ave Maria, cheia de graça, o Senhor é convosco. Bendita sois vós entre as mulheres, e bendito é o fruto do vosso ventre, Jesus.
1: Santa Maria, Mãe de Deus, rogai por nós, pecadores, agora e na hora de nossa morte. Amém.
0: Ave Maria, cheia de graça, o Senhor é convosco. Bendita sois vós entre as mulheres, e bendito é o fruto do vosso ventre, Jesus.
1: Santa Maria, Mãe de Deus, rogai por nós, pecadores, agora e na hora de nossa morte. Amém.
0: Glória ao Pai, ao Filho e ao Espírito Santo.
1: Como era no princípio, agora e sempre. Amém.
0: Ó bom Jesus,
1: perdoai-nos e livrai-nos do fogo do inferno, levai as almas todas para o céu e socorrei-as, principalmente as que mais precisarem.
2: No terceiro mistério, contemplamos Jesus coroado de agudos espinhos. Pai nosso que estais no céu, santificado seja o vosso nome. Venha a nós o vosso reino, seja feita a vossa vontade, assim na terra como no céu.
1: Dia nos dai hoje, perdoai as nossas ofensas, assim como nós perdoamos a quem nos tem ofendido. E não nos deixeis cair em tentação, mas livrai-nos do mal. Amém.
2: Ave Maria, cheia de graça, o Senhor é convosco. Bendita sois vós entre as mulheres, e bendito é o fruto do vosso ventre, Jesus. Mãe de Deus, rogai por nós, pecadores, agora e na hora de nossa morte. Amém. Ave Maria, cheia de graça, o Senhor é convosco. Bendita sois vós entre as mulheres, e bendito é o fruto do vosso ventre, Jesus.
1: Maria, Mãe de Deus, rogai por nós, pecadores, agora e na hora de nossa morte. Amém.
2: Ave Maria, cheia de graça, o Senhor é convosco. Bendita sois vós entre as mulheres, e bendito é o fruto do vosso ventre, Jesus.
1: Mãe de Deus, rogai por nós, pecadores, agora e na hora de nossa morte. Amém.
2: Ave Maria, cheia de graça, o Senhor é convosco. Bendita sois vós entre as mulheres, e bendito é o fruto do vosso ventre, Jesus.
1: Maria, Mãe de Deus, rogai por nós, pecadores, agora e na hora de nossa morte. Amém.
2: Ave Maria, cheia de graça, o Senhor é convosco. Bendita sois vós entre as mulheres, e bendito é o fruto do vosso ventre, Jesus.
1: Santa Maria, Mãe
3: Mãe de Deus, rogai
1: por nós, pecadores, agora e na hora de nossa morte. Amém.
2: Ave Maria, cheia de graça, o Senhor é convosco. Bendita sois vós entre as mulheres, e bendito é o fruto do vosso ventre, Jesus.
3: Santa Maria, Mãe de Deus,
1: rogai por nós, pecadores, agora e na hora de nossa morte. Amém.
2: Ave Maria, cheia de graça, o Senhor é convosco. Bendita sois vós entre as mulheres, e bendito é o fruto do vosso ventre, Jesus.
3: Santa Maria,
1: Mãe de Deus, rogai por nós, pecadores, agora e na hora de nossa morte. Amém.
2: Ave Maria, cheia de graça, o Senhor é convosco. Bendita sois vós entre as mulheres, e bendito é o fruto do vosso ventre, Jesus.
3: Santa Maria,
1: Mãe de Deus, rogai por nós, pecadores, agora e na hora de nossa morte. Amém.
2: Ave Maria, cheia de graça, o Senhor é convosco. Bendita sois vós entre as mulheres, e bendito é o fruto do vosso ventre, Jesus.
3: Santa Maria,
1: Mãe de Deus, rogai por nós, pecadores, agora e na hora de nossa morte. Amém.
2: Ave Maria, cheia de graça, o Senhor é convosco. Bendita sois vós entre as mulheres, e bendito é o fruto do vosso ventre, Jesus.
3: Santa Maria,
1: Mãe de Deus, rogai por nós, pecadores, agora e na hora de nossa morte. Amém.
2: Glória ao Pai, ao Filho e ao Espírito Santo.
1: No princípio, agora e sempre. Amém.
2: Ó bom Jesus,
1: perdoai-nos, livrai-nos do fogo do inferno, levai as almas todas para o céu, e socorrei principalmente as que mais precisarem.
2: No quarto mistério, contemplamos Jesus carregando a pesada cruz até o Monte Calvário.
0: Pai nosso que estais no céu, santificado seja o vosso nome. Venha a nós o vosso reino, seja feita a vossa vontade, assim na terra como no céu.
3: O pão nosso de cada dia nos dai hoje, perdoai as nossas ofensas,

0: Maria, cheia de graça, o Senhor é convosco. Bendita sois vós entre as mulheres, e bendito é o fruto do vosso ventre, Jesus.
1: Santa Maria, Mãe de Deus, rogai por nós, pecadores, agora e na hora de nossa morte. Amém.
0: Ave Maria, cheia de graça, o Senhor é convosco. Bendita sois vós entre as mulheres, e bendito é o fruto do vosso ventre, Jesus.

0: Maria, cheia de graça, o Senhor é convosco. Bendita sois vós entre as mulheres, e bendito é o fruto de vosso ventre, Jesus.
1: Santa Maria, Mãe de Deus, rogai por nós, pecadores, agora e na hora de nossa morte. Amém.
0: Ave Maria, cheia de graça, o Senhor é convosco. Bendita sois vós entre as mulheres, e bendito é o fruto do vosso ventre, Jesus.
1: Santa Maria, Mãe de Deus, rogai por nós, pecadores, agora e na hora de nossa morte. Amém.
0: Ave Maria, cheia de graça, o Senhor é convosco. Bendita sois vós entre as mulheres, e bendito é o fruto do vosso ventre, Jesus.
1: Santa Maria, Mãe de Deus, rogai por nós, pecadores, agora e na hora de nossa morte. Amém.
0: Ave Maria, cheia de graça, o Senhor é convosco. Bendita sois vós entre as mulheres, e bendito é o fruto de vosso ventre, Jesus.
1: Santa Maria, Mãe de Deus, rogai por nós, pecadores, agora e na hora de nossa morte. Amém.
0: Ave Maria, cheia de graça, o Senhor é convosco. Bendita sois vós entre as mulheres, e bendito é o fruto do vosso ventre,

0: Maria, cheia de graça, o Senhor é convosco. Bendita sois vós entre as mulheres, e bendito é o fruto de vosso ventre, Jesus.
1: Santa Maria, Mãe de Deus, rogai por nós, pecadores, agora e na hora de nossa morte. Amém.
0: Ave Maria, cheia de graça, o Senhor é convosco. Bendita sois vós entre as mulheres, e bendito é o fruto do vosso ventre, Jesus.
1: Santa Maria, Mãe de Deus, rogai por nós, pecadores, agora e na hora de nossa morte. Amém.
0: Ave Maria, cheia de graça, o Senhor é convosco. Bendita sois vós entre as mulheres, e bendito é o fruto do vosso ventre, Jesus.
1: Santa Maria, Mãe de Deus, rogai por nós, pecadores, agora e na hora de nossa morte. Amém.
0: Glória ao Pai, ao Filho e ao Espírito Santo.
1: Como era no princípio, agora e sempre. Amém.
0: Ó meu Jesus, perdoai-nos, livrai-nos do fogo do inferno, levai as almas todas para o céu e socorrei principalmente as que mais precisarem.
2: No quinto mistério, contemplamos a crucifixão e morte de nosso Senhor Jesus Cristo. Pai nosso que estais no céu, santificado seja o vosso nome. Venha a nós o vosso reino, seja feita a vossa vontade, assim na terra como no céu. Cada dia nos dai hoje, perdoai as nossas ofensas, assim como nós perdoamos a quem nos tem ofendido. E não nos deixeis cair em tentação, mas livrai-nos do mal. Amém. Ave Maria, cheia de graça, o Senhor é convosco. Bendita sois vós entre as mulheres, e bendito é o fruto do vosso ventre, Jesus.
1: Santa Maria, Mãe de Deus,
2: rogai por nós, pecadores, agora e na hora de nossa morte. Amém. Ave Maria, cheia de graça, o Senhor é convosco. Bendita sois vós entre as mulheres, e bendito é o fruto do vosso ventre, Jesus.
1: Santa Maria,
2: e a Mãe de Deus, rogai por nós, pecadores, agora e na hora de nossa morte. Amém. Ave Maria, cheia de graça, o Senhor é convosco. Bendita sois vós entre as mulheres, e bendito é o fruto do vosso ventre, Jesus.
1: Santa Maria,
2: e a Mãe de Deus, rogai por nós, pecadores, agora e na hora de nossa morte. Amém. Ave Maria, cheia de graça, o Senhor é convosco. Bendita sois vós entre as mulheres, e bendito é o fruto do vosso ventre, Jesus.
1: Santa Maria,
2: e a Mãe de Deus, rogai por nós, pecadores, agora e na hora de nossa morte. Amém. Ave Maria, cheia de graça, o Senhor é convosco. Bendita sois vós entre as mulheres, e bendito é o fruto do vosso ventre, Jesus.
1: Santa Maria,
2: Mãe de Deus, por nós, pecadores, agora e na hora de nossa morte. Amém. Ave Maria, cheia de graça, o Senhor é convosco. Bendita sois vós entre as mulheres, e bendito é o fruto do vosso ventre, Jesus.
1: Santa Maria,
2: e a Mãe de Deus, rogai por nós, pecadores, agora e na hora de nossa morte. Amém. Ave Maria, cheia de graça, o Senhor é convosco. Bendita sois vós entre as mulheres, e bendito é o fruto do vosso ventre, Jesus.
1: Santa Maria,
2: Mãe de Deus, rogai por nós, pecadores, agora e na hora de nossa morte. Amém. Ave Maria, cheia de graça, o Senhor é convosco. Bendita sois vós entre as mulheres, e bendito é o fruto do vosso ventre, Jesus.
1: Santa Maria,
2: e a Mãe de Deus, rogai por nós, pecadores, agora e na hora de nossa morte. Amém. Ave Maria, cheia de graça, o Senhor é convosco. Bendita sois vós entre as mulheres, e bendito é o fruto do vosso ventre, Jesus.
1: Santa Maria,
2: Mãe de Deus, rogai por nós, pecadores, agora e na hora de nossa morte. Amém. Ave Maria, cheia de graça, o Senhor é convosco. Bendita sois vós entre as mulheres, e bendito é o fruto do vosso ventre, Jesus.
1: Santa Maria,
2: Mãe de Deus, rogai por nós, pecadores, agora e na hora de nossa morte. Amém. Glória ao Pai, ao Filho e ao Espírito Santo,
1: como
2: era no princípio, agora e sempre. Amém. Ó bom Jesus, doai-nos, livrai-nos do fogo do inferno, levai as almas todas para o céu,
1: e socorrei principalmente as que mais precisarem.
2: Agradecimento. Infinitas graças vos damos, soberana Rainha, pelos benefícios que todos os dias recebemos de vossas mãos liberais. Dignai-vos agora e para sempre tomar-nos debaixo de vosso poderoso amparo. E em vosso louvor vos saudamos cantando uma salve, Rainha.

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4: Olá, gente amiga, de volta aí com o nosso Falando de Bíblia, divulgando as mensagens da Bíblia do Novo Testamento para toda a região de Pelotas e hoje por internet, né, para o mundo inteiro. E seguindo com o nosso estudo do Apocalipse, estamos vendo que o sétimo selo do livro da vida foi aberto pelo Cordeiro Imolado, por Jesus. E ao abrir o sétimo selo, apareceram sete anjos com trombetas. E cada trombeta que ia sendo tocada, ia acontecendo uma calamidade. Ia se destruindo um terço da terra, um terço do mar, um terço das águas potáveis, rios, etc. Um terço do firmamento, sol, lua, etc. Aí tocaram-se as quatro primeiras trombetas. E agora, no capítulo 9, a partir do versículo 1, livro do Apocalipse, capítulo 9, a partir do versículo 1, vamos ver a quinto anjo, a quinta trombeta. E o quinto anjo tocou. Vi então uma estrela que tinha caído do céu sobre a terra, e foi-lhe dada a chave do poço do abismo. Ela abriu o poço do abismo, e do poço do abismo saiu fumaça, como a fumaça de uma grande fornalha, e o sol e o ar se escureceram por causa da fumaça que saía do poço. Da fumaça espalharam-se gafanhotos sobre a terra, e receberam poder igual ao dos escorpiões da terra. Foi-lhes dito que não danificassem a vegetação da terra, nem as ervas, nem as árvores, mas somente as pessoas que não levassem na fronte a marca do selo de Deus. Não lhes foi permitido matá-las, mas sim atormentá-las durante 5 meses. E a dor que causavam era semelhante à dor da picada de escorpião quando morde alguém. Naqueles dias, as pessoas vão procurar a morte e não a encontrarão. Vão desejar morrer, mas a morte fugirá delas. Os gafanhotos tinham a aparência de cavalos preparados para a guerra. Levavam na cabeça coroas que pareciam de ouro, e as caras deles pareciam rostos humanos. Tinham cabelo semelhante ao cabelo das mulheres, e os seus dentes eram como dos leões. Tinham couraças como couraças de ferro, e o barulho das suas asas parecia o barulho de uma multidão de carros e cavalos correndo para o combate. Tinham caudas como os escorpiões com ferrões, e na sua cauda estava o poder de atormentar as pessoas durante 5 meses. Tinham por rei o anjo do abismo, que em hebraico se chama Abaddon e em grego Apolion. Passou o primeiro ai, mas depois vem ainda outros dois ais. Então, na quinta trombeta, a coisa já vai ficando muito pior. Porque aí já não é mais destruição de natureza e tal, agora já é a vinda do demônio. Então, cai uma estrela, abre a tampa do abismo, e de lá, então, vem esse enxame de demônios, que são, parece um gafanhoto, tamanho de cavalo, com coroa na cabeça, dente de leão, cabelo de mulher e etc, e cauda de escorpião e tal. Só que, então, esses demônios que são capitaneados, né, que são mandados pelo demônio principal, esses demônios vêm destruir todos aqueles que não têm a marca do Cordeiro. Aqueles que não se converteram ao Cordeiro. E é muito interessante, porque não mata eles, tortura. durante 5 meses eles vão sofrer e não vão deixar eles morrer. Eles querem morrer, mas não conseguem morrer, porque estão sendo torturados. O que, que diz mesmo a quinta trombeta? Que aqueles que não se converterem ao Cristo, que não se converterem à realidade nova da vida, estão fadados a sofrer. Sofrer muito, atacados pelo mal. E queria só fazer um pequeno paralelo que me parece interessante quando fala que vem uma grande fumaça que escurece o mundo inteiro e tal, tal, e tal, e tal. E em seguida vem esse enxame de gafanhotos e doenças, etc, etc. Façam a leitura que quiser. Mas o nosso país está pegando fogo. Escureceu e choveu cinzas. Estão voltando doenças. Voltam pelas mãos daqueles que querem fazer o mal, daqueles que espalham por aí notícias e fakes, daqueles que querem nos enganar. Prestem atenção, os sinais estão aí. Pergunta: no quinto selo, qual é a grande manifestação?

0: bases, etc. Destruir todo mundo que não tinha o sinal do Cordeiro. Os que não eram convertidos. Aqueles que se deixam enganar pelo demônio. Pois é. E hoje, estamos aí. Livro do Apocalipse, capítulo 9. Lá no versículo 13. Vamos abrir. Vamos tocar a sexta trombeta. Livro do Apocalipse, capítulo 9, versículo 13. O sexto anjo tocou, e eu ouvi uma única voz, vinda dos quatro cantos do altar de ouro que está diante de Deus. A voz dizia ao sexto anjo, aquele que segurava a trombeta, solta os quatro anjos que se encontram algemados no grande rio, o Eufrates. E foram soltos os quatro anjos que estavam com a hora, o dia, o mês e o ano marcados para matar a terça parte da humanidade. Sempre essa ideia de que matar um terço, destruir um terço, é sinal de que tem ainda recuperação para o resto. O número das tropas de cavalaria, lá no versículo 16... O número das tropas de cavalaria era de 20 mil vezes 10 mil. Eu ouvi bem o seu número. E na minha visão, vi os cavalos e os cavaleiros do seguinte modo. Tinham couraças de fogo, jacinto e enxofre. As cabeças dos cavalos pareciam cabeças de leões, e de suas bocas saía fogo, fumaça e enxofre. A terça parte da humanidade morreu por causa dessas três pragas. Fogo, fumaça e enxofre, que saíam das bocas dos cavalos, pois o poder desses cavalos estava na boca e na cauda. Suas caudas pareciam serpentes com cabeças, e com essas causavam dano. As demais pessoas, as que não morreram devido a essas pragas, mesmo assim, não se converteram das obras de suas mãos. Não deixaram de adorar os demônios, os ídolos de ouro e de prata e de bronze, de pedra e de madeira, que não podem ver, nem ouvir, nem caminhar. Também não se converteram de seus homicídios, nem das suas magias, nem da sua prostituição, nem dos seus roubos. Então vamos lá. Olha bem o que está acontecendo. Sexta trombeta. Liberar os quatro anjos presos no Eufrates. Lembrando que o rio Eufrates, aquela grande importância ali, né? Como fonte de vida ali para toda aquela região da Ásia, etc. A região, e lá na região do Eufrates, era a região que habitavam guerreiros sanguinários, um povo, os partos, que eram uma tribo guerreira que até os romanos temiam, que já tinham enfrentado os romanos muitas vezes. E eles tinham uma cavalaria destruidora. Então, o João, aqui no seu Apocalipse, ele anuncia que esse tipo de exército é capaz de enfrentar os romanos, mas que mesmo destruindo esse um terço, ainda o restante não se converteu. Mas o que eu acho muito interessante nesse trecho é ele dizer que o que dizimou as pessoas não foram a espada, não foram as lanças, foi o quê? Foram as bocas. Interessante demais, né? Quando eles diziam lá assim, ó, a terça parte da humanidade morreram por causa dessas três pragas, fogo, fumaça e enxofre, que saíam das bocas dos cavalos, pois o poder desses cavalos estava na sua boca, também na cauda, mas principalmente na boca. Não parece para vocês absolutamente similar com o que está acontecendo hoje? O poder do mal que é transmitido por essa brigaiada na qual nós fomos jogados por esses dois grupos políticos, e nós brigando entre nós, os fake news que hoje são a transmissão da mensagem, ou seja, que simbolizam a boca. Então vamos cuidar, gente, vamos cuidar, não vamos ser participantes do mal que assola a nossa sociedade. Olha o livro do Apocalipse, é São João já prevendo isso. Por volta aí do ano 90, nós estamos no ano 2019, 2000 anos atrás, São João já prevendo o grande mal que viria através das bocas, da maledicência, do mal espalhado. Pergunta. No livro do Apocalipse, aí no capítulo 9, nos versículos 18 e 19, João narra três pragas que saíam da boca dos cavalos. Que pragas são essas?
1: Sua

os sete selos que lacravam o livro. No sétimo selo, anjos tocando sete trombetas. Cada trombeta que tocava acontecia uma catástrofe. E agora nós estamos na sétima trombeta. Mas antes de ouvirmos a sétima trombeta, que vinha lá do anjo do sétimo selo, vamos lembrar aqui para quem que João está escrevendo. João está narrando o livro da história, né? A história do passado, do presente e do futuro. Ou seja, a nossa história também. O Cordeiro já abriu seis selos. E agora, quando ele abre o sétimo selo, aparecem sete anjos com as sete trombetas. A cada trombeta que o anjo toca, vem uma praga sobre a terra.

da conversão dos outros dois terços, mesmo assim, os opressores do povo não se convertem. Matam, roubam, perseguem os fracos, blasfemam, esparramam fake news, enganam o povo, compram as empresas, os jornais das empresas de televisão para esparramar mentiras, adoram ídolos, mentem, causam julgamentos parciais no judiciário, não praticam a justiça, pelo contrário, praticam a injustiça, e ainda se omitem frente a todo o mal que está por aí. A gente podia se fazer a seguinte pergunta. Aliás, vamos deixar com a pergunta de hoje. De quem mesmo João

Apocalipse. Só pra gente lembrar, então, Apocalipse, aquele grande livro da revelação de São João, né? São João tá preso na ilha de Patmos e tem uma grande revelação. Ele vê uma porta de entrada pro céu e aí ele entra por essa porta e lá, então, ele vê o grande trono com aquele que é capaz de tudo e esse trono cercado por vários outros tronos com os anciãos de roupa branca, com os quatro elementos, com os quatro seres vivos em volta. E aí depois aparece então na mão daquele que tudo pode um livro, um rolo, né? O rolo da vida, aquele que contém tudo, a história, o presente, o futuro, aquele que contém a solução dos problemas que os cristãos estão vivendo naquele tempo. Perseguição do Nero. Lembrando que naquele tempo, no início do cristianismo, os cristãos eram perseguidos, eram presos, torturados, eram muitas vezes colocados na arena lá com leões para lutarem, né? Lutarem entre si, etc, etc. Tá. Então, o que acontece? Nesse livro está a solução dos problemas, só que o livro está lacrado. O livro está lacrado com 7 selos. Lembrando que o número 7 é aquele número que dá a enormidade, o completo. Então, o livro está completamente lacrado. E aí, São João chora, porque não encontra ninguém com a capacidade de abrir os selos. Até que ele percebe a presença do Cordeiro, o Cordeiro imolado, aquele que é capaz de abrir os 7 selos. Jesus, aquele que foi imolado por nós. E aí então, o Cordeiro começa a abrir os selos, vai abrindo os selos um a um, e na hora então em que ele vai abrir o último selo, este último selo, ele é composto de várias trombetas. Isso é interessante, porque aí ele tem 7 anjos com 7 trombetas. Realmente é uma liturgia, né? É uma celebração. E a cada trombeta que ele vai abrindo, vai acontecendo algo de fantástico, né? Então, na primeira trombeta, cai granizo, fogo e 1/3 da terra é destruído. Na segunda trombeta, vem uma bola de fogo, né? Aliás, uma montanha de fogo, né? Que cai no mar e 1/3 de tudo que tem no mar é destruído. Na terceira trombeta, cai do céu uma estrela grandiosa e ela envenena 1/3 de todas as águas doces do mundo. Depois, na quarta trombeta, então, 1/3 do sol, da lua, das estrelas tal, se apaga. Na quinta trombeta, vem o próprio demônio, abre o inferno e saem de lá as pragas, a destruição. Na sexta trombeta, então, aparecem os 4 anjos presos nas 4 regiões, onde habitavam os pardos, né? Aqueles que são os guerreiros sanguinários e tal. E de novo, 1/3 de todo é destruído, até que então vai aparecer o sétimo selo, no sétimo selo, a 7ª trombeta. Então, lembrando que João está narrando o livro da história, o livro que é o passado,

presente e o futuro, que já abriu 6 selos. E agora, no 7º selo, aparecem então os 7 anjos com as 7 trombetas. A cada trombeta que o anjo toca, vai caindo todas essas pragas. As 5 primeiras, então, são as pragas: granizo, sangue, água envenenada, escuridão, gafanhoto, etc. Na 6ª trombeta, a cavalaria demoníaca, que mata 1/3 dos homens. Castigo de Deus, que vem vindo, e os homens ainda não se convertem. E, finalmente, vamos ver, a partir do próximo programa, a sequência com a 7ª trombeta. Pergunta: ao abrir o 7º selo, o cordeiro se depara com anjos, cada um deles com trombetas. E a cada toque de trombeta vai acontecer uma catástrofe. A pergunta é: quantos anjos com quantas trombetas é a visão de

0: Bíblia, no livro do Apocalipse, capítulo 10. Vamos lá? Livro do Apocalipse, capítulo 10. Abriu? Então vamos lá, vamos pegar a partir do versículo 1. Eu vi ainda outro anjo poderoso descer do céu, vestido com uma nuvem. Sobre a sua cabeça estava o arco-íris, seu rosto era como o sol, suas pernas pareciam colunas de fogo. Tinha na mão um livrinho aberto. Colocou o pé direito sobre o mar e o esquerdo sobre a terra, e gritou com voz forte, como um leão que ruge. Quando gritou, os sete trovões fizeram ouvir suas vozes. Veja bem, continua a liturgia. Sete, sete, sete. Sete trovões fizeram ouvir suas vozes. E quando os sete trovões acabaram de falar, preparei-me para escrever. Mas ouvi uma voz do céu que me dizia: guarda sob sigilo o que os sete trovões falaram, e não o ponhas por escrito. Então vamos lá. No comecinho aí do capítulo 10, estamos abrindo então finalmente no sétimo selo, o sétimo anjo vai tocar a trombeta. E esse anjo grandioso, com o livrinho aberto e não mais selado, porque o cordeiro já abriu os selos, esse anjo grandioso vai fazer a grande revelação. Agora vai deixar de ser o segredo, vai ser a revelação. Então vamos lá, versículo 5. E o anjo que eu vi de pé sobre o mar e a terra levantou a mão direita ao céu e jurou por aquele que vive para todo sempre, e criou o céu e tudo que nele existe, a terra e tudo que nela existe, o mar e tudo que nele existe. Não haverá mais tempo. Nos dias da voz do sétimo anjo, quando ele tocar a trombeta, vai se realizar o plano secreto de Deus que ele anunciou aos seus servos, os profetas. Então vamos lá. Acabou a chance. Agora é o tempo da conversão. É agora. Então o livro faz a revelação que com a vinda de Jesus, com ele abrindo os selos, mostrando todas as catástrofes, todo o mal, toda a desgraça, agora com a vinda dele, é a nossa chance de nos convertermos. É agora o tempo. Pergunta: qual é a citação no finalzinho do versículo 6 do capítulo 10? De Apocalipse?
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1: 3 horas e 57 minutos. 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

0: Bem, amigos de todo o Brasil, estamos de volta com o nosso Em Romaria, caminhando juntos nesse terceiro milênio. Nos estúdios da Rádio Vaticano, Silvone José. Pela segunda semana consecutiva, a audiência geral com o Papa Leão XIV foi realizada na Basílica de São Pedro nesta quarta-feira, 12 de agosto, enquanto Roma continua enfrentando as altas temperaturas do verão no hemisfério norte. Em sua catequese, o Santo Padre deu continuidade ao ciclo de reflexões sobre os documentos do Concílio Vaticano II, detendo-se desta vez no capítulo 5 da Constituição Sacrosanctum Concilium, dedicado ao ano litúrgico. Ao explicar o significado do ano litúrgico para a vida dos fiéis, o pontífice recordou o ensinamento de Pio XII na encíclica Mediator Dei. Não se trata simplesmente de recordar acontecimentos do passado, mas de entrar em contato com o mistério de Cristo, que permanece vivo e atuante na Igreja.
1: L'anno liturgico, dunque, va inteso come costante attualizzazione dell'opera della salvezza che Cristo realizza nella storia.
0: O ano litúrgico deve, portanto, ser entendido como uma atualização constante da obra da salvação que Cristo realiza na história. Ao percorrer esse ciclo, explicou Leão XIV, a Igreja permanece em contato com a ação redentora do Senhor e coloca no centro de cada momento, a celebração do mistério pascal, o encontro com Jesus, morto e ressuscitado por nós. O Papa dedicou especial atenção ao domingo, definido pelos padres conciliares como o principal dia de festa e fundamento e centro de todo o ano litúrgico. Citando São João Paulo II, recordou que o domingo é a Páscoa semanal, que torna presente a ressurreição de Cristo e orienta o tempo dos homens para a sua segunda vinda. Para santificar o domingo, acrescentou, é fundamental a celebração da Eucaristia. A comunidade cristã reunida torna visível sua comunhão com o Senhor e testemunha sua pertença a Cristo e sua fidelidade à Igreja.
1: Questa assemblea non è sostituibile da una presenza soltanto virtuale, né si riduce a un raduno meramente passivo.
0: Esta assembleia não pode ser substituída por uma presença meramente virtual, nem se reduz a uma reunião meramente passiva. Nesse contexto, Leão XIV dirigiu também um apelo para que sejam criadas condições que permitam a participação na missa, inclusive daqueles que precisam trabalhar aos domingos. Na parte final da catequese, o Papa percorreu brevemente o desenvolvimento histórico do ano litúrgico, da celebração da Páscoa semanal à Páscoa anual, passando pela Quaresma, pelo tempo pascal e pelo ciclo do Natal, até a inserção da veneração da Virgem Maria e da memória dos mártires e dos santos. Dessa forma, concluiu Leão XIV, o ano litúrgico acompanha os fiéis ao longo de toda a história da salvação, desde a espera do Messias até a plenitude do mistério pascal e a antecipação da glória futura.
1: E nisso, a Chiesa celebra a atualidade salvífica do mistério de Cristo, permettendo ai credenti di parteciparvi sempre più profondamente.
0: Nele, a Igreja celebra a atualidade salvífica do mistério de Cristo, permitindo aos fiéis participar nele cada vez mais profundamente. Por isso, ressaltou o pontífice, o ano litúrgico constitui o princípio inspirador e o quadro de referência essencial de toda ação pastoral. Bem, amigos de todo o Brasil, recebemos aqui nos nossos estúdios Léo Reis, educador, empresário, enfim, vamos conversar com ele. Léo, seja bem-vindo, a casa é sua, alegria tê-lo aqui conosco.
2: O prazer é todo meu, Silvonei. Hoje tive o prazer de visitar os jardins do Vaticano com a sua equipe, uma equipe muito, muito bem preparada. Eu tive um guia hoje particular. Queria agradecer a recepção aí que você está me dando aqui no Vaticano, viu?
0: Bem, Léo, conhecemos. Quem é Léo Reis?
2: Então, Silvonei, antes de eu me tornar empresário, né, eu era educador. Né? Então, eu venho da sala de aula, né? Eu venho trabalhando essa questão social, e eu sempre acreditei que a educação é uma das formas mais bonitas de servir ao próximo, né? E o inglês foi a ferramenta que escolhi para abrir as portas, mas a minha missão nunca foi apenas ensinar o idioma. A minha missão é de despertar nas pessoas a coragem de acreditar que elas podem ir além da realidade que nasceram, né? E ao longo dessa minha caminhada, eu tive a oportunidade de ensinar atletas, empresários, profissionais de diversas áreas. Mas as histórias que mais me emocionam são aquelas de pessoas mais comuns, que não tem como ter ali um curso de inglês, né? Porque geralmente o curso de inglês é um curso muito caro. E eu tive a oportunidade de fazer algumas doações no Brasil e levar o acesso à língua inglesa às pessoas mais carentes, né? Então, quando uma pessoa aprende, né, ela muda de vida, né? Mas quando muitas pessoas aprendem, a gente começa já a mudar aí uma sociedade.
0: Você é fundador da American English Academy. Traduza para nós isso.
2: Exato. É a Academia de Inglês Americano, né? Eu sempre dei aulas de inglês em cursinhos, né? Faculdade em Nova York, universidade. Né? Eu tenho uma formação muito sólida em letras no Brasil. Eu fiz um mestrado em linguística na Inglaterra. Eu tenho 3 especializações na Columbia University em ensino da língua inglesa. E ao dar aula nessas instituições, eu comecei a perceber algumas falhas, onde eu poderia melhorar o ensino, já que a gente ensina inglês para pessoas de todo o mundo, né? Então o pessoal vai a Nova York, não só brasileiros, né? Não só falantes da língua portuguesa, mas falantes de todas as línguas. E ali eu percebi uma unificação, uma unidade ao aprender o inglês, né? Porque o inglês é uma língua mais técnica, uma língua mais matemática. Então aí eu decidi abrir a minha escola, né? Quebrar o meu porquinho, abrir a minha escola. Então eu comecei com a American English Academy, que é a Academia de Inglês Americano.
0: Bom, falando um pouquinho também, é claro, a gente começa sempre de um lugar para poder ir para outro, enfim, você agora saiu inclusive do Brasil. Fala um pouquinho dessa experiência de vida.
2: Bom, a minha experiência de vida, eu fui adotado, né, recém-nascido, e quando a gente é adotado, a gente já chega já com aquela piadinha, né, dos próprios parentes, né, o pessoal da escola. Eu usava óculos, né, eu nasci com um problema de visão, né, estrábico, então você imagina o bullying que era na escola, né? Mas eu nunca deixei isso me abater e foquei nos estudos, né, onde eu tenho mais prazer em falar realmente é a sala de aula. E nesse período eu decidi fazer, né, eu pedi para os meus pais, né, fazer um intercâmbio nos Estados Unidos. E quando eu pisei nos Estados Unidos a primeira vez, em 1994, e era anticopa, ia ter a Copa do Mundo em julho, eu já tive o prazer de pegar o mesmo voo que o Pelé pegou. Então eu tenho até uma foto, depois eu vou te mostrar aqui com o Pelé. Inclusive ele me ajudou a pegar minha mala no aeroporto. Foi um momento muito especial. E a língua inglesa sempre esteve presente na minha vida, né? E depois comecei a dar aulas, vi a necessidade das pessoas. E posteriormente eu enriqueci com as minhas escolas de inglês. E nessa minha caminhada, o que mais me deu amor e mais me deu vontade é de incluir a classe mais pobre no inglês, né? Então eu fiz doações significativas ali com a Rocinha, que é uma favela muito conhecida no Brasil. O Morro do Vidigal também, Cidade de Deus. Então eu comecei a notar onde as pessoas poderiam usar a língua inglesa para melhorar a vida delas, né? E também a Polícia Federal Brasileira estuda meu curso de inglês. Também ajudei algumas polícias especiais brasileiras a desenvolverem essa questão da língua inglesa. E depois eu comecei a dar aula para alguns famosos, né? Artistas do meio do sertanejo. Depois eu fui para o pessoal do futebol, né? Inclusive o Cafu, que é um grande ídolo aqui em Roma, né? Inclusive vou estar com ele mais tarde, é meu aluno. Tive o prazer de dar aula para o Neymar. E aí realmente a minha carreira deslanchou.
0: O inglês é um muro realmente para aprender inglês, enfim, porque a gente vê Olha, as redes sociais estão lotadas de esquemas, de modos, de paradigmas, enfim. Mas defina para mim, como é que a gente aprende inglês, então?
2: Então, eu tenho uma técnica, né? Porque quando eu aprendi inglês, eu fui aquele aluno de segunda e quarta, eu fui aquele aluno que eu ia estudar, né, uma horinha por dia na segunda, uma horinha por dia na quarta, vários coleguinhas ali em sala de aula. E o que eu identifiquei, a grande falha, né, tanto para as escolas que dão aula, tanto para os alunos que querem aprender inglês. O maior segredo é o seguinte: quem ouve fala, né? O mudo, ele é mudo porque ele é surdo. Então nós temos que tentar, quanto mais a gente tiver o input, quanto mais a gente puder ouvir, consequentemente, a gente vai acabar se adaptando àquele som, né, que a gente está ouvindo, e consequentemente a gente vai conseguir falar uma língua, né? Seja ela qualquer segunda língua que a gente venha falar, até quando a gente nasce, né, se a gente tivesse uma babá japonesa, provavelmente a gente falaria japonês. Então, a maior dica que eu dou é essa. Claro que tem que ter um acompanhamento ali da gramática, de um professor, né, para te situar em questões gramaticais, de concordância, mas o grande segredo está no listening, está na escuta. Então, se você mora num país que você não fala a língua inglesa, é muito mais difícil, né? Como é que você vai praticar a língua inglesa? Então, eu peço para que meus alunos assistam séries que eles mais gostam. Então, tá ali 50 minutinhos o capítulo, tira a legenda de português, tira a legenda de inglês e foca só em ouvir. Porque ali sim, seu cérebro vai estar atento, a audição vai estar ativada. Se você coloca a legenda em inglês, o que acontece? A sua audição, ela vai descansar, porque os seus olhos estão lendo o texto, né? E a prática não é essa, a prática não é você ler, a prática é ouvir. Então, esse muro, ele está alto, porque as pessoas, elas querem estudar gramática, elas já querem falar antes de ouvir. Então, a minha técnica, que eu bato muito na tecla, é: ouve bastante, porque ouvindo você vai acabar falando inglês.
0: E depois tem o orgulho também, né? Eu preciso falar bem, eu preciso... Quer dizer, você, às vezes você tem essa barreira, né? Eu não só vou falar ou falar em público, só quando eu falar bem. Quer dizer, fale errado, mas fale.
2: Verdade, você tocou num ponto muito importante, que as pessoas, elas têm essa necessidade de querer falar igual um americano. Isso não existe. Cada nacionalidade tem as suas peculiaridades, cada nacionalidade tem o seu sotaque. É até bonito você ter o sotaque, né? Então, quando você está exigindo muito de você mesmo a ter uma fluência de nível onde a pronúncia, ela é praticamente igual ao americano, você está deixando de aprender outros vocabulários e focando apenas na pronúncia. Então, por exemplo, vou dar uma dica para você. Se você vai ao Texas, que é um dos maiores estados, né, americanos, eles têm um sotaque. Você vai à Califórnia, eles também têm o sotaque. E por que brasileiro não pode ter o sotaque? O grande problema de ter o sotaque é que seria um sotaque muito forte, muito carregado, onde a comunicação ali não vai ter acesso. Agora, quando a comunicação existe, você aí sim, você pode começar a diminuir o sotaque, mas não se preocupe em falar como americano ou como inglês. Preocupe-se com a comunicação.
0: Nós estamos conversando com o Léo Reis, mas nesse universo agora entra um momento particular, que é a inteligência artificial. E aí?
2: A inteligência artificial, ela vem para ajudar muitas pessoas, né? Porque ela facilita, né? Ela facilita muito o nosso trabalho. Porém, para que a gente possa ter fruto, né, dessa inteligência artificial, nós temos que saber criar um bom prompt, que eles falam, né? O prompt é aquilo que você pergunta para a inteligência artificial. Então não basta você fazer uma pergunta muito geral, que a inteligência artificial, ela não vai conseguir te ajudar, né? Então você tem que saber fazer a pergunta, e ali sim ela vai dar um texto para você. Você tem que ler esse texto, você tem que identificar se esse texto é o suficiente para a mensagem que você queira passar. Caso não seja, você tem que realmente conversar de novo com a inteligência artificial para que esse texto, ele vá ficando mais específico, para que ele vá ficando mais entendível ali, né, para as pessoas que vão ler. No caso, eu estou falando de texto, como a gente está falando aqui de língua inglesa, né? Mas a inteligência artificial, Silvonei, ela não substitui, né, as nossas capacidades, né, como ser humano, né, que a mensagem é o amor que a gente tem que passar numa mensagem, é aquela mensagem de inspirar a pessoa. Então o texto, ele é sempre um texto, se ele não tiver uma verdade ali por trás, não tem inteligência artificial que vá substituir o nosso trabalho. Então, se você não escreve bem em inglês, se você não escreve bem em português, utilize sim na inteligência artificial para te ajudar, quem sabe, a escrever melhor. Mas a mensagem, o público vai sentir que a mensagem veio do ser humano e não da máquina.
0: Bom, Léo, você é um empresário de sucesso, né? Eu era, fui para fora do país, enfim. Agora, aproveitando, porque temos muitos jovens que nos ouvem, né? Como é que a gente faz para chegar a um patamar como esse? E também qual que é, se existe naturalmente, um segredo para o verdadeiro sucesso?
2: Olha, eu, quando me faz essa pergunta, a gente quer sempre dar a resposta mais rápida, né? A gente quer sempre facilitar, né? E as pessoas acabam... A gente acaba diminuindo bastante a dificuldade que é chegar ao sucesso. Eu tive a oportunidade de chegar ao sucesso e eu posso contar a minha história, né? A minha história foi focada na língua inglesa. Eu lembro que tem o Steve Jobs, ele falava, se você olhar para trás e você conseguir conectar os pontos na sua vida e se fizer sentido, a probabilidade de você chegar ao sucesso, ela é muito grande. Então, quando eu olho para trás, eu estou vendo eu dando aula, eu estou me vendo estudando, eu estou me vendo lecionando para pessoas do mundo inteiro, eu estou me vendo fazendo um mestrado em linguística, eu volto para trás, eu estou me vendo fazendo um curso de letras no Brasil, eu olho para trás, eu estou me vendo eu estudando bastante inglês. Então, nós temos que ter uma sequência sólida na nossa caminhada. Nós temos que ter uma perseverança na nossa caminhada. Nós temos que nos aproximar de pessoas que também têm o mesmo propósito. Nós temos que fazer da leitura uma prática, porque pessoas já passaram por esse caminho. Então, por que não olhar para essas pessoas que já obtiveram sucesso e tentar pegar aí um mentor que possa te ajudar na caminhada? Ela não é fácil. Eu não vou dar dica para você aqui, Sivonei, de uma vida fácil. Não é fácil ter sucesso. Não é fácil viver. Não é fácil viver normalmente com um trabalho de 9 a 5. Imagine chegar a um sucesso financeiro muito grande. Então, nós temos que estar muito, muito próximos, né? Até piegas eu falar isso, mas eu estou aqui no Vaticano. Nós temos que estar com Deus. Nós temos que ter um contato com o extraordinário mais próximo. Fazer o bem. Eu depois que eu comecei a fazer minhas doações... Depois que eu comecei a ajudar o próximo, até numa gorjeta, você não sabe como que eu estou sendo abençoado. Essas doações que eu venho fazendo, a minha vida mudou completamente. Então não é porque você ganha pouco que você não possa fazer algum tipo de doação. Eu acho que a mensagem que eu quero dar pro jovem é essa: ajude ao próximo, nem que seja um pouco que eu te... Eu até arrepio só de falar. Nem que seja um pouco, só dessa ajuda tem alguém lá em cima olhando por você.
0: Para a gente concluir, Léo, é claro, você está falando justamente de sucesso, de que o sucesso precisa ser batalhado, né? Você continua estudando, as pessoas, quando olham um momento, mas não vê a trajetória. Quantas noites mal dormidas, né? Quanta dificuldade. Né?
2: Eu cheguei até a dormir na minha escola.
0: Exatamente. Então, mas justamente para que a felicidade é também isso que você colocou por último, eu acho que a gente pode completar exatamente. É aquilo que a gente faz para o outro, porque aquilo retorna para nós.
2: E não espere o retorno daquela pessoa que você fez o bem. E solta, faz o bem e solta. Não fique esperando, solta. Parece que tem uma coisa que vai equilibrando. Eu não sei explicar, mas eu acho que eu estava até falando, eu faço terapia, e a minha terapeuta falou assim: quando a gente não sabe explicar uma coisa, Léo, é amor. Então, quando você faz uma coisa sem esperar aquele retorno, não faça com aquela intenção: se eu fizer isso, eu vou receber do outro lado. Não. Faça e solta, que eu acho que é por isso. Eu passei por momentos que a gente fala, eu atravessei o meu deserto, eu cheguei a dormir numa das minhas salas de aula durante a pandemia, para não demitir os meus professores. Ou seja, eu preferi eu ter aquele momento de empreendedor do que demitir meus professores para poder pegar as turmas dele e fazer um salário, porque na pandemia todo mundo sabe o que aconteceu, as escolas fecharam, passamos a dar aulas online, então houve uma queda enorme de alunos, porque ninguém sabia o que ia acontecer, né? Lá em 2020, ali para março, abril, maio, né? Tava todo mundo muito incerto, o que ia ser da nossa vida. Então, quando a dificuldade aparecer, ali é o momento que você vai escolher se você vai realmente seguir ou você vai desistir e vai tentar outro caminho.
0: Uma última pergunta rapidinho. Em quanto tempo você aprende a falar inglês?
2: Depende muito do processo de aprendizagem, né? Hoje eu falo o seguinte, se você estudar, inclusive eu tenho um curso de inglês, eu não quero fazer propaganda no meu curso, mas se você pegar qualquer curso de inglês e você tiver a possibilidade de estudar pelo menos o nível básico, o que é o nível básico? Ali para o básico ou intermediário, você consegue aprender aí em 7 meses, mas estudando realmente todos os dias, né? Quem entende da linguagem da língua inglesa, existe uma tabela europeia que a gente chama de A1, A2, B1, B2, C1, C2. Se você conseguir estudar pelo menos o A1 e A2 todos os dias estudando, ouvindo igual eu falei, sem legenda, com acompanhamento de um professor e um acompanhamento gramatical para que você possa ler, ouvir e falar, 7 meses.
0: Léo, obrigado por compartilhar com a gente um pouquinho também dessa sua vida. Obrigado por tudo aquilo que faz e ajuda a mudar a vida das pessoas. Deus abençoe você.
2: Obrigado pela oportunidade. Amém.
0: Bom retorno a casa.
2: Valeu, obrigado, querido.
0: Arcebispo de Cali, na Colômbia. Há muita dor, mas também muita esperança. Há apenas alguns meses, nosso país irmão, a Venezuela, sofreu um terremoto. Ninguém podia prever que a Colômbia também seria afetada por um evento sísmico como o que acabamos de vivenciar, afirma o arcebispo de Cali, Dom Luiz Fernando Rodrigues Velásquez, que coordena a ação pastoral e social da igreja local para lidar com as consequências da catástrofe. Após o terremoto de 10 de agosto na Colômbia, o governo decretou estado de calamidade pública para lidar com as circunstâncias da tragédia, que já causou pelo menos 250 mortes. Um dos centros urbanos mais atingidos é Cali, capital do Vale do Cauca, com 115 prédios desabados e 643 com danos estruturais. Somente nesta cidade, 97 pessoas morreram e mais de 1.000 ficaram feridas. Em entrevista à Rádio Vaticano Vatican News, o arcebispo Rodrigues afirma que os dados são alarmantes e profundamente dolorosos. Ele expressa sua gratidão pelo trabalho dos sacerdotes e religiosos que estão lá, acompanhando, rezando e cuidando das comunidades da melhor maneira possível, dentro de suas capacidades espirituais, fazendo-as sentir a presença da Igreja. Agradeço aos meus sacerdotes, disse ele, pelo seu espírito missionário, apostólico e pastoral de estarem presentes nos momentos de maior necessidade. É a nossa missão. Foi isso que Jesus fez quando havia enfermos. Ia ao seu encontro, tocava-os, curava-os, e estava com eles. Dom Rodrigues lamenta que o terremoto tenha danificado severamente a estrutura da Catedral de São Pedro Apóstolo. Ela sofreu danos estruturais muito extensos. Embora os detalhes ainda não estejam finalizados, parece que teremos que construir uma nova catedral, já que as cúpulas principais precisam ser demolidas. É muito doloroso, porque é uma igreja patrimônio colombiano, a Igreja de La Merced, onde a cidade de Cali foi fundada há 490 anos. Também ali tivemos graves danos. O arcebispo observa que, em toda a cidade, cerca de 38 igrejas foram afetadas e cerca de 25 foram completamente destruídas em várias jurisdições do norte do Vale de Cauca, como Buenaventura, Palmira, Buga, Cartago e Cali. Elas literalmente desabaram. É uma realidade de grande tristeza, mas também de grande esperança. O Santo Padre nos deu o exemplo da caridade eficaz, rezar e agir. Ele rezou por nós, enviou-nos a sua bênção e ofereceu-nos palavras de encorajamento. Ademais, nos ajuda eficazmente. Já recebemos a notícia de uma ajuda de aproximadamente 100 mil euros, que por meio da Cáritas da Conferência Episcopal Colombiana será distribuída aos mais necessitados, afirmou o arcebispo, expressando a sua gratidão pelo gesto de solidariedade e proximidade demonstrado pelo Papa Leão XIV. O arcebispo destacou ainda o trabalho desenvolvido por meio de 28 bancos alimentares para ajudar os mais vulneráveis. Neste momento, já temos 278 toneladas de alimentos prontas para serem distribuídas entre os mais pobres. Primeiro, aos de Cali, claro, mas sabemos que existem zonas ainda mais vulneráveis, como Buenaventura e Pereira, onde também iremos entregar essa ajuda. Creio que também é uma prova de fé. O Evangelho do último domingo nos contou como os apóstolos estavam com medo no barco, ameaçados de afundar pela força dos ventos. Mas o Senhor apareceu e disse-lhes: "Não tenham medo, sou eu. Não sou um fantasma." Quando Jesus entrou no barco, o vento cessou. É isso que também estamos vivenciando, a confiança que a fé nos dá para enfrentar essas dolorosas realidades, afirmou o prelado.

E assim chegamos ao final do nosso Em Romaria desta semana, agradecendo mais uma vez a sua presença. Voltamos na próxima semana com mais um Em Romaria, caminhando juntos neste terceiro milênio.

Seja bem-vindo a mais um Porta Aberta. Com você, Mariângela Jaguraba. No Porta Aberta desta semana, temos o especial sobre o inventor brasileiro Padre Roberto Landeu de Moura. A reportagem é do colega Jackson Erpen.

0: O jesuíta brasileiro Padre Roberto Landeu de Moura realizou a primeira transmissão pública da voz humana sem fio da história em 16 de junho de 1899, em São Paulo, conectando o Colégio Santana à Ponte Grande. Sacerdote gaúcho, no entanto, não recebeu em vida o reconhecimento internacional que acabou sendo atribuído principalmente ao italiano Guglielmo Marconi, que em 2 de junho de 1896 realizou a primeira transmissão sem fio através do Canal da Mancha usando o sistema prático de telegrafia sem fios. Entre as razões para a falta de reconhecimento de Landeu de Moura estão a falta de apoio financeiro e institucional no Brasil, o isolamento científico do país e a incompreensão, chegando à ridicularização e à destruição de seus aparelhos diante de suas experiências. Ainda assim, suas experiências e patentes fazem dele um pioneiro fundamental da radiocomunicação, cujo conhecimento histórico chegou apenas muito tempo depois. Dando sequência à sua reflexão, a Igreja, Progresso e a Modernidade, Padre Gerson Schmidt nos propõe hoje o incrível Padre Roberto Landeu de Moura. Vamos ouvir.
1: O sacerdote jesuíta Roberto Landeu de Moura, 1861 a 1928, é o verdadeiro inventor do rádio, embora não reconhecido como tal, mas considerado pioneiro da transmissão de voz sem fio e um dos precursores do rádio e da fibra ótica. Anos antes de Guglielmo Marconi, como sacerdote e inventor nascido em Porto Alegre, no estado do Rio Grande do Sul, realizou a primeira transmissão pública da voz humana, sem o uso de fios no Brasil, em 1899. Neste último 30 de junho, recordamos os 98 anos da morte do padre Roberto Landeu de Moura, sacerdote gaúcho que marcou a história não apenas pela dedicação à igreja, mas também por sua contribuição pioneira à ciência e às telecomunicações. Foi o verdadeiro inventor do rádio e do mundo das telecomunicações, não apoiado pelo governo brasileiro na época de seus inventos. Por falta de apoio na época do governo brasileiro, deixou de ser batizado como verdadeiro inventor da radiodifusão. Natural de Porto Alegre, Landeu de Moura faleceu em sua cidade natal em 30 de junho de 1928, aos 67 anos. Hoje seus restos mortais estão colocados na Igreja Nossa Senhora do Rosário de Porto Alegre, paróquia onde atuou como sacerdote pouco antes de morrer. Há poucos anos, o túmulo do pioneiro das telecomunicações estava depositado no Cemitério dos Padres, no bairro Glória, na capital gaúcha, tendo sido um tanto escondido e afastado da verdadeira história desse gênio. O deslocamento dos restos mortais e sua sepultura, localizada anteriormente na periferia da cidade, o colocam num local de destaque, numa igreja de muita peregrinação, Santuário do Sacramento da Reconciliação, local onde ocorrem muitos penitentes. Em reportagem de 30 de julho de 1995, feita por Lúcia Pires, no jornal Gaúcho Zero Hora, descreve assim algumas dessas importantes informações. Se existem controvérsias sobre datas, descobertas e inventos do padre e cientista porto-alegrense Roberto Landeu de Moura, há pelo menos um ponto indiscutível em sua vida. Assim como Santos Dumont, ele foi um profissional desvalorizado em seu próprio país, pelo menos enquanto viveu. Hoje, dia em que se celebra 70 anos de sua morte, isto na ocasião da reportagem, atualmente 98 anos, o padre será lembrado como o homem que, pela primeira vez, transmitiu o som da voz humana à distância sem fios e como precursor das telecomunicações. A reportagem da jornalista formada na Pontifícia Universidade Católica do Rio Grande do Sul, Lúcia Pires, ainda reporta assim: o ineditismo do feito de Landeu de Moura não foi suficiente para garantir ao padre uma vida de glórias. Foi um outro cientista, o italiano Guglielmo Marconi, quem colheu os louros da invenção do rádio. Mesmo depois de transmitir do centro de São Paulo mensagens faladas por ondas luminosas e eletromagnéticas, princípio do rádio, e de registrar patentes no Brasil e nos Estados Unidos dessa e de outras descobertas, o padre Gaúcho morreu no anonimato aos 67 anos em Porto Alegre. Padre Landel de Moura conseguiu, na época, fazer esses registros dos inventos nos Estados Unidos, tendo os principais patentes dos seguintes inventos: transmissor de ondas, precursor do rádio, para transmissão de mensagens, era utilizada a luz, princípio do laser e de fibras óticas. Lâmpada de três eletrodos, peça fundamental no desenvolvimento da radiodifusão. Telégrafo sem fio e intercomunicador. Em uma entrevista que concedeu ao jornal Última Hora em 1924, Landel disse que sempre trabalhou para o bem da humanidade, tentando provar que a religião não é incompatível com a ciência. Padre Landel deixou muitos cadernos manuscritos, cerca de 40 foram localizados. De suas anotações, segundo Hamilton Almeida, um dos seus principais biógrafos, é nítida a aptidão revelada pelo padre na área das ciências físicas, químicas e biológicas, e também para a filosofia, psicologia, parapsicologia e medicina. Em 1967, foi fundada em Porto Alegre a Fundação Padre Landel de Moura, a FEPLAN. Atualmente, a entidade é administrada pela Universidade Federal do Rio Grande do Sul, a URCS. A FEPLAN é uma organização de caráter filantrópico com a finalidade de utilizar a imagem e o som para promover a educação. Em um livro antigo da editora Globo, Rio de Janeiro, Porto Alegre, São Paulo, publicado no ano de 1960, de autoria de Hernani Fornari, sob o título O Incrível Padre Landel de Moura, História Triste de um Inventor Brasileiro, lemos assim o seu prefácio. Se é bem verdade que, no princípio, não foram pequenas as nossas decepções diante da indiferença, da incompreensão e mesmo da descrença de alguns cientistas e técnicos ilustres em relação às descobertas e invenções daquele clérigo, menores não foram, em compensação, as satisfações que tivemos mais tarde, com o apoio, os esclarecimentos e a colaboração que passaram a prestar nos outros técnicos e cientistas, igualmente ilustres e de não menor renome e proficiência, entre os quais avultam esses cujos nomes tivemos, com as expressões do nosso reconhecimento, a honra de gravar no pórtico deste livro. E se muitas vezes vimos, com a assinatura de outros, reeditado quase ipsis literis e sem citação da fonte, está-se a ver o material que íamos tão laboriosamente colhendo e publicando, ainda aí nos sentimos de alguma maneira recompensados e também agradecidos. É que compreendemos que divulgando, embora como resultado de investigações próprias ou de outrem, a vida e as obras do padre Landel de Moura, esses prestimosos articulistas estavam, a seu modo, colaborando conosco, no sentido de chamar a atenção de nossos patrícios para o esquecido e genial físico brasileiro, e assim contribuindo para o reconhecimento de seus direitos e maior glória de seu nome.

0: A história dos inventos e do desenvolvimento tecnológico pode ser compreendida também à luz da providência divina, que se manifesta na capacidade concedida por Deus ao ser humano de conhecer, criar, transformar e colocar a realidade a serviço do bem comum. A inteligência, a criatividade e a sabedoria humanas, iluminadas pela busca da verdade, participam, de certo modo, da obra criadora de Deus, fazendo surgir, ao longo dos séculos, descobertas e tecnologias que transformaram profundamente a vida da humanidade. A Igreja reconhece essa dimensão positiva da ciência e da técnica, recordando sempre que o progresso tecnológico precisa ser orientado pela dignidade da pessoa humana, pela justiça, pela solidariedade e pelo cuidado com a criação. Documentos como a Gaudium et Spes, do Concílio Vaticano II, a encíclica Laborem Exercens, de São João Paulo II, a Caritas in Veritate, de Bento XVI, e a Laudato Si, do Papa Francisco, ajudam a compreender que a ciência e a tecnologia são dons e responsabilidades. Quando colocados a serviço do ser humano e do bem comum, podem ser instrumentos pelos quais a inteligência humana, sob a ação da providência, coopera para o desenvolvimento e para a construção de um mundo mais justo e fraterno. Nesse contexto, o padre Gerson Schmidt nos propõe hoje a reflexão Avanços e Inventos da Providência Divina, destacando mais uma vez padre Roberto Landel de Moura, sacerdote, cientista e inventor brasileiro, reconhecido como um dos principais pioneiros mundiais da telecomunicação e o verdadeiro inventor do rádio. Vamos ouvir.
1: O decreto do Concílio Ecumênico Vaticano II, Inter Mirifica, promulgado por São Paulo VI a 4 de dezembro de 1963, expressa claramente a providência divina dos inventos e da tecnologia que foram surgindo no decorrer da história com a ajuda de Deus, por meio da sabedoria humana recebida do Criador e Pai Providente. Diz assim o primeiro parágrafo, número 1, desse importante documento do Concílio Vaticano II, que retrata sobre os meios de comunicação social. Entre os maravilhosos inventos da técnica, que principalmente nos nossos dias o engenho humano extraiu com a ajuda de Deus, das coisas criadas, a Santa Igreja acolhe e fomenta aqueles que dizem respeito principalmente ao espírito humano e abriram novos caminhos para comunicar facilmente notícias, ideias e ordens. Inter Mirifica, número 1. A Carta Apostólica do Sumo Pontífice, São João Paulo II, o Rápido Desenvolvimento, dirigida aos responsáveis pelas comunicações sociais, no número 2 diz assim: há mais de 40 anos após a publicação daquele documento Inter Mirifica, é muito oportuno voltar a refletir sobre os desafios que as comunicações sociais constituem para a Igreja, a qual, como realçou o Papa Paulo VI, se sentiria culpável diante do seu Senhor se não usasse esses poderosos meios. Exortação Apostólica Evangelii Nuntiandi, número 35, de Paulo VI. Ou seja, se a Igreja não utilizar os modernos meios de comunicação, o rádio, a TV, o telefone, a internet e hoje a inteligência artificial, etc., será culpada diante de Deus no seu trabalho de levar o Evangelho a todos os povos. Isso já dizia em bom tom o saudoso São Paulo VI, na famosa e pioneira exortação apostólica Evangelii Nuntiandi, que aponta a identidade da Igreja como sendo missionária no seu nascituro, embrião e constituição. A Igreja foi constituída para evangelizar. A identidade da Igreja se perde se não evangelizar, como fez potencialmente o apóstolo Paulo, que chegou a dizer um dia desta forma: ai de mim se eu não evangelizar. Primeira carta de Coríntios, capítulo 9, versículo 16. A constituição pastoral Gaudium et Spes, que retrata a missão da Igreja no mundo, no número 5, referenda um título importante da evolução da técnica, e descreve desta forma esta questão da tecnologia. A atual perturbação dos espíritos e a mudança das condições de vida estão ligadas a uma transformação mais ampla, a qual tende a dar o predomínio à formação do espírito, às ciências matemáticas e naturais, e no plano da ação às técnicas fruto dessas ciências. Esta mentalidade científica modela a cultura e os modos de pensar numa maneira diferente do que no passado. A técnica progrediu tanto que transforma a face da Terra e tenta já dominar o espaço. Dentro deste contexto, começamos a aprofundar os inventos e descobertas, e, de modo especial, destacar a figura do inventor do rádio, infelizmente não reconhecido, Padre Roberto Landel de Moura. Há na história da ciência omissões de nomes de sábios e inventores, bem como de fatos e episódios interessantes relacionados com as suas experiências. Muitas invenções estão ainda por ser esclarecidas a fim de saber-se a quem realmente pertence a prioridade delas, uma vez que concomitantemente mais de um sábio fazia experiências em vários países sobre a mesma descoberta. Assim aconteceu quanto à máquina de escrever, à aviação e ao rádio. Citamos apenas esses três inventos por terem eles relações com o Brasil. Sobre o primeiro, foi o padre brasileiro Francisco João de Macedo que, no século passado, deu remodelação total à máquina de escrever, que serviu de modelo às suas congêneres atuais. Quanto à aviação, não há dúvida que foi o aeronauta brasileiro Santos Dumont o primeiro que deu a dirigibilidade ao aparelho mais pesado que o ar. E a respeito do rádio, devem-se as primeiras experiências com pleno êxito ao brasileiro padre Roberto Landel de Moura, que patenteou seus inventos em 1902-1903 nos Estados Unidos. Nossa intenção aqui é fazer jus à história do rádio, uma verdadeira história para fazer memória desse que foi um padre e gênio brasileiro não reconhecido como tal, que morreu no anonimato. Uma das obras, embora antigas, quer resgatar dados e informações que resgatam o passado ilustre desse jesuíta gaúcho. A obra judiciosa de Hernani Fornari, no livro O Incrível Padre Landel de Moura, História Triste de um Inventor Brasileiro, da editora Globo, Rio de Janeiro, Porto Alegre, São Paulo, de 1960, é como que um patriótico apelo ao Tribunal da Opinião Pública Brasileira, pleiteando o lugar de honra na história da radiotelefonia, a que faz jus o nome glorioso do nosso genial Patrício, o qual, tendo oportunidade de fazer fortuna com seus inventos nos Estados Unidos e cobrir de glória o seu nome, preferiu morrer ignorado por amor à sua pátria. Facilmente se lê assim, numa rápida procura no Google, pelo nome do cônego padre Roberto Landel de Moura, como o pioneiro na radiodifusão. O seu primeiro registro em Conteste, documentado publicamente, é de 13 de junho de 1900, testando com sucesso aparelhos que transmitiram, sem fio, sons e sinais telegráficos. No Brasil, ele usualmente é considerado pioneiro em nível mundial. Nos outros países, sua realização permanece largamente ignorada, embora um crescente número de fontes estrangeiras estejam aceitando sua primazia.

0: seu tempo e não encontram devido apoio ou reconhecimento. Resgatar sua memória, portanto, reconhecer uma parte importante da história da ciência brasileira e refletir sobre a necessidade de valorizar os talentos que, muitas vezes, permanecem à margem da história oficial. Dando continuidade à sua série de reflexões sobre esse sacerdote gaúcho, Padre Gerson Schmidt nos propõe hoje o inventor brasileiro não reconhecido. Vamos ouvir.
1: Frente a tantos inventos dos nossos tempos e a posição da Igreja a respeito da tecnologia, estamos realizando uma história que precisa ser resgatada para fazer jus à memória daquele que foi um gênio esquecido porto-alegrense gaúcho e patriota de seu país, não incentivado em sua época. A Igreja sempre foi cautelosa também no uso e na aprovação dos inventos que acontecem. Conta-se um fato em tom engraçado, na época da invenção do cinema, sobre a posição da Igreja nos seus representantes da época. A história do cinema nasce com o desenvolvimento de uma forma de arte visual criada em tecnologias cinematográficas que teve início no século XIX. Houve exibições cinematográficas primitivas, como a primeira apresentação de imagens em movimento em tamanho real em 1894 em Berlim, por Otomar Anschitz. No entanto, a exibição pública e comercial dos irmãos Lumière, em Paris, em 28 de dezembro de 1895, pode ser considerada o marco inicial do cinema. Os primeiros filmes eram em preto e branco, com menos de um minuto de duração, sem som gravado. Conta-se em tom de anedota que no início do cinema a Igreja pensou que era uma coisa do diabo, entre aspas, aquelas imagens em movimento. Tal como o padre Landel de Moura foi acusado de bruxo e satânico em seus geniosos inventos. Quando a Igreja viu que o cinema não era coisa do diabo, então já era coisa do diabo. Ou seja, o cinema já estava sendo usado para fins fora da ética, da moral e dos bons costumes. Não precisamos aqui falar da indústria mais lucrativa que a pornográfica nos cinemas e nas redes sociais. Sigo aqui no aprofundamento do invento do rádio no Brasil, tentando fazer justiça a uma história mal contada ou ainda a ser recuperada, tendo a fonte no livro de Hernani Fornari, O Incrível Padre Landel de Moura, História Triste de um Inventor Brasileiro, Editora Globo, Rio de Janeiro, Porto Alegre, São Paulo, 1960. O autor descreve assim em seu livro, que é uma pesquisa de décadas. Deixamos no texto descrito, junto à publicação do áudio, também a forma de escrever da época do livro, ou seja, com os erros antigos. Quantas e que amargas decepções experimentou ao ver que o governo e a imprensa de seu país, em lugar de o alentarem com o aplauso, incentivando-o a prosseguir na carreira triunfal, fizeram pouco ou nenhum caso de seus notáveis inventos. Se o reverendo padre Landel de Moura houvesse nascido na Inglaterra, Alemanha ou Estados Unidos, tão logo as suas tentativas de telefonia sem fio demonstrariam o bom caminho em que o sábio inventor havia colocado em termos resolutivos. Mas o reverendo padre Landel é brasileiro, e do Brasil, já disse o famoso naturalista Agassiz, que tudo é grande menos os homens. Perante ele, em tom de queixa, pelo esquecimento ou pouca atenção que os compatriotas prestavam, e seus prodigiosos inventos foi imediatamente contestada com a bondade angelical que caracteriza Padre Landel de Moura e com a expressão franca e cordial tão peculiar aos filhos do Rio Grande do Sul, mais ou menos nesses termos. Não, meu amigo, não é de toda certa a apreciação do naturalista e ainda menos aplicando-a no meu caso pessoal. Asseguro-lhe que não só o Brasil é grande pelas galas e riquezas que Deus lhe deu, mas também seus filhos o são. Acontece que os brasileiros, com raras exceções, não têm toda a capacidade científica necessária para me acompanhar nas diversas fases que reveste o estudo e a resolução dos complicados problemas que tenho nas mãos. É óbvio que aqueles que não me compreendam, uma razão científica não pode enquadrá-la em seu justo mérito, nem

tampouco aplaudir-me e ajudar-me em recursos para prosseguir no estudo e no trabalho. Com certeza supõe que vivo sonhando entre utopias científicas de utilidade aparente. Tenho, entretanto, a consoladora esperança de que, em curto interstício, minhas obras científicas brilharão como o sol de meio-dia, em virtude da sorte de outros inventores, que mais afortunados do que eu, irão descobrindo os meus próprios inventos, concedidos e executados por minhas próprias mãos no silêncio de minha pobre e reduzida oficina, onde a ciência manda e a experiência executa, antes de os sábios da Europa e da América darem forma tangível, útil, aplicação pública a obras iguais ou similares às minhas. Bem sei que, em coisas de ciência, o que avança em relação à sua época não deve esperar justiça dos contemporâneos. O que desejo é que o fruto de meus estudos se traduza em proveito e glória de minha pátria, em meu holocausto ao Deus Supremo, que me inspira em minhas investigações e me ilumina com suas divinas luzes para penetrar e ordenar, à minha maneira, esses fatores interessantíssimos da criação que nos ligam aos outros planetas, estabelecendo comunicação entre as esferas mais remotas e as entranhas da Terra que pisamos. Só por isso dou-me por bem recompensado das pesadas vigílias, do contínuo trabalho, das infinitas penúrias que me custam as invenções que você e alguns íntimos amigos conhecem pormenorizamente e o público somente por alto. Julgue o Brasil, agora, seu iminente filho, e avalie suas notáveis obras. Ainda que a pessoa e a fama do padre Landel de Moura, fama um tanto confusa e lendária, diga-se em tempo, não nos fossem conhecidas, e leitura desse artigo deixa-nos vivamente impressionados, e ao cotejá-los com o texto do telegrama inicialmente transcrito, sintamo-nos subitamente assustados por um pensamento inquietante. Pergunta final. Estariam o padre Landel de Moura e o Brasil sendo furtados em sua glória?

0: Obrigada pela sua participação neste Porta Aberta. Nós voltaremos na próxima semana.
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2: 4:56. 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
0: Olá, amigo de todo o Brasil e demais países de língua portuguesa. Este é o noticiário da Rádio Vaticano, Vatican News, desta quarta-feira, 19 de agosto. Traremos para você que está sintonizado conosco as últimas notícias sobre as atividades do Papa, da Santa Sé e da Igreja em todo o mundo. Nos estúdios, Mariângela Jaguraba e na técnica, Gabriele Di Domenico. E este é o trecho da Bíblia que escolhemos para você. O Senhor é o pastor que me conduz, não me falta coisa alguma. Do Salmo 22. E vamos agora aos destaques do nosso programa de hoje. Papa na audiência geral desta quarta-feira. Na liturgia, a música não é decoração. Cantar e tocar significa rezar. Leão XIV recorda o mártir Ladislau Findisch e as vítimas dos totalitarismos. Santo Padre reza por peregrinos poloneses que morreram em acidente de ônibus na Hungria. Bispos peruanos anunciam a oração oficial pela visita do Papa. Salesianos na Ucrânia celebram Dom Bosco com novos sinais de comunhão e esperança. Fique conosco, a Rádio Vaticano, Vatican News, está entrando no ar.

0: Papa na audiência geral. Na liturgia, a música não é decoração. Cantar e tocar significa rezar. Túlio Fonseca.
1: A música sacra foi o tema da reflexão do Papa Leão XIV na audiência geral desta quarta-feira, 19 de agosto, realizada pela terceira semana consecutiva na Basílica de São Pedro. O Santo Padre deu continuidade ao ciclo de catequeses dedicado à Constituição Sacrosantum Concilium, do Concílio Vaticano II, detendo-se desta vez no sexto capítulo do documento dedicado à música na liturgia. Logo no início, Leão XIV recordou as palavras do Concílio, que define a tradição musical da Igreja como um tesouro de inestimável valor e o canto sagrado, quanto intimamente unido ao texto, como parte necessária ou integrante da liturgia solene.
2: La tradizione musicale della Chiesa costituisce un tesoro di inestimabile valore.
1: Ao aprofundar a função ministerial da música, o Papa ressaltou que ela não é um elemento meramente decorativo, mas faz parte da própria ação litúrgica.
2: La musica, infatti, è parte dell'azione liturgica e non mera decorazione della celebrazione.
1: A música, de fato, faz parte da ação litúrgica e não é mera decoração da celebração. Na liturgia, cantar e tocar significa rezar, sintonizando o próprio coração com o das irmãs e dos irmãos e com Deus na participação ativa no mistério celebrado. Em particular, a música expressa a dimensão afetiva da oração, como afirma Santo Agostinho. Cantar é próprio de quem ama. Isto é muito importante, porque ajuda a abrir o coração à ação de Deus na graça e a deixar-se moldar por ela. O canto, prosseguiu Leão XIV, possui uma dimensão comunitária. Através da sinfonia das vozes, contribui para a união dos espíritos, superando as diferenças entre as pessoas e reunindo todos no louvor a Deus. Torna-se assim uma epifania da Igreja, uma manifestação tangível da comunhão que pertence à sua própria natureza. A importância teológica do canto sacro, explicou o pontífice, exige também atenção àquilo que é escolhido para cada celebração. Para além das modas ou das sensibilidades particulares dos autores, este deve corresponder a todos os níveis ao que é mais adequado para o momento celebrativo. A forma, por sua vez, especialmente no seu aspecto melódico, deve ser simultaneamente nobre e simples, de elevada qualidade musical e de fácil execução, sobretudo quando se destina a ser cantada por toda a Assembleia. O mesmo cuidado deve ser dedicado aos textos.
2: Il Concilio raccomanda che anche i testi siano adeguati.
1: O Concílio recomenda que também os textos sejam adequados, profundos e ao mesmo tempo de fácil compreensão, inspirados principalmente na Sagrada Escritura, nos livros litúrgicos e na tradição espiritual da Igreja. É necessário velar por isso, para que se mantenha viva e cresça a dinâmica expressa no antigo princípio lex orandi, lex credendi, ou seja, a lei da oração é também a lei da fé.
2: Lex orandi, lex credendi, cioè la legge della preghiera e anche legge della fede.
1: Leão XIV abordou ainda a participação ativa dos fiéis, recordando que ela nasce de uma maior consciência do mistério celebrado e de sua relação com a vida cotidiana. No âmbito da música sacra, a Sacrosanctum Concilium indica um equilíbrio entre as diferentes formas de participação e os momentos de silêncio, e completou: promovam-se as aclamações dos fiéis, as respostas, a salmodia, as antífonas, os cânticos e um silêncio sagrado. O Papa recordou que o Concílio atribui grande valor ao canto gregoriano, sem excluir outros gêneros de música sacra, e dedica especial atenção ao órgão. Outros instrumentos também podem ser utilizados, desde que sejam adequados ao uso sacro, respeitem a dignidade do templo e favoreçam a edificação dos fiéis. A catequese abordou também o tema da enculturação. Segundo o Concílio, as tradições musicais dos diferentes povos devem ser levadas em consideração como parte de sua vida religiosa e social, promovendo, quando possível, sua presença também nas escolas e nas celebrações. Leão XIV destacou ainda a missão dos compositores, chamados a preservar o patrimônio cultural da Igreja e, ao mesmo tempo, criar novas composições a serviço da liturgia. O compositor da música sacra é chamado a conhecer e a preservar o patrimônio musical da Igreja, deixando-se inspirar por ele para dar vida às novas composições ao serviço da liturgia, no respeito pela sensibilidade contemporânea e pelas diversas tradições culturais. O Papa ressaltou ainda a importância de promover a formação e a prática da música sacra nos seminários, noviciados, casas de formação religiosa, institutos e escolas católicas, além de assegurar uma sólida formação litúrgica aos músicos e cantores. Leão XIV encerrou a catequese, recordando a importância atribuída pelos padres da Igreja ao canto litúrgico como símbolo da comunhão eclesial, e citando as palavras de Santo Inácio de Antioquia:
2: "Voi, uno per uno, diventate un coro."
1: E vós, cada um, tornai-vos o coro, para que, sendo harmoniosos em concordância, tomando o tom cromático na unidade de Deus, vós canteis em uníssono ao Pai através de Jesus Cristo, para que tanto vos ouça como entenda que sois membros do Filho dele, através daquelas coisas que fazeis bem. Ao final da audiência geral, Santo Padre concedeu aos fiéis sua bênção apostólica.

0: Leão XIV recorda o mártir Ladislau Findisch e as vítimas dos totalitarismos. Jackson Erpen.
1: Ao saudar os peregrinos poloneses na audiência geral, Santo Padre recordou em particular um sacerdote que foi o primeiro polonês beatificado como mártir das perseguições. De fato, a perseguição e o regime comunista na Polônia duraram 44 anos, com início em 1945, logo após o fim da Segunda Guerra Mundial, e término em 1989, com as primeiras eleições parcialmente livres organizadas pelo Movimento Solidariedade.
2: Saluto cordialmente i polacchi. Il 23 agosto si celebra la giornata europea di commemorazione delle vittime dello stalinismo e del nazismo.
1: Saúdo cordialmente os poloneses. O dia 23 de agosto é o Dia Europeu da Memória das Vítimas do Stalinismo e do Nazismo. Nesse dia, na liturgia, é recordado Ladislau Findisch, sacerdote e o primeiro polonês beatificado como mártir da perseguição comunista.
2: Durante o Concílio Vaticano II, ele ne sosteneva spiritualmente i lavori.
1: Durante o Concílio Vaticano II, ele apoiou espiritualmente seus trabalhos, envolvendo os fiéis na obra conciliar de bondade, com ato de caridade e de renovação moral.
2: La sua testimonianza ci ricordi che la civiltà dell'amore si costruisce perdonando e vincendo il male con il bene.
1: Que o seu testemunho nos recorde que a civilização do amor se constrói perdoando e vencendo o mal com o bem. A todos a minha bênção.
2: A tutti la mia benedizione.
1: Ladislau Findisch nasceu em 1907 e foi ordenado sacerdote em 1932. Depois da Segunda Guerra Mundial, exerceu seu ministério em Nowy Zmigród, dedicando-se à renovação espiritual e moral da comunidade, procurando proteger especialmente os jovens da intensa campanha de ateização promovida pelo regime comunista. Ao mesmo tempo, ajudava materialmente os habitantes da região sem distinção de nacionalidade ou confissão religiosa, inclusive famílias greco-católicas perseguidas pelas autoridades. Sua atividade pastoral chamou a atenção dos serviços de segurança que passaram a vigiá-lo e a restringir seu ministério. Em 1963, enquanto realizava uma iniciativa pastoral de apoio espiritual ligada ao Concílio Vaticano II, Padre Findisch enviou cartas aos fiéis convidando-os a retomar uma vida cristã coerente. As autoridades comunistas o acusaram de obrigar os cidadãos a participar de práticas religiosas. Preso em novembro daquele ano, foi condenado a 2 anos e meio de prisão. Durante o encarceramento, sofreu maus tratos e graves humilhações físicas, psicológicas e espirituais, além de não receber o tratamento médico adequado para seus problemas de saúde. Libertado em estado de grande debilidade, morreu em 21 de agosto de 1964. A igreja reconheceu oficialmente seu martírio em 2004, concluindo que sua prisão e seus sofrimentos estavam diretamente relacionados ao anúncio do evangelho. Em 19 de junho de 2005, o Papa Bento XVI beatificou Ladislau Findisch, reconhecendo como mártir da fé e como a primeira vítima do regime comunista na Polônia a ter uma causa de beatificação concluída com base no martírio. Ao recordar sua figura, Leão XIV convida também as novas gerações a não esquecer os dramas provocados pelos totalitarismos e a reconhecer, no testemunho de homens e mulheres, como o Beato Findisch, a força de uma fé capaz de permanecer fiel à verdade, mesmo diante da perseguição. O Dia Europeu da Memória das Vítimas do Stalinismo e do Nazismo, celebrado em 23 de agosto, é uma data instituída pelo Parlamento Europeu para recordar as vítimas dos regimes totalitários nazista e stalinista e preservar a memória das milhões de pessoas perseguidas, deportadas, presas ou assassinadas durante esses períodos. A escolha de 23 de agosto recorda a assinatura em 1939 do Pacto Molotov-Ribbentrop, acordo de não agressão entre a Alemanha nazista e a União Soviética, que incluía protocolos secretos para a divisão de territórios da Europa Oriental. A data representa, assim, um compromisso com a memória histórica e com a defesa da democracia, dos direitos humanos e da liberdade, reafirmando que os horrores dos totalitarismos não devem ser esquecidos nem repetidos.
0: Papa reza por peregrinos poloneses que morreram em acidente de ônibus na Hungria. Andressa Collet.
3: Leão XIV tomou conhecimento com profunda tristeza da notícia do trágico acidente de trânsito que envolveu na Hungria um ônibus que transportava um grupo de peregrinos poloneses que voltavam de Medjugorje, no qual 12 pessoas perderam a vida, enquanto 10 ficaram gravemente feridas. Em um telegrama assinado pelo secretário de Estado, cardeal Pietro Parolin, dirigido aos bispos das dioceses de onde provêm os peregrinos, Dom Adam Schau, arcebispo de Przemysl, e Dom Jan Watrowa, bispo de Rzeszów, o Papa expressa sua proximidade espiritual a todos os que foram atingidos pelo dramático acontecimento. Por aqueles irmãos e irmãs que, ao retornarem da peregrinação da fé, concluíram a sua peregrinação terrena, o pontífice oferece orações especiais, entregando-os à misericórdia de Deus e implora, além disso, ao Senhor para que conceda consolo às suas famílias. Por fim, invocando a intercessão da bem-aventurada Virgem Maria de Częstochowa, Leão XIV recomenda todos a Deus e concede a sua bênção apostólica, sinal de proximidade paterna e de esperança cristã. O acidente ocorreu na noite entre os dias 15 e 16 de agosto na rodovia M3, na região de Mezőkeresztes, a cerca de 140 quilômetros a leste de Budapeste. Estão em andamento investigações para apurar as causas. Segundo uma primeira reconstrução dos fatos, o ônibus com 59 pessoas a bordo saiu da estrada e caiu em uma vala, capotando, possivelmente devido a um cochilo do motorista. As conferências episcopais da Polônia e da Hungria também manifestaram suas condolências e garantiram orações pelas vítimas e pelos feridos.
1: Milhares de pessoas, centenas de quilômetros e gerações percorrendo o mesmo caminho. Dia 15 de agosto marcou o ápice da temporada de peregrinações a pé em Asnagora, que na Polônia continua sendo um fenômeno vivo de fé e comunhão. Os peregrinos são como uma família, começou dizendo Gregor de Augustow, que já caminhou até Asnagora 14 vezes. Para ele, a peregrinação é uma experiência de comunhão. As pessoas se ajudam, se apoiam e, quando se cansam, continuam a caminhada juntas. Essa comunhão não se limita ao grupo de peregrinos. Nas cidades por onde passam, ao longo do caminho, os moradores preparam refeições, água e abrigo para eles. Você caminha e, onde quer que chegue, encontra alguém esperando por você, oferecendo um lugar para descansar, uma palavra gentil e um sorriso de si. Os peregrinos encontram alguns dos anfitriões há décadas. Teresa Chilipnica Vielka, na região de Orawa, fez a peregrinação antes de se casar. 23 anos depois, ela retornou, dessa vez com sua filha de 15 anos. Elas peregrinam juntas há 3 anos. A peregrinação, disse ela, permite fazer uma pausa, observar sua vida sob uma perspectiva diferente e redescobrir o que pode se perder na correria do dia a dia. Krzysztof de Granou, proximidade de Poznan, fez sua primeira peregrinação na adolescência. Agora, aos 50 anos, ele já completou 19 peregrinações e caminha com sua família. Sua filha começou aos 7 anos e já participou de 12 peregrinações. Esperamos por este momento o ano todo, disse ele. Existem milhares de histórias semelhantes. Júlia de Pelpin diz que a peregrinação significa dor, suor, exaustão e mau tempo. Mesmo assim, ela continua voltando. Não há lugar melhor para vivenciar a bondade e a gentileza das pessoas, enfatizou ela. A tradição polonesa de peregrinações tem suas raízes na Idade Média. Grupos organizados chegavam a Asnagora já no século XV. A Conferência Episcopal Peruana apresentou a oração oficial que acompanhará a preparação espiritual dos fiéis para a visita apostólica do Papa Leão XIV ao Peru, prevista para se realizar entre os dias 11 e 17 de novembro de 2026. A viagem faz parte do primeiro itinerário apostólico do pontífice pela América do Sul e incluirá cidades de Lima, Chiclayo, Cusco e Pucallpa. A oração convida os católicos peruanos a acolher a presença do Papa como um momento de graça, renovação da fé e fortalecimento da esperança. presidente da Conferência Episcopal Peruana, Dom Carlos Garcia Camader, afirmou que a visita será uma oportunidade para caminhar unidos como igreja e colocar-se a serviço do Evangelho em um contexto marcado por desafios sociais e pela necessidade de maior comunhão e solidariedade. Entre os elementos centrais da oração está o pedido pela paz, em sintonia com uma das mensagens mais recorrentes do pontificado de Leão XIV, a construção de uma paz desarmada e desarmante. A prece pede que a presença do Santo Padre ajude a superar conflitos, violências e ódios, favorecendo o encontro, o diálogo e a reconciliação entre os peruanos. A oração também apresenta o Peru como uma terra marcada pela evangelização, mas igualmente pelos desafios, pobrezas e esperanças do seu povo. Por isso, pede uma atenção especial aos mais vulneráveis e uma renovação do compromisso cristão com a solidariedade. O objetivo é que a visita não seja apenas um grande acontecimento eclesial, mas produza frutos duradouros na vida da igreja e da sociedade peruana. Por fim, a Conferência Episcopal confia a visita à proteção de Santa Maria, Mãe da Igreja, de Santo Toríbio de Mogrovejo e dos santos peruanos. A oração invoca o Espírito Santo para que a passagem de Leão XIV pelo país seja um templo de renovação, comunhão, esperança e paz. Assim, a Igreja do Peru inicia desde já uma preparação que pretende envolver comunidades, famílias e fiéis na acolhida ao Papa, que retoma a uma terra profundamente ligada à sua trajetória pastoral. E com nosso colega Renato Martínez, a oração do Santo Padre em espanhol.
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Em 16 de agosto, dia que recorda o nascimento de São João Bosco, a família salesiana da Ucrânia reuniu-se em Korostiv, no cenário dos Montes Cárpatos, para celebrar o padroeiro da primeira e, até o momento, única igreja salesiana do país dedicada ao Santo dos Jovens. A festa patronal foi marcada por oração, fraternidade e comunhão, reunindo membros da Visitadoria Salesiana Maria Auxiliadora, de rito bizantino, sacerdotes, religiosos, jovens, crianças, animadores do movimento juvenil salesiano, peregrinos e fiéis provenientes de diversas comunidades e também de VIV. A celebração teve três momentos particularmente significativos para a missão salesiana na Ucrânia. A vestição do jovem salesiano Roman Yastichin, a bênção da nova iconóstase da igreja e a cerimônia de posse do padre Mikhailo Chaban para um novo mandato como superior da visitadoria. Antes da divina liturgia, o rito da vestidura recordou o significado da consagração religiosa na tradição das igrejas orientais. As palavras do rito, inspiradas também no pensamento de Dom Bosco, evocaram o chamado a abandonar o homem velho para revestir-se do homem novo, configurado segundo o coração de Deus. A solene divina liturgia, celebrada segundo o rito bizantino, foi presidida pelo arcebispo e metropolita de Lviv dos ucranianos, Dom Ihor Vozniak, e contou com a presença do padre Roman Jachimovich, conselheiro regional para a Europa Central e do Norte. O canto do coro, Axios, contribuiu para a beleza e a intensidade espiritual da celebração. A presença do representante da congregação salesiana tornou visível a comunhão entre a visitadoria ucraniana, a igreja greco-católica ucraniana e toda a família salesiana espalhada pelo mundo. No contexto da guerra, essa proximidade adquiriu um significado ainda mais profundo, como expressão de solidariedade e de esperança para um povo que continua vivendo uma dolorosa provação. Ao iniciar seu segundo mandato de 6 anos, padre Mikhailo Chaban agradeceu a Deus pelo dom da vocação, pela família salesiana e pelos jovens confiados à missão educativa e pastoral. Também manifestou gratidão ao arcebispo metropolita, à congregação e a todos aqueles que acompanham o trabalho salesiano na Ucrânia. De modo especial, agradeceu aos militares ucranianos presentes na celebração, reconhecendo o sacrifício daqueles que defendem o país e tornam possível a continuidade da vida cotidiana e da missão pastoral. Em vez de fazer grandes promessas para o novo mandato, pediu a graça de ser pai e irmão para os confrades e bom pastor para os jovens, permanecendo fiel a Dom Bosco, à igreja e àqueles que lhe são confiados. A jornada em Korostiv foi colocada sob a proteção de Maria Auxiliadora e a intercessão de São João Bosco, e afirmando que a missão salesiana nasce da proximidade, da fraternidade e da confiança em Deus. Em meio às dificuldades provocadas pela guerra, a comunidade salesiana ucraniana renovou sua esperança e seu compromisso com os jovens. O desejo expresso pelo padre Mikhailo sintetiza essa missão, que, nas casas salesianas, em toda a visitadoria, cada jovem possa sentir que é amado, esperado e acolhido, encontrando ali não apenas um espaço de formação, mas uma verdadeira casa. Música.

Amigo ouvinte, chegamos ao final desta edição em língua portuguesa do noticiário da Rádio Vaticano. Obrigada pela sua presença e nós contamos novamente com você amanhã, neste mesmo horário.

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2: Alô, Brasil! Está no ar o programa Viva a Vida da Pastoral da Criança.
3: Olá, você que nos ouve neste momento. Obrigado por nos dar o carinho da audiência.
2: O programa Viva a Vida de hoje vai falar sobre um tema que as pessoas se interessam muito, que é a descoberta da vocação.
3: Fique com a gente. O programa Viva a Vida já está no ar.

0: Embora a palavra vocação seja muito falada, às vezes não temos muito claro qual seria a nossa vocação. Para conversar sobre esse tema, nós convidamos a Maria Inês Monteiro de Freitas, coordenadora nacional da Pastoral da Criança.
1: Quando falamos em vocação, muita gente pensa em vida religiosa. Maria Inês, o que realmente é vocação na vida das pessoas?
2: Vocação, na verdade, vem do latim vocare, significa chamar, estando presente na vida de todas as pessoas. Em geral, vocação é o caminho pelo qual cada um é chamado a realizar sua vida com sentido, propósito, amor e muita responsabilidade. É descobrir onde sua vida ganha sentido e onde você pode fazer o bem a si mesmo e ao próximo.
0: Maria Inês, como alguém pode perceber qual é a sua vocação?
2: Perceber a própria vocação não costuma acontecer de imediato, mas é um processo de escuta, experiência e muito amadurecimento interior. Primeiro, olhando para dentro de si mesmo, quais são os dons, inclinações e desejos mais profundos? Reconhecer aquilo que gostamos de fazer e que fazemos muito bem. Depois, olhando para fora, existe alguma necessidade concreta que toca o seu coração, pelo qual você gosta de se dedicar? Outro passo essencial é vivenciar, servindo, buscando caminhos, conversando com pessoas mais experientes, para discernir e fortalecer a certeza do caminho escolhido.
1: Quais são os maiores obstáculos para viver a sua vocação?
2: Um dos maiores obstáculos é o medo. Medo de errar, de não dar certo, de decepcionar os outros ou de sair da sua zona de conforto. As pressões da sociedade, status, vaidade, lucro, preconceitos, imposição da família e a própria educação que muitas vezes exclui. Falta de oportunidade, necessidade de sobrevivência em algum trabalho e, principalmente, a falta de autoconhecimento. O imediatismo é o outro grande inimigo. Acaba desistindo se não obter respostas rápidas. Além disso, há insegurança e a baixa autoestima.
0: Maria Inês, como uma vocação pode transformar realidades?
2: A vocação pode transformar realidades porque leva a pessoa a colocar seus talentos, conhecimentos e valores a serviços dos outros e da sociedade. Não se resumindo somente no emprego, na carreira, na remuneração, na estabilidade financeira, mas também pode estar em um trabalho missionário voluntário e que ajuda a transformar realidades através da soma de esforços. Quem vive sua vocação de modo verdadeiro impacta vidas, situações e comunidades. Além disso, a vocação tem um efeito multiplicador. Uma pessoa que vive com sentido na sua vocação inspira outras com seu exemplo. Outro ponto importante é que a vocação leva ao serviço. Muitas vocações transformam realidades concretas, combatem a pobreza, promovem a educação inclusiva, reforçam a cidadania e, principalmente, a qualidade de vida.
1: Quais são os maiores desafios de quem escolhe viver a vocação do serviço voluntário e o que faz valer a pena continuar?
2: Viver a vocação do serviço voluntário é profundamente transformador. É um caminho de realização e sentido em ajudar o próximo e contribuir para o bem comum. Mas nem sempre é fácil. Quem escolhe esse caminho encontra desafios reais, justamente porque enfrenta situações da realidade que podem trazer um desgaste emocional. Mas não devemos chegar ao desânimo. Existem maneiras que podem ajudar o voluntário a perseverar, permanecer fiel, especialmente quando a motivação emocional diminui e os problemas aparecem. Diante do risco da desmotivação, diante dos resultados lentos, temos que continuar firmes, sabendo que nossa ação está tocando outras vidas. Quem serve também é transformado, porque o voluntário aprende muito à medida que partilha seu saber com o outro. Sempre vale a pena servir.
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0: O serviço voluntário em organizações como a Pastoral da Criança pode ser considerado uma vocação?
2: O sentido maior da vocação do voluntário da Pastoral da Criança é o amor ao próximo, na solidariedade, orientação e principalmente no acolhimento. Além disso, não é uma vocação vivida no individual, mas no comunitário. Os líderes são agentes de transformação que realizam ações práticas, respondendo a uma missão que une fé e vida. No caso da Pastoral da Criança, esse chamado ganha uma dimensão ainda mais ampla, quando engloba também o compromisso social. Compromisso com as pessoas e não apenas com tarefas, e muitas vezes uma motivação espiritual, vendo no serviço uma forma de viver o evangelho.
1: A senhora já acompanhou alguma história de alguém que descobriu um talento ou propósito por meio da missão da Pastoral da Criança?
2: Sim, muitas histórias inspiradoras. A Pastoral da Criança é um verdadeiro solo fértil de transformação, onde o amor se transforma em ação. É emocionante falar sobre isso, pois algumas dessas lideranças são as minhas grandes inspirações. É lindo ver pessoas simples, humildes, sendo na sua grande maioria mulheres, que ao entrarem na Pastoral da Criança, descobriram um novo sentido para a vida e talentos maravilhosos que estavam até adormecidos. O olhar atento e o abraço nas famílias da comunidade despertaram nelas um desejo profundo de ir além, de buscar o conhecimento técnico para cuidar ainda melhor da beleza das visitas e desse colo diário ofertado ao próximo. Nasceram grandes profissionais nas áreas da saúde, educação, nutrição e social. A Pastoral da Criança faz esse milagre. Ela não salva apenas o futuro das crianças. Ela resgata a dignidade, o valor e a vocação dos próprios adultos que escolheram servir.
0: E a senhora, como descobriu a sua vocação?
2: Acredito que minha vocação foi inspirada pela minha mãe, uma mulher de muita fé, coragem e generosidade, que sempre dedicou sua vida ao cuidado e ao bem-estar das pessoas ao seu redor. Ao observar seu exemplo, desde a infância, despertei em mim o desejo de cuidar, proteger e servir ao próximo. Reconhecer e assumir essa vocação não foi um caminho fácil. Passei por momentos de muitas dúvidas, enfrentei muitas indecisões e por diversas vezes senti o peso das expectativas e das pressões da sociedade sobre qual caminho deveria seguir. Mesmo diante das incertezas, havia algo dentro de mim que sempre me conduzia de volta ao cuidado com o outro. Com o tempo, por meio da reflexão, do autoconhecimento e da fé em Deus, compreendi que essa não era apenas uma escolha profissional, mas um chamado para viver com propósito. Hoje, entendo que viver a minha vocação é mais do que exercer uma profissão ou desempenhar uma função. É colocar meus dons a serviço das pessoas, contribuindo para o cuidado, a proteção e a promoção da vida, seguindo os valores que aprendi com minha mãe e que continuam inspirando a minha caminhada.
1: Maria Inês, uma pessoa ao sentir que tem a vocação para o trabalho voluntário, como encontrar a Pastoral da Criança?
2: O primeiro passo é procurar a coordenação da Pastoral da Criança na sua paróquia, comunidade ou diocese e manifestar o interesse em fazer parte dessa grande família Pastoral da Criança. Mais do que realizar atividades voluntárias, fazer parte da Pastoral da Criança significa colocar os próprios dons a serviço da vida. Aguardamos pelo seu sim a esse grande chamado do cuidado com a vida. Venha, estamos esperando por você.

0: Vamos conversar agora com a Monícia Lima Oliveira Santos, líder da Pastoral da Criança de Parauapebas, Diocese de Marabá, Pará.
1: Monícia, por que ser líder da Pastoral da Criança é uma vocação?
2: A Pastoral da Criança realmente é para quem tem vocação. Uma vocação de querer mudar o mundo com essa troca de afinidade com a família, nas visitas domiciliares, no peso da celebração da vida. Que o Senhor nos abençoe sempre nessa missão, nessa doação, nessa vocação, que é servir aos pequeninos. Viva a vida!
0: Agora chegou o momento de conversarmos com Dom Frei Severino Klasen, arcebispo de Maringá, Paraná, e presidente da Pastoral da Criança.
3: Vocação é, antes de tudo, um chamado, uma convocação à vida. Antes mesmo de qualquer escolha ou caminho específico, cada pessoa é chamada a desenvolver os dons que recebemos e a colocá-los a serviço dos outros, seja na família, no trabalho, na comunidade ou no serviço voluntário. Que cada um de nós possa acolher esse chamado à vida com generosidade, descobrindo a cada dia onde e como somos chamados a amar e servir.

0: E o programa de hoje está terminando aqui.
1: Você pode ter mais informações sobre esse e outros temas visitando o nosso site www.pastoraldacrianca.org.br.
0: Um abraço e até o próximo Viva a Vida.
1: Até lá, pessoal!
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0: Está no ar o programa Amigo da Terra, com Afonso Moraes.
1: Olá, meu amigo, minha amiga, o nosso programa chegou. Eu estou aqui hoje, no interior do Brasil, na beira de uma lagoa. No momento em que o dia vai terminando, então a gente vê os raios de sol mais amarelados, o reflexo da lagoa, as folhas das árvores especialmente iluminadas, onde o verde se mescla com um certo amarelo, e o canto dos pássaros que se despedem deste dia. E eu quero falar com você hoje sobre a importância dos pássaros para o meio ambiente e para nós, seres humanos. Talvez você só lembre que os pássaros são importantes para nós humanos porque eles cantam. E é bonito ouvir o canto dos pássaros. Não pássaro preso em gaiola, os pássaros soltos que cantam ao amanhecer, especialmente ao entardecer. Em determinadas regiões do Brasil, a gente escuta muito forte o canto dos sabiás na época do acasalamento. Eles cantam de madrugada. Nas cidades, alguns pássaros sobrevivem de forma especial, o bem-te-vi, que tem um canto conhecido. E tem aquela enormidade de pássaros no Brasil, que mudam de região para região, conforme o bioma, né, o cerrado, a Mata Atlântica, a Amazônia. Há pássaros que são comuns e há outros que são específicos. Mas além da sua beleza e do belo canto, que mais os pássaros contribuem para o meio ambiente? Você já pensou nisso? É muito interessante. Os pássaros contribuem conosco porque eles se alimentam, vários deles, de insetos. Você já imaginou a quantidade de insetos que um determinado pássaro consome por dia? É muito grande. Larvas de mosquito, outros insetos que se multiplicam de maneira exagerada podem trazer problemas para o ser humano e também problemas para a agricultura. Tem acontecido um fenômeno triste no Brasil, que com esse uso enorme de agrotóxico, tem se matado os pássaros. Eu me lembro o Feijo Vander contando que uma vez ele foi do norte de Minas e um lavrador, chorando, contava para ele que recolhia baldes e baldes cheios de pássaros mortos, porque o agronegócio do lado da propriedade dele jogava veneno de avião e esse veneno matava não somente a praga da plantação, mas os pássaros. E com menos pássaros, os insetos se multiplicam e aí há um grande problema para a agricultura. Então, os pássaros, gente, são fundamentais para manter o equilíbrio ecológico, porque eles consomem muitos insetos. Além do mais, você sabia que muitos pássaros comem sementes das árvores e depois vão para lugares mais distantes e junto com as fezes deles saem as sementes? Isso, então, eles contribuem para a multiplicação e para a difusão de muitas árvores e arbustos. Então, os pássaros também são úteis para ajudar o processo do que nós chamamos de reflorestamento natural. Não é aquele reflorestamento horrível, cheio de eucalipto, que não é reflorestamento, isso é uma mentirada, mas é aquele em que se recompõe as florestas originais com a ajuda dos nossos amigos, os pássaros. Por isso, São Francisco gostava de chamar os pássaros de nossos irmãos. Aqui eu só falei de quatro coisas, tem outras, hein, gente? Que os pássaros são úteis para nós. Pelo seu canto, pela sua beleza, porque eles consomem insetos e com isso contribuem para o equilíbrio do meio ambiente, e eles também colaboram para que plantas, arbustos e árvores se multipliquem, levando as suas sementes. Então, gente, vamos cuidar dos pássaros. Se a gente descobre na nossa casa ou no bairro um ninho de passarinho, é importante cuidar desse ninho. Educar as crianças para não perseguir os pássaros. Então, os pássaros são nossos irmãos e nossos amigos. Um grande abraço para você, some conosco. Ou mais um é sempre mais que dois. Até o nosso próximo programa.
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1: 5 horas e 55 minutos.
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3: O evangelista Mateus apresenta no seu evangelho muitas parábolas de Jesus. Hoje aparece a seguinte parábola que Jesus conta aos sumos sacerdotes e aos anciãos. O reino dos céus é como a história do rei que preparou a festa de casamento do seu filho. Enviou os empregados para chamar os convidados, mas estes não quiseram vir. Enviou novamente outros empregados para chamar os convidados, mas não deram a menor atenção. Um foi para o campo, outro para os seus negócios, outros agarraram os empregados, bateram neles e os mataram. O rei ficou então indignado e pediu que os seus empregados fossem até as encruzilhadas dos caminhos e convidar para a festa todos os que encontrassem. Os empregados saíram pelos caminhos e convidaram todos os que encontraram, maus e bons. E Jesus conclui a partir da parábola: muitos são os chamados e poucos os escolhidos. Aplicando essa parábola de Jesus a nós nos dias de hoje. Primeiro, nós pertencemos ao grupo dos convidados que não quiseram ir à festa? Segundo, nós pertencemos ao grupo de convidados que não deram a menor atenção ao convite porque estavam ocupados? Terceiro, nós pertencemos ao grupo dos convidados das encruzilhadas dos caminhos que acolheram o convite? A acolhida ao convite nos torna escolhidos de Deus. Com a bênção do Deus misericordioso, o Pai, o Filho e o Espírito Santo. Amém.
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1: 6:29. 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
10: Em nome do Pai, do Filho e do Espírito Santo. Amém. Oferecimento do Santo Terço. Divino Jesus, nós vos oferecemos este rosário que vamos rezar, contemplando os mistérios de vossa redenção. Concedei-nos, por intercessão de Maria, vossa Mãe Santíssima, a quem nos dirigimos, as virtudes que nos são necessárias para bem rezá-lo e a graça de ganhar as indulgências anexas a esta santa devoção. Creio em Deus Pai, Todo-Poderoso, Criador do céu e da terra, e em Jesus Cristo, seu único Filho, nosso Senhor, que foi concebido pelo poder do Espírito Santo, nasceu da Virgem Maria, padeceu sob Pôncio Pilatos, foi crucificado, morto e sepultado, desceu à mansão dos mortos, ressuscitou ao terceiro dia, subiu aos céus, está assentado à direita de Deus Pai Todo-Poderoso, donde há de vir a julgar os vivos e os mortos. Creio no Espírito Santo, na Santa Igreja Católica, na comunhão dos santos, na remissão dos pecados, na ressurreição da carne, na vida eterna. Amém.
11: Pai nosso que estais no céu, santificado seja o vosso nome. Venha a nós o vosso reino. Seja feita a vossa vontade, assim na terra como no céu.
12: O pão nosso de cada dia nos dai hoje. Perdoai as nossas ofensas, assim como nós perdoamos a quem nos tem ofendido. E não nos deixeis cair em tentação, mas livrai-nos do mal. Amém.
10: Ave Maria, cheia de graça, o Senhor é convosco, bendita sois vós entre as mulheres, e bendito é o fruto do vosso ventre, Jesus.
12: Santa Maria, Mãe de Deus, rogai por nós, pecadores, agora e na hora de nossa morte. Amém.
10: Ave Maria, cheia de graça, o Senhor é convosco, bendita sois vós entre as mulheres, e bendito é o fruto do vosso ventre, Jesus.
12: Santa Maria, Mãe de Deus, agora e na hora de nossa morte. Amém.
10: Ave Maria, cheia de graça, o Senhor é convosco. Bendita sois vós entre as mulheres. E bendito é o fruto do vosso ventre, Jesus.
12: Santa Maria, Mãe de Deus, rogai por nós, pecadores. Agora e na hora de nossa morte. Amém.
11: Glória ao Pai, ao Filho e ao Espírito Santo.
12: Como era no princípio, agora e sempre. Amém.
11: Contemplamos os mistérios luminosos. No primeiro mistério luminoso, contemplamos o batismo de Jesus.
10: Pai nosso que estais no céu, santificado seja o vosso nome. Venha a nós o vosso reino, seja feita a vossa vontade, assim na terra como no céu.
12: O pão nosso de cada dia nos dai hoje. Perdoai as nossas ofensas, assim como nós perdoamos a quem nos tem ofendido. E não nos deixeis cair em tentação, mas livrai-nos do mal. Amém.
10: Ave Maria, cheia de graça, o Senhor é convosco. Bendita sois vós entre as mulheres, e bendito é o fruto do vosso ventre, Jesus.
12: Santa Maria, Mãe de Deus, rogai por nós, pecadores, agora e na hora de nossa morte. Amém.
10: Ave Maria, cheia de graça, o Senhor é convosco. Bendita sois vós entre as mulheres, e bendito é o fruto do vosso ventre, Jesus.
12: Santa Maria, Mãe de Deus,
10: rogai por nós, pecadores, agora e na hora de nossa morte. Amém. Ave Maria, cheia de graça, o Senhor é convosco. Bendita sois vós entre as mulheres, e bendito é o fruto do vosso ventre, Jesus.
12: Santa Maria, Mãe de Deus, rogai por nós, pecadores, agora e na hora de nossa morte. Amém.
10: Ave Maria, cheia de graça, o Senhor é convosco. Bendita sois vós entre as mulheres, e bendito é o fruto do vosso ventre, Jesus.
12: Santa Maria, Mãe de Deus, rogai por nós, pecadores, agora e na hora de nossa morte. Amém.
10: Ave Maria, cheia de graça, o Senhor é convosco. Bendita sois vós entre as mulheres, e bendito é o fruto do vosso ventre, Jesus.
12: Santa Maria, Mãe de Deus, rogai por nós, pecadores,
10: agora e na hora de nossa morte. Amém. Ave Maria, cheia de graça, o Senhor é convosco. Bendita sois vós entre as mulheres, e bendito é o fruto do vosso ventre, Jesus.
12: Santa Maria,
10: Mãe de Deus,
12: rogai por
10: nós, pecadores, agora e na hora de nossa morte. Amém. Ave Maria, cheia de graça, o Senhor é convosco. Bendita sois vós entre as mulheres, e bendito é o fruto do vosso ventre, Jesus.
12: Santa Maria,
10: Mãe de Deus, rogai por nós, pecadores, agora e na hora de nossa morte. Amém. Ave Maria, cheia de graça, o Senhor é convosco. Bendita sois vós entre as mulheres, e bendito é o fruto do vosso ventre, Jesus.
12: Santa Maria,
10: Mãe de Deus, rogai por nós, pecadores, agora e na hora de nossa morte. Amém. Ave Maria, cheia de graça, o Senhor é convosco. Bendita sois vós entre as mulheres, e bendito é o fruto do vosso ventre, Jesus.
12: Santa Maria, Mãe de Deus, rogai por nós, pecadores,
10: agora e na hora de nossa morte. Amém. Ave Maria, cheia de graça, o Senhor é convosco. Bendita sois vós entre as mulheres, e bendito é o fruto do vosso ventre, Jesus.
12: Santa Maria,
10: e a Mãe de Deus, rogai por nós, pecadores, agora e na hora de nossa morte. Amém. Glória ao Pai, ao Filho e ao Espírito Santo.
12: Era
10: no princípio, agora e sempre. Amém. Ó bom Jesus, perdoai-nos, livrai-nos do fogo do inferno, levai as almas todas para o céu e socorrei principalmente as que mais precisarem.
11: No segundo mistério, contemplamos a auto-revelação de Jesus nas bodas de Caná. Pai nosso que estais no céu, santificado seja o vosso nome. Venha a nós o vosso reino. Seja feita a vossa vontade, assim na terra como no céu.
12: O pão nosso de cada dia nos dai hoje. Perdoai as nossas ofensas,

0: Ave Maria, cheia de graça, o Senhor é convosco. Bendita sois vós entre as mulheres, e bendito é o fruto do vosso ventre, Jesus.
1: Santa Maria, Mãe de Deus, rogai por nós, pecadores, agora e na hora de nossa morte. Amém.
0: Ave Maria, cheia de graça, o Senhor é convosco. Bendita sois vós entre as mulheres, e bendito é o fruto de vosso ventre, Jesus.
1: Santa Maria, Mãe de Deus, rogai por nós, pecadores, agora e na hora de nossa morte. Amém.
0: Ave Maria, cheia de graça, o Senhor é convosco. Bendita sois vós entre as mulheres, e bendito é o fruto do vosso ventre, Jesus.
1: Santa Maria, Mãe de Deus, rogai por nós, pecadores, agora e na hora de nossa morte. Amém.
0: Ave Maria, cheia de graça, o Senhor é convosco. Bendita sois vós entre as mulheres, e bendito é o fruto do vosso ventre, Jesus.
1: Santa Maria, Mãe de Deus, rogai por nós, pecadores, agora e na hora de nossa morte. Amém.
0: Ave Maria, cheia de graça, o Senhor é convosco. Bendita sois vós entre as mulheres, e bendito é o fruto do vosso ventre, Jesus.
1: Santa Maria, Mãe de Deus, rogai por nós, pecadores, agora e na hora de nossa morte. Amém.
0: Ave Maria, cheia de graça, o Senhor é convosco. Bendita sois vós entre as mulheres, e bendito é o fruto de vosso ventre, Jesus.
1: Santa Maria, Mãe de Deus, rogai por nós, pecadores, agora e na hora de nossa morte. Amém.
0: Ave Maria, cheia de graça, o Senhor é convosco. Bendita sois vós entre as mulheres, e bendito é o fruto do vosso ventre, Jesus.
1: Santa Maria, Mãe de Deus, rogai por nós, pecadores, agora e na hora de nossa morte. Amém.
0: Ave Maria, cheia de graça, o Senhor é convosco. Bendita sois vós entre as mulheres, e bendito é o fruto do vosso ventre, Jesus.
1: Santa Maria, Mãe de Deus, rogai por nós, pecadores, agora e na hora de nossa morte. Amém.
0: Ave Maria, cheia de graça, o Senhor é convosco. Bendita sois vós entre as mulheres, e bendito é o fruto do vosso ventre, Jesus.
1: Santa Maria, Mãe de Deus, rogai por nós, pecadores, agora e na hora de nossa morte. Amém.
0: Ave Maria, cheia de graça, o Senhor é convosco. Bendita sois vós entre as mulheres, e bendito é o fruto do vosso ventre, Jesus.
1: Santa Maria, Mãe de Deus, rogai por nós, pecadores, agora e na hora de nossa morte. Amém.
0: Glória ao Pai, ao Filho e ao Espírito Santo.
1: Como era no princípio, agora e sempre. Amém.
0: Ó bom Jesus,
1: perdoai-nos e livrai-nos do fogo do inferno. Levai as almas todas para o céu. E socorrei-as, principalmente as que mais precisarem.
0: No terceiro mistério, contemplamos Jesus anunciando o reino de Deus com o convite à conversão.
2: Pai nosso que estais no céu, santificado seja o vosso nome. Venha a nós o vosso reino, seja feita a vossa vontade, assim na terra como no céu.
1: O nosso de cada dia nos dai hoje, perdoai as nossas ofensas, assim como nós perdoamos a quem nos tem ofendido. E não nos deixeis cair em tentação, mas livrai-nos do mal. Amém.
2: Ave Maria, cheia de graça, o Senhor é convosco. Bendita sois vós entre as mulheres, e bendito é o fruto do vosso ventre, Jesus.
1: Santa Maria,
2: Mãe de Deus, rogai por nós, pecadores, agora e na hora de nossa morte. Amém. Ave Maria, cheia de graça, o Senhor é convosco. Bendita sois vós entre as mulheres, e bendito é o fruto do vosso ventre, Jesus.
1: Santa Maria,
2: Mãe de Deus, rogai por nós, pecadores, agora e na hora de nossa morte. Amém. Ave Maria, cheia de graça, o Senhor é convosco. Bendita sois vós entre as mulheres, e bendito é o fruto do vosso ventre, Jesus.
1: Santa Maria,
2: Mãe de Deus, rogai por nós, pecadores, agora e na hora de nossa morte. Amém. Ave Maria, cheia de graça, o Senhor é convosco. Bendita sois vós entre as mulheres, e bendito é o fruto do vosso ventre, Jesus.
1: Santa Maria,
2: Mãe de Deus, rogai por nós, pecadores, agora e na hora de nossa morte. Amém. Ave Maria, cheia de graça, o Senhor é convosco. Bendita sois vós entre as mulheres, e bendito é o fruto do vosso ventre, Jesus.
1: Santa Maria, Mãe de Deus,
2: por nós, pecadores, agora e na hora de nossa morte. Amém. Ave Maria, cheia de graça, o Senhor é convosco. Bendita sois vós entre as mulheres, e bendito é o fruto do vosso ventre, Jesus.
1: Santa Maria, Mãe de Deus, rogai por nós, pecadores, agora e na hora de nossa morte. Amém.
2: Ave Maria, cheia de graça, o Senhor é convosco. Bendita sois vós entre as mulheres, e bendito é o fruto do vosso ventre, Jesus.
1: Santa Maria,
2: Mãe de Deus, rogai por nós, pecadores, agora e na hora de nossa morte. Amém. Ave Maria, cheia de graça, o Senhor é convosco. Bendita sois vós entre as mulheres, e bendito é o fruto do vosso ventre, Jesus.
1: Santa Maria,
2: Mãe de Deus, rogai por nós, pecadores, agora e na hora de nossa morte. Amém. Ave Maria, cheia de graça, o Senhor é convosco. Bendita sois vós entre as mulheres, e bendito é o fruto do vosso ventre, Jesus.
1: Santa Maria,
2: Mãe de Deus, rogai por nós, pecadores, agora e na hora de nossa morte. Amém. Ave Maria, cheia de graça, o Senhor é convosco. Bendita sois vós entre as mulheres, e bendito é o fruto do vosso ventre, Jesus.
1: Santa Maria,
2: Mãe de Deus, rogai por nós, pecadores, agora e na hora de nossa morte. Amém. Glória ao Pai, ao Filho e ao Espírito Santo. No princípio, agora e sempre. Amém. Ó bom Jesus, perdoai-nos, livrai-nos do fogo do inferno, levai as almas todas para o céu, e socorrei principalmente as que mais precisarem.
0: No quarto mistério, contemplamos a transfiguração de Jesus. Pai nosso que estais no céu, santificado seja o vosso nome. Venha a nós o vosso reino, seja feita a vossa vontade, assim na terra como no céu.
1: O pão nosso de cada dia nos dai hoje, perdoai as nossas ofensas,

0: Maria, cheia de graça, o Senhor é convosco. Bendita sois vós entre as mulheres, e bendito é o fruto do vosso ventre, Jesus.
1: Santa Maria, Mãe de Deus, rogai por nós, pecadores, agora e na hora de nossa morte. Amém.
0: Ave Maria.

0: agora e na hora de nossa morte. Amém.
1: Ave Maria, cheia de graça, o Senhor é convosco. Bendita sois vós entre as mulheres, e bendito é o fruto do vosso ventre, Jesus.
0: Santa Maria, Mãe de Deus, rogai por nós, pecadores, agora e na hora de nossa morte. Amém.
1: Ave Maria, cheia de graça, o Senhor é convosco. Bendita sois vós entre as mulheres, e bendito é o fruto do vosso ventre, Jesus.
0: Santa Maria, Mãe de Deus, rogai por nós, pecadores, agora e na hora de nossa morte. Amém.
1: Ave Maria, cheia de graça, o Senhor é convosco. Bendita sois vós entre as mulheres, e bendito é o fruto do vosso ventre, Jesus.
0: Santa Maria, Mãe de Deus, rogai por nós, pecadores, agora e na hora de nossa morte. Amém.
1: Ave Maria, cheia de graça, o Senhor é convosco. Bendita sois vós entre as mulheres, e bendito é o fruto de vosso ventre, Jesus.
0: Santa Maria, Mãe de Deus, rogai por nós, pecadores, agora e na hora de nossa morte. Amém.
1: Ave Maria, cheia de graça, o Senhor é convosco. Bendita sois vós entre as mulheres, e bendito é o fruto do vosso ventre, Jesus.
0: Santa Maria, Mãe de Deus, rogai por nós, pecadores, agora e na hora de nossa morte. Amém.
1: Ave Maria, cheia de graça, o Senhor é convosco. Bendita sois vós entre as mulheres, e bendito é o fruto do vosso ventre, Jesus.
0: Santa Maria, Mãe de Deus, rogai por nós, pecadores, agora e na hora de nossa morte. Amém.
1: Glória ao Pai, ao Filho e ao Espírito Santo,
0: como era no princípio, agora e sempre. Amém.
1: Ó meu Jesus, perdoai-nos, livrai-nos do fogo do inferno, levai as almas todas para o céu, e socorrei principalmente as que mais precisarem. No quinto mistério, contemplamos a instituição da Santa Eucaristia.
2: Pai nosso que estais no céu, santificado seja o vosso nome. Venha a nós o vosso reino, seja feita a vossa vontade, assim na terra como no céu. Cada dia nos dai hoje, perdoai as nossas ofensas, assim como nós perdoamos a quem nos tem ofendido. E não nos deixeis cair em tentação, mas livrai-nos do mal. Amém. Ave Maria, cheia de graça, o Senhor é convosco. Bendita sois vós entre as mulheres, e bendito é o fruto do vosso ventre, Jesus.
0: Santa Maria, Mãe de Deus,
2: rogai por nós, pecadores, agora e na hora de nossa morte. Amém. Ave Maria, cheia de graça, o Senhor é convosco. Bendita sois vós entre as mulheres, e bendito é o fruto do vosso ventre, Jesus.
0: Santa Maria,
2: e a Mãe de Deus, rogai por nós, pecadores, agora e na hora de nossa morte. Amém. Ave Maria, cheia de graça, o Senhor é convosco. Bendita sois vós entre as mulheres, e bendito é o fruto do vosso ventre, Jesus.
0: Santa Maria,
2: e a Mãe de Deus, rogai por nós, pecadores, agora e na hora de nossa morte. Amém. Ave Maria, cheia de graça, o Senhor é convosco. Bendita sois vós entre as mulheres, e bendito é o fruto do vosso ventre, Jesus.
0: Santa Maria,
2: e a Mãe de Deus, rogai por nós, pecadores, agora e na hora de nossa morte. Amém. Ave Maria, cheia de graça, o Senhor é convosco. Bendita sois vós entre as mulheres, e bendito é o fruto do vosso ventre, Jesus.
0: Santa Maria,
2: Mãe de Deus, por nós, pecadores, agora e na hora de nossa morte. Amém. Ave Maria, cheia de graça, o Senhor é convosco. Bendita sois vós entre as mulheres, e bendito é o fruto do vosso ventre, Jesus.
0: E
2: a Mãe de Deus, rogai por nós, pecadores, agora e na hora de nossa morte. Amém. Ave Maria, cheia de graça, o Senhor é convosco. Bendita sois vós entre as mulheres, e bendito é o fruto do vosso ventre, Jesus.
0: Santa Maria, Mãe de Deus,
2: rogai por nós, pecadores, agora e na hora de nossa morte. Amém. Ave Maria, cheia de graça, o Senhor é convosco. Bendita sois vós entre as mulheres, e bendito é o fruto do vosso ventre, Jesus.
0: Santa Maria,
2: e a Mãe de Deus, rogai por nós, pecadores, agora e na hora de nossa morte.

0: Amém. Ave Maria, cheia de graça, o Senhor é convosco. Bendita sois vós entre as mulheres, e bendito é o fruto do vosso ventre, Jesus.
1: Santa Maria,
0: Mãe de Deus, rogai por nós, pecadores, agora e na hora de nossa morte. Amém. Ave Maria, cheia de graça, o Senhor é convosco. Bendita sois vós entre as mulheres, e bendito é o fruto do vosso ventre, Jesus.
1: Santa Maria,
0: Mãe de Deus, rogai por nós, pecadores, agora e na hora de nossa morte. Amém. Glória ao Pai, ao Filho e ao Espírito Santo, como era no princípio, agora e sempre. Amém. Ó bom Jesus, doai-nos, livrai-nos do fogo do inferno, levai as almas todas para o céu e socorrei principalmente as que mais precisarem. Agradecimento. Infinitas graças vos damos, soberana Rainha, pelos benefícios que todos os dias recebemos de vossas mãos liberais. Dignai-vos agora e para sempre tomar-nos debaixo de vosso poderoso amparo. E em vosso louvor vos saudamos cantando uma salve, Rainha.

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4: Olá, gente amiga! Hoje queria deixar um abraço muito especial para os nossos paroquianos aqui no Senhor Ressuscitado. Cada comunidade na sua luta, na sua construção do mundo melhor. Que Deus possa abençoá-los a todos. Um grande abraço!
5: E abra então seu livro aí, sua Bíblia, no livro do Apocalipse. Estamos trabalhando no capítulo 6, livro do Apocalipse, capítulo 6, só para a gente lembrar, então João está tendo aquela visão do céu, ele vê uma porta, um buraco no céu, uma porta, ele entra e tem aquela visão com o trono, com o cordeiro e tal, e vê o livro, livro da vida, com os sete selos, fica muito triste porque ninguém consegue abrir os selos, mas aí vem o cordeiro imolado. Jesus Cristo, que é quem consegue revelar, abrir os sete selos e revelar o conteúdo do livro. E nós já vimos aí a abertura dos três primeiros selos. Hoje vamos ver então a abertura do quarto selo. Livro do Apocalipse, capítulo 6, versículo 7. Abriu aí? Livro do Apocalipse. Abriu aí, Leonir? Livro do Apocalipse, capítulo 6, versículo 7. Quando abriu o quarto selo, ouvi o quarto ser vivo dizer: vem. Vi então um cavalo esverdeado, e o seu cavaleiro era chamado a Morte, e a morada dos mortos o acompanhava. Foi-lhe dado poder sobre a quarta parte da terra, para que matasse pela espada, pela fome, pela peste e pelas feras da terra. Então vamos tentar entender aí um pouquinho o quarto selo. Então o quarto selo é o cavalo esverdeado. O verde aí simbolizando a morte, a cor da morte, a cor do cadáver em decomposição. Uma coisa mórbida, né? Imagina, o cavaleiro é verde, cor do cadáver. É a morte. E ele anuncia uma morte que vem para um quarto da população da Terra, e ela vem de quatro aspectos. Vem pela espada, pela fome, pela peste, né, pelas doenças e pelas feras da Terra. Então, as quatro fontes de morte anunciadas aí pelo quarto selo. E continuando aí na parte do versículo 9, vamos ver o quinto selo. Versículo 9. Quando abriu o quinto selo, vi debaixo do altar aqueles que tinham sido imolados por causa da palavra de Deus e do testemunho que tinham dado. Então, ele tem uma visão dos mártires, aqueles que estavam sendo perseguidos e assassinados pelo Império Romano e pelo Sinédrio Judaico. E continuando no versículo 10. Gritaram com voz forte: Senhor, santo e verdadeiro, até quando tardarás em fazer justiça, vingando o nosso sangue contra os habitantes da terra? Então, cada um deles recebeu uma veste branca, e foi-lhes dito que esperassem mais um pouco de tempo, até se completar o número dos seus companheiros e irmãos que iriam ser mortos como eles. Então vamos lá. Agora, no quinto selo, é uma visão das vítimas da perseguição, os mártires, que recebem então as vestes brancas, simbolizando a pureza. Vocês são os que serão salvos, porque vocês deram a vida pela causa, pela construção do reino de Deus. E só que pede a eles assim: calma, precisa de um pouquinho mais de tempo para que se complete o número, para que vocês possam desfrutar das alegrias que vem com a experiência do ressuscitado, as alegrias que vêm com a presença de Deus na vida de cada um de vocês. Pergunta: quais são as quatro formas de morte relatadas na abertura do quarto selo?
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6: Sete horas e quatro minutos.
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0: 7 horas 11 minutos, 7:11, manhã de quinta-feira, né? Uma quinta-feira chuvosa, muita chuva em Pelotas, né? Uma quinta-feira que a gente, vou pedir só para o Leonir reduzir um pouquinho, agora cortou demais, vamos um pouquinho mais de ganho aqui no meu fone. Obrigado, ajustes técnicos, né, nesse início de manhã. Pode dar um pouquinho mais de ganho, Leonir. Um pouquinho mais de ganho. Agora sim, eu acho que ficou perfeito. Obrigado. Muita chuva em Pelotas, né? Bom dia, são 7 horas mais 12 minutos. Estamos começando esse Bom Dia Rio de hoje, dia 20 de agosto de 2026, uma quinta-feira, em que chuva intensa cai sobre Pelotas e a gente já traz algumas dicas aqui, né? Ali quem vem do Fragata e dobra na esquina da CE, se adentrar a Avenida Saldanha Marinho para pegar a rua Tiradentes, não é aconselhável. Tiradentes já está alagada, Saldanha Marinho em direção ao supermercado Guanabara também alagada, General Teles também alagada. A Barão de Santa Tecla, ali próximo à Secretaria de Assistência Social e o Restaurante Popular, também com muita água naquela região. Região do Porto aqui, Lobo da Costa, né? 3 de Maio, Gomes Carneiro ali, abaixo da Álvaro Chaves, ruas alagadas em Pelotas. E a gente já convoca você que está nos acompanhando, você que é motorista de aplicativo, você que é motorista de táxi, quer fazer uma imagem, quer fazer uma foto dessa Pelotas agora pela manhã, faça e envia para a gente, né? Envia para a gente que nós vamos estar divulgando aqui as imagens aqui no YouTube, né? Então, é um convite que nós fazemos para que você seja o nosso repórter, que participe conosco e acesse o nosso canal no YouTube também, né? Esse é o convite que a gente faz para você participar conosco, assistindo o Bom Dia Rio através de imagens no canal do YouTube da Rádio Universidade e participando conosco para quem está na rua por... Né? Condição de trabalho, por condição de ofício, né? Porque quem não precisa trabalhar, a gente aconselha que permaneça em casa, permaneça resguardado, resguardada, bem abrigado, né? E bem agasalhado também por causa da chuva. Então é o conselho, a dica que a gente dá, né? A dica que a gente dá nesse início de manhã de quinta-feira, dia 20 de agosto de 2026. Vamos verificar aqui os dados meteorológicos. 16 graus e 7 décimos em Pelotas nesse momento, 98% a umidade relativa do ar, a sensação térmica de 16 graus e 7 décimos, também a mesma da temperatura, e os ventos se deslocam a 6,4 km horários. Daqui a pouco o Daniel Curso vai nos trazer um panorama das ruas de Pelotas, né? Pelotas que começou, choveu durante toda a noite praticamente, mas uma chuva fraca, tranquila, por volta de 5 horas da manhã, sim, começou a trovejar e cair, né, uma chuva torrencial, chuva mais intensa, e agora ela se mantém, né, com uma determinada intensidade, gerando aí todos esses alagamentos. Bom dia, hoje é quinta-feira, 20 de agosto de 2026, são 7 horas e 15 minutos. Eu sou o Sérgio Correia, o Bom Dia Rio é, sem dúvida nenhuma, sua melhor companhia para começar o dia muito bem informado com notícias de Pelotas, da região e do estado do Brasil e do mundo. Tá bem? 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Eu convidei você para fazer parte, né, de todas as nossas plataformas. Né? Você pode acompanhar a programação do Bom Dia Rio no Spotify, pode acompanhar as postagens das entrevistas no Instagram e pode assistir o Bom Dia Rio pelo canal do YouTube. Então, e se quiser, participa conosco aqui pelo WhatsApp da Rádio Universidade, o 984-135473, e pode utilizar o WhatsApp do Hora Marcada, 984-85-5040. No Instagram você tem que marcar arroba Rádio Universidade e interagir com a gente. Já no YouTube também pode interagir ao vivo aqui, né, durante o Bom Dia Rio, mas você precisa se inscrever em nosso canal, que é Rádio Universidade de Pelotas. Aí você assiste o Bom Dia Rio ao vivo, né, e já recebe o nosso aceno, o nosso bom dia, o nosso joinha. Vamos receber o bom dia do Héctor Zequim. Bom dia, Héctor.
1: Bom dia, Sérgio. Bom dia, Leonir. Bom dia ao Daniel e a todos os ouvintes da Rádio Universidade no...
0: Opa! Não, pode seguir.
1: Posso seguir? Voltando, então. Voltando, então. Bom dia a todos os ouvintes da Rádio Universidade, no rádio tradicional, no multiplataforma. E gostaria de reforçar o convite do Sérgio quanto a fazer parte desse momento de interação conosco no YouTube. No YouTube você tem acesso às artes produzidas pela produção da Rádio Universidade, as entrevistas presenciais você pode ver o entrevistado, pode ver toda a dinâmica, ver a gente ao vivo fazendo os joinhas, interagindo, e no YouTube também interagir diretamente conosco, mandando seu bom dia, sua reclamação de alguma incoerência na sua rua e todas essas questões. Então, reforço o convite para o YouTube, se inscrever no nosso canal, se ativar o sininho, recebe as notificações e pode estar todos os dias conosco com esse contato mais próximo.
0: Perfeito, né? Convite feito. Tá aí. Vamos ao bom dia do Daniel Kurz. Daniel tá chegando com a gente aí. Bom dia, Daniel Kurz.
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3: Reportagem Rio. Sérgio, ruas molhadas, muito molhadas, né, por sinal. Um abraço aí, um bom dia aí de trabalho aí pro Sérgio, pro Héctor, o Leonir, o Virgílio, para toda a nossa equipe nesta quinta-feira, né? Foram praticamente 30 milímetros em questão de 2 horas, como você bem disse, por volta das 5h30 começou aquela chuva mais forte e acabou aí deixando inúmeros pontos de alagamento da cidade. Você já citou alguns. Eu cito outros também, Bento Gonçalves com André de Neves, Bento Gonçalves com Deodoro, né, para quem está indo no sentido aí da rodoviária, tem ali a Padre Felício com André de Neves, tem ainda lá para os lados lá da Rafael Pinto Bandeira junto com a Deodoro, tem também ali junto com a Osório, pontos lá junto à Praça do Colono, né? Tem, e o pessoal me repassou aqui também em frente ao cemitério São Francisco de Paulo no Fragata, tem ali a questão da sinaleira ali, da Salgado Filho com a Fernando Osório. Então são diversos pontos, foram 30 milímetros de chuva, é uma chuva intensa, agora deu uma acalmada pelo menos aqui na área central, né? Acalmou a chuva, vamos torcer que fique assim dessa forma, mas é uma manhã bastante conturbada, então para quem vai sair de carro, fique atento aí, né? Fique atento aos locais com água, Você já citou aqueles pontos tradicionais aí da Saldanha Marinho com Tiradentes. É, então, atenção aí pro pessoal. E provavelmente, né, já vinha uma água residual já alguns dias ali em frente ao IFSU. Provavelmente ali também nós tenhamos chuva com água acumulada naquele ponto. O destaque da madrugada, Sérgio, nós tivemos uma morte nas rodovias aqui da região. A Polícia Rodoviária Federal foi acionada para atendimento no quilômetro 499 da BR-116, mais ou menos ali o sentido Porto Alegre-Pelotas, 9 quilômetros antes de chegar ao posto da PRF. Na madrugada desta quinta, né, tivemos um caminhão que transportava sebo quente, saiu da pista e tombou. O motorista do veículo, um homem de 25 anos, natural de Progresso, aqui no Rio Grande do Sul, não se feriu. Ele realizou o teste do etilômetro com resultado negativo para ingestão de bebida alcoólica. Mas a passageira, uma mulher de 21 anos, natural de Estrela, veio a óbito no local. O trânsito está liberado naquele quilômetro 499, mas tem ali no acostamento os veículos de serviço, tanto da PRF como também da perícia criminal, analisando, já que tivemos essa morte nesta madrugada, nesse acidente ali na BR-116, quilômetro 499. É o destaque inicial e o convite para quem vai sair de casa, faça como eu aqui, ó. Tô de botinha, né? Ah, botinha já faz alguns dias que a gente passou a utilizar nessas circuladas que a gente dá, e a roupa impermeável com certeza para quem vai circular, além aí da capa, né? E também do guarda-chuva. Bom dia de chuva para todos aí, Sérgio.
0: Sem dúvida, te cuida aí, Daniel, né? Daqui a pouco o Daniel envia imagens também, mas nós estamos convocando toda a nossa audiência, né? Você que está na rua, que está sintonizado nos 1160 da Rádio Universidade, por gentileza, faça uma foto, faça um vídeo, não dirigindo. Pare, faça a foto, faça o vídeo, depois siga dirigindo. Não vá fazer nenhuma imagem dirigindo, pois dirigir requer atenção exclusivamente e somente com a direção, né? Por isso que a gente pede a todos vocês. Hora da previsão do tempo.
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0: 7:23, quem vai nos trazer a previsão do tempo, né, é o Héctor Zequir, que nos informa como será o tempo nesta quinta-feira.
5: Vamos então para a previsão do tempo desta quinta-feira, dia 20 de agosto. No momento, Pelotas registra 16 graus, com céu nublado e chuvoso. A tendência é de que as chances de chuva permeiem durante todo o período da manhã, com porcentagens acima da média. Até as 9 horas, as chances de chuva intensa serão de 90%. Durante o resto da manhã, as chances de chuva ainda estarão presentes, com 50% às 10 da manhã e 70% às 11 da manhã. A partir do meio-dia, as chances de chuva diminuem por um período que durará até as 22 horas, inclusive com chance de chuva entre nuvens no decorrer da tarde. Durante o período da noite, o céu torna-se nublado e traz suas últimas chances de chuvas após este longo período, das 23 horas a 1 hora da manhã, com porcentagens de 30% a 50%. Quanto a alterações na temperatura, Pelotas terá um aumento gradual durante a manhã. Irá atingir um pico de 19 graus. Sua duração será das 13 horas às 16 horas, no período da tarde em que foi citada a chance de sol entre nuvens. A partir das 21 horas, teremos um registro de 14 graus que irá diminuir ao decorrer da noite e madrugada. No geral, pode-se concluir que será um dia de período chuvoso durante a manhã, com volumes maiores das 7 horas às 9 horas, e as chances diminuem de forma considerável no período da tarde e podem dar espaço para um sol entre nuvens. A madrugada registrará as últimas chances de chuva e uma diminuição da temperatura que poderá influenciar os próximos dias.
0: Obrigado, Héctor Zequir, trazendo aí as condições climáticas para esta quinta-feira, 20 de agosto. Chegando agora os destaques, as notícias que serão destaques, serão manchetes nos principais portais de notícias, nos jornais televisivos, nos jornais radiofônicos e até mesmo nos jornais impressos. Vamos lá então. Rio Grande do Sul chega a 50 casos de feminicídio em 2026.
5: Brigada Militar prende em Cachoeirinha um homem que saiu da penitenciária de Charqueadas com alvará de soltura falso.
0: Rio Grande do Sul tem dois alertas para temporais ao longo desta quinta-feira.
5: O Supremo Tribunal Federal amplia alcance da Lei Maria da Penha.
0: O governo do estado anuncia nomeação de 5.800 professores aprovados em concurso público.
5: Eleitores que estiveram viajando durante as eleições de 2026 podem solicitar o voto em trânsito até esta quinta-feira, dia 20.
0: Tribunal de Justiça do Rio Grande do Sul e Corte Interamericana de Direitos Humanos formalizam acordo de cooperação.
5: Força-tarefa retira 75 toneladas de lixo de canais de macrodrenagem em Pelotas.
0: Duas egressas da Universidade Católica de Pelotas, a UCPEL, foram selecionadas pelo Talentos Globais Rio Grande do Sul. Trajetórias, programa do governo do Rio Grande do Sul e também do Instituto Trajetórias.
5: Proprietários de imóveis que fazem parte do patrimônio histórico de Pelotas têm até o dia 30 de setembro para solicitar a isenção do IPTU de 2026.
0: Sete linhas do transporte público urbano de Pelotas estão com desvios nos trajetos por causa das chuvas. E ainda hoje, no Bom Dia RU, desta quinta-feira, dia 20 de agosto, teremos como entrevistado, às 8 da manhã, o prefeito Arroio Grande, Neto Pereira, que trará atualizações sobre a situação do município após as chuvas intensas. Conversa conosco às 8h30 da manhã, a secretária municipal de assistência social, Roberta Mello, vai falar sobre a prorrogação da campanha do agasalho. A gente está vendo que é necessário, né? Teremos mais frio agora ainda, né, no final de semana. E às 9 da manhã receberemos, né, o meteorologista lá do CPPMET, que vai falar sobre as previsões climáticas para esta quinta e sexta-feira e provavelmente no final de semana também. São 7 horas 28 minutos. Estas e outras notícias você acompanha a partir de agora no Bom Dia Rio, que está apenas começando. Vem com a gente até 9h30 da manhã, porque o Bom Dia Rio tem hora marcada com notícias daqui para quem vive aqui.

0: 7h29, 7h29, vamos trazendo as notícias internacionais, nacionais, do estado, e daqui a pouquinho a gente traz as notícias daqui para quem vive aqui. Eu lembro a você que as notícias que você acompanha a seguir tem como fontes a Defesa Civil Estadual, Instituto Nacional de Meteorologia, Secretaria de Segurança Pública do Estado do Rio Grande do Sul, GZH, Supremo Tribunal Federal e também o Governo do Estado. Rio Grande do Sul chega a 50 casos de feminicídio em 2026. O caso mais recente é aqui no estado, ocorreu na cidade de Imigrante, no Vale do Taquari. Segundo a polícia, Edmilson José Pereira Duarte, de 61 anos, matou a esposa Noeli Pereira Duarte, de 56, e em seguida cometeu suicídio. Isso aconteceu na localidade de Seca Baixa, na área rural do município. Em outro caso, ocorrido também no Vale do Taquari, um homem matou a enteada de 14 anos a facadas em Encantado. Em depoimento, Wagner Arese Renica, de 40 anos, confessou formalmente ter matado o adolescente na segunda-feira, motivado por uma discussão entre os dois. Com esses casos, o Rio Grande do Sul chegou à marca de 50 feminicídios confirmados em 2026. Lembrando que ainda há 3 casos em investigação pela Polícia Civil.
1: Brigada Militar prende em Cachoeirinha um homem que saiu da penitenciária de Charqueadas com alvará de soltura falso. William Ramos Silveira, com 29 anos, foi localizado em um condomínio no bairro Distrito Industrial, em Cachoeirinha, pouco antes das 11 horas da noite. Conforme a Brigada Militar, ele estava com um fuzil e munição. William estava foragido desde maio, quando foi descoberto que havia deixado a penitenciária pela porta da frente por meio de uma simulação de uma soltura regular em junho. Um agente penitenciário foi preso preventivamente, suspeito de ter ajudado na fuga ao falsificar a guia e o alvará de soltura. Outros dois agentes foram indiciados por prevaricação. William é condenado a 34 anos de prisão e tem antecedentes por homicídio, tráfico de drogas e organização criminosa, apontado pela polícia como um dos principais executores de um dos braços de uma facção criminosa de Porto Alegre.
0: Rio Grande do Sul tem 2 alertas para temporais ao longo desta quinta-feira. O Instituto Nacional de Meteorologia emitiu 2 alertas para temporais em todo o estado, válidos para esta quinta-feira. Um deles é de cor laranja e é o segundo na escala de severidade e indica que a chuva pode chegar a 100 milímetros ao dia com rajadas de vento de até 100 km por hora e também com risco de granizo. O outro alerta é de cor amarelo e tem perigo potencial. A quinta-feira também será marcada pela passagem de um ciclone extratropical e o início do retorno do frio, que deve se intensificar amanhã.
1: Supremo Tribunal Federal amplia alcance da Lei Maria da Penha. Os ministros do Supremo Tribunal Federal aprovaram por unanimidade a ampliação da Lei Maria da Penha. Medidas protetivas passarão a ser aplicadas a casos de violência de gênero, mesmo sem vínculo doméstico, familiar ou afetivo entre vítima e agressor. As medidas poderão valer para casos como assédio, perseguição e sequestro, quando houver violência baseada em gênero. A decisão tomada pelo Supremo no caso terá que ser seguida pela Justiça para casos semelhantes.
0: Governo do Estado do Rio Grande do Sul anuncia a nomeação de 5.800 professores aprovados em concurso público. A expectativa do Piratini é começar a chamar os profissionais ainda no segundo semestre para atender às necessidades das escolas e contribuir com o planejamento do ano letivo de 2027. O processo segue agora os trâmites administrativos, incluindo a análise da Casa Civil e exames admissionais. A previsão é que os professores sejam incorporados gradualmente à rede, de acordo com as necessidades de cada escola. O anúncio foi feito nesta quarta-feira, durante uma cerimônia que homenageou representantes de 73 escolas estaduais gaúchas que se destacaram no Índice de Desenvolvimento da Educação Básica, o IDEB. São 7 horas 34 minutos, 7h34. Eu, de cantinho de olho, olhava no computador do Héctor aqui algumas imagens, né? Foram enviadas.
1: Daniel enviou um vídeo.
0: Daniel enviou um vídeo.
1: Sim.
0: A situação ali na frente do IFSU. Antes disso, vamos atualizar as nossas redes sociais. Para você que está conosco no YouTube, vamos ver quem está conosco. Queremos aumentar a audiência no YouTube aqui.
1: Sim.
0: Né? Você que só nos acompanha pelos 1160, é só entrar ali no YouTube, tá bem? E você vai colocar, né, o endereço do nosso canal no YouTube, que é Rádio Universidade de Pelotas. Aí vai aparecer, bota seguir canal, seguir ali, inscrever-se, dá o likezinho, né? E aí você vai ver as imagens, já tem ali ao vivo, você acompanha o programa, né, em vídeo, acompanha na nossa TV aqui, né? Sim. TV Bom Dia Rio. É isso que a gente quer, que você também seja contemplado com imagens, que conheça os nossos entrevistados, né? Tudo isso, a gente quer que você participe integralmente com som e com imagem, tá bem? Héctor, quem está conosco no YouTube do Bom Dia Rio?
1: Está conosco a Maria Pinto, que manda o seu bom dia, a Cláudia Caceres manda bom dia, muita chuva aqui no Barro Duro, com emojis de guarda-chuva, com chuva, então Barro Duro com muita chuva. Teresa Salomão, bom dia Héctor e Sérgio, com sóis, marca registrado conosco. Maria Otília, mandando seu bom dia. E Adilson Pereira, mandou bom dia pra ti, acredito. Bom dia, meu irmão. Deus abençoe todos vocês e suas famílias.
0: Obrigado, querido Adilson. Maria Otília Vilela, também guarda-chuvinha. Teresa Salomão, segue com a perspectiva do solzinho, né? A Cláudia Cáceres, lá no Barro Duro, né? Obrigado pelo carinho. A dona Maria Pinto, né? Muito obrigado pelo carinho de todos. Bom, vamos atualizar aqui o WhatsApp do Hora Marcada, olha aqui, ó. Na escuta, São Francisco de Paula, intransitável. Vou mandar um outro vídeo aqui, né, pro Héctor. A gente mostra daqui a pouquinho, né? Gonçalves Chaves com Juscelino Kubitschek, Boca de Lobo soltando pelo ladrão. Informações aí do Thiago Perobon, a turma da Recicle, muito obrigado. Thiago Perobon, Adilson Barcelos, já o Leonir restabelece a nossa trilha, o Paulo Cauã, o José Correia, o Júlio e o Roger, toda a equipe da Recicle, muito obrigado a todos vocês. Daqui a pouquinho eu coloco a imagem aqui, né? Trânsito muito intenso, fluxo de trânsito muito intenso, você que está pelas ruas, muito cuidado, viu? Marcelo, lá do Vasco Pires, o ônibus não está fazendo a rota no Vasco Pires, né? Será que teremos novamente essa reprise da situação, né? Porque as ruas ficam intransitáveis no Vasco Pires e aí, né, o consórcio de transporte coletivo altera a rota. Então, tá aqui a informação do Marcelo no Vasco Pires. E aí as pessoas com essa chuva, imagina. Marcelo, coloca aí quantos metros ou talvez quilômetros as pessoas têm que caminhar para pegar o ônibus, né? Coloca pra gente aí para conseguirmos trazer essa informação aqui. Muito obrigado. Marcelo já vai colocar e a gente vai trazer. Teresa Salomão está conosco aqui também no WhatsApp do Hora Marcada, o seu Hipólito, meu amigo Cláudio, né? Meu amigo Cláudio, obrigado pelo carinho. Ontem, lá no Sítio São Marcos, né, ficaram sem luz até tarde da noite. Sítio São Marcos é aquela entrada lá da Embrapa, Universidade Federal de Pelotas, aquela avenida ali que ela inicia, né, na Avenida 13 de Maio, ali no Capão do Leão, e percorre ali o lado do Clube Campestre, passa na frente do antigo frigorífico Rio Opel, E vai até a entrada da Embrapa e da Universidade Federal de Pelotas. Aquela região ficou sem luz ontem à noite, né? Sem luz. O Adãozinho Cunha lá na Balsa, o Toninho Amaral está com a gente, o Ricardo do Piquete dos Desgarrados. Gente, vamos migrar aí para o YouTube? Vamos todo mundo para o YouTube. Helena Verlang, bom dia, querida. Obrigado pelo carinho, né? Quem bota na televisão, então, vê num telão, assim, vê uma imagem muito legal, né? Muito legal. A Carmenzinha Rios, lá no bairro Dunas, bom dia. Sérgio, se cuida, beijo, te amamos. Eu também amo vocês, obrigado, querida, viu? Cláudio Homero Ávila está com a gente, o Leandro Fagundes também, a Marion, família Pacheco Bom, a Carmen, a dona Jaci, o Joaquim, Paulo Bom e a Ana Caroline, o Paulo Scholet lá no Balneário dos Prazeres, o Carlos Araújo na Paulo Guilain, o Renato Gadeia e o Alexandre Luiz e a Cláudia, né? Tá chegando mais gente, olha. Chegou o Timóteo Chavante aqui na região do Porto, a Maria Helena lá na 25 de julho, bom dia. Meu querido Sidney Queixo, maior plantão esportivo da Zona Sul, um abraço a esse querido amigo que tá nos acompanhando também, obrigado pelo carinho. A Maria Helena tá digitando aqui, deixa eu só ver, o Marcelo do Vasco Pires diz que tem pessoas que caminham de 7 a 8 quadras para pegar o ônibus quando a rota original não é feita no bairro Vasco Pires, né? Quando a rota original não é feita no bairro Vasco Pires, pessoas caminham de 7 a 8 quadras. Está aqui, né? Está aqui o relato do Marcelo lá do Vasco Pires. Participe conosco. Se inscreva no nosso canal no YouTube e participe com a gente trazendo imagens. Vamos ver as imagens aí do Daniel? Tem, uhum. Temos? Então temos. Vamos colocar aí. Vamos colocar, o Daniel colocou imagens ali do IFSUL. Olha ali, ó, o alagamento em frente ao IFSUL, né? É intenso ali, né? Daniel trazendo aí as imagens ali na Praça 20 de Setembro, no IFSUL. Você que nos acompanha pelo YouTube consegue visualizar as imagens neste momento ali no IFSUL. São 7 horas e 41 minutos, nós vamos ao intervalo comercial, já já voltamos com notícias daqui para quem vive aqui.
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0: 7 horas 47 minutos, 7h47. Já a gente vai rodar no YouTube aqui as imagens que nos foram enviadas aí pelo pessoal da Recicle, o Thiago Perobon. A gente agradece muito, né? Imagens da Juscelino Kubitschek. Aliás, Gonçalves Chaves com Juscelino Kubitschek, uma boca de lobo soltando muita água, né? E o bairro Cruzeiro também com ruas alagadas. A gente recebeu aqui e vai compartilhar com todos aqueles que estão nos acompanhando pelo YouTube, né? Já está pronto, Hector?
1: Uhum,
0: então
1: pronto.
0: Vamos mostrar aqui, né? Vamos mostrar. Essa é do IFSUL, né? Mas é a outra que eu já enviei para o Hector, vai ser daqui a pouquinho, né? Ah, não, já está aqui. Aí o bairro Cruzeiro com ruas alagadas, né? Obrigado ao pessoal da Recicle, nos mostrando aí a situação. Também tem previsão de mais chuva, né? Céu feio lá, né? E as ruas alagadas aqui no bairro Cruzeiro. Daqui a pouquinho entra a imagem aí da Juscelino Kubitschek, tá aqui agora. Juscelino com Gonçalves Chaves, né? Juscelino com Gonçalves Chaves soltando ali a boca de lobo, né? Colocando água para fora, não dá vencimento o esgoto, né? Superficial, como disse o prefeito Fernando Marrone aqui, né? Não é um esgoto profundo, com grandes galerias que consiga promover um esgotamento de água, né? Então, essa é a situação que a gente está encontrando, né? E o pessoal da Recicle lá está profissional, hein? Levantou a imagem ali, mostrou a plaquinha da rua, né? Identificando a rua, né? Vídeo profissional. Muito obrigado aí ao Thiago e toda a turma da Recicle, né? Demonstrando ali. A Soninha, minha comadre, disse, olha, está vindo uma escuridão do lado da praia, né? Está feia a coisa, tá? Manuela Nunes também está com a gente aqui, muito obrigado. Foi chegando. Vamos trazendo as notícias daqui para quem vive aqui. 7h49, Tribunal de Justiça do Rio Grande do Sul e a Corte Interamericana de Direitos Humanos formalizaram um acordo de cooperação. Com mais detalhes, quem nos traz é o Hector Zequeiro.

0: firmar um acordo desta natureza com a Corte Interamericana. A Corte Interamericana de Direitos Humanos é um órgão judicial autônomo da Organização dos Estados Unidos, formado por 7 juízes. Na mesma cerimônia, a Escola da Magistratura da Associação dos Juízes do Rio Grande do Sul também assinou um acordo de cooperação com a Corte. Essas informações vêm da Secretaria de Comunicação do Governo do Estado.
1: Obrigado, Héctor Zequir. 7:50. Vamos trazer as notícias da UCPEL?
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1: 2 egressas da Universidade Católica de Pelotas foram selecionadas pelo Talentos Globais RS. Trajetórias. É um programa do governo do Rio Grande do Sul e também do Instituto Trajetórias. Betânia Bierhaus, egressa de jornalismo, foi selecionada para um mestrado internacional. Já a Isabela Ferreira Miquelon, egressa de medicina, foi selecionada para um mestrado na área do câncer no Reino Unido. Quem traz mais informações é o repórter Eliezer Alves.
3: O Talentos Globais RS busca ampliar a formação e a experiência internacional de profissionais gaúchos. A seleção foi feita por edital público voltado a jovens brasileiros e servidores públicos estaduais com destaque acadêmico e compromisso de retorno ao Brasil e contribuição para o desenvolvimento local. Na primeira chamada, a FAPERC selecionou 15 candidatos para mestrados internacionais. Em São Paulo, o governador Eduardo Leite entregou passaportes simbólicos às egressas da UCPEL. Betânia Bierhaus é egressa de jornalismo da UCPEL e integrou a equipe de marketing e comunicação da universidade até junho de 2026. Ela vai pesquisar a relação entre comunicação, políticas públicas e situações de emergência com foco na circulação da informação durante as enchentes do Rio Grande do Sul. A pesquisa terá experiências em países como Dinamarca e Alemanha. Betânia destaca que a formação na UCPEL foi fundamental para a sua trajetória. Segundo ela, a graduação ajudou a conhecer diferentes áreas da comunicação e a enxergar o jornalismo além da sala de aula. As experiências dentro e fora da universidade, segundo a egressa, deram repertório e confiança para concorrer a um mestrado internacional. Isabela Ferreira Michelon, egressa do curso de medicina da UCPEL, foi selecionada para Cancer Master of Science 2026/2027, da University College London, a UCL, no Reino Unido. O programa é voltado à formação e à pesquisa na área de câncer. Isabela destaca que profissionais inspiradores, o apoio institucional, o incentivo à pesquisa e a estrutura da UCPEL contribuíram para a sua trajetória. A médica recomenda aos estudantes que desejam uma trajetória internacional que comecem cedo, participem de projetos de extensão, busquem a iniciação científica e conversem com professores da área em que pretendem atuar. Ela também orienta a acompanhar editais e programas de incentivo à formação, como o Talentos Globais RS e as oportunidades da FAPERX. As duas egressas seguem trajetórias diferentes, mas levam a formação da UCPEL para contextos internacionais. Betânia amplia a pesquisa sobre comunicação e as enchentes no Rio Grande do Sul, enquanto Isabela segue na formação e na pesquisa sobre o câncer. Com informações da Assessoria de Comunicação da UCPEL, da redação da Rádio Universidade, Eliezer Alves.
1: Obrigado, Eliezer Alves. Proprietários de imóveis que fazem parte do patrimônio histórico de Pelotas têm até o dia 30 de setembro para solicitar a isenção do IPTU de 2026. O benefício vale para imóveis que estejam restaurados ou em boas condições de conservação. Quem nos traz mais informações é a repórter Nicole Cabral. Música.
4: proprietários de imóveis inventariados pelo Patrimônio Histórico de Pelotas podem solicitar a isenção do IPTU de 2026 até o dia 30 de setembro. O benefício é destinado a imóveis tombados, inventariados

0: inventariados ou reconhecidos como integrantes do patrimônio cultural, desde que estejam devidamente conservados ou restaurados. O pedido deve ser feito de forma online, pelo site da Prefeitura, mediante a inscrição municipal do imóvel e senha fornecida pela Secretaria de Cultura. Proprietários que tiverem dúvidas podem procurar a Gerência de Memória e Patrimônio na Praça Coronel Pedro Osório, número 2, de segunda a sexta-feira, das 8 da manhã às 2 da tarde. Também é possível buscar informações pelo e-mail secultpel@gmail.com. Com informações da Prefeitura Municipal de Pelotas, da redação da Rádio Universidade, Nicole Cabral.
1: Obrigado, Nicole. Força-tarefa retira 75 toneladas de canais de macro-drenagem em Pelotas. E quem nos traz as informações é Héctor Zequido.
2: A ação ocorreu nesta quarta-feira, dia 19, em estruturas que desaguam nas casas de bomba do Sanep. O trabalho é realizado após o acúmulo de resíduos descartados irregularmente nas margens dos canais. Ao todo, 26 trabalhadores participaram da operação, com 5 retroescavadeiras e 10 caçambas. As equipes atuam na Avenida Cidade de Rio Grande, na Rua Doutor Mário Meneghetti, no prolongamento da Avenida Bento Gonçalves e na Rua Barão de Mauá. Na Vila Governaço, no bairro Fragata, também é realizado um serviço de desobstrução do sistema de drenagem. A limpeza pretende retirar resíduos das estruturas de macrodrenagem e evitar que o material chegue às casas de bomba. O Sanep utiliza esses equipamentos para o escoamento da água acumulada na área urbana. Cada casa de bomba pode operar com vazão de até 2.500 litros por segundo. Segundo a Secretaria de Serviços Urbanos e Infraestrutura, o descarte irregular de resíduos exige a limpeza manual das grades de contenção das casas de bomba, especialmente durante períodos de chuva intensa. Essas informações vêm da Secretaria de Comunicação da Prefeitura de Pelotas.
1: Obrigado, Héctor Zequir. 7 linhas do transporte público urbano de Pelotas estão com desvios nos trajetos por causa das chuvas. As alterações foram feitas pela Secretaria de Transporte e Trânsito e, para garantir a segurança dos passageiros, os desvios devem ser mantidos até que os reparos necessários sejam realizados. Quem nos traz mais informações é Eliezer Alves.
3: Na linha Sítio Floresta, o trajeto segue pela Rua Arthur Raubach, Rua Vereador Paulo Assi Teixeira, Rua Silvio Edemar Potenza e Rua Abrilino Ferreira Cardoso até os apartamentos. Depois o ônibus retorna pela Rua Arthur Raubach. Não há atendimento na Rua Professora Elizabeth Silveira até a Rua Arthur Raubach. As linhas Gotuso Coab Esquerda e Gotuso Coab Direita também têm alterações. Na esquerda, o trajeto segue pela Major Francisco Nunes de Souza, BR-116 e Professor Paulo Zanota da Cruz, onde retorna ao trajeto normal. Na direita, o sentido é inverso. Professor Paulo Zanota da Cruz, BR-116 e Major Francisco Nunes de Souza, seguindo depois pelo trajeto normal. Na linha Navegantes Coab Pel, não há atendimento no Campo do Osório e na Rua Doutor Mário Meneghetti. Na linha Passo do Salso, não há atendimento na Leitaria e na Vila Nova, devido a um caminhão que caiu em uma valeta. Na linha Balneário dos Prazeres, o transporte não está atendendo a Rua Torres e a Avenida Ceará. Já na linha Bom Jesus Esquerda, o trajeto segue pela Rua Cláudio Joaquim Piquet Coelho, Avenida Ulisses Guimarães, Rua 8 e Avenida Manuel Antônio Pérez. Segundo a STT, as alterações foram necessárias devido às adversidades provocadas pelo alto volume de chuva no município. Os desvios são temporários e devem ser mantidos até que as condições das vias sejam normalizadas e os reparos necessários sejam feitos. Com informações da Secretaria de Comunicação da Prefeitura de Pelotas e da redação da Rádio Universidade, Eliezer Alves.
1: Obrigado, Eliezer Alves. Está aí, Marcelo do Vasco Pires. Não é só o Vasco Pires, viu? Não é só o Vasco Pires que está nessa situação aí de alteração, né, dos pontos em que as pessoas podem acessar o transporte coletivo, né? Diversos bairros, né, foram modificados o sistema e também modificadas as rotas, né? as rotas. Complexo isso, complexo. 8 em ponto, hora do esporte aqui no Bom Dia Rio.

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2: 8 horas pontualmente, hora do esporte. Quem já inicia trazendo as informações do Grêmio Esportivo Brasil, tá chegando Lucas Fabião.
3: E estamos chegando com as informações do Grêmio Esportivo Brasil nesta quinta-feira, aqui na programação da Rádio Universidade. E o Chavante conheceu a sua primeira derrota na divisão de acesso. Jogando na noite de quarta-feira em Bento Gonçalves, na Montanha dos Vinhedos, o Brasil perdeu de virada para o Esportivo, 2-1, em partida válida pela sexta rodada da Série A2. Os gols do jogo foram de Gabriel Morbeck logo cedo, aos 2 minutos da primeira etapa, mas Gabriel Ribas aos 30 minutos também da primeira etapa e Matheus Rodrigues aos 18 da segunda etapa, virou o jogo para a equipe mandante. Com o resultado, o Brasil fica fora do G8, as equipes que avançam ao mata-mata, ficando na 10ª colocação com 6 pontos. O Brasil, é verdade, tem um jogo a menos, aquele contra o Brasil de Farroupilha pela 5ª rodada. Mas em caso de vitória, o Brasil entraria no G8 ao fim desta 6ª rodada. Júlio César Nunes mandou a campo inicialmente o time que vem mandando nas últimas partidas, com o goleiro Davi, lateral direito Yuri, que substituiu o Gedeilson. O Gedeilson não foi relacionado, segundo o clube, porque estava resolvendo problemas familiares, foi liberado. Dupla de zaga Lula e Rafael Dumas, e o lateral esquerdo é Otávio. Meio campo com Thiago Henrique, Benício, Garré e Gabriel Masson. Mais à frente, Gabriel Morbeck e Andrei. As novidades, no entanto, estavam no banco. O goleiro Carlos Eduardo, recentemente anunciado, retornou ao clube, foi relacionado pela primeira vez. Não entrou, mas foi relacionado. Quem também não entrou, mas voltou a ser relacionado, é Vitor Becker, zagueiro que passou aproximadamente 10 meses fora, tratando uma grave lesão, voltou a ser relacionado. Também não entrou. Outra novidade foi Silvano, atleta campeão da Copa FGF 2025, retornou ao clube, foi anunciado há poucos dias, hoje foi relacionado e esse sim entrou na segunda etapa. Numa partida onde o Brasil na primeira etapa criou, abriu o placar, acabou sofrendo empate e no segundo tempo Júlio César Nunes fez muitas alterações para jogar o Brasil na frente, mas não foi o suficiente, venceu a equipe do Esportivo. Nesta quinta-feira o Brasil retorna à cidade de Pelotas, na sexta-feira se reapresenta, porque no sábado tem jogo contra o Aimoré no estádio Bento Freitas pela 7ª rodada. Júlio César Nunes, na coletiva pós-jogo, disse que o Brasil não tem mais margem para erros, acabou, e que o jogo contra o Aimoré não é negociável, não vira a vitória. É o Brasil que está fora da zona de classificação e conheceu a sua primeira derrota. Eu sou Lucas Fabião e volto na nossa programação esportiva para seguir falando do Chavante. Até lá!
2: 8 horas, 4 minutos. Obrigado ao Lucas Fabião com as informações do Grêmio Esportivo Brasil. Agora o Fernando Moraes nos traz as informações do Esporte Clube Pelotas.
4: E o Esporte Clube Pelotas dá sequência na preparação para enfrentar o Passo Fundo, jogo que acontece neste domingo às 3 horas da tarde no estádio da Boca do Lobo. Em decorrência das fortes chuvas que acontecem aqui na cidade, como todos sabem, o jogo contra o Glória de Vacaria, que seria nesta quarta-feira, acabou adiado e não tem data para acontecer. E o Pelotas aproveitou esse período para fazer mais uma atividade preparatória então para o seu confronto seguinte. E em decorrência das chuvas também não pôde treinar no estádio da Boca do Lobo. A atividade aconteceu em uma quadra fechada e a tendência é que nesta quinta-feira também seja nesse estilo, uma vez que também está marcando uma quantidade bastante alta de chuvas na cidade de Pelotas. E o Lobo vê esse confronto como decisivo, afinal está fora do G8 da divisão de acesso, precisa vencer, vem de 2 derrotas consecutivas e precisa dar uma resposta ao seu torcedor. E vendo isso, o clube lançou para este confronto o serviço de jogo com uma promoção de ingresso solidário. Ao trazer um pacote de alimento não perecível, o ingresso custa apenas R$20. A promoção é válida somente em pontos de venda físico, com entrega do alimento no ato da compra. e o torcedor pode adquirir na central de sócios de maneira antecipada ou domingo a partir das 2 horas nas bilheterias também. E online os ingressos estão disponíveis em ecpelotas.eleventickets.com. Lembrando que online, né, apenas o ingresso normal, que é a arquibancada inteira, R$40, a meia custa R$20 e a cadeira cativa R$80. Então Pelotas fazendo uma promoção para tentar atrair um público maior. Domingo já as chuvas já devem dar uma trégua aqui na cidade, por isso a expectativa é de um público maior para este confronto. Bom, fora dos gramados, o Pelotas segue trabalhando no mercado em busca de jogadores. Um dos nomes que pode retornar ao clube é o zagueiro Michel Benek, de 27 anos. Ele fez parte da equipe que disputou a Copa FGF no ano passado, disputou 8 partidas pelo Pelotas e marcou 2 gols. Neste ano de 2026, passou pelo Guarani e também pelo Água Santa de São Paulo, onde disputou a Série D do Campeonato Brasileiro. E agora está sem clube, negocia o seu retorno, a informação que foi divulgada pelo nosso colega Marcelinho Prestes. Além disso, o Lobo também tenta acelerar a vinda do Gustavo Hermel. O jogador está no Uberlândia, tem um acerto para defender o Pelotas após o término da Série D, mas o Uberlândia segue vivo na competição, inclusive garantiu o acesso à Série C do Campeonato Brasileiro, eliminou a equipe do CSA nas quartas de final e a competição segue rolando pelo menos até o final de setembro. E para não perder muito tempo, visto que setembro a divisão de acesso já vai estar em vias de término da primeira fase, o Pelotas vai tentar trazer esse jogador de maneira antecipada, vai tentar conseguir a liberação por parte do Uberlândia. Por enquanto as tratativas seguem, não há uma definição ainda. Então o Pelotas segue trabalhando dentro e fora dos gramados para melhorar os resultados dentro de campo, né? Precisa dar uma resposta mesmo ao seu torcedor. Informações do Lobo para a Rádio Universidade, falou o repórter Fernando Moraes.
2: Obrigado, Fernando Moraes. Agora é hora e vez do comentário esportivo com o João Antônio Ferreira. Bom dia, João.
5: Muito bom dia a todos ligados aqui na programação da Rádio Universidade. Sou João Antônio Ferreira, chegando com o comentário esportivo desta quinta-feira. Ontem à noite, o Brasil jogou, né, pela sexta rodada da divisão de acesso em Bento Gonçalves, lá na Montanha dos Vinhedos, contra o Esportivo, e foi derrotado pelo placar de 2-1, a primeira derrota do Brasil na competição. Brasil que permanece com 6 pontos em 5 partidas disputadas, né? Essa foi a sexta rodada, mas na quinta rodada o Brasil não atuou, né, na partida contra o Brasil de Farroupilha, o jogo que foi adiado por conta das chuvas. Dessa maneira, né, com o resultado, o Brasil está na 10ª colocação, né, e longe, né, das duas primeiras posições, né, fora, um ponto atrás, né, das equipes que estão ali no G8, né, uma partida ruim do Brasil, não tem muito para onde avaliar de maneira diferente, né? Um Brasil que no primeiro tempo começou bem, marcando em cima, pressionando a saída de bola do Esportivo, faz 1-0 já no início da partida, praticamente no seu primeiro ataque, num cruzamento pelo lado esquerdo do Otávio, cruzamento fechado que o goleiro spawnou para o meio da área e o Morbeck mandou para o fundo das redes. 1-0 Brasil logo no inicinho da partida. O Esportivo, né, foi se reajustando na partida, o Brasil conseguiu espaços para atacar, mas não conseguiu fazer gol. O Morbeck teve uma boa oportunidade novamente numa jogada do Otávio e o goleiro fez a defesa. E depois o Esportivo se ajustou na partida, começou a ganhar espaço, né, numa finalização de longe, numa cobrança de falta, deu sorte, a bola desviou no jogador na entrada da área e matou o goleiro Davi, uma certa falha do goleiro Davi que foi mais rapidamente para o canto onde a bola ia e não conseguiu voltar a tempo, né, a bola acabou entrando no meio do gol, uma bola rasteira, um chute não tão forte, né, não foi alto, mas que acabou contando com desvio, o azar do goleiro do Grêmio Esportivo Brasil, Davi, sorte do Gabriel Ribas, que foi quem desviou a bola e fez o gol. Jogo ainda bastante equilibrado, poucas oportunidades criadas pelas equipes, o Gabriel Ribas teve uma finalização, né, de longe que o Davi fez a defesa, e assim o jogo foi para o intervalo. No segundo tempo, aí aquela chavinha do Brasil, né, foi virada novamente para baixo, setinha para baixo, parece que entra o Brasil no segundo tempo, foi perdendo espaço de campo, foi perdendo volume de jogo, não conseguia mais pressionar a saída de bola, e nas oportunidades que criava levava perigo a equipe do Sportivo, até que num contra-ataque pelo lado direito, ponta Otávio, né, da equipe do Sportivo, acha um passe no lado esquerdo do ataque, infiltrando já para dentro da área o Matheus Guimarães, que venceu o Daniel, que estava de lateral direito, mandou para o fundo das redes, 2-1. O Brasil até tentou com chuveiros para a área, nenhum deu certo, nenhum levou perigo, nenhuma finalização praticamente no gol do Brasil no segundo tempo, e dessa forma conseguiu segurar o resultado positivo 2-1 para o Sportivo, que mereceu a vitória. E é claro, pressão muito grande para cima do técnico do Grêmio Esportivo Brasil, para cima do Júlio César Nunes, que, né, segue com uma campanha ruim, segue com uma campanha negativa o Brasil, como falei, apenas 6 pontos até aqui, né, em 5 partidas disputadas, em 15 pontos disputados, e o Brasil vai ter que melhorar, até o treinador falou, né, falando com a imprensa, né, falando com a assessoria de imprensa do clube no pós-jogo, não tem para onde correr, no próximo jogo precisa da vitória, sabe que daqui a pouco mais a batata dele pode terminar de assar, né? A pressão é muito grande e muitos torcedores já pedindo a demissão do treinador, mesmo após 5 partidas disputadas. Dá para dizer, crise na dupla Brapel, nessa quase agora chegando na primeira metade desta divisão de acesso. Traremos mais notícias, mais informações ao longo, né, da nossa programação. Tem o Beto às 10 horas, né, trazendo seus comentários, e a partir das 18 horas a gente traz as entrevistas ali no Lance Rápido e debate sobre essa rodada. Dessa vez, quem não jogou foi o Pelotas, teve seu jogo adiado também. Vamos ver, né, para quando vai passar esse jogo do Pelotas, que jogaria contra o Glória também na noite de ontem. Vamos ficar de olho, vai virar a chave para mais uma rodada, e a dupla Brapel está bem abaixo do que a gente esperava.
2: Mas... 12 minutos, 8:12, como diz o João, vamos ficar de olho, né? Vamos à vinheta central das eleições? Tem conteúdo das eleições, já estamos começando a falar de eleições aqui no Bom Dia Rio.
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2: Oito horas mais 13 minutos, lembrando que desde o dia 16 de agosto, né, está autorizada a campanha eleitoral por parte dos candidatos. Né? Eles já podem visitar, pedir votos, ter aqueles wind banners nas ruas, expondo a imagem do candidato, expondo alguma logomarca do candidato a partir do dia 16. Né? Quero agradecer aqui o Rogério Farias, já vamos rodar as imagens, e tem um outro ouvinte que também nos mandou imagens ali da Barão da Conceição, né? Mas antes vamos trazendo as notícias das eleições. E agora é o momento de falar de eleições, então, né? Os eleitores que estiverem viajando durante as eleições de 2026 podem solicitar o voto em trânsito até esta quinta-feira, portanto até hoje, dia 20. E quem vai nos trazer esses detalhes é o Héctor Zequi.
6: A modalidade permite a participação no primeiro turno, marcado para 4 de outubro, e em eventual segundo turno, no dia 25. O pedido pode ser feito pela internet para eleitores com biometria cadastrada ou presencialmente em uma central de atendimento ao eleitor. No procedimento online, é necessária a validação facial pelo aplicativo e-título. No atendimento presencial, é preciso apresentar documento oficial com foto. Quem escolher uma cidade do mesmo estado do domicílio eleitoral poderá votar para deputado federal, deputado estadual, 2 senadores, governador e presidente da República. Se a cidade escolhida for em outro estado, o voto ficará restrito à presidência da República. Na zona sul do Rio Grande do Sul, Pelotas e Rio Grande estão entre os municípios habilitados para o voto em trânsito. A modalidade é destinada a eleitores que estarão fora do domicílio eleitoral nas datas das eleições. Essas informações vêm da Secretaria de Comunicação da Agência Brasil.
2: Obrigado, Héctor Zequir, trazendo já, né, nessa abertura da cobertura que a Rádio Universidade estará fazendo durante este período eleitoral de 2026. Nós vamos ao intervalo comercial, retornamos com o prefeito de Arroio Grande.
7: Sérgio.
2: Sim, eu já ia te chamar. Né? E o Daniel entra agora então conosco.
7: Pois é, nós temos a seguinte situação que estamos acompanhando. A gente acompanhava algumas postagens nas redes sociais e está confirmado a paralisação dos bancários em Pelotas no dia de hoje. Então são piquetes que estão nas diversas agências tentando conscientizar os funcionários aí para não entrada no dia de hoje, né? Bancários em luta. Deixa eu pegar aqui ao vivo aqui, Sérgio, seu sindicato dos bancários, temos uma paralisação nacional hoje?
8: Temos uma paralisação nacional, ela está muito grande, todo o Brasil parado, os bancos não vão abrir em todo o Brasil, Pelotas está junto com essa campanha nacional, as agências bancárias de Pelotas não vão abrir. Contamos com a participação maciça da categoria bancária, estamos lutando pelo menos por uma negociação mais justa e que os bancos não querem sequer nos escutar. A gente entregou a minuta, não foi resolvido nada até 20 de agosto, os bancos não apresentaram nenhuma proposta que a gente pudesse levar em assembleia, então a gente precisa mostrar força e a única forma que a gente tem é fazer a paralisação. Essa paralisação é muito importante para evitar uma greve, para seguir uma negociação com andamento normal, com andamento que a gente tenha conversas e elas consigam progredir. Não está acontecendo porque os bancos estão patifando a nossa campanha salarial. Essa é uma palavra que tem que ser usada, porque eles estão empurrando a nossa campanha para o final de agosto para não ter acerto. E a gente precisa fazer uma paralisação boa hoje para mostrar que a gente tem força e que lutamos pelos nossos direitos.
7: Obrigado então ao Sérgio Seus, confirmando então, tem piquetes aí nas agências bancárias de Pelotas hoje e o pessoal está conversando aqui com os funcionários que vão chegando para tentar conscientizar que o pessoal não trabalhe e teremos depois repercussão a partir das 10 horas da manhã quando abrem as agências, Sérgio, mas em princípio as agências devem funcionar, como de hábito acontece, apenas alguns funcionários não estarão trabalhando, mas é a mobilização nesta manhã, onde não temos mais chuva neste momento, apenas céu encoberto.
2: Entrega um abraço aí para o Sérgio, ele que foi por muito tempo funcionário, né, do Banco Mercantil São Paulo, Finasa, ali, depois passou para o Bradesco, né, e hoje compõe aí a diretoria dos sindicatos bancários. Daniel Kurz, em cima da notícia, em cima do lance, trazendo já essa movimentação dos sindicatos bancários aqui de Pelotas, no sentido, né, de convencimento dos funcionários da rede bancária de Pelotas de paralisarem, pelo menos no dia de hoje. Mas como o Daniel colocou, alguns, principalmente dos bancos estatais, né, certamente vão trabalhar, alguns param, outros não. E vamos acompanhar durante o dia como vai se desdobrar essa ação do sindicato dos bancários que busca aí melhorias na condição salarial. Vamos ao intervalo comercial rapidinho. E já já voltamos com o prefeito de Arroio Grande, Neto Pereira, para fazer a atualização da situação do município.
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7: 8:19.
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2: Horas 22 minutos, 8h22, manhã de quinta-feira, dia 20 de agosto de 2026. Já já vai estar na linha conosco o prefeito de Arroio Grande, Neto Pereira. Pelotas registra 16 graus e 8 décimos, 98% a umidade relativa do ar, sensação térmica também de 16 graus e 8 décimos e os ventos se deslocam a 9,7 km horários. Já já nós vamos rodar as imagens produzidas pelo Rogério Farias, nosso ouvinte, que trabalha também com produção, né, de comunicação, que nos enviou aqui a área do Porto, ali perto do estádio do Grêmio Esportivo Brasil, ruas alagadas, né, e tem um outro ouvinte que também nos enviou, já o Héctor me demanda aqui o nome dele.
13: Alexandre Quevedo,
2: que enviou imagens da rua Barão da Conceição, também estaremos colocando aqui no YouTube, e agora vai para o YouTube a imagem do prefeito Neto Pereira, que já está conosco aqui, prefeito de Arroio Grande, para fazer uma atualização da situação de Arroio Grande, pois o Arroio Grande, né, aumentou o seu nível também, e ali passa bem próximo a Santinha, né, ali numa área da ponte que liga a cidade com o bairro Promorar, também passa ali próximo do Promorar, e a gente vai saber quais são as situações lá que Arroio Grande vem enfrentando na administração do prefeito Neto Pereira durante esse período de eventos climáticos. Bom dia, prefeito. Eu já antecipo o nosso agradecimento aqui, em nome de toda a direção da Rádio Universidade, da Católica de Pelotas, a sua participação atualizando a situação de Arroio Grande conosco, uma vez que muitos arroio-grandenses residem em Pelotas, por consequência dos filhos estudarem aqui. Então, é uma comunidade única na região sul. Bom dia, prefeito.
14: Muito bom dia, Sérgio. Primeiramente, agradecer pelo espaço, é um prazer, uma honra falar para a Rádio Universidade Católica, né, o programa Bom Dia RU. Nós aqui estamos ainda, né, sofrendo algumas consequências com esses alagamentos, né, Sérgio, mas graças a Deus está diminuindo, né, as águas do arroio e hoje nós já podemos ter mais uma tranquilidade, já estamos começando a fazer os levantamentos, né, tranquilidade dentro das possibilidades, né, dentro possível. Claro. Nós já estamos fazendo alguns levantamentos agora, para ver os estragos agora nas estradas rurais, como a gente tem um interior muito extenso, né, na média de 1.300 quilômetros de estradas vicinais, mas a nossa grande preocupação era o nosso arroio aqui, né, que subiu bastante, ele saiu do leito ali, mas graças a Deus, graças aos nossos funcionários, graças aos programas que nós fizemos antes, né, de drenagem, de desassoreamento do arroio, a água não invadiu o bairro para morar, onde era a nossa maior preocupação. Em 2023, 2024, o bairro para morar sofreu com os alagamentos, né? As pessoas perderam quase tudo, né, que tinham dentro de casa. Então, graças a Deus, graças aos nossos funcionários aqui que se dedicaram dia e noite, as águas não entraram no bairro para morar.
2: Sim. Alguma área rural, prefeito, ainda acusa uma interdição? Ontem nós conversávamos com o prefeito Rogério Cruz, de Arroio Grande, de Jaguarão, e ele nos informava que ali no quilômetro 131, ali no Cristo, né, à direita, quem entra em direção à antiga agropecuária Osório, tinha regiões ilhadas ali, por queda de pontes ou por transbordamento, né, e inviabiliza o acesso através de veículos, né? Arroio Grande tem alguma área tem a mesma situação nesse momento, ou teve no dia de ontem, nos dias anteriores?
14: Segunda e terça-feira teve, sim, teve várias estradas aqui, né? Regiões que vai para a Granja Arroio Grande, o Posto Branco, algumas partes ali também, quando dobra o Cris também, que a gente faz divisa com o município de Jaguarão. Como o prefeito Rogério citou, né, ali também tivemos alguns alagamentos, mas desde ontem de tarde baixou, tem acesso. Alguns lugares aqui nos nossos assentamentos, foi muita chuva, né, acabou levando os bueiros, mas a gente já teve em contato ontem já com a Defesa Civil do Estado, estão vindo amanhã em Pelotas e Jaguarão, né, e a gente já fez todos os levantamentos para mostrar para eles. Mas mesmo assim, a nossa equipe, que agora voltou a chover, mas a nossa equipe já está indo para o interior para ver a possibilidade de pelo menos dar um acesso ali para os moradores conseguirem vir para a cidade. Mas hoje mesmo, alguma estrada alagada hoje, graças a Deus, não tem mais. Tem bastante água na estrada, mas ainda já dá acesso, já, Sérgio.
2: O lado que requer mais cuidado, eu não estou fazendo uma afirmação, estou lhe perguntando, né? Porque o lado de Arroio Grande em direção a Erval e saindo da cidade, né, tendo como divisa a BR-116 em direção a Jaguarão, sim, são regiões mais altas, né, prefeito? Então, a região mais baixa, eu pressuponho, que é a estrada da Praia do Pontal, que é a estrada que leva a antiga Granja São Paulo, ali, os Adler também, toda aquela região ali é uma região mais baixa e principalmente também, né, a estrada que leva a Santa Isabel, que fica danificada com a chuva, torna-se inviável, né, fazer qualquer manutenção, porque tem que aguardar secar o tempo para colocar a máquina, né? Queria que o senhor falasse um pouquinho sobre essa situação.
14: A região da Praia do Pontal aqui, ela tem uma parte sempre, que como é baixo, né, como falar, Sérgio, tu conheces, ali deu problema de alagamento, mas já deu a vazão, já tem acesso à Praia do Pontal. E a Santa Isabel, aquela RS ali, é um problema de toda a vida, né? É um sonho de todos nós da região sul, da micro-região sul aqui, que um dia o governo do estado asfalte, claro, que põe um acesso que vai para Rio Grande, que vai diminuir também a nossa distância para Rio Grande, principalmente aqui, que a gente, uma cidade dessa região aqui, é produtora, né? Então imagina aí, olha o custo que ia diminuir para o produtor para levar até o porto de Rio Grande. Mas Santa Isabel, graças a Deus também, Sérgio, não alagou, só que ali tem um problema, né? A lagoa começa a descarregar tudo na lagoa e a gente torce que o vento não vire, que nem os moradores falam lá. Se virar o vento, infelizmente a vila ali, o distrito, ele fica dentro d'água, né? Como teve em 2024, chegou a ficar mais de 2 meses com água dentro da vila. Então a gente torce muito que não vire o vento.
2: Sim.
14: Mas de resto, as estradas aqui, a parte mais alta que vai para Erval, já pega uma serra ali, não tem esse problema, né? Claro, danificou as estradas, mas não tem problema de alagamento. E a preocupação é as estradas baixas aqui, como Palácio ali, vai para Grande São Paulo também, tem acesso agora. Então hoje a nossa preocupação hoje é Santa Isabel, que não vire o vento, né? Tomara Deus que não vire o vento.
2: Exato.
14: E ainda o Arroio aqui que tá diminuindo.
2: Sim. E uma outra preocupação, né, prefeito, não sei se vocês têm conversado, ontem o prefeito Rogério ainda citou que os prefeitos conversam a cada 10, 15 minutos, estão sempre em contato atualizando as informações, né? Mas eu já antecipo uma preocupação e queria saber se a Arroio Grande já está pensando nisso e conversando também com os produtores, porque caso essa situação do El Niño, né, se estenda, como alguns preveem, até o início do ano, nós teremos aí um imenso problema para toda a Zona Sul, que é talvez a impossibilidade do plantio do arroz e da soja, né?
14: É, infelizmente, né, Sérgio? Porque a nossa economia hoje depende 80%, 82% da produção agrícola, né?
2: Sim.
14: E se acontecer isso, tomara que não, a gente mas vai saber. É, mas existem as possibilidades de diminuir a quantidade de plantio, e isso vai prejudicar muito o nosso município, a nossa região, principalmente aqui. Sim. Então a gente fica preocupado, tem que conversar. Esses dias tive uma reunião com os produtores ali na Codic, né, que é a nossa barragem, e a preocupação de todos é essas chuvas, o El Niño, que tinha previsão, acho que até dezembro, já pode ir até fevereiro, imagina. Então a gente se preocupa muito, que a nossa economia, a gente depende do produtor rural, né?
2: Exato.
14: De quem produz, né? De quem faz. Então tem essa preocupação. Em 2024 teve esse grande problema, 23, 24. Hoje nós estamos sentindo na economia, na queda de arrecadação muito grande que os municípios da região sul estão tendo, né? Dificultando as nossas ações, os nossos projetos, né? Mas é uma preocupação geral de todos os prefeitos aqui. O Rogerinho me falou, e a gente tem sempre conversado, ontem eu conversei com ele de tarde, e uma coisa muito legal dessa micro-região aqui, que a gente está sempre se ligando, se oferecendo apoio um ao outro, né?
2: Claro.
14: Agora como estou ao vivo contigo, sem o prefeito Celso agora estava me ligando aqui de Erval. Então a gente tem essa parceria, essa preocupação entre os prefeitos, né? Sempre um ajudando o outro.
2: Sim.
14: Mas é a preocupação da região, sim. O El Niño, né, vai diminuir, infelizmente, vai diminuir as áreas que são plantadas. E isso, infelizmente, vai acarretar logo ali na frente, ali na economia, que já está muito prejudicada hoje.
2: Sem dúvida. E a Rio Grande, geograficamente, ela é um ponto estratégico, que ela integra esses dois municípios, né? Tanto Erval quanto Jaguarão, né? Se optarem por usar a 116 para vir a Pelotas, terão que passar por Arroio Grande. Né? Então, também, Arroio Grande é mais próximo de Pedro Osório, Cerrito, né? Faz fronteira ali. Né? Então, é importante que essa micro-região esteja realmente unida. Prefeito, quero agradecer imensamente, né, o espaço que o senhor destinou na sua agenda para conversar conosco. E antes disso, eu quero lhe perguntar, Rui Grande chegou a emitir algum decreto, não?
14: Emitiu o decreto de emergência na terça-feira, Sérgio. Foi necessário, porque estava muito preocupante. O nosso interior, como eu disse, né, acabou muito prejudicado, e nós tivemos que decretar, sim, emergência.
2: Sim, sim.
14: Até para ter possibilidade de receber recursos,
2: exato,
14: né, da Defesa Civil, né, do governo estadual e federal.
2: Exatamente, exatamente. Né? E é necessário, porque vem atingindo toda a região, né? E os municípios têm que acessar recursos do governo do estado e do governo federal. Prefeito Neto Pereira, muito obrigado pela sua participação aqui conosco, atualizando, né? E receba o nosso abraço aqui da Rádio Universidade, de toda a comunidade de Pelotas, estando junto a Arroio Grande, aos municípios da região, para qualquer necessidade. Nós estamos aqui para dar voz e vez a toda a nossa região, tá bem?
14: Sérgio, eu que agradeço aí a Rádio Universidade Católica, né? A ti, que é conhecido, uma pessoa que eu vejo falar muito bem, com uma empatia muito grande, né? A radialista tem isso aí, de ter uma empatia muito grande, né?
2: É verdade.
14: Preocupar com todo mundo. E também eu vi tudo que está acontecendo também em Pelotas ali, a gente fica a nossa força para a cidade de Pelotas. Eu morei já em Pelotas, adoro demais a cidade de Pelotas, e a nossa região aqui, estamos lutando juntos aqui. Se Deus quiser, nós vamos passar cada vez mais forte por isso. Daí, mais uma vez, fica meu agradecimento aqui à rádio, um grande abraço, Sérgio. Que Deus nos abençoe sempre.
2: Amém. Obrigado. Um abração para o senhor e para toda a sua administração. Obrigado, prefeito. Um bom dia de trabalho. Um abração. Tchau, tchau.
14: Obrigado, amém.
2: Conversamos com o prefeito Neto Pereira, prefeito do município de Arroio Grande, trazendo as informações e a atualização. Lembrando que desde o início dessa semana, durante todo esse período, conversamos com o prefeito de São Lourenço, né? Dado as chuvas e alagamentos em São Lourenço do Sul, prefeito Zelmuti Martin. Depois conversamos com o prefeito de Jaguarão, que ontem e anteontem também, o Rio Jaguarão, né, teve um aumento no seu volume, saindo do leito, desabrigando pessoas, hoje com o prefeito de Arroio Grande, e nós vamos estar sempre atentos aqui aos municípios da região, fazendo esse trabalho que sempre a Rádio Universidade fez, sendo uma rádio regional também, trazendo acesso, né? E para mim é motivo de satisfação profissional, não pela pauta, né? Mas porque conheço e me relaciono com toda essa região e conheço todos esses locais, né? Então por isso que quando a gente fala notícias daqui para quem vive aqui, né? A gente traz todo esse conhecimento e coloca aqui diante do microfone da Rádio Universidade. Vamos mostrar aqui, né? Esse vídeo é do Rogério Farias. Quero agradecer o vídeo do Rogério com um áudio aqui também, mostrando ali a região do Grêmio Esportivo Brasil. Vamos lá, tá no YouTube. Vocês vão ouvir quem nos acompanha pela Rádio Universidade no AM 1160. O som do Rogério não está saindo, né? Mas vamos ver aqui algum detalhe técnico aqui. Mas quem nos acompanha no YouTube está vendo ali, né? As imagens próximo ao Chavante. Já o Hector coloca novamente o vídeo e a gente coloca aqui pelo microfone, né, a imagem do Rogério. Né, a imagem do Rogério a gente coloca aqui pelo vídeo. Né, dá para botar pelo telefone aqui. Já, vamos só ajustar aqui. Para aí, só um pouquinho. Vamos lá? Tu coloca ali novamente? Tem como colocar no início? Vamos lá então, olha aqui, ó. Vamos lá.
13: Olha só como é que tá a Princesa Isabel aqui, ó. Princesa Isabel com Bento Martins. Aqui, ó. Lá o campo do Chavante, ó. Aqui tudo alagado. Tudo alagado, ó. Desde lá do meio da quadra entre Alberto Rosa e Álvaro Chaves. Tudo aqui. Aqui já passou não sei quantos carros aqui, perdendo a placa. Tá muita, muita água, muito alagamento aqui.
2: Eu quero agradecer aqui o Rogério Farias, né? Eu quero agradecer o Rogério Farias que nos mandou um vídeo. Tem outro vídeo aqui também, que não é vídeo, são fotografias, né, Hector? Sim. Já o Hector nos diz quem é a pessoa que nos enviou. Rua Barão da Conceição, tá no vídeo para você que nos acompanha. Quem é que nos encaminhou essa imagem?
15: Essas imagens são do Alexandre Quevedo, que é daqui da assessoria de comunicação da Universidade Católica.
2: Muito obrigado, né? Muito obrigado.
15: Essas imagens atualizando.
2: Muito obrigado ao Alexandre, atualizando a situação ali da Rua Barão da Conceição, que a água já... como a rua tem o centro da rua muito alto, o que que acontece? A água vai para o meio fio e sobe a calçada, né? Sobe a calçada e chega na porta das residências, né? Chega na porta das residências. Eu estou recebendo aqui também o Silvio, né? O Silvio, na 7 de abril, olha aqui, ó, a esquina da 7 de abril, na altura do número 331, estamos com o esgoto entupido. Com as fortes chuvas na cidade, as águas não escoam, alagando o interior das casas, inclusive a minha. Vou pedir ao Silvio, se puder fazer um videozinho aí, mandar pra gente, que aí eu encaminho, inclusive, para o Sanep. Né? A gente faz o encaminhamento para o Sanep e vamos pedir um posicionamento do Sanep. Rua 7 de Abril, no bairro Simões Lopes, altura do número 331, esgoto entupido. E com o grande volume de chuva, o que que acontece? As águas não escoam, não tem como esgotar o esgotamento pluvial ali e acaba alagando, né? Inclusive o interior das casas. Vou aguardar que o Silvio nos envie, né? Vou aguardar, se for possível, o Silvio nos enviar um vídeo, né? É, mostrando essa situação do esgoto entupido lá na 7 de abril, ali no bairro Simões Lopes, na altura do número 331, né? Que, dado as chuvas, não promove o esgotamento pluvial, sobe e entra no interior das casas. Vamos aguardar, então, né, que o Silvio nos envie esse vídeo e a gente encaminha para o Sanep também. São 8 horas e 39 minutos, vamos ao intervalo comercial. Na volta, vamos conversar, né, com a secretária municipal de assistência social, Roberta Mello, sobre a prorrogação da campanha do agasalho.
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16: 8 horas e 40 minutos.
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0: 8:44, 8:44. Como nós já havíamos anunciado no bloco anterior, estamos recebendo a secretária municipal de assistência social, Roberta Melo, para falarmos sobre a prorrogação da campanha do agasalho. E eu já inicio aqui fazendo um agradecimento à secretária, porque o nosso agendamento era para segunda-feira ou terça, né? E aí a gente teve a entrevista com o prefeito Fernando Marrone, que estendeu um pouquinho mais, né? E aí a gente transferiu a agenda com a secretária. Nosso muito obrigado. A campanha do agasalho 2026 foi prorrogada em Pelotas até o dia 30 de setembro. A secretária de assistência social já recebeu mais de 16 mil peças, mas a procura por roupas quentes aumentou nos últimos dias, especialmente após a passagem do ciclone. E ainda teremos a perspectiva de nova onda de frio. Por isso, para falar sobre a campanha, sobre as necessidades da população e também como os pelotenses podem contribuir, nós estamos recebendo a partir de agora a secretária de assistência social, Roberta Melo. Seja muito bem-vinda, secretária.
1: Bom dia, tudo bem? É um prazer estar aqui com vocês. Sempre que é possível, é um canal importante para a gente passar as informações, né? Entendo que no outro dia teve o prefeito passando informações também bem relevantes e importantes. Então, eu estou sempre à disposição, não precisa agradecer. Eu que tenho que agradecer a parceria e o apoio de vocês sempre, né? A gente
0: decidiu, decidiram por prorrogar a campanha, isso, né? E aí eu queria lhe perguntar qual o impacto do ciclone da semana passada para as famílias em situação de vulnerabilidade social.
1: E a gente já via estudando, né, a possibilidade de prorrogação da campanha do agasalho, porque mesmo com muitas doações e a sociedade atendendo o chamado da secretaria, a gente percebeu também que houve, conforme a gente faz a divulgação da campanha, né, também tem a procura por peças, né, da população que precisa, que é o ok, que é o que deveria ser. Então, a gente faz essa publicidade da campanha, tem mais doações e tem mais pessoas procurando, né? Então, isso a gente também percebeu esse ano. Porém, assim, depois da passagem do primeiro evento, né, do ciclone lá no início do mês, essa demanda por peças de roupas aumentou significativamente, né? Porque nós tivemos ali um período, tivemos chuva e também tivemos vento. Então, assim, teve uma parte significativa da cidade que teve uma questão de quebra de telhado, de, né, até mesmo de destelhamento, e isso causa para a pessoa, né, para as famílias, causa uma situação de molhar todas as roupas, né, de ter que ir para casa de familiares, de também ter falta de cobertores, né, para poder fazer esse acolhimento também de pessoas, né, da família que tiveram algum dano, né, na sua residência. E isso fez com que, então, o que tinha de estoque fosse muito rápido, né? Porque a gente também, agora, nesse momento que nós estamos com o estoque baixo, nós também estamos priorizando essas situações, desses eventos. Porque na noite do dia 6 mesmo, a gente já dispensou e ofertou muitas peças de roupa. Então, assim, sai muito rápido nesse período. A gente sabe que a população ainda está tentando se organizar depois daquele evento, porque foi há pouco tempo e a chuva não parou nunca, né, depois, exato, disso. Então, a gente ainda está trabalhando com os efeitos lá desde o dia 6, né, com uma dispensa grande de peças, né, e também de atendimento das nossas equipes volantes. Então, isso também causou um impacto grande no nosso estoque. Nós estamos, assim, precisando muito de roupas infantis, por exemplo, porque numa residência a gente atende, às vezes, uma família que tem 4, 5 crianças. E aí isso, e roupas, peça de roupas para criança, ela é mais a criança suja, troca mais, né? Não é que nem um adulto, que às vezes a gente... Eu mesma tenho um casaco, né? Um carré para nós, que uso muito,
0: Claro,
1: né?
0: claro.
1: O mesmo, mas a gente sabe que criança é impossível, às vezes é suja, molha,
0: Exato, exato.
1: né?
0: E os
1: Então,
0: tamanhos também são diferentes, né,
1: exato.
0: secretária?
1: As crianças crescem, aí daqui a pouco já não, o que servia, né, numa estação já não serve na outra.
0: E quando a senhora fala do casaco que usa muito, né, a gente também, adulto, desenvolve apego pelas roupas, né, aquele que a gente
1: Assim,
0: gosta, né? E quanto
1: exato.
0: mais usadinho, às vezes, melhor, né? Ele tá.
1: Exato. E aí a gente precisa que os adultos também guardem o seu casaco de estimação, mas também possam fazer a doação de outros, né? Porque se a
0: Claro.
1: gente usa muito um, é porque tem outros parados, né,
0: Exato.
1: em casa. E aí a gente continua com uma demanda grande também de roupas masculinas adultas, né? Que é o que a gente recebe menos doação. E a gente faz a despensa durante o ano inteiro, né, para as pessoas em situação de rua. Também tem uma outra perspectiva que molha, né, nesse tempo de chuva. E aí a gente, mesmo no nosso serviço, tendo lavanderia, é possível lavar e secar

0: roupa, às vezes assim, o pequenininho ou a roupa fica mais novinha, dura mais, né? Consegue passar para mais pessoas e aí
1: Exato.
0: quando já tá maior aí acontece outras situações de rasgar, de, né? Mas enfim, esse também é um público que a gente precisa, porque aí é bem aquela entre o intermediário, né, entre o bebê e depois o adolescente, que às vezes o adolescente consegue usar uma roupa, uma peça adulta, né, num tamanho menor, consegue fazer essa adaptação. Mas essa faixa etária entre essas idades é o mais complexo, assim, mais complicado da gente receber roupas, né?
1: Sim. A campanha tem continuidade. Quais são os locais para doação, secretária?
0: Então, nós estamos com um grande número de locais, até eu vou botar aqui para olhar direitinho. Mas assim, os locais mais centrais continua o Paço Municipal, né, a prefeitura ali. É fácil de chegar, é porque tem a faixa amarela, dá para botar o carro ali rapidinho e deixar
1: Com
0: a
1: pisca-alerta
0: caixa.
1: ligado ali,
0: É, a
1: descer.
0: caixa é bem pertinho da porta, é fácil de deixar. Nós temos no mercado público também, continuamos com um ponto de coleta no shopping, que também é um outro lugar fácil de deixar ali, né, de fazer a doação. Temos a Câmara de Vereadores também, que foi nossa grande parceira nessa campanha desse ano. Temos alguns CTGs que têm feito esse trabalho não só de ser ponto de coleta, mas também de mobilizar a comunidade, né, para fazer a doação. Então nós temos esses parceiros, né, o CTG Farrapos, o Negrinho do Pastoreio. O Foro em Pelotas também está com um ponto de coleta, Ministério Público, né? A rodoviária. Aí nós temos várias secretarias também da prefeitura, né? Espaços da prefeitura com ponto de coleta. E a ideia é que a gente possa fazer esse lembrete, né, da população. Olha, ainda estamos precisando de roupas. A gente ainda tem um período de frio ainda, né, que se estende até setembro, até final de setembro, lá ainda tenha, né, os seus picos de frio. E também, infelizmente, né, nós estamos ainda estamos na preparação e dessa possível, né, evento climático que vem na primavera, embora a gente já esteja trabalhando com os efeitos dos primeiros, né, das primeiras eventos que tiveram agora em agosto.
1: Sim.
0: Então, isso também faz parte, né, da gente se preparar para os eventos climáticos que possam vir, né? A gente fala muito, eu tenho certeza que o prefeito também falou, né, de não, que bom, nós estamos nos preparando, não precisa também ter ficar com um pânico, né, desse que a gente vai avaliando, né, rotineiramente as condições climáticas. Porém, em vez de ficar em pânico, a gente pode auxiliar dessa forma, né? Se organizar para fazer a doação das peças para que quando, né, e se houver algum evento mais extremo, o estoque da secretaria possa estar abastecido, né?
1: Sim. Secretária, além das doações de roupas, né, a gente passou por momentos aí que as famílias tiveram destelhamentos e automaticamente perderam alimentos, perderam na sua condição de habitação naquele momento da casa, com tudo que a gente tem no dia a dia, né? Que outras atividades da secretaria contempla, né, essas pessoas? De que forma a secretaria se integra nessas ações da Defesa Civil e do Executivo Pelotense?
0: Então, nós participamos, né, construímos e estamos participando do plano de contingência municipal, porque o plano também é uma coisa dinâmica que a gente vai trabalhando, né, embora ele já esteja concluído, a gente vai trabalhando conforme as demandas que aparecem, às vezes necessitam um outro ajuste. A Secretaria de Assistência fica sempre no suporte do atendimento a essas famílias em situação de vulnerabilidade. Então, a nossa orientação sempre é o primeiro contato com a Defesa Civil, né? E a Defesa Civil, então, faz esse encaminhamento para a Secretaria de Assistência durante todo o evento e 24 horas a gente tem a nossa equipe que faz esses atendimentos, né? Lá no dia 6. E também depois, posterior, a gente fez esses atendimentos, às vezes, na residência, né? A gente tem essas equipes que trabalham durante o dia e trabalham durante a noite para fazer esses primeiros atendimentos, Nós temos as nossas equipes dos CRAS, que continuam atendendo, né,

0: normalmente, então elas o primeiro atendimento é feito pela equipe de emergência, porém as famílias são sempre referenciadas no CRAS, que é o espaço, né, dentro do território que faz esse acompanhamento, porque a gente sabe que precisa do primeiro atendimento emergencial ali, mas porém a família ainda leva um tempo para se restabelecer, né? Então o CRAS vai fazer esse acompanhamento a longo prazo. Além disso, a secretaria também atende, no caso de desalojados que necessitem de abrigo temporário, né? Aí nós temos a estrutura da secretaria para abrir, novos leitos. Nós temos um espaço separado agora ali na casa de passagem, que já está montado com 60 leitos, disponíveis, né? Para caso precise de alguma emergência fazer o acolhimento de alguém. Então, é um espaço separado da população que já acessa a casa de passagem normalmente, né, com uma estrutura toda montada para esse tipo de situação. E nós também temos uma estrutura, à disposição caso seja necessário abrir novos leitos em outros espaços, né? Aí a Secretaria de Assistência, junto com a Defesa Civil, faz a abertura desses abrigos temporários, né? Ainda não foi necessário, nós não temos ninguém acolhido na nossa estrutura lá na casa de passagem, porém nós temos esses 60 leitos disponíveis e também uma estrutura de retaguarda, caso seja necessário abrir um outro abrigo em questão de horas, a gente consegue fazer essa montagem.
1: Sim.
0: Então, também por isso é necessário que a gente possa ter um estoque de peças de roupas na secretaria, né, para fazer esses atendimentos emergenciais.
1: Sem dúvida. Como é que é feito o atendimento no Inclusive Apel para quem precisa retirar as roupas?
0: Nós temos esse setor ali na secretaria que recebe, as pessoas recebem o encaminhamento do CRAS. E aí elas vão ali no, com o encaminhamento no setor, e aí é onde é dispensada as peças de roupa. Nós estamos agora fazendo todo um trabalho para tentar também articulação com a rede da comunidade, porque a gente sabe que tem entidades assistenciais que também têm peças de roupa, né? Trabalham com esse com essa com esse serviço, né, com essa
1: Suas campanhas
0: atividade.
1: próprias, né? Suas
0: E
1: campanhas próprias, né?
0: exato, para que a gente possa dar o suporte para essa população que precisa, né, normalmente dessas peças, para que a gente possa então agora dar uma restabelecida no estoque, tá? Mas nós temos esse serviço ali na secretaria, que é com o encaminhamento do CRAS, tá, para poder acessar as peças. Mas estamos nesse momento em articulação também com as entidades da sociedade civil para a gente poder então restabelecer o estoque na secretaria para situações emergenciais, né?
1: Não sei se faltou a gente abordar algum tema, né? Se a senhora quer trazer alguma outra informação da secretaria, senão eu quero que a senhora deixe uma mensagem para quem está acompanhando a campanha, para quem está nos acompanhando aqui em áudio e vídeo, né? Para que as pessoas doem, porque a perspectiva é de um fim de semana com muito frio, temperaturas baixas, né? Assim como baixos também estão os estoques de roupas da secretaria. Então, nós precisamos trazer cada um a nossa contribuição para melhorar esse estoque e aquecer os nossos irmãos, né?
0: Eu queria então agradecer novamente o espaço aqui da rádio, né? Agradecer a parceria e me colocar sempre à disposição para que a gente possa fazer essa conversa tão importante, né? Trazer essas informações para a população. E queria então chamar a população para que a gente possa então fazer uma nova onda de solidariedade, né? Com a doação dessas peças de roupas, que são muito necessárias para a população que está ainda se restabelecendo dos eventos climáticos. Nós estamos com uma situação muito ruim de chuva, né, há alguns dias, e a gente então precisa restabelecer também esse estoque, né, na secretaria para fazer esses atendimentos emergenciais, para poder dar o suporte, né, tornar um pouco melhor esse período para essa população tão vulnerável que precisa dessas peças de roupa. porque temos ainda tempo, período de frio, temos período de chuva, e a gente precisa, então, também fazer a nossa solidariedade, né, funcionar e também proporcionar um pouco mais desse período, então, um pouco mais de aquecimento, de, né, tanto de, com a roupa que aquece do frio, como também da solidariedade que aquece o coração também de todo mundo, tanto de quem faz a doação quanto de quem recebe.
1: Perfeito. Secretária Roberta Mello, secretária municipal de assistência social, nosso muito obrigado por estar aqui conosco conversando sobre uma pauta muito importante, principalmente para essas pessoas, né, que necessitam de uma roupa, necessitam estar aquecidas e protegidas nesse período de intempéries. Um bom dia de trabalho para a senhora.
0: Bom dia, bom trabalho para vocês.
1: Obrigado igualmente. Conversamos com a secretária municipal de assistência social, Roberta Mello. Né? Você que tem ainda uma roupa para doar, faça a doação, ainda há tempo, né? Da gente dar uma olhadinha no guarda-roupas e, né, trazer, entregar na prefeitura, entregar nos pontos de coleta, né, e aquecer um irmão, uma irmã, pessoas que necessitam. Nós precisamos aprender a ser mais desapegados. Vamos fazer a atualização das pessoas que estão conosco, e já já vamos chamar o Daniel também. Daqui a pouquinho vamos estar conversando com o meteorologista lá do CPPMET, né, que vai nos trazer algumas informações. Mas a gente tem o Héctor que me monitora aqui, né? O evento cultural entra que horário, né? Nós temos aí um conteúdo de evento cultural.
2: A entrevista, né, com o meteorologista.
1: Anterior, então tá bem. Antes da entrevista com o meteorologista, nós traremos aí um espaço cultural produzido pela Nicole. A Nicole Cabral, que vai estar aqui conversando conosco. Quem mais está conosco no YouTube, Héctor? Hoje o pessoal adotou o YouTube, né? Sim. Nós queremos que cada dia tenha mais adoção de YouTube, né?
2: E já temos um bom começo.
1: Vamos lá, vamos lá.
2: Bom dia da Vilma Vieira. Bom dia, seu Sérgio Corrêa, pedindo a Deus que acalme essa chuva. Temos também a Maria Cleonice mandando bom dia com uma rosa. Bom dia muito elegante. Leonardo Brígido, bom dia, estimado irmão Sérgio.
1: Bom dia, querido Brígido, um abraço. Obrigado pelo carinho, obrigado pela companhia, né?
2: O Birajara e a Cleusa também mandam seu bom dia. E Jari Osório manda o seu bom dia também. Ainda mais presenças marcadas hoje, programa de hoje, Sérgio.
1: Sim, sim. Muita gente, que bom, né? Que bom. Eu tô recebendo aqui diversos vídeos, já já vou compartilhar com o Héctor, né? Rua General Neto, cheia d'água. O Marco Antônio Freitas também, o nosso abraço, trazendo um bom dia para a gente aqui. O Daniel Curso também nos enviou aqui, né? O mundo mudou, diz o Daniel, né? Vamos chamar o Daniel, então? 9h04 para o Daniel fazer uma atualização aqui das ruas de Pelotas, e eu vou encaminhando, né? Vou encaminhando aqui, tem mais vídeo, muito vídeo aqui.
3: Estamos aqui.
1: Diga, aguardamos a tua atualização.
3: Pois bem, Sérgio, estamos nesse momento aqui, né, com o André de Souza, que é o presidente da Câmara Pelotense do Livro, que vai bater um papinho conosco aqui nesta quinta-feira, aqui na Prefeitura Municipal, para o lançamento de mais uma Feira do Livro, a 52ª. Bom dia, André.
4: Bom dia a todos. Estamos aqui no saguão da Prefeitura, né, para nós lançarmos a 52ª Feira do Livro de Pelotas. Uma Feira do Livro que tem a intenção de buscar cada vez mais a aproximação de leitores com escritores e com o público em geral. Feira do Livro é um espaço aberto ao público, é um espaço de convivência, e nós temos que valorizar muito essa aproximação que nós temos, essa oportunidade que nós temos de viver a literatura em Pelotas. Pelotas é uma cidade com potencial literário, potencial cultural muito grande. Então nós temos que valorizar a nossa feira, investir a nossa Feira do Livro, para que a gente tenha cada vez mais, a feira possa crescer como um evento cultural e colocando aí a cidade num roteiro cultural e turístico também. para a cidade.
3: O mundo mudou?
4: O mundo mudou. O mundo mudou, mas nós temos que nos adaptar, né? O mundo está um mundo mais acelerado, a inteligência artificial está chegando, já está dominando, mas o livro ainda tem que ser o ator principal nessa nossa vida do cotidiano.
3: Estarão sendo anunciados aí o patrono e a patrona?
4: É, estarão sendo anunciados hoje patronos e, ou patronas e orador ou oradora, né? Que eu tenho certeza que o pessoal vai gostar. Dentro da capacidade deles, são escritores que contribuem muito dentro da sociedade. Eu tenho certeza que o pessoal vai ficar satisfeito com essa indicação de patrono e orador.
3: 30 de outubro, início?
4: 30 de outubro a 15 de novembro, né, na Praça Coronel Pedro Osório, o palco da literatura. Então, esperamos vocês na Feira do Livro, esperamos todos nesse palco que nos liberta das correntes e as amarras da ignorância. Feira do Livro é libertação.
3: Obrigado, então, ao presidente da Câmara Pelotense do Livro, André de Souza, 52ª Feira do Livro de Pelotas, de 30 de outubro a 15 de novembro. Daqui a pouco a gente vai saber quem serão os homenageados desta 52ª edição, Sérgio.
1: Tomara que seja dentro do Bom Dia ainda, né? São 9h07, acho que vai ser difícil, né, Daniel? Como é que está a movimentação por aí, na sala Frederico Trebe, aí no saguão da prefeitura?
3: Tá um pouquinho enrolado.
1: É, então provavelmente...
3: Um pouquinho enrolado aqui, vai demorar acho que mais. Mas teremos repercussão amanhã dentro do Bom Dia.
1: Sem dúvida. Daniel produzindo conteúdo hoje, né? Serão divulgados aí o patrono e a patrona da Feira do Livro de Pelotas, né? Que acontece o lançamento da feira, neste momento, lá na Sala Frederico Trebe, que é o saguão da prefeitura ali, e o Daniel Curso está lá fazendo essa cobertura. Rádio Universidade sempre acompanhando a movimentação da cidade. Eu digo a você, atenção, apaixonados por rock, o Hector Zequir, antes disso, né? Está preparando aqui diversas imagens que nós recebemos do Marcos Ferreira, ali da Avenida Saldanha Marinho, da Sônia Schmeichel, também me mandou a Rua General Neto ali e algumas ruas, eu creio que são do bairro Navegantes, ali, bairro Nossa Senhora de Fátima, ruas que estão realmente alagadas, né? E nós vamos estar mostrando isso daqui a pouquinho. 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Um abraço ao querido amigo Hector Queiroz, estava ligando, o som do telefone vibrando, você ouviu aqui, estava sobre a mesa, eu levantei o telefone para que a vibração não saísse o som aqui no microfone da Rádio Universidade. 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Já temos imagens, Hector?
2: Temos.
1: Vamos lá então, né? Vamos colocar ali na TV que eu vou descrevendo também, né? coloca no nosso monitor aqui diante de nós, e tem um delay, essa imagem que está, para você que nos acompanha no YouTube, é da Avenida Saldanha Marim, agora há pouco, Marcos Ferreira nos enviou, Avenida Saldanha Marim, por isso que no início do Bom Dia RU eu já citava, né? Quem vem do Fragata, dobra na CE, é mais fácil, se quiser acessar o centro, dobrar na Lobo da Costa e não entrar na Saldanha Marim buscando a Tiradentes, porque a Tiradentes estava alagada e a Saldanha Marim, em direção ao supermercado Guanabara, também estava alagada, né? Recebemos também imagens aqui do pessoal da Recicle, Marcílio Dias com Praça 20 de Setembro, já está no vídeo, né? Você que nos acompanha pelo YouTube, ali onde é a Regional do Corpo de Bombeiros, né? Também muito alagada ali, né? Muito alagada, você vê aí, Marcílio Dias, ali aquela lateral, o muro é a CE, né? O prédio da CE. Tá aí Marcílio Dias com 20 de Setembro, a calçada ali do Corpo de Bombeiros Regional, toda ela alagada, né? Agora Rua General Neto, mostrando as imagens para você que tem prioridade, pois nos acompanha pelo YouTube, né? Você tem um diferencial, né? Já para o vídeo ali já está, você vai acompanhar as imagens da Rua General Neto também, ali esquina Álvaro Chaves. Vejam bem, né? A quantidade ali, uma caminhoneta, e a gente percebe a água ali na General Neto, né? Uma grande quantidade na Neto. Outras ruas aqui de Pelotas também, creio eu, que é no bairro Nossa Senhora de Fátima, o bairro Navegantes ali, e ruas muito alagadas, que a gente já percebe no vídeo, está no YouTube, para quem nos acompanha pelo YouTube, você vai acompanhando passo a passo, né, o movimento, e a gente vai agradecendo todos os nossos ouvintes, né? Está ali uma rua de Pelotas, a ouvinte não mandou qual é o endereço dessa rua, mas a rua totalmente alagada, né? Totalmente alagada. E temos outras, né? Temos outras, já está chegando aí uma outra imagem que vem para você também, no YouTube. Você vai acompanhando. Deixa eu mudar a imagem aqui no período. Tem um tempinho aqui, né? Tem um delay ali, ainda não mudou, né, Hector? Ainda não mudou, mas já vai mudar. Tá aí, ó. Aí uma das ruas que provavelmente seja ali no bairro Nossa Senhora de Fátima, bairro Navegantes, ou Porto, né? Parece muito a região do Porto ali. Parece a região do Porto, perto do Colégio La Quintini ali também, que o ouvinte não nos mandou, mas está mandando, e são imagens de hoje, né? É uma fonte, uma ouvinte conhecida, né? A Sônia Schmeichel, reside ali na região da Balsa, né? E a gente agradece muito, muito as imagens que todos estão nos enviando, né? Todos estão nos enviando. São 9 horas 13 minutos. Vamos ao intervalo comercial rapidinho. Na volta, a gente vai conversar com o Lucas, né? Lucas, que é do CPPMET, Lucas Mendes. Vamos trazer a previsão do tempo para ainda hoje e para amanhã também. Vamos ficar sabendo.
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6: 9 horas e 14 minutos.

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6: 9 horas e 17 minutos, recebi aqui a informação da Sônia Schmeichel, né? É, aquelas ruas que nós mostramos aqui são na Praia do Laranjal, né? Depois da General Neto, todas as ruas que nós mostramos aqui são na Praia do Laranjal. Daniel Curso, quer entrar daí com o prefeito Fernando Marrone? Vamos ver se o Daniel está a postos lá, né? A gente vai ligar daqui a pouquinho para o Lucas, que é o meteorologista.
7: Começou o evento agora, Sérgio.
6: É? Então vai ser difícil, né? Pegar o
7: começou
6: prefeito,
7: o evento,
6: né?
7: Agora, tá. E a gente vai estar acompanhando repercussão no decorrer da programação.
6: Tá bem, então. Obrigado, Daniel. Daniel que nos sinalizou aqui pela linha de serviço, né? O Leonir vai fazer contato com o Lucas, que é o meteorologista do CPPMET. Mas antes, Leonir, vamos trazer aqui a agenda cultural. É, vamos trazer a agenda cultural.
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6: A programação do Teatro 7 de Abril nesta semana tem música de concerto, atividades de formação musical e teatro infantil. O destaque do último bloco fica para as duas sessões de João e Maria, da trupe Arteira, que acontece no sábado às 9 horas. Mais informações, quem vai nos trazer é a repórter Nicole Cabral.
9: O Teatro 7 de Abril tem programação com música de concerto e teatro infantil nesta semana. Nesta quarta-feira, às 7 da noite, o espaço recebe o recital de música brasileira de concerto com Maureen Frey ao piano e Arthur Benck no violoncelo. A entrada é franca, com retirada dos ingressos na bilheteria do teatro. No sábado, a programação é voltada ao público infantil, com duas sessões de João e Maria, da trupe Arteira de Teatro. O espetáculo é uma releitura do clássico dos Irmãos Grimm, que une teatro, música e poesia, e aborda temas como preservação ambiental, amizade, coragem e responsabilidade coletiva. Os ingressos podem ser adquiridos antecipadamente pelo site Disque Ingressos. Na quinta-feira, Arthur Benck também ministra um masterclass de violoncelo das 13h30 até as 17h e uma oficina para grupos orquestrais das 19h às 21h. As duas atividades são gratuitas e abertas a ouvintes, no Salão Milton de Lemos, do Conservatório de Música da UFPEL. Com informações da Prefeitura Municipal de Pelotas, da redação da Rádio Universidade, Nicole Cabral.

0: 9h20, 9h20, manhã de quinta-feira, né? O Leonir vai nos colocar em contato, já está em contato conosco, Lucas Mendes, que é meteorologista do CPPMET, Centro de Pesquisas e Previsões Meteorológicas da Universidade Federal de Pelotas, para a gente falar um pouquinho, né? Para a gente falar um pouquinho sobre a previsão do tempo, principalmente no dia de hoje, que é a previsão de ciclone, né? Mas vamos saber. Bom dia, Lucas.
1: Bom dia, ouvintes da Rádio Universidade. Tudo bem?
0: Tudo bem. Prazer em falar contigo. Muito obrigado por nos atender. Lucas, quais são as previsões meteorológicas para o dia de hoje, né? E possivelmente para amanhã, que é sexta-feira também?
1: Então, hoje a gente está com uma condição de bastante instabilidade, devido à passagem de um ciclone extratropical aqui sobre o estado, né? Ele ingressou a partir do oeste, passando aqui pela região da Campanha e se deslocando em direção à região mais sudeste, extremo sul do estado, ao longo do dia, né? A tendência é que a gente já teve no período da madrugada, até o presente momento, uma precipitação em torno de 35 milímetros, está dentro do que era esperado para o dia de hoje aqui para o nosso setor, que era em torno de 25 a 40, ou seja, a tendência é que agora a gente tem umas chuvas mais fracas, principalmente agora para o período até o final da manhã. E a previsão é que para o período da tarde, com o posicionamento desse ciclone mais na costa do Uruguai e na costa do litoral sul aqui do Rio Grande do Sul, a gente tem uma aceleração dos ventos aí até uns 55 a 65 km por hora, com picos de até 80 km por hora no dia de hoje. Tá? Esse vento segue acelerado pelo menos até amanhã de sexta-feira. Tá? A questão que muda é que a partir da formação desse ciclone, o impulsionamento, a origem de uma frente fria, ela quebra o padrão de bloqueio atmosférico que está mantendo toda essa canalização de umidade aqui sobre o Rio Grande do Sul e Uruguai. E aí a gente vai fazer com que uma nova massa de ar, que é uma massa de ar seca e fria, adentre o estado e possa nos trazer uma condição de tempo estável, né? Então, a partir da sexta, vocês vão ver que a nebulosidade vai gradativamente diminuindo ao longo do período. As temperaturas mínimas vão ser registradas no período da noite. E a partir do sábado, as temperaturas já caem bastante, tá? Fica bastante frio, mínima aí em torno de 3 a 4 graus. E máximas que não passam aí de 12, 13 graus, tá? Então, o sábado e o domingo, início da outra semana, muito frio. Ah, a gente vai ter uma janela de bom tempo, pelo menos aí até próximo do dia 26, 27, onde a gente volta a ter uma pancada rápida e depois a gente vai voltar com uma nova massa de ar frio. Entendeu? Então, assim, trazendo um alento aí para o ouvinte em relação a esse tempo instável que tem ocorrido pelo menos desde o domingo, a tendência é que a partir da sexta, né, a gente já tem uma condição de melhora e já final de semana já com tempo bom.
0: Então, certamente, né, essa massa de ar frio traz o frio, mas também traz uma melhora na condição climática, né, Lucas?
1: Sim, sim, essa justamente o fato de nós termos a passagem desse ciclone extratropical, ela serve para quebrar esse padrão que a gente está tendo aqui de uma frente semi-estacionária aqui sobre o Uruguai, sobre o Rio Grande do Sul, e tem provocado essa canalização toda de umidade aqui para o nosso setor. Vocês podem ver que outros estados da federação, vários estados estão sobre uma questão de calor acentuado, um padrão que a gente chama de bloqueio atmosférico, onde você tem uma massa de ar aquecida por muitos dias e o calor abrangendo em um período muito seco. Claro. Para que a gente quebre esse tipo de padrão, a gente precisa de um sistema de grande porte. Esse ciclone é capaz de gerar uma frente que quebra esse padrão de bloqueio, desloca ele, a frente avança e deixa entrar uma nova massa de ar com característica distinta da que está atuando hoje. Então, por isso, eu falo para vocês, vai entrar uma massa de ar fria e seco, e vai trazer uma condição de bom tempo e vai nos trazer de volta ao inverno, digamos assim, um inverno com temperatura mais fria e tempo bom.
0: Então, é claro que eu vou fazer uma brincadeira, né? Mas esse seria o ciclone do bem aí, o ciclone que vai quebrar, né? Esse padrão estacionário, né? E tira a chuva daqui, essa umidade também, né?
1: Sim, tira a chuva daqui. A única questão que a gente tem, né, no caso que ficar preocupado é que a gente já teve uma sequência de dias, né? Só para vocês terem uma ideia, a gente já está com uma chuva acumulada aqui para Pelotas próxima aí de 300 milímetros, enquanto que o padrão para o mês seria em torno de 110 a 130 milímetros. Então, basicamente 3 vezes, né?
0: Sim.
1: Então, a questão da passagem do ciclone é que a gente já tem áreas com alagamento e no período agora da manhã, se vocês observarem parte da cidade, tem vários pontos com película d'água, né? Com questão de
0: Exato.
1: alagamento, até porque algumas bueiros, né? Algumas questões de janelas fluviais não dão conta da questão da chuva que a gente já ocorreu. Então, mas a tendência é que isso melhore até o final do dia de hoje e
0: Sim.
1: para amanhã a gente já tem uma condição de bom tempo.
0: Sim. Só para a gente repetir esses dados que eu anotei aqui, quero ver se eu anotei certo. O agosto, dentro de um padrão de normalidade, seria de 110 a 130 milímetros, é isso?
1: Isso,
0: Tá.
1: basicamente dentro disso.
0: E nós já alcançamos qual é a quantidade?
1: Nós já alcançamos aqui, conforme a estação da Embrapa, 303 milímetros, para ser mais preciso. Lembrando que
0: 303.
1: deste valor, 186 milímetros foram nos últimos 5 dias, desde o domingo, entendeu?
0: Sim.
1: Então, só para vocês terem ideia, essas últimas chuvas dos 5 dias, ela é muito superior já à média acumulada esperada para 30 dias do mês de agosto.
0: Sim, sem dúvida alguma.
1: Entendeu?
0: E é por isso que causa esse encharcamento. Hoje nós mostramos aqui, durante todo o programa Bom Dia Rio, imagens que nos foram enviadas pelos ouvintes, né, e por quem está circulando nas ruas. Realmente, muitas ruas alagadas. O teu relato aqui é precedente, né, de tudo isso, né, que os ouvintes foram testemunhais aqui, trazendo para o YouTube essas imagens. Lucas, quero te agradecer imensamente aí por nos trazer notícias boas também, né? Vem o frio, é lógico, mas pelo menos vai cessar a chuva. A gente não sabe por quanto tempo. É lógico que vocês trabalham aí com uma modelagem que alcança 3 dias, é isso, né?
1: Os modelos eu te diria assim, com uma previsão com boa acurácia, até pelo menos uma acurácia mínima aí de 85% a 90%. Em 3 dias eles têm uma resposta muito satisfatória, digamos assim, né?
0: Sim.
1: Mas não que não se possa avançar numa janela mais ampla, digamos assim, mas ao longo do ao passo que tu distancia do início da rodada, ou seja, dos dados iniciais do teu modelo, a tendência é que a tua resposta vai sendo degradada, entendeu?
0: Claro, claro,
1: Mas o que eu
0: claro.
1: posso te dizer é o seguinte, né? Volto a afirmar, pelo menos até em torno aí do dia 27 a 28 de agosto, ou seja, a partir do dia 21 até 27, 28, a gente deve ter uma janela de 6 a 7 dias de bom tempo, tá? Depois a gente deve ter uns 2, 3 dias de uma chuva rápida e volta a questão de bom tempo,
0: Sim. Então tá
1: tá?
0: bom, vá. Essa melhor notícia que tu podia nos dar, só faltava hoje ser sexta-feira, né?
1: Pois é, tá
0: Seria bom que
1: certo.
0: hoje fosse sexta-feira, né? A melhor notícia da quinta-feira. Lucas, Lucas Mendes, meteorologista do Centro de Pesquisas e Previsões Meteorológicas da Universidade Federal de Pelotas. Muito obrigado pela tua participação conosco aqui, trazendo, né, jogando luz aí, trazendo as informações meteorológicas para, a partir desse momento, né, até a semana que vem, certamente o tempo esfria, mas cessa a chuva. Obrigado, viu, Lucas? Um bom dia de trabalho.
1: Certo, um bom dia de trabalho, prazer em participar com vocês, um grande abraço, um bom final de semana.
0: Obrigado, obrigado igualmente. Conversamos com o Lucas Mendes, ele que é meteorologista, né, do CPPMET, Centro de Pesquisas e Previsões Meteorológicas da Universidade Federal de Pelotas. 9:31, deixa eu só fazer um registro aqui, o Eduardo ali do Navegantes, né, o Eduardo colocou, gostaria de saber se estão com problemas as bombas, pois parece que não estão sendo ligadas. O canal da Bento não esvazia nunca, né? Será que o São Gonçalo está muito cheio ou é problema nas bombas? Aí ele me mandou imagens aqui, que é de domingo, né? Ele mora ali no bairro Navegantes, ele disse que mora a meia quadra da Ubai, ali no Navegantes, ele disse, nem na enchente à frente da minha casa ficou assim, parece que não estão sendo ligadas as bombas. Desde já agradeço, né? Estou fazendo esse registro aqui, a gente vai tentar saber com o Sanep, ou dependendo da minha condição hoje, eu até dou um pulinho na estrada do Engenho, porque esse esgotamento do canal da Meneghete, do canal do Big, né, daquele canal lá do lado do shopping, todos esses canais, eles vão para um canal único, um corpo único, que costeia, é lateral da estrada do Engenho, e a Casa de Bombas Leste é quem pega essa água e joga para dentro do São Gonçalo, né? Certamente a Casa de Bombas Leste deve estar funcionando, a gente acredita que deve estar, ou deveria estar funcionando, né? Gente, eu quero agradecer a todos. Obrigado.

0: obrigado a todos que nos acompanharam e hoje atenderam o nosso pedido, né? Atenderam o nosso pedido de nos acompanharem no YouTube, né? Muita gente foi para o YouTube e teve o privilégio, né, de conhecer o Lucas Mendes, que aparece a imagem dele aqui, trazendo as previsões meteorológicas. Obrigado a todos vocês, né, que estão nos acompanhando pelo YouTube e pelos 1160 da Rádio Universidade também. A gente agradece a companhia de todos e convidamos para que você siga conosco aqui na programação. Já já vem o Beto Vetromilho com futebol online e amanhã às 7 da manhã nós temos Hora Marcada com Bom Dia RU. Obrigado pela companhia, jornalismo se faz com a parceria de todos vocês. Obrigado a quem mandou as imagens, a quem nos acompanhou, e a gente vai estar sempre aqui integrado. Obrigado ao Daniel Curz, que fez várias inserções aqui, né? Várias participações no Bom Dia Rio de hoje, e dentre elas finalizando com o lançamento da Feira do Livro, que acontece em outubro. Héctor Zequir, bom dia. Vamos para a redação agora preparar o Bom Dia Rio de amanhã, né?
1: Vamos, bom dia. Bom dia a todos os nossos ouvintes, agradecimento também pela participação. Só de ver o envolvimento dos nossos ouvintes pelo YouTube e pelo WhatsApp com os registros, a construção do fato da notícia ganha uma nova proporção. E por meio da colaboração a gente engrandece ainda mais as nossas capacidades de apurar e de transmitir a notícia, e o programa chega em um novo patamar. Então,
0: fica feliz, né? Fica feliz com a participação de todo mundo.
1: Sim.
0: Né? Isso é bom. É um trabalho colaborativo. Gente, um bom dia a todos. Amanhã, às 7 da manhã, nós temos Hora Marcada com mais Bom Dia Rio. Até lá. Tchau, tchau.
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5: O evangelista Mateus apresenta no seu evangelho muitas parábolas de Jesus. Hoje aparece a seguinte parábola que Jesus conta aos sumos sacerdotes e aos anciãos. O reino dos céus é como a história do rei que preparou a festa de casamento do seu filho. Enviou os empregados para chamar os convidados, mas estes não quiseram vir. Enviou novamente outros empregados para chamar os convidados, mas não deram a menor atenção. Um foi para o campo, outro para os seus negócios, outros agarraram os empregados, bateram neles e os mataram. O rei ficou então indignado e pediu que os seus empregados fossem até as encruzilhadas dos caminhos e convidar para a festa todos os que encontrassem. Os empregados saíram pelos caminhos e convidaram todos os que encontraram, maus e bons. E Jesus conclui a partir da parábola: muitos são os chamados e poucos os escolhidos. Aplicando essa parábola de Jesus a nós nos dias de hoje. Primeiro, nós pertencemos ao grupo dos convidados que não quiseram ir à festa? Segundo, nós pertencemos ao grupo de convidados que não deram a menor atenção ao convite porque estavam ocupados? Terceiro, nós pertencemos ao grupo dos convidados das encruzilhadas dos caminhos que acolheram o convite? A acolhida ao convite nos torna escolhidos de Deus. Com a bênção do Deus misericordioso, o Pai, o Filho e o Espírito Santo. Amém.
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8: Olá, gente amiga! Hoje queria deixar um abraço muito especial para os nossos paroquianos aqui no Senhor Ressuscitado. Cada comunidade na sua luta, na sua construção do mundo melhor. Que Deus possa abençoá-los a todos. Um grande abraço!
9: E abre então o seu livro aí, sua Bíblia, no livro do Apocalipse. Estamos trabalhando no capítulo 6, livro do Apocalipse, capítulo 6, só para a gente lembrar, então João está tendo aquela visão do céu, ele vê uma porta, um buraco no céu, uma porta, ele entra e tem aquela visão com o trono, com o cordeiro e tal, e vê o livro... Livro da vida, com os sete selos, fica muito triste porque ninguém consegue abrir os selos, mas aí vem o Cordeiro Imolado, Jesus Cristo, que é quem consegue revelar, abrir os sete selos e revelar o conteúdo do livro. E nós já vimos aí a abertura dos três primeiros selos. Hoje vamos ver então a abertura do quarto selo. Livro do Apocalipse, capítulo 6. Versículo 7. Abriu aí? Livro do Apocalipse. Abriu aí, Leonir? Livro do Apocalipse, capítulo 6, versículo 7. Quando abriu o quarto selo, ouvi o quarto ser vivo dizer: vem. Vi então um cavalo esverdeado, e o seu cavaleiro era chamado a Morte. E a morada dos mortos o acompanhava. Foi-lhe dado poder sobre a quarta parte da terra, para que matasse pela espada, pela fome, pela peste e pelas feras da terra. Então vamos tentar entender aí um pouquinho o quarto selo. Então o quarto selo é o cavalo esverdeado. O verde aí simbolizando a morte, a cor da morte, a cor do cadáver em decomposição. Uma coisa mórbida, né? Imagina, o cavaleiro é verde, cor do cadáver. É a morte. E ele anuncia uma morte que vem para um quarto da população da Terra. E ela vem de quatro aspectos. Vem pela espada, pela fome, pela peste, né? Pelas doenças e pelas feras da Terra. Então, as quatro fontes de morte anunciadas aí pelo quarto selo. E continuando aí na parte do versículo 9, vamos ver o quinto selo. Versículo 9. Quando abriu o quinto selo, vi debaixo do altar aqueles que tinham sido imolados por causa da palavra de Deus e do testemunho que tinham dado. Então, ele tem uma visão dos mártires, aqueles que estavam sendo perseguidos e assassinados pelo Império Romano e pelo Sinédrio Judaico. E continuando no versículo 10, gritaram com voz forte: Senhor, santo e verdadeiro, até quando tardarás em fazer justiça, vingando o nosso sangue contra os habitantes da terra? Então, cada um deles recebeu uma veste branca, e foi-lhes dito que esperassem mais um pouco de tempo até se completar o número dos seus companheiros e irmãos que iriam ser mortos como eles. Então vamos lá. Agora, no quinto selo, é uma visão das vítimas da perseguição, os mártires, que recebem então as vestes brancas, simbolizando a pureza. Vocês são os que serão salvos, porque vocês deram a vida pela causa, pela construção do reino de Deus. E só que pede a eles assim: calma, precisa de um pouquinho mais de tempo para que se complete o número, para que vocês possam desfrutar das alegrias que vem com a experiência do ressuscitado, as alegrias que vêm com a presença de Deus na vida de cada um de vocês. Pergunta: quais são as quatro formas de morte relatadas na abertura do quarto selo?
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1: 9 horas e 59 minutos.
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0: 10 horas, 1 minuto, 10 e 1, a temperatura em Pelotas, tá calor, vai da praia, 18 graus, a meteorologia diz que nós teremos 23 de máxima, mas surpreenda-se, depois de toda essa água, a meteorologia diz assim, a partir da 1 hora da tarde, o sol começa a chegar e a chuva indo embora. A previsão para amanhã, sexta-feira, mínima 9, máxima 13, nuvens e algum sol. Sábado, cai mais a temperatura para 5 graus a mínima, 13 de máxima, sol o dia inteiro. No domingo, 6 de mínima, máxima 13, muito sol para você. E a segunda-feira começa ensolarada, mínima 5, máxima 13. Terça-feira tem mais sol, mínima 6, máxima 15. Na quarta-feira, o calor volta, mínima 12, máxima 22. O sol e nuvens. E aí na quinta, com esse calor fora de época, mais 20 milímetros de chuva, mas isso é para quinta-feira que vem. 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
0: Sempre bem temperadas com os melhores flashbacks de todos os tempos. Hoje tem trilha especial, claro que sim, é tempero brasileiro, o dia das nacionais.

0: internet, Gilberto Gil, para você, abrindo as nacionais de hoje, que tem comigo na operação de rádio Leonir Bades da Silva, ele mesmo, a produção e apresentação Beto Vetromilli, participação sua, a interatividade nossa, patrocínio em Salriaga, materiais de construção, a loja mais completa do Fragata. 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Tá legal, hora do protocolo, despacha a bagagem, carimbo, passaporte, sala VIP. É, cafezinho, chá ou água na mão, vai decolar o avião.
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0: Abastecido, carregado, taxiando e decolando o Boeing do futebol online com as manchetes de hoje. É, não deu na Serra ontem. Brasil foi cheio e voltou vazio. Saiu vencendo, parecia que ia. Mas falhou o goleiro, bola de falta, confusão e a virada do Esportivo. 2-1 na Serra, lá no Montanha dos Vinhedos. As explicações e análise do técnico Júlio César Nunes. A montagem, remontagem, a confusa estrutura de planejamento do futebol rubro-negro. 47 jogadores, 3 técnicos em menos de 6 meses. As declarações desastrosas, motivantes dos adversários. 550 mil de folha, a média maior, o dobro de todos eles. E o melhor time da competição. O preço pode estar chegando agora. O Pelotas espera a estreia do Passo Fundo, que ontem meteu 2-0 no Santa Cruz. É, daqui a pouco você confere ainda as declarações, a apresentação do técnico Alessandro Telles esta semana no Pelotas. A atual classificação, dupla Brapel com jogo a menos cada um. É, a confusão da tabela. Como a Federação Gaúcha de Futebol vai encaixar os jogos atrasados na competição? Série D 2027. Confira quais clubes gaúchos poderão jogar a competição nacional na próxima temporada. É, o Brasil está na expectativa do ranking e o Guarani de Bagé, alô Tato, pode voltar ao cenário brasileiro. E muito mais a partir de agora na Embalada Interativa e muito mais brasileiríssima edição do Futebol Online, que traz para você o tempero. Hoje, o som especial das nacionais.
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0: É, tá legal no pique, no tom e no clima, assim mesmo, nesse embalo legal pra você do futebol online. A interatividade tá liberada pelo WhatsApp 999-02-3414. É, já tá chegando gente no YouTube também, tá bombando. Não deixa pra mandar mensagem no fim do programa que às vezes não vai pro ar, hein? Que isso, rapaz, hein? Outro atirador de caminhão. Os caras já estão apelando. Alô, Inácio, estou apavorado. O que é esse treinador do Brasil? Daniel de lateral, Silas e Recife no banco, Garré jogando de centro médio, não entendo mais nada. Outro atirador de camiseta no vestiário. Tá na bronca, Inácio. Calma, gente, calma que a gente vai chegar na explicação. Tem explicação. Tudo isso aí tem explicação. Tem explicação. E vou te dizer mais, podemos segurar a trilha já, bruxo. Já vamos começar a abrir a pauta aqui, né? A responsabilidade da escalação é do técnico, Júlio César Nunes, perfeito, tá bem. Vocês viram como é que ele chegou aqui numa sexta-feira para estrear domingo? Estavam chegando jogadores, ainda continuam chegando jogadores. A informação que corre aí na imprensa local, eu não fiz a conta. Dessa vez eu não fiz a conta, mas eu estou confiando nos colegas de imprensa, né? O Júlio César Nunes é o terceiro técnico. O Brasil começou a jogar a Série D quando? Em abril, né? Março ali? Março, vamos botar aqui, março. Abril, maio, junho, julho, agosto. 5 meses. Em 5 meses, é o terceiro técnico. A não ser a atrapalhada da gestão anterior, aquela antes da SAF, que contratou 6 treinadores e 86 jogadores, aumentando ainda mais a folha. Né? Inclusive o Brasil rebaixou. Nos últimos 21, 22, 23, 24, 25. Nos últimos 4 anos, vamos botar 5. O Brasil vem perdendo série brasileira. O Brasil vem perdendo campeonato gaúcho. O Brasil veio perdendo patrocinadores. O Brasil vem passando por imbróglios jurídicos das mais variadas espécies. O Brasil vem passando por uma verdadeira sala de laboratório de colégio de ensino médio, aquele laboratório, o cara faz experiência, porque o Brasil virou uma experiência atrás da outra nos últimos 5 anos. Dirigente paraquedista, presidente de plantão, triunvirato. A conta um dia chegar, tá chegando a conta. Depois que o Brasil perdeu o caminho da Série B, que com todos os erros e acertos, o Brasil ficou lá 4, 5 anos, 6 anos na Série B e no gauchão, desde 2013, botando algum dinheiro no caixa. Vide a última Copa do Brasil com Rogério Zimmermann, que o Brasil foi até a terceira fase, botou praticamente aí 5 milhões e alguma coisa de receita só da Copa do Brasil naquele ano. Que alguns dizem que o Rogério dava despesa pro Brasil. Imagina se ele desse lucro. E o Brasil, o Clube Brasil, o Grêmio Esportivo Brasil, vem passando por uma sucessão de experiências. Dirigente que nunca entrou no vestiário, dirigente que desceu da arquibancada na mais honesta transparência, honesta, ingênua, e não é desrespeito, eu estou falando da verdade. Alguém diz assim, mas eu achei que era só a folha de pagamento. Não é a culpa de um dirigente, não é culpa de dirigentes. É a responsabilidade da instituição, Grêmio Esportivo Brasil. Que com tudo isso, perda de cenário brasileiro, experiência com gerente que chega aqui atropelando todo mundo, aquele senhor, o Fernando Leite, aquele. Queria até bater em dirigente na época. Presidente renunciando, o Brasil, Grêmio Esportivo, nos últimos 5 anos, é uma sucessão de renúncias, triunviratos, experiências com torcedores apaixonados para ser dirigentes e honesto e direito deles, mas isso não se constrói descendo a arquibancada para o vestiário, isso se constrói vivenciando e entendendo, e às vezes leva 10, 15, 20, 30 anos para conseguir administrar um vestiário e um clube. Isso é a história do Brasil Associativo. Mas e essa SAF agora aí do Brasil? Eu estou avisando vocês faz horas. Eu estou avisando vocês há horas que essa SAF aí é um Papai Noel sem trenó. Estou dizendo isso para vocês e digo aqui de público e está gravado há mais ou menos um ano. Cadê a área do CT? Nunca mais alguém falou da área do CT. Cadê os investimentos, as propostas e tal? E quem vem quitar dívida, vai quitar, vai resolver e tal? Propostas que agora, pela própria avaliação do judiciário, aí, dos intermediários da avaliação, do escritório, não se sustentam na adimplência, segundo relatórios que estão publicados, é só ler, que não sustentam as garantias, viabilidade financeira que os credores irão receber, conforme o que está sendo dito. A redução drástica de valores. As ações do caminhão, aquela, por exemplo, dos anos 92, lá atrás, 10% do valor, mas só um pouquinho, a própria legislação garante correção e juros. Não é assim. Às vezes, a impressão que dá, isso é percepção, é minha, isso não é uma informação. Isso é percepção, é pessoal, posso ter percepção. Parece que não querem que a coisa ande. Parece que é criar o clima da derrocada, do desespero, para não andar. Porque não tem cacife para bancar. Essa é a percepção que eu tenho. A chuva de milhões que transitavam em Pelotas, com uma série de patrocinadores tentando estacionar no aeroporto de Pelotas, que agora está cheio de investidor querendo vir, mas não anda, mas olha, congestionou o aeroporto de Pelotas de tanto patrocinador e investidor que ia descer nessa SAF aí. Cadê? Cadê o dinheiro para pagar a conta? Por que que até agora não conseguiram? E a última notificação do escritório de administração judicial está público, é só ler. Estão preocupados com a viabilidade econômica financeira que não sustenta garantias de pagamento. E já vou dizer, porque eu tenho aqui, não vou entrar no detalhe. Materialidade eu tenho e mostro, se quiser, né? Os pedidos de impugnação já estão entrando na fila da RJ. É, sim, senhor. Então, para piorar tudo isso, tu que não entende nada de futebol, ou aqueles que acham que entendiam de futebol, começaram a vender o sonho, aliás, abriram uma banca aí na feira, né? O que tem de sonho para vender em Pelotas é uma grandeza. Eu disse para vocês, não se iludam com release. Release é propaganda. Eu quero a materialidade, a garantia de sustentabilidade. Não tem. Não tem. Quem está dizendo isso? Avaliação judiciária. A fiscalização do processo. Não vem para cá com mimimi. Vai ler. Recuperação judicial, Grêmio Esportivo Brasil, procura dia 14 de agosto, a última notificação do escritório. Depois que vocês lerem, vem para cá com mimimi. Senão não vai ter resenha, aí não vai ter debate. Aí mimimi, bombeiro de SAF, comigo não vai. E agora, eu só estou dando uma introdução, porque 3 horas hoje a mecha é grande. A mecha é grande. Aí, que barbaridade. Aí tu vê o grau. Eu digo que é irresponsabilidade até manifestar isso no ar. É uma inconsequência, né? É uma inconsequência. E a torcida nos vários grupos aí que vocês estão vendo, olha o que tem de print de torcedor, grupo de torcida organizada. O ferro está comendo na cobrança. Quando alguém diz assim, qual é a folha? 550 mil. Que barba. Olha, isso aí era folha de série B, nem era, era 380, 400, 480, nem na série B. se dizia isso aí, de 500, 550 mil de folha. Que barba. Eu tenho que rir porque é impressionante o desastre das declarações. Isso é uma declaração desastrosa, sabe por quê? Além de dizer isso com arrogância e ostentação no ar, tá gravado aí, tá circulando aí o áudio. Em Porto Alegre, a nossa folha é a média, é o dobro da média dos demais clubes do interior. O clube é o melhor time da competição. Por que que ela é inconsequente, essa declaração? Primeiro que tu não faz uma declaração desse tamanho. Não deveria fazer. Mas como tu não entende nada de futebol, tu faz. Aí já mostrou a cara, né? Aliás, sem força para falar naquela frase ali, pode ouvir. A frase tá sucinta, devagarinho, receosa. E aí, sabe o que que acontece? Aí tu faz os caras virarem leões contra ti no campo. Aí redobra a força do adversário quando tu transforma o clube, o time, a ser batido. Pela arrogância da declaração. 550 mil ou mais de 500 mil de folha para uma divisão de acesso. Você sabe quanto é a folha do Sportivo? Ontem estava sendo divulgado aí na internet, em setores regionais. A folha do Sportivo não chega a 100 mil. A folha do Sportivo não chega a 100 mil, segundo informações que chegam da imprensa regional. Porém, como eu não me atrapalho com opinião, eu vou explicar uma coisa para vocês. A cobrança do torcedor, ela está em cima do resultado e do desempenho, perfeito? Agora vai falar o comentarista esportivo aqui, que eu estava fazendo agora um comentário e uma análise geral. Agora eu vou comentar futebol. O Júlio César Nunes, mais um que entra numa fogueira. E é mais um treinador que está sendo hoje moído pela torcida, ou setores da torcida. Injustamente. É, injustamente. Eu não consegui ainda saber se o Júlio César Nunes é bom treinador. Não consegui. Sabe por que eu não consegui? O rapaz não conseguiu treinar o time do Brasil. Ah, mas lá no time que ele andou... Bom, no time que ele andou não me interessa, eu quero saber aqui. O cara chega numa sexta-feira, pega um time sendo montado no domingo, vai para um torneio aí, esse campeonato, torneio aí do gauchão, da divisão de acesso, tem que arrumar o time, aí o jogador sente, o Silas voltou ontem no banco, porque tá sentindo desde a estreia o Silas. Deve ter tido uma contratura muscular, alguma lesão eventual, algum grau 2, alguma coisa, porque para ficar tantos dias fora, um grau 1, sei lá, que ele não ia abdicar do Silas se ele não tivesse plenas condições, né? Aí tu começa a contratar e traz. E o Laércio Aquino, quando saiu daqui, sabe qual foi uma das queixas do Laércio Aquino, do ex-técnico do Brasil? E que esse rapaz agora deve estar sentindo, Júlio César Nunes, deve estar sentindo o mesmo problema que eu, há horas eu digo, eu grito para vocês, eu canto a pedra e falo e mostro. Não tem ninguém no departamento de futebol para olhar treino, para conversar futebol com ele. O Laércio Aquino saiu daqui e eu tenho aqui, se queixando, nunca olharam meus treinos, nunca me perguntaram sobre meus treinos. Nunca me questionaram sobre o desempenho, sobre o trabalho do time. Laércio Aquino. E esse rapaz agora deve estar sofrendo a mesma coisa. A inoperância pela inexistência de um departamento de futebol morto no Bento Freitas. Não existe o dirigente. Existe o via satélite, o YouTube, o release, as declarações, o vai acontecer, o futurismo, o Elon Musk que continua fabricando robô lá nos Estados Unidos, tá cheio de futurologia lá. E aqui eu acho que os caras estão motivados pelo Elon Musk, fazer futebol via satélite. Não existe isso aí. E aí, tá sobrando pro treineiro. E aí tu olha... É o mesmo quadro do Gilson Maciel. Tá na fogueira sozinho, dando explicação, tomando pau. Ele, os jogadores e ele. E aí? Cadê o dirigente? Sumiram as lives. Mas de promessa futurista para embalar para presente está cheio aí. Pega na internet. Então, o que o torcedor hoje está desagradado, ele tem que olhar para o ponto de origem. O Júlio César Nunes é consequência. O desempenho do time é o efeito. E eu dizia aqui, além do que eu disse para vocês, que o Brasil vem perdendo cenário há 5 anos, as experiências que o clube vem fazendo. E agora com esse devaneio que SAF ia ser magia, profissionalismo. Profissionalismo. Botar uma cuba de comida com feijão com arroz na frente do troféu centenário do Brasil, lá dentro do quadro do salão de honra. Isso é a cozinha profissional? Mas para aí, vamos contar em Nova Brecha essa aí para mim. Ah, pelo amor de Deus. Essa SAF aí está sendo pior que a administração associativa com inexperiência. Aqueles a gente ainda levava com alguma crítica aqui, mas eram inexperientes. Agora, quem se diz profissional fazer isso aí, entrega os caras às feras, não aparecem. E eu vou fazer um parênteses. Olha a SAF do Uberlândia. Essa eu acompanho quase que diariamente. Lá o Fábio Mineiro é o presidente. Bota para ele a responsabilidade. Ele dá entrevista. Ele assume o problema, a resolução e a solução. Levar o Uberlândia à Série C. Tá com moral. É SAF lá. É uma SAF que tá botando dinheiro. É uma SAF que tem credibilidade no mercado e está trazendo investidor. É uma SAF que no primeiro semestre de trabalho, aí, há pouco tempo, aí, menos de um ano, já botou o time na Série C. É uma SAF que está dando resultado, a do Uberlândia, que não se prende em release, discurso, nem YouTube. Essa é uma SAF que está apresentando resultado. E que tem dirigente com cabelo no peito para segurar a bronca e dar entrevista para a torcida, Fábio Mineiro. Eu falo com a turma de Uberlândia semanalmente aqui. Aqui, pô, é um brinquedo. Vocês lembram de brincar de esconde-esconde? Aqui é um esconde-esconde, ninguém fala. Mas para abrir a padaria e vender sonho, mas, nossa, aí não falta release. A crítica é direta, é honesta e pontual, e eu quero que exatamente contraponham. Com argumentos, o que eu estou dizendo aqui. Alguém vê declaração? Alguém vê dirigente sustentar a declaração? Alguém explicou a saída do Laércio? Quando ele, na terça-feira, antes da final, teria sido sugerido a ele? Aluga uma casa e traz a família. Na sexta-feira, demitiram o cara. Na live da demissão, não sabiam nem quantos jogadores ele tinha trocado na final. Ah, foi 5, né, Laércio? Não, eu troquei 3. É a SAF que está aí. Então o torcedor, quando vai cobrar do Júlio César Nunes, e tem direito de cobrar, tem que entender que sem tempo de treinamento, com esse monte d'água, o Serginho Corrêa me disse aqui que o pluviômetro aqui em Pelotas já marcou quase 300 milímetros de água em Pelotas e região. Como é que tu vai treinar num campo? Como é que tu vai jogar? Como é que tu vai armar o time? O esportivo vem alinhado desde a pré-temporada. O Aimoré está alinhado desde cedo. E é o Lanzini, hein? Ganhou ontem o Gaúcho aos 50 minutos, matou o Gaúcho, lá no Cristo Rei. O Santa Cruz veio jogando copinha, se reformulou, acrescentou e está engrossando o caldo. Márcio Nunes disse ontem, lá em Passo Fundo. O Santa Cruz nos amarrou aqui, trancou o jogo. No segundo tempo a gente conseguiu. O próprio Gaúcho, que perdeu ontem, fez 45 dias de pré-temporada, praticamente com 90% do grupo, alinhado, o mesmo treinador. Ah, o Brasil está jogando a copinha, a Série D. A Série D, botei os 5 anos de queda. A Série D, há 2 anos o Brasil não passa da primeira fase. Há 2 anos não passa da primeira fase. Antes eram 8, né? Agora já são 6. O Brasil nem com os 8 passou de fase. Nem com 6 conseguiu passar de fase. E estava no G4 quando o Gilson foi demitido. Meteram bola nas costas do Gilson, tá? Já contei aqui como é que eu sei. Desde o primeiro jogo do Azures já diziam que foi o único jogo que viram. Quem viu? Os que não entendem. E aí veio Laércio, agora vem Júlio César Nunes, e eu não sei se esse rapaz, e eu não estou pedindo cabeça, não pedi do Laércio, nem vou pedir do Júlio, que o cara não, eu não posso pedir, nem posso, nem vou pedir demissão do treinador. Não sou eu que tenho que fazer isso aí. Nem é o momento para mim para demitir o Júlio César. Agora, cobrar que o time não ganhou, que o time está assim, que o time está assado, vocês têm que olhar para uma coisa que eu ajudo vocês todos os dias há muitos anos aqui. Olhem o planejamento. Olhem a atitude, a ausência de um departamento morto de futebol do Brasil, que não existe departamento de futebol do Brasil. Eu conheci, trabalhei com gerentes, aliás, com gerentes, com gestores de futebol, com pessoas, dirigentes do clube, diretor, dois diretores, um vice-futebol, presidente que atuava. Estou falando do Brasil, porque eu falei em outros clubes que eu trabalhei, estou falando do Brasil, foram 3 vezes aqui no Brasil. Vencedor, subindo o time, botando faixa e volta olímpica. É isso aí que eles têm que engolir. Eles não gostam, mas têm que engolir. Eu não fui perdedor no Brasil, graças a Deus. O clube que me abriu as portas, que eu agradeço até hoje a instituição. Tenho carinho pelo Brasil por isso. Respeito muito o Brasil. É que aqui a opinião é outra. Aqui é gestão, é futebol, é resultado. Aí é outro papo. Aí é na régua, o ferro vai. Então, agora os vendedores da roupa do rei não aparecem para dar uma declaração. Cadê? Por que que não sustentam agora? Hoje tinha que ter uma entrevista de um desses mágicos do futebol aí para dar explicação pro torcedor. Isso é praxe. Um dirigente falar, um diretor falar. Eu sei que estão cobrando o Hélio na rede social e o pau tá comendo em cima do Hélio. Eu já disse para vocês que o Hélio tem responsabilidade. Ponto. Até ali. A instância superior não é do Hélio. E se tem alguma dificuldade de coordenação, ou se o Hélio não está conseguindo produzir tudo aquilo que vocês acham que ele deveria produzir, mas e cadê o homem de cima para dizer para o Hélio? O Hélio não pode fazer sozinho as coisas. Ele vai até ali. A alçada dele é até ali. Ah, porque o Hélio está ali porque alguém confiou e acreditou que ele era capaz. E está fazendo o trabalho do Hélio. Agora, ele só vai até ali, eu já falei para vocês. Não dá para transferir a responsabilidade de quem assumiu a bronca, quem prometeu o mundo dos sonhos, para o Hélio. Tem que cobrar ela de cima. É de quem está no YouTube, via satélite, em live, que não aparece, que não dá cara a tapa para explicar, mas dá declaração desastrosa em Porto Alegre, motivando os adversários agora a querer o rim do Brasil. É isso, o resumo da ópera, que eu estou fazendo o resumo. É isso aí que o Brasil vai enfrentar agora na competição até o fim. E vai para a pressão de encarar o Aimoré domingo, olha, sábado à noite, com a pressão de ganhar o jogo. Eu vou dizer para vocês, e vocês conhecem a minha percepção sobre o Ariel Lanzini. Eu tenho restrições ao trabalho dele em relação à produção, modelo, método de trabalho. Ponto. Só que o Ariel Lanzini veio aqui com o Aimoré o ano passado e engrossou. Eliminou o Pelotas, para ser justo com o critério. Ganhou do Gaúcho ontem numa pressão do Aimoré para cima do Gaúcho, correndo 50 minutos, o Aimoré correndo para cima do Gaúcho. Pega o YouTube. O Aimoré que sufocou o Glória com 5 ou 6 oportunidades para fazer um gol. Eu tenho olhado um pouquinho o Aimoré. Abre o olho com esse Aimoré aí. Ah, mas se chegar aqui o Morbeck fizer assim, mas se o Brasil tomar e não fizer mais, não conseguir evoluir, não adianta. O campo até domingo não vai estar às mil maravilhas, porque essa água da região não está sendo bem absorvida. O campo do Brasil vai ter água embaixo ainda, aquela... Tu vai pisando assim, tu vai ver como vai brotar barro e água. Vai ser um jogo difícil de jogar. E aí estão cobrando do Brasil a competitividade. Mas os jogadores que estão aí, alguns deles têm característica de competir. Olha, para ser justo com esse rapaz aí, o Garré. Está conseguindo fazer o que dá. com esses campos que ele, olha, deve estar fazendo um esforço para jogar, porque o Garré é um cara de jogar, de bola no chão, passe, virada de jogo, bola parada, aliás, a bola batida no gol, como ele tem feito aí, mas ele sozinho não vai aguentar. Ele correu duas ou três partidas aí, o Júlio César teve que tirar ele. Fez aquele gol lá dentro d'água da piscina do Venâncio, a bola estava na água, literalmente na água, na piscina do Venâncio, ele fez um golaço. Fez um gol contra o Gramadense. Tá, mas é o Garré e mais quantos? Ele não vai correr sozinho, não vai aguentar. Daqui a pouco estoura o rapaz. Tomara que não. Mas daqui a pouco é tanto esforço, esforço, esforço, esforço. E pega, e pega. Daqui a pouco estoura o cara. A dinâmica coletiva do Brasil. Iniciou bem o Brasil ontem. Até eu digo, ó, 2:30, 1-0, Morbeck. Jogada de fundo, cruzamento. Ó, acho que vai encaixar. Amigos que a gente tem nos grupos aqui do Brasil, que a gente trabalha e conversa, né? Pessoas do clube, ex do clube, amigos que eu tenho, não interessa quem são. Pô, e aí o que, que tu acha? Olha, eu acho que tá direitinho o Brasil, tá tentando, né, cara? O cara não treina o time há uma semana no campo, bota o time pra jogar lá e o time já sai 1-0 e tentando criar, digo, ó, vamos esperar pra ver, né? Acho que tá direitinho, vamos esperar. Ah, e aí no segundo tempo desandou, mas aí a culpa é do técnico? Que não consegue treinar, ajustar. Houve uma percepção ontem, percepção, não é afirmação, de uma queda de ritmo, até físico, do Brasil. Mas é natural, porque tem jogador que está se encaixando agora no time, tem jogador que está chegando agora, desceu do ônibus para entrar no campo. Carlos Eduardo já foi para o banco ontem, estão apressando o Carlos Eduardo, que não joga há 70 dias, não jogava. Porque o rapaz aí, o Davi, agora já ontem, ele falhou no lance. Quando eu digo falhou, o goleiro do Pelotas também teria falhado porque ele não saiu. Pois é, mas a bola entrou e o zagueiro não subiu. É difícil condenar goleiro. Eu acho difícil condenar goleiro. A não ser quando é um frango mesmo, que ela escapa no meio das pernas e tal. A percepção ontem é que a bola foi um pouco lenta e que o Davi se atrasou para chegar na bola. Mas eu não estava no campo. E se a chuteira escorregou no apoio? Pois é. Eu vou um pouco devagar. A sensação da imagem é uma falha do goleiro. Mas eu não estou no campo, eu não pisei no barro, não sei se escorregou a chuteira dele. Tem que ter cuidado para não fritar o cara, porque goleiro é muito complicado, é fácil de queimar o goleiro. Então eu vou com calma no goleiro, porque é diferente. Bom, mas ainda assim o Brasil toma aquele gol. E veio o segundo na virada e não conseguiu mais força para fazer praticamente mais nada com o time do... E agora eu vou fazer uma pergunta para vocês. E a brigalhada do vestiário que deu, mimimi, a discussão dos jogadores. Ah, como é que eu sei? Ah, pois é, me chegam. Às vezes é só aquela discussão para arrumar o time, mas às vezes pode ser uma discussão de irritação, de alguém que não está funcionando bem. E aí eu te pergunto, cadê o diretor de futebol para resolver isso aí? Não existe. Então, para completar essa primeira parte, isso é só a introdução do programa, hein? Quando vocês forem cobrar do Júlio César o desempenho do time do Brasil, olhem o amplo espectro do que eu estou trazendo para vocês aqui. Ele é a ponta do iceberg, e ainda que ele tenha cometido seus erros. Tudo bem, responsabilidade do treinador. Ponto. E até ali. Mas e o respaldo de quem deveria estar atuando no vestiário junto com ele, no dia a dia dos treinos, no questionamento dos treinos, dos trabalhos, que o Laércio disse que ninguém falava com ele sobre futebol, da direção. Ninguém. Direção. Direção é pro forma, né? Tem ninguém diretor de futebol do Brasil. Nunca vi o clube que não fala. Presidente da associação ainda é o presidente Vilmar. Ele é o presidente oficial da SAF, mas não deixa o homem falar. Eu nem sei se ele quer. Tomaram conta do campinho agora, é tudo com eles, então eles é que tem que ser cobrados. Eles é que tem que falar. Essa gente da SAF aí. Aliás, a SAF é o Grêmio Esportivo Brasil, a CNPJ. É que a gente fala SAF, esses intermediários do negócio que até agora o escritório de administração está cobrando e intimando pessoalmente nesta semana o prazo último de 15 dias e já está correndo. Para apresentarem os documentos e as garantias da viabilidade financeira e econômica, porque na avaliação jurídica corre risco de inadimplência o pagamento dos credores. É assim que está no documento, leiam lá e não me vem com mimimi. Depois que vocês lerem, vamos debater. Se não lerem lá, não vem com bombeiro de SAF para cá que não cola. O resto é figuração. E o primeiro intervalo está chegando. E o futebol online vai até 1 da tarde.
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2: 10:39.
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0: volta ao Futebol Online hoje aí, trilhas sonoras, algumas de novela, né? É, Elas por Elas. Aliás, antes de falar de futebol, voltar a falar de futebol, ontem à tarde a Rede Globo fez uma programação especial, né? Um tributo à Glória Menezes, né, cara? Limba, emocionante o que mostraram antes da Glória Menezes, né? Que junto com Laura Cardoso essa semana aí nos deixaram órfãos de grandes atrizes do cenário das novelas. Pode tirar o fundo aí um pouquinho, Leoneiro. E aí eu tava assistindo o programa da tarde ontem, esse da Globo, tributo a Glória Menezes, né? E aí comecei a ouvir declarações ali de pessoas que trabalharam com a Glória Menezes, produtores, atores, enfim. E uma das declarações da Malu Mader. E aí de manhã nós tínhamos falado aqui da Glória Menezes, né? E eu disse pra vocês, cara, tem um papel da Glória. Olha, eu vi a Glória Menezes. A Rainha Louca, a Rosa Rebelde, eu era pequeno. Eu lembro da novela, assim, de ouvir falar lá em casa. Mas eu era muito guri, pequeno. A TV chegou lá em casa, eu tinha 5 para 6 anos, né? Então não era essa geração da televisão de hoje, que já nasce com o guri, a guria já vem com o celular no parto de dentro, né? Hoje não, então era diferente. Então a gente demorava para entender os processos, o que, que era a televisão, como é que funcionava aquilo, a imagem e tal. E foi a Rosa Rebelde com ela, se não me engano, né? E aí, ali no final dos anos 60, e em 70 praticamente, que é o grande sucesso. E ontem eu fui ouvindo o programa sobre a Glória Menezes e descobri que a novela Irmãos Coragem, a primeira versão, Tarcísio Meira, Glória Menezes, onde ela faz aqueles três papéis, três personagens da psique dela, né? Que era a Lara, que eu disse pra vocês, que era uma moça submissa, retida, reprimida. A Diana, que era rebelde, sensualizada, e chutava o balde. E a Márcia, que era o equilíbrio. Pô, a Malu Mader disse quase a mesma frase. Coincidentemente, né? Mas é, quem viu a novela, quem viu aquela época, eu tinha 7 anos já estava no colégio, primeiro ano, já sabia começar a ler, né? O cara já entendia um pouquinho. E vendo ao longo da história os personagens da Glória Menezes. Então, ontem teve esse perfil aí da Glória Menezes, tributo à Glória Menezes, né? Tá circulando aí uma IA, como fizeram com o Oscar Schmidt e tal, né? O Tarcísio Meira recebendo num jardim bonito, né? No paraíso, recebendo a Glória Menezes. E depois, no fim do videozinho, são eles jovens, assim, lá nos anos 70, quando eles começaram. Então, bonito de ver o trabalho esse ontem, muito bem produzido, né? Ela morreu aos 91 anos já, ainda lúcida. Glória Menezes ainda lúcida, evidentemente, pelos limites da idade, né? Mas lúcida ainda, e enfim. Então, só para corroborar, porque hoje eu coloquei umas trilhas de novela misturado, me embalei ontem, me motivei ontem com esse assunto. E aí tem umas trilhas aqui que depois a gente vai recuperar, tem até a original do Irmãos Coragem, né? E aí que eu queria completar, o Irmãos Coragem, para vocês verem o sucesso que foi. E era uma novela pobre de cenário, de tecnologia de imagem, era muito close, não tinha esses cenários bonitos hoje, eram cenários realmente assim, ó. Era um tapume de madeira, uma porta, uma coisa muito simples, assim, muito, muito básico. Falei para vocês que a minha tia Ana Berenice morou no Rio 2 anos. E ela pegou essas cenas, ela chegou a visitar aqueles pátios da Globo, ainda com árvores. Era uma coisa bem rústica, que faziam as externas das novelas Irmãos Coragem. Depois ela acompanhou o início das filmagens de Independência ou Morte, né? Antes de 71 ali, 72 foi lançado o filme. Então a gente, daqui eu tinha essas notícias, porque a gente recebia de vez em quando, a tia vinha, fazia aquela sessão de slides em casa e tu via tudo aquilo, né? Pá, aquilo era um mundo à parte, né, cara? Pá, tu ficava encantado assim, né? Pá, mas como é que na TV ele entra aqui, sai ali, mas é um cenário? Claro, o cara grava a cena externa, depois vai pra edição, monta aí. Bom, resumo. E a novela Irmãos Coragem teve 67,8 no Ibope naquela época. Ela deu mais audiência do que a final da Copa de 70. E até o Boni fala ali na entrevista, né, na matéria, que foi ali praticamente que a Globo assume um papel em termos nacional pela repercussão. E um detalhe curioso. Foi o maior perfil de público masculino identificado assistindo uma novela das 8, foi Irmãos Coragem. Por quê? Ah, aquela história que o homem não via novela, era uma sociedade muito, muito, muito mais machista, patriarcal, né? Era uma conduta dos homens, não. As mulheres é que ficavam em casa vendo novela. Aquela coisa, nós estamos em 1969, 70, tá bem, gente? Vamos lá para olhar o que eu estou falando, é um contexto histórico, ponto. E não é, nada mais que isso. Mas os homens começaram... Bom, eu me lembro que eu era guri e eu gostava de ver Os Irmãos Coragem porque a novela ganha um perfil faroeste. Que na época, dos anos 60, 70, o faroeste era o filme de ponta no cinema. De Django, Ringo... Sartana, e aí vai, Sete Homens e um Destino, era tudo isso que a gente via no cinema. Então, a novela ganha, porque há uma disputa de garimpo, né? Coronel, os capatazes ali e tal, o pessoal que era o garimpeiro, e tem aquele grupo que se reúne para se defender. Então, virou um grande faroeste a novela Irmãos Coragem, e isso aí trouxe muito público masculino para a televisão. Então, completando. Só para completar o assunto de ontem. Legal, né, de ver e como influenciava a nossa cultura, né? E a Glória Menezes, sem dúvida nenhuma, que ela revela, inclusive tem um vídeo ali, eu não me lembrava. Um vídeo há uns anos atrás já. Ela aqui em Pelotas, mostrando a casa que ela nasceu, que é ali na Anchieta, onde foi o Otto Taberna ali, quase Padre Feliz, depois do Pelotas ali, uma quadra para lá, aquele sobradinho ali. Ali que ela nasceu. Não, ali que a Glória Menezes nasceu. Ela assumiu, sou de Pelotas, Rio Grande do Sul, né? Legal, porque tem gente que se... Uma época teve uma época com uma personalidade aqui de Pelotas, que eu não vou dizer em que setor ela era, essa pessoa, né? Era um homem. Parece que dizia que era de São Lourenço para não dizer que era de Pelotas. Quer dizer, aí nunca mais eu sabia da admiração que eu tinha. Então aí os caras escondiam que era daqui. Bom, frescura à parte. A Glória Menezes aparece transitando, sem cenas ali dela, na Praça José Bonifácio, ali, dá para ver ali a Praça da Catedral, o Instituto São Benedito ao fundo. Então, legal, legal, legal. Foi bonito de ver a homenagem ontem, o tributo à Glória Menezes, né? Que realmente é um grande, grande, grande... Olha, eu vou dizer uma coisa para vocês, com respeito a quem? A Fernanda Torres, Fernanda Montenegro. É uma senhora do teatro, do cinema e da televisão, sem dúvida nenhuma. Mas a Glória Menezes, velho, a versatilidade que essa atriz tinha com as personagens, eu era muito fã da Glória Menezes, era muito fã. Então, para completar o assunto de ontem, dar uma relaxada, falar um pouquinho de cultura, as trilhas de hoje também têm alguns temas de novela nas nacionais do futebol online. 10h50.
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0: É, tá aí o Baila Comigo, né? A versão da novela da Beth Farias, outra grande atriz também. Outro dia eu achei uma foto, tava vendo uma foto aqui, né? Pô, Ioná Magalhães, cara. Que atriz bem linda, rapaz. E além de grande atriz, né? Ioná Magalhães fez muitas novelas na Globo aí também, né? Aí esses dias começa a aparecer assim aqueles retrôs, né? Então é tipo, ah, cara, Dina Sfati. Cara, mulheres lindíssimas. Olha, na época não tinha Botox, hein? E não tinha Botox, hein? Não era fácil. Era beleza natural. Viva a mulher brasileira, as atrizes brasileiras. Que coisa linda falar disso, né? Que bacana.

Legal. Aí, Marrom Glacê, só uma palhinha pra você, depois a gente volta com a trilha sonora normal, que é pra homenagear o dia do garçom, né? Da garçonete também, né? Ah, todos eles, né? Marcos Rogério Val, bom dia. Em épocas de fake news, como queria que esses resultados do Chavante fossem fake? Mas é a dura realidade, as principais do Marcos Val aqui, valeu, querido. Ronaldo Santos, bom dia, bruxo. Com chuva, em ou sem, tamo junto. Ah, com chuva ou sem. Vai passar. Olha aqui, ó, a previsão do tempo tá dizendo que depois dá uma hora vai abrir sol, hein? Aqui a previsão do tempo aqui, ó. Olha aqui, 13 horas o sol vem, 2 horas sol, 3 da tarde, sol limpo. Previsão do tempo pra hoje, hein? Maravilha de notícia, fica ligado aqui no Futebol Online. Obrigado, Ronaldo. Paulo Coutinho em Camboriú. Bom dia, Beto. Eu tenho notado desde a época que eu morava em Pelotas que 90% dos jogadores que não jogam nada e ao ir para outros clubes viravam os leões, jogando muito e principalmente contra nós. E isso se repete. Olha o Veranópolis aí com aquele centroavante, o Matheus Nogueira. O Passo Fundo com o Léo Ferraz, e que até fez gol ontem. O Emerson, que jogou no Pelotas, o Patricão, enfim, times medíocres, na opinião dele aqui, tá? Tô lendo o texto. Com jogadores que nunca faziam o que fazem agora em outros clubes. E olha, só isso, a folha do esportivo, quase 8 vezes menor que a do Brasil. KKKKK, meteu aqui a opinião do... Tô brigando com a trilha, Nilo, um pouquinho, eu acho aí. Acho que eu tô brigando com a trilha um pouquinho aí. Aí, perfeito, irmão. Obrigado, Leonir. Tá aqui também o meu querido Luiz Carlos Assador. Bom dia, meu amigo Beto. Que vergonha. O melhor time da Série A2 perder mais um jogo. Que horror. Eu tô tentando explicar pra vocês onde é que tá o problema, né? Mas... se a gente começar a olhar por cima do muro, olhar depois do muro, a gente vai enxergar onde é que está o problema, né? Já contei aqui, eu fiz um bloco inteiro explicando o resumo. Bom dia, Beto. A paciência nossa acabou com esses caras que não estão honrando a camisa do Brasil. Vai ser na pressão, Rodrigues Melo. Tira o fundo aí um pouquinho, Rodrigues Melo. Eu soube que ontem teve um mimimi no vestiário no intervalo. Eu só não sei se o que foi falado é aquela discussão de jogo ou se realmente já foi uma discussão mais intensa. Mas teve mimimi no vestiário no intervalo. Estou dando uma informação e garanto por ela. Aí, os jogadores, eles precisam de liderança. O treinador tem que ter essa liderança até ali. O treinador chegou agora junto com alguns desses jogadores. Vamos voltar ao pai deles, Rogério Garcia Zimmermann, que dizia nas entrevistas: às vezes tu leva um ano, uma temporada ou mais, para o jogador se adaptar, entender, para o treinador, o profissional, o conjunto. Formar grupo de trabalho leva tempo. Leva aquilo que às vezes as personalidades têm que fazer umas com as outras: adaptação, convivência, entendimento tático. Não é simples. Treinar na grama sintética ali para fazer um treininho, quando tu tem uma estrutura pronta, um time que já vem treinando há 40 dias, que mantém uma continuidade de uma competição para outra. Tu faz um treininho ali, faz até ping-pong no vestiário, que tu continua fazendo o time jogar, porque o time já tá entendendo o sistema.

0: Quando tu chega e a tigrada tá toda solta e tu tem que juntar os caras, e olha aqui, vamos pro vídeo, ô fulano, tu faz assim, mas aí o fulano não tá bem entrosado com o Beltrano ainda. O Rodrigues Melo. 47 jogadores e 3 treinadores em 5 meses, eles bateram o recorde. Eles estão batendo o recorde da gestão anterior, que contratou 6 ou 7 treinadores e mais de 80 jogadores. Eles contrataram em 5 meses a metade. E 3 treinadores já foram para a banha. Porque o Júlio César está sendo fritado hoje pelo torcedor, né? Então, a cobrança do resultado, a atitude de campo, ela tem que ser feita, ponto. Mas acontece que às vezes, velho, tu não corre sozinho. E outra, às vezes tu corre pra ti pelo companheiro, mas o companheiro não tá correndo pra ti, também tem isso. Vestiário é um ambiente, contei aqui outro dia, vamos lá. Vamos recuperar a aula 102 aqui, brincadeiras à parte. Vestiário é gestão de pessoas. E as pessoas precisam de tempo. Um namoro. Duas pessoas estão namorando aí. Começaram um namoro agora. Quer dizer, hoje em dia tu nem leva, às vezes, 2 semanas, já terminou, né? Ah, não, porque agora é assim, é instantâneo o negócio. Não tá dando. Ah, não, tchau, pá, não dá pra aturar, tchau. É assim. Antes não. Tu namorava, tu saía pro cinema, ia jantando, vamos pra festa, vamos aqui, vamos ali. Apresenta pros amigos, apresenta pra família. Vai criando um ciclo de convivência. E daqui a pouco tu diz assim, mas não tá dando mesmo. Bom, mas aí tu levou um tempo, né? E ali, na relação de namoro, as pessoas que estão envolvidas na relação, não importa o sexo, é namoro, convivência. As pessoas às vezes têm um elemento adicional, que é a paixão, é o tesão, é a vontade de estar junto, é o beijo na boca, é o carinho, é o toque. Futebol não tem isso, velho. Futebol é jogar e vamos lá. Então não tem nem afeição, não dá nem tempo de criar o tempero. É no ferro, vamos pro ar, vamos pro jogo, vamos pro pau. E às vezes nem todos conseguem assimilação. Era muito fácil pegar o microfone hoje aqui, que eu não faço. Você sabe que eu não faço. Quando eu vou pro ferro, eu vou consciente. Era agora aqui falar que o time foi mal. Pra quê? Eu vou conceituar o quê? Que o time tá mal? Sim, mas por que que o time... Acontece que a gente olha sempre o último lance e não entende onde é que começou a origem. A gente olha para o time do Brasil que não está jogando bem, que até tem alguns jogadores interessantes, um treinador que chegou agora, mas que não está conseguindo treinar e tirar do time o que ele poderia tirar, porque não tem como treinar, e querer que o Brasil vire o carrossel holandês porque botaram uma folha de R$500 mil. Bom, mas aí é arrogância, né? Isso é outra história. Então a gente tem que ir lá na origem para entender o final. É como tu pegares um filme agora, aqueles últimos 20 minutos do filme. Em geral é onde o filme se resolve. Pode olhar. Os últimos 20 minutos de um filme é quando o mocinho vence, dá tudo certo, acha a solução, salva tudo. Tá, mas e o início da história tu não visse? Então a gente tá olhando pro time do Brasil os últimos 20 minutos do filme. Mas e o produtor que escolheu, o diretor que escolheu, os atores... A qualidade da produção está lá atrás, lá que está o problema. Planejamento mal feito, atropelado, desespero para trazer resultado. E aqui tem mensagem aqui de ouvintes, né? Aí, ó, jogadores, estão empilhando jogadores, rapaz. Eu não sei quem é que fez a estatística aí, ontem os colegas aqui falaram até. Tem uma estatística aí feita aqui em Pelotas, já foram 47 jogadores em 5 meses. Como é que vai dar certo isso aí, velho? 3 treinadores são perfis. Aí o jogador tá aqui no sistema. 4-2-3-1, 4-4-2 disfarçado do Gilson. Tá bem, tava bem ali direitinho, arrumadinho. Aí vem o seu Laércio. Não, agora é 3-5-2. Tira os meia, bota 2 centroavante, abre os laterais. Mas como assim, cara pálida? E tempo pra isso? E aí o Brasil foi pra 2 jogos e sucumbiu. Se tem um vice de futebol, um diretor de futebol, ou se tem alguém com responsabilidade pelo futebol, tu chama o Laércio assim, aquilo que ele cobrou no final, que ninguém falava futebol com ele, da direção, né? Ele teria tido alguém, diz assim, ô Laércio, só um pouquinho, tá chegando agora, bruxo, deixa eu te ajudar, não vou, nem vou me meter na tua escalação, mas eu quero te ajudar. olha, a gente vinha jogando assim, o padrão, os jogadores estão entendendo assim, qual é a tua ideia tática, tal, tal. Não, tudo bem, vamos performar aqui, tá bem, beleza? Como é que tu pensa em jogar contra o Blumenau? Bom time do Blumenau, tá liderando a competição, tal. Qual é a tua ideia? Pergunta pra ele, ele se queixou quando ele saiu daqui. Ele disse pra turma da SAF que nunca perguntaram pra ele dos treinos dele. Nunca questionaram ele. Omissão, não existe departamento de futebol do Brasil. De novo eu provo aqui, tô dizendo que os fatos estão vindo. Então a gente cobrar empilhamento de jogadores, porque esses caras acham que estão contratando aí a moda e que vão resolver. Não é assim que se faz futebol. E se o Brasil sucumbir, tomara que não, mas se o Brasil sucumbir, você já sabe onde é que vai estourar, né? Vai estourar no treineiro, né? Como sempre, né? Não, mas aqui não. Eu vou continuar mostrando para vocês a responsabilidade e as omissões de quem está fazendo esse futebol mal gestado no Brasil. Que o treinador é só a ponta do iceberg. Tá legal? Pô, já estourou o bloco? Ah, mas tá ligeiro hoje, hein? Tem muita coisa para falar ainda do futebol online, mas é rapidinho e já voltamos.
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2: 11 horas e 4 minutos.
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Versão original da trilha sonora que marcou a geração 70, a virada das novelas, o grande momento de Glória Menezes, Tarcísio Meira, eu falei há pouco, Irmãos Coragem na versão de Jair Rodrigues.

frase essa aí, lindíssima. Isso não é frase, né? Isso aí não é música, isso é um mantra, né, cara? Tá legal. 999-02-3414 pra você, interatividade por aqui, meu querido Wellington Timóteo, mandando muitas mensagens. Tá compartilhando aqui, olha aí, rapaz. Grupos do Brasil aí, na internet, né? É, bom dia, ótima quinta-feira, salve Jorge, do meu querido Wellington Timóteo, né? Tudo certo, senhor, grato, vida que segue. Bah, se classificamos, tá ótimo, se classificarmos, tá ótimo. Olha a pontuação na tabela, professor, e o Farroupilha, alguma novidade? O Farroupilha tá se preparando aí, tô treinando aí na cidade outro dia. Por enquanto, vai mandar os jogos lá em Pedro Osório, que se sabe do Farroupilha por enquanto, tá? É, outro dia até, podemos tirar o fundo aí, bruxo. Outro dia até conversei com a presidente Adriana Costa, me mandou um material aí, né? O pessoal tá preocupado com esse, né? O pessoal do Farroupilha aí tá mobilizado com outros clubes, né? Da terceira divisão, para dar uma palhinha rápida no Farroupilha. E emitiram aí documentos sobre essa tentativa de alteração de estatuto da Federação Gaúcha, né? Bom, o Noveleto falou aqui outro dia que isso aí tá soldado, isso aí tá uma coisa assim, né? Muito em cima da perna. O presidente da federação se defende que... Não, não, não é perpetuação de poder, não. Imagina se fosse. É, 120 quilos de alcatra por mês. Não, não é fácil de largar, né? A Noveleto já colocou aqui a régua. Então, e o Farroupilha estaria envolvido nisso, além do trabalho. Inclusive, alguém me disse que o Farroupilha esteve treinando aqui na cidade outro dia. Não sei qual foi o campo amador aí. Mas tudo que se tem do Farroupilha até agora é que vai mandar os seus jogos, né? Por enquanto, lá em Pedro Osório. Tá, foi acolhido pela comunidade de Pedro Osório. Estabeleceu lá o seu staff. E segue o Farroupilha buscando a terceira divisão. Aliás, já saiu na Federação Gaúcha de Futebol. Deixa eu ver se está aqui. Não, ainda não. Mas tem já o... Já saiu uma tabela aí. Aliás, uma fórmula, alguma coisa assim. Depois tem que olhar nas notícias aqui. A gente está tão absorvido pelo Brasil, pelo Pelotas, com tanta notícia e toda essa situação, que às vezes a gente fica até um pouquinho mais alheio, porque não estando aqui toda hora. É isso, ó. É aí, os números fake esses aí. Então, por enquanto, Farroupilha é só isso que eu tenho, tá, ô bruxo? Bom, o Timóteo está me mandando aqui. O Wellington Timóteo todo mundo conhece, né? Foi o roupeiro, muitas vezes campeão no Brasil aí, bruxo, nós trabalhamos juntos. Pá. Grande Timóteo. Matérias aqui que o pessoal tá comentando, né, na internet, nos grupos, né? Montaram um baita time e pouparam no treinador. Aqui tem outros adjetivos aqui e tal. Não vai construir um resultado. Ganhar de placar mínimo. Faz gol e recua linhas. Bom, estão compartilhando aqui muitas conversas de grupos de torcedores do Brasil, evidente. Nada ofensivo aqui, são críticas, né, ao trabalho. É que a gente tem que entender o treineiro, rapaz. Não tem magia, cara. Olha, eu poderia estar aqui dizendo isso, aquilo. Nem conheço o Júlio César Nunes pessoalmente. Nunca trabalhei, nunca vi pessoalmente o rapaz aí. Mas é mais um que botaram na máquina de moer sozinho. Por que que ontem, no jogo, um diretor de futebol não falou pro torcedor? Gente, vamos olhar. Hierarquia é uma coisa que existe no futebol. Presidente, vice-futebol, diretor, gerente, treinador. Só falam os treinadores aí, os caras estão as feras, rapaz. Chega uma hora que vou dizer para vocês, o treinador se sente acuado. Porque ele não vê respaldo. Nas lives lá do YouTube deve ter um monte de mimimi com eles lá, mas na realidade aqui o cara vai pra linha de frente, tá aí, ó, tá tomando um pau. Qualquer dia o cara não consegue aí. Então, é justo o desagrado do torcedor do Brasil, perfeito o desagrado do torcedor do Brasil, que ele é torcedor, tá certo ele. Mas quando a gente entende, o volume do microfone tá abaixo do YouTube de novo, tia, pô, mas já mexi aqui ontem, cara. Ah, mas não é possível, cara. Vamos ver aqui. Antes era o padrão. E agora? Agora piorou mais. Eu baixei aqui. Cara, eu tô fazendo o máximo aqui, o meu YouTube aqui, ó. Tá?
Dá um volume aí, bruxa. Não tenho o que fazer aqui. O OBS está vibrando aqui, está me mostrando. Eu tenho limitações aqui. Eu não tenho como ajustar o microfone do YouTube, tá? Só para te dizer que eu estou fazendo assim. Ó. Ontem eu fiz a mesma mudança. Vamos ver aqui. Vamos ver se dá para usar esse aqui. Vamos ver se melhorou, não melhorou. Ontem quando eu mexi, melhorou. Todo mundo ouviu. Tá, vou fazer de novo aqui, ó. Tá, mexi e deu. Bom, agora é o que tem, bruxo. Tá bem? Bom, então aqui o Timóteo mandando muitos desagrados do torcedor. Obrigado, querido. O Carlos Roni Feijó na Coab Tablado e o pessoal ligados lá também. Aqui chega comigo o nosso Luciano Ramos. Bom dia, Beto, tudo bem? Parabéns pelas colocações. É isso que o Brasil me passa hoje. Não tem ninguém no comando. Abraço, Luciano Ramos. Não, o Brasil não tem ninguém no comando. O Brasil não tem departamento de futebol. O Brasil não tem dirigente do futebol. O Brasil não tem quem se responsabilize por uma declaração altiva para o torcedor do Brasil ouvir e segurar a bronca. Não tem. Estou afirmando isso. E olhando para a câmera. Porque comigo não tem. É na régua e comigo essa tigrada não vai cantar. Não tem. Jogadores estão sozinhos. O Hélio está sozinho. Até o Hélio está sozinho, porque o Hélio é coordenador. Tia. Os caras estão cobrando o Hélio. Ah, eu me dou com o Hélio, trabalhei com o Hélio. Está tudo bem, mas quando tiver que criticar o Hélio, eu faço a crítica profissional. O Hélio, não tem problema nenhum. Mas o Hélio tem uma alçada, gente. Até aqui, ó. Daqui para cima ele tem que dizer para os caras de cima, lá do YouTube. Não é ele que contrata o demite, não é ele que vai trazer o jogador. Ele avalia junto com todos, que é um processo técnico. Mas até ele também está sem alçada, está sem respaldo. Quem é que fala? Pô, vocês a vida inteira... Nós todos a vida inteira vimos o Brasil com os representantes do clube falando pelo clube para o torcedor do clube. Quem é que fala agora? Ninguém. Os caras estão às feras, velho. Quando vocês entenderem isso aí vai ser mais fácil. O Júlio César Chavante, bom dia, Beto. Beto, quando eu falei que o Brasil é um time ruim, eu fui criticado, não por mim. Eu não sei que jogo você está assistindo do Brasil, e sim com toda a experiência dos bastidores que você tem dito que o Brasil tem um time bom. Vou te dizer que o time do Brasil não é essa baba que estão dizendo aí também. Vou te dizer aqui, não é essa baba que o Brasil tem. Não é essa baba aí. Para a segunda divisão... Dá para fazer feijão com arroz com esse time do Brasil, sim. Não é o super time que venderam na Rádio Grenal. Isso aí não existe. Mas está longe de ser uma baba esse time do Brasil aí. Não é essa baba que estão dizendo aí. Basta tu olhar perfis que estão aí. Para jogar divisão de acesso, Dumas. O próprio Otávio, ontem fez uma jogada bonita, um jogador experiente pro lado para marcar. O Anderson Recife, experiente. O Silas. O próprio Garré, rapaz. Pô, baita meio. O cara na segunda divisão hoje aí. É um meia bom. O Brasil tem um meia bom. Bom meio, o Garré. O Morbeck. Não fazia gol na Série D, mano. Na segunda divisão e na Copinha tá fazendo, que é o nível dele. Morbeck fez gol ontem. Mas e aí, por que tomaram dois? O Andrei não desaprendeu, aquele guri que chegou aqui, deu aquela drible no Inter. Será que foi só um drible que ele viveu? O Strait, esse aqui, o Strait, esse rapaz aí. Todo mundo elogiou, o cara fala, tá bem? Não é craque, hein? Mas pra baba não serve. O time do Brasil não é ruim, não. Tá longe de ser o melhor time da competição, isso aí é só o devaneio. Mas tem peças aí na casa que dá pra montar um feijão com arroz, com pimentinha, dedo de moça, bem temperadinho, ovo frito do lado, pronto. Faz um bom almoço. É que venderam pra vocês a roupa do rei. E agora vocês estão cobrando a roupa do rei. E com razão. E com razão. Contaram uma história. Venderam um sonho pra vocês. E o time do Brasil tá longe de ser esse sonho. Mas tu não pode sonegar determinados nomes que estão aí hoje no grupo. O Silvano, ano passado, na Copinha aí, tá chegando agora o cara, chegou ontem, jogou aí. Era ruim o Silvano quando ajudou o Brasil na Copa, a ganhar a Copa? Não, não é ruim o Silvano. Então,
Pra baba, não é. Não é. O Brasil é time que tem uma capacidade hoje, só não tá desenvolvendo isso, pra brigar na intermediária aí. E aí tem uma coisa que vocês estão esquecendo de analisar, gente. Quando tu olha a falta de tempo para criar o conjunto, tu desarmoniza o tático. E aí não tem quem ande, não tem quem jogue individualmente no futebol desse campo pesado, tendo que reverter resultado. Ou vocês acham que o time do Sportivo é o carrossel holandês? Vocês acham que o Aimoré é o... Hein? É o... Como é isso? O Barcelona do Guardiola? Mas nem perto. Times comuns. Comuns. É que o Brasil está sucumbindo pelo processo de planejamento errado. Quanto tempo o Ariel Lanzini já foi anunciado no Aimoré? Desde o início, antes da pré-temporada. Quanto tempo o Fabiano Dait já foi anunciado no Gaúcho? Desde sempre trabalhando pelo Gaúcho e montou o time para começar a treinar. Quanto tempo o Márcio Nunes já estava contratado no Passo Fundo? Desde antes, quando a copinha que eles não jogaram, porque a federação se atrasou lá e não conseguiram montar o time para jogar. Mas muito... O Rafael Farias deu entrevista aqui. Muito jogador que o Passo Fundo já tinha contratado, conversado, já estava alinhado. Quando começou o trabalho, baixou o Márcio Nunes, baixou o grupo de jogadores, uma maioria lá, e pronto, já estavam praticamente esquematizados. O Passo Fundo vem jogando com o mesmo grupo. O Veranópolis, Gelson Conte, só vocês olharem as notícias, estava apresentado lá não sei quanto tempo antes, com o grupo montado, ou pelo menos uma boa parte montada, e começou um trabalho com a grande maioria. O Brasil está na sexta rodada anunciando jogador num quarta e domingo de turno único, com campo embarrado, e vocês querem o quê? Que o Brasil jogue o Barcelona, mas não vai jogar mesmo. E eu estou aqui fazendo um comentário justo ao trabalho, ao profissionalismo, que eles não têm, mas que eu conheço. Eles têm release, eu tenho realidade, é diferente, eles têm conversa fiada, e eu boto na régua aqui e mostro. Tem que ganhar, por quê? Porque é o desespero, não pode ficar fora, não pode ficar fora, o investimento, o jogador, tudo isso eu compreendo que o torcedor está cobrando e com razão, ponto. Porém, nós temos que entender, eu vou ter que desligar esse celular aqui, que isso aqui está me irritando, tio. Eu queria prender o celular na parede e arrebentar com esses números que ligo aqui, porque me irrita esse troço aqui, tio. Nós temos que ter ponderação. Bom, vocês não. Vocês podem ter o protesto e cobrar e reclamar porque vocês torcem, eu respeito. Eu tenho que ponderar para poder fazer uma análise, senão eu vou fazer qualquer coisa diferente, entendeu? Eu não posso. Eu não estou dizendo que o Brasil é bom time, que o treinador sabe tudo, que o time do Brasil é o melhor. Não é o melhor da competição. O time do Brasil tem limitações, mas tem boas peças, time do Brasil. Pelo currículo de alguns. Agora, tu não pode fazer uma contratação em 5 meses de 47 jogadores, sai um Penha e chega outro, vão 12, vem 11. 3 treinadores com filosofias totalmente diferentes de jogo. E um departamento de futebol morto no Brasil, que não existe, essa gente morta, que não fala, que não assume, e que depois o Laércio cobra deles, que nunca viram um treino, nunca cobraram dele um treino. Estão entendendo por que não anda o time? Por isso. Então, meu querido Júlio, eu entendo o teu desagrado com o Brasil, que é justo, mas não é assim que a coisa... Quer dizer, não é assim. Na tua opinião, é perfeita a tua opinião. A tua visão, que tu não está agradado. E eu respeito isso. Agora, eu preciso ponderar contigo e com o torcedor que se a gente começar a tirar tudo, as feras, não vai sobrar nada, né, velho? Não vai sobrar pedra sobre pedra, né? Rogério Chasque, meu querido Rogério em Camaquã. Bom dia, Beto. Nossos clubes precisam de profissionalismo na gestão. Estamos caindo cada vez mais com gestão de amadores. Desta forma, logo, logo estaremos jogando a terceira divisão e arrotando caviar. Um abraço. É por aí, perigoso. Esse risco até no futuro existe. O nosso querido mandou para mim várias mensagens. O Márcio Neves.
Bom dia, Beto. O problema da SAF é que eles não têm toda essa grana que apresentaram. Acharam que ao longo do tempo o Brasil iria avançar bem. Aí iria entrar patrocínio. Só que o juiz travou e aí não entra investidor novo e nem patrocínio gigante. Parece pirâmide. Fora que as empresas que eram investidores, Greenfield, Partners, pesquisei, tinham 3 CNPJs que foram fechados, coisa estranha. Agora vocês estão pesquisando, né? Vai ver a Vila Nova do Goiás lá. Aí do nada aparece uma entrevista de um senhor dizendo que eram só 3 investidores. É, não citou nenhuma pessoa jurídica. Proposta da SAF do Pelotas, ele já tem grana na mão. Não, a proposta da SAF do Pelotas eu vou deixar bem à parte disso aqui, porque ela nem existe ainda. Ela está sendo discutida dentro do Pelotas ainda. Estão tentando... A SAF do Pelotas, essa SAF imobiliária do Pelotas, é diferente da SAF do Brasil. Se essa SAF do Pelotas realmente vingar, ser bem grande, se ela vingar, é outra coisa diferente do que está aqui, tá? Só para a gente entender. O Pelotas não fez RJ, não estava com penhora de leilão lá, ou teve as penhoras das trabalhistas, aliás. O Pelotas não tinha que vender patrimônio nenhum, é diferente. É um outro modelo, que eu ainda vou saber disso depois. Mas agora não é a SAF do Pelotas, mas eu te agradeço a comemoração. Que bom a tua contribuição aqui, ô Márcio. O Márcio, ele é consultor de negócios, olha aí, ó. Tá aqui bonito o teu trabalho, Márcio Neves. Obrigado, Márcio. É que agora vocês estão despertando para aquilo que desde sempre eu fiz, que é não acreditar no Papai Noel sem trenó. Peguem a RJ do Grêmio Esportivo Brasil no Google. Desde agosto, ano passado, tem um monte de notificações. Não é que o juiz travou. Não é o juiz que trava. O juiz não trava nada. O juiz homologa aquilo que está claro e transparente na conjuntura legal do trâmite das garantias que os credores precisam para receber. Para isso existe um escritório de administração judicial em qualquer RJ, que esse escritório ele fiscaliza documentos, apresentação de dados, as informações corretas. Faz desde... Olha, que eu tenho lido as últimas notificações do escritório de Santa Maria, o Feversani, desde maio pelo menos, o escritório de Santa Maria está intimando a Chavante Participações e a turma que está aí para apresentar as garantias que os advogados querem saber. Ninguém mais quer PowerPoint nem planilhas, não querem mais. Tem uma audiência ali de um advogado que fala publicamente, é material público, ele diz, não, meu escritório hoje estuda tudo sobre SAF. Antigamente a gente aceitava algumas verbas futuras. Agora nós temos que garantir a adimplência, então tem que ter a contabilidade. Não estão conseguindo apresentar. Esse é o problema. Esse é o problema que ninguém está falando aí, eu estou falando há horas para vocês. Ninguém consegue cacifar, não tem. Exatamente, Márcio Neves. Contaram com ovo na galinha. Isso mesmo. E aí não tá vindo. Tu vai lá e a ração não é a de postura. E a galinha não tá botando o ovo de ouro. E aí o prazo tá passando. Eles têm menos de 15 dias para atualizar os dados. Eu tô dizendo que isso é documento público. Estão sendo intimados a apresentar os dados que eles não conseguem. Masca, masca, masca, masca e não engole, entendeu? E o juiz não vai entrar nessa aí de A ou B. O juiz, o excelentíssimo senhor juiz, ele apenas homologa aquilo que a transparência legal e crível mostra. Olha, está aqui o dinheiro, a fonte, os credores precisam ter acesso a isso e confirmar se estão de acordo ou não. E eu vou te dizer que a mecha é grande de pedido de impugnação aqui. Recebi material de tudo que é lado, vocês não têm noção que eu tenho aqui. Mas olha, para ler aqui, eu vou passar uma semana lendo isso aqui.
Materialidade, o que eu estou dizendo aqui é material, é sério, é muito responsável, é muito cuidadoso. Então, gente, tem um despacho do juiz aí, que depois, se eu quiser, eu vou ler para vocês tudo que o juiz não... É o através do Ministério Público, eu acho. Corroborando com a falta de materialidade, tá faltando comprovação. Aqui, no release, não vai. Obrigado, Márcio. 999-02-3414. Não, eu tô rindo, mas não é de deboche, eu tô rindo, é porque chega a ser irônico. É irônico se não fosse trágico. Doutor Marcelo Barcelos. Bom dia, Beto, em Santa Catarina, amigo. Uma frase. Volta, Rogério. Abraço, bom trabalho. É, eu também gostaria, mas ele não vai vir. O Antônio Pérez mandou pra gente aqui. Bom dia, Beto. Um o quê? Um ti e com... Ah, um time, acho que é que faltou texto. Como a folha de 550 mil deveria estar produzindo muito mais. Será que o vestiário não está dividido? Olha, não sei se dividido, mas ele não está harmônico ainda. Não dá tempo de harmonizar todo mundo ao mesmo tempo. Isso sim, pode estar faltando entrosamento. Gilson Renier. Bom dia, Beto. Eu concordo com tudo que estás dizendo. Mas o treinador tinha que, no mínimo, escalar certo. Escalou super errado, Beto. No segundo tempo, ele estava jogando com 3-1-6. Só o Garré no meio campo, armando, e 6 na frente. Se perdeu, Beto. O Yuri, Masson e Otávio, Vinícius, Daniel, isso não pode vestir, esses não podem vestir a camisa do Brasil. Nem no Amador. Nem no Amador eles jogam, Beto. E o treinador tem que ver isso. Tu não achas? Gilson, não vou explicar o treinador. Não vou explicar o treinador. Se ele montou essa figuração que tu viu aí, velho, é o desespero de fazer um gol. É o desespero de não perder. Mas aí eu vou te dizer uma coisa. Ele pode ter feito até errado isso aí. Pode. Uma escalação suicida. Aquele, como é o... Kamikaze. Mas é o desespero para fazer um golzinho e trazer um ponto, velho. Mas ele está sozinho. Entendeu? Eu continuo te dizendo que a responsabilidade de armar o time é dele. Mas está faltando mais alguém para dar o suporte para o treinador do Brasil e tranquilizar os jogadores. Que é o departamento de futebol, que é o dirigente de futebol, que não aparece porque não existe. Ele continua aqui, ó. E continua jogando com esses caras, Beto. Mas é o que tem, né, Bruxo, no grupo, né? É o planejamento que entregaram para ele, né? E deixa os melhorzinhos no banco, Beto. E no segundo tempo empilha atacantes no desespero. Ah, pode ser aí, ó. Chegamos à conclusão. Porque escalou mal, Beto. Num jogo eu já via isso. E ele não viu? Aí não, Beto. Só o Garré armando no meio. Ele vai ganhar de quem assim? É, eu creio que ontem foi o desespero, Gilson. É para trazer um ponto, buscar um empate, mas não é. Tu pega um time até com 4-4-2, tu periga fazer dois gols, às vezes, no adversário, quando tu tem um sistema pronto, armado, que todo mundo já sabe o que fazer. A discussão do intervalo entre os jogadores ontem, exatamente, já é um sinal de que os caras estão estressados porque não conseguem se arrumar no campo. Erram, dificuldade para entender, para marcar. A gente tem que olhar, eu estou mostrando para vocês um contexto muito amplo, porque sofre tal treinador é a coisa mais fácil que tem, cara. Como seria fácil eu abrir o microfone hoje aqui e dizer assim, tá aí, treinador do Brasil não sabe nada, tem que mandar embora. Não. Esse não sou eu. Não, isso aí não sou eu. Não faria isso, entendeu? Mas a tua opinião é importante, Justo. Conhece futebol, tu vê futebol. Te agradeço a tua leitura de jogo, foi lida aqui, tá? E eu não estou discordando, eu estou tentando dizer o seguinte, tem mais alguma coisa do que só sistema tático no Brasil. Está faltando. Meu querido Nilson da Garra Chavante, está ligado no YouTube, obrigado pelo carinho. Fragata nos ouvindo também com a família do Cássio Kurs, vou mandar um coraçãozinho verde aqui para a turma lá. O Vonei Lopes, Beto, bom dia. A verdade é que o treinador não consegue treinar esse time com esse tempo. Com esse gramado horrível, o time não é ruim, falta treinamento. Chegamos a uma convergência. O time tem limitações, verdade.
O time é comum, verdade. O time não é a super máquina da competição, verdade. Mas tá longe de ser uma baba. Não é. O time do Brasil não é essa baba. Na concessionária, meu querido Wagner Lizakovs, lá no laptop, chimarrão na mão. Bom dia, Beto, já estou na escuta, quintou. Beto, eu já nem sei quem tá pior, o Pelotas ou o Brasil. Só que falta morrermos abraçados, como foi na Série A. Abraço, Bruxo. Bruxo, o YouTube nesse momento está muito baixo o teu áudio. Tem alguma regulagem aí, não? Ontem também esteve. Ah, agora baixou mesmo. Ah, mas eu tenho até medo de mexer na live aqui, Bruxo. Se não, deixa eu ver aqui. Eu não tenho muito o que fazer, Bruxo. Eu tô lutando aqui com vocês, mas não tenho. Deixa eu ver aqui, ó. E agora? Melhorou ou não? Deixa eu ver aqui se melhorou. Vamos ver aqui. Pá, que droga isso, cara. Pá, isso é frustrante. Vamos ver aqui. E agora? Melhorou? Não, não melhorou nada. Vamos ver propriedades do áudio avançadas. Vamos ver se eu consigo melhorar aqui. Não, não deu nada aqui também. Tô mexendo aqui, não deu. Monitor de áudio. Apenas um monitor. Deixa eu ver aqui, monitorar. Deixa eu ver aqui, é o áudio. 100%. Vamos ver se eu consigo ativo aqui. Vamos botar mais aqui. Não sei, Bruxo, mais o que fazer. Eu não tenho muito o que fazer aqui, Bruxo. Tentando aqui, tô lutando. Desculpa aí pelo áudio do YouTube. Mas eu não tenho o que fazer aqui, cara. Vamos ver aqui, ó. Vamos ver se eu consigo aqui nesse. Filtros. Também não. Ah, tá. Aí é brabo, né? Aí é difícil, né? Deixa eu ver aqui, ó. Propriedades. Vamos ver se eu consigo melhorar aqui. Nada. Porra, aí é bucha. Vamos ver aqui. Ah, gente, desculpa pelo áudio. Eu não sou técnico de áudio aqui. Eu não sou técnico de... A gente está tentando fazer um ajuste aqui, né? Vamos ver. Estou tentando aqui, mas não está indo aí. Bom, peço desculpas aí se o volume do YouTube não está bom, tá? Mas é o que eu tenho aqui por enquanto. Vamos ver se no intervalo eu consigo ajustar aqui para a gente terminar o bloco áudio. Vamos ver aqui. Desktop, microfone auxiliar. Vamos ver se está padrão. Está padrão. Vamos ver se está padrão aqui. Vamos ver se está padrão. Microfone auxiliar, microfone, microfone, microfone. Vamos ver. Oi, nada, hein? Não. Vamos ver. Nada? Não. Bom, no intervalo eu vou tentar, tá? No intervalo eu vou tentar. Obrigado pela informação. Eu tenho que fechar o bloco, passou já das 11. Tem muita mensagem aqui, muita, muita mensagem. Alô, meu querido Júlio Viana, advogado, grande Júlio. Olha aqui, ó, ainda tem esse celular xarope. Grande Beto, no ar e muito alto, assistindo no YouTube. Abraço, Júlio Viana. Gente, eu vou pro intervalo, vou tentar ver o que a gente consegue ver aqui nesse microfone e melhorar para você aí no YouTube, tá bem? Já voltamos.

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1: 11 horas e 38 minutos.

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4: É, tá legal. Agora sim, deixa eu ver se o som tá alto. É aqui. Alô, turma do YouTube. Aí, hein? É, acho que achei o furo da bala aqui. Tá bom o áudio aí do YouTube, não? Ah, tá bom, né, o Leonido? O Leonido tá com som bom aí, né? Aí. No ar e muito alto, futebol online, plagiando Mário Antônio. Agora sim, fui lá, né, aqui, ó, o cara tem um pouquinho de raciocínio, tico e teco conversar, achei o furo da bala. Tá tudo certo, no ar, o futebol online no YouTube bombando, mas vocês não perderam nada do que eu disse, né? Grande Hamilton Fernandes, essa hora da manhã, hein, sopão, hein, que maravilha de sopa, osso buco, hein, pô, que sopão, hein, bruxo. Ouvindo o amigo, obrigado, queridão. Semana que vem, ritmo total, para a chuva, hein? E vamos de novo, hein? Os ferros vêm aí, hein? Adão Marques, o homem do táxi, está ligado com a gente no futebol online. Abraço, queridão. O meu querido Mauro Ávila. Beto, eu já tinha falado. Pode tirar, baixar o som aí, bruxo. É, eu já tinha falado que esses dias para ti, que esse time do Brasil não é ruim. Para mim, estão sendo mal montados e tem alguém lá dentro mandando no treinador. Não. Todo treinador que chega, eu não vejo nada de mudança do jeito de jogar. É, o time faz gol e puxa o adversário para cima. Aí é difícil, minha opinião, Mauro Ávila. E mais, o Chavante tem um diretor de São Paulo, nem sabe o que é o Chavante. Tá lá em São Paulo e o outro é americano, kkkkk. Diz ele aqui, né, fazendo uma corneta crítica. E eu não vi ninguém se manifestar no Chavante desde que arrumaram essa SAF. Nem no Amador eu vi isso. É, não, essa parte do Departamento de Futebol do Brasil é totalmente omisso, né? Não tem ninguém que assuma a diretoria de futebol do Brasil, não tem ninguém que vá no vestiário falar com as onças, acalmar a tigrada, não tem. Não é fácil chegar nos leões. Mas fazer release live é uma barbada. É que chegar nos caras é... Tu tem que ter o que dizer, porque senão o jogador olha pra ti e diz: tá, e daí, o que, que tu vai cantar, boneco? Não, me vem com esse mimimi. É isso aí. Manuel Vitor Garcia, bom dia, Beto. Se o L não tem culpa, não contrata, qual a função dele? Coordenador. Ações administrativas do Departamento de Futebol, algumas ações até de opinar, de avaliar, de monitorar, talvez prestar relatório lá para Marte, para o pessoal da estratosfera. Deve ter uma alçada, evidente que ele tem, mas coordenador não é o diretor, não é o que decide. Ele articula ações, próprio trabalho logístico, né? Tem uma série de demandas, eu não sei qual é, porque a definição de coordenador de futebol para determinado clube pode ser uma. Para outras ações, que o Brasil hoje é um clube escasso de pessoas para trabalhar ali dentro... Eu não sei quais são, porque aí, ô Manuel, o Hélio tem o cargo, coordenador de futebol, mas eu não sei que demandas e que alçadas deram pro Hélio. A gente não sabe. Então, quando a gente vai fazer a crítica ao Hélio, e eu digo para vocês aqui, é ponderável, porque a gente sabe como é que funciona isso, os da casa, lá no início do ano eu disse para vocês aqui, pô, será que quem tem memória, por favor? Cobrei lá no início, tá gravado nos YouTubes de abril ali, eu acho quando o Brasil começou o campeonato da Série D. Vão deixar só o Hélio e o Gilson nas feras? Eu lembro dessa pergunta que eu fazia aqui. Tá acontecendo o que eu previ em março. Já estão cobrando tudo em cima do Hélio, que tem a responsabilidade dele. Mas e os acima dele? Cadê? O Moacir Franco tinha uma música. Cadê você? Cadê você? Você passou num videotape do sonho, a história acabou. Lembra que eu falava isso pra vocês? Vão deixar só o Gilson e o Hélio as feras? Mas aí, né, copinha e tal, a Série D começando, ninguém passava a régua. Por isso que eu digo pra vocês que eu não me atrapalho, porque eu cobro antes, já avisei antes. Vai acontecer, cara. O Hélio, o cargo é de coordenador, não é nem de executivo, não é nem de diretor, não é nem de vice. Então, a gente tem que também questionar o Hélio, sim. Mas sob que alçada trabalha o Hélio? Que demanda, que autoridade, até onde vai o poder do Hélio? Isso tem que ser compreendido. Se um dia ele quiser falar, ele vai explicar a alçada dele, seria até importante. Se olha, minha alçada é essa, é planejamento, é organização, é logística, é tal, tal. E acompanhar os trabalhos e prestar relatório para o pessoal de Marte. Deve ser isso aí. Hein? Quem é o Tarte Lento? Acho que o teu texto aqui não deu para entender, bruxo. Venício Perdi. Quem é o Tarte? Me ajuda aqui que eu acho que o teu texto travou. Venício perdido, ponta esquerda, não sabe concluir a gol e por aí vai. E mais, os jogadores recebem dia e tudo mais. A ser apenas esta ausência, concordo. O Manuel Vitor Garcia. É, diz que está em dia a folha, né? Isso é uma virtude que sempre foi cobrado, que o problema era pagar em dia. O que foi dito a vida inteira é que estava em dia. Mas outro dia eu fiz uma pergunta para uma pessoa, e aí, então, com dinheiro? Sabe qual foi a resposta? A pessoa me olhou assim, brincando, disse assim, há controvérsias, então eu não sei. Ah, o Lento. Tá bem. O Manuel, é justo a gente analisar o que vocês estão vendo no campo e criticar o que vocês estão vendo no campo. Eu concordo, não estou discordando que o Brasil não está jogando bem. Não estou discordando, não estou dizendo que o Brasil está jogando bem. Eu estou te dizendo que o Brasil está com uma dificuldade, uma dinâmica coletiva que o tempo não está ajudando o treinador a organizar. E ainda assim, no primeiro tempo, a gente viu o Brasil tentando organizar ali. Foi, olha, a jogada do Otávio, passagem pelo lateral. Linha de fundo, cruzamento, Morbeck, primeiro pau, centroavante, virou, meteu 1-0, 2 minutos e meio. Aquilo ali é uma construção, não dá para a gente sonegar tudo. Depois vem o cansaço, o desarrumar do time, a pressão do Esportivo, que está mais organizado, mais treinado que o Brasil, mais condicionado que o Brasil, e sabia o que fazer com a bola e resolveu a vida do Esportivo, né? Mas aquele ali, aquele estava metendo, olha, quase meteu uma bucha na gaveta ontem. O time do Esportivo não é ruim, mas está longe de ser o máximo. Aqui, ó, Veranópolis, Esportivo Aimoré. Próprio União Frederiquense, que perdeu em casa, mas também já vi jogar. Esse Passo Fundo aí, o Gaúcho. O Santa Cruz deu uma melhoradinha ali. Tá, vou botar esse 7 aí. A Pafute eu não vi jogar. Mas esses 7 aí, eles estão no mínimo com o mesmo treinador, com a mesma formação de grupo, com algumas contratações de reforços e um tempo de trabalho contínuo. E olha onde eles estão. E olha onde nós estamos. O Pelotas vai para o segundo treinador e vai reformular o grupo. E começou com um grupo e veio o outro, juntou, ainda não deu encaixe no Primobil ali. Né? O Brasil vai para o terceiro treinador, trocando jogador e está anunciando mais jogador essa semana. Sony Anderson, o rapaz que vai chegar aqui, que não joga desde junho. Então a gente tem que analisar eu lá atrás, né? E aí estoura no treineiro, né? O nosso querido, hoje eu estou dando prioridade total ao ouvinte, né? Maurício do 0601, bom dia Beto. Que fiasco essa campanha do Chavante, impressionante o time. Tem uma folha altíssima e um monte de jogadores e não consegue sequer empatar com o Sportivo, que tem uma folha de 70 mil. Isso que dá gerir futebol à distância. Assim, não vai ter treinador que resolva. E podem ter certeza de que o treinador já vai. Por quê? Os novos diretores precisam colocar pressão nos ombros de alguém. No final, o treinador do Brasil será o da Sub-20. Triste situação da dupla Brapel. Maurício Fragata. Olha, Maurício, se o Edson, que é irmão do Emerson, for o treinador e hoje ele é comissão permanente, eu vou te dar a minha opinião. Isso é um projeto de continuidade futuro para abrir carreira. É opinião. Mas não adianta derrubar o Júlio César sem dar para ele o prazo e o tempo de acomodar o time. Num campeonato em cima, um jogo em cima do outro, sem campo para treinar. Falei no outro bloco, a cidade de Pelotas, segundo o Serginho Corrêa me dizia aqui no Bom Dia Rio, o estado aqui na região, mais de 200, numa previsão que era de 120, 130 milímetros. E segundo os últimos dados, o Serginho Corrêa me disse agora, antes de entrar no estúdio aqui, o Serginho, nosso Serginho Corrêa, 300 milímetros, 300. 300 milímetros de chuva na região de Pelotas. E aí eu vou fazer um parênteses aqui. E a nossa comunidade hoje, a nossa, eu me incluo, nossa, me fez passar, eu e todos, passar vergonha no Bom Dia Rio Grande. Quando o presidente do SANEP deu uma entrevista em rede regional e mostrou que o nosso povo de Pelotas é deseducado com o lixo. 75 toneladas acomodando nessas filtragens aí para as bombas puxarem. Só hoje quase 3 toneladas de lixo. Os caras têm que tirar porque vão jogando lixo à rua aí, a esmo, nos afluentes, nos canais. Gente que não sabe descartar um lixo. Isso é uma vergonha para Pelotas. Nem o lixo a gente sabe descartar mais. E aí as casas de bomba tentando tirar água. E aí não tem como treinar no campo. E aí não tem como andar, porque a rua tá cheia. Aí as pessoas têm que ficar em casa, porque não conseguem andar na rua. E não tem, a cidade de Pelotas é plana, não tem para onde escoar essa água aí. Aí tu tem a filtragem, aí os caras tiram 75 toneladas de lixo que o povo de Pelotas é deseducado, para ser mais ponderado. Aí não tem, né, velhinho? Aí é difícil, aí tu começa a falar de futebol, aí a filtragem das bombas que não funcionam direito porque o lixo tá lá trancando. Ah, é difícil, né, cara? Aí tem que botar tudo na régua, né? Mas, ô Maurício, voltando ao futebol, concordo plenamente com o teu texto aqui, tá bem? E aí, pode ser isso aí, né? Às vezes, por outras vias. Mas vamos ver, quem sabe, rapaz, aí o Júlio César arruma o time.

O Brasil teria um Gramadense lá na volta. Teria um Passo Fundo aqui na volta. O Brasil que é a pauta de hoje ainda. Mas eles vão lá escolher turno único para agradar o seu presidente da Federação Gaúcha de Futebol, que queria o calendário do ano passado, ele disse, em rede regional em Porto Alegre. Tá aí agora, tá se danando o Brasil e o Pelotas vai correr atrás, mas o Pelotas aponta daqui a pouco. E aí, é complicado. Gente, o que eu falo para vocês aqui é o seguinte, que a gente tá olhando lá o Garré sozinho no meio campo, 6 ataques, o treinador errou na escalação, os jogadores que não servem para jogar no Brasil, tá, isso aí, tudo bem, opinião. Mas o contexto macro do futebol não pode ser omitido. Nós estamos exatamente num contexto regional. A proposta de calendário, a fórmula da competição, ela é desastrosa. Olha aí o inferno que está o Brasil agora. O erro do Brasil, a administração do Brasil, a contratação do Brasil, treinador do Brasil, jogador do Brasil, tudo é nossa esfera local. A gente analisa aqui, perfeito. Mas o Brasil, o Grêmio Esportivo, ele está num contexto regional de um calendário esdrúxulo, infernal, horroroso. Que eu falo sempre contra modelo turno único. E nós estamos sentindo na ferida. E o Pelotas ainda também tem que correr atrás. Porque escolheram esse modelo. E é isso que está nos desagradando. Entendeu? Olha aqui o Thiago do Recicle, na escuta do bairro Cruzeiro. Tamo junto. Abraço, Beto. Não fala isso. Mas ou o juiz está pedindo muito para sair a SAF, ou a SAF não quer pagar o juiz. Acho que apresentar o material, acho que o teu texto está ruim aqui. Não, não, não. Eu sei que tu está brincando aqui, fazendo ironia, porque tu é torcedor do Pelotas. Não, na verdade, velho, isso aí é um documento legal. Tem que apresentar as garantias, senão não tem. Vai fazer um... Os advogados, os escritórios, os credores não estão aceitando. A fila de pedido aí tá grande. O Alexandre Sica Costa Tubarão, nosso querido colega de 76, na turma 73 do Assis Brasil. Grande Beto, bom dia, amigo. Baita programa, mas não vou falar de futebol. Tu falou em Sete Homens e um Destino, baita filme. E te cito outra da época, os Brutos Também Amam. Ah, é o Shame, né? É também. Forte abraço. Sete Homens e um Destino, tem um... A Volta dos Sete Homens, A Revolta dos Sete Homens. Também são três. E agora andaram filmando de novo com o Denzel Washington, mas não é aquele. É o mesmo contexto, mas não é aquele. Não é a versão original. Igual aquela ali. Júlio Viana, a data do YouTube está dia 19. Ah, bruxo, obrigado. É que foi aqui na correria aqui. Eu devo ter errado aqui na hora. Depois eu corrijo. Depois eu corrijo aqui. Está 19, né? Bom, agora vai por 19, gente, que eu não vou ter como mexer aqui, depois eu arrumo. Mas o pessoal é observador, obrigado. Obrigado pelo apoio. Mas vocês estão vendo que é ao vivo, né? É hoje, né? Hoje é quinta-feira. Não é só o tempo que chora. A torcida do Brasil está chorando muito também. Quem mandou essa aqui para mim foi o Paulo Arinos, que é torcedor do Pelotas. É, mas domingo tem o Passo Fundo, hein? Abre o olho para não começar a segunda-feira chorando também, hein? Bombando agora o teu áudio. Ah, grande Wagner Lisakovski. Abraço, queridão. É, a gente. Eu olhei aqui, tava o áudio. Um canal tava fechado. E mais, os jogadores recebem dia e tudo mais. Diz aqui o Manuel Vitor Garcia. O Ezequiel Camil mandou para mim aqui. Bom dia, Beto. Estão dizendo que a SAF não tá investindo mais no clube porque não assumiu 100% do clube. Será que a folha vai a uma milha depois? Grande abraço. Não, na verdade não é 100%, são 90%. Só que para aquisição dos 90%, tem que aprovar a RJ para liberar a demanda. Eles estão trabalhando por procuração. Uhum. Legalmente, o presidente Vilmar do Associativo ainda é o presidente do CNPJ SAF do Brasil. Nem eles são. Só que se eles não apresentarem as garantias para andar lá com os credores, a coisa vai trancar em algum momento e não vai andar mesmo. E é isso que eles não conseguem fazer há um ano. Eu sempre aprendi que quem

0: Francisco Ribas, no Paraná, em Cascavel. Bom dia, Beto. Podias falar com o Hélio, esclarecer a função dele, o que achas? Boa ideia. Mandar uma mensagem pro Hélio. Se ele estiver disponível para atender, vamos conversar. E até para preservar, porque ele é um profissional local, da casa, está também nesse momento aí de linha de frente, sozinho, ninguém mais fala. Falei para vocês, o Hélio e o Gilson vão ficar as feras. Não aconteceu agora, o Gilson demitiram e o Hélio já está sendo cobrado. Mas quem tem que ser cobrado é o pessoal de Marte, aquele pessoal do release da roupa do rei. O meu querido Nilo Campos. Bom dia, Beto. Bem que a SAF poderia trazer dos que estão vivos, o Montanelli e outro com o mesmo perfil para preencher este vácuo. Seria importante o Montanelli e outros tantos dirigentes que passaram pelo Brasil com vivência, experiência e que sofreram na carne momentos de todas as ordens. Mas o Brasil tem aí uma direção executiva também que está aí. Hã? Só que para isso, tu tem que dar autonomia. E essas personalidades não vão aceitar serem coordenados por quem não entende nada de futebol. Em Canoas, o meu querido Vanderlei Cabral. Quinta-feira, de resiliência, fé e esperança, o amigo. Nunca fui de criticar, mas ontem fiquei perplexo com o time do Brasil. Assim vai sofrer muito para chegar ao objetivo. Canoas caindo muita água. Aqui parou e deve parar. Previsão do tempo. Zé do Porto, antes do intervalo aqui. Bom dia, Beto. Marília Pera, Lima Duarte, Francisco Coco. Beto, tem uma atriz aí, não sei se ela está viva, mas era muito muito preferida, eu acho. Com a Ana Magalhães. Sim, eu falei da Ana Magalhães aqui, eu lembro da Ana Magalhães, lá na Rosa com Amor e tal, muitas novelas da Ana Magalhães. E aí diz assim, Beto, eu estava ouvindo o prefeito. E também ele dizia o seguinte, ele deu entrevista aqui, tiraram 170 toneladas de lixo. Eu tinha escutado o presidente Sanep falar em 75 de manhã na matéria do estadual. Aí nós temos que fazer uma campanha de conscientização do povo para a gente parar de se atrapalhar, né? Senão a gente também se atrapalha, né? E para completar o bloco, Luiz Moreira Titica, bom, lá em Santa Catarina. Bom dia, Beto. Faz um favor para nossa torcida, entrevista o Hélio e deixa claro isso, essa questão, pois ele montou junto o time desde o início. Então, que fique bem claro a função dele e a responsabilidade dele. Outra questão, Carlos Eduardo, até quando será está se readaptando? Em tempo, o Brasil não foi contra esse calendário? Eu tenho dúvida se ele foi contra, porque esse tipo de proposta passa normalmente por unanimidade. Dizem que sim. E que o Aimoré também teria, mas até agora ninguém cacifou que o Brasil e o Aimoré foram contra. Você tem especulação na reunião. Olha, tá trovando de mensagem lá, o YouTube ainda não li. E tô fechando o último, vou começar a abrir o penúltimo bloco. O Carlos Eduardo ficou 70 dias sem jogar. Goleiro precisa de ritmo. Time, tá treinando aí o Carlos Eduardo. Mas ontem já foi pro banco. Então, provavelmente. E vejo que o Edson já assumiu da escalação, né? O goleiro Edson está no arquivo, já arquivaram o Edson, né? Mas acredito que ainda tem mais um tempinho para o Carlos Eduardo voltar, porque esses jogos estão confusos, os campos estão escorregadios, goleiros sem ritmo tomam um frango, cai a casa. Tem que ter cuidado para trocar goleiro, tu sabe que tu joga no gol também. Agora sim, meio-dia e dois, primeira parte de toda essa linha de interatividade a gente atualizou. Eu tenho que trazer os boletins da Dupla Brapel, a repercussão do Brasil, a fala do técnico Júlio César Nunes, a projeção do Pelotas também para domingo. Fim de semana, o Brasil joga sábado e o Pelotas joga domingo. Rodada importante para os nossos clubes somarem pontos. Intervalo e já voltamos.
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Pai nosso que estais no céu, santificado seja o vosso nome. Venha a nós o vosso reino. Seja feita a vossa vontade, assim na terra como no céu. O pão nosso de cada dia nos dai hoje. Perdoai as nossas ofensas, assim como nós perdoamos a quem nos tem ofendido. E não nos deixeis cair em tentação, mas livrai-nos do mal. Amém.

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Tá legal, Futebol Online, meio-dia e 11, aqui, Rádio Universidade, sinal aberto democrático do rádio. 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Bom, 22 graus, vai dar a máxima para hoje. Tá querendo, já parou a chuva, né? Já parou a chuva, a tendência é abrir um solzinho aí. Amanhã cai a temperatura 9 graus a mínima, céu totalmente nublado, máxima 13. Sábado, 5 de mínima e sol voltando a brilhar em Pelotas, 14 graus a máxima. Domingo, dia de sol, mínima 6, máxima 13. Mais sol na segunda-feira, mínima 5, máxima 13. Na terça-feira tem sol, mínima 6, máxima 15. Fica com sol até quarta-feira, com máxima de 22. E aí a chuva volta com 20 milímetros para quinta que vem. Por enquanto, é a previsão do tempo. 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Grande Claudinho Ferreira dando aquele apoio técnico. Você que agora está ouvindo som no ar e muito alto, é... Ajustes técnicos aqui no limitador, bandas, três bandas, olha aí o áudio. Grande Claudinho, tudo ao vivo aqui, por isso que é bom o rádio ao vivo, né? Aqui não tem magia, né? Aqui tudo acontece no real, é. Tá aqui, você viu o Claudinho ali, grande Claudio. Grande, grande bruxo, baita profissional aqui da nossa universidade. O cara sabe tudo de mídia e televisão, vídeo, é com ele. Bom, tem muita matéria por aqui. Eu tenho que ler as mensagens lá do YouTube que eu vou ler, mas antes, Leonir Bardi da Silva, vamos fazer uma passada limpo nas primeiras do nosso futebol local.

0: agora sim, senão eu vou brigar com a música. Ao meio-dia 13, hora certa, Cidadela MP. Traz Lucas Fabião e o boletim pelo lado do Brasil. É, mas aí tem que liberar o áudio ali. Agora sim.
1: E estamos chegando com as informações do Grêmio Esportivo Brasil nesta quinta-feira, aqui na programação da Rádio Universidade. E o Chavante conheceu a sua primeira derrota na divisão de acesso. Jogando na noite de quarta-feira em Bento Gonçalves, na Montanha dos Vinhedos, o Brasil perdeu de virada para o Esportivo, 2-1, em partida válida pela sexta rodada da Série A2. Os gols do jogo foram de Gabriel Morbeck logo cedo, aos 2 minutos da primeira etapa, mas Gabriel Ribas aos 30 minutos também da primeira etapa e Matheus Rodrigues aos 18 da segunda etapa, virou o jogo para a equipe mandante. Com o resultado, o Brasil fica fora do G8, as equipes que avançam ao mata-mata, ficando na décima colocação com 6 pontos. O Brasil, é verdade, tem um jogo a menos, aquele contra o Brasil de Farroupilha pela quinta rodada. Mas em caso de vitória, o Brasil entraria no G8 ao fim desta sexta rodada. Júlio César Nunes mandou a campo inicialmente o time que vem mandando nas últimas partidas, com o goleiro Davi, lateral direito Yuri, que substituiu o Gedeilson. O Gedeilson não foi relacionado, segundo o clube, porque estava resolvendo problemas familiares, foi liberado. Dupla de zaga Lula e Rafael Dumas, e o lateral esquerdo é Otávio. Meio campo com Thiago Henrique, Vinícius, Garré e Gabriel Masson. Mais à frente, Gabriel Morbeck e Andrei. As novidades, no entanto, estavam no banco. O goleiro Carlos Eduardo, recentemente anunciado, retornou ao clube, foi relacionado pela primeira vez. Não entrou, mas foi relacionado. Quem também não entrou, mas voltou a ser relacionado, é Vitor Becker, zagueiro que passou aproximadamente 10 meses fora, tratando uma grave lesão, voltou a ser relacionado. Também não entrou. Outra novidade foi Silvano, atleta campeão da Copa FGF 2025, retornou ao clube, foi anunciado há poucos dias, hoje foi relacionado e esse sim entrou na segunda etapa. Numa partida onde o Brasil na primeira etapa criou, abriu o placar, acabou sofrendo empate e no segundo tempo Júlio César Nunes fez muitas alterações para jogar o Brasil na frente, mas não foi o suficiente, venceu a equipe do Esportivo. Nesta quinta-feira o Brasil retorna à cidade de Pelotas, na sexta-feira se reapresenta, porque no sábado tem jogo contra o Aimoré no estádio Bento Freitas pela sétima rodada. Júlio César Nunes, na coletiva pós-jogo, disse que o Brasil não tem mais margem para erros, acabou, e que o jogo contra o Aimoré não é negociável, não vira a vitória, é o Brasil que está fora da zona de classificação e conheceu a sua primeira derrota. Eu sou Lucas Fabião e volto na nossa programação esportiva para seguir falando do Chavante.
0: Obrigado, Lucas. Volta logo mais, 6 da noite, tem o lance rápido e às 7, papo da bola para você. E ontem, numa rápida manifestação pós-jogo, através da assessoria de imprensa do Grêmio Esportivo Brasil, o técnico Júlio César Nunes avaliou a derrota, Esportivo 2, Brasil 1.
2: Uma derrota muito doída, né? A gente está muito indignado no vestiário, principalmente pela imposição que nós tivemos no início do jogo, tivemos a qualidade para tocar bola, criar, envolver o adversário. Foi falado já na pré-eleição para a gente não baixar as linhas, para a gente continuar em cima. É, a gente sente muito quando toma o gol, a equipe mentalmente acaba se frustrando muito quando acaba tomando aquele gol de falta, uma bola que esbarrou na barreira. É, voltamos para o segundo tempo, já tentando também ir para cima do adversário. É, o árbitro não deu uma falta num contra-ataque, mas também isso não justifica, a gente acabou tomando o gol e aí, em cima das trocas, tentamos ser o mais ousado possível, terminando com atacantes pelos lados, laterais ofensivos, que também o próprio Daniel é um ponta, jogando de lateral, dentro da dificuldade que nós tínhamos, e Yuri sentiu cãibra, teve que trocar, mas a gente colocou 2-9, 2 centroavante, e a bola acabou não entrando, mérito do Esportivo, conseguiu sustentar o 2-1. Agora é juntar os cacos, não tem tempo para lamentação, é muito rápido o campeonato, sábado a gente precisa dessa vitória, não tem mais margem para erro, e aí fica essa indignação, essa cobrança que entre nós tivemos dentro do vestiário, e sábado nós precisamos virar a chave muito rapidamente já para subir na tabela de classificação.
0: Tá aí a rápida manifestação, foi apenas uma manifestação, não houve nenhuma coletiva, né? O próprio Augusto Cabral fez a pergunta e o técnico analisou rapidamente aí o que foi a explicação do Daniel, que estava todo mundo aí criticando. O Yuri saiu, o Gedeilson teve que resolver, parece que é uma situação com o filho, uma situação familiar importante, não pôde ir, então essa é a informação que se tem. E aí foi o Yuri, né? Não aguentou o ritmo, bom, talvez questões físicas, não aguentou o ritmo, teve cãibras, tá bem. Aí tu baixa quem? O Daniel, improvisado ali, faz um ala, fazendo um ala, né? Fazendo um ala, e vem e vai para tentar atacar, né? Tá explicado por que ele fez a mudança, não tinha o titular, o reserva entrou e não conseguiu aguentar, botou o outro para quebrar o galho, o que tinha. Assim como o Strait faz pelo lado direito, lateral e ponta, muitas vezes, Daniel tentou cumprir o galho. Tá aí, tá a explicação aí, né? Tentar colocar. Olha aqui, Davi, tava na copinha aí também, tava já na copinha. O Yuri, tava na copinha. Lula, na copinha. Thiago Henrique, desde o ano passado na copinha. O Otávio, desde o ano passado. O Vinícius, foi esse ano que chegou. Masson, tava jogando esse ano. O Andrei, tava jogando esse ano. E o Morbeck. Alguém me observou aqui que o Paulo Pereira, né? Beto, tudo bem? Como mudar um time que nos últimos dois jogos, tirando Garrei e Dumas, é o mesmo da copinha? Bom, talvez explique uma parte do processo. Mas que tem ainda o Recife, tem o Silas, tem agora o Silvano que chegou. Quem mais que chegou aqui? O Vitor Beck está voltando. Quem mais aqui? O Strait estava no banco. É... Davi Torres, tem essa turma da casa aí que chegou aí, tem o da casa e tem os que chegaram, né? É verdade, o torcedor tem razão, praticamente a estrutura do time é a mesma da Copa Federação, que perdeu o título pro Gramadense, mas tem os novos que estão chegando aí, e esse é o processo, ajustar. Aí tu tira quem tá, que mantém uma estrutura, pra nós é fácil, troca, e o critério dele, ele vai ter que justificar. Quando tu não consegue treinar, não consegue dar ritmo pro Silas jogar, pro Anderson Recife jogar, para esses jogadores que estão chegando jogarem, tu não tem tempo, não tem treino. Tu tem que manter o que tu tem e ir colocando esses que estão chegando aos poucos. Senão fica muito simples, né? Troca tudo e aí não acerta nada, porque aí vai ficar todo mundo rodando e ninguém entendendo o esquema do treinador, né? Não é fácil, eu falei para vocês, o planejamento é que tá confuso. O resto agora é dentro de campo para resolver. E depois do jogo, com o resultado de ontem, né? Deixa eu atualizar vocês aqui. Na tabela, Veranópolis ficou... Bom, Veranópolis está com 14. Vamos lá, o Brasil. Vamos pro Brasil aqui. O que interessa é o Brasil, que a pauta é o Brasil. Está em décimo lugar, com... Aqui, pontos... 6 pontos ganhos. Tem 5 jogos, 1 vitória, 3 empates e 1 derrota. Marcou 1, tomou 7. Campanha do Brasil, 40%. Com jogo a menos, né? Então é isso que complica, perder jogo e ficar fora. Mas o Brasil hoje, com 6 pontos ganhos, se tu olhar a tabela, o Gaúcho é o 8º com 7. Por isso que eu digo assim, ó, não é fácil, porque o desempenho tem que corroborar a teoria. E o desempenho, por enquanto, é questionável. Mas o Brasil está a 1 ponto do G8. Então, ainda não há uma terra arrasada. E por isso que a preocupação do técnico de enfrentar o Aimoré, que hoje é o quarto colocado com 11 pontos, que ganhou ontem aos 50 minutos, dando pressão no Gaúcho. Jogou para cima do Gaúcho. Está jogando forte lá no Cristo Rei, o Aimoré. Está difícil de bater o Aimoré lá. Ganhou o jogo e foi para 11 pontos. Então, distanciou um pouco mais aí na classificação. Está mais assegurado um pouquinho para cima. O Aimoré, que é o próximo adversário do Brasil. Quando? O jogo do Brasil é no próximo sábado, 7 da noite, estádio Bento Freitas, Brasil e Aimoré. Por isso que o técnico fala em vencer. O problema é convencer, né? Vencer não é o problema, é convencer que está sendo difícil. Mas é isso aí, só no jogo de sábado para a gente saber, tá bem? 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

0: 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Ainda não consegui liberar o Instagram porque eu tô cheio de mensagem no YouTube. Caíco Dias, bom dia, Beto. Um abração, estamos na escuta. Falo num contexto geral. O seguinte, Beto, falando em goleiro, eu não me preocupo quando ele leva um frango. O frango é, de certa forma, inexplicável. Me preocupa é quando o goleiro tem sucessivas falhas. Enfim, aí tem coisa errada. Caíco Dias. É uma opinião, né? Mas eu não... Tu acha que ele tá falhando muito, rapaz? Pegou um pênalti na final, na... Contra o Gramadense, né? O Ricardo Chavante. Bom dia, Beto. Chavante disputa a Série D brasileiro. Troca técnico. Em meio à Série D, disputa a Copinha. Time não apresenta nada de diferente, nem padrão de jogo. Troca de técnico. 2 dias para iniciar a divisão de acesso. Sai jogadores, chegam jogadores. Não tem tempo para treinar. Clima não ajuda. Pode até dar certo, mas sem planejamento nenhum. Comprei esse sonho que a SAF está vendendo. KKKKK, com bom humor, a crítica do meu querido Ricardo Chavante. É, avisei para vocês que a roupa do rei, depois ele estava pelado, né? Valeu, bruxo, obrigado. Serginho Casanel, Barriga. Bom dia, Beto, aqui é o Barriga. Resumindo, eu não entendo nada de futebol mesmo, hein? Mas o futebol está sendo jogado fora de campo. E está chato, sendo o Chavante a causa de todos os males que ocorrem. Assim fica difícil, é uma barbada para os comentários que são feitos. O Chavante sendo o centro de atenção e outros esquecidos que tomam fôlego. Pergunta, por que abrir o sistema defensivo, onde o empate até era um bom resultado? Pois é, Serginho Casané. Eu não sei que comentários... Tira o fundo, hein? O Serginho merece uma atenção. Serginho, meus comentários são sempre diretos, há muito tempo eu falo. Critico, oriento e explico. Não acredito em sonho. Se é pra mim, pode ter certeza que não tem barbada de comentário nenhum, porque eu levo muito a sério, tu sabe. Agora, fora de campo é que tá o problema do Brasil. Se vocês não entenderem isso, vão continuar vendendo o sonho da roupa do rei. E é isso o problema. Aí depois tu não entende o que eu tô dizendo aqui. Porque a questão do campo, olhar o treinador e hoje descer o ferro era a coisa mais fácil que tem. A torcida já tá fazendo isso na rede social. Tem setores pedindo até a saída do técnico. O cara não conseguiu nem treinar o time. E eu estou aqui preservando o trabalho dele e do time. Agora, não vou parar de alertar e falar do que tem que falar, Serginho. Que é esse mundo de Marte, a fantasia de Nárnia que venderam para cá, que vai resolver tudo e os caras não conseguem comprovar garantia para fechar o negócio. Então, é isso aí. E não é o problema de Pelotas. Aliás, do Pelotas eu falei, acho que foi segunda ou terça, eu falei uma hora... Falei dois, três, acho que falei 4 blocos só do Pelotas aqui. Então não tem essa aqui, tá? É que às vezes não agrada massagear o ouvido de alguns. Eu não vou massagear o ouvido de ninguém aqui, eu vou fazer o que eu tenho que fazer. Que aliás é por isso que a audiência está assim, estourando aqui, cheio de mensagem. E vários torcedores do Brasil, vários aqui, indo mais críticos do que eu. Mais críticos do que eu, estão mais duros com o time do que eu. Então... É só uma questão de escolha. Obrigado, queridão, mas tu tá sempre bem-vindo aqui. Hein? Futebol Online, acerta a data aí, meu bruxo. Obrigado, doutor Eduardo Zequir. Tá, mas agora a gente foi... Quando comecei o programa aqui, eu tive uma alteração aqui na hora. A gente tava com problema de áudio aí. Fui me focar no áudio e esqueci da data. Mas não tem problema, é dia 20 hoje, tá? Estamos no dia 20, obrigado. O Rafael Brandão, torcedor do Pelotas, bom dia, aqui na escuta do amigo. Beto, manda um abraço para o meu amigo Igor, da Força Jovem. A esposa dele é Brasil e proibiu ele de ser Pelotas. Agora ele tá de castigo. Abraço ao Igor, da Força Jovem do Pelotas. Ah, patroa, Chavante, é? Ah, é, tem que obedecer a patroa, velho, senão tu vai te enredar aí, hein? É, tá legal o Igor da Força Jovem do Pelotas, ligado, obrigado pelo carinho da audiência. Aqui é o Fábio, aberta atenção, a não aprovação de um plano de recuperação judicial do Brasil na Assembleia de Credores resultará em conversão do processo em falência, é temerário, diz ele aqui. Quem irá se responsabilizar? Aqui é o Fábio na escuta de São Paulo, o Fábio Oxley, prefixo 51. Fábio, eu não sou advogado e não tenho conceito técnico para falar de direito, tá? mas a gente tem ouvido pessoas da área jurídica explicarem aproximadamente o risco que existe. Inclusive até de escritórios que têm muitas ações como credores também não estão satisfeitos com o que está sendo apresentado. Eu vou te dar um dado bem público e fácil. 4 ou 5 de maio teve uma, era uma para marcar uma assembleia de credores. Não saiu. Mas foi feita uma reunião online. Está gravado, está lá o vídeo. Procure no Recuperação Judicial Grêmio Esportivo Brasil, da Fervesani, está ali. Vocês vão ver no dia 5 de maio, 4 de maio. Vocês olhem lá. Procurem ali que tem um vídeo de uma hora e pouco. Naquele vídeo, as pessoas da administração judicial abrem espaço para um advogado. O nome é Thiago Rino. Se não me engano, é o irmão do Felipe Rino de São Paulo, que tem uma das maiores redes de ações em relação a credores do Brasil. Ali, o áudio é público, eu estou dizendo aqui, mas pega lá. Ele fala exatamente que no início desses processos de SAF no futebol brasileiro, algumas dúvidas existiam. Depois de um tempo, ele delegou um grupo do escritório para pesquisar, estudar a legislação de SAF, que já sofreu alteração agora recentemente, inclusive responsabilizando uma série de outras demandas, que não é só fazer SAF. Bom, mas aí é outra história. A estudar o processo SAF. E sabe o que ele diz no áudio? Que antes eles aceitavam e que agora não vão aceitar se não houver comprovação contábil, com prazo, com tempo, com estrutura, para garantir o pagamento. E que ele não vai mais aceitar, olha o termo, PowerPoint com planilha. Que é o que os caras botavam, daqui a 3 anos nós vamos estar na série C, na série B, na série... Isso aí não cola mais, verba futura não convence mais. E isso está no documento público de um áudio gravado, no documento da Fervesani, procura a recuperação judicial, vocês vão acompanhar. É notificação dela no dia 14 de agosto, nos últimos termos ali do despacho, o risco da inadimplência, porque não estão conseguindo comprovar a viabilidade econômica financeira para os credores. Está ali no documento, isso é documento, não eu que estou inventando, vocês têm que ler. Eu digo vocês, o pessoal que está ainda, né, acreditando no Papai Noel, leiam. Estão intimados pessoalmente os representantes da Chavante Participações Limitada, ou sei lá qual é o outro nome, nos últimos, próximos 15 dias, que já está correndo o prazo, a apresentarem os documentos. Faz horas que eles estão cobrando isso. Faz horas, meses. E aí vem aqui, vem ali, vem contabilidade, vem não sei o quê, vem promessa, vem não sei o quê, e não anda o negócio. Então não é o juiz que está trancando nada. Não é o escritório que está fazendo nada errado. O escritório é para fiscalizar e apresentar comprovação concreta. E os credores, representantes, olha, só vou te ler assim rapidinho aqui, ó. Estão entrando até com pedido de impugnação. Tá? Inclusive um deles diz ali, nessa audiência que está gravado, que até do Paysandu já foi pedido em outrora impugnação da RJ. Ou seja, não tem nada a ver com é o juiz, é o escritório, isso é narrativa. A realidade é bem séria, bem importante até da gente ter cuidado com isso aí. Concordo contigo, é temerário. Entendesse? Então é isso aí que está acontecendo, a gente tem que estar atento aqui, né? Bom dia, Beto, meu querido Chico Barcelos. Ontem eu vi mais um capítulo da série Os Inúteis Atrás da Bola. Show de horrores ao vivo na TV. 550 mil para esse. Uai, ele apelou aqui, mas vou dar o nome que ele deu. Esse lixo que tá aí. E o treinador, em 3 jogos, faz um gol e chama o time para a retranca. O Gilson era melhor que esses dois posteriores que vieram avacalhar o Chavante. Olha, o Chico tá botando o canhão aqui. Não deram time para o Gilson e por isso que eu parei de ir ao futebol. Desculpe o termo lixo, digamos ruindade, kkkk. Foi o desabafo aqui do Chico, evidentemente que a gente sabe que é um desabafo, né? Chico, tu lembra quando eu falei do Gilson aqui? O que que eu dizia do Gilson aqui? Qual era o meu comentário sobre o Gilson Maciel? O Gilson eu pondero porque o Gilson está fazendo com o que tem. Não é só o Gilson. O Gilson está pedindo o jogador e disse se pedisse mais e um cobrar dele. Aí esses que não sabem nada de futebol fizeram esse baita caldo aí, que mexeram, desmexeram, manda embora, traz Laércio, depois manda Laércio, traz jogador e manda jogador. 47 jogadores e 3 treinadores. A culpa era do Gilson, que estava na quarta vaga classificando o Brasil, faltando 2 jogos. Não deram a chance pro Gilson, porque queriam empregar o Bruno. E o rapaz não tem culpa, o Laércio. Nós temos que separar a coisa. O Laércio é profissional, recebeu a oportunidade, ele veio. Não receberam o cara, ele não sabia onde era o estádio, não tinha ninguém no estádio para receber ele, nunca cobraram dele, nunca viram o treino dele e não sabiam nem quantos jogadores ele tinha trocado na final. Na reunião online disseram para ele 5, ele disse, não, eu troquei 3. Os caras nem viram direito o jogo. E a culpa era do Gilson. Ah, é que a gente fica sabendo as coisas, né? Chegam as coisas. E tá tudo aqui. Ah, mas eu tô louco que digo que é mentira pra tu ver. Ah, mas olha, vai ser um frejo isso aqui. Então não é assim que faz futebol. Não é assim que faz futebol. O que tu tá indignado hoje com o Brasil é exatamente que o Brasil não tá desempenhando a promessa que eles venderam. Elevaram o sonho no release. Deixaram vocês todos entusiasmados e eu aqui... Olha que eu levei crítica, hein? Olha que Papai Noel sem trenó, não acredito. Tem muito relíquio. Não, porque nós vamos arredar o campo. Cadê a área do CT que até hoje pararam? Ninguém mais fala na área do CT. Aí é gramado sintético. É só narrativa. A realidade é dura. É essa aí. É o campo que não está andando. Jogador... E aí outra coisa, hein? Correr o torcedor do Brasil da Baixada? Não tem mais anistia. Agora é assim. Ingresso é tal. Cadê a social do Brasil que vive vazia? Quando eu digo vazia, 6 gatos lá. Quando eu digo gato, torcedor, brincando. Meia dúzia de pessoas ali sentadas e tal. Cadê? Não tem mais anistia. Não tem mais promoção na Baixada. O Brasil, a vida inteira, o Clube do Povo viveu disso. Discurso errado, despreparado, de quem não conhece onde se meteu. E um dia eu vi uma coisa... Jamais eu vou dizer quem foi que me disse. Jamais eu vou dizer. Mas a frase foi importante e uma pessoa estava do meu lado e ouviu. Nunca vi uma SAF tão mais atrapalhada que a gestão amadora do clube. É assim que está. Quem enxerga está vendo. Meio-dia 35, último intervalo. Diego Lourenço assume a mesa, eu com você até 1 da tarde. Daqui a pouco a gente traz mais um pouco da interatividade. Tem o lado do Pelotas e tudo, tudo sobre a divisão de acesso.
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2: 12 horas e 36 minutos.

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legal, tá legal. Reta final, futebol online, meio-dia e 40, muita coisa pra falar e o tempo é curto. Mas 3 horas tão pouca, ô bruxo. Brincadeira à parte. Comigo, Diego Lourenço, Leonir já foi, obrigado pelo apoio técnico também. As mensagens não param de chegar, uma atrás da outra. Marcos Ferreira lá em Pedro Osório. Que vexame ontem, folha de 500 mil, perdeu para uma folha de 70 mil. Essa é a realidade. Cadê o Montanelli para botar a ordem do galinheiro? Ah, não, eles não vão querer, mano. Eles não querem mais essa turma aí. Agora é só eles que sabem da bola. Vou te dizer, Beto, se esse time do Chavante fizer um jogo contra o combinado de Pedro Osório e Cerrito, vai ser goleado. Reginaldo Rossi, garçom. Ah, a música do garçom, boa ideia. Que é o dia do garçom hoje, né? Obrigado pela lembrança, Marcos. Também mensagem chegando aqui pra gente pelo nosso querido Gildo Pereira. É o Gildo do Fragata? Deixa eu ver se é ele. Bom dia, Beto. Gildo do Fragata, ele mesmo, Gildo Pereira. Se seguir assim, o Brasil não vai nem subir. Parece que os caras estão sem vontade de jogar. É, tá confuso. Ajustar time assim é complicado, né, cara? Porque o treinador chega, já tem que treinar. O time tá sendo remontado. Tem jogador chegando, quer jogar, aí não consegue. Não tem tempo de treinar. Campo cheio d'água. Tem que jogar fazendo o que o Sportivo fez, conjunto. O que o Veranópolis fez, conjunto. O que o Aimoré tá fazendo, conjunto. Num campeonato de que tu tem que ser super, tem que superar a regularidade dos caras, é muito mais difícil. Não, a coisa não tá fácil. Giovanni Ferraz. Bom dia, Beto. Ontem caí na real. Gramado bom pra prática do futebol. Tava bom lá o gramado do Sportivo. Parece um time sem vontade, sem garra. Enfim, Beto, tô caindo na real, hein? Não vamos subir, não vai subir. Mais um ano de divisão de acesso e o que resta é só esperar. E mais, Beto, eu acho que a dupla não sobe. Os dois não sobem. Pelo menos com o Gilson eu vi a força, garra nos jogos. Nem isso tem mais. Ah, mas derrubaram o Gilson, né? Acharam que o Brasil só tinha jogado bem contra o Azures na estreia. Eu sei disso, eu sei disso. Sei de onde veio. Mas, tá aí o resultado agora. Podia ter classificado na Série D, pelo menos mais uma fase. Professora Jaqueline Marques, bom dia, Beto. Minha lembrança, Glória Menezes e a novela Guerra dos Sexos. Mais aquela memória de infância. Verdade, anos 80, foi em 83. Um pouco distante, já em Brega e Chique, lembro da personagem dela com mais nitidez. E é dessa novela que eu guardo a lembrança mais viva dela. A Rosemary ficou na minha memória afetiva. Personagem dela era a brega Rosemary. E a personagem chique era a Rafaela, vivida pela também saudosa Marília Pera. É, como eu nasci um pouquinho mais cedo, né, professora? Eu lembro do grande trabalho dela, que eu falei ontem no tributo à Glória Menezes na TV, eles mostraram. Grande papel, entre vários, né? Sem dúvida nenhuma, o desafio da Glória Menezes foi em 70, no Irmãos Coragem, fazendo 3 personagens numa pessoa só, né? Trocava de personalidade porque ela tinha um drama psicológico, psiquiátrico, né? Depois ficou bem. Obrigado, professora. O meu querido, vou acelerar um pouquinho porque eu ainda tenho que falar do Pelotas. E eu tenho muita mensagem ainda para ler. Bom dia, Beto. João Luiz do Laranjal. Essa régua do Brasil tá fraca hoje. KKK. Pô, tu acha? Metendo aqui a pilha dele. Olha, eu que sou chavante, hein? Mas tu tá certo, hein? Tem que analisar o contexto todo. Acho que vai melhorar. Não sei se vai dar tempo. Não, tá certo. Como torcedor, evidente que o torcedor cobra. Eu fiz hoje uma análise do Brasil, ponderadamente, pelo treinador e os jogadores que estão tentando, né, cara? E o erro de quem planejou tudo isso, né? Aí o treinador estoura sempre nele, né? Quem mandou pra mim aqui a mensagem? O Mod. Eu nunca sei quem é. O final 47. 94-47, Porto Alegre. Quem é o bruxo aqui? Já mandou mensagem, eu não consigo ter o nome dele aqui. É um apelido aí, o Mod. É, esse treineiro aí, pra mim, não tem defesa. 2 linhas de 4, até eu até sei fazer em 30 minutos de treino. Põe o Hélio, que ele resolve. O time do Brasil é um latifúndio. Todo mundo correndo pra todo lado e sem função nenhuma. Porque não tá treinado, né? Quem manda para mim, Vinícius Souza. Bom dia, Beto. O primeiro ano decepcionante da SAF do Brasil. O culpado desse ano ruim do Brasil é quem teve a brilhante ideia de demitir o Gilson. Eu sei quem foi. E ainda na Série D, o Gilson foi demitido após derrota para o Inter. E o Marcílio Dias, pois é. O Inter aqui com aquele time que é muito melhor. E o Marcílio Dias, que o Brasil saiu cansado daqui, viajou um dia inteiro,
num campo pesado, tomou 4, e a culpa era do Gilson. Mas não entende nada de futebol, tô te dizendo. Contra o Inter, até os últimos 20 minutos do segundo tempo, o Brasil jogou de igual para igual e aí faltou perna para sustentar a vantagem de 1-0. E contra o Marcílio Dias, se viu um elenco, que o elenco era insuficiente e era para ter mantido o Gilson, reforçado tanto a preparação física quanto as atletas de mais qualidade, jamais demitir o técnico campeão do clube para trazer dois entregadores de colete. Aí ele diz assim, os representantes da SAF, eu não vou dar nome aqui porque eu não vou dar moral para eles, tá? Não gosto dessas narrativas, né? Comigo é franco aqui. Terem esse tipo de ideia, eu entendo, mas um outro que experiente futebol, que ele cita aqui, que é o Emerson, né? Que foi atleta de altíssimo nível, que jogou no Real Madrid, não tem direito de cometer esse erro. Crasso desses. Agora a pergunta que fica é a seguinte, a SAF terá humildade de reconhecer que errou e trazer o Gilson de volta? Difícil. Abraço, Vinícius Souza, em Curitiba, no Paraná. RZ vendo isso, diz ele aqui. Sim, o Emerson jogou bola, mas quem diz que ele entende futebol? Uma coisa não tem nada a ver com a outra. O cara ser jogador de futebol de elite, entender de futebol não garante. Quem é que diz que o Emerson entende futebol? Não, tô falando honesto aqui. Eu não garanto que o Emerson entende futebol. Ele jogou muito bem futebol em alto nível, mas entender de gestão de futebol é diferente, velho. É diferente. Não é quem joga que sai fazendo futebol por aí, né? Francisco Ribas, Beto, não podemos esquecer que o Chavante tem um jogo a menos na maioria. Sim, já falei aqui do jogo a menos, mas tem que correr atrás para não patinar, porque depois vai ser um desespero para fazer ponto. Eu não me referi ao Davids aqui, o Caíco Dias, particularmente acho um bom goleiro, me referi ao contexto geral da posição. Ah, sim, que eu falei para vocês, que jogar goleiro é complicado. Francisco Pereira Jimenez, é uma atrás da outra, gente, eu não sei se eu vou conseguir ler tudo, não parou a audiência ainda, que explodiu. Buenas, Beto, se a folha do Esportivo é de 70 mil, os caras estão jogando por refri. Não, é salário baixo. O salário que foi apresentado para o Brasil é que está... Isso aí é salário de Série B. Tinha jogador que foi embora, ganhava 20. Agora, um tempo atrás aqui, que eu não vou dar nome. Irmão, o Adriano da base do Brasil foi negociado? Não... Ah, o Ferraz foi... A informação que saiu ontem é que ele foi negociado para um clube aí, o Adriano Ferraz. Beto, desculpa incomodar novamente, mas eu tenho uma dúvida. Com relação a tudo que está acontecendo referente à SAF, qual o posicionamento do Conselho Deliberativo do Brasil? Ah, essa pergunta aí é a do milhão. Me assusta não ver ninguém do clube se posicionar. Será que não é hora do Conselho falar? Estou preocupado. Eu vou te dizer o que eu sei, porque eu já ouvi de conselheiro do Brasil. Já dividiu opinião. Tem conselheiro que já não está mais satisfeito com o que está aí. E eu sei o que eu estou dizendo, eles estão vendo aí e sabem que eu sei. Por isso que eu olho para a câmera e falo aqui com sinceridade. Não vou dar nome. Tem conselheiro desagradado, inclusive, que estão usando o salão de honra para fazer de cozinha, para o cara comer feijão com arroz ali, pingar molho no chão dos troféus. Tem. Então é assim que está. Quer saber? É isso aí. Fabiano, sócio Chavante de Porto Alegre. Tira o fundo aí, bruxo. Obrigado. Boa tarde, Beto. Fabiano em Porto Alegre. Faz tempo que eu não participo do programa em função do trabalho, mas estou sempre na escuta. Ontem foi muito frustrante a derrota do Chavante. O time apático do segundo tempo. Não acredito numa reação, pelo menos o time não passa confiança e alguma postura de reação. Só falta o desastre ser maior. Perde Brapel e cair de série. Rezo para que não aconteça. O time tem que entrar na competição... Joga feio, é bola na rede. Grande abraço. Obrigado ao Fabiano, sócio Chavante em Porto Alegre. Porto Alegre, Canoa, Sapucaia, Santa Catarina. Nossa, quanta gente ligada aqui. Obrigado, gente. O meu querido Antônio Porto. Boa tarde a todos. O gol do Esportivo é parecido com o gol que o Remo fez contra o Inter. Desvio na trajetória. Ah, o do Inter? Pois é, criticaram o goleiro, mas tem um zagueiro ali que dá um cabeçaço na bola e tira do goleiro. Depois eu vi por trás do gol, né? Maquelele é o mesmo que jogou no Grêmio e no Pelotas. Pois eu fiquei em dúvida onde era o mesmo. Eu fiquei em dúvida se é o mesmo, mas se é o mesmo já está com uma idade boa, né? Mas pode ser o mesmo Maquelele, não me lembro de outro Maquelele, hein? O jogo do Pelotas é domingo à tarde? É domingo à tarde o jogo do Pelotas, daqui a pouco eu falo. 3 da tarde, Pelotas, Passo Fundo, Antônio Porto. Gente, tem muita mensagem aqui, eu estou tentando ler todas, é que alguns estão voltando com mensagem, eu quero ler as que eu não li ainda, tá? Aí Beto, nossa dupla Brapel, quem é que mandou para mim aqui? Diego Tedesco, aí Tedesco.
Beto, nossa dupla Brapel, não sei qual o pior. Dois papais noéis sem trenó. Valeu, bruxo. Obrigado pelo carinho. A professora Jaqueline disse que a minha mãe comentou sobre Irmãos Coragem. Ela assistiu. É, eu também sou da turma da senhora, sua mãe aí, professora. É, a gente nasceu mais tempo. A gente viu Irmãos Coragem, a primeira versão, hein? Bom, eu tenho mensagem no YouTube explodindo, mas eu tenho que trazer mais notícias do nosso futebol local.

0: Ao meio-dia 50, hora certa, Cidadela Buffet traz Fernando Moraes e o boletim pelo lado do Pelotas.
1: E o Esporte Clube Pelotas dá sequência na preparação para enfrentar o Passo Fundo, jogo que acontece neste domingo às 3 horas da tarde no estádio da Boca do Lobo. Em decorrência das fortes chuvas que acontecem aqui na cidade, como todos sabem, o jogo contra o Glória de Vacaria, que seria nesta quarta-feira, acabou adiado e não tem data para acontecer. E o Pelotas aproveitou esse período para fazer mais uma atividade preparatória, então, para o seu confronto seguinte. E em decorrência das chuvas também não pôde treinar no estádio da Boca do Lobo. A atividade aconteceu em uma quadra fechada e a tendência é que nesta quinta-feira também seja nesse estilo, uma vez que também está marcando uma quantidade bastante alta de chuvas na cidade de Pelotas. E o Lobo vê esse confronto como decisivo, afinal está fora do G8 da divisão de acesso, precisa vencer, vem de duas derrotas consecutivas e precisa dar uma resposta ao seu torcedor. E vendo isso, o clube lançou para este confronto o serviço de jogo com uma promoção de ingresso solidário. Ao trazer um pacote de alimento não perecível, o ingresso custa apenas R$20. A promoção é válida somente em pontos de venda físico, com entrega do alimento no ato da compra. E o torcedor pode adquirir na central de sócios de maneira antecipada ou domingo a partir das 2 horas nas bilheterias também. E online os ingressos estão disponíveis em ecpelotas.eleventickets.com. Lembrando que online, né, apenas o ingresso normal, que é a arquibancada inteira, R$40, a meia custa R$20 e a cadeira cativa R$80. Então o Pelotas fazendo uma promoção para tentar atrair um público maior. Domingo já as chuvas já devem dar uma trégua aqui na cidade, por isso a expectativa é de um público maior para este confronto. Bom, fora dos gramados, o Pelotas segue trabalhando no mercado em busca de jogadores. Um dos nomes que pode retornar ao clube é o zagueiro Michel Benek, de 27 anos. Ele fez parte da equipe que disputou a Copa FGF no ano passado, disputou 8 partidas pelo Pelotas e marcou 2 gols. Neste ano de 2026, passou pelo Guarani e também pelo Água Santa de São Paulo, onde disputou a Série D do Campeonato Brasileiro. E agora está sem clube. Negocia o seu retorno, a informação que foi divulgada pelo nosso colega.

0: sempre fora dos gramados para melhorar os resultados dentro de campo, né? Precisa dar uma resposta mesmo ao seu torcedor. Informações do Lobo para a Rádio Universidade, falou o repórter Fernando Moraes.
1: Obrigado, Fernando. Volta na programação esportiva, 6 da noite, lance rápido, às 7, papo da bola. Do Pelotas amanhã a gente vai ampliar mais, que eu tenho as falas ainda do Alessandro Telles, a apresentação. A pauta se estende um pouco mais, a gente projeta o Pelotas e o Brasil também para o final de semana. O fato é que o Pelotas joga domingo, 3 da tarde, Boca do Lobo. E para você que quer saber do tempo, rapidinho, antes de falar mais ali com a turma, nós temos a partir de hoje já a presença de algum sol pela previsão. Amanhã, dia nublado, o frio volta e não chove mais. Domingo, temperaturas de 5, segunda-feira, temperaturas de 6 e 5, na terça, 6. E nós teremos sol, pelo menos na previsão, até quarta-feira da semana que vem, para a chuva em Pelotas, que é a boa notícia para você. Antes de fechar aqui, eu tenho muita mensagem, deixa eu citar o pessoal do YouTube que explodiu. Cipriano Neto, bom dia. Caiu um caldo aqui terrível lá em Rio Grande. Vou tentar ler resumido, pessoal, pelo menos para valorizar vocês aqui da audiência. Marco Aurélio Lemos, bom dia, Beto. Como consegue passar com todo o segundo tempo sem dar um chute no gol? Como você fala, né? São tudo pé de pano. Diz ele aqui, esse Andrei perdeu um gol que qualquer um faria. Beto, tô largando no chavante. O Adilson Pereira, tá faltando gente, compreende o futebol. Um tipo Felipe Gil, acho que é isso que ele quis dizer. O Pelotas não é SAF, o problema não é a SAF, diz ele aqui, o professor BR. Não, é gestão, né? O tanto que a SAF do Uberlândia, que tem um presidente que fala e gesta o clube, tá lá na Série C. É, a SAF de lá funciona, mas é outra turma. Bom dia, meu amigo Beto, grande abraço. O meu querido Guilherme Lunardi, que é caxiense, mora em Eucapeio, na Espanha, e assiste futebol online todos os dias. O Alberto Rosa, estão empilhando jogadores sem critérios, o treinador está perdido, time desorganizado e mal escalado. Ele acrescenta, faz uma crítica ao Hélio aqui, parou no tempo e tal, inclusive a vinda do Rogério não trabalha com ele. Ah, mas aí é questão interna, né? De preferência, cada um tem uma, né? A Lúcia Coelho, volume do microfone, agora já ajustamos aqui, ficou bom. Também aqui mandando pra gente a orientação. Ainda voltou aqui o Marco Aurélio, porque aqui no segundo tempo o treinador não botou o Recife. Não sei se o Recife está em condições plenas para jogar um jogo daqueles, não sei, o departamento médico, lesão, não sei se tem condição física, a gente não tem essa informação. Obrigado aqui também a Silvana Nunes. Oi, Beto. A Silvia Nunes, obrigado aqui, mandou mensagem. O Sérgio Oliveira também mandou mensagem. O Thiago Perobon, ainda a gente ajustando naquele momento aqui o som melhorando, agora sim, volume sem ruído. O Paulo Pereira, Beto, diz Beto, tudo bem, mas como vai mudar se o time nos últimos dois jogos, tirando o Garrei e o Dumas, é o mesmo da Copinha? O Alberto Gianni, hein? O som tímido agora não mexe. Ah, o som tinindo, agora não mexe, tá? Obrigado. O Bilhalva, que bela vitória do Tivo, nenê, ontem, acho que é isso, kkk. E o Ricardo, 4861, a SAF está sob júdice, gastos de 550 mil por mês. Quem está fiscalizando os gastos da SAF? Porque por enquanto são de responsabilidade do Brasil, pergunta ele. Pois é, uma questão interessante, porque há um protocolo aí de operacionalização por procuração, né? Porque o clube ainda detém os 100% da SAF, é do clube, do Grêmio Esportivo, presidente Vilmar Xavier. Seria interessante uma hora dessa executiva abrir também uma explicação sobre isso para o torcedor entender, porque a gente tem algumas informações, mas sempre é bom ouvir a voz oficial do clube. Consegui ler todo mundo. Pô, gente, olha, muito obrigado, cara, porque vocês fazem a diferença mesmo pro programa. Dão essa dinâmica fantástica aqui. São 3 horas na régua que não é fácil de fazer. E amanhã tem mais, tá legal? E antes de fechar, aquela frase para você pensar, quem sabe o dia melhora e vem aí o sol para melhorar tudo mais, que diz assim, ó, na nossa interatividade aqui, deixa eu abrir aqui, né? Frase de hoje... Não é o que acontece com você, é o que você acredita sobre o que acontece. A última da playlist de hoje.

Que legal, obrigado, grande audiência, obrigado a todos pela participação, pela interatividade. Comigo esteve agora Diego Lourenço, esteve antes Leonir Bade da Silva. Produção e apresentação, Beto Vetromilli, participação sua, a interatividade nossa. 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Amanhã viagem no tempo até os anos 70, aquela playlist flashback para você viajar nas ondas da emoção das discotecas. Com informação, opinião, interatividade, você faz parte dessa marca, porque aqui o futebol é online. A gente se encontra. Tchau.

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1: 13 horas e 2 minutos.
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9: Senhores, estamos iniciando. São 13 horas mais 16 minutos na Hora Fisiológica Cristal, iniciando a conversa desta quinta-feira, penúltimo programa da semana. O sol presente, né? Pelo menos por enquanto, né? Que deu uma folga, diz o Leonir Badi da Silva. Neif Olavo Gomes Santillã, Paulo Gastão Neto, João Manuel King, Leonir Badi da Silva, 13 mais 16, início de conversa. Um abraço a Renato Azevedo de Azevedo, que aniversaria hoje, ouvinte do 13, grande amigo meu, né? E figura que faz parte das nossas conversas e muito atento sempre com as questões comunitárias, sempre repassando informação daqui, informação dali. Um abraço, Renato. E ontem fui pessoalmente lá na padaria Avenida, estacionei, desci, entrei e disse assim: olha, vim aqui te dar um abraço. Ele ficou muito contente com isso. O meu prezadíssimo Ramiro Rodrigues, né? Ele disse assim: puxa, um ano atrás eu estava lá com vocês. Ele veio para cá quando fez 80 anos. Comemoramos e falamos sobre a vida dele. Foi um programa interessantíssimo. E agora foi a vez de abraçá-lo pessoalmente lá na sua padaria Avenida. Ramiro é um amigo também, meu Deus, lá dos anos 70, desde os anos 70. Fez 81 anos ontem. Um homem que adora Pelotas, fez a vida dele em Pelotas, mas não esquece a sua origem. Vai com muita frequência a Aveiro, Portugal. Né? Ele e a família vão muito a Aveiro. Né? Encantador Aveiro, a Veneza portuguesa. Bom, feitos esses registros. Eu queria só, antes de mergulharmos em questões outras, o Gastão tem um telefonema.
10: Cidade irmã de Pelotas.
9: Isso.
10: A Veneza Gaúcha.
9: É a cidade irmã de Pelotas, isso mesmo. Os moliceiros.
10: Água não falta.
9: Os
10: né?
9: moliceiros da Aveiro, né? O senhor tem que fazer passeios de moliceiros. Houve até quem pensasse em moliceiros no São Gonçalo, mas é muito, muito complicado, né? É muito, muito, muito complicado. Bom, a título de lembrança aqui, eu fiquei avaliando ontem sobre a Glória Menezes, né? Foi a Jaqueline Alau quem a trouxe, né? Por uma grande homenagem no Jacques Georges, inauguraram uma sala com o nome da Glória Menezes. Isso já há um bom tempo, já vários anos, né? A Glória estava falante, fluente, participativa, etc., né? E acabou falecendo no Rio de Janeiro, né? Uma filha de Pelotas, né? Foi decretado luto oficial em Pelotas, né? Pelo falecimento da pelotense Glória Menezes, que fez nome nacional mesmo. Atriz reconhecida, atriz para lá de considerada. Né? Vocês...
10: Mais de 40 novelas, né, na Rede Globo, né? O casal com Tarcísio Meira e Glória Menezes era marca da televisão brasileira, né? Primeira televisão, ela também era do teatro e era do cinema, né? Mas o que marcou mesmo foi a televisão, não tem dúvida nenhuma. Né?
11: Interessante, para mim, o que ela marcou para mim foi no cinema, O Pagador de Promessas. O
10: Pagador de Promessas, né? No filme premiado. Né? É. No...
11: Trabalho dela maravilhoso.
10: Anos 60 aí, né? Anos 60, 70.
11: É por aí.
10: Anos 60, 70. Mas nessa época que
11: era um filme preto e branco,
10: né? A TV brasileira mesmo, né? Preto e branco, né? Com a TV Tupi, depois a Globo, com o Irmãos Coragem, né? Depois uma série de novelas. Ela era uma das preferidas da escritora Jeanette Claire, né? Que foi também uma marca da teletramaturgia brasileira. Pelotense, o nome dela não era Glória Menezes, tinha outro nome.
11: Era bem diferente.
10: Nascida aqui, 1934, se não me engano, ela tinha 91 anos. Então, vou ver aqui direitinho.
12: Certo? 91,
10: né?
9: Falava muito em Pelotas, né? Estava sempre falando em Pelotas.
12: Eu achei que ela morasse na Rua 15, mas ela morou
9: na
12: Anchieta.
9: Não.
12: Tem um restaurante ali.
9: Conheço a casa ali. Conheço a casa na Anchieta, onde o Sérgio da Otto chegou a ter um restaurante ali, né?
12: Eu acho que
9: nasceu a Glória Menezes.
12: Eu acho que o Custódio também teve ali, não foi?
9: Eu acho que sim. É. Custódio de Arruda Gomes. Isso, nosso Custódio. É. Oi, Custódio. Reapareça.
11: Anchieta lá em cima, perto do Brasil ali.
12: Isso.
9: Uma outra pergunta. O Freitag Júnior nos mandou o LP... Né? De gravações feitas pelo Pedro Ernesto Denardin e o João Garcia, né? E até nós postamos esse LP, a foto. Esse foi um presente que o Pedro Ernesto e o JG mandaram para o Hélio Freitag, né? Que recebeu esse são duas fotos desse LP. E aí alguém nos perguntou, eu fiz a postagem, alguém nos perguntou, foi nesse tempo em que o Robson Barenho montou a equipe esportiva da Rádio Tupanci, né, trazendo Pedro Ernesto Denardin, Pedro Ernesto foi narrador da Tupanci, e o Robson era o coordenador da equipe, e o JG era uma das figuras principais dessa equipe esportiva da Rádio Tupanci. Né? Vem daí, então, essa relação toda, e especialmente do João Garcia com o Pedro Ernesto.
10: E ontem estava nos ouvindo em Brasília o jornalista também, escritor, o Lourenço Casarré, ouviu a entrevista do Rogério Moreira e nos mandou um texto sobre o João Garcia e algumas fotos interessantes que vão estar publicadas hoje à tarde no site do 13 Horas. O João Garcia, o Lourenço Casarré, numa foto naquele monumento que tem em Brasília, Os Guerreiros, né, que é uma marca da Praça dos Três Poderes ali. Também ele, no lançamento de um livro, junto com as filhas do João Garcia, do lançamento do livro do Lourenço Casarré em Porto Alegre. E também tem uma foto deles, o João Garcia, o Inácio Luiz Soares e a Nélia Garcia, que foram no Palácio Planalto também. Então, são três fotos interessantes do jovem ainda, João Garcia, quando morava em Brasília. E o texto do Casarré vai estar daqui a pouco no site do 13 também.
13: No site 13 Legal. Horas. Muito
10: uma homenagem
13: bom.
10: Na.
13: Sim, bacana isso.
10: Do Lourenço.
13: Não, foi cremado. Foi cremado em Porto Alegre. E o texto. E o texto do. Ora, meu Deus, agora escapou. O texto. O texto do Casarré, do Lourenço Casarré, né? É maravilhoso, escreve divinamente. Não,
11: ele escreve Casarré. Muito bem, ele escreve é criativo.
13: Divinamente, né? Impressionante.
11: Muito criativo.
13: Está sempre no site do 13, é. Né? Atenciosíssimo com o site do 13.
10: Sim, um baita colaborador, é. Alto nível e super procurado, é bastante lido, né? Sempre mando para ele o relatório dos acessos aí, ele sempre é um dos recordistas nossos aí de acesso.
13: É impressionante. É. Registros, para eu encerrar aqui os registros. Muita gente perguntando sobre a causa morte do JG. A informação que se tem é que ele sofreu uma queda em casa, né? Sofreu uma queda em casa e teria sido a causa do seu falecimento aos 77 anos de idade. O outro registro, Nauro Júnior na cidade, né? Apareça, Nauro. Nauro Júnior, que atua em Brasília, está na cidade, né? Que tem uma coleção extraordinária de fotografias envolvendo o Neif. As figuras do 13, toda a história do 13. Ele fez uma série da Antártida 13 Horas, no Antártida 13 Horas, quando esteve lá. E é um grande amigo, né? Seja bem-vindo à terra, prezadíssimo Nauro. E um abraço ao Daniel Medina Curialau, né? Os vinhos testados, maravilhas de vinhos e tal. Eu fui um dos convidados, me fiz presente. O Vinícius Machado Ferreira também me disse: olha, Cleiton, é altíssimo padrão esse trabalho que o Daniel Medina Curialau vem fazendo em favor de restaurantes, né? Então ele dá com a sua casa de vinhos, né? Ele tem maravilhas em vinhos e é uma figura também ligada à história do 13, na medida em que todo o sistema, né, Leonir? Ligado à internet, a sites, etc., os primeiros passos dados pelo 13 Horas foram dados em gestos de amizade, de dedicação à causa do nosso prezadíssimo Daniel Medina Curialau. Dei os recados que eu precisava transmitir hoje, né? E vamos ter em seguida, Gastala. Bom, estamos aguardando uma entrevista telefônica. Enquanto não se consegue isso, Neif, Gastal, King e todos nós aqui apostos para examinarmos. Qual é a primeira coisa a ser examinada? É o tempo, a condição do tempo, né? O desejo de todo mundo de que essa chuva cesse. Ela é a segunda semana. A paciência, há um limite para a paciência humana. É a segunda semana.
12: É, amanhã já deve cessar. Eu estou de guarda-chuva porque não dá coragem de abandonar o guarda-chuva ainda. Pode ser que ainda chova um pouco, mas eu acho que amanhã já vamos ter aí uma temperatura mais baixa, né? Bem mais baixo, até a segunda, terça-feira. E parece que quarta ou quinta retorna novamente para a chuva.
11: Dá tempo para refazer os questão de controle do sistema de drenagem da cidade. Isso. Hoje tinha ruas que, aquela rua ali do presídio, bem próxima a Salgado Filho ali, eu tive que passar por ela hoje de manhã, ainda no escuro, né? Olha, teve vários automóveis ali parados, entrou água, sei lá onde, e os carros pararam, né?
10: Às 6 da manhã caiu um toró que...
11: Sim, foi exatamente nessa hora.
10: Pô, né? Bem finado. Bateu água.
11: Foi muita água, né? Então, eu andei por vários locais na cidade, porque eu tive que deixar duas pessoas em locais diferentes, e várias ruas, inclusive aqui no centro, com muita água. Muita água.
10: 70 milímetros choveu nessa noite, me disse o Carlos Nogueira da Exclusive Sul, na imobiliária, né, que atende o Parque Una lá, né? E o Carlos me manda sempre mensagem, ele também tem pluviômetro ali no local da imobiliária dele, da Exclusive Sul. Durante a noite foi registrado 70 milímetros, que é muito.
11: É muito.
10: Era, né? Muito. Metade da média do mês. Então, só para ter uma ideia, né?
11: Limpador não dava vencimento.
10: Não dava vencimento. Pelo barulho. Acordei com o barulho da chuva. Olha que barulho da chuva para te acordar, né?
11: Depende. Se tem um telhado de zinco.
10: Ah, sim. Aí é até legal, né?
11: A gente até se assusta. Né? Que é isso? Mas realmente foi. A cidade, nos locais planos, que ficam mais embaixo, sofre mais, né? porque começa a escoar água toda para essas regiões mais baixas. E uma quantidade não tem como controlar, né? Não tem.
12: A clínica que eu vou de manhã é no Areal, Domingos de Almeida, uma esquina pertinho do Parque Tecnológico, uma quadra depois do Parque Tecnológico. Sim, né? tem aquela rua que leva naquela escola onde minha mulher trabalha, e a quadra seguinte, aí tu volta, tu para ali.
11: A Rua República.
12: É, não tinha como estacionar na rua da clínica. Eu tinha que parar na Domingos de Almeida, lá adiante, para poder vir pela calçada e chegar na clínica, porque pela rua da entrada, as bocas de lobo totalmente entupidas. E ela me disse, proprietária, que já vem há anos pedindo aos governos anteriores que tente desobstruir aquilo ali, nunca foi atendida. Sanep, ninguém faz nada. Sabe, deve ter muita boquinha de lobo entupida.
10: Ontem nós tivemos aqui a presença do diretor-presidente do SANEP e falamos boa parte sobre essa questão do entupimento. Porque
12: é o famoso
10: ontem, lixo. 75 toneladas de lixo foram tiradas nos últimos dias das bocas de lobos e das valetas. Só para você ter uma ideia. Né?
11: Em locais.
10: Então a dona da academia tem que pedir para os governos e também pedir para as pessoas. Nós temos que pedir para as pessoas: não joguem lixo na boca de lobo, não joguem lixo na valeta, não joguem lixo no canal.
12: Não tem ouvido para isso.
10: Não joguem lixo em local que não é para fazer descarte.
11: Vamos somar.
10: Vamos cobrar dos dois lados.
11: É, vamos somar, porque eu ando muito.
10: Porque isso independe de governo.
11: Eu ando muito pela Juscelino, né? Uma rua que eu transito diariamente várias vezes. Tem várias ruas que desembocam na Juscelino. Que ou não tem calçamento, ou tem calçamento de pedra que está deteriorado e tudo mais. Então, o que acontece? A chuva muito forte lava essas ruas, né? E a toda a terra vai para a boca do lobo. Então, ele pode tirar essa areia hoje, amanhã, se chover hoje,
10: a areia
11: depois
10: vem.
11: A gente tirou, a areia ali não é lixo, é areia.
10: Areia e vegetação.
11: Sim, mas a areia é o que tem o maior problema ali, porque... Não. Porque aquilo vai acumulando, vai endurecendo, não tem como. Quer dizer, é como se não tivesse, porque a boca de lobo ela tem um espaço, né, mais fundo ali, né, e a água sai por cima ali. O esgotamento da boca de lobo é um outro cano por cima. Só o que acontece é que fica soterrado até o cano esse. Né?
10: Aí não escoa mais.
11: Não escoa. Então, e os caras fazem boca de lobo e limpam. Não limpo.
10: É que tem umas que tem a tampa, né? Tem uns que quando começa a sair pela tampa e que sinal que esgotou a capacidade de vazão.
11: É. Porque aí é quando a tubulação é estreita, né? Então, somente
10: aí acontece na zona central, assim, no meio da rua.
11: Em qualquer lugar acontece. Então, é uma coisa que tem que estar sempre de olho, né? Tem que estar sempre controlando. Tem que ter um sistema permanente, assim.
12: Tem um episódio que eu não esqueço jamais. Quando eu tinha escola em Gonçalves Chaves, lembra que quando chovia aquela esquina da Dom Pedro com Gonçalves Chaves enchia?
10: Tem uma descida ali, né? Do lado da Católica?
12: Não, tem a subida para cá. Eu digo ali, ó, Gonçalves com Dom Pedro, esquina da Católica.
10: Tá?
12: Ali uma farmácia, que eu chovia muito, porque ali tinha os bares que o pessoal largava os copos, tudo no chão, e era tudo para boca de lobo, entupia tudo. Tem uma boca de lobo grande numa esquina. Tinha aquilo ali, quando chovia era um terror. Eu tinha que fazer pontes para os pais deixarem os alunos e subir na pontezinha com tijolos para entrar na escola. Bom, isso foi vários anos e ninguém resolvia. Aí um belo dia eu consegui.
10: E o cara passa de carro, faz uma onda e a água entra dentro.
12: Eu entrava na escola porque a escola era um pouquinho mais alta, tinha degraus. Um belo dia eu consegui uma boa alma do SANEP que disse que eu vou resolver o teu problema. Vamos mandar um caminhão hoje aí com três funcionários e nós vamos limpar essa boca de lobo. Que eu fiquei aguardando, né? Fiquei na porta esperando o caminhão. Chegou o caminhão. Dois funcionários e uma moça. Aí eu peguei meu celular, atravessei a rua e fui lá filmar os caras trabalhando. Os dois ficaram meio malandrão, só pegando os equipamentos. A moça ficou tão conduída do problema, tia, que ela pegou as ferramentas necessárias para desentupir, se agachou embaixo daquele negócio lá, se molhou toda e começou a tirar. E eu só olhava e eu vi o mando tudo. Aquilo saindo lá de dentro. A hora que ela tirou a parte principal, parecia assim um ralo sugando aquela água. Em 2 minutos não tinha mais nenhum pingo d'água. Exatamente. Tamanha quantidade de lixo que estava ali. Isso, é. Eu filmei, mandei para o Sanepa, para o presidente, agradecendo, e que desse uma menção honrosa para ela. Que eu queria trazê-la aqui no Cleito, eu estava no Cleito já, para ser entrevistada, porque o trabalho.
10: Ela não foi nessa chuva, era do trabalho? Não foi nessa.
11: Não, mano.
12: Não, não, a gente faz anos. 10 anos atrás. Foi, eu acho que 2016, né? Por aí. Então, realmente, a quantidade de lixo que tem aí.
10: Sim, 75 toneladas num dia, imagina. Bota aí, multiplica.
11: E bota isso vento nisso, só as folhas das árvores já entopem.
10: Isso, é fora
12: o
10: entupimento natural.
12: Não tem grade, não tem grade.
10: Algumas tem.
11: Algumas tem. A grade ajuda.
12: Ajuda.
11: Mas que vem a vegetação
10: e tampa a grade.
11: Tranca na entrada.
10: Na grade.
11: Na entrada. Né? E tem boca de lobo que não tem como limpar. Já estava olhando uma assim, os caras fizeram, eu olhei aquilo ali. Tipo, como é que eles fazem para limpar isso? Porque tem que ter uma tampa em cima.
10: Sim.
11: Né? Tem a entrada da água por baixo, né?
10: E a calçada em cima.
11: E na calçada tem que ter
10: Uma tampa.
11: E tem umas que a tampa está soldada.
10: Não roubam. Se era de ferro, roubavam.
11: Sim, mas que adianta?
10: Botaram, começaram a botar de cimento.
11: Pois é, mas aí tem que abrir.
10: Tem que abrir.
11: Tem que abrir para limpar.
12: Foi isso que eles fizeram lá no primeiro episódio.
11: Dentro da cidade, que são mais antigas.
12: Isso aí.
11: Tem, entende? Agora, tem umas que são apavorantes, porque a largura da boca de lobo, né? Se cair uma criança ali, entra.
10: Ah, vai.
11: Vai.
12: É verdade.
11: Então, o tamanho.
10: E animais caem também. É. Vai, cachorro, gato, daqui a pouco pega pela água.
11: Nem a boca de lobo ali, é a boca de leão, porque é grande.
12: Pois é, ontem eu voltei a assistir, Paulinho, a Câmara de Vereadores.
10: Ah, eu comentei com o Cleiton antes do programa. Hoje de manhã também.
11: Quanto
10: tá
11: Rivotril? Quantos Rivotril?
12: Não, nem, já estava tomando remédio para dormir.
10: Olha, a gente está.
12: Tem
10: que poupar o ouvinte do que está
12: realmente.
10: Tá vendo? O nível é. Não tem
12: jeito. Trata-se de tudo, menos dos problemas da cidade.
10: O interesse público deixou de ser. Eu falei para o Cleiton, nós estávamos aqui agora ouvindo. Até andamos aqui um pouco, vamos fazer umas coisas no centro aqui. E eu estava comentando com ele sobre isso, que eu assisti hoje de manhã alguns pronunciamentos na sessão de hoje. E aí eu fiquei estupefato, né, como o nível caiu e o interesse público está deixado de lado.
12: A falta de respeito
10: com os colegas, com as pessoas. É uma coisa assim.
12: Falta de sensibilidade, olha.
10: Não tem.
12: Viu o desabafo da mínima?
10: Vi. Ouvi.
12: Eu achei que ali ia encerrar. Aí.
10: Réplica.
12: O Cauê pegou no microfone, piorou mais a situação ainda.
10: Não sei.
12: Disse que ela estava fazendo show.
10: Um ano e meio, estamos aí, um ano e meio, um ano e oito meses de legislatura, e não vejo uma perspectiva que a gente possa mudar esse quadro para, digamos, atender o propósito da eleição de um parlamentar municipal. Realmente não há mais como. No geral, né? No geral. Óbvio que há as exceções.
12: Agora,
10: como,
12: me preocupa
10: como em tudo, né?
12: Esta questão do Ministério Público, que fez toda aquela declaração, o que foi encontrado, o jornal da cidade publicou, e agora estão dizendo que é mentira. Que é mentira, o próprio vereador de Norfolk invadiu.
10: Isso é um problema dele,
12: jornal,
10: da Liga, não me.
12: Para reclamar?
10: Procuro não.
12: Que aí, não entrar.
10: Isso é um problema que é com eles ali. Aqui é. Eles que resolvem entre eles.
12: Quer dizer, as instituições estão começando a ser abaladas.
10: Né? O Ministério Público podia ter tratado a questão em sigilo.
12: É, vazou, né?
10: Está vazando alguns áudios e vídeos aí. Quer dizer,
11: eu vi um vídeo.
10: Não é só aqui.
12: Não é
10: só aqui.
12: Tá.
11: Eu vi um vídeo assim de uma moça. Bah, aquilo ali, ela está ferrada, né? Porque ela não estava falando assim de gente boa. Porque se o que ela disse é verdade.
12: Quem?
11: Eu não sei quem é. Eu só recebi o vídeo de uma moça sendo inquirida e vazou o vídeo. Tá na internet. Sabe que eu evito ver essas coisas. Né? Ela começou, eu digo, eu não vou ver, porque eu não vou resolver.
12: Sim.
11: Né? Vou me irritar, vou me decepcionar. Né?
12: E vou acabar não votando mais ninguém.
11: Não é nem isso, entende? Eu acho que a gente tem que votar mesmo, tem que. Nesse universo de candidatos, tem gente boa.
14: Tem que pensar, exatamente. Tem que pensar.
11: Então a gente tem que começar a escolher não por motivos fúteis, né? Mas pensar no que essas pessoas podem fazer, a capacidade que têm para fazer algo. Né? Eu sei que é difícil, porque.
13: Dificílimo.
11: Porque a lista de candidatos é oferecida e é aqueles que têm. Ou a pessoa não vota ou vota em algum daqueles, entende? Existem pessoas, eu sempre tenho votado, tenho, né? Não me queixo dos votos que eu dei até agora, tive sorte. Né? Mas, de qualquer maneira, fica muito ruim para o eleitor em geral. Né? Porque as informações elas não chegam na população em geral. Né?
12: A população não procura.
11: Então, se tu não tem informação, tu não constrói conhecimento.
13: Que não está interessada, diga-se, né?
11: Não, não,
13: ela a população. Ela não está. Não está interessada.
11: Ela está desgostosa. Os que se interessam estão desgostosos. Né? Eu já tenho aqui na mesa várias pessoas, já ouvi dizer que não, eu não quero mais votar. Pessoas assim estão.
13: É o que eu mais ouço na rua.
11: Pois é, então. Então, né? Então nós estamos. Aqui a nossa avaliação não é sobre o eleitor. A avaliação tem que começar o que oferecem ao eleitor. Um. Dois, como é que as informações chegam? Né? Porque se a informação chega, três informações diferentes sobre o mesmo fato, obviamente que vai dar um enredo. A pessoa vai escolher qualquer um. Então, olha
13: aqui, tantos os enganadores.
11: Eu vou escolher qual é a informação que me agrada.
13: Tantas as piadas prontas.
11: É. Pois é.
13: Não, mas é brutal receber informações de piadas prontas, entendeu?
12: O que eu tenho observado, Cleide, é o seguinte: eu converso com vários profissionais.
13: Ficam se achando.
12: Profissionais com formação acadêmica, com doutorado, muitas vezes. Os caras dizem assim: eu não sei nem quem são os candidatos. Pois não estou interessado nisso.
13: Olha aí, não quero saber.
12: Estou interessado em desenvolver o meu trabalho para poder manter a minha família.
11: Pois é, mas é que
12: e a hora de votar, vou ver que alguém me dá uma dica. Quer dizer, não é por aí, né?
11: Claro, porque o
12: a
11: trabalho.
12: Eu teria que fazer parte da vida.
11: Eu vou
12: da
11: tocar a minha vida. Sim, mas quem vai preparar o caminho para o cara da tua vida é quem é
12: desconhecido. Chegar dessa maneira.
11: Exatamente.
12: Talvez porque exatamente os políticos, como antigamente, que nos impressionavam. Com a sua honestidade, com o seu trabalho para o bem da cidade. Hoje não, né?
10: Isso ainda acontece. Uma eloquência, início, meio e fim.
12: Ações,
10: né? É o principal, então, né? O discurso, esse pueril de tem que votar em gente daqui. Todos os vereadores estão fazendo campanha para deputados fora daqui. Isso também é outra, para mim, na minha opinião, é uma grande bobagem. Tu tem que votar em pessoas que vão te trazer algum retorno no nível do parlamento, aquilo que eles podem apresentar. Por exemplo, a grande causa, né, do Sul, que eu tenho dito aqui, é o corredor da 116 até o Porto de Rio Grande. Em Rio Grande, o lote 4. Né, em Bagé, a questão da barragem. Em janeiro, nós vamos estar debatendo aqui no programa a falta de água em Bagé. Essas grandes questões não foram resolvidas, mesmo elegendo pessoas daqui. Tá entendendo? Então, você tem que ter um candidato que se alie ao seu pensamento ideológico, que vá cumprir pelo menos um mínimo daquilo que você vai concilia com ele. Né? E ainda temos aí o Rio Grande do Sul num momento muito ruim politicamente. Né? Nós estamos vendo um momento ruim no geral. O Rio Grande do Sul é um estado que está no centro do poder. Na segunda divisão, para onde vão o Grêmio Internacional. Entendeu?
13: Faltando poder de convencimento.
10: Convencimento, exatamente.
13: Faz uma pregação e eu assimilo, eu aceito,
10: eu acato.
13: Não tem
10: poder político, barganha política, viu? Entendeu?
13: Está faltando isso, né?
12: Essa sessão da Câmara que eu assisti...
10: O presidente Lula não vai nem vir aqui, eu acho. Ele não tem nem o palanque da Juliana Brizola, nem interessa para ele. Nem fez questão de ter um candidato aqui.
13: Tanto interessa que foi ele quem insistiu na...
10: Insistiu, mas não está muito preocupado
13: como
10: em ter um candidato dele.
13: Como candidata,
10: se fosse um estado super importante, teria um candidato do PT
11: importante
10: aqui.
11: Importante para ele.
10: Não, né? No contexto político, eu estou falando. Não é para ele. Eu estou dizendo que ele não fez questão de ter um candidato aqui.
11: Então, eu estou ampliando. Se ele não faz questão porque não é importante para ele, então significa que não é importante para ele.
13: Não, eu discordo de vocês. Vejam só. O candidato certo era o O Edgar Preto, né? Já tinha concorrido na eleição passada, fez um bom trabalho, etc.
11: Queria ser.
13: Né? Queria ser, foi para a Conab, etc, etc. E o presidente convenceu-se, né, do seguinte, que era preciso uma soma eleitoral, uma parceria do partido dele, o Partido dos Trabalhadores, com o partido do Brizola, né? Lá atrás, no tempo, o Brizola já foi vice do Lula. Lembram? Já foi vice do Lula.
11: Sim,
13: né?
11: Lembro.
13: Bom, então...
11: Uma lembrança, mas lembro.
13: Então, em Brasília, ele convenceu-se de que era preciso esse casamento, né? essa união de forças entre o PT e o PDT, no sentido de ganhar a eleição no Rio Grande do Sul. A leitura que eu faço. Agora, que nós, Rio Grande do Sul, estamos vivendo um momento extremamente delicado, estamos aqui. Também não há, de parte dos candidatos, em geral, poder de convencimento. Não há do eleitor, do sujeito, hoje eu vou para casa, né, Leonir? Vou para casa mais cedo, hoje eu vou ficar diante da televisão, assistindo com toda a energia possível, né? A minha energia possível, com entusiasmo, de repente, quem sabe, o debate entre os candidatos ao governador. Neif, não se vê isso. Não sei, eu consulto, falo com todo mundo, eu falo com muita gente durante o dia e as questiono, né? Vem cá, e o debate, acompanhando os debates para o governo do Rio Grande do Sul, não estou, Cleito, tal. Outro dia assisti 5 minutos e tal, mas não deu para continuar, porque não faltou, digamos assim, faltou discurso que me interessasse e faltou discurso que me convencesse. E eu fico frustrado. Chateado. Por que que você fica frustrado e chateado? Por quê? Porque nós temos uma mesa de debates, há 48 anos, na qual se debate política. Né? Até outro dia, numa gravação aqui para a Associação Comercial, eu digo, olha, o Palácio do Comércio também tornou-se o Palácio da Política, né? Com a presença de líderes políticos da região, do estado, do país e tal, que passam por aqui, que desfilam pela Associação Comercial de Pelotas, que de sua parte, né, também promove grandes eventos, e isso tudo no sentido de qualificar a política, qualificar os quadros políticos, no sentido de que se abra uma porta na qual o sol da esperança, olha só, todo mundo pedindo sol, né, na qual o sol mostre a sua energia toda e, digamos, motive o candidato a dizer coisas interessantes, a dizer coisas positivas, a anunciar projetos pessoais, né? E mais do que isso, anunciar não adianta só anunciar, convencer, ele precisa convencer o cidadão, o eleitor, o ouvinte, o telespectador e tal. Em relação aos debates, duas coisas na esfera nacional e na esfera estadual que vem me marcando bastante. Na esfera estadual, é isso que já foi dito, né? Não há, de parte dos candidatos, a capacidade de forma contundente repassar um discurso com anúncio de coisas que pretende fazer, de que pretende executar a valer desde o primeiro dia de mandato. E na esfera federal, onde também há uma expectativa muito grande, com a eleição aí, na beira da porta, na esfera federal, o que está acontecendo, assim, que realmente deixa o eleitor fazendo contas de cabeça? Quem irá ao debate? Quem irá? Quem não irá? Quantos não irão? Então, para que debate? Se vários não pretendem ir, para que debate? Agora, puxa, mas o debate é extremamente necessário. Então, a prioridade qual é? A prioridade do eleitor qual é? Conhecer os seus candidatos. Ser convencido por um candidato à presidência da República, seja ele lá quem for, ser convencido de que olha, vou botar um voto, vou dar um voto bem dado e tal, porque fui convencido pelo candidato X, pelo candidato Y. Mas nem isso está sendo oferecido ao cidadão, ao eleitor, ao povo brasileiro. Mas nem isso. Isso é um sinal de desprezo absoluto. Deixa eu só concluir. O não se fazer presente, não quero, não vou, não sei, fui aconselhado a não ir e tal. Puxa vida, mas desqualifica a cena política nacional. É vergonhoso, é vexatório isso. Mas vem cá. Então para quê? Para que processo eleitoral? Se o processo eleitoral, se o que mais se aprecia num processo eleitoral, não é que seja o que mais se aprecie, se uma coisa fundamental no processo eleitoral é os espaços de televisão e de rádio sendo colocados à disposição dos candidatos para que estes convençam os seus eleitores. Então, os candidatos não precisam de eleitores?
12: Só que qual é a dificuldade, Cleide?
13: Qual é a dificuldade?
12: É a fórmula dos debates. Ah. É impossível, cara, querer convencer alguém com 2 minutos, 3 minutos para poder apresentar o seu plano de trabalho, seu projeto, o seu planejamento. Deixa eu lembrar uma coisa. Existe um programa de televisão que, às vezes, apenas um candidato é entrevistado para falar à vontade sobre o que ele pretende fazer. Aí tu consegue tirar um retrato do cara e ser convencido ou não. E qual era o melhor da nossa época, lá de 50 anos atrás? Os comícios. Que apenas tinha um pro-candidato principal falando durante uma hora e meia, tudo lotado de gente ouvindo. Claro que ele, de vez em quando, ele dizia algumas coisas sobre os seus adversários, mas ele apresentava o seu plano de trabalho, o seu plano de governo. Havia tempo para isso. Hoje não tem como. A mídia hoje quer debate, quer briga, quer... Né? É que nem que tu quer ir no programa de vez em quando, tu quer que haja uma certa agitação.
15: É,
12: assim,
15: é a mesma coisa. A grande maioria dos candidatos ficam conhecidos a partir do início da propaganda eleitoral da televisão, a ação obrigatória, sim, que dá antes da novela ali, que começa dia 28. Ali não tem como escapar. Então tu, você vai saber que tem eleição, você vai ver o candidato. Né? Agora, a gente que recebe no celular, no Instagram, no Facebook, no algoritmo, candidatos se manifestando, candidatos fazendo a propaganda, a grande maioria não recebe isso, porque eles não têm interesse. Não,
12: quem recebe?
15: Eles não têm,
12: o cara fala mal dos outros.
15: Tia. Aqueles que recebem isso aí é porque justamente seguem a parte política. Quem não segue não está recebendo. Não,
13: a gente quer mandar um projeto, né?
15: Aí vai
13: uma proposta.
15: Vai ficar sabendo quando passa no ônibus, vê um comitê inaugurando ali na Osório, aqui na Avenida. As bandeirinhas, aí tu começa a ver que vai ter eleição. Aí é por aí que tu vai ficar sabendo. Mas a grande tacada final é a propaganda eleitoral.
11: Eu vou começar a minha...
13: Posso ler a mensagem do empresário César Hax? Boa tarde para vocês, né? Tudo bem aí? Este percentual de pessoas que não votam pela simples opção da omissão vão eleger os próximos dirigentes políticos, né? Basta ver o número de abstenções.
15: Sempre crescendo.
13: Basta ver o número de abstenções.
11: Eu vou começar a emitir minha opinião em relação ao que disse o João Manuel. Que os comícios antes, os antigos comícios, não aqueles showmícios.
12: Sem doutor.
11: Sim, eles colocavam... colocavam os candidatos diretamente frente às pessoas. Bom, com a televisão, com a internet, você tem a televisão no celular, né? As pessoas não vão aos comícios, não iriam aos comícios. Mudou a tecnologia, sim, mudou a maneira de se apresentar. Nos debates, e também o Joel falou isso, e eu concordo com ele também, né? Não há preocupação, Cleiton, em apresentar projetos. Porque o sujeito faz uma pergunta e ele diz outra coisa, porque ele não vai lá para responder o seu opositor, ele vai para dizer o que ele quer dizer.
13: Sim.
11: Né? Por que ele faz isso? Porque ele sabe que o opositor, aquele que questionou, não está fazendo uma pergunta para saber o que não. Está para queimar, né? Para irritar o sujeito. Quer dizer, é um jogo muito sacana. Né? Então os debates terminam sendo algo improdutivo.
12: Completamente.
11: Improdutivo. Ah, o fulano ganhou o debate. Ganhou o debate. Eu nunca vi ninguém ganhar debate, perder debate. Não tem isso. Nossa, em ganhar ou perder. Né? O cara ganha ou perde a eleição. É outra história. Né? Agora, que a população é mal informada, é. Ela recebe como informação muitas vezes narrativas que não correspondem um quinto da verdade. Né? Se ilude, fica iludida com aquilo, né? Recebe promessas pessoais, uma verdadeira compra de votos, com certeza absoluta, isso acontece, né? E aí diz assim, mas eles nem sabem quem são os candidatos. Não sabem, entende? Não sabem, por quê? Porque não há uma forma adequada de se chegar à população. A população fica refém dos candidatos. Fica refém dos candidatos, eles só vão onde querem. No caso das prefeituras, para prefeito, é um pouco diferente, porque eles começam a circular pelos bairros, né, pelos locais onde há aglomeração por um motivo ou outro e tal, enfim. Então há um contato mais pessoal. Né? Mas para governador, como é que são 300 municípios, né? 298 municípios. 497 municípios.
13: 497,
11: isso. 497 municípios, entende? Se ele vai um dia nesse município,
16: não tem como
11: é impossível. É impossível.
13: Eu já perguntei para alguns candidatos.
11: Então ele usa a internet, usa a televisão, entende?
15: Mesmo depois de eleito, é impossível ir.
11: Sim, não tem, é impossível. É impossível, né? E então o que, que se percebe nisso? Né? Que não há acesso dessas pessoas ao público, nem acesso do público a essas pessoas. Então, os intermediários é que fazem a campanha. Bom, aí é outro problema. Né? Porque os intermediários criam um personagem, Personagem vende.
15: E são pagos também, sim, não? Também. São famosos cabos eleitorais, líderes de comunidade e tal.
11: Quer dizer, o que é personagem? É uma persona, uma máscara, né? Então ele é um personagem, significa que ele tem uma máscara, uma persona. Né? Então ele é um personagem na campanha, com certeza absoluta. Mas não é o mesmo personagem se for eleito. Ele é um personagem quando ele é situação ao se manifestar. Quando é oposição, ele é outro personagem. A mesma pessoa, sobre os mesmos fatos, tem ideias diferentes. Né? Então, agora, como é que a gente consegue que isso funcione? É impossível.
15: E o discurso está baseado naquilo que as pessoas querem ouvir.
11: Sim, também.
15: E não aquilo que o personagem quer dizer.
11: Exatamente. Entendeu? Exatamente. Então, tudo acontece de uma maneira que fica muito difícil, mas muito difícil, as pessoas acertar o candidato. Então, por isso que eu digo, não se pode culpar o eleitor. Porque em cima de tudo isso que eu estou dizendo, ainda tem a questão de que as pessoas que estão se falando são aquelas que alguém indicou por uma conveniência dentro de um diretório, coloca o sujeito lá, não deixa algum ser... Aqui em Pelotas aconteceu, nas últimas eleições, vários casos desse sujeito sair de um cargo público para se candidatar a prefeito e preteriram a pessoa na hora... Quer dizer, o sujeito perde o cargo, né, para fazer o trabalho, no caso até que está sendo bem, muito bem feito, e termina abandonado. Né? Quer dizer, por conveniência de chefe, de patrão de partido político.
13: Um conselho de ouvinte lá do Fragata diz assim, o cidadão que se prepara para votar, ele está mais motivado a chorar do que a rir. Né? Tal é o tamanho do desencanto.
11: Depende, uns é a orar.
13: Portanto, a frase necessária aos candidatos que riem muito, que gritam muito, etc, etc, etc, que estão no melhor dos mundos, vivendo no mundo da lua, etc, etc, né? Eles têm que ter cuidado, têm que ter bastante cuidado, porque as pessoas estão muito mais preparadas para chorar, para silenciar, para mostrar cara feia, estou falando do eleitor, né? Estou concordando com o ouvinte, né? Do que aqueles que repassam uma ideia de eu moro no melhor dos mundos. Né? Para o cidadão, para o eleitor, não se vive no melhor dos mundos. Não se vive. Se vive no mundo dos pontos de interrogação. Não é isso?
11: Que
13: perguntas, questionamentos, expectativas,

0: mesmos, em universos paralelos, no mesmo universo.
1: Pois é.
0: Né? Porque a gente vê um candidato dizer, mas a gente, nós fizemos isso, levamos dinheiro, tá. Outros dizem, lá, aí chega um prefeito, aqui não aconteceu nada. Espera um pouquinho, onde é que está a verdade? A verdade está sendo mutilada. Está sendo mutilada, porque a verdade é um fato. Ela não é uma coisa abstrata. A abstração, quando não é verdade...
1: Passa-se um balanço do então, crescimento regional, pronto, aí a resposta.
0: Bom, então, sim, mas, mas aí a pessoa aí diz, como alguém falou aqui, eu vou tratar da minha vida. É um sujeito, é um profissional qualificado, etc, etc. Diz assim, não, eu vou tratar da minha vida, não vou me preocupar com a eleição. Pronto, então imagina uma pessoa que está morando lá no Dunas, né? Lá no fim do Dunas, num barraco, se ele vai estar preocupado, Leito, em discutir as questões políticas, sociais, etc. Não! Alguém vai dizer em quem ele vai votar e quem é que vai votar.
2: Exatamente.
0: Eu, muitas vezes, e agora de novo, várias, não é uma, várias pessoas, mas que aí, em quem é que nós vamos votar? Para mim, eu digo, olha, eu sei em quem eu vou.
2: Essa é a pergunta que eu ia fazer.
1: É a pergunta que eu mais ouço.
0: Eu sei em quem
1: aqui,
0: eu vou votar.
1: É a pergunta que eu mais ouço.
0: Eu sei em quem eu vou votar. Mas eu não
1: aqui,
0: posso.
1: Que eu, posso ser só que eu respondo? Não sei.
2: Eu deixo tu responder sobre isso.
1: Não sei ainda.
2: Eu já sei.
0: Não, mas eu sei.
1: Eu não sei. Eu ainda não fui convencido.
2: Eu já sei quem eu vou votar para presidente, para governador, para senador e deputado federal. Está bem claro na minha cabeça. Não sei que haja algo muito grave para mudar o meu voto. Agora, deputado estadual, tio, eu não tenho a menor ideia, porque eu conheço vários.
1: Não será por falta de liberdade.
2: Vários são meus amigos. E aí? O que, que eu faço?
0: Eu acho
2: já que quer que tem que estudar a vida de cada um, conhecer o que é que já fez, conhecer o seu passado, conhecer a sua ficha policial, se for o caso.
1: Quem é que estuda a vida de cada um?
2: Vem lá, mas tu poder escolher
1: uma pessoa que falta.
2: Vai trazer benefício ao sul do país do estado? Só isso. E domingo eu tenho que achar uma lista, Gastão, dos candidatos de Pelotas a deputado estadual. Eu não consegui. Filtrei.
1: Nós temos aqui.
2: Se puder mandar, eu te agradeço. Me poupa tempo. Eu filtrei, mas misturava com outros estados, era uma confusão danada.
1: Ele não sabe. Imagina, imagine-se os outros. Vários pontos de Pelotas, da colônia de Pelotas, nos bairros de Pelotas, por
0: agora,
1: toda a parte. Ali
0: agora
1: que
0: vai culpar o eleitor?
1: King claro não que sabe, não. Quer dizer, o King, claro que é um homem esclarecido, não sabe ainda, quer dizer, imagine-se o outro, né? Imagine-se o outro.
2: Porque não adianta eu enxergar as bandeirolas.
1: Ah, isso é um absurdo rua, também.
2: Os crachás e outras coisas mais. Eu quero saber todos quem são eles. Todas as cidades de Pelotas, a gente quer eleger, né, Cleiton? Alguém de Pelotas. Dois, três, possível. Precisamos conhecer as pessoas. Tem alguns que eu sei que eu não voto.
1: Mas ao decidirem partidos políticos e candidatos, né? A concorrer, todo mundo quer concorrer, estão enlouquecidos, têm essa convicção de que serão eleitos, os próprios se autoflagelam, né?
0: Mas o número de candidatos diminuiu. O número de candidatos diminuiu.
1: Não diminuiu. Não, estou falando aqui.
0: Sim, mas nós fazemos parte do Rio Grande do Sul.
1: Não, eu sei, mas estou falando dos candidatos de Pelotas a deputado estadual. Né? Esse número mas, é preocupante.
0: Só o seguinte, Cleiton, só você agora, deixa eu te interromper. Vou te interromper.
1: É complicado.
0: Cleiton,
3: cada partido. 14 mulheres e 20.
0: E cada partido.
1: Autofagia, isso aí.
0: Cada partido tem o direito de escolher o seu candidato. Pelo menos um.
1: Eu sei, isso não, tudo não, eu não sei.
0: Não, sabe, mas eu vou dizer, porque tu falasse disso, eu quero contestar. Entende? Se essa ideia prevalecer, alguns partidos vão ter que abrir mão. Né? Agora, quais que vão abrir mão?
1: Pois é.
0: Entende? Então, já começa por aí. Segundo lugar, a gente começa a dizer que na Pelotas, o pessoal de Canguçu diz, bom, nós já temos um candidato aqui. São Lourenço, nós já temos um candidato aqui.
1: Sim, além da lista daqui. Né?
0: Sim.
1: Assustadora a lista daqui, assustadora no seguinte aspecto, não. Me entendam bem, número excessivo de pretendentes. A lista
0: isso
1: daqui
0: não é problema.
1: Não é problema. Para mim é problema. Tanto é problema que não tem ninguém na Assembleia. Tanto é problema que não tem ninguém na Assembleia.
0: Como são pessoas diferentes, Cleiton, num processo evolutivo.

0: As diferenças são importantes para poder sobrar os melhores. Como é que isso vai acontecer? Bom, o nosso trabalho aqui seria, né, divulgar o máximo possível esses nomes. Nós não vamos poder fazer isso. No máximo, vamos poder fazer isso para Senado, né, para governo do Estado e presidente da República. O máximo, porque como é que tu vai fazer isso com todos os deputados aqui, candidatos? Não vai poder, né? Então, aqueles que podem chegar à população por meios próprios ou com recursos federais, por X, Y motivos aí, né? Tem uns que têm mais vantagem do que outros, nessa questão dos recursos públicos. Esses vão conseguir mais votos. É um aspecto. Outro aspecto, a nossa região tem poucos municípios numa área grande. A região norte, noroeste do estado, próprio nordeste ali,
1: Pequenos municípios.
0: tem pequenos municípios, portanto, há uma capilaridade muito grande, porque cada município tem muitos vereadores, tem prefeito, tem secretários, etc., de vários partidos. A capilaridade aumenta. Faz uma análise para ver, é só a gente olha o mapa do Rio Grande do Sul, a concentração de municípios que tem lá, ali é que estão os que escolhem. Sem falar que ali estão também a maioria dos que têm dinheiro para a campanha. A maioria.
1: Pois é. Isso nós já
0: Então,
1: sabemos,
0: você
1: né?
0: não pode analisar assim, ah, tem que ser de Pelotas. Não. E observa que tem candidato de Pelotas que está indo a outros municípios e outras regiões. Assim como eles trazem parceria de uns pontos, deputado estadual, traz uma parceria de um federal, né? Ele também vai nessa parceria lá no Instituto Bauman.
1: Eu te entendo,
0: Então, não é
1: só
0: assim
1: a
0: tão
1: única coisa que eu
0: simples.
1: quero dizer é o seguinte, por mais convincente que você já fala e tal, é o seguinte. A cidade de Pelotas, o município de Pelotas não tem nenhum deputado estadual. Isto é uma barbaridade, é um absurdo, é inaceitável, isso é um atraso, isso é um fato, isso é um fato. E todo mundo diz pelas ruas, com quem você fala pelas ruas, mas que barbaridade, Pelotas não tem ninguém, ninguém de Pelotas, ninguém de Pelotas, ninguém de... E não tem ninguém. Né? E agora o número de estaduais é muito superior de candidatos a estadual do que a federal, não é?
0: Claro.
1: Muito, infinitamente superior, né?
0: Não é
1: Ou
0: infinitamente,
1: seja,
0: é superior
1: é um
0: apenas.
1: convite à valsa. Não, é de novo um convite à voz. Essa, eu entendo a tua fala. Eu entendo a tua fala.
0: Não, não está entendendo.
1: Agora, vê
0: Não,
1: bem.
0: não está
1: Ah, porque
0: entendendo.
1: não precisa ser pelo texto. Bom, vamos lá.
0: Não, não está entendendo.
1: Não, não, estou entendendo. Eu estou concentrado apenas nesse clichê. Pelotas não tem nenhum deputado estadual. Horas, não tem. Isso é uma barbaridade em se tratando de um colégio eleitoral marcante, com números.
0: Quinto maior do
1: Não,
0: estado.
1: olha aqui, ó.
0: Quinto
1: Não,
0: maior
1: não
0: do
1: é
0: estado.
1: possível, não é possível que não tenha.
0: Então vamos ver quantas pessoas nesse colégio eleitoral são de Pelotas. Eles estão em Pelotas, votam em Pelotas. Mas tem
1: Mas há eleitorado
0: milhares,
1: pelotense
0: para um pouquinho,
1: capaz de eleger
0: milhares de
1: deputado, pelo amor
0: pessoas
1: de
0: que
1: Deus.
0: moram em
1: Ah,
0: Pelotas,
1: não, isso eu sei.
0: votam em Pelotas, mas tem as suas raízes políticas nos municípios da
1: O
0: volta.
1: colégio eleitoral pelotense
0: Ora,
1: é respeitável. Aqui,
0: ignorar
1: ó.
0: isso,
1: Por exemplo, pegue o
0: eleitor?
1: colégio eleitoral. Não, não, não, questão de ignorar. Pega o colégio eleitoral de Pelotas, pega o colégio eleitoral de São Lourenço, pega o colégio eleitoral de Canguçu, para ficarmos nos três, correto? O nosso é extraordinariamente maior. Olha aqui, ó. Canguçu sempre tem o seu estadual, São Lourenço sempre tem o seu estadual. E são colégios eleitorais pequenos. Eles defendem essa tese. Canguçu tem que ter o seu estadual. São Lourenço tem que ser o seu estadual. E tem! Por que que nós não?
0: Porque muita
1: Ah,
0: gente
1: não.
0: que mora em Pelotas
1: Ah,
0: nasceu em
1: não. Ah. Ah,
0: Canguçu, nasceu em São Lourenço e tem filhos aqui, tem parentes aqui que vieram de lá.
1: Muito sujeito que mora em Canguçu nasceu em Pelotas. Muito sujeito que mora em São Lourenço nasceu em Pelotas. Tem vínculos
0: Não,
1: com
0: não,
1: Pelotas? Ah,
0: não, não, é
1: como
0: assim,
1: não?
0: não, não. Se tu pegar.
2: Mas o deputado estadual de Canguçu e de São Lourenço, ele não consegue se eleger só com os eleitores de
0: Claro
2: lá.
0: que não. É o que eu estou dizendo. Aliás, ele disse aqui,
1: Mais mérito, porque ele é um colega eleitoral
0: a votação
1: pequenininho.
0: dele em Pelotas é não mesmo. A votação dos candidatos, não, senhor. Um dos candidatos, não se pode dizer o nome, que esteve aqui outro dia, foi feita essa pergunta, deve estar lembrado, né, Gastão? Ele estava sentado aqui onde eu estou sentado. Né? E se perguntou isso e ele disse a quantidade de votos que tinha em Pelotas e nos outros municípios.
1: Então
0: É muito
1: tá
0: grande.
1: ótimo. Então não
0: Não
1: vamos
0: está.
1: eleger de novo nenhum deputado estadual, é isso? Esse é o discurso?
0: Não, se, não,
1: Não, não.
0: Não, a tua premissa está falsa.
1: Não, não acho que seja premissa falsa.
0: Tu está partindo de premissa.
1: Sempre teve deputados estaduais no passado, muitos deputados estaduais, sempre teve muitos deputados federais no passado, Pelotas. O colégio eleitoral pelotense, que era bem menor do que é hoje, sempre teve estaduais federais. Era um orgulho nosso. Por exemplo, a bancada federal era composta por 3, 4 federais, não é, Neif? A Getúlio Dias, Ari Alcântara, meu Deus do céu, Nélio Souza, Carlos Alberto Chiarelli, por aí vai.
0: Simultaneamente, não.
3: A resposta
0: está aqui. Se pegar todos, sim.
3: A resposta está aqui. Estou com a lista dos candidatos.
1: Muito bem.
3: Quantos partidos tem no país?
4: 30.
3: Quantos partidos estão concorrendo aqui em Pelotas?
0: Não sei. Quantos podem concorrer?
3: Acabei de contar.
0: Um dia.
3: 14. Quantos partidos deverá ter em São Lourenço, Canguçu e a outra terceira cidade?
0: Tem menos.
3: Bem menos.
0: Exatamente.
3: Está aí. Está aí. A eleição.
0: É isso que eu estou querendo dizer. Acontece que com o número de partidos que nós temos aqui... O número de candidatos
2: diminuiu. Tem as federações que juntam ali, mas não há coligação. Não. Isso aí são para proporcional, não. Agora, tem partidos que não tem candidato, não, porque não tem o ponto de corte, não tem o diretório formado aqui, não tem como colocar candidato.
3: Paulinho me salvou, já escolhi o meu candidato a deputado estadual.
1: É, só não vale dizer, né?
3: Não vou dizer.
1: Pois é.
3: Não sabia nem que era candidato.
1: Senão é mais um probleminha para a coleção de problemas.
3: Escuto ele muito.
1: Vamos ao nosso intervalo, voltaremos logo. Mesa 13, 14 mais 8, hora oficial.

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8: Continuando, 14h15, hora cristal, olha aqui, boa tarde, senhores do 13. O Elton Caniela, Arroio Grande, ouvinte histórico do 13 horas, né? Olha aqui, senhores da mesa, olha aqui. Continuaremos todos errando do mesmo jeito. Não vamos colocar absolutamente ninguém na Assembleia Legislativa. Que triste isso, que pena isso, que barbaridade isso. A discussão de vocês não vai levar a lugar nenhum, né? Infelizmente, que pena, que triste, que desagradável, que frustrante, que situação bem complicada. Elton Caniela, obrigado, Caniela. Caniela é fantástico, né? Venha para o cafezinho, em seguida ele vem ao centro, vem a Pelotas, ele convida para dar uma
9: olhada. O Victor Burke mandou também aqui, a grande, está lá no Erval, ele escutando. Erval, olha como a gente tem audiência na volta aqui no entorno, né, de Pelotas. A grande maioria, em números mesmo, de quem vota é de pouca instrução. Por consequência, são representados por gente, talvez, do mesmo nível. Então, fica muito disparelho conseguir colocar gente que elevaria o nível intelectual da Câmara de Vereadores. Não voto mais aí em Pelotas. Voto no Erval e não é muito diferente. Abraço, Vitor Burke, lá do Erval. Duas mensagens ao ouvinte. Tem outras aqui também no nosso chat do YouTube, né? Também o pessoal tá tocando aqui, né? Mandando no seu debate paralelo, que eu chamo, né? Lá no YouTube.
8: O pessoal é muito importante, diga-se.
9: Que é o legal, YouTube. Né?
8: Debate paralelo.
9: O King tinha uma historinha para contar, né?
10: A hora já?
9: Não, não sei.
11: Não é daquela, só depois das 10 da noite, né? Não.
10: A gente está falando das pessoas não saberem quem votar, das pessoas terem dificuldade de procurar. Agora mesmo, o Paulinho me deu essa lista aqui, vai me ajudar a selecionar. Tá? Eu ouvi uma história hoje muito.
9: Aí tu pega o nome de cada um, vai no Google, pega o histórico dele ali, pega.
10: Se quiser fazer,
8: lê a história de vida de cada um, fica bonito isso.
10: Uma história que eu achei assim, preocupante. Relacionado às pessoas de mais idade, que eu estou muito envolvido com isso. Como é que chama aquele aparelhinho que as pessoas têm em casa? Toca a música, fulana. Qual é o nome do aparelho?
9: Alexia.
10: Alexa, eu não consigo falar.
8: Ah, Alexa.
10: Hoje me contaram uma história, não vou dar o nome. Tem uma senhora da nossa cidade que tem Alexa. E o filho, como é uma pessoa bastante entendida no assunto tecnológico, ele programou a Alexa para ser uma companheira da mãe. As companheiras em todos os sentidos. Ele conseguiu colocar na memória da Alexa os gostos da mãe, o que a mãe faz, etc, etc. Tudo que ele pôde imaginar, ele programou. Aí me contaram que essa senhora hoje está praticamente só fala com a Alexa e recebe conselhos da Alexa. Então ele diz assim: Alexa, eu acho que eu vou sair agora. Não vá, senhora. Não vá porque está chovendo muito. A senhora pode se molhar e pegar um resfriado. Ah, então eu não vou. Alex, eu acho que hoje eu vou comer ovos fritos. Não, senhora. Não
9: come. Com colesterol.
10: Porque eu sou de exame, estou assim.
8: Gravado, Alex.
10: Che, isso está acontecendo, cara.
8: Meu Deus.
9: Isso aí é IA.
10: IA, total.
9: A expressão.
10: E ela me contou uma série de exemplos.
9: Isso não é IA.
10: Na cara dessa pessoa.
9: Isso não é IA.
10: Eu fiquei espantado.
9: Isso não é IA. Porque não, quem colocou ali foi um IH.
10: Tudo bem.
9: Colocou tudo. Então não é IA. Então a IA é uma ferramenta.
10: mas o iate é
11: uma ferramenta. O sujeito quer matar um javali, entende? Então ele vai usar um IA, chama-se metralhadora. Entende? Pronto. É, pode até fazer na casa dele se tiver os equipamentos necessários. Então a inteligência humana é que está manipulando isso tudo. Não, só para deixar bem claro, meu pastor.
9: Tem uma IA que está. Eles estão colocando todos os livros já editados no mundo em todos os idiomas. Logo ali tu vai estar com. Tu vai querer ler. Eu quero ler o Doutor Divago do. Arthur Hawley, ele vai estar tudo.
11: A biblioteca de Nova York há muito tempo está digitalizada.
10: Quem é que alimenta?
11: São inteligência humana.
10: Por que que os data centers estão cada vez maiores e provocando um baita problema no mundo inteiro?
8: Quem está sentado ao teu lado aí, em frente ao microfone do Expresso Embaixador, é uma moça chamada Alexia? Não, é ela?
10: Yes.
8: Olha aqui, vamos eleger, olha aqui, Porto Índio Charrua, olha só.
10: Trouxe uma vez uma inteligência artificial.
8: Foi trazida aqui, isso mesmo. Porto Índio, vamos eleger dois deputados federais e um deputado estadual. Depois da eleição, vou aí abraçar os amigos, tomem nota do que eu estou dizendo, eu sou vidente. Tá bom.
10: Tomara que tenha razão.
8: É vidente, né? Poxa, dois federais, sinceramente, hein?
11: Nós vamos eleger
8: dois federais. Você é ousado.
11: Não, nós vamos eleger dois federais, eu também acho isso.
8: É.
11: Só não posso dizer o nome, hein? Mas nós vamos eleger dois federais. Pode escrever. E estaduais, eu acho que dois também. Dois ou três.
8: Porque não tem nada, não tem ninguém. Né?
10: Ô, Cleide, tu que é bom de memória. Da eleição anterior... Não houve, ele não foi eleito nenhum deputado estadual. E no anterior, da anterior?
11: Tinha, foi eleito.
10: Foi?
11: Não. Foi.
8: Não, eu
11: tinha,
8: acho
11: tinha sim,
8: não,
11: tinha o Viana, que era estadual.
8: Ah, o Viana, o Viana.
10: E anterior, da anterior, da anterior.
8: Ah, vai estar querendo demais, né? Pelo amor de Deus. Pergunta para a Alexia. Você é tão amiguinho da Alexia?
11: Ela era nascido.
8: Ela era nascida para a Alexia.
10: Alguma vez não teve deputado estadual?
8: Teve, vários deputados teve.
10: Alguma vez não teve?
11: E agora?
10: Então, porque ficava de uma vez. Agora não vai ter mais.
11: É, mas é a última, né?
10: Como o nosso querido,
11: querido ouvinte
10: falou que não vai ser eleito nenhum. Eu respeito a opinião dele, mas bola de cristal também não é bem assim.
8: Hilda de Souza foi... Vamos lá, puxando pela memória. Hilda de Souza foi deputada estadual. Vamos lá. Bernardo de Souza foi deputado estadual. O narrador de futebol, ai meu Deus, que morava no Capão do Leão.
10: O Gley Santana,
8: nosso amigo Gley, foi deputado estadual. Vamos lá, eu quero saber como é que está essa memória. Não, vocês não podem ver dependentes da Alexia.
10: Não.
8: Foi federal.
10: Federal?
8: Não fiquem independentes da Alexia, pelo amor de Deus. Tem que trazer a Alexia todos os dias para cá. Olha aqui, ó. Quem mais foi deputado estadual? Vamos lá. José Pedersoli Sobrinho foi deputado estadual.
11: Não, Lélio Sobrinho.
8: Arthur Bacchini foi deputado estadual. Lélio Miguel Antunes de Souza foi deputado estadual. Não, estou falando da região. Te muda pra Porto Alegre. Se quiser, eles avaliam os camaradas de lá. Não interessa. Não tem nada a ver. Não é daqui, não tem nada a ver. Não. Estou perguntando sobre os federais estaduais que Pelotas já ofereceu num número altamente significativo.
11: Então,
8: o Leonir quer atrapalhar a minha fala.
11: Temos que tirar o Bernardo dessa lista, então, porque não é de Pelotas.
8: Não é por aí, querido.
11: Não é.
8: Se o time sobe em Porto Alegre, são conversas completamente distintas. São. Aqui é a Zona Sul, os vizinhos, os municípios vizinhos, no caso de Pedro Osório, bem próximo.
11: Então não, tu não. Tens que falar.
8: Nem gosta de provocar.
11: E pessoas da região.
8: Não.
11: Se é pessoas da região, aí também.
8: Não, eu tô falando pessoas de Pelotas, né? De Pelotas. Aí citei alguém que é da região, o Gley é Capão do Leão, não é isso?
11: O João Carlos Gastal também é.
8: Sim, o João Carlos Gastão foi presidente da Assembleia Legislativa, sim, inclusive, ex-prefeito. Por isso eu estou perguntando para vocês, é esse o tipo de colaboração que eu quero. Né? O Will Dias.
11: Sim, foi deputado.
8: Estadual?
11: Sim.
8: Marrone foi. Fernando Marrone, deputado estadual. Fernando. Rio Grande,
11: Valdo. Adriane do Anselmo foi deputado estadual.
8: Foi deputado estadual. Quem mais que eu esqueci, meu Deus do céu? Não, quem mais que eu não... que está faltando, é difícil, sim, quer dizer, mas moral da história, um número expressivo de candidatos, né, Nef? De candidatos não, de deputados estaduais.
11: Mas através do tempo, nós fomos buscar lá, em
9: 2014, a Miriam Marrone foi eleita.
11: A Miriam Marrone.
8: A Miriam Marrone foi deputada estadual, isso mesmo. Foi deputada estadual, isso mesmo.
11: Então.
8: Foi deputada estadual.
11: Então.
10: Então não vamos ser tão
9: peixe. Única, em 2014.
8: Em 2014 foi a única? A única deputada estadual, Miriam Marrone.
11: Agora, tu dissesse uma coisa, o Leonir falou ali, eu acho que ele tem razão. Nós confundimos às vezes, entende? Quando diz assim, Pelotas não elegeu. Isso tem duas leituras, né? Porque se alguém de Pelotas vota em alguém de uma outra região, isso significa que alguém de Pelotas elegeu um deputado que é de outra região. Então isso é uma coisa que não podemos ignorar.
8: Mas é uma leitura que não interessa.
11: Que não interessa para a tua conveniência, para o teu argumento, para as tuas premissas, que são aí sectárias. Tu é muito sectário. Eu sou radical, mas tu é sectário.
8: Eu defendo muito a presença da cidade em N.
11: Ninguém é contra isso. Só estamos vendo os motivos, sim, as lógicas, entende? É isso que a gente está vendo. Exatamente isso.
9: 2010 também, Miriam Marrone.
11: Leila Vetter.
8: Puxa, Leila Vetter.
11: Ela e a Miriam.
9: Catarina Paladini também,
8: 2010. Catarina Paladini.
11: Teve uma época que a Leila e a Miriam, ambas eram deputadas estaduais.
8: Isso mesmo, olha aqui. E tem mais gente que estamos esquecendo, né? Tem mais gente. Há um número ainda maior de.
11: Então,
8: eu acho que acho bom isso, né? Fazer essa viagem no tempo para mostrar a presença da cidade na Assembleia. Tá,
11: então, agora eu vou pegar esses argumentos e a tua colocação. Quantos deputados estaduais Canguçu elegeu? 3, que eu me lembre.
8: Não tem mais.
11: Não, que eu me lembre.
8: Sim.
11: Se é mais, tudo bem.
8: Sempre tem.
11: E foi prefeito.
8: Gilberto Múcio, o Odilon Mesco. O Pedro Pereira. Tá. Não, mas lá atrás, no tempo em que o Guazelli ia muito ao Canguçu.
11: Não.
8: O Canguçu não, teve outro.
11: Nome.
8: Ah, poxa vida. Não,
11: pois é.
8: Eu não sou a Alexia. Aqui, ó. Não, sabe tudo, guarda tudo, mentaliza tudo, anota tudo.
11: Ela não sabe tudo. A Alexia não sabe nada. Sabe o que a inteligência humana colocou ali.
8: É isso mesmo. É. Olha aqui, o Nelson Harter Filho, deputado estadual. Ih, meu Deus do céu.
11: Então,
8: Cecília Hipólito. Não tinha sido falado o nome?
11: Não tinha.
8: Viu que perigo, hein? Cecília Hipólito, deputada por muito tempo.
11: Não, obrigado a lembrar de
8: tudo. Não, eu sei, mas é um teste. É um teste para todos nós, inclusive, não é, Neif? Positivo isso, né? Achei interessante isso.
11: Mostra, Cleito, que a gente vê quantas pessoas, quantos deputados estaduais já saíram.
8: Falei no Pedrosoli Sobrinho, falei, né? José Pedrosoli Sobrinho, falei?
11: Palácio. Que não vai colocar ele duas vezes, né, na lista.
8: Não, impressionante o número de estaduais já eleitos por Pelotas. Impressionante, quer dizer, houve um retrocesso nesse quesito aí. Se sempre se teve vários estaduais, não tem nenhum agora.
11: Mas é que o conhecimento em cima da informação mais fácil e rápida, entende? Se estendeu para a região toda.
9: 2002, Bernardo Souza.
11: Sim.
10: Tá difícil de achar aqui, né, tia?
9: Janeiro Branco é...
10: O cara mistura tudo, tia.
11: Rio Grande. Não pode. Rio Grande e Pedro Osório tem que ser de Pelotas. Rápido. Agora, quando é de Rio Grande, é de Rio Grande. É, também tá errado.
8: Não, ele pode.
9: Até 2002. Depois dá pra... Mas dá para fazer um trabalhinho, depois pesquisar.
11: Dá.
9: Vou fazer isso aí.
8: O número de estaduais para Pelotas.
11: Vou fazer isso aí. Mas tem uma pesquisa boa, não pode esquecer ninguém.
8: Não tem.
9: Passado, não. Nós vamos falar sobre passado.
10: Para ter dados. Dados
11: importantes. Interessante. Aqui, interessante. Capão do Leão já foi.
9: Tufi Salomão.
8: Mas vem cá.
9: Também aquele do PFL, que foi deputado federal também, foi estadual.
11: Não, aquele foi prefeito do Capão do Leão, mas não entendi.
10: Um que faleceu há pouco tempo.
8: Ah, o Madruga, o Alberto Madruga. O
11: Alberto Madruga?
8: Eu não sei se foi estadual.
11: Foi sim.
8: É, não sei não.
11: Sim, como não?
8: Foi estadual?
11: Claro.
8: Sem ter minhas dúvidas. Né? Eu já falei no Arthur Bacchini. Já falei no Arthur Bacchini.
10: Não tive nenhum grilo,
8: hein?
10: Grilo. Era do PFL. Sobrenome Grilo,
8: mas o Beto Grilo?
10: Beto Grilo, foi.
8: Tá.
11: Beto Grilo de Pelotas.
10: Encontrei a Paula agora, Paula.
8: Olha aqui, ó, o Gilson Orleis, lembrando a Cecília Hipólito e a Miriam Marrone. Obrigado, Gilson. Já tinham sido citados esses nomes, né? É. Cecília Hipólito e Miriam Marrone. A Miriam em várias legislaturas, né? Mais de uma, né? Miriam, né? Enfim.
10: Vamos encerrar com futebol ou não?
8: Pode ser.
11: Apito final.
10: Ah, ontem fiquei triste com o resultado do meu time. O
11: que houve?
10: Como é que foi? Perdeu 2-1. Com o Sportivo de Bento. Tava ganhando 1-0, fez gol aos 2 minutos.
11: Não foi aquele gol que a bola bateu na frente do goleiro e passou por baixo dele?
10: Foi o gol do adversário. Não, mas a bola bateu no atacante e desviou o goleiro. Foi no contrapé do goleiro. A questão é a seguinte: dizem que a folha do Brasil é R$500 mil. E que a folha do Sportivo é R$70 mil. Não pode não significar muita coisa, mas é uma diferença. Eu não sei se é da diferença, Paulinho. É pela quantidade de jogadores, que tem mais de 40.
12: Eu não sei como é que é.
10: Se é a somatória.
9: E se tem jogadores e técnicos que foram liberados também, que vão continuar pagando.
10: Tem que continuar pagando, então, tudo isso. Eu
9: também por fora, só vejo o resultado.
10: Eu sei que o Brasil hoje está fora dos 8, né? Imagina se os dois clubes chegam.
11: E o Pelotas também.
10: Meu Deus,
11: também,
10: mas não derrote.
9: A dupla Grenal também está na zona
10: G4. Sim.
8: Não, não, tá. Grenal, né?
11: Que não, não tá no Z4. O Grêmio
9: tá no Z4. Z4, tá? Não, senhor. Então, sim.
11: Não, senhor, dois. Tá mal informado.
10: Nenhum dos dois tá no Z4.
11: Nenhum dos dois tá.
10: Tá um ponto assim.
11: Tem que se informar melhor
10: sobre
11: o Grêmio. O Internacional faz o que quiser. Agora,
10: tá um ponto e dois pontos assim. Não sei quantos dois.
11: Mas tem vários.
9: O futebol daqui, do Rio Grande do Sul, de um modo geral, é o retrato da política, né?
10: É
9: muito diferente, né? Tá na economia. É a economia.
8: É, mas o Brasil é bom aquele ser.
10: O Brasil é o único clube que é SAF, cara. Investiu, agora está um rolo.
11: Não, mas está recém começando, não dá para ter feito
10: ainda. Concordo.
11: Porque agora está no momento de fazer a terraplanagem. O edifício vai se levantar aos poucos.
10: Choveu muito também. Não dá para ter.
11: Por exemplo, vocês falam Brasil lá, nós temos o Farroupilha, que está aguardando as reformas no Mimosa Rodrigues, que por acaso é de Pedro Osório, né, na antiga Vila Olimpo. E lá ele vai fazer o seu.
10: Acho que o Farroupilha tem que voltar para o nono regimento de infantaria, como era no meu tempo, que eu descontava
11: não,
10: do
11: não
10: meu
11: era, soldo. Não era no teu tempo.
10: Descontava
11: do não, meu soldo. Não era no
10: teu 1963.
11: Tempo. Não era.
10: Meu soldo era descontado um valor.
11: Até pode ser, mas não era
10: não. Não pagava mensalidade
11: do Farroupilha. Não era mais.
10: E eu era chavante, imagina.
11: Em 45, em 35, ele mudou para Farroupilha.
10: Não, tudo bem. Mas
11: então não era mais.
10: Mas eu era descontado, cara.
11: Não, era porque tu querias, eu não quis.
10: Eu sei que
11: não deixei me descontar.
10: Não podia usar nome de
11: rei. E eu era Farroupilha, não. Eu só desconto se eu quiser, assim, que não. Entende?
10: Mas tu era oficial, cara. Tu era NPOR.
11: É, e aí não, inclusive a gente ganhava, quando pagava, ela só ganhava um troço lá para uma rifa. De um Volkswagen. Eu não quis pagar e o meu número ficou lá e saiu o número.
10: Aí de mim, se eu disser do coronel, não vou pagar.
11: É, e o cara.
10: Pode mandar pra cadeia.
11: Não. Bom, não dá.
8: Olha,
11: não é assim.
8: Interessante
11: isso aqui. Não era assim.
10: Já leu meu livro do Gerto?
11: Só o mapa, comecei, mas não terminei
10: não
11: ainda.
10: Não pensasse nada, tá mentindo, Tiago.
11: Já leu o meu?
10: Sucesso que. Claro.
11: Não leu esse.
10: Tá lá em casa, os teus estão no meio da minha frente assim.
11: Então eu vou te mandar outro agora.
10: Tem três.
11: Vou te mandar outro agora.
10: Vamos lá.
11: Eu tenho seis. Te mandar mais
10: não
11: três.
10: É drops? Não é drops? Não.
11: Eu escrevo, hein?
10: Como é que chama o. Esse nome, eu estou esquecendo os nomes das coisas, é brabo.
11: Tem agora um, não sei se eu te mandei, um que é o Sábio de Catimbau.
10: Não, esse não.
11: Ah, então.
10: Se é em papel, eu leio rapidinho.
11: É, não, eu te mando em papel. Não, porque tu não.
10: Eu estou agora no projeto do Banrisul Cultural, né? Então eu estou recebendo um livro por mês. E todo dia 20 tem uma live em discussão com o autor do livro. É sensacional, tio. Sensacional. Muitos livros bons vão chegar.
11: Isso é uma coisa boa.
10: Foram 2.000 gaúchos há mais de 60 anos que foram escolhidos. E eu me inscrevi cedo, né? E fui escolhido. Estou até com a foto aqui. Mandaram uma foto, todo o quadro. Nacional.
11: E os 60...
10: Livros bons.
11: Não precisamos botar a foto agora.
8: Fim de linha aqui, né?
11: É, fim de linha.
8: fim de linha aqui, os nossos melhores agradecimentos aos que estiveram conosco. Nós tentamos ouvir hoje uma pessoa ligada às chuvas e tal. Essa entrevista ficou comprometida porque ela estava envolvidíssima.
11: E parou a chuva.
8: Atendendo, né? Questões ainda, digamos, ligadas ao tema, e isso será tratado amanhã, na NEIF.
11: Pode ser.
8: A todos vocês, senhores ouvintes, muito obrigado. Uma boa tarde.
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13: 14 horas e 33 minutos.

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6: O evangelista Mateus apresenta no seu evangelho muitas parábolas de Jesus. Hoje aparece a seguinte parábola que Jesus conta aos sumos sacerdotes e aos anciãos. O reino dos céus é como a história do rei que preparou a festa de casamento do seu filho. Enviou os empregados para chamar os convidados, mas estes não quiseram vir. Enviou novamente outros empregados para chamar os convidados, mas não deram a menor atenção. Um foi para o campo, outro para os seus negócios, outros agarraram os empregados, bateram neles e os mataram. O rei ficou então indignado e pediu que os seus empregados fossem até as encruzilhadas dos caminhos e convidar para a festa todos os que encontrassem. Os empregados saíram pelos caminhos e convidaram todos os que encontraram, maus e bons. E Jesus conclui a partir da parábola: muitos são os chamados e poucos os escolhidos. Aplicando essa parábola de Jesus a nós nos dias de hoje. Primeiro, nós pertencemos ao grupo dos convidados que não quiseram ir à festa? Segundo, nós pertencemos ao grupo de convidados que não deram a menor atenção ao convite porque estavam ocupados? Terceiro, nós pertencemos ao grupo dos convidados das encruzilhadas dos caminhos que acolheram o convite? A acolhida ao convite nos torna escolhidos de Deus. com a bênção do Deus misericordioso, o Pai, o Filho e o Espírito Santo. Amém.
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9: Boa tarde, 14 horas e 38 minutos. Diego, saudando o sol, ele está presente, um pouquinho tímido ali, mas ele está presente nesta tarde. Chuva principal já está no oceano. Ah, agora vem a questão do vento. A temperatura agora nos 19 graus e 8 décimos, com 85% umidade relativa do ar. Tivemos muita chuva pela manhã, especialmente aí entre 5 e 7h30, foram quase 30 milímetros, né? Ou seja, um quarto da chuva do mês choveu em questão de uma hora e meia. Aí acabou gerando inúmeros aguaceiros, aí, inúmeros alagamentos aí pela cidade. Mas agora, 19 graus e 8 décimos, 85% umidade relativa do ar, pressão atmosférica subindo, está nos 1.005, vento é oeste, a 6 km horários. Vai ajudar aí a secar um pouquinho e a temperatura vai cair. A previsão para as próximas horas é de céu nublado. A temperatura mínima está prevista aí nos 12 graus à noite. Para sexta-feira, para amanhã, céu parcialmente nublado, com períodos de nublado. Pode ter alguma chuva fraca em áreas isoladas aí na madrugada. Temperatura mínima de 6 graus, né? Vai ser à noite. A máxima nos 13, né? Sexta-feira será de sol com temperatura baixa, mais baixa ainda no sábado, mas com sol presente, céu claro com períodos de parcialmente nublado, tem possibilidade de geada, ventos de sudoeste e oeste fracos a moderados, a mínima nos 4, a máxima podendo chegar nos 13 no sábado. E no domingo é a mesma situação, sol com algumas nuvens, mínima em 6, máxima em 13, segunda-feira também com sol presente, mínima em 5, máxima em 12. Né? A previsão apenas é a intensificação dos ventos aí, como de hábito, né? Quando, depois que passa a chuva, sempre temos um ciclone por aqui. Poderemos ter ventos aí na faixa dos 40 km horários nas próximas horas e ele vai se manter ainda no final de semana esta condição. Mas é o clima típico que a gente tem depois da situação que a gente acompanhou aí com toda essa chuva. Agora a casa vai entrar no lugar um pouquinho, né? Pelo menos por alguns dias. Previsão de alguma chuva lá entre quarta e quinta-feira da semana que vem. Pelo menos essa é a indicação. Tá dando para quinta-feira 14 milímetros, né? E aí já tem um aquecimento mais ou menos aí. Mas sem as condições que a gente teve nos últimos dias, com essa sequência de dias aí com chuva. Está melhorando o tempo, está secando, vamos aproveitar. 14 horas e 41 minutos, nós acompanhamos hoje pela manhã, ali na Sala Frederico Trebi, da Prefeitura Municipal, a apresentação do patrono e do orador da Feira do Livro de Pelotas, neste ano de 2026. Vamos acompanhar a matéria.
10: E a Feira do Livro de Pelotas, considerada um dos eventos culturais mais esperados da região sul do Brasil, ocorrerá de 30 de outubro a 15 de novembro, na histórica Praça Coronel Pedro Osório. Este ano, o evento orgulhosamente apresenta o tema Novo Mundo, Eternos Leitores. A organizadora desta edição, Cristina Porciuncla, da ACM Comunicação, nos falou sobre esta edição.
11: Mais uma Feira do Livro aqui, a gente está, né, nesse lançamento especial aqui na Prefeitura, e eu sempre comento quanto é importante que a gente possa vivenciar esse momento para dar um impulsionamento, né, no investimento a essa feira, que a gente conta com a cidade na medida que a gente tem escritores, artistas e ao mesmo tempo patrocinadores. Eu falo que quem apoia a cultura traz à tona a questão da importância da educação e da cultura da nossa região.
12: Alguma novidade, algum diferencial em relação ao ano passado?
11: Ah, uma novidade. Os nossos escritores vão ser o palco principal. Então, o lançamento vai ser no palco principal da feira, na Tenda Cultural. E, ao mesmo tempo, a gente traz, né, todas as oficinas literárias e educativas também para o palco principal. Por quê? Porque acreditamos que quem é, né, a estrela do nosso momento na Feira do Livro são os escritores e são as crianças que estão percorrendo pela nossa praça.
10: O evento de lançamento da 52ª edição da Feira do Livro de Pelotas apresentou os homenageados. O orador será Gilberto Esquerdo. Nasceu em Jaguarão em 1961, é arteterapeuta, artista visual, cantador e escritor, com formação em artes visuais, escultura, pós-graduação em atenção psicossocial, com ênfase em saúde mental e em arteterapia, além de especialização em programação neurolinguística. Atua há 35 anos nas áreas de arte e saúde mental, utilizando a criatividade e diferentes linguagens artísticas. E ele nos falou sobre esta homenagem.
13: Cara, como artista, né, como escritor, achei muito gratificante para mim, uma honra muito grande, né, um privilégio muito grande, né, assumir essa responsabilidade junto à nossa cidade de Pelotas. Né. Só tenho a agradecer, né, a Câmara do Livro, né, de ter trazido o nosso nome para esse momento. É uma responsabilidade grande, né, porque a nossa comunidade é uma comunidade forte, né, na literatura, mas tenho certeza que a gente vai fazer uma grande Feira do Livro.
10: Já o patrono será Isamir de Farias, cuja formação e atuação profissional aproximam psicologia, educação, artes, filosofia e literatura em torno de uma mesma inquietação: compreender o ser humano em suas múltiplas dimensões. Psicólogo, mestre, doutor em ciências da saúde, professor de artes, músico e professor de filosofia, construiu ao longo de 28 anos de atuação na área da saúde mental uma experiência marcada pela escuta, pela reflexão e pela utilização das artes, especialmente da música, como instrumentos de expressão, educação e desenvolvimento humano.
14: Puxa, é um sentimento assim de responsabilidade, mas de muita honra também, porque participar de uma feira tão tradicional como a Feira do Livro de Pelotas, que congrega toda a região sul do estado do Rio Grande do Sul, tem uma importância ímpar, né? E hoje, especialmente, que nós falamos o tempo todo sobre inteligência artificial, tecnologias da informação, que muitas vezes desconectam as pessoas, o livro ainda é um ponto de conexão entre a história, entre gerações que passaram e produziram conhecimento, com as gerações que estão chegando a fazer história no momento atual. Então, eu me sinto extremamente honrado e com essa responsabilidade, já convidando a comunidade pelotense da região a participar desse magnífico evento, com a esperança, nesse dia de hoje, que a gente está aí com enchente, com toda a instabilidade climática, mas com a esperança de que até a Feira do Livro a gente vai ter dias maravilhosos de encontros e muitas emoções a serem experimentadas.
10: O presidente da Câmara Pelotense do Livro, Carlos André de Souza Silva, falou no microfone da universidade sobre esses homenageados.
15: Homenageados conhecidos e, como eu falei na abertura, né, homenageados que têm uma capacidade enorme e representam muito bem o conceito da feira, representam muito bem as escolhas que eu tive. São pessoas que, dentro da área que trabalham, têm desempenhado um papel fundamental, né? E dentro da cultura da literatura também, como escritores, como pessoas, como ser humano. E é isso para que a gente tenta fazer que a Feira do Livro consiga cada vez mais aproximar as pessoas, né? Nós estamos vivendo hoje num mundo acelerado, uma quantidade de informações, com mídia, muito processamento. E aí onde vem a capacidade do ser humano de poder parar e conseguir ler um livro. Então a Feira do Livro, ela mexe com essa ideia, né? Faz as pessoas refletirem o quanto tempo elas têm e dedicam para uma literatura.
16: Apoiadores, patrocinadores, como é que está a coisa?
15: Estamos, como sempre, é uma luta, né? Sempre é uma briga ali por patrocínio, mas nós temos apoiadores, estamos correndo atrás do Lique Rouanet, temos alguns apoiadores que ano passado também já participaram, esse ano apoiam a feira, mas ainda não é aquilo que a gente quer, ainda não é o patamar para uma Feira do Livro do tamanho que a cidade de Pelotas merece.
10: Evento de lançamento da Feira do Livro de Pelotas, que foi realizado na Sala Frederico Trebe, da Prefeitura Municipal, onde estava presente também o Prefeito Municipal, Fernando Marrone.
16: Então, a 52ª, na feliz a cidade que cultua esse momento da Feira do Livro. E esse ano, com esse tema tão importante, O Mundo Mudou, uma brincadeira com as letras, né? E o tema, né, de trazer... o eterno leitor, o futuro leitor, dedicado à criança da nossa cidade. Então é muito importante, né, que a gente tenha que a gente construa essa Feira do Livro, que a gente tenha esse momento de resistência, né, às telas, ao eletrônico, ao digital, né, que é insubstituível no livro físico, né, que a gente... que nos coloca a nossa imaginação, que nos coloca para a abstração, para tudo aquilo que a nossa inteligência, que a inteligência humana insubstituível, né, pode legar ao ser humano.
10: Também presente, uma das parceiras da 52ª Feira do Livro é a Secretaria de Cultura de Pelotas, através da secretária Carmen Vera Roig.
17: Chegamos à 52ª, né? Para a gente, na Secretaria de Cultura, é uma honra poder fazer parte. E como disseram todos os nossos oradores, né? O livro ainda é o objeto que ainda, eu acredito que possa nos salvar ainda como humanidade, né? Que através dele, do toque, da leitura, e principalmente o enfoque de novos leitores, né? Com as crianças, que é uma pauta que para mim é muito cara, porque eu acredito que a humanidade só vai se salvar se a gente cuidar das nossas crianças e oferecer para elas o melhor. E a Feira do Livro é esse momento de consagração em que a cidade é ocupada, né? A praça fica linda porque tem pessoas, porque tem gente conversando, tem gente lendo, tem gente cantando. Então é isso que é uma cidade feliz, que eu acredito, é os espaços públicos sendo ocupados com arte, cultura e com pessoas, né? Que as pessoas saiam das telas e possam olhar olho no olho, como nós estamos conversando aqui, e possam seguir lendo, porque é aí que eu acredito na salvação dessa geração.
10: 52ª Feira do Livro de Pelotas, de 30 de outubro a 15 de novembro, na Praça Coronel Pedro Osório. Reportagem Daniel Kurz.
9: Aí então, né, a reportagem que a gente acompanhou hoje pela manhã, aí o lançamento e a apresentação do patrono e do orador. 14:51. Fez do Padre Marcos Bicário e o Falando de Bíblia.
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20: Olá, gente amiga! Hoje queria deixar aquele abraço especial para as nossas irmãs do Carmelo. A vocês, queridas irmãs, que sustentam essa igreja, que sustentam o ministério dos padres e diáconos ordenados nessa arquidiocese, com a sua oração, o nosso agradecimento sincero. Continuem rezando por nós, por toda a igreja desta arquidiocese. Nós precisamos demais do jejum e oração de vocês. E dando sequência aí no nosso estudo do Apocalipse, abre aí sua Bíblia no livro do Apocalipse, capítulo 6, agora no versículo 12. Lembre-se que nós temos um livro lacrado com 7 selos, é o Cordeiro Imolado, que é o único que consegue abrir esses selos. Nós já abrimos 5 selos desses e agora vamos para o 6º. Versículo 12, capítulo 6, livro do Apocalipse. Livro do Apocalipse, capítulo 6, versículo 12. E quando o Cordeiro abriu o 6º selo, vi acontecer um grande terremoto, e o sol ficou preto, como roupa de luto, e a lua tornou-se toda cor de sangue. As estrelas do céu caíram sobre a terra como a figueira deixa cair seus frutos verdes quando bate um vento forte. E o céu foi se recolhendo como um pergaminho que se enrola. Todas as montanhas e ilhas foram arrancadas dos seus lugares. Os reis da terra, os magnatas e os chefes militares, os ricos, os poderosos e todos escravos e livres, esconderam-se nas cavernas e nas rochas das montanhas, dizendo aos montes e aos rochedos: caí sobre nós e escondei-nos da face daquele que está sentado no trono e da ira do Cordeiro. Pois chegou o grande dia de sua ira. Quem poderá manter-se de pé? Então vamos lá. Agora são sinais cósmicos que vão aparecendo, né? Agora, o sol que fica preto, a lua que fica de sangue, o céu que se recolhe, esses sinais, esses fenômenos cósmicos anunciam o grande julgamento. Anunciam que o Senhor vem para julgar aqueles que são perseguidores dele. É São João antecedendo o futuro dos romanos e o futuro daqueles judeus que não aderiram a Cristo e que estão perseguindo os cristãos. E ainda diz que eles então, morrendo de medo, vão fugir. Uns vão morrer e os outros vão fugir e se esconder nas grutas, nas colinas e tal. Por quê? Afinal de contas, quando se abre o sexto selo, vem a grande perseguição e a morte dos perseguidores. Tá, e o que vai

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1: 14 horas e 56 minutos.
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1: Três da tarde, Conexão RU retornando. E a Conferência Nacional dos Bispos do Brasil lançou uma série especial de podcast Discernimento Católico Eleições 2026, dedicada a aprofundar a mensagem da CNBB ao povo brasileiro por ocasião das eleições 2026. E esse primeiro podcast que a gente vai acompanhar a partir de agora.
2: 4 de outubro de 2026, esta é a data do primeiro turno das eleições gerais deste ano, quando o povo brasileiro vai às urnas para escolher o presidente da República, governadores, senadores e deputados federais, estaduais e distritais, no caso do Distrito Federal. E qual será a contribuição da Igreja para esse período eleitoral? Eu sou o jornalista Luiz Lopes Júnior, da equipe da assessoria de comunicação da CNBB, a Conferência Nacional dos Bispos do Brasil, e vou conduzir mais esta série de podcasts com foco no discernimento cristão. Esta série do CNBB Podcast é baseada na mensagem ao povo de Deus por ocasião das eleições de 2026, publicada pelo Conselho Permanente da CNBB em junho deste ano. A cada episódio, vamos aprofundar um trecho desta mensagem.
3: Nós, membros do Conselho Permanente da Conferência Nacional dos Bispos do Brasil, dirigimos-nos ao povo brasileiro. A Igreja Católica não indica candidatos nem partidos. Movida pelo Evangelho e pela missão de anunciá-lo, promove a vida, a dignidade humana e serve à construção do bem comum. Ela parte da fé em Jesus Cristo e da convicção reafirmada pela doutrina social da Igreja de que a política, quando orientada pela ética, constitui uma das mais elevadas formas de caridade. As eleições são oportunidades privilegiadas para o exercício da cidadania e da corresponsabilidade social. Mais do que escolher governantes e representantes, somos chamados a renovar nosso compromisso com os valores que sustentam a convivência democrática, a justiça social e a fraternidade.
2: E nesta primeira edição da nossa série de podcasts, nós vamos conhecer mais sobre o que diz a doutrina social da Igreja sobre a política. Quem vai nos ajudar nesta reflexão é o Bispo Auxiliar de Brasília e Secretário-Geral da Conferência Nacional dos Bispos do Brasil, Dom Ricardo Reipers. Dom Ricardo, muito obrigado por sua presença.
4: Obrigado, Luiz. Obrigado por essa oportunidade de tratarmos um tema tão importante para os nossos dias.
2: Vamos começar aqui contextualizando. Muitas pessoas acham que o papel da Igreja nas eleições é indicar um candidato, indicar um partido, ou dizer para os fiéis, olha, não vote nesse, não vote naquele. E outros grupos já afirmam, né, que a Igreja deve apoiar ou ir contra alguém, alguma ideia. Gostaria de retomar a mensagem que o Conselho Permanente divulgou em junho deste ano, a mensagem da CNBB ao povo brasileiro por ocasião das eleições de 2026. Essa mensagem que baseia o nosso podcast, nossas reflexões aqui. E os senhores já deixam claro ali que a Igreja não indica candidatos ou partidos. Gostaria então que o senhor explicasse então sobre esse princípio que orienta a atuação da Igreja no período eleitoral.
4: Muito bem. Vamos pensar com clareza que a Igreja não é um partido. Quem indica candidato é o partido onde esse candidato é afiliado, onde existe uma associação, uma organização que conduz ali os planos para o seu mandato. Nós não somos partido. Então, a Igreja é responsável por evangelizar. A fonte da Igreja é o Evangelho, que é a boa nova, Jesus Cristo. Eu sou o caminho, a verdade e a vida. Então, todos os princípios nossos vêm do Evangelho. E mesmo durante toda a história da Igreja, e agora nesses últimos séculos, a doutrina social, ela atualiza este Evangelho, atualiza a palavra de Deus para temas que, diríamos, emergentes, né? Que não estão especificados com toda a clareza lá na palavra de Deus. Mas a Igreja, na sua experiência de ser fiel ao Cristo, vai atualizando na doutrina esses temas emergentes. Portanto, ela oferece ao eleitor critérios, ela oferece, acima de tudo, a fonte que é o próprio Evangelho, e dali o eleitor deve fazer o seu exame de consciência, deixar-se iluminar por esta palavra, conhecer a doutrina social da Igreja que atualiza essa palavra e fazer a sua opção. Jamais podemos entrar na consciência de alguém e dizer você deve votar nesse ou naquele. A Igreja oferece critérios, e não é qualquer critério. São os critérios que estão no Evangelho. Você lê então a doutrina social também, qualquer documento de doutrina social não resolve os problemas, não dá respostas finais aos problemas da humanidade, mas oferece reflexão, instrumentais de solução, instrumentais de discernimento, instrumentais para que as pessoas possam, olhando, se iluminando pela palavra de Deus e o Evangelho, responder segundo a vontade de Deus. E aqui, que critérios então poderíamos dizer que a doutrina social atualiza o Evangelho? Primeiro, olhar se os candidatos e os partidos têm a clareza do que é a dignidade da pessoa humana, o respeito pela dignidade, a inviolabilidade da vida desde a concepção até o seu fim natural. Esse é um princípio fundamental de discernimento na escolha dos candidatos. Segundo, a questão do bem comum. Estamos falando em política. A política, ela tem que pensar no todo, não só num grupo, não só num partido, não só no interesse. Então, o critério do bem comum é o critério do cristão, é o critério do Evangelho. Pensar que todos têm acesso aos bens, à justiça, né? E isso é fundamental na escolha de um candidato. Terceiro, a destinação dos bens universais. Que as pessoas têm acesso àquilo que é direito delas, aquilo que é próprio, que Deus criou toda a natureza, a casa comum, o mundo nos foi dado. Então, todos devem ter acesso a esses bens com a mesma dignidade. A justiça entra aí como um critério muito importante. Quarto, a questão da solidariedade, né? O quão importante é pensarmos que, às vezes, alguns têm mais facilidade ao acesso aos bens e outros tiveram muito mais dificuldades. Ser solidário na política é compreender também que nós podemos ir até o próximo, ajudá-lo a sustentar, no sentido de dar as condições para que as pessoas tenham acesso. E, acima de tudo, pensar, será se os partidos e os políticos estão sendo solidários na construção de seus planos de governo e planos de ação? E, por último, subsidiariedade. Nem todos têm as mesmas condições, porque as condições são diferentes, os níveis, a história de cada um. Então, entre os países, os papas pedem subsidiariedade, dar subsídios, dar sustentabilidade. Se eu tenho mais, eu posso ajudar outro que tem menos. Se um país é mais rico, pode ajudar a dar mais dignidade a outro país. Isso acontece também dentro do país, nas políticas públicas, quando nós ajudamos as pessoas que têm menos condições a ter mais acesso aos bens universais. Enfim, são critérios que não definem nomes de candidatos, definem, eu diria assim, a ética que vai fazer com que nós escolhamos bons candidatos. Porém, não é fácil. Eu peço realmente que vocês procurem ler a doutrina social da Igreja, procurem ver nesses candidatos, nesses partidos, qual é a linha que eles estão tomando, e sempre a fonte não é uma ideologia partidária, mas é o Evangelho. Que o Evangelho seja essa luz de discernimento que vai ajudar todo cristão a escolher bem os seus candidatos.
2: Na preparação do nosso podcast, nós pensamos bem nessa palavra, e ela vai passando aqui, né? Discernimento católico. Então, A palavra-chave desse momento e dessa oportunidade que a CNBB oferece é ajudar no discernimento. Então, o discernimento que leva em consideração a doutrina social da igreja, esses critérios que o senhor nos coloca. E o senhor falou da ética também, né? A ética, quando ela orienta a atuação política, ela faz com que a política seja uma das formas, como diz a doutrina social da igreja, uma das formas mais altas da caridade. Os senhores recordam isso no início da mensagem divulgada no mês de junho. Dom Ricardo, quando a gente fala então na caridade que a igreja aponta, quando pensamos nas eleições, o que ela quer dizer? Para onde essa caridade aponta nesse processo político?
4: A caridade é o amor. É o amor ao próximo. Então, Deus caritas est. Deus é amor. E esse amor que nosso Deus nos revelou em Jesus Cristo, o amor que abraça, que cuida, que cura, o amor que se faz presente nos momentos mais difíceis, assim fez Jesus Cristo no seu dia a dia. E é a caridade que todo católico tem como fundamento da sua vida. Então, você vê alguém com fome, você dá de comer, você vê alguém com sede, você dá de beber, você vê alguém nu e dá a vestimenta necessária, isto é, a caridade ela é muito prática também, porque ela se expressa em ações concretas. Mas a igreja, ela, pela sua doutrina social, pela leitura da palavra de Deus e atualização desta palavra, entende também que nas estruturas sociais essa caridade pode ser ampliada. Aquilo que eu faço de bem para o outro diretamente pode ser pensado em nível social, no bem comum. O Papa Francisco, na Fratelli Tutti, é muito claro nesse sentido. Ele diz até construir uma ponte é uma caridade, porque dá acesso às pessoas que precisam de trabalho para uma outra cidade que, de outra forma, não teriam acesso. Então, todas as ações que não são só de indivíduo para indivíduo, mas também de estruturas sociais que ajudam as pessoas a ter maior dignidade, a sermos mais solidários, a distribuirmos melhor os bens que recebemos, a sermos capazes de colaborar com aqueles que não têm acesso, são estruturas sociais, são políticas sociais que se transformam em atos de caridade. Por quê? Porque dão novamente a imagem e semelhança de Deus naquela pessoa que está precisando. Recuperam a dignidade da pessoa humana na sua integralidade. Toda estrutura social que tem em vista o bem comum é uma forma de ampliar essa caridade, esse amor ao próximo, na política. E aqui é muito importante entender o papel desse político, né? Ele não está fazendo uma obrigação. Ele não está fazendo algo por pena ou por dó. Ele está realizando um plano de Deus na sua vida, ajudando as pessoas a recuperar aquilo que foi perdido nas injustiças sociais. Então, o papel é uma vocação belíssima do político, que tem essa consciência que, ao realizar obras para o bem comum, ele amplia esse conceito tão importante de caridade, que é, no fundo, o amor ao próximo.
2: Então, não é toda política que é caridade, né, Dom Ricardo?
4: Exatamente, muito bem lembrado. O Papa Francisco fala da política melhor, isto é, a política que não traz para os interesses, para grupos, para determinadas ações que vão só beneficiar determinadas regiões, não. A política melhor é aquela que é para todos, todos, todos. A política melhor é aquela que não faz discriminação de ninguém. A política melhor é aquela que respeita a dignidade humana em todas as regiões, independente dos interesses. Então, acho que por aí nós temos um bom critério de sermos capazes de discernir quem está fazendo a política melhor e quem está fazendo a política interesseira.
2: Que interessante. Dom Ricardo, voltando à mensagem, ela relaciona as eleições com uma oportunidade para o exercício da cidadania, da corresponsabilidade social e tem um convite a renovar o compromisso com os valores que sustentam a convivência democrática, a justiça social e a fraternidade. Bem que o senhor já colocou também aí os critérios da doutrina social da Igreja, mas gostaria que o senhor comentasse também sobre esses valores, mas destacando um elemento interessante, é que o primeiro turno das eleições ocorre, vão ser realizados no dia 4 de outubro, dia de São Francisco de Assis. E o Papa Francisco coloca ali a fraternidade, né, propõe a amizade social, a política melhor, nesse contexto ali dos ensinamentos do Santo de Assis. Bem, vamos olhar então o papel dos cristãos nas eleições, essa questão da promoção da paz, do bem, da amizade social, da corresponsabilidade. Gostaria então que o senhor relacionasse então esse chamado, Sim. esse convite que nós temos. Talvez as eleições sejam um momento de um gesto de amizade social?
4: Talvez aqui nós poderíamos até complementar com o Papa Francisco, dentro dos critérios, o critério da fraternidade. Porque ultimamente a política, infelizmente, a política pior, não a melhor, levou para a polarização, levou para a inimizade, levou para, inclusive, a violência, né? E trazer essa referência, Luiz, do dia de São Francisco, traz o que nós temos de melhor naquilo que São Francisco nos deixou. Irmão Sol, irmão Lua, o irmão pobre, o irmão leproso, a fraternidade. Será se não está na hora de nós olharmos mais o país como o lugar onde nós somos irmãos, onde nós somos uma mesma família? Onde nós temos as mesmas dificuldades, talvez em graus diferentes, né, em gradualidades diferentes, mas somos todos cidadãos, filhos desta pátria. E aí é importante considerarmos esta fraternidade entre nós. O outro não pode jamais ser meu inimigo. O outro não pode jamais ser objeto que eu uso e jogo fora. A política melhor respeita o outro como irmão. Aí é o que São Francisco pode nos ajudar. E mesmo dentro das nossas famílias, né, deixamos de brigar por questões partidárias, ideológicas, políticas, para pensarmos juntos pelo bem do Brasil, o bem da nossa pátria, e, acima de tudo, pensar naqueles irmãos que mais precisam de uma política melhor. Pensar naqueles que mais estão necessitando. Nós temos, sim, um país em grande desenvolvimento, mas que sofre demais pela desigualdade social. Como é que nós, cristãos, vamos falar em caridade? Ou o político católico vai falar em caridade, se não pensar exatamente em diminuir essa desigualdade social, que é a ferida que dói no coração daquele que crê e acredita que ali está a imagem e semelhança de Deus. Cristo é saber que a cruz não é o final, mas a ressurreição vem como vida nova. Então, não é só uma espera, não é só uma expectativa, é uma fé de que o mal não é a última palavra, de que a corrupção não é normal, de que o desvio não é algo que a gente vai aceitar, de que toda esta violência partidária, ideológica, não pode se estruturar como algo próprio da política, porque não é. Então, a esperança em Cristo é sempre acreditar no bem final, naquilo que nós cremos que é possível. Para Deus, nada é impossível. Esta é a palavra talvez mais bonita da esperança. Então, cristão, católico, esperançar é acreditar que o bem vencerá. O bem sempre vencerá. Então, não podemos jamais nos abater pelos erros, mas fortalecer o coração, encher o coração da esperança de Cristo, porque Ele foi vitorioso da morte, da cruz, e ressuscitou, está no nosso meio.
2: É isso. E nessa esperança que se renova, mesmo diante desse desafio, nós somos chamados então a rezar e estar sempre em oração. Trouxe aqui para a gente vou mostrar aqui para a câmera, nessa aqui, é o nosso livro Encontro de Orações para o Período Eleitoral, preparado pelo Centro Nacional de Fé e Política, Dom Helder Câmara. E aí nós separamos para cada podcast, esse é o nosso primeiro, um trechinho, uma oração que está aqui no livro. Ele tem muitas reflexões também, trazendo os princípios da doutrina social da Igreja. Então, Dom Ricardo, passo para o Senhor, então, nos conduzir nesta oração, para a gente encerrar, então, o nosso podcast.
4: Alegria, meu irmão, minha irmã. E, Luiz, isso mostra que também precisamos rezar, né? A política melhor também vai ser feita de joelhos dobrados, confiando no amor de Deus, confiando que Deus vai iluminar os nossos políticos, confiando que Deus vai iluminar os nossos eleitores, e que esse ato de cidadania que nós vamos realizar não é uma mera formalidade. É uma responsabilidade que precisa ser feita como consequência da nossa oração. Então, você agora em casa, você que está nos acompanhando, vamos pedir que o Espírito Santo nos conduza. A ação do Espírito Santo nos dê a capacidade de discernir, acreditar no bem e sermos iluminados para acertarmos na hora do nosso voto. Em nome do Pai, do Filho e do Espírito Santo. Amém. Ó Deus, por vosso Espírito Santo, animastes a vida e a missão dos primeiros discípulos de Jesus. Iluminai com o mesmo Espírito os nossos corações e acendei neles o fogo do vosso amor, para que sejamos testemunhas da vossa palavra. Pedimos isso em nome de Jesus, na unidade do Espírito Santo. Amém. Amém.
2: É isso. Este primeiro podcast tratando sobre a doutrina social da Igreja. Na próxima semana temos uma nova edição com um novo tema, aprofundando a mensagem dos bispos para o período eleitoral. Até a próxima.
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5: 15 horas e 23 minutos.
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13: Olá, amigo de todo o Brasil e demais países de língua portuguesa. Este é o noticiário da Rádio Vaticano, Vatican News, desta quinta-feira, 20 de agosto. Traremos para você que está sintonizado conosco as últimas notícias sobre as atividades do Papa, da Santa Sé e da Igreja em todo o mundo. Nos estúdios, Mariângela Jaguraba e na técnica, Alberto Giovanetti. E este é o trecho da Bíblia que escolhemos para você. Habitareis no país que dei a vossos pais, sereis o meu povo e eu serei o vosso Deus. Do livro do profeta Ezequiel, capítulo 36, versículo 28. E vamos agora aos destaques do nosso programa de hoje. Papa na mensagem para o 11º Dia Mundial de Oração pelo Cuidado da Criação. A paz começa no coração e se estende ao cuidado da criação. Paz no Líbano na pauta do encontro de Leão XIV com o presidente Joseph Aoun. Prêmios AED para a Fraternidade Humana abrem inscrições para a edição de 2027. Igreja na Colômbia transforma o dar-lhes de comer em gesto concreto de solidariedade após terremoto. No Espaço Cultura da Vida desta quinta-feira, aborto e eutanásia avançam. É preciso fortalecer a cultura da vida. Fique conosco, a Rádio Vaticano, Vatican News, está entrando no ar. Papa Leão XIV. A paz começa no coração e se estende ao cuidado da criação. Túlio Fonseca.
14: Transformarão as suas espadas em relhas de arados e as suas lanças em foices. É a partir das palavras do profeta Isaías que o Papa Leão XIV desenvolve sua mensagem para o 11º Dia Mundial de Oração pelo Cuidado da Criação, que será celebrado em 1º de setembro. O pontífice convida os cristãos a contemplarem o dom da vida e a valorizarem a terra que a sustenta, num momento marcado por crises, sofrimento humano e pelo agravamento do desequilíbrio da criação. Realidade que, segundo o Papa, constituem um único apelo à cura e à paz proveniente do mundo ferido. Leão XIV chama atenção para o contraste entre a paz oferecida por Cristo e uma realidade mundial na qual tantos esforços continuam direcionados à violência e à guerra. Os conflitos, recorda, não apenas ceifam vidas, separam famílias e obrigam milhões de pessoas a abandonar suas casas, mas deixam também uma destruição social e ecológica que pode perdurar por gerações. A relação entre conflitos armados e degradação ambiental, adverte o Papa, alimenta um ciclo que destrói ecossistemas, contamina recursos essenciais, como ar e a água, compromete a segurança alimentar e aumenta a pobreza, a desigualdade e as tensões sociais. A guerra, afirma Leão XIV, não se trata apenas de um fracasso político, mas também moral e espiritual, e se apresenta como um contra-testemunho do Evangelho da Paz. Diante dessas crises, o pontífice pede uma conversão capaz de alcançar não apenas as estruturas, mas o próprio coração humano. As feridas da guerra e a degradação da terra, explica, estão intimamente ligadas àquilo que acontece dentro de cada pessoa. Por isso, para construir uma sociedade pacífica, é necessário renovar os corações e superar a vontade de domínio, a busca do lucro imediato e a incapacidade de reconhecer a dignidade de cada ser humano. É nesse sentido que o apelo de Isaías para transformar as espalhas em relhas de arados se torna também um chamado pessoal e coletivo. Para Leão XIV, a verdadeira conversão ecológica nasce do encontro com Cristo e se manifesta na relação com o próximo e com o mundo. A paz, então, começa no coração e flui para as nossas relações, comunidades e para o mundo, sublinha o Papa. O Santo Padre convida ainda a imaginar um mundo no qual as energias atualmente investidas na guerra sejam destinadas ao desenvolvimento humano integral, à superação da pobreza, à proteção da dignidade humana e à reconciliação entre os povos. As verdadeiras ferramentas para construir a paz não são as armas de destruição, mas sim a verdade, o diálogo, a paciência, a bondade, a justiça, a misericórdia, a compreensão, o cuidado e o amor. Ao concluir, Leão XIV encoraja os fiéis a se tornarem colaboradores da obra de renovação de Deus, permitindo que a transformação interior se traduza no cuidado com a criação e na construção da paz. Lenta, mas crescente, passaremos do deserto ao jardim, da divisão à comunhão e da violência à paz.
13: Na manhã desta quinta-feira, 20 de agosto, o Papa Leão XIV recebeu em audiência no Palácio Apostólico, no Vaticano, o presidente da República do Líbano, Senhor Joseph Aoun, que em seguida se reuniu com o cardeal Pietro Parolin, secretário de Estado, acompanhado pelo arcebispo Paul Richard Gallagher, secretário para as relações com os Estados e as organizações internacionais. Os cordiais colóquios realizados na Secretaria de Estado centraram-se principalmente no acordo quadro trilateral assinado pelos Estados Unidos, Israel e Líbano, com o objetivo de estabilizar as fronteiras do sul da República do Líbano, a fim de alcançar uma paz justa e duradoura. A Santa Sé, ao saudar a assinatura deste documento, expressou a sua profunda preocupação relativa às dificuldades encontradas na sua implementação e assegurou seu apoio aos esforços que estão sendo feitos a este respeito. A relação institucional entre os dois líderes tem sido intensa desde que ambos assumiram seus cargos em 2025. Em maio, o presidente Joseph Aoun viajou a Roma para participar da missa de início de pontificado de Leão XIV. Em junho, a primeira audiência oficial e a reunião de trabalho privada no Palácio Apostólico, ocasião em que foram reforçadas as relações bilaterais e o papel social da Igreja Católica no Líbano. E entre 30 de novembro e 2 de dezembro de 2025, a visita de Leão XIV a Beirute e arredores na segunda etapa de sua primeira viagem apostólica na sequência da visita à Turquia. A busca pelos próximos homenageados do Prêmio Zayed para a Fraternidade Humana começou oficialmente com a abertura das inscrições para a 8ª edição da premiação. A iniciativa internacional reconhece pessoas e organizações que se destacam na promoção do diálogo, da solidariedade, da compreensão mútua e da convivência pacífica entre os povos, consolidando-se como uma importante referência mundial no incentivo aos valores da fraternidade humana. Criado após o histórico encontro realizado em Abu Dhabi em 2019 entre o Papa Francisco e Ahmed Al-Tayeb, grande imã de Al-Azhar, o prêmio está profundamente ligado aos princípios do documento sobre a fraternidade humana. Batizado em homenagem ao Sheikh Zayed bin Sultan Al-Nahyan, fundador dos Emirados Árabes Unidos, o reconhecimento procura valorizar iniciativas inspiradas no respeito pela dignidade de cada pessoa, independentemente de religião, gênero, raça ou nacionalidade. Segundo o secretário-geral do prêmio, juiz Mohamed Abdel Salam, a abertura das candidaturas para a 8ª edição representa a continuidade de uma missão voltada a dar visibilidade a iniciativas humanitárias capazes de produzir mudanças concretas e duradouras. Além do reconhecimento internacional, os vencedores recebem um prêmio financeiro de US$ 1 milhão destinado a apoiar e ampliar projetos que transformem os princípios da fraternidade humana em ações efetivas nas comunidades. A 7ª edição, realizada em 4 de fevereiro de 2026, reconheceu o acordo histórico de paz entre Azerbaijão e Armênia, a Organização Humanitária Palestina, TAWON, e a defensora dos direitos das mulheres afegãs, Zarqa Yaftali. Desde 2019, 20 homenageados de 20 países já foram reconhecidos por sua atuação em áreas como saúde, educação, sustentabilidade, apoio aos refugiados, desenvolvimento comunitário, combate à fome e promoção da participação de jovens e mulheres. As indicações para a 8ª edição podem ser apresentadas até 1º de outubro de 2026 por meio do site oficial do Prêmio Zayed para a Fraternidade Humana. Cardeal Pizzaballa visita Taiber, na Cisjordânia, e pede para preservar a presença cristã. Jackson Erpen.
11: Continuaremos a fazer tudo o que está ao nosso alcance para preservar a presença eclesial aqui em todos os níveis, em toda a Terra Santa. Patriarca de Jerusalém dos Latinos, Cardeal Pier Battista Pizzaballa, expressou sua proximidade à população de Taibé ao visitar o pequeno vilarejo cristã na Cisjordânia no sábado, na festa da Assunção da Bem-Aventurada Virgem Maria. Posso não ter respostas em nível humano e mundano, mas acredito em Deus. E tenho certeza de que, nele, podemos continuar a dar vida mesmo aqui em Taibé, disse Pizzaballa durante a missa na Igreja Latina do Cristo Redentor. Ao dar as boas-vindas ao patriarca no início da missa, conforme relatado em um comunicado do Patriarcado Latino de Jerusalém, o pároco de Taieb, padre Bashar Fayadré, enfatizou que o povoado o acolheu entre o seu povo e em sua casa, descrevendo sua presença como a de um pai ao lado de seus filhos em tempos difíceis. Segundo o sacerdote, a presença do cardeal Pizzaballa recordou à comunidade de que não estão sozinhos, que a igreja está ao lado dos seus filhos, carregando consigo a cruz e a esperança dessa terra. Pizzaballa descreveu a festa da Assunção como um fruto da ressurreição e afirmou que Maria ensina os cristãos a olharem para a realidade com olhos divinos, em vez de com base em cálculos humanos. O cardeal então vinculou essa mensagem diretamente a Taibé, exortando seu povo a permanecer firme na fé e na esperança, mesmo quando as circunstâncias tornam o futuro difícil ou impossível. O patriarca também enfatizou que preservar a presença cristã exige proteger o coração do medo, do desespero e dos efeitos das circunstâncias difíceis. Mas queremos continuar sendo uma comunidade que dá luz à vida, sem renunciar aos nossos direitos, ao nosso direito à vida, disse ele. Portanto, sejam corajosos, não tenham medo. O cardeal Pizzaballa também afirmou que está acompanhando de perto os acontecimentos em Taibé por meio de mensagens e atualizações regulares do padre Bashar. A visita do patriarca de Jerusalém ocorreu no contexto de um decreto israelense emitido em julho passado, que declarou a área de Taibé e Rimon uma zona militar fechada, proibindo a entrada e a presença de israelenses e estrangeiros. A área designada inclui parte da cidade de Taibé, terras agrícolas e locais religiosos e históricos. O decreto também levantou questões sobre o acesso a Taibé por peregrinos, visitantes, jornalistas, voluntários e outros estrangeiros. Pizzaballa diz que o que está acontecendo em Taibé está se tornando cada vez mais conhecido, inclusive fora da cidade. Seu exemplo é importante para que possamos continuar sendo uma voz cristã em meio a essa situação complexa.
13: A paz começa em cada indivíduo e é uma aspiração que deve ser cultivada para que se torne universal. Leão 14, ao final da audiência geral da última quarta-feira, 19 de agosto, exorta a todos na saudação em italiano a desenvolver sempre em si mesmo uma autêntica consciência de paz, evocando, sem citá-lo diretamente, o conceito de paz apresentado por Santo Agostinho em A Cidade de Deus. O Papa pede que se trabalhe concretamente para que haja uma convivência harmoniosa entre os homens. A paz do Estado é a concórdia ordenada entre o comando e a obediência dos cidadãos, escreve o bispo de Hipona, especificando que a paz do universo é a tranquilidade da ordem. A ordem é a disposição das coisas iguais e desiguais que atribui a cada um o seu devido lugar. O convite do pontífice, uma síntese do pensamento agostiniano, é um incentivo a cada pessoa para que amadureça e mantenha em seu coração sentimentos de paz, para que a harmonia interior se transforme em concórdia com os outros e na busca do bem comum.
15: Abbiate la sincera consapevolezza che la pace è un bene prezioso.
13: Tenham a sincera consciência de que a paz é um bem precioso e grandioso e que é necessário um compromisso firme e constante para realizá-la, seguindo com honestidade e verdade os caminhos que a constroem e a confirmam na sociedade, disse o Papa Leão. A Igreja na Colômbia está vivendo em primeira mão que o ensinamento de Jesus, "Deem-lhes de comer", tornou-se um imperativo, enfatiza o padre Daniel Saldarriaga, diretor do Banco de Alimentos de Bogotá, uma iniciativa da Igreja Católica que, na última semana, foi fundamental para auxiliar os muitos colombianos que perderam tudo no terremoto de 10 de agosto. Há 25 anos, sua missão é estar ao lado daqueles que sofrem, daqueles que não têm o que comer. Sua experiência o tornou o principal coordenador dos esforços dos setores privado, acadêmico e social do país. Essa iniciativa da Arquidiocese de Bogotá encontrou seus principais aliados na mídia, por meio da qual sua mensagem de solidariedade tocou os corações de colombianos e estrangeiros. Hoje, somos 26 bancos de alimentos trabalhando em estreita colaboração com programas de assistência social em todo o país para alcançar Cali, Pereira, Manizales, Armênia, Quibdó, Itzmina, Cartago e Palmira, explicou o sacerdote, referindo-se às cidades que facilitarão a entrega da ajuda aos municípios afetados em 15 departamentos da Colômbia, segundo dados fornecidos por entidades oficiais. Sob o lema "A Colômbia precisa de nós", o Banco de Alimentos tem demonstrado uma solidariedade sem limites. Há muitas doações, mas também muitos voluntários que dedicam seu tempo a embalar os itens de ajuda. Vizinhos, apoiadores de longa data, funcionários de empresas, escolas e comunidades religiosas, como as Irmãs Franciscanas de Maria Imaculada e os missionários contemplativos adigentes, uniram-se à árdua tarefa que já possibilitou a entrega de 325 toneladas de ajuda, incluindo alimentos, suprimentos hospitalares, roupas, produtos de higiene e outros itens essenciais. Passamos por 5 semanas de treinamento para nos prepararmos para este momento, ajudando a Venezuela. Cruzar a fronteira não foi fácil, nem percorrer os 1.528 quilômetros entre Caracas e Bogotá. Mas não se tornou difícil, recorda o padre Daniel, referindo-se à primeira campanha de doações lançada na Venezuela após o terremoto de 24 de junho. Ele enfatiza que em ambas situações contaram com a inestimável colaboração do setor de transportes, que generosamente ofereceu seus veículos de carga para facilitar a entrega das doações. O transporte não nos custa nada, afirma o sacerdote. Esta é a primeira vez em 25 anos que a generosidade das pessoas nos permitiu alcançar tantas cidades. O cardeal primaz da Colômbia, Dom Luiz José Rueda Aparício, apoia de perto esses esforços e, durante uma visita, destacou a confiança que empresas e indivíduos depositam no Banco de Alimentos de Bogotá, que tem uma missão vital em nome de Cristo e da Igreja. Que o Senhor nos abençoe a todos e nos ajude a reconstruir de dentro para fora, de coração. Continuemos a contribuir, continuemos a ajudar. Suas palavras, mais do que uma conclusão, são um convite para não esquecermos o que aconteceu, pois ainda há muito a ser feito.
11: O número de mortes de civis na Ucrânia atingiu seu nível mensal mais alto desde as primeiras semanas do conflito, impulsionado por uma forte escalada nos ataques russos com mísseis e drones. De acordo com os dados oficiais divulgados em agosto de 2026 pela Missão de Monitoramento dos Direitos Humanos da ONU na Ucrânia, o mês de julho de 2026 registrou pelo menos 437 civis mortos e 2.610 feridos. Esse volume representa o maior pico de letalidade contra a população civil desde maio de 2022. Os dados constam de um relatório da Missão de Monitoramento dos Direitos Humanos das Nações Unidas na Ucrânia. Em comparação com junho, o número total de vítimas civis aumentou 30%, enquanto em comparação com julho de 2025, o aumento foi de 70%. O número de crianças mortas e feridas também atingiu um nível mais alto desde abril de 2022. 17 crianças morreram e 166 ficaram feridas durante o mês. De acordo com a missão da ONU, mísseis de longo alcance e drones continuaram sendo a principal causa das vítimas civis, representando 38% do total, com a maioria dos afetados vivendo em cidades distantes da linha do fronte. As vítimas de ataques aéreos com bombas guiadas aumentaram 143% em comparação com junho, com 105 mortes e 753 feridos, tornando-se a segunda principal causa de mortes de civis. Ataques com drones de curto alcance em áreas próximas à linha do fronte resultaram em 111 mortos e 710 feridos, representando 27% do total de vítimas civis e o maior número mensal desde o início da invasão em grande escala. As regiões mais afetadas foram Kiev, Kherson, Zaporizhia e Sumy. A missão também observou uma intensificação dos ataques a embarcações e infraestrutura portuária nas regiões de Odessa e Mykolaiv. Pelo menos 39 incidentes resultaram em 19 mortes e 25 feridos.
13: Aborto e eutanásia avançam. É preciso fortalecer a cultura da vida. Este é o tema do Espaço Cultura da Vida desta quinta-feira. Nos introduz neste espaço Silvonei José.
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0: Olá, amigos da Rádio Vaticano, aqui quem fala é Marlon e Ana de Rosa para mais um Espaço Cultura da Vida. Hoje precisamos falar sobre dois avanços da cultura do descarte que muito nos entristeceram neste mês de agosto. Nos Estados Unidos, no estado de Massachusetts, a governadora do estado assinou uma lei no dia 10 de agosto que retirou os limites de idade gestacional para a prática do aborto. Até esta lei, os abortos já eram permitidos até 24 semanas de gravidez.
1: É importante ressaltarmos que o aborto, mesmo no início da gestação, é uma terrível violência, pois elimina uma vida inocente. A retirada de critérios para permitir abortos cada vez mais tardiamente vem, portanto, como um requinte de crueldade, o qual a sociedade deve repudiar completamente. Algo que observamos sempre quando analisamos a discussão bioética em torno de leis sobre o aborto é que frequentemente os defensores do aborto apresentam seus objetivos aos poucos. Se o país não tem ainda o aborto legalizado de forma ampla, como ocorre no Brasil hoje, os defensores dessa prática falam apenas em liberá-lo para o primeiro trimestre de gravidez, ou seja, até 12 semanas de gestação.
0: Somente depois de legalizar até 12 semanas é que eles irão defender o aborto até 24 semanas ou até o fim da gestação. Se fosse apresentada, de repente, a proposta de liberação do aborto até 9 meses, a sociedade ficaria estarrecida. Isso escancara a estratégia gradual de dessensibilização progressiva da sociedade, onde a cultura do descarte começa sempre com pequenos passos que possam parecer menos agressivos e depois, aos poucos, evidencia-se a sua gravidade. Portanto, não podemos deixar de perceber que toda a relativização do direito à vida após a concepção é sim uma ameaça inaceitável. 4 dias depois, na França, assistimos o avanço da legislação permitindo a chamada morte assistida. Embora seja apresentada como eutanásia, o melhor termo para descrever essa lei não parece ser esse, devido aos critérios muito abertos. Estamos falando de uma lei abrangente que permite tanto a eutanásia quanto a morte assistida ou o suicídio assistido. A partir dessa lei, qualquer adulto, cidadão francês ou residente poderá administrar uma droga que coloca fim à sua vida caso se encontre com uma doença grave, incurável, em estado terminal ou avançado. Perceba que doença em estado terminal é diferente de doença grave e incurável.
1: Doenças psicológicas sem perspectiva de cura podem entrar no critério. Assim, até mesmo condições de saúde, como depressão em uma pessoa jovem, podem ser enquadradas na lei. Jovens e adultos nos seus 20 ou 30 anos de idade poderiam tirar a própria vida com o apoio do sistema de saúde, diante de uma condição de desespero e fragilidade que é própria da doença que enfrentam.
0: O que vemos nessas duas notícias tristes deste mês de agosto é que a cultura da morte, como denunciada pelo Papa São João Paulo II, avança a passos largos. Seu avanço se dá em etapas, na chamada teoria da ladeira escorregadia, que mostra que a cada vez que permitimos uma relativização do valor da vida humana, corremos o risco de cairmos mais gravemente na cultura da morte. Tanto nos Estados Unidos quanto na França, o aborto foi liberado na década de 1970 e a desumanização progressiva criou as condições na opinião pública para debates mais avançados como estes. Assim, a banalização chega a níveis que naquela época poderiam ser impensáveis. No Brasil, estamos ainda em estágios iniciais, pois as leis sobre aborto ainda não foram totalmente derrubadas. Também a eutanásia e a morte assistida não são permitidas em lei.
1: Nós conseguiremos fortalecer a cultura da vida quando cada pai e mãe cumprir com dedicação o seu papel de primeiros educadores morais e espirituais dos seus filhos, quando cada catequista ensinar com coragem os mandamentos, quando cada pessoa proclamar com coragem os ensinamentos da Igreja, quando toda a sociedade defender a vida sem exceção e sem relativizações, quando todos buscarem entender e proclamar a dignidade humana incansavelmente. São João Paulo II alertou na encíclica Evangelium Vitae em 1995. É preciso proclamar a cultura da vida, em oposição à cultura da morte que cresce em nossa sociedade. A mensagem de João Paulo II há mais de 30 anos mostra-se muito atual. Nos encontramos no meio de uma luta dramática entre a cultura da morte e a cultura da vida. Mas o esplendor da cruz não fica submerso pelas trevas. Um grande abraço a todos e até a próxima.
2: Amigo ouvinte, ouvinte, chegamos ao final desta edição em língua portuguesa do Noticiário da Rádio Vaticano. Obrigada pela sua audiência e nós voltaremos amanhã, neste mesmo horário.
3: Horas e 54 minutos.
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Muito bem, alô você, como é que vocês estão? Tudo maravilha, tudo belezinha? Tá começando, né, com essa característica que te acompanha há mais de 30 anos. Esse é o Samba Balanço, nesse Samba Balanço, é no Balanço do Balanço, é nesse Samba Balanço que a gente vai até às 18 horas com muito samba, muito pagode, muito swing. Quinto, galera, hoje é dia de TBT, tomar todas pensando em você. É isso aí, galera, e a partir agora, a coordenação e a produção é do Rudinei Machado, na seleção musical José Carlos Farias, na técnica Jorge Alves. A apresentação é minha, Bira Barcelos, e a gente começa com Pode Chorar, é isso? Do Só Pra Contrariar, Jorge Alves. Pode chorar. Alexandre Pires, pode chorar? Eu não volto pra você, pode chorar, você não vai me convencer. Samba Balanço, há mais de 30 anos, fazendo companhia pra ti. Uma ótima tarde pra você.

0: bem, 16 horas com mais 4 minutinhos. Tá aí a primeira do Alexandre Pires, no Só Pra Contrariar, com a música Pode Chorar, Mas Eu Não Volto Pra Você. Pode chorar, mas você não vai me convencer. Muito bem, programação balança até às 18 horas. E é claro, amigo, a gente convidando você pra você participar da nossa programação através das nossas plataformas digitais, ou seja, pelo nosso WhatsApp, que é aqui da emissora, 984135473, ou também pelo nosso YouTube, que já tá com imagens. Tudo bem contigo? Então pode participar no chat, tá? Você pode participar mandando aí o seu texto, e no WhatsApp você pode mandar o seu áudio, se você caso queira, e você pode mandar também as mensagens por texto. E eu tô esperando a sua participação comigo até as 18 horas com muito samba, muito pagode, muito swing, porque o programa Samba Lança é isso, né? Entretenimento, informação e deixar a galera bem à vontade em casa para poder participar. Faça comigo juntamente o programa, comigo, com o Farias, com o Jorge Alves, com a rapaziada toda da produção. Então, faça isso, pode pedir música também, tem problema nenhum, a gente rola aqui para você. É só mandar bala pelo 984135473 e também pelo nosso chat do YouTube, Rádio Sambalanço. É, meu amigo, dia 11 de outubro, na Sociedade Libanesa, nós teremos, para conferir, a Transa Negra, que ela tá de volta, né? 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Mas Bira, eu quero mesa. Mas tem, só que tem que correr porque tá demais. A procura tá imensa e você somente consegue reservar a sua mesa pelos telefones com a produção, tá bom, gente? 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Muito bem, galera, e até às 18 horas o programa Samba Lanço vai no oferecimento de, pra você que precisa de táxi toda hora, então você que precisou de táxi, chama o Tiagão Ferreira. 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
1: Tudo bem, rapaziada? Programa Samba Lanço Informa da hora certa pra ti. 16 horas e 25 minutos. Temperatura aqui na Princesinha do Sul, na marca dos 19 graus e 2 décimos, 81% de umidade relativa do ar. Você ouviu aí o som do Everton Pagodente Albatroz. Musicão, hein? Grupo Swing com a música Carinho, Família, com a música Era Lindo. Lá em cima foi Raça Negra, aquele povo rei bacana, que é Jeito de Ser e Ainda Gosto Tanto de Você. E a primeira lá em cima você ouviu aí o Só Pra Contrariar com Alexandre Pires, com a música Pode Chorar, Mas Eu Não Volto Pra Você. Eita, nós! E até às 18, programa Samba Lanço vai no oferecimento, é claro, dando toque antes de nós pagarmos a conta. Lembrando que dia 11 de outubro tá chegando e você vai curtir essa aí do Cool and the Gang com a música Get Down On It. Essa música é carta na manga dos DJs e você vai curtir essa inteirinha na pancada tecnológica. Então, vale a pena você conferir dia 11 de outubro na Sociedade Libanesa a partir das 22 horas. What you gonna do? Can you run and get out? É, meu amigão. 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Então, imperdível. Cara, a Zona Sul tá mobilizada, Jorge Alves. Vai vir excursão de Rio Grande, Pinheiro Machado, Jaguarão, Pedro Osório. Rapaz, o pessoal tá querendo curtir essa super festa aí que marcou gerações na década de 90. Então, imperdível. Vários DJs convidados. Nosso amigo Renatinho. Renatinho DJ, o príncipe do charme. Ele que mora lá no Simões Lopes. Um amigo Nenê confirmado das Sextas Blacks. Ali no Largo da Prefeitura, o DJ Deco, né? Fazendo aquela homenagem bacana e rolando as bolachas da Boate B52. E claro, representando muito bem a Rio Grande, a Noiva do Mar, o nosso amigo da 560. Ou seja, não dá pra perder, imperdível, próximo dia 11 de outubro na Sociedade Libanesa. 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Transa Negra, o som que comanda a massa. É, meu amigo, já tá em todas as redes sociais, inclusive a minha, né? Então, inclusive a minha. Se você quer meu amigo, né? Se você quer meu amigo nas redes sociais, então vai lá, porque tem uma chamadinha de 15 segundos muito bacana rolando tanto no meu Instagram, tá? E também como o Facebook. Tá legal, gente? Pode procurar Bira Barcelos. Daqui a pouco eu dou meu Instagram aqui. Tá bom, gente? Então, fique ligado aqui, porque é dia 11 de outubro. Transa Negra, o som que comanda a massa na primeira de muitas edições que virão por aí. Então é imperdível. 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Vamos lá para o agendão, hein? Mais um nas nossas vidas. Neste sábado tem a festa Volta aos Anos 80. É, amigo, aonde? Na Sociedade Libanesa, com o melhor do samba e pagode. E, é claro, nós teremos mais de uma banda, né? Teremos também Matheus Almeida, o Gelson, o Regis Dayan e Emerson Nunes. Os ingressos para os interessados estão disponíveis diretamente no site da ticketsul.com.br. E lembrando, olha, esse é para marcar bacana, hein? E no programa deste sábado estaremos fazendo um podcast ao vivo com a rapaziada aqui no estúdio, sorteando o ingresso. Então, a partir das 11, teremos aí a rapaziada que se fará presente no próximo sábado, ali, 22 horas, na Sociedade Libanesa, com a festa à volta dos anos 80, dos anos 90, né? Na Sociedade Libanesa. Então, é isso, o melhor do samba e do pagode com a rapaziada que vai estar ao vivo aqui no estúdio, além de cantar um pouquinho, fazer aquela a capela. Vai ter também sorteio de ingressos na programação do Seu Balanço, que no sabadão que começa às 9, mas o nosso podcast começa impreterivelmente a partir das 11 horas da manhã. Fique ligado aqui conosco. E o Departamento de Esportes lá do Clube Cultural Chove Não Molha convida para um almoço ao vivo, né? Com música ao vivo, né? Com a rapaziada lá da banda Molejo daqui e, claro, nas picapes do show dos intervalos, teremos o DJ Deco arrebentando nas picapes. O cardápio é arroz, estrogonofe, batata palha e saladas. Porventura, será no próximo dia 27 de setembro, a partir do meio-dia. E se você está afim de conferir esses ingressos, o individual custa R$25, a mesa para 4 pessoas, R$100, e para você que chegar, porventura, chegar depois das 2 horas da tarde, o seu ingresso vale apenas R$10. Os telefones são esses para você adquirir os ingressos e reservar as mesas. E, é claro, você obter mais informações pelo telefone. Aliás, são dois. 984-216204 ou também pelo 984-09-7657. Maravilha! Então é isso, vamos para o intervalo primeiro. A gente volta na sequência, faltando 28 para 5. A gente volta na sequência com muito mais. Porque tá no samba? Tá comigo? Tá no Samba Lanço.
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bem? Estamos de volta, Caí, com a rapaziada do Bom Gosto. A casa caiu, amigo. Turma do Pagode, Horas Iguais. E ainda teve o som do Belo com duas músicas, né? Nuvem e Derê. Tudo isso, sucesso ao vivo aqui na programação do Samba Lanço. Agora faltando 14 para 5. A temperatura na marca dos 18 graus e 7 décimos. E até às 18, o programa Samba Lanço convidando a galera para o próximo dia 11 de outubro. Transa Negra, o som que balança a massa.

0: Essa é braba, hein? Essa é das braba, amigo. Rapaz, no shoes, I Can't Wait, clássico dos anos 80. E é claro, bem na época que, na década, né, que a Transamérica fazia sucesso 80 e 90, era pra arrebentar. Era, na realidade, um dos principais eventos da cidade de Pelotas. É isso, Transamérica lá, na gremiação, no Paulista, também no Teatro Avenida, lotava todos os ambientes onde passava a Transa Negra. E essa não vai ser diferente, não. Essa não vai ser diferente. Será na Sociedade Libanesa, a partir das 22 horas, sendo que os portões abrem para esperar você a partir das 9 horas da noite. Imperdível estacionamento. Chegue cedinho lá para você acompanhar o ambiente, né? Para você se inteirar com o nosso ambiente. Então fique ligado, porque afinal de contas é Transa Negra, é o som que comanda a massa. 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Imperdível. 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Mais um agendão nesta quinta-feira de inverno brasileiro. 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Programa Sambalanço vai dar aquela paradinha, aquela pausa. Daqui a pouquinho tem Vitinho, 50 tons. Então é isso, daqui a pouquinho, depois do intervalo. Então fica comigo, porque tá no samba, tá no Sambalanço.
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1: É, amigo, como eu sempre digo, faça de tudo, mas não perca a tua hora. Por isso que o Samba Lança está aqui para te avisar. Agora são 17 horas e 6 minutos. É quinta-feira, 20 de agosto de 2026. É dia 24, sabe quem é que tá de aniversário, Jorge Alves? Eu. Segunda-feira que vem, 24 de agosto. É, 24 de agosto. Eu quero os parabéns da galera ao vivo. Eu quero mensagens no Samba Lança. Quero mensagens de áudio no Samba Lança. Segunda-feira eu tô fazendo 61 aninhos. Maravilha. Então é isso, galera. Olha só, você acabou de ouvir aí o sucesso do Suel com a participação do Menos é Mais com a música Vitamina C. C na minha vida, C na minha cama. Ainda tem o som do Sorriso Maroto, nosso grande Brunão, escondido dos seus pais. Tiaguinho, música do Diogo Nogueira com a música Pé na Areia. E a primeira foi o som do Vitinho com 50 tons. Mas não é o de cinza, né, Jorge? Não é o de cinza. Eu gostou desse filme, Jorginho? Eu não gostei, né, cara? Sei lá, a mulherada adora 50 tons de cinza. A mulherada, rapaz, é só que quando tem aquelas reuniões de mulheres, ai, você não viu 50 tons de cinza? Ai, que gato! Não, brincadeiras à parte, eu particularmente não gostei muito do filme, achei, né, uma coisa meio... Mas tudo bem, há quem goste. A minha popularidade para filme é ação, policial, algum romance bom. Um filme que eu gostei de romance foi uma cidade chamada Notting Hill, com Hugh Grant e a Julia Roberts, que fez Uma Linda Mulher. Então essa, gostei também de Uma Linda Mulher, com Julia Roberts e também o nosso Richard Gere. Então gostei, achei bacana. Mas 50 Tons de Cinza é um lance meio com apologia, não sou muito chegado não. Maravilha, programação Balanço segue. Deixa eu dar um toque aqui para a rapaziada da temperatura, hein? Temperatura que tá quente lá fora, temperatura em 18 graus e 3 décimos, com 82% de umidade relativa do ar. Então vamos lá, dando sequência à nossa programação, lembrando e convidando você. Dia 11 de outubro tem Transa Negra, o som que comanda a massa, amigo. É, que bonito está, que bonito está. Música sensacional, Carta na Manga também dos DJs. Teremos vários convidados. Teremos o nosso amigo Renatinho, o xerifão do charme. Teremos também o nosso amigo Nenê confirmado. Lembrando que o Nenê tem cestas blacks ali no Largo da Prefeitura, no Mercado Central. Aliás, onde ele faz lota. Né? Lota, simplesmente, é um show. É uma representação gratuita, né? Aberto ao público, mas, cara... Eu fui várias vezes, eu sou meio que suspeito de falar, então, por isso que o Rudinei me convidou pra botar música lá também pra galera. Aliás, quem vai estar fazendo repertório é o Rudinei Machado, o cara sabe tudo, que foi o protagonista da Transa Negra. Lembra da década de 90 e 80, que lotava, levava multidões onde se apresentava ali no Teatro Avenida? Meu Deus, aquilo ali tinha fila. Também me lembro no Paulista e também na Gremiação, eram dois ginásios. E aí também no Teatro Avenida, lá na Avenida Bento Gonçalves. Simplesmente lotava, não tinha mais lugar para mais ninguém. E é claro, o Rudinei deu essa pedrada pra galera. Vai trazer de novo dia 11 de outubro, lá na Sociedade Libanesa, a partir das 22 horas. Mas Bira, eu quero saber dos ingressos, eu tô apavorado. E para você que não curtiu o Samba Lança, mas né, a gente já botou nas redes sociais essa chamadinha também. 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Então anota na agenda aí, dia 11 de outubro é Transa Negra, é o som que comanda a massa. daqui a pouquinho eu mando um alusão da galera que tá mandando abraços aqui pelo nosso YouTube, pelo chat, pelo Rádio Samba Lanço e também pelo nosso WhatsApp, é o nosso TeleWatts, pelo 984135473, porque o Samba Lanço tem os nossos patrocinadores que vão comigo até às 18 horas. 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Vamos lá para mais um agendão, presta atenção, hein, porque neste sábado tem a festa Volta aos Anos 90 na Sociedade Libanesa, com o melhor do samba e também do pagode, com Matheus Almeida, Gelson, Regis Dayan e Emerson, que equipe, hein, e também Emerson Nunes. Os ingressos você adquire no site da ticketsul.com.br. E lembrando, ó, para você também anotar na agenda, que sábado que vem, simplesmente, nós teremos convidados, teremos fazendo um podcast ao vivo com toda essa rapaziada que vai estar aqui no estúdio do programa Samba Lanço a partir das 11 horas da manhã, sorteando ingresso para a festa de sábado. Então é imperdível a festa, a Volta aos Anos 90 na Sociedade Libanesa. Então não esquece, anota na agenda aí, podcast com a rapaziada a partir das 11 horas da manhã, aqui na edição de sábado do teu programa Samba Lanço. 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Tá certo? 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E claro, rever o que é mais importante, rever amigos. O cardápio é estrogonofe, arroz, batata palha e saladas. É bom demais. Intervalo, Jorginho. Voltamos na sequência com muito mais. 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

É, meu amigo, programação Balanço de Volta. Esse bloco foi pra quem tem coração forte, né? Pra quem tem que ter coração forte. Você ouviu aí o sucesso do Os Morenos, Teu Charme, clássica? Ainda teve outra clássica aqui do Negritude Júnior com a música Absoluta, a novíssima Eu Sei de Cor do Inimigos da HP, em homenagem à nossa rainha da sofrência, a Marília Mendonça. Ainda teve o som dos Travessos, Quando a Gente Ama, e lá em cima, o Dilcinho com Au Au. Não é Au Au, é Dog. Muito bem, para você que está participando da nossa programação, muito obrigado pelo carinho da audiência, muito obrigado pela sua sintonia. Esse é o programa São Balanço e, claro, alôzão da galera pelo nosso chat do YouTube. Atenção, a nossa amiga Adriana Martins. Oi, Bira, como você está? Eu tô bem, Drica, tô bem mesmo. Obrigado pelo carinho, obrigado. E você, tá bem? Tá tranquila também? Tá, maravilha, a Adriana sempre batendo o carimbo ali, sempre batendo o nosso ponto, né? A nossa Drica Martins, Adriana Martins, ouvinte assídua do programa São Balanço, desde a época da Alfa FM, da 94,5, com o programa São Balanço de entre 8 e 10 da noite. Grande Drica Martins, o amor da minha vida tá ligadinha comigo lá no Fragata. Hoje não tá no Simões, tá no Fragata, né? A Carmen Alice, beijo, amor, te amo também. Nosso amigo Darnelis Fabris Pinheiro, tá ligadinho comigo também, obrigado pelo carinho. E também a Tatiane Santos, tá ligadaça também com a gente aqui na programação do São Balanço, há mais de 30 anos, fazendo parte da tua vida. Faltando agora 22 para 6, é o horário oficial do Brasil, e até às 18 horas é o programa São Balanço. Lembrando que a temperatura, deixa eu dar um F5 aqui, Jorge, a temperatura é 17 graus, um décimo, com 84% de umidade relativa do ar, e a temperatura, a sensação térmica está um pouquinho menos, está 16,5. Então tá aí, é a temperatura, é inverno brasileiro aqui no sul do país, aliás, no Brasil todo, né? Mas tem regiões aí que o inverno tem 40 graus. Maravilha! Lembrando mais uma vez, pessoal que está curtindo aí a programação do São Balanço, se você ainda não sabe, eu estou convidando você todos os dias, porque afinal de contas, dia 11 de outubro, tem Transa Negra, o som que comanda a massa, na Sociedade Libanesa, a partir das 22 horas.

0: Cândido. Essa aí é a carta na manga dos DJs. Aliás, DJs que não vão faltar. Teremos o nosso amigo, o Renatinho do Charme. Renatinho do Charme, o príncipe do Charme, do lado do bairro Simões Lopes, o bairro dos artistas. Teremos também o nosso amigo Nenê Confirmado, que todo mundo sabe que ele realiza as cestas blacks ali no Mercado Central, no Largo da Prefeitura. E tá sempre lotado. Então ele vai trazer um pouco da sua habilidade nas picapes, né? E do seu repertório sensacional. Também teremos o DJ Deco fazendo aquelas mixagens mirabolantes também, no melhor da Black Music, desde a época da Bote B52, quem não lembra? E claro, teremos também o pessoal lá de Rio Grande, sendo representado para Rio Grande, o pessoal lá da 560, ou seja, vai ter DJs que não acaba mais, para cada um mostrar o seu talento. E eu vou estar lá metido, né, cara? Porque o Rodinei fez um repertório para mim, só tem que fazer aquelas viradas, Jorge Alves. Na batida, no BPM, né? Mais ou menos assim, pra galera não parar de dançar. Então é isso aí. Dia 11 de outubro, tudo isso vai acontecer lá na Sociedade Libanesa. Pra quem ainda não sabe, quem ainda não viu, a Sociedade Libanesa é totalmente reformada. Tá bonito, cara. Botaram porcelanato no piso, botaram gesso no teto, os banheiros reformados. Olha, gente, tá bonito demais. E não vai faltar gente pra curtir essa grande festa na primeira edição de muitas que virão por aí da Transa Negra, o som que comanda a massa. 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Vai lá rever, amigo, e tomar aquela cervejinha bem gelada, porque outubro vai estar, né? Estamos na primavera, né, Jorginho? Outubro, né? Até na primavera, que pelo amor de Deus. 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E lembrando, hein, galera, que neste sabadão tem a festa Volta aos Anos 90 na Sociedade Libanesa, com o melhor do samba e pagode, com Matheus Almeida, Gelson, Regis Dayan e Emerson Nunes. Os ingressos você adquire somente pelo site da ticketsul.com.br. E no programa do sábado, na edição de sábado, com 3 horas, a partir das 9 da manhã até o meio-dia, estaremos fazendo um podcast ao vivo com a rapaziada aqui no estúdio, sorteando ingresso pra rapaziada, hein? Vai estar o Matheus Almeida, Geilson, Regis Dayan e também o nosso conterrâneo Emerson Nunes. Então é isso, agora próximo sábado, né? A partir das 11 horas da manhã. O nosso programa começa às 9, como todo mundo já sabe, mas o podcast é a partir das 11, pra galera contar um pouquinho dessa história e mostrar todo o talento, que afinal de contas vai cair à noite a partir das 22, lá na Sociedade Libanesa tem a Volta dos Anos 90. Então é isso aí, vale a pena conferir. Muito bem, Jorginho Alves, 16 para 6 é o horário oficial do Brasil. Eu volto na sequência com mais para o encerramento da nossa programação da tua quinta-feira. Amanhã, sexta-feira, temos de novo a partir das 4 horas da tarde. Porque tá no samba? 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Tá no Samba Lanço.
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Maravilha, rapaziada. Programação Balanço destacando aí o som da Marvila com a música Desencana, Nike Shortinho e também Desencana. Ainda teve o som do... Deixa eu pegar aqui, rapaz, do Camisa 10, é isso? Balancinho gostoso. E lá em cima foi o som do Pichote Grande Douglas, o nosso amigo Dodô, vem me salvar. Gente, faltando apenas 4 minutos para as 18 horas, a gente vai ficando por aqui, voltando amanhã na sexta-feira, prenúncio de fim de semana, a partir das 4 horas da tarde, ou seja, 16 horas. Muito obrigado pelo carinho, muito obrigado para as pessoas que participaram do programa pelo nosso chat do YouTube e, é claro, obrigado para as pessoas que participaram também do nosso WhatsApp, 984-135-473. No seu balanço, teve a coordenação e a produção do Rudinei Machado, na seleção musical José Carlos Ofarias, na técnica, nos botões mágicos da Rádio Universidade, Jorge Alves. A apresentação é minha, Bira Barcelos, prometendo, se Deus quiser, voltar amanhã, a partir das 16 horas. Valeu demais, e para fechar, vamos de, é isso, Belo? Turma do Pagode, Jorge. Então é isso, vamos lá de Turma do Pagode. Valeu demais, gente. Um abraço e até amanhã. Te espero aqui.

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0: O anjo do Senhor anunciou a Maria.
1: E ela concebeu do Espírito Santo.
0: Ave Maria, cheia de graça, o Senhor é convosco. Bendita sois vós entre as mulheres, e bendito é o fruto do vosso ventre, Jesus.
1: Santa Maria, Mãe de Deus, rogai por nós, pecadores, agora e na hora de nossa morte. Amém.
0: Eis aqui a serva do Senhor.
1: Faça-se em mim segundo a vossa palavra.
0: Ave Maria, cheia de graça, o Senhor é convosco. Bendita sois vós entre as mulheres, e bendito é o fruto do vosso ventre, Jesus.
1: Santa Maria, Mãe de Deus, rogai por nós, pecadores, agora e na hora de nossa morte. Amém.
0: E o Verbo se fez carne
1: e habitou entre nós.
0: Ave Maria, cheia de graça, o Senhor é convosco. Bendita sois vós entre as mulheres, e bendito é o fruto do vosso ventre, Jesus.
1: Santa Maria, Mãe de Deus, rogai por nós, pecadores, agora e na hora de nossa morte. Amém.
0: Rogai por nós, Santa Mãe de Deus,
1: para que sejamos dignos das promessas de Cristo.
0: Oremos. Infundi, Senhor, a vossa graça em nossos corações, para que, tendo conhecido pela anunciação do anjo a encarnação de Jesus Cristo, vosso Filho, cheguemos pela sua paixão e morte na cruz à glória da ressurreição. Pelo mesmo Cristo, Senhor

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1: 18h05.
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0: 18h08, 6h08 da noite desta quinta-feira, dia 20 de agosto de 2026. Eu sou Wesley Dagani e vou junto com vocês a partir de agora com o nosso Lance Rápido que está no ar. Te convidando a vir junto com a gente a partir de agora até às 7 horas da noite com o nosso Lance Rápido. Depois ainda tem o Papo da Bola, é a faixa de esportes da Rádio Universidade até às 9 horas da noite. 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Vai ter enquete para o torcedor do Brasil, enquete para o torcedor do Esporte Clube Pelotas. Então vote lá na nossa enquete e vem junto com a Rádio Universidade a partir de agora com o nosso Lance Rápido que está no ar. 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Acesse o cepel.edu.br e jogue no time dos melhores. 18 horas 10 minutos é o nosso Lance Rápido se iniciando e chegando com as manchetes do programa de hoje. Fora de casa, Brasil é derrotado pela equipe Desportivo de Virada. Chavante sai na frente logo cedo, mas vê a equipe da casa virar o confronto e não tem forças para pelo menos buscar o empate na Montanha dos Vinhedos. Esporte Clube Pelotas ganha tempo para técnico Alessandro Telles estar trabalhando antes da sua estreia. Próximo domingo, 3 horas da tarde, é o Lobo de Alessandro Telles mais uma vez na sua terceira passagem, entrando em campo pela Série A2 do Campeonato Gaúcho. Vamos ouvir Fabinho, lateral esquerdo do Esporte Clube Pelotas, conversou com a imprensa e vai ser destaque no nosso Lance Rápido. Tem ainda as informações da Série A2 do Campeonato Gaúcho. Já vamos começar a projetar os confrontos do próximo final de semana. Tem entrevista com o pessoal do Aimoré. Vamos também trazer informações da equipe do Passo Fundo. Então, vem junto com a gente. É pra você e com você. É o nosso Lance Rápido que está no ar. Convidando a vir junto conosco nos 1160M, no ru.cepel.edu.br, na nossa live lá no YouTube. 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Por enquanto é para o torcedor do Brasil. Torcedor Chavante, por onde passou a derrota na partida contra o Esportivo? Partida coletiva ou individualidades dos atletas? Vote lá na nossa enquete, vem junto com a gente também mandando sua mensagem no 053-984-13-5473. Uma boa noite a Jorge Alves, ele sempre ele junto com a gente na mesa de áudio. E Lucas Sabião, também presente por aqui. Tudo bem, Lucas? Boa noite.
1: Boa noite Wesley, ao Jorge Alves na mesa de áudio e todo mundo ligado aqui no Lance Rápido. Olha Wesley, se me permitir votar na enquete que está no nosso YouTube, se tivesse voto duplo, eu votava em cada uma das alternativas, porque coletivamente o Brasil foi abaixo, individualmente, muitos erros dos jogadores. Claro que eu acho que passa muito pelas instruções que receberam, mas também parte da individualidade. Eu votaria em ambos, porque foi um segundo tempo muito
0: negativo. O produtor
1: que
0: pensou nessa enquete, ele sabia que o ambos iria com 100%. Então, tirou fora a opção, porque quer ter a divergência.
1: Né? É ficar em cima do muro. Tem que escolher. Então, eu iria... Então, já que tem que escolher um, meu voto é em partida coletiva. Mas siga votando. Acho que tem nessa questão...
0: Tem margem para os dois, né?
1: Tem margem para os dois. Mas estamos aqui, Wesley, para falar do que aconteceu com o Grêmio Esportivo Brasil, seguir falando sobre isso, mas também já projetar a sétima rodada que está acontecendo, que já iniciou, vai iniciar também nesse final de semana, a sexta vai finalizando, no caso. É muita coisa, tiro curto e a gente vai acompanhando, tanto o Brasil, tanto o Pelotas que teve essa folguinha, mas a gente vai acompanhando e também já de olho nos adversários, conversei com o Ariel Lanzini, que traz informações desse Aimoré que está se recuperando na competição. Só falta a hora da dupla Brapel se recuperar, porque até mesmo o Lajeadense pontuou.
0: Exatamente. Então vem junto com a gente, é muita informação para vocês. Já vamos começar trazendo as informações do nosso Revista Gauchão.
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0: Para falar então desta sexta rodada da Série 2 do Campeonato Gaúcho, que se iniciou nesta quarta-feira, o pessoal está vendo lá na nossa live no YouTube, lá o Lucas disponibilizou os resultados dos confrontos até aqui. Tivemos ontem a Pafute 1, Veranópolis 2, Esportivo 2-1 na equipe do Brasil, Aimoré 1-0 no Gaúcho, Passo Fundo 2-0 na equipe do Santa Cruz. Hoje, mais cedo, às 3 horas da tarde, o Gramadense empatou em 1-1 com a equipe do Lajeadense e ainda às 8 horas da noite, nas Castanheiras, a rodada se encerra com Brasil de Farroupilha e União Frederiquense. Tivemos duas partidas adiadas, né, por esta sexta rodada, que foi Pelotas e Glória de Vacaria, Bagé e Guarani de Venan Soares, né, esses confrontos que foram adiados dentro daquilo que envolve. Acho que não temos grandes surpresas, a não ser, claro, o Brasil perdendo fora de casa, né, Lucas?
1: É a grande surpresa, claro que o Esportivo era o mandante, só que faz parte. Jogando fora de casa faz disso, o Esportivo fez a sua questão. Mas dá pra botar assim, Wesley, temos uma surpresa que é o empate do Lajeadense com o Gramadense, que aqui no estádio Bento Freitas fez uma masterclass, foi uma grande partida do Gramadense, dominou o Brasil, merecia a vitória. Mas tirando aquele jogo, o Gramadense está oscilando muito. E cedeu o empate jogando em casa para o Lajeadense, que não conseguiu ponto com ninguém. Então a surpresa, sim, pode-se dizer, é o Gramadense.
0: É um Gramadense que empata com o Brasil, aí ganha do Gaúcho, né? Empata com o Lajeadense. É um Gramadense que vem oscilando bastante nesse começo. Acho que é muito também por conta de jogadores que acabaram chegando e já foram incluídos. A equipe titular ainda está entrosando, né? Ainda está se encontrando. Eu acho que não só o Gramadense, tem alguns clubes aí, que ainda, alguns times, né, que ainda estão se encontrando dentro dessa competição, e o próprio Aimoré, para mim, é um deles, e já está em quarto, com 11 pontos conquistados, mas é uma equipe que é para brigar por liderança, na minha avaliação. Exatamente. O próprio União Frederiquense também, né, vem numa dificuldade maior, então são equipes que vêm ainda tentando se entrosar.
1: Wesley, o próprio Esportivo, que antes da partida do Brasil já era terceiro colocado, então estava chegando quieto.
0: Esportivo, para mim, é surpresa.
1: Eu coloco também, porque achava baixo no que é o Esportivo nas últimas temporadas, bateu em primeira divisão, mas nessa temporada eu acho surpresa também, mas eu digo que vem crescendo, vem se encaixando e vai subindo, então acho que passa pela surpresa, mas não dá pra não colocar como surpresa, mesmo com expectativa, o próprio Veranópolis, que tá muito bem e segue vencendo, segue pontuando, o próprio Passo Fundo já se tinha expectativas que ia brigar lá em cima. Colocaria até mais com o Veranópolis, mas de qualquer jeito são duas equipes que vão surpreendendo. E dá pra dizer surpresa, Wesley, não porque até pelo patamar, pela constância. Exato. Passo Fundo e Veranópolis estão muito constantes, então é uma surpresa essas equipes estarem nesse momento sobrando na competição. Podemos dizer que estão sobrando, apesar de a pontuação estar muito apertada no futebol, estão sobrando.
0: E a pontuação na nossa tabela de classificação, a gente tem o Veranópolis na liderança com 14 pontos, segundo o Passo Fundo também tem 14, perdendo nos critérios de desempate, terceiro o Esportivo tem 12, quarto o Aimoré tem 11, quinto o Santa Cruz tem 9, sexto o Apafute tem 8, sétimo o União Frederiquense tem 7, oitavo o Gaúcho tem 7, nono o Pelotas tem 7 também, décimo o Brasil tem 6, 11º o Brasil de Farroupilha tem 5, 12º Gramadense tem 5, 13º Guarani de Venan Soares tem 5, 14º Bagé tem 4, e na zona de rebaixamento Z2, 15º é o Glória com 2, 16º é o Lajeadense com apenas 1 ponto conquistado. O pessoal vê lá na nossa live um asterisco, né, ao lado do Pelotas, Brasil de Farroupilha, Guarani de Venâncio, Bagé e Glória de Vacaria, porque são equipes que têm um jogo a menos, né, do que as demais dentro desta competição, mas lembrando que Brasil de Farroupilha e União Frederiquense, logo mais, às 8 horas da noite, se enfrentam nas Castanheiras. Então, o Brasil de Farroupilha, por exemplo, pode passar a dupla Brapel, não só a dupla Brapel, como também, né, União Frederiquense, Gaúcho, mas se ganhar, vai dar um salto muito bom e forte aí a equipe do Brasil de Farroupilha, que joga em casa às 8 horas, e também o próprio União Frederiquense, que a gente trouxe ali anteriormente, caso de vitória, vai a 10 pontos, e a gente vai ver aí o desenrolar, né, dessa partida e também, né, da sequência que envolve essa tabela de classificação. Então, destacando também os resultados e a classificação da Série A2 do Campeonato Gaúcho. E a gente vai seguindo com o nosso lance rápido desta terça-feira para trazer as informações do nosso futebol local. Para falar do Grêmio Esportivo Brasil, que sofre a virada, é derrotado pela equipe do Esportivo fora de casa. O Brasil que saiu na frente, gol de Gabriel Morbeck logo cedo, aos 2 minutos da primeira etapa. Depois o Esportivo empata o jogo ainda no primeiro tempo e vira depois ainda na segunda etapa. O pessoal lá na nossa live está vendo ali os gols da partida, um bonito gol do Brasil, né? Uma jogada bastante ali trabalhada. É claro que, né, tem ajuda ali por parte do goleiro da equipe do Esportivo, mas, né, o Brasil trabalhando muito bem e tendo um bom primeiro tempo. Acaba que toma um empate, depois ainda toma a virada, então se desencontra o Brasil dentro da partida, né, não consegue estar se reencontrando daquilo que envolveu o confronto e acabou perdendo pelo placar de 2-1. Então, um Brasil que mostrou mais uma vez falhas, e aí vem na nossa enquete: falhas individuais, falhas também coletivas, que culminaram na primeira derrota chavante dentro desta Série 2, Lucas.
1: Sim, e passa por isso, e dois tempos distintos, né? Porque podemos colocar os 15 minutos iniciais, a primeira metade do primeiro tempo do Brasil, que tentou colocar a bola no chão, criou, tentou se impor na casa do adversário. Eu até, entre nós aqui, enquanto narrava o Fernando, pensava em mencionar com você sobre como parecia que o Brasil era o mandante, porque estava se impondo em Bento Gonçalves. Mas abriu o placar, teve a ajuda do goleiro da equipe do Esportivo, mas daqui a pouco esse foi o problema. Muito cedo o Brasil abriu o placar e é a tônica do Brasil na Série A2.
0: Tá,
1: não consegue
0: problema,
1: segurar, né, o resultado, e baixa as linhas. Mesmo o treinador falando para não recuar, automaticamente o Brasil recua quando faz 1-0, sofre um empate novamente, só que dessa vez pior. Sofre a virada e um segundo tempo muito negativo, que acende um alerta, porque não consegue criar. Empilha atacantes, empilha pontas e não consegue chutar no gol. Então é um alerta muito importante que acende para o Brasil, porque tem qualidade em tese, tem um grande elenco, peças que tem que vir do banco para mudar o que não está sendo feito entre os titulares, mas o Brasil não conseguiu. É um segundo tempo muito negativo e acende por isso. O Brasil teve muita pobreza ofensiva, e é isso que tem que começar a acender um alerta, fora que não pode recuar, porque o Esportivo era mandante. Claro que ia buscar o resultado, e buscou, e o Brasil passivamente observou.
0: E a gente teve uma rápida fala por parte de Júlio César Nunes, técnico da equipe chavante, conversou com a TV do clube após a partida, e a gente destaca também aqui no nosso lance rápido.
2: Uma derrota muito doída, né? A gente está muito indignado no vestiário, principalmente pela imposição que nós tivemos no início do jogo. Tivemos a qualidade para tocar bola, criar, envolver o adversário. Foi falado já na pré-eleição para a gente não baixar as linhas, para a gente continuar em cima. A gente sente muito quando toma o gol, a equipe mentalmente acaba se frustrando muito quando acaba tomando aquele gol de falta, uma bola que esbarrou na barreira. Voltamos para o segundo tempo, já tentando também ir para cima do adversário. O árbitro não deu uma falta num contra-ataque, mas também isso não justifica. A gente acabou tomando o gol e aí, em cima das trocas, tentamos ser o mais ousado possível, terminando com atacantes pelos lados, laterais ofensivos, que também o próprio Daniel é um ponta, jogando de lateral, dentro da dificuldade que nós tínhamos. E Yuri sentiu cãibra, teve que trocar, mas a gente colocou 2-9, 2 centroavante, e a bola acabou não entrando. Mérito do Esportivo, que conseguiu sustentar o 2-1. Agora é juntar os cacos, não tem tempo para lamentação, é muito rápido o campeonato. Sábado a gente precisa dessa vitória, não tem mais margem para erro. E aí fica essa indignação, essa cobrança que entre nós tivemos dentro do vestiário. E sábado nós precisamos virar a chave muito rapidamente já para subir na tabela de classificação.
0: Muito bem, tá então a palavra do técnico Júlio César Nunes, um rápido destaque aí que ele trouxe em relação ao que foi o confronto. Fala até de pedir, né, aos atletas para não baixar as linhas, mas acaba que não acontece, né? O Brasil, a gente viu ali, durante o segundo tempo, principalmente, né, bastante chamando ali, muitas vezes, a equipe do Esportivo, tentando, é claro, pressionar em alguns momentos, mas é um Brasil que errou bastante, principalmente também na sua parte de criação, né, errava bastante passe, o terço final do campo, o passe para finalização, por exemplo, o cruzamento, porque o Brasil, olha, o que tentou de cruzamentos ontem, o Brasil é uma coisa impressionante, e no final do jogo tinha Morbeck e Vanilson dentro da área, e não conseguia acertar cruzamentos para os dois atletas, então, é um Brasil que errou demais, né? E acabou culminando na derrota chavante para a equipe do Esportivo fora de casa. O Brasil que no próximo sábado volta a campo e agora dentro do estádio Bento Freitas. Enfrenta a equipe do Aimoré e às 7 horas da noite aqui no estádio Bento Freitas. 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No sábado, dia do jogo, será das 9 horas da manhã até as 7 horas da noite. E a venda presencial de ingressos gerais será realizada apenas no sábado, dia 22, no dia do jogo, a partir das 5 horas no estádio Bento Freitas. Antes disso, pelo site, vai lá no chavante.eleventickets.com, né? 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Vamos ver o que o público vai também responder a esse momento que o Brasil dentro desta Série A2, né?
1: Exatamente. Nosso amigo, colega Augusto Cabral, o Gabrielzinho também, eles só mudam as informações do jogo, né? Exato. Porque o Brasil mantém o preço de ingressos, mantém a venda de ingressos apenas no dia do jogo e online, mas que o torcedor chavante, a fase não é boa, mas o Brasil está precisando do fator casa, que nessa divisão de acesso não está vindo, o Brasil não venceu. Então, é difícil, mas que torcedor chavante, como o próprio torcedor do Pelotas, nós temos uma rodada dupla aqui na cidade, vá ao seu estádio, porque o fator local precisa voltar a ser importante tanto para o Brasil como para o Pelotas também.
0: E até o Brasil informa, então amanhã teremos entrevista coletiva, a famosa entrevista pré-jogo, e além do técnico Júlio César Nunes, também teremos a voz de Gabriel Morbeck, centroavante do Brasil, então uma entrevista dupla aí por parte do Brasil, né? Amanhã na sala de imprensa do clube, Júlio César Nunes, também Gabriel Morbeck, é claro, a gente vai destacar aqui no nosso lance rápido de amanhã, na sexta-feira, pré-jogo, aqui no nosso lance rápido, então, trazendo também as informações e o destaque por parte do Grêmio Esportivo Brasil. 18 horas 26 minutos, te convidando a seguir com a gente nos 1160m, no rio.cepel.edu.br, na nossa live lá no YouTube, Rádio Universidade de Pelotas. 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Torcedor chavante, por onde passou a derrota na partida contra o Esportivo? Partida coletiva ou individualidades dos atletas, vote lá na nossa enquete e participe no 053-984-13-5473. 18 horas 26 minutos e a gente vai começar a trazer as informações dos adversários. E é hora do Brasil virar a chave, Lucas Fabião, porque no próximo sábado tem confronto e um confronto importante contra a equipe do Aimoré, que ontem, no apagar das luzes, último lance, conseguiu uma vitória e 3 pontos importantes contra o Gaúcho.
1: Aquele típico detalhe que ganha jogos. Gol de zagueiro, que aos 50 minutos da segunda etapa, chegou na vitória a equipe do Aimoré. É uma equipe, né, Wesley, que sempre, quando falamos de divisão de acesso, e até sempre que o Aimoré está na divisão de acesso, é um dos favoritos. É uma equipe que briga, e esse ano não é diferente, vai crescendo na competição, só foi vencer a primeira na terceira rodada, mas emendou uma sequência dentro de casa muito positiva, tem 3 vitórias, e as 3 vitórias são no estádio Cristo Rei. Fora de casa tem oscilações, tomou 3-0 para o Veranópolis, é uma equipe que parece estar crescendo na competição. E eu conversei com o Ariel Lanzini, técnico dessa equipe, que Ariel segue por lá, né? Ele esteve no vice-campeonato quando o Brasil foi campeão em cima desse Aimoré, mas é um Aimoré reformulado agora com novas peças, que nessa divisão de acesso vai crescendo. E conversei sobre tudo que envolve a expectativa para esse confronto, falou dessa vitória contra o Gaúcho, que quando não vai na tática, na técnica, vai na vontade, vai na imposição, essa equipe do Aimoré, mas vai crescendo. É um Aimoré, nas palavras do Ariel Lanzini, tem um investimento menor do que a temporada passada, onde na fase classificatória o Aimoré sobrou. Não subiu, caiu na semifinal, num clássico contra o Novo Hamburgo, mas é um Aimoré com um orçamento menor, mas que entra na competição brigando pelo acesso. Essa é a expectativa internamente. Mas a gente escuta agora, no lance rápido, Ariel Lanzini, técnico do Aimoré, rival chavante da próxima rodada.
3: Estamos recebendo aqui na Rádio Universidade Ariel Lanzini, técnico da equipe do Aimoré. Aimoré que enfrenta o Brasil na próxima rodada da divisão de acesso, sétima rodada, o Brasil recebe a equipe do Aimoré. Estamos recebendo aqui o treinador Ariel Lanzini, no qual eu agradeço a participação, Ariel. E primeiramente queria te pedir uma avaliação do que já aconteceu, começando a entender um pouquinho como chegou o Aimoré para esse confronto. Nesta quarta-feira venceu o Gaúcho no estádio Cristo Rei, com um gol no finalzinho, 50 minutos da segunda etapa. Queria uma avaliação tua do Aimoré que se impôs, criou num jogo contra um Gaúcho que é sempre muito complicado, sempre cauteloso, Fabiano Daich, mas no finalzinho consegue a vitória. Como que avaliou esse triunfo na sexta rodada? Uma boa tarde.
4: Boa tarde, Lucas. Boa tarde a todos os ouvintes da Rádio Universidade. A gente tá feliz aí com o início, né, com a arrancada da divisão de acesso. A gente sabe que é uma competição muito complicada, muito difícil, né, com jogos muito, muito equilibrados, né, e com muitas equipes com investimentos muito, muito altos aí, por também se tratar de uma competição que iniciou agora no segundo semestre, onde tem poucas competições, né, se jogando no Brasil. Então acredito que todas as equipes estão muito fortalecidas, né, de elenco, então está sendo uma competição muito, muito dura e desgastante, né. Então a vitória de ontem foi importante, a vitória também no jogo passado que a gente teve contra a equipe do Bagé. Acho que é sempre importante somando pontos, né, tendo desempenho é importante, mas o principal é tá somando pontos para classificação. E a gente sabe que são 16 equipes que são postulantes aí a subir. Então a gente tem que estar preparado para todos os percalços que vem. A gente tá preparado e ontem foi até o final, né? Os 50 minutos a gente conseguiu essa vitória importante, 3 pontos importantes para nos colocar em quarto lugar.
3: Com certeza. E Ariel, até falando um pouquinho dessa preparação, planejamento do Aimoré para a competição, porque sempre que o Aimoré se encontra na divisão de acesso, é colocado diretamente como um dos postulantes ao acesso, e esse ano não é diferente. Queria que tu falasse um pouquinho desse planejamento com o Aimoré, que na temporada passada bateu na trave para retornar à primeira divisão, acabou caindo no jogo do acesso, num confronto contra o Novo Hamburgo, e na temporada atual tenta novamente essa retomada. Como que tu avalia todo esse planejamento? Tu segue por aí depois da Copa FGF, onde foi vice-campeão, como que avalia toda essa preparação, montagem de elenco para agora chegar nessa sétima rodada?
4: Isso, é a montagem do elenco, né? O ano passado, após o vice-campeonato da Copinha, a gente teve uma conversa inicial e depois no início desse ano, né, quando foi definido que o acesso seria um pouco mais tarde, o clube depois optou por não jogar Copinha de novo esse ano. E a gente acabou acertando, fazendo a montagem do elenco, né? A gente iniciou uma montagem bem cedo, né? Até porque esse ano o Aimoré investiu menos, né, do que a temporada passada. Então a gente tentou ser criativo, né, como jogadores com mais de uma função dentro do campo, né? Então a gente optou por pegar jogadores versáteis e contratar um pouco menos de jogadores, né? E eu acho que a gente está se saindo bem nesse início de competição. E agora é basicamente tentar na sequência, né, numa competição muito dura, onde se tem jogo quarta e sábado ou quarta e domingo, né? Então o elenco se faz importante para esse momento da competição.
3: Com certeza. E até nesse começo de campeonato, como que avaliou? Falou que é um começo interessante. Hoje o Aimoré se encontra na quarta colocação no fim desta sexta rodada. teve dois empates nas primeiras rodadas, mas na terceira consegue essa primeira vitória contra o Glória e faz do Cristo Rei um lugar muito importante para esses pontos. Todas as vitórias vieram jogando em casa. Como que avalia esse começo de campeonato, onde teve uma derrota complicada para o Veranópolis, mas teve essa compensação em casa?
4: Isso é, né, é importante. Eu acho que a gente ser forte em casa, como a gente está sendo, né, mas também a gente, quando a gente sai jogar fora de casa, também a gente tem que ser forte, né? Agora a gente tem um jogo fora, a gente tem que tá preparado para isso. Acho que cada jogo é uma nova história, né? Cada jogo são novas ideias, né? Enfrentar um treinador diferente, enfrentar uma equipe diferente, propostas diferentes. Eu acho que tudo isso aí se torna importante, né? É uma primeira fase que ela é desgastante, mas o principal objetivo é classificar, né? Independente da colocação, é estar pontuando o máximo possível para ficar entre os oito. Depois ele sabe que o mata-mata é uma outra competição.
3: Com certeza. E falando um pouquinho dessa análise da divisão de acesso, né? Tem essa mudança de data, então tem a questão de mercado. Muitas equipes sofreram, a gente acompanha de perto o Pelotas, que com essa mudança de data o mercado ficou melhor na questão de oferta de jogadores, mas, por exemplo, o Pelotas contratou muitos jogadores que vieram do São Luís. O São Luís avançou bastante na Série D e ameaçou a chegada desses jogadores. O Aimoré é outro clube que, claro, ficou de olho nas situações dos jogadores da Série D, mas queria uma avaliação toda, como um todo, dessa divisão de acesso que passa para o segundo semestre, tentando fugir das chuvas, na verdade, mas a gente observa que nada adiantou, muita chuva acontecendo no interior do estado, em todo o Rio Grande do Sul. Como que avaliou agora essa questão também de maratona, meio e fim de semana, tudo que envolve essa divisão de acesso 2026 e sua reformulação?
4: Assim, eu acho que fugir das chuvas, a gente sabe, né, que agosto, setembro é um mês chuvoso também. Eu acho que o principal foi fugir mais daquele frio, né, de junho, julho, e isso tá sendo eficaz, né? Mas as chuvas, infelizmente, elas estão sendo fortes nesse período. E a gente está tendo que. Tá tendo uma divisão de acesso igual a gente está tendo nos outros anos, né? Que era com chuva, campo barrado. Então isso não modificou. A redução do calendário, isso deixou uma divisão de acesso com muitos jogos num espaço curto de tempo, né? Então isso, de novo, né? O elenco se faz presente. Mas também tem uma preparação física de qualidade, porque não adianta todas as equipes, aí, se for pegar, tem jogadores que são descontados ou até mesmo lesionados. E eu acredito que sobre a questão de montagem, todas as equipes sofreram com isso, né? De ter jogadores chegando na semana da estreia, a gente também passou por isso, né? A gente teve com vários jogadores que chegaram na semana da estreia, a gente teve dois, três jogadores que chegaram um dia antes da estreia. Então, acredito que a maioria das equipes estão em formação também por isso, né? Os jogadores foram chegando, vai se adaptando, vão tendo jogos, vão criando entrosamento. Acho que teve equipes aí que já trocaram de treinadores. Então, são períodos que fazem com que as equipes vão se entrosando, né, em meio à competição, vão ganhando forma em meio à competição. Então, acho que isso é comum, é normal. E acredito que todos os jogadores, comissões técnicas, estão preparados e também sabiam que isso era um ponto que poderia acontecer. Mas eu vejo como importante, independente se ela, a competição agora está sendo jogada no segundo semestre, mas mesmo se ela fosse jogada no primeiro semestre, enfim, eu acho que a gente tem que estar preparado para se adaptar a todos os meios, né? A gente que trabalha com futebol, a gente sabe que o futebol é muito dinâmico. E a gente tem que ser quase um camaleão, né, para estar preparado para se adaptar a todas as nuances que acontecem no futebol.
3: Com certeza, até fala sobre é preciso se adaptar. Como que tu tem avaliado também essa questão, falando mais específico, dessa maratona? Meio e fim de semana constantemente até o fim da fase classificatória, não tem nenhuma folga, a folga só vem depois entre o fim da fase classificatória e o mata-mata. Como que tem acompanhado, preparado essa tua equipe, porque já passou um terço da competição e a gente vê equipes, conversamos com o Veranópolis, que hoje é líder, o Gelson Conte, extremamente preocupado, dizendo que não gosta de mexer o elenco, mas vai ter que mexer porque essa maratona é muito pesada. Como que tu avalia essa questão? Porque é muito pouco tempo para treinar, muito pouco tempo para descansar, oscilações física, tática, mental vão acontecer. Como que tu tem se precavido dessas situações e se preparado para a maratona, que ainda vem dois terços da competição pela frente?
4: Pois é. É uma questão bem complicada, né? Mas, de novo, né? Adaptação. É quase. A gente joga e praticamente recupera. A gente tenta treinar muito pelo vídeo, né? Vamos dizer assim, né? De corrigir os erros da equipe, de olhar o adversário. Então, é muito vídeo. Os atletas, é muita conversa. Trabalhos táticos mais posicionais, né? Para que não gerar desgaste para os atletas. E eu. Por exemplo, nós jogamos já 6 jogos, a gente não conseguiu repetir nenhuma escalação de um jogo para outro, né? Seja por desgaste, seja por lesão, seja por cartão. Então, é o nosso parâmetro agora, né? Eu sei que tem equipes que estão conseguindo manter a equipe, mas a gente, de um jogo para outro, não conseguiu manter nenhuma vez a mesma escalação, muito por esses fatores que eu citei anteriormente.
3: Com certeza. E olhando para o confronto contra o Brasil, mencionei, né, que o Aimoré sempre entra na divisão de acesso quando está como um franco favorito. Nós colocamos o Brasil também como um franco favorito, até pelo investimento que vem fazendo, novo momento, se transformando em SAF. Queria que tu falasse um pouquinho desse confronto. É o Aimoré que vai enfrentar fora de casa o Brasil, um rival recente. Foram finalistas da Copa FGF na temporada passada, o Brasil finalista na temporada atual, o Aimoré não optou por não participar, mas como que avalia esse confronto? Porque é um Brasil hoje fora da zona de classificação, pressionado. O que que tu espera encontrar no estádio Bento Freitas?
4: Ah, sabe que é sempre muito difícil jogar em Pelotas, né? Em qualquer um dos dois estádios aí. Inclusive, pela tabela, a gente vai jogar os dois fora aí, né? Geralmente, a federação coloca um em casa e um fora, né? Na mesma cidade, mas a gente acabou pela tabela tendo que jogar os dois jogos aí em Pelotas. A gente sabe que é muito difícil jogar aí, né, pela pressão da torcida. A torcida vai bastante a campo, né, para apoiar um Brasil que acho que talvez deve ter um dos maiores investimentos da competição. Ele tá com um jogo a menos, então ele conseguiu descansar a semana mais que a nossa equipe, né? Então eu acredito que tem algumas vantagens. Mas a gente tem que estar preparado, estar com a cabeça boa, né? Tentar trabalhar a melhor estratégia para o jogo. Né? O Júlio César é um grande treinador, é um treinador que já conhece, que já é muito conhecido no estado, né? Que vem fazendo trabalhos fora do estado também com muita qualidade esse ano. Né? Fez dois belos trabalhos, tanto no Águia de Marabá quanto no Nacional. Então, esperar um confronto muito, muito difícil, muito, muito complicado. Mas a gente tem que ter a cabeça boa e tentar traçar a melhor estratégia para sair com um resultado positivo aí de Pelotas.
3: Tá certo. Esse é Ariel Lanzini, técnico do Aimoré, adversário do Brasil na 7ª rodada, quando o Brasil recebe no estádio Bento Freitas no próximo sábado a equipe do Aimoré, comandada pelo Ariel. Ariel, obrigado pela atenção. E a gente segue conversando e, claro, no sábado nos encontramos e que tenhamos uma boa partida.
4: Não, perfeito. Obrigado pela oportunidade de estar mais uma vez falando com vocês, né? Sabe que eu tô sempre à disposição e gosto muito da cidade, de tudo aí. Então, nos vemos no sábado aí para poder bater um papo e depois ter se Deus quiser, um belo jogo. Bom, obrigado aí a todos.
0: Muito bem, tá aí então a palavra de Ariel Lanzini, Lucas Fabião. Próximo sábado então retorna, né, a cidade de Pelotas. Tem uma curiosidade, eu estava lá na final da Copa da Federação Gaúcha de Futebol, né, que o Brasil ganhou do Aimoré por 2-0, e o Ariel Lanzini estava indignado que a torcida tinha invadido o gramado. Aí estava ali, xingava os seguranças, xingava o pessoal da Federação Gaúcha de Futebol, mas o Ariel Lanzini é um cara muito gente boa, né, que a gente conversa com ele até mesmo no off, né, a gente vê que um cara muito gente boa aí, um bom treinador. Eu gosto do Ariel Lanzini, isso eu falo desde o tempo do Pelotas, é que quando ele sobe o Pelotas lá pra elite do futebol gaúcho, acho que aquela equipe ali do ano passado, né, é do ano passado, do gauchão, que ele começa ali o campeonato gaúcho, era uma equipe abaixo pra competição, e acabou que não deu certo, não deu certo com ele, não deu certo com o Teles, né, que agora vai retornou e vai comandar a equipe de novo. Então é uma equipe que acabou que não deu certo com ninguém, né, e foi rebaixado, mas o Ariel é um bom treinador que vem mais uma vez com uma boa campanha.
1: Pois é, acho que passa por isso, é um treinador já com triunfos na sua carreira, mas que é promissor, tem um longo tempo na divisão de acesso, até essa questão da final da Copa FGF também tem essa memória, mas faz parte, né, o time dele tinha perdido e teria uma premiação para os vice-campeões e acabou que eu lembro dessa história que ele ficou bravo, mas é um bom treinador. E agora o Aimoré vai conseguindo agora se recuperar. Foi um começo bastante oscilante, é verdade. Se esperava mais do Aimoré, até mesmo de desempenho. Está oscilando, mas eu acho que é natural dentro dessa divisão de acesso. A gente tem que entender que dentro das circunstâncias, até um Aimoré que, nas palavras dele, gastou menos na competição, vai oscilar, e o próprio Brasil, o próprio Pelotas estão fora da zona de classificação, mas tudo indica que vão passar. Daqui a pouco não vai ter ninguém sobrando realmente, mas na hora do vamos ver é que importa. Na Copa FGF ele assumiu, e na hora do vamos ver o Aimoré chegou na decisão. Então acho que passa por isso. Então é um bom treinador e é um grande jogo que a gente tem no sábado, porque é aquilo, são os postulantes a subir. Mesmo com essas campanhas, tanto do Brasil do Aimoré não sendo o topo, ainda são favoritos.
0: Muito bem, tá aí então as informações da Aimoré, próximo adversário do Grêmio Esportivo Brasil, próximo sábado às 7 horas da noite, na Rádio Universidade, a partir das 5h30 da tarde já estaremos aí esperando o futebol para Brasil e Aimoré pela Série A2 do Campeonato Gaúcho. A gente tentou também, claro, informações dos adversários do Pelotas, né, mas o Marcelo Nunes acabou que, até por divergência de horário ali, a gente ainda não conseguiu gravar a entrevista. Vamos tentar trazer amanhã também a voz por parte do comandante da equipe do Tricolor do Planalto. E pra gente ir pro nosso intervalo, encerrando aqui a enquete pelo lado Chavante, torcedor Chavante, por onde passou a derrota na partida contra o Sportivo? 60% dos votos para individualidades dos atletas e 40% para a partida coletiva. Aqui o Marco Aurélio da Rosa. Boa noite, pessoal. O elenco do Chavante é bom. Tem que se concentrar e focar nas vitórias. Tropeços vão acontecer aqui no nosso chat no YouTube, no 053-984-13-5473. Boa noite. A Segundana Gaúcha é um inferno. Campos horríveis, clima terrível. Independente do investimento, todos se nivelam e o pior, só passam dois. Só rezando. Aqui o Luiz Augusto Simone. Um abraço a ele aqui também, mandando essa participação, né? Um bastante confiante, né, que é o Marco Aurélio pedindo ali só um pouquinho mais, e o Luiz Augusto Simone já rezando aí para estar conseguindo o acesso de volta à elite. 18 horas 44 minutos, a gente vai para um rápido intervalo e já voltamos. Informações do Pelotas, vamos ouvir Fabinho, um atleta do Lobão, que falou na sala de imprensa Auro Cerulli.
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0: 18 horas 49 minutos, estamos de volta com o nosso lance rápido aqui da Rádio Universidade até às 7 horas da noite, com tudo que envolve o nosso noticiário esportivo. Depois tem o Papo da Bola até às 9 horas da noite, então você vem junto com a gente repercutindo tudo que envolve o nosso futebol. Final de semana é dia de jogo, ontem foi dia de jogo, então Série A2 não para nunca e a Rádio Universidade, claro, sempre ao lado dos nossos clubes aqui da cidade. E é assim que a gente vai estar retomando para esse bloco, para voltar com as informações do nosso futebol local. Para agora falar do Esporte Clube Pelotas, primeiramente vai lá na nossa enquete lá no YouTube, porque agora é para o torcedor do Lobo, torcedor Áureo Cerúlio, onde deve ser o foco do técnico Alessandro Telles para a próxima partida, que é a estreia, reestreia do comandante na equipe do Lobo. Defensivamente, criação ou finalização? Vá lá e vote lá na nossa enquete lá no YouTube. Participe com a gente também, mandando sua mensagem, interagindo no 053-984-13-5473. Pelotas, que não jogou ontem, né? Teria o confronto contra a equipe do Glória, mas acabou que foi adiado por conta das condições climáticas. E o Lobo agora volta a campo somente no próximo domingo. 3 horas da tarde, o Pelotas enfrenta a equipe do Passo Fundo dentro do estádio da Boca do Lobo. Pelotas que divulgou o serviço de jogo já para essa partida contra a equipe do Passo Fundo, que é o seguinte: ingresso solidário, até mesmo uma promoção de ingresso solidário que diz que é ao trazer um pacote de alimento não perecível, o ingresso custa apenas R$20. Promoção válida somente nos pontos de venda físico, com a entrega do alimento no ato da compra. E aqui está o local, que é a Central de Sócios, que está aberta de segunda a sexta-feira, das 8h30 da manhã ao meio-dia e da 1h30 da tarde às 5h30. No sábado, será das 9 da manhã até as 4 horas da tarde, sem fechar ao meio-dia. E no domingo, que é o dia do jogo, terá das 9 horas da manhã até o intervalo do jogo, sem fechar também ao meio-dia. E as bilheterias abrem uma hora antes da partida. O ingresso também segue à venda, né, antecipados na Central de Sócios. No domingo é a partir das 2 horas na bilheteria. Ingresso online, ecpelotas.eleventickets.com. O pessoal lá na nossa live está vendo ali, ó, ecpelotas.eleventickets.com. E os valores do ingresso solidário, então, no valor de R$20, somente fisicamente, né, conseguindo comprar esse ingresso. Arquibancada inteira, R$40, arquibancada meia entrada, R$20, e a cadeira cativa no valor de R$80, então, para o torcedor do Lobo. Se quiser comparecer, porque olha, é um grande jogo que a gente vai ter aí, né? Esse Passo Fundo que vem de forma invicta, né? Conseguindo aí estar liderando ao lado da equipe do Veranópolis. Então, um confronto muito complicado para o Sport Clube Pelotas, que vem, né, se organizando, se preparando e pensando aí esse confronto. Para o técnico Alessandro Telles, a dúvida que fica é o que mudar, de que forma mexer, mas contando com o retorno de Fabinho, Lucas Fabião.
1: Exatamente, com o retorno de Fabinho, que foi um dos destaques dessa equipe do Daniel Franco, no, pelo menos nas duas primeiras vitórias. Mas é aquilo, ganhou um tempo a mais o treinador, mas ainda é pouco tempo. A expectativa é que vá botando o que pense durante a competição. Isso passa com todo mundo. O próprio Júlio César Nunes está mudando enquanto a carruagem anda. Mas por parte do Pelotas, passa por reencontrar, porque são 3 jogos sem vitórias. É, vindo de 2 derrotas, teria uma estreia contra o Glória de Vacaria, que não tem jogo fácil na divisão de acesso, mas é uma equipe que está na zona de rebaixamento. Não vai encarar o Glória, vai encarar em outra data a ser determinada. De cara, tem um Passo Fundo que é um dos líderes da competição, está atrás dos critérios, uma equipe que não sofreu gol na competição, então tem um desafio grande o Pelotas do técnico Alessandro Telles, mas passa por isso. Vai ter o retorno do Fabinho, um grande reforço, vai ter essa possibilidade, mas de resto todo mundo à disposição pensando nessa estreia do treinador.
0: E vamos ouvir Fabinho, lateral esquerdo do Lobo, conversou na sala de imprensa e falou, né, sobre estar retornando também aos gramados e agora com o novo técnico, Alessandro Telles.
2: Boa tarde, Fabinho, João Antônio da Rádio Universidade, prazer estar falando contigo. Então, era um dos jogadores que mais estava se destacando nesse início, né, ainda com o Daniel. Agora uma sequência negativa, troca o treinador. Como é que o elenco foi feito com essa troca? Como é que fica a avaliação agora dessa troca e expectativa para esse início de trabalho agora com o novo treinador?
3: Boa tarde. Cara, faz parte do futebol, né? Todos os jogadores sabem que existem esses momentos, né? Mas a gente está proposto a mudar nossa postura também, né? A gente agradece o trabalho do professor Daniel Franco e do Marcelo, mas a gente está tentando assimilar o máximo agora do professor Alessandro para a gente desempenhar um bom futebol e voltar ao caminho das vitórias.
4: Boa tarde, Fabinho. O adversário de domingo, depois de 6 rodadas, uma boa parte já da competição, está com pontuação de líder e ainda não sofreu gol. Vocês ganharam um tempinho a mais para preparar esse jogo. O que, que já foi passado? O que, que vocês sabem desse oponente que tem resultados que o credenciam a estar entre os times mais fortes aí da competição?
3: A equipe do Passo Fundo é uma equipe muito regular, né? Uma equipe muito forte. Acho que vem muito do comando deles, que é do Márcio Nunes. Eu tive a oportunidade de trabalhar com ele, então sei o estilo de jogo dele, né? Que essa primeira função dele é não sofrer gols. Mas a gente vai tentar trabalhar durante a semana, né, nas condições que a gente tem, por questões climáticas também, né? Então a gente vai tentar assimilar o mais rápido possível o método do Alessandro para a gente chegar no domingo, conseguir fazer um bom desempenho e conseguir voltar às vitórias.
2: A gente já viu algumas vezes, né, o trabalho do Alessandro, conhecemos bastante, gosto bastante do estilo do treinador, né, de muita posse de bola. É um treinador que, quando tem tempo para treinar, ele consegue passar tudo direitinho para os atletas, para o treino, conversa, ajusta a movimentação. Mas o problema é que tem sido pouco tempo de trabalho, né, de campo, de treinamento entre um jogo e outro. Como conseguir assimilar também todas essas questões de mudanças táticas, de mudanças de movimentação que pede o professor, com pouco tempo de trabalho de campo agora, né, nessa sequência de jogos que tem durante a competição?
3: É interessante essa pergunta porque, cara, a gente tem pouco tempo, né, como você citou. Então, acho que mais vai no papo, na conversa, de a gente tentar assimilar, entender, conversar, para a gente conseguir desempenhar, né, cara? Por mais que venha o cansaço, mas a gente tem que passar por cima disso. Também a gente está bem fisicamente, com o trabalho do professor Roberto, e a gente vai colocando em prática para, que nem eu falei, né, voltar ao caminho das vitórias.
4: Tu não jogou lá em Passo Fundo, né, mas estava lá e em Veranópolis também foi um cenário parecido, que o Pelotas vai para o intervalo perdendo de um gol, acaba depois no início do segundo tempo tomando outro. Na tua opinião, não pode ter faltado um pouco de capacidade de reação, um pouco mais de questões táticas e técnicas à parte, um pouco mais de capacidade de reverter o cenário, de tentar entender o contexto do jogo e para ter força, para buscar uma reação, que o Pelotas não acabou não conseguindo nos últimos 2 jogos?
3: A gente sabe que a divisão de acesso é difícil correr atrás do placar, né? A gente tenta não sofrer gols, né? Mas eu acredito que faltou um pouco mais de indignação da nossa parte, de querer buscar o placar, né? A gente viu que estava muito difícil o jogo, a equipe do Veranópolis também fez uma boa partida, mas, cara, faz parte. A gente tem que mudar essa postura, a gente tem que se indignar para a gente mudar esses resultados e voltar às vitórias.
2: Falando sobre teu setor, digamos assim, né, ali do lado esquerdo do campo, tanto defensivo quanto ofensivo, defensivamente a gente tem visto Pelotas, né, que até não sofre tanto, né, tantas finalizações, mas principalmente é um contra-ataque, é uma bola parada, acaba sofrendo gol nesses últimos jogos. Ofensivamente a gente via tu tendo uma função muito importante, né, de chegar na ponta, de fazer cruzamentos. Com o Alessandro, acredito que vai ser bastante utilizado, mas com a bola um pouquinho mais no chão, até mesmo fazer infiltração, fazer uma sobreposição junto com o ponta. Como é que tu vê essas possibilidades ofensivas e esses ajustes defensivos que vão ser necessários agora para os próximos jogos?
3: A gente sabe que a primeira função do lateral é marcar, né? Mas quando a gente tem a possibilidade de atacar, a gente vai, até porque é um ponto forte que eu tenho, que é o apoio ofensivo. Mas o professor Alessandro já deu para perceber que ele vai deixar a gente bem solto para a gente fazer o nosso estilo de jogo. E ele passando as táticas, a gente se encaixando no modelo de jogo e dando sequência no trabalho dele.
0: Muito bem, tá aí então a palavra de Fabinho, lateral esquerdo do Sport Clube Pelotas, que retorna, né, como falou o Fabião, para essa partida contra o Passo Fundo. E o Pelotas que vem de 3 partidas sem vitória, sendo 2 derrotas consecutivas, 2 partidas fora de casa. Então é uma partida, olha,

0: marcou muito pelos cruzamentos, até pergunta o João, porque pode mudar essa característica, que é mais a bola no pé, mas o Fabinho tem a qualidade característica do cruzamento. Então daqui a pouco é uma virtude que tem o Pelotas. O Vitor Oliveira, quando substituiu, tentou. Daniel Franco ainda era o comandante nessa questão de cruzamento na área, mas passa por isso, passa por se recuperar, recuperar defensivamente, até está na nossa enquete no YouTube e até influenciando nossos ouvintes, né? Mas como o torcedor do Pelotas vê esse foco do Alessandro Telles? Defensivamente, criação ou finalização? Nos últimos 3 jogos também, ficando em cima do muro, são 3 pontos que o Pelotas tem que melhorar, que são problema, porque vem sofrendo muitos gols nessas últimas 3 partidas e com muita dificuldade de criar até mesmo. Então acho que tem um trabalho o Alessandro, porque é uma equipe que nesse momento está em queda, o Pelotas começou bem, mas é a divisão de acesso. Caso vença o Passo Fundo, diante do seu torcedor, já é um grande indício, uma grande recuperação. Muito provavelmente entra no G8, vence uma equipe que ainda não sofreu gols, então além disso, tem que reencontrar o caminho dos gols e furar uma equipe que não sabe o que é sofrer gols. É um jogo muito interessante que a gente tem nessa 7ª rodada. Mas o Pelotas agora, com o Alessandro Telles e Fabinho retornando de suspensão, tem a possibilidade de, diante do torcedor, reencontrar as pontuações dentro dessa Série A2.
1: Próximo domingo, 3 horas da tarde, com transmissão, claro, da Rádio Universidade, a partir da 1h30 da tarde, já esperando o futebol, teremos então Pelotas e passando. Por enquanto, a assessoria não divulgou, né, mas amanhã acredito que teremos também entrevista coletiva pré-jogo por parte do técnico Alessandro Telles para essa partida do próximo domingo. Então, trazendo também as informações que envolvem o Esporte Clube Pelotas. Antes da gente encerrar aqui, rapidamente trazer novamente a 6ª rodada, porque ela se encerra na noite desta quinta-feira. Tivemos o Apafut ontem perdendo para o Veranópolis pelo placar de 2-1 dentro de casa. O Brasil perdeu fora de casa para o Esportivo por 2-1. Aimoré 1-0 na equipe do Gaúcho no Cristo Rei. E no Vermelhão da Serra 2-0 para o Passo Fundo no Santa Cruz. Hoje tivemos mais cedo 1-1 para Gramadense e Lajadense na Vila Olímpica. E logo mais então às 8 horas da noite, daqui uma horinha, teremos aí Brasil de Farroupilha e União Frederiquense. Duas partidas foram adiadas por esta 6ª rodada, que foi Pelotas e Glória de Vacaria, Bagé e Guarani de Venâncio Soares, por conta das condições climáticas, assim como aconteceu com Brasil e Brasil de Farroupilha durante ali a 5ª rodada no final de semana. A tabela de classificação, a gente tem o Veranópolis na liderança com 14 pontos, segundo Passo Fundo tem 14, terceiro Esportivo tem 12 pontos, quarto Aimoré tem 11, quinto Santa Cruz tem 9, sexto Apafut com 8 pontos, sétimo União Frederiquense tem 7, oitavo fechando, né, esse G8 da tabela de classificação, o Gaúcho também tem 7 pontos. Nono colocado Pelotas tem 7, décimo Brasil com 6 pontos, décimo primeiro Brasil de Farroupilha com 5 pontos, décimo segundo Gramadense também tem 5 pontos, décimo terceiro Guarani de Venâncio Soares com 5 pontos. 14º Bagé tem 4 e no Z2, a zona de rebaixamento, o Glória é o 15º colocado com 2 pontos, 16º o Lajadense, que hoje conquistou aí o seu primeiro ponto, a equipe do Lajadense fora de casa, conseguindo pontuar aí a equipe do Serginho Almeida, né, nessa 6ª rodada então da Série A2 do Campeonato Gaúcho. Estão sendo aí rapidamente o nosso destaque, e aqui no 053-984-13-5473, boa noite, garoto. Eu não sei o que está acontecendo com os jogadores do Brasil. Nos outros clubes jogam um excelente futebol e no Brasil nem levantam as pernas. Acredito que deve ser a camisa do Chavante, que é muito pesada. Ou então, os comandantes do Brasil não têm noção do peso desta camisa. Isto é o que eu penso, que eu abraço ao seu Chico Arruda aqui na nossa participação. Então, mandando aí a sua opinião no nosso lance rápido, que vai ficando por aqui. Agradecendo a todo mundo que esteve junto com a gente. Valeu, Jorge Alves. Valeu, Lucas Fabião. A gente vai ficando por aqui com o lance rápido, mas vem aí o Papo da Bola. Não desligue o rádio. A gente só vai para um rápido intervalo, vai trocar a live. Vem aí o Papo da Bola aqui na Rio. Um abraço a todos, até mais, tchau!
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0: 19 horas, 8 minutos, 7 e 8 da noite desta quinta-feira, 20 de agosto de 2026. Muito boa noite. Estamos entrando no ar aqui na Rádio Universidade com o Papo da Bola, o tradicional debate esportivo das noites da Princesa do Sul, nesta quinta-feira, pós-jogo do Grêmio Esportivo Brasil. Não tivemos jogo do Pelotas ontem, né? O jogo do Pelotas foi adiado aí para outra data, mas o Brasil jogou ontem, e jogar é um termo muito forte, né? O Brasil entrou em campo ontem contra o Esportivo lá em Bento Gonçalves. Mais uma partida ruim do Brasil nesta divisão de acesso e a derrota pelo placar de 2-1. A primeira derrota do Brasil nesta Série A2 do Campeonato Gaúcho, em uma partida onde o Brasil fez o gol cedo, parecia, né, que as coisas iriam andar, mas o Brasil parou de jogar, né? E aí levou o empate ainda no primeiro tempo e levou a virada no segundo, conhecendo aí a sua primeira derrota. Acho que já dá pra gente tirar conclusões, né, deste início de trabalho do Júlio César Nunes e dessa campanha do Grêmio Esportivo Brasil no Campeonato Gaúcho da Série A2, que estão muito aquém do esperado. Eu acho que o Júlio César a gente não conhecia, né, de ver um trabalho de perto, mas o elenco que foi montado do Brasil, o investimento que é feito, né, todos os reforços que chegaram entre a Copinha e a divisão de acesso serviram para reforçar ainda mais um elenco do Brasil que já era forte para essa competição, e o Brasil vem jogando menos a cada jogo, né? Na minha humilde opinião, o Brasil já merecia ter perdido para o Gramadense, né? O Gramadense teve pênalti perdido, teve chances no segundo tempo, né? O Brasil aceitou muitos ataques da equipe do Gramadense, e ontem, né, uma derrota justa, né, muito mais por ineficiência do Brasil do que por um amasso do adversário, né, que é fraco. O time do Esportivo é fraco, é uma das equipes aí que nem estavam como favoritas nesta divisão de acesso. Então o Brasil começa mal a competição, só venceu uma, né, tiveram dois tropeços aí jogando em casa, né, só uma vitória, que foi num jogo em que, convenhamos, né, nem teve futebol aquele dia, foi um polo aquático lá em Venâncio Soares. Que bom que o Brasil ganhou e foi a única vitória nesta divisão de acesso. As coisas precisam mudar, o Brasil precisa reagir na competição, porque é o maior investimento, é o time a ser batido, e por enquanto está muito fácil, né, de neutralizar o Brasil, né? Um time que, principalmente no segundo tempo, né, o time morre, não sabe se é questão física, não sabe se um outro jogo colocar a culpa no campo. Ontem o gramado estava bom, né, o gramado muito bom, inclusive, né, da Montanha dos Vientos. Então o Brasil que começa mal aí esta divisão de acesso. Nós vamos falar muito sobre este início do Brasil, que ontem perdeu, e no sábado já tem partida contra o Aimoré às 7 da noite no estádio Bento Freitas. É mais uma oportunidade aí para o Brasil voltar a vencer, né, e engrenar nesta divisão de acesso, porque a distância para o líder, para o pelotão de cima da tabela, já está aumentando, então não pode aumentar ainda mais neste final de semana. 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Via Urbana, seu ponto de encontro com o verdadeiro espírito do rock. 7 horas e 12 minutos comigo na mesa de debates, João Antônio Ferreira, Lucas Fabião, e é claro, a tua participação no 0539-8413-5473 é o nosso WhatsApp para você participar e interagir conosco aqui no Papo da Bola da Rádio Universidade. 7 horas e 13 minutos. João Antônio Ferreira, tudo certo? Muito boa noite. ontem, né, mais uma partida ruim do Grêmio Esportivo Brasil, né? É cedo ainda para avaliar o trabalho do Júlio César, sim, mas o pouco que temos até o momento é um Brasil que até agora não evoluiu, né, e não tem tempo para treinar, é um jogo em cima do outro, mas é um time do Brasil, pelo investimento que tem, poderia jogar mais do que vem jogando, né, João? Boa noite.
1: Boa noite, boa noite. Saindo aí do normal?
0: Tá saindo. Tá. Se puder aumentar um pouquinho o teu...
1: Vamos lá, agora sim, melhorzinho.
0: Aham, uhum, tá bom.
1: Boa noite, Lousada, boa noite a ti, boa noite ao Lucas Sabiel, todo mundo tá nos acompanhando para mais um Papo da Bola, infelizmente, mais um debate que a gente chega com um panorama negativo, né? Não tem outra opção, digamos assim, né? Com o elenco que o Brasil tem, e até estava conversando com um amigo hoje mais cedo, né? O banco do Brasil ontem é melhor do que talvez 60% dos times titulares da divisão de acesso. É, volto a falar, era Vitor Becker, era Vanilson, era Carlos Eduardo, era Streit, era Silas, o Recife. Por mais que alguns, né, a gente imagine que 100% fisicamente sejam titulares, né, estavam no banco ontem, muito também por opção do treinador. Então, assim, não justifica. O pouco trabalho até aqui do Júlio César, o pouco tempo de trabalho, né, ainda assim tá faltando algo, não é possível. O time, o elenco no papel é muito melhor do que está jogando. E aí... agora, né, saiu essa série do Guardiola, né? Já questionei bastante, felizmente, né? Assim como quando era Ronaldete questionava Messi, entre outras situações que, né, a gente, às vezes, no esporte, acaba levando essa dualidade, né, de torcer para um e querer renegar outro, né? Basquete agora, esses últimos anos, de LeBron James contra Stephen Curry, entre outras situações, eu era meio contrário ao Guardiola. Era dos que falava que só pegava time bom, aí era mais fácil fazer o que ele faz. Maior treinador da história do futebol, não tem nenhuma dúvida disso. Maior treinador da história do futebol. E o Guardiola falando com seus jogadores, né, sobre estar se divorciando, né, da esposa, e falou: oh, eu amo ela, ela me ama, mas perdemos a paixão, e tudo que vocês fazem na vida tem que fazer com paixão. E parece às vezes que o jogador do Brasil não tem a paixão, não tem o tesão de estar jogando futebol. A entrega que tu precisa ter, porque, ou pelo menos, não tem tanto quanto o adversário. E numa divisão de acesso, como a gente fala, de gramados ruins, de futebol, né, limitado na qualidade técnica por conta de chuvas, né, dos gramados, o pouco treino de um jogo para outro, a entrega, a dedicação, a paixão ali, a vontade de ganhar os três pontos, às vezes pela necessidade, é a oportunidade que eu estou tendo, é a oportunidade que é o clube que me abriu as portas num momento que não tinha muitas oportunidades em outras equipes. Não sei, mas os jogadores do Brasil parece, como a gente fala às vezes na gíria, né? Parece que os jogadores do Brasil não estão com fome e os outros estão. A fome de vencer, ou jogando pelo prato de comida mesmo. E aí é difícil, né? Tu vê que tem dedicação. Né? Ontem até o Otávio, que é um dos que eu mais critico aqui, que já falei, para mim deveria ser reserva, o que mais se dedicou, participa do lance do gol, deixa o Morbeck na cara do gol logo na sequência, jogou, ontem estava com vontade, ontem mostrou gana de vencer. O Silvano xingando, até criticando, pedindo mais dos companheiros, mas muitos ali andando em campo, trotando em campo. Né? Ah, se perdermos, azar, se empatarmos, azar. Né? Parece que não fazia muita diferença para alguns jogadores ali o resultado. E aí a torcida, obviamente, com toda a razão de reclamar. A gente, com toda a razão de criticar, porque voltamos a falar, voltamos ao debate, independente se é 550 mil ou não. A folha salarial é muito mais alta do que dos adversários. E dentro de campo o Brasil não mostra, né, qualidade a mais que os adversários. Como a gente falou, o Brasil, né, nas partidas que não venceu, tirando a estreia dos outros jogos, não mereceu vencer. Não mereceu ganhar do Passo Fundo, foi um jogo equilibrado, empate, resultado justo. Não mereceu ganhar do Gramadense, talvez até o resultado justo fosse a derrota pelo que o Gramadense criou. Não mereceu agora ganhar ontem, não mereceu a derrota até mesmo, né? Acho que foi o resultado justo pelo que as duas equipes mostraram em campo. Então, tá faltando algo. Qualidade, todo mundo sabe que os atletas têm. Eu não coloco ainda 100% na culpa do treinador, porque a gente vê, né, tem um determinado padrão de jogo, pelo menos, né? Em alguns momentos está dando certo, em outros não. O Brasil domina, às vezes, o confronto, consegue ter superioridade, mas não consegue o confronto inteiro. E nos momentos que o Brasil é pior do que o adversário consegue castigar o Brasil. Então, para mim, tem que melhorar a questão tática, ainda tem que evoluir, né, o trabalho do Júlio César. Né? Os jogadores precisam mostrar um algo a mais por si próprio. A gente via a questão, né, do Laércio. No Laércio a gente não via muita questão tática, mas às vezes a individualidade aparecia. Agora a gente vê um pouco mais de questão tática, mas parece que menos individualidade, parece que os jogadores estão sumidos um pouco mais dentro dos jogos. Então, assim, tá complicado, tá realmente complicado de ver. É um Brasil que não mostra a evolução de um jogo para outro, né, ganha cada vez mais opções. Ontem a gente falava das opções, né? O Brasil tem jogado alguns jogos no segundo tempo dobrando os laterais. Ontem não, ontem foi com os pontas e ainda assim não foi suficiente. O goleiro, não me lembro de defesas do goleiro da equipe do Sportivo no segundo tempo. E bom, para um Brasil que entra, se o Brasil tivesse investido um real, um único real na competição, já seria pressão do mesmo jeito, porque é o Brasil. Porque a torcida cobra bastante. E a gente tem que cobrar bastante também pelo tamanho do clube. O Brasil investiu mais do que todos. E está jogando muito menos do que a maioria das equipes. Anteontem até estava falando com um amigo, né? Que víamos jogos até da dupla, né? Era meu colega da faculdade. Fomos em ambos os estádios algumas vezes para ver os jogos. E aí a gente falava, né, também gremista como eu, a gente falava de como tá ruim ver os jogos do Grêmio, e ele falou, só falta, tu que tá trabalhando também tá vendo os jogos ruins da dupla. Eu falei, cara, tá terrível, que ele foi pra Curitiba, não acompanha mais tanto, né, então, aí, cara, tá incrível. É inacreditável a ruindade que tá, o nível tão baixo que tá a dupla Brapel. Porque, e até citei alguns clubes, né, não vou citar aqui pra não depreciar, digamos assim, alguns clubes, mas clubes que são muito melhor, e cito dois, Apafute e Guarani, dois que subiram da terceirona, né, numa condição, às vezes parece de mais disputa do que a dupla Brapel, com investimento muito menor. Então, olha, com todo respeito, tanto o Brasil quanto o Pelotas tem que melhorar muito pelo tamanho dos clubes, pelo tamanho das camisetas, mas também pelo que foi investido. Eu sempre falo, né, o tamanho de clube, tamanho de camiseta, o peso de camiseta, ele não entra em campo, ele não se destaca em campo. Ele pode, num geral, favorecer, mas em campo, definir a partida, ele não define. Mas o investimento de ambas as equipes, volta a falar, o time do Pelotas é um time mediano, um time, né, dentro da média da competição, sim, mas não tá, já não tá mais desempenhando nesse nível. E o Brasil é um time muito acima da competição, dos adversários, e também não tá desempenhando nesse nível. Então, ambos têm que melhorar, e melhorar bastante. E o Brasil, ontem a gente viu, um Sportivo que fez final de Copa do Mundo, praticamente. A festa que os torcedores e que comissão técnica e jogadores fazem no final é de quem venceu a principal equipe da competição, e foi o que eles fizeram. E essa vitória deixa o Brasil mais longe de um G8. Daqui a pouco essa vitória deixa o Brasil numa condição de, ao invés de estar brigando lá na parte de cima, tá passando lá em sétimo, oitavo, quando muito, né? Talvez nem passe de fase, imagina que vergonha que não seria. Então, todo mundo sabia que as equipes iam fazer final de Copa do Mundo contra o Brasil, principalmente pelo investimento, pelo que foi dito que ia ter de investimento, e também contra o Pelotas. O Brasil, os jogadores do Brasil parece que não perceberam ainda que são os favoritos e que vão ter que entrar não só na qualidade, mas na dedicação dentro de campo. Assim como alguns do Pelotas, em alguns momentos parece que o Pelotas tá, pelo menos, entrando nas partidas meio anestesiado. Tanto que nas duas últimas sofreu gol em cada um dos inícios de tempo e foi 2-0.
2: Pois é, né? Realmente, né? Eu vejo que tá muito fácil, assim, neutralizar o Brasil, né? Não, o Brasil não, não ter oferecido muito perigo assim ao gol adversário. Ontem, né, teve ali o gol cedo, depois teve aquela bola do Morbeck que o goleiro pegou, né? E a partir ali dos 20, 25, né, já o jogo ficou morno, aí o Brasil tomou um empate e o jogo já, né, se emparelhou, né? Então é um Brasil que ainda, né, ainda não, na minha visão, ainda não mostrou, né, um grande futebol. Nem sei se vai mostrar, né, um grande futebol, porque a divisão de acesso tu não tem essa, né, essa, esse grande futebol. Mas ainda não conseguiu, né, se impor em cima dos adversários.
1: Já está rodando aí pelas páginas, Gaúcho Informa, futebol do interior, né, divisão de acesso, o
2: FUT-RS.
1: FUT-RS também. O gol que fez o gol do Léo Ferraz de ontem, o gol do Passo Fundo.
2: Sim.
1: Aqui, ó, arrugar, bola no chão, tapa de um lado pro outro, gramado é ruim. Vai jogar, vai trocar passes, vai te movimentar, vai pedir a bola, né, te coloca pra jogo. E, assim, uns 10, 11, 12 passos, bola de um lado pro outro, chega na ponta, chute, gol.
2: Contra o Gramadense, por exemplo, o gramado tava ruim, não tinha como... Por que o Gramadense fez aquele... Olha o gol que o Gramadense fez, passe pro Kerli, devolveu de calcanhar... pro jogador dentro da área. Por que o Gramadense conseguia trocar passe? Nem era o campo deles. E o Gramadense conseguia trocar passe, fazer jogada por dentro. A jogada do pênalti também foi uma jogada criada. O Brasil não consegue. O
1: Gramadense que deu o primeiro ponto pro Lajadense, eu acho.
2: Sim, é. Aí tu vê, o Gramadense é um super time, não é? Perdeu em casa pro Gaúcho. Hoje não conseguiu ganhar do Lajadense, que é o pior time da competição. Então o Brasil, ele tá perdendo pontos para equipes que... né, a gente aqui falou sobre o Gaúcho... né, o Gaúcho patinou agora, né, parece aí que se recuperou, mas também não é nada demais, né, pelo investimento que o Brasil tem, né, deveria, e aquilo, né, muita gente fala, não, a competição é difícil, não vai passar por cima dos adversários, como, né, muita gente cogitava, e até concordo, né, porque realmente é um inferno essa divisão de acesso. Mas tem que jogar mais, precisa jogar mais. O Brasil não está jogando, o Brasil não está, né, se impondo, e os adversários estão conseguindo, né, sobressair em relação ao Brasil. O Sportivo, claro que teve ali a discussão em relação ao valor da folha, talvez não seja 70 mil, né, tem jogadores emprestados ali, mas me diz qual é o jogador do Sportivo que seria titular no Brasil, né, que se, eu gosto do centroavante, o Matheus Rodrigues, mas ficou... né, anos parado, voltou no passado, não tem nada demais. O Otávio estava no Pelotas ano passado, era reserva, foi o melhor em campo ontem, mas era reserva do time do Pelotas ano passado, da Copinha, né? Então, não sei, não é aquilo, é cedo ainda para avaliar, mas a gente avaliou cedo também o trabalho do Laércio Aquino. Claro que o Laércio tinha tempo para treinar, o Júlio César não, mas ainda não evoluiu, né? Ainda não evoluiu, e nós já estamos se encaminhando aí, já tem um terço, né, dessa primeira fase, e o Brasil não está nem no G8. E isso é preocupante.
1: E aquilo, a gente olha a tabela, né, o Brasil tem um jogo contra o Brasil de Farroupilha, que nesse momento está um ponto atrás, joga daqui a pouco mais, né, contra a equipe do União Frederiquense. Mas o Brasil agora, vamos botar o melhor cenário, que não aconteceu ainda, que o Brasil vencer em casa. Mesmo, novamente, né, vai enfrentar um time mais fraco em casa, mas ainda não venceu no Bento Freitas. Caso, né, jogasse essa partida, que a gente nem sabe quando vai ser, né, estivesse com os mesmos 6 jogos que o resto e vencesse, o Brasil ia só 9 pontos, o Brasil ainda estaria 5 pontos atrás de Veranópolis e Passo Fundo, o Brasil estaria no máximo, né, o Brasil subiria para a quinta colocação. Ainda assim é longe e muito abaixo do esperado, isso no mundo do si, no fantástico muro do Bob, aí, se o Brasil vencer esse jogo que a gente, como falei, né, não sabe nem quando é que vai ser. Pelotas, mesma coisa, tá contra, vai jogar uma partida contra o Glória. Pelotas tá jogando um pouco melhor em casa, né? O Glória ainda também numa condição negativa, né? Conseguiu empatar a Copa Fute nesse último jogo, já tá melhorando um pouquinho. Mas vamos colocar que Pelotas, né, vence esse jogo também por ser em casa. Vai a 10, ainda fica 4 pontos atrás de Veranópolis e Passo Fundo. Também subiria apenas, no máximo, até a quinta colocação. É muito abaixo, é muito pouco para o tamanho das equipes, pelo que as torcidas esperam, pela pressão que a direção, que as comissões técnicas, que os jogadores têm, né? É muito abaixo, é realmente abaixo, né? O futebol jogado é abaixo, os resultados são abaixo, e obviamente que a posição, né, nono e décimo colocados, né, podendo cair depois do resultado de hoje do Brasil de Farroupilha ainda, né, podem cair cada um mais uma posição, é bem abaixo do que a gente esperava.
2: É, a questão para mim é desempenho. Já amassou o adversário, errou 5 gols, o adversário foi lá e chutou, a bola desviou e empatou o jogo. Não foi. O Gramadense, mesmo que o Brasil ganhava até os acréscimos, o Gramadense era para ter empatado muito antes. Né? O Brasil um pouco ameaçou no segundo tempo. Né? E ontem, né, assim, deu nojo, assim, sabe, de ver o jogo. Um time que não atacou, Brasil, praticamente, no segundo tempo, né?
1: Os segundos tempos, né, do Brasil têm sido muito fracos. O Brasil não consegue se manter fisicamente. Ontem ainda falei, tu tem 5 bons jogadores do banco para trocar, para manter o nível alto, para manter qualidade. E
2: ontem tá Silvano, o Davi Torres,
1: Vanilson,
2: Matheus Streit, foram 4, né?
1: E o Daniel.
2: É, o Daniel foi o único que... Mas é aquilo, ele tirou o Yuri, não sei se... Tinha amarelo já? Não,
1: ele falou, né, que o Yuri sentiu uma cãibra.
2: Ah, sim.
1: E aí teve que ser substituído, não tinha opção, né? O Gedeilson nessa condição aí de resolvendo problemas particulares não foi pra campo. E a única opção era o Daniel. Aí fica aquela condição. Tu tinha dois... Pra mim, bons jogadores, tanto Recife quanto o Silas pro meio campo. Optou o Daniel, já fez essa função. Mas quem fez melhor essa função já, que a gente viu? O Daniel ou o Thiago Henrique? Bota o Thiago Henrique pra lateral.
2: E podia ter botado um meia, né?
1: E botava um meia que manteria a qualidade de todo o time. A qualidade na lateral direita e a qualidade do meio campo. Tu diminuiu a qualidade da lateral direita drasticamente porque é o Daniel que é rápido. Não mais do que isso, é rápido e dedicado, dá pra dizer.
2: E que não é defensor,
1: mas,
2: né?
1: Mas não é defensor. O drible que ele toma, o Matheus Rodrigues, ele dá uma finta, assim, ó, não é nenhum corte. Ele finge que ele vai bater, que ele vai fazer, vai pra dentro, ele dá mais um tapinha, já bota na frente, na velocidade e finaliza no gol. O Daniel não conseguiu fazer nada, apareceu um cone no lance. Não culpo 100%. Não é a função dele, não estava ali para isso. Então é complicado, assim, bem difícil. O Brasil tem morrido, não sei se fisicamente ou se simplesmente parece que não sabe o que fazer no segundo tempo. Se mantém em linha alta, se mantém pressão, se espera o adversário. O Brasil do segundo tempo lembra muito o Brasil do Laércio, que espera o adversário tomar decisão e tenta reagir. Só que a reação do Brasil está sempre sendo atrasada no segundo tempo. E aí o adversário já engole o Brasil e... Tem feito gols, tem virado jogos, tem empatado jogos. O Brasil perde muito ponto no segundo tempo por conta desse apagão que acontece depois dos 45 primeiros minutos. Não sei se é só fisicamente ou se tem esse algo a mais, né? A postura realmente tem mudado como um todo.
2: Lucas Fabião, te dei boa noite, tudo certo? Estavas também ontem, né, na jornada, participou do lance agora. É um Brasil que... Tá devendo, né? A gente esperava mais. Tudo bem, os primeiros jogos ali do Júlio César, né? Tava conhecendo o elenco, mas já passou esse início. A gente sabia que a paciência não ia ser, eu não digo a nossa, né? Mas eu digo a paciência da torcida, da direção, porque a competição lá tava começando. Ele tinha, né, que já, ao meu ver, ter uma... Né, estar demonstrando um desempenho melhor, o que não está acontecendo, né? É um Brasil que, na minha visão, vem piorando a cada jogo. Se a gente for pegar ali da linha do tempo, o jogo do o Gaúcho, depois segunda rodada, Guarani, correto? Guarani de Venâncio.
3: Exatamente.
2: Depois Passo Fundo, depois Gramadense e ontem. Se for pegar nessa linha, o Brasil vem piorando, né? Contra o Gramadense já achei um jogo ruim. E ontem, claro que o início da competição foi o pior jogo do Brasil, né? Não só porque perdeu, mas porque, né, deu... Eu tava só na mesa ontem, mas tava assistindo aqui e assim, pensando, meu Deus, é um segundo tempo pavoroso. E aí, Lucas, o que tens a dizer sobre esse início de competição do Brasil, que, né, acho que todo mundo esperava mais em termos de pontuação na tabela e desempenho também, né?
3: Com certeza. Boa noite, Atila, Ousada, ao João e a todo mundo ligado no Papo da Bola. Não, falando do Brasil, é um começo muito abaixo do esperado. A palavra que a gente pode usar é decepcionante. Porque, primeiro, que está fora da zona de classificação. O Brasil não se classificar é um absurdo. Estamos falando do Brasil, mas eu coloco Pelotas também. A gente não pode normalizar a dupla Brapel não avançar, pelo menos, ao mata-mata da divisão de acesso. Porque aquele papo que a gente falou, o futebol pelotense está no fundo do poço. Porque, claro, o Farroupilha está na terceira onda gaúcha, nas circunstâncias que tem, mas se a dupla Brapel, pela história que tem, cair para a terceira onda gaúcha, acaba o futebol pelotense e vamos torcer para Guarani de Bagé. Porque não tem um mundo onde a dupla Brapel caia a terceira onda gaúcha. Então, o nível mais baixo do futebol, a dupla Brapel já está, que é na segunda divisão gaúcha. E, nesse momento, ambos não estão passando para o mata-mata da competição. Mas já que a gente está falando do Brasil, vou citar realmente. É muito interessante isso que fala o João, porque acho que passa muito também por uma questão, podemos dizer, anímica. O Brasil, e podemos dizer ao natural, tudo bem que o goleiro da equipe desportiva ajudou, ao natural, começou bem o jogo, e quando começa bem, está organizado, a qualidade entra em campo, o Brasil abre o placar, rapidamente. E em todos os jogos, se o Brasil estiver organizado e a qualidade entrar em campo, que tem em cima das outras equipes, o Brasil vai vencer os seus jogos. Mas o Brasil abre o placar e depois vem o Sportivo querendo o resultado, querendo o empate, querendo a vitória. E tu pode ter o orçamento maior da competição, o elenco com maior qualidade, mas do outro lado tu vai encarar uma equipe que quer mais do que tu, pelo menos nesse momento. O Sportivo quis mais que o Brasil e conseguiu mais que o Brasil. Acho que passa por isso, esse é o problema. O Brasil, não sei se internamente, no próprio discurso do diretor, a gente escuta, eles tendo conhecimento, nós somos o time que mais está gastando, a maior folha. Nós somos, aí, muito provavelmente dentro do Brasil, tem sim o discurso, nós somos os favoritos. O próprio Laércio falou na Copa FGF, nós somos o time grande da competição. O Júlio César Nunes já usou a expressão, tem que se postar como um time grande. Então, tem que ter esse conhecimento que o Brasil é, se não, um dos maiores clubes dessa divisão de acesso, né, na questão de história recente, enfim, toda a tradição. Mas o Brasil não entrou na competição. Venceu o Guarani de Venâncio Aires, que veio da Terceirona Gaúcha. A Terceirona Gaúcha é futebol amador. Guarani e Apafute se destacaram por lá, ok, subiram e estão na divisão de acesso. Acho que Guarani e Apafute, principalmente Apafute, mas acho que o Guarani em nenhum momento sonhou em brigar nas primeiras posições. Hoje o Guarani está permanecendo na divisão de acesso. E eu acho que é esse o objetivo do Guarani. E Apafute hoje está passando para o mata-mata. Ou seja, a campanha de Apafute e Guarani, que o João traz essa leve comparação, podemos dizer que a campanha, a divisão de acesso de Apafute e Guarani de Venâncio Aires é melhor do que a da dupla Brapel, nas suas proporções. Então é muito preocupante, acho que esse reflexo dos últimos dois jogos do Brasil é bastante alarmante. O Brasil já tem 5 jogos com o Júlio César Nunes, já teve uma semana onde nenhuma das equipes dentro dessa competição, agora o Pelotas e o Bagé tiveram, mas nenhuma equipe até então tinha tido uma semana de descanso entre um jogo e outro, em meio à preparação. O Brasil não foi o Brasil de Farroupilha, que viajou até Pelotas e teve que voltar porque não jogou. O Brasil esteve o tempo todo jogando, treinando aqui na cidade. Então se esperava uma evolução, pelo menos um descanso, que na questão física tu se sobressaísse. Mas o Brasil cai muito rendimento, é preocupante. Uma segunda etapa, eu acho que em comparação ao Laércio, eu sim tenho a tese que o Brasil parece mais organizado e mais. Parece pelo menos buscando algo. Com o Laércio comandando o Brasil, eu tinha dificuldade de ver o Brasil trabalhando algo. Com o Júlio César Nunes eu já vejo maiores situações, e a gente vê um treinador que busca o resultado, mas até quando? Por exemplo, assim, o gol que sai a virada esportiva é do lado direito, onde ele colocou o Daniel. Beleza, o Yuri teve cãibra, será que foi a melhor opção? Quis botar velocidade, mas o lado direito do Brasil ficou desorganizado. Daniel não estava treinando para ser lateral direito, muito provavelmente. Então, uma desorganização. Então, tem erros. Contra o Gramadense, o Gedeilson virou ponta. É preciso? Um elenco largo como esse. Tem situações sempre boas. Acho que o Silvano entrou bem. Pelo menos trouxe uma possibilidade interessante para o futuro. Ou até o futuro mais próximo agora, já no sábado. Mas passa, o Brasil foi todo pra frente e não conseguiu chutar uma bola ao gol. É, isso, na minha opinião, é desorganização. Tu não pode ter um elenco caro como esse. Olha, eu tenho pavor de gastar o meu dinheiro. À toa, no caso. E nesse momento, a SAF está gastando muito mais do que as 15 equipes da divisão de acesso, tirando o Brasil, está gastando muito mais do que todas elas. E no momento, é dinheiro posto fora. Estão botando dinheiro posto fora. Então, eu tenho certeza que eles não têm, por mais carga de dinheiro que eles possam ter, eles não gostam de queimar dinheiro. Nesse momento, estão queimando dinheiro, porque é muito abaixo. É muito abaixo. Contra o Gramadense, foi dominado no estádio Bento Freitas. Contra o Sportivo, foi... Dá pra dizer que, dentro do que se propôs o Sportivo, até ia mencionar na primeira etapa, estava interessante. É o Brasil que começou muito bem e parecia que estava jogando em casa. Estava propondo o jogo, estava fazendo na Montanha dos Vinhedos o Bento Freitas, o que não fez o Bento Freitas, né? Mas estava se impondo. Mas o Sportivo, no que se propôs, não teve problema em deixar o Brasil, até pelo que as mudanças do Brasil, o Brasil tentar chegar, mas o Sportivo ficou tranquilo porque o Brasil não criou. E a gente vê, muitas vezes, o Júlio César Nunes falando: olha, eu pedi para minha equipe não recuar, eu pedi para minha equipe não recuar. E o Brasil recua. E quando vai pro ataque, parece aquela criança tímida que tu bota na frente, vai lá cumprimentar. Tem que atacar, tem que virar, tem que buscar o resultado. Não é natural o Brasil se impor. É muitas limitações. E eu acho que já são 5 jogos, já se passou o quê? Um mês de divisão de acesso, podemos dizer assim, e é um mês de Júlio César Nunes. E é muito pouco tempo para tu treinar, é muito pouco tempo sim, mas o Brasil está decaindo, então acho que passa, eu ainda não é nem questão de, igual defendi aqui, quando eu achava que o Laércio tinha que cair, acho que não é a questão de trocar o treinador agora, mas eu acho que já está passando a margem de, é começo de trabalho, se espera em campeonato assim, que igual faz o Pelotas, a gente vai ver se deu certo ou não, e não estou dizendo que é a fórmula, acho que o Daniel Franco foi demitido precocemente, mas é preciso de resultados, isso não é um ponto corrido Série B 38 rodadas, tu tem que desempenhar agora, tu precisa do resultado agora, igual ele fala, contra o Aimoré não se negocia, mas é um alerta muito importante pelo que passa o Brasil numa decadência, não consegue criar, gasta muito e não consegue chegar, vai ter, acho que contra o Aimoré, um Aimoré que está em ascensão agora, mas igual eu conversei com o Ariel e hoje escutamos o lance rápido, o Aimoré, toda a divisão de acesso que está, é um dos favoritos, pelo investimento e pela tradição na competição. Então o Brasil vai ter um jogo grande, nesse sentido de tirar teima. O Brasil não pode sobrar somente contra Guarani de Venâncio Aires, como sobrou, ou equipes que estão abaixo, e contra equipes que estão brigando lá no topo, ter medo. Porque o Brasil, da forma que investiu e na qualidade que tem, é uma equipe que tem que dar medo aos adversários. Mas o futebol é muito equilibrado. É aquilo que eu também mencionei no lance. É a divisão de acesso até nesse meio e fim de semana, maratona, jogos com gramados impraticáveis e tudo mais. Talvez a gente não tenha uma equipe sobrando. Talvez o Brasil não consiga sobrar. Mas nem isso. O Brasil está sendo, de certa forma, eu falo dominado. Mas, por exemplo, o Gaúcho dominou o Brasil no que se propôs a fazer. O Gaúcho não quis jogo e não teve jogo, não sofreu. O Sportivo virou ao natural e deixou o Brasil atacar e o Brasil não conseguiu criar nada. Então, quando eu digo dominado, é na ideia. Na ideia, os adversários estão dominando o Brasil. Tirando o jogo contra o Guarani e Venâncio Aires, todos os jogos foram extremamente equilibrados, ou até mesmo com o adversário sendo superior. E aquilo, estava 1-0 para o Brasil contra o Guarani e o Guarani fez uma pressão. Uma grande pressão, não chegou no empate, talvez por falta de peças, de qualidade. Mas estamos chegando na 7ª rodada, o Brasil com um jogo a menos. Poderia estar ali em 5º colocado? Poderia. Mas já é com uma gordura, igual mencionou o João, uma gordura dos 4 primeiros. É muito abaixo e acende um alerta. E eu tenho a opinião, Lousada, que já está estourando o prazo de, não, tem que dar tempo ao Júlio César Nunes. Não é, novamente, não é defendendo demissão ou não, mas o discurso de, assumiu agora, tem que dar tempo, que lá no fim vai dar certo. Já está na hora, já está na hora do Brasil começar a dar respostas. E pelo contrário, a gente vê um Brasil decaindo e tem que começar a entender por quê. Porque são dois jogos, contra o Gramadense e contra o Sportivo, muito preocupantes.
2: Muito bem, 7 horas 43 minutos, primeiro intervalo aqui do Papo da Bola. Na sequência, a gente volta, claro, te convidando a participar conosco, já tem muita participação. E durante o programa vamos trazer para o ar aí as participações dos nossos ouvintes. Já voltamos.
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0: 7h47, 7h47, de volta com o Papo da Bola aqui na Rádio Universidade. 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João, te pergunto, relação aí ao time que vem sendo escalado, né, do Grêmio Esportivo Brasil. Eu vejo muita gente, né, reclamando em relação ao Vinícius, né, que o Vinícius é um jogador que estava lendo hoje, né, que a torcida não aguenta mais. Eu acho que eu às vezes não consigo entender o porquê, né, da titularidade e da insistência nesse jogador. Teve um jogo que ele foi sair de titular, aliás, no banco, e aí o Recife se machucou no aquecimento, ele teve que jogar, né? Mas ontem, né, tu destacou, até não acabei não vendo a escalação, tava aqui na mesa, tinha Recife, tinha Silas no banco, e o Vinícius permaneceu na equipe, né? É um jogador, eu acho que tem jogadores no banco que já poderiam estar no time titular, não sei se tu concorda comigo, ô João, e acaba que fica a insistência sempre nos mesmos, Masson, Vinícius, né, o Otávio. E aí são jogadores que acabam, né, o torcedor perdendo a paciência, e eles também, né, não conseguem acrescentar muito ao time do Brasil. Inclusive, né, a questão da... só pra mandar uma mensagem aqui, eu acho que tá mutada a live aí, não tá? Não, aqui tá tudo certo, né? Bom, seguindo... tu acha, João, que essa questão de jogadores que estão no banco já poderiam ser titulares aí desse time do Brasil, né, o Davi Torres, né, o Silas, né, talvez o Matheus Streit, né, ontem o Carlos Eduardo poderia estar, mas ainda está adquirindo a forma física. É um Brasil que tem opções para mudar essa equipe, né, e precisa mudar porque não está dando certo essa escalação que está sendo utilizada nos últimos jogos, né, João?
1: Pois é, assim, dois pontos para mim, né? A divisão de acesso a gente vê que tem as suas características, né? Jogo de primeira e segunda bola, esses duelos, bola parada e muito também de contra-ataque. O Brasil não tem quase contra-ataque. O meio-campo do Brasil, ele é muito lento, né? Tem o Masson que tem velocidade, mas não é um velocista, né, e não puxa contra-ataques. Os outros três, que independente de quem forem, não são velocistas. E aí tem três opções para Vinícius: Garré, Thiago Henrique, Silas, Recife, né, nenhum deles é velocista. São jogadores para, inclusive, ter mais qualidade na posse de bola, até cadenciar o jogo e não acelerar tanto assim, né? Aproveitar contra-ataques. O Brasil joga só com um ponta. O centroavante também é lento. É um Brasil que quase não consegue levar tanto perigo em contra-ataques. Atacar o espaço já na velocidade. Então, a gente vê um Brasil que, taticamente, né, às vezes consegue ter superioridade em alguns momentos do jogo e outros não. Na bola parada, não está conseguindo ter tanto diferencial, né, ofensivamente, pelo menos. E no contra-ataque também não é um ponto positivo da equipe. Duelos de primeira e segunda bola, tu povoou mais o meio-campo, né? E alguns jogos o Brasil está conseguindo vencer, em outros nem tanto. Ontem foi assim, ó, foi uma aberração, porque teve no mínimo 5 lances no segundo tempo que era passe errado ou rebatida dos jogadores do Sportivo. E de alguma maneira, tu olhava assim, tinha três jogadores do Brasil, a bola passava no meio dos três. E não era nem por, às vezes, por falta de dedicação de ir na bola. A bola simplesmente passava e chegava no pé do jogador do Sportivo. O jogador do Sportivo estava sempre melhor posicionado de alguma maneira. Assim, ó, inacreditável. Então, dessa forma, a gente observou que foi um Brasil que, né, em muitos momentos, perdia os duelos, não tinha contra-ataque, não tinha bola parada. No segundo tempo ali já começou a se desesperar, foi para o cruzamento para a área, né, para a jogada de desespero, digamos assim. E não dava, não levava perigo, não conseguia levar perigo pro time adversário. Então é uma condição, né? Ontem ficou o Venício, né? Ontem acho que foi uma partida um pouco pior do Garré. Venício tomou um cartão já logo no início, até falei, né, que poderia ser, quem sabe, uma substituição pro segundo tempo, por ter duas opções. Claro que a gente não sabe a condição do Silas, a gente não sabe a condição do Recife, mas são dois jogadores que, né, estando aptos a jogar, tem mais qualidade para jogar do que o Venício. Né? O Venício é mais um operário, um jogador que marca, que faz uma transição, né, consegue iniciar a jogada, né, com os passes, mas não tem o algo a mais, às vezes, que é necessário, digamos assim, né, para não estar pisando tanto dentro da área quanto pisou já na sua passagem pelo Pelotas. Né? Um jogador na média ali. Então tu poderia, quem sabe, fazer a troca para subir um pouquinho o nível e tirar um jogador que tá amarelado, que tinha uma função de defesa. E no final das contas, não fez essa troca, né? Faz a troca ali lateral por lateral, entre aspas. Né? Até tinha falado, né? A gente não tinha visto que tinha entrado o Davi Torres. Achei que tinha morrido com uma substituição ainda. Né? Tentou, botou o time para frente. Mas ainda assim o Brasil não conseguia ter uma superioridade suficiente para botar a bola no chão e trabalhar ela, abrir os espaços. Só chegava com a bola nas pontas, né, tanto pela esquerda como pela direita, tentava cruzamento para a área. Parecia os jogos do Pelotas agora nessa fase ruim. Consegue ter a bola às vezes no meio campo, iniciar a jogada, quando tenta o cruzamento para a área, é mais ou menos para ninguém. Teve uma chance ali o Vanilson no cabeceio, que ele cabeceia no primeiro pau e manda perto da trave direita ali do goleiro. Então sim, foi um Brasil muito apático no segundo tempo, muito apático. E volta a falar, opções tinha. Muitas entraram. Davi Torres, Silvano, Vanilson. Né? Muitas delas entraram. Mas não conseguiram fazer a diferença. É um Brasil que não tá conseguindo competir o suficiente, digamos assim, nas suas partidas para sair vitorioso. Porque melhor é que os adversários. Tá faltando um pouco de tática? Ainda tá faltando. Mas, mesmo faltando um pouco de tática, deveria ser o suficiente, né, com a entrega, a qualidade individual e a entrega dos jogadores, a dedicação dos jogadores, deveria ser o suficiente para eles conseguirem, né, se dedicar e buscar, né, um resultado positivo.
0: Muito bem, 7:55, a gente está enfrentando aqui, agora já está tudo certo, né? Nós estávamos sem áudio na live, né? E agora já está tudo certo aí na live? Beleza, então obrigado a todos aí que alertaram, né? A gente teve aqui um probleminha, mas já está tudo certo, né? Tudo resolvido aí com a nossa live. Muito obrigado a todos aí que, né, que nos deram um recado, né? Nos mandaram aí na comentaram aí na live também, né? Nos mandaram aqui no nosso WhatsApp. Atualizando aqui os jogos neste momento. Em andamento pela Copa Libertadores, 0-0 LDU e Mirassol. O primeiro jogo foi 1-1. Né? Então esse resultado está indo para os pênaltis na altitude de Quito. Então a torcida é para que o Mirassol passe, para que seja mais um brasileiro na próxima fase da Copa Libertadores. 9:30 tem Corinthians e Rosário Central. Esse, por mais que seja brasileiro, não irei torcer. Tomara que Rosário Central do Di Maria passe. Copa Sul-Americana, dois brasileiros em campo neste momento. Macará, 0, Santos também 0. Resultado que vai classificando o Peixe para a próxima fase. 1 para o Olímpia, 2 para o Vasco. Resultado que também vai classificando o time brasileiro. Vasco está se classificando com este resultado. Primeiro jogo foi empate. Primeiro jogo do Santos foi 2-1 na Vila Belmiro. 9:30 tem Botafogo e Cienciano. Um jogo bem complicado aí para o Botafogo, que tomou 6-1 na ida e vai precisar aí de uma epopeia para se classificar. Pela Série A2 do Campeonato Gaúcho, 1 para o Gramadense, 1 para o Lajeadense, jogo esta tarde, né, Lajeadense conquistando seu primeiro ponto na competição. 8 horas tem Brasil de Farroupilha contra o União Frederiquense. Analisando essa tabela de classificação, eu pergunto para vocês, alguma coisa surpreende? Eu acho que surpresa para mim, negativamente, é o Brasil estar na décima colocação. Eu esperava já que o Brasil estivesse ali nas primeiras colocações. Mas um Veranópolis que a gente não imaginava estar na liderança, né? Para ver qual é o nível da competição, né? Ah, o Brasil, o time do Brasil é muito fraco. O Veranópolis é melhor que o Brasil? Tem jogadores melhores? O Sportivo, para estar com 12 pontos, tem jogadores melhores? Né? O Santa Cruz? Então mostra que não é questão do time do Brasil ser ruim, jogadores inqualificáveis, não, muito pelo contrário, o Brasil tem bons jogadores no seu elenco, o problema é outro, né, João e Lucas, e também sobre essa tabela, uma tabela que está nesse momento apresentando aí um Veranópolis que ninguém dava como time que ia brigar pela liderança, claro que é o início da competição, mas já está com uma pontuação tranquilo aí, mais uns pontinhos para classificar o Veranópolis, né?
2: Pois é, acho que a grande surpresa mesmo de algumas que temos, a grande surpresa é a dupla Brapel fora da zona de classificação passada a sexta rodada da competição. Mais uma vez, tudo bem que Brasil e Pelotas têm um jogo a menos em comparação a todas as equipes que estão no G8. Mas não se esperava que Brasil e Pelotas ficassem nessa situação estão na margem de erro para estar fora dessa zona de classificação. Mas eu elenco como surpresa, porque nesse sentido, acho que Veranópolis

0: O fundo estão sobrando na questão de futebol e de organização. Estão muito bem, estão constantes, não estão oscilando, até esta sexta rodada virando para a sétima. Nesse momento não estão oscilando. Então eu coloco como surpresa porque estão muito consistentes. Mas eu colocava já o Passo Fundo nas cabeças e o Veranópolis brigando pela classificação. Acho que passa por isso. É um mais surpresas. É um grandíssimo ponto de interrogação esse Gramadense, porque na Copa FGF mostrou uma grande organização, contra o Brasil mostrou uma grande organização e qualidade tática, mas vai lá e me cede o primeiro ponto em casa para a equipe do Lajeadense, que está muito abaixo. Então o Gramadense é uma oscilação, estar em 12º pode ser uma surpresa. Mas eu acho que de resto passa por isso. A Pafute pode-se dizer que faz uma grande campanha também. Mas a grandíssima surpresa eu acho que passa pela dupla Brapel, muito abaixo das demais favoritas. Veranópolis e Passo Fundo muito constantes. E eu acho que é nesse sentido. De resto, eu acho que é protocolar. Guarani e Bagé se esperava lá embaixo. Glória e Lajadense não tinha grande expectativa. Brasil de Farroupilha era uma equipe também que não tinha grandes expectativas. E acho que Gaúcho se tinha e está se recuperando. Começou muito mal. Se fosse há 2 semanas ou 1 semana, colocaria o Gaúcho como uma surpresa negativa. Mas eu acho que já está voltando ao que se esperava. O Aimoré cresceu na hora certa. Certo é forte, mas está crescendo já. O Sportivo acho que é uma surpresa porque não tenho grandes expectativas nesse Sportivo, mas está bem. Acho que é por isso. E é por isso, é pela constância dos primeiros colocados e pela inconstância da dupla Brapel.
1: E aí, João, o que que tu tá achando também dessa tabela até o momento, também nessa questão envolvendo a dupla Brapel, que não está na zona de classificação no G8. Eu acho muito mais que o do Brasil, tá? Claro que a gente tenta igualar, mas a régua do Brasil, para mim, ela é mais alta, né? Porque o investimento que o Pelotas fez é para isso aí mesmo, é para brigar por classificação. No Brasil, não. O Brasil fez investimento para ir para as cabeças da competição. E os dois estão no mesmo patamar nesse momento. Dá até para comparar que eles estão com o mesmo número de jogos. E o Pelotas está com uma campanha melhor que a do Brasil até o momento. E isso, né, não é também motivo de orgulho para o Pelotas porque está em nono. Mas para o Brasil é um sinal de alerta que precisa mudar essa situação, né?
2: Aquilo a gente coloca, né? Já falamos aqui, o elenco do Pelotas, né? O investimento do Pelotas é mediano. E aí é aquilo, jogando bem, né? Indo bem, se imagina uma briga ali entre os quatro. Indo mal, uma briga para classificar. Normal seria estar ali, com os 9 pontos, digamos, ali do Santa Cruz. O Pelotas é melhor que o Santa Cruz, Pelotas é melhor que o Capafute, Pelotas no papel é melhor do que o Sportivo. O problema da dupla Brapel tem sido, né, o menos que está jogando, que está desempenhando, e o menos que também tem mostrado no, nos resultados, né? Às vezes pode jogar mal, mas conseguir vencer. Em alguns momentos não é o que tem acontecido até aqui com as equipes. Tu vê o Veranópolis e Passo Fundo, estão com 14 pontos cada um já. Já estão lá em cima. Tem qualidade. Os elencos são bons? Sim. Mas ainda acho, por exemplo, o elenco do Brasil melhor. Eu acho que os elencos estão ali um pouquinho, né, equilibrados em relação ao do Pelotas até mesmo. Acho que o Pelotas poderia estar, né, nessa briga aí com Veranópolis e Passo Fundo. Não acho os elencos de Veranópolis e Passo Fundo tão melhores assim que Pelotas. Mas o Veranópolis, quando jogou contra Pelotas, dominou. Dominou o confronto. Faz um gol já no início, claro que numa falha, mas o Pelotas teve, assim, ó, minutos melhor num tempo, minutinhos melhor no outro. E aí depois foi controle do Veranópolis. E até como o Fabião falou, para mim o principal é, na maioria dos jogos, as equipes, taticamente, a estratégia de jogo das equipes está sendo melhor do que a dupla Brapel. E muito por isso estão conseguindo levar vantagem. Né? Até aqui são 10 jogos, 3 vitórias, 4 empates e 3 derrotas. É muito pouco, né? Somando as duas campanhas, né? É muito pouco. Se somasse as duas campanhas, aí sim Nem assim, na verdade, conseguiriam chegar na pontuação dos líderes, né?
1: Estaria com 13.
2: Estaria

0: com 13. Então, assim,
1: bizarro.
0: É muito abaixo. É muito abaixo. Claro que Veranópolis e Passo Fundo estão muito acima. Eu acho que não sei se eles vão conseguir sustentar, né, essa qualidade e esse desempenho. 8 gols feitos, 1 sofrido, Veranópolis. 7 gols feitos, nenhum sofrido, Passo Fundo. Estão muito bem. Não sei se vão conseguir sustentar por muito tempo, né, nesse nível. Mas estão conseguindo. Já estão... A gente estava falando ali no nosso grupo. Os dois vão chegar ali com... Talvez na décima rodada. Com a pontuação de classificados, talvez. Já para repensar, fazer ajustes, fazer alguns testes, se for necessário. Né, já chegar nas últimas rodadas podendo, de certa forma, até descansar algum jogador. Para não ter risco de estourar ali no momento agudo da competição. E a gente vai ver, do jeito que está, Brasil e Pelotas ter que estar dando 110%, 120% para buscar a classificação, para sonhar ainda com uma vaga entre os 4 primeiros, pelo visto. É muito pouco, é muito abaixo do que a gente esperava, é muito abaixo o Brasil em relação a investimento até mesmo. E isso que a gente nem vai entrar, talvez, hoje ainda, né, Lousada? Na aresta do extracampo do Brasil, né? Que tá embolando cada vez mais a questão da SAF, a questão da recuperação judicial. Fechou aquele um ano que congelava, né, as dívidas ali. A situação do Brasil, o extracampo, tá indo de mal a pior. A pressão da torcida, cada vez pior. Né? Cada vez cobrando mais, cada vez reclamando mais da própria SAF, que não está aparecendo para dar justificativas, né, das redes sociais, que pós-jogo, quando perde, cai a internet, parece.
1: Essa é uma questão que, é inacreditável, né? Os caras, eles não postam, isso é uma ordem da SAF, não postar o resultado quando perde. Quando empata, quando ganha, posta. Ah, final de jogo no Bento Freitas, Brasil empata, Brasil ganha. Aí quando perde, não...
0: As críticas chegam do mesmo jeito. A última publicação que tiver vai ser das críticas.
1: O futebol de Pelotas, ele é revolucionário, né? Primeiro foi o Pelotas que atrasava a escalação. Atrasa o máximo que dá, mais até que o recomendado. Que é o regulamento, ele ordena até 45 minutos. Aí o Pelotas colocou a escalação faltando meia hora, 33 minutos, né? A gente fez a conta aquele dia, né? Os dois primeiros jogos. Aí o Brasil, quando perde... Cara, tu vai no Instagram dos times grandes aí, Flamengo, Corinthians, Vasco, a dupla Grenal...
0: O Grêmio
1: aí
0: que tá toda hora,
1: a dupla Grenal toda hora perde.
2: Não é uma estratégia interessante, porque tu tem que ter um post pra destinar toda a crítica. Porque senão tu vai disseminar, e depois vem ali a arte de próximo jogo e...
1: Claro, e outra, tu faz post até o intervalo, as críticas elas vão vir qualquer post.
0: As críticas estavam todas ali no aquecimento.
1: Foto do aquecimento, então assim, a gente não vai, né, isso aí não muda nada na nossa vida, que fique claro.
0: E eu não acho que seja algo da assessoria, né, é a ordem
1: de cima. É a ordem da SAF.
0: A ordem é de cima, então... Claro, querendo ou não, subordinado de certa forma, né? vem do pessoal acima da assessoria a ordem para não postar, mas é mais uma coisa, né? Então, é um extra-campo que tá complicado, tá delicado para o Brasil. Né? E a gente viu hoje ali, né? Teve andamento nos processos, né? Muita gente não aceitou a primeira proposta ali que estava sendo feita mais ou menos em relação à recuperação judicial. Então, assim, tá. O extra-campo tá bem delicado, tá bem complicado. Vamos ficar de olho que pelo menos o campo vire a chave, porque também não é o que tá acontecendo, né? E aí é crítica para todo lado. É crítica no preço do ingresso, que ganhando, perdendo, empatando, o preço tá sempre o mesmo, tá mantendo sempre o mesmo e, pelo visto, vai seguir assim. Né? Até a gente tava conversando ali pelo que... É uma ideia da SAF mesmo, não vai mudar o preço do ingresso só porque tá mal, para chamar mais torcedor. Então, aí é menos gente no estádio também, porque o torcedor vai né, cansando de ver um time apático, um time que até agora não venceu em casa. Tá bem complicada a situação, né? O Brasil, com todo o investimento, né, tá bem abaixo e, obviamente, isso é decepcionante para nós, né, que trabalhamos... Né, falando sobre, né, comunicando, transmitindo os jogos, para quem está pagando, com toda certeza deve estar bastante decepcionante também. Mas, né, o trabalho de prospecção dos atletas, né, foi todo já da SAF, quem está pagando é a SAF, a ideia é da SAF, quem decidiu demitir o Gilson foi o pessoal da SAF, quem decidiu contratar o Laércio, quem decidiu demitir o Laércio, quem decidiu contratar o Júlio César, as decisões estão sendo deles. Se está dando errado, muito também é por culpa deles. Eu vejo o pessoal muito reclamar do Hélio. Honestamente, eu não sei até que ponto é o Hélio que está montando tanto assim o time, ou se realmente muito passa pela avaliação do pessoal, né, do consórcio Chavante, ali, do Chavante Participações. Então, assim, é uma situação para o Brasil que está bastante delicada, né, por todo o investimento e pelas complicações ainda em relação à recuperação judicial e à transformação na SAF, né, ao Chavante Participações assumir esses 90%, é problema dentro e fora de campo, né, e uma crise já, dá para dizer, em relação à torcida, né, que estava antes muito esperançosa em relação à SAF, e já está perdendo um pouco a paciência. Voltamos a falar, acho que sem a SAF o Brasil estaria, né, com a folha aí, como foi dita, do esportivo, né, dos 70 mil, porque não teria muita condição de montar uma equipe tão qualificada, mas montou uma equipe qualificada que não rende. Então, pelo lado do Brasil, é bem feia a situação dentro e fora de campo.
1: Muito bem, 8h11, a gente vai para mais um intervalo. Na sequência, tem as mensagens, muita gente participando, a gente vai destinar o restante aí do programa para debater também com você, nosso amigo ouvinte. Já voltamos!
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4: 20h12.
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0: 8h15, 8 horas 15 minutos, de volta com o Papo da Bola aqui na Rádio Universidade. 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Vou abrir aqui o canal para as mensagens e vamos lá, né? Porque tem muita gente participando e a gente tem que colocar todo mundo pro ar.
1: Vamos começar então, Lousada, começar aqui com as mensagens de áudio. Primeiro dá uma olhadinha no YouTube, ô Fabião. Temos mensagens no YouTube, tirando ali as que estavam falando sobre a questão do áudio, que agora já ajustamos.
2: Temos por aqui o Luiz. Boa noite, frequento o Campo do Brasil desde 1971. Está na hora do Chavante parar de patinar. Vou seguir pagando mensalidade de sócio, mas não sei se vou ir mais esse ano. Já encheu as medidas. Também por aqui no nosso YouTube, o Roberto Gouveia. Boa noite, eu sou o Roberto Gouveia, do Sítio Floresta. Tem que trazer o Rogério Zimmermann de volta. Eu acho que só ele pode botar o Chavante na primeira divisão. Também mandar um abraço para o Thiago Perobon, para o Giovanni Ferreira, o Rafael, o Alberto Gianni, que também estavam aqui no YouTube, estavam alertando pela questão do áudio. Mas uma boa audiência também aqui no YouTube, mas muitas mensagens no WhatsApp, né, João?
1: Vamos para as mensagens, então, do Arts aqui. Nosso amigo Wilson Coy. Boa noite, gurizada. Parabéns pelo melhor programa de esporte do estado. Parabéns, Wilson Coy, na escuta. Vou dar um pitaco. Quem joga a pedra para cima, elas voltam e outras, elas voltaram, né? Então, falando aí que o pessoal das cornetas, né, acabaram, de certa forma, tomando um revés aí, mas é aquilo, né? Tá fácil para ambos se cornetearem, o problema é quando o tanto cada um com seu time, quando seu time joga, né? Porque aí a coisa fica feia. Aqui a mensagem, né? O Morango mandou um áudio ali, né? A gente falou sobre alguma situação, né, das trocas do treinador, ele até fala que o áudio que eu mandei foi antes de vocês abordarem as substituições, daqui a pouco a gente vai escutar o áudio dele. E o Marcelo de Porto Alegre, boa noite, amigos. Inadmissível uma folha de pagamento de 550 mil não se classificar para a próxima fase. Está tudo errado na SAF Chavante, subir para a Série A do Gauchão é obrigação. Abraço aí ao Marcelo. De olho aqui em mais mensagens de texto. Aqui o nosso amigo, o Chico Arruda. E agora, para completar... Não, aqui, primeiro nessa outra. Boa noite, garoto. Eu não sei o que está acontecendo com os jogadores do Brasil. Os outros clubes jogam um excelente futebol e no Brasil nem levantam as pernas. Acredito que deve ser a camisa do Chavante, que é muito pesada, ou então os comandantes do Brasil não têm noção do peso desta camisa. Isso que eu penso. E agora, para completar, eu pergunto, por que mandaram o Gilson Cabeção embora com meia dúzia de bagre, de cabeça de bagre, foi para cima e deu um título para nós? Aí eu pergunto para vocês, quem é o culpado dessa decadência? Mais uma vez eu digo, não adianta quantidade, sim qualidade. Esse maçom é o camisa 10 do outro treinador, ele pergunta. Eu achei que já tinha embarcado no Penha, esse cara já era para ter ido embora. Aqui também as mensagens, né, do nosso amigo. Também mensagem por aqui do Lázaro de Porto Alegre. Boa noite, pessoal da RU. Estou na escuta e assistindo pelo YouTube. O Brasil tem em torno de 40 atletas e os que substituíram no decorrer da partida é pior do que eles. Olha o nível. O Brasil está ladeira abaixo para a terceirona. Não sei o que a SAF está fazendo. Não sei o que vai acontecer. Parece que no segundo tempo o time perde o interesse pela partida. Aí o Lázaro, todos esses profissionais estão perdendo a credibilidade com a torcida. Não adianta chamar a torcida, tem que ter resultado em campo. Lázaro de Porto Alegre. E agora vamos com as mensagens de áudio. Vamos começar aqui as mensagens de áudio com o Gilson Renier.
3: Boa noite, gurizada. Não sei nem por onde eu começo, mas eu tô com nojão de ver esse Brasil jogar. Estádio eu não vou mais. E agora acho que eu não vou nem olhar mais televisão, porque tô ficando até doente de ver. Chego a ficar mal de olhar esse time do Brasil. Mas vamos lá, vamos começar. Goleiro é imprevisível. O Yuri, lateral direito, esse rapaz, ele nasceu para arquibancada, não para jogar bola. Ele tem que voltar para arquibancada. O Otávio está jogando todo enfaixado. Qualquer dia nós vamos jogar com uma múmia de lateral esquerdo. Pelo amor de Deus. Maçom, esse rapaz não joga no meu time de botão. Um pigmeu desse. Vai ganhar de quem o Brasil com esses caras? O Andrei desaprendeu a jogar. Perde gol como praga. O treinador me escala mal. Olha a escalação desse cara. Não estou dizendo que o cara é ruim, mas o cara escalou mal. Deixou os melhorzinhos no banco e jogou com os piores. No segundo tempo ele estava jogando com 3-1-6. Só com o Garré armando no meio de campo para essas ruindades que estão na frente. 6 na frente. Isso não existe. Isso é uma piada. Eu estava vendo o jogo do Glória. O Brasil é pior que o Glória. O Glória, que o Lajeadense. É pior que o Lajeadense, que não ganhou nenhuma. Empatou uma hoje. E o time do Lajeadense é melhor que o nosso. Nós não vamos subir. Com esse time aí, nós não vamos subir. Isso é uma piada. Tá bem, gurizada? Eu tô enojado de ver o Brasil jogar. Eu fico mal. Tá bem? Um abraço. Vinícius, tu não sabe se ele vai armar um contra-ataque pro adversário, se ele vai fazer uma falta, não cria nada. Daniel, esse rapaz não era nem para estar aí mais. Olha, gurizada, eu tô apavorado e envergonhado de ser chavante para ver esse time jogar. Esse que tá aí. Tá bem?
1: Tá bem, tá aí o Gilson com toda a sua reclamação, né? E a gente vê que tem um certo exagero em algumas coisas, né? Tem, mas...
2: É, que pior que o Lajeadense
1: é não, complicado. Não, é difícil.
2: Mas fez mais, o Lajeadense fez mais contra o Gramadense do que o Brasil. Então
4: No outro domingo, no outro domingo tem...
2: questão de desempenho, acho que...
4: No outro domingo tem Brasil e Lajeadense, né?
1: Vamos ficar de olho nesse mesmo. O Lajeadense tá crescendo na competição.
2: O Lajeadense ganhou um ponto.
4: Ganhou um ponto, é. O Brasil perdeu dois.
2: A diferença é que o Lajeadense ganhou na Vila Olímpica. O Brasil ganhou um ponto no estádio de Beto Freitas.
4: O Brasil perdeu dois, né?
1: Não, o Brasil ganhou um.
4: Ganhou um.
2: Pra perder dois pontos é aquele jogo que...
1: Teria que ter jogado mais. Perdeu dois pontos contra o Gaúcho. Ganhou um ponto contra o Gramadense em casa. Vamos com o nosso amigo, o Ismael. Vamos lá.
5: Boa noite, amigos da RU. Sempre na escuta do melhor programa. Tchê, que time horrível esse do Brasil. Horrível, horrível, cara. Os caras não conseguem dominar uma bola, cara. Os caras parecem que não tem vontade, irmão. Não adianta ter uma baita de uma folha salarial, mas muito abaixo de futebol. Parece que os caras já entram achando que vão ganhar e estão tomando laço. Estão tomando laço. O Brasil tá muito abaixo mesmo, cara. Impressionante. Bah, pra mim, investir mal no treinador. Nada contra o treinador, cara. O Brasil era ter trazido um treinador já carrasco, um cara de vestiário que jogue junto. Ah, não sei, hein? Olha, não sei se o Brasil ganha do Aimoré. Se empatar, a gente tem que levantar as mãos pro céu. O Aimoré vai vir bem, jogando aí fora, aqui em casa com o Brasil. Vão jogar retrancadinho, só pela uma bola, talvez. Mas, sério, o Carlos Eduardo, cara, acho que o cara tava parado 3 meses, eu acho, sem ritmo. Tá na hora de botar ele, cara. Se contratar, tem que botar. Vão queimar o guri, vão queimar o Davi. Davi é um bom goleiro, cara. Um bom goleiro, mas aquela bola dava pra pegar ontem. Dava pra pegar, mas ele não conseguiu. Claro, tem. Mas o gramado também, não sei, as condições não eram tão boas, mas chuvoso. Esse tempo aí que teve no estado, mas o Brasil tá na segundona por mérito dele, cara. Ele agora tem que brigar contra a arbitragem, que a arbitragem é muito abaixo. É muito abaixo, na segundona, já na Série A. É horrível uma arbitragem. vai ter que também jogar contra os gramados, que é horrível, e contra os times que vêm para jogar, cara. Os caras vêm com vontade, cara. Os caras querem subir. É segundona, não é Série A. Então, se o Brasil não botar uma vontade, dar uma melhorada aí, não sei não, cara. Não sei se sabe. Felizmente tem que ser realista. Tá jogando muito mal mesmo. Mas fazer o quê, né? Nós que somos torcedores e amamos esse clube, temos que torcer. Sábado vamos ter que estar lá, mas tá complicado, cara. Tá complicado mesmo. Tem que abrir o olho. Cara, se tiver que mexer, mexer agora. Não sei não. Vamos ver. Tá? Isso aí, cruzada. Desculpa a demora aí. Sempre ligado no meu programa. Um abraço.
4: Um abraço. Vamos debater aqui o que ele falou. A gente não falou sobre isso. Falhou ou não falhou, Davi? Na tua visão, João e Lucas?
1: Pra mim falhou. Pra mim falhou porque a bola vai no meio do gol. Ele já tava esperando a bola lá no canto esquerdo. E é uma bola rasteira.
4: Eu acho que ele dá uma escorregadinha. Isso, quando ele vai voltar, ele escorrega, né? Escorrega, né?
1: E aí não consegue. Tanto que ele toca na bola.
4: É, ele toca, a bola passa por ele.
1: Pra mim é aquilo, é falha, mas é uma falha muito do azar, assim, né? De ter o desvio e tudo mais. Não acho que é um frango, mas é uma falha porque, né, a bola entra no meio do gol. Uma bola rasteira no meio do gol é complicado, né?
4: Sim.
2: É... Tá aqui na nossa live, Lousado.
4: O gol?
2: O gol. É muito complicado, né? O desvio mata o Davi, que estava indo para um lado, mas dá para dizer que é falha, assim, porque estava vendido no lance, uma bola que não foi tão rápida, foi o desvio que acabou matando o goleiro, a cobrança de falta muito distante. É uma falha, mas não é aquele tipo de falha.
4: É, não é um frangaço.
2: É, que dá para dizer o discurso de, ah, não há condições do Davi no gol do Brasil. É uma falha de um goleiro que está evoluindo agora, só agora está conseguindo chance, uma sequência como profissional. Acho que falha é sim uma falha, mas não é aquilo que derruba carreiras e tudo mais. Acho que agora tem um ventilador, né? Tem um retrovisor, na verdade. Ventilador? Não, retrovisor. O ventilador é o ventinho nas costas com o Carlos Eduardo. Mas acaba que valeu o goleiro.
4: E a informação que a gente tem é o seguinte: o Carlos Eduardo, ele está sendo reintegrado, está sendo integrado ao elenco, né? Aos poucos, ele já está com uma forma física boa, né? E só que o pessoal não quis tirar o Davi logo de cara, até porque pelo retorno que o Davi vinha dando nos últimos jogos, né? O Davi contra o Gramadense foi muito bem. O Davi tá bem, né? Não comprometeu até agora. O gol de ontem foi um desvio ali que ele poderia ter pego até pelo que ele apresentou em outros jogos.
2: Contra o Gramadense, ele estava em ascensão.
4: Claro.
2: Ele pegou pênalti e teve vários lances providenciais. É que goleiro ou é crucificado ou é...
1: Tem meio termo.
2: Não tem meio termo. Ou é enaltecido, é glorificado. Então acho que passa por isso. Altos e baixos da vida de goleiros contra o Gramadense, muito passou pelo Davi, de forma positiva. E não dá pra dizer que o Brasil perdeu por causa do Davi. Foi uma falha? Foi. Mas o jogo do Brasil foi tão ruim que não passa pelo goleiro essa derrota, não.
1: Mensagem.
4: Siga, João.
1: Mensagem aqui agora do nosso amigo Luiz Carlos Fernandes. Ele mesmo.
4: El Assador.
1: Ele mesmo.
6: Boa noite, meus amigos do Papo da Bola.
1: Só vou botar aqui ele num e-mail já, porque é muito áudio, daqui a pouco não dá tempo de todo mundo pro ar. Como tá um pouquinho mais longo esse dele, a gente vai botar no e-mail, mas vamos ouvir. Boa noite, seu Luiz Carlos.
6: João Antônio, Gustavo Lozadinha, Fernando e o Wesley, e todos que estiverem aí presentes na mesa, aí, eu, Luiz Carlos Assador, venho dizer para vocês uma coisa. É triste ver o meu Chavante nessa condição que está se encontrando, meu pessoal. É que, ó, eu enxergo assim, ó. Por que mandaram o Gilson embora? Mandaram o Gilson embora com a classificação na Série D em quarto colocado. Tá? Então, o Gilson pedia materiais, mais jogadores para montar uma equipe do Brasil com mais qualidade, gente. E a SAF nunca colocou nas mãos do Gilson. Simplesmente fizeram o quê? Mandaram o Gilson embora, pessoal. Olha aí, trouxeram jogadores, 47 jogadores que já passaram em contratos com o Grêmio Esportivo Brasil e a nossa equipe não tem um encaixe nunca perfeito, pessoal. Olha a vergonha que nós, torcedores, estamos passando. Eu vou dizer para vocês com muita sinceridade. Parei de pagar mensalidade de sócio porque é uma vergonha. Dizer que na Rádio Grenal, lá em Porto Alegre, que é o maior time do Rio Grande do Sul, a maior folha de pagamento, então fizeram o quê? Fazer com todas as equipes que estão jogando contra o Brasil, vir disputando um campeonato com muito aguerrido, pessoal. Puxa, para aí. Não tivemos um treinamento na nossa equipe. Cada treinador que vem aí não tem um conhecimento da quantidade de jogador que ele tem na mão. Enquanto que o Gilson era um treinador que conhece o futebol do Rio Grande do Sul, pessoal. Estaria botando em posição, fazendo esses caras arrastar o bumbum no chão aí. Agora, esses caras vêm aí e não conhecem ninguém, nenhum jogador. Puxa, eu não tenho nada contra cada treinador que passou pelo Brasil. Eu só queria que o Brasil tivesse um respeito, que não temos mais respeito como time, que, ainda mais na segundona, com uma folha de 550 mil, pessoal. Olha, eu vou dizer para vocês, deixa a desejar. É triste a gente estar passando essa vergonha com esses times que vêm aí com menos expressão, uma folha do Esportivo de 70 mil, com a folha de 500 mil, nos dando um toque de bola. E olha, e outra coisa, contrataram o Carlos Eduardo Cadu. Quanto tempo que ele vai ficar preparado para jogar no Brasil? E o Davi, infelizmente, tendo várias falhas, pessoal. Nossa defesa tem sido horrorosa. Poxa, jogadores que não estão se conhecendo, aí vamos um intervalo, uma discussão no vestiário. Onde é que está a organização? Tem um diretor de futebol do Grêmio Esportivo Brasil. É uma indignação. O Hélio é um coordenador. O Hélio faz toda a logística do Brasil. O Hélio não tem que estar se metendo. Agora, para aí. Vão deixar tudo nas mãos do treinador. Cadê um diretor de futebol? Cadê um pessoal da SAF para estar atuando junto com o jogador dentro do vestiário, fazendo a cobrança? Me desculpe a meu desabafo, mas é uma tristeza que nós estamos sofrendo, tá? Não sei se nós vamos classificar. Não sei se nós vamos classificar. É a minha decepção com o meu Grêmio Esportivo Brasil, meu pessoal. Uma boa noite do Luiz Carlos Assador. Hoje é quinta-feira. Que Deus abençoe cada um de vocês aí nessa emissora e a todos os ouvintes que estão nos ouvindo nesse momento. Um forte abraço do Luiz Carlos Assador.
0: Muito bem. Valeu, Luiz Carlos Assador. Vou fazer o seguinte, vamos para um intervalo. Na sequência a gente segue trazendo eles. Tem muita gente, né? Áudios longos, mas a gente vai tentar colocar todos aí pro ar. Nem que tenhamos que acelerar um pouquinho aí, mas dá para entender, né? Deu para compreender aí a mensagem do nosso querido Luiz Carlos Assador. Já voltamos.
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0: Oito e trinta e seis, de volta com o Papo da Bola, peças e acessórios pioneiro, o Cepel e Via Urbana, dando sequência aí nos áudios, João Antônio Ferreira, sem comentar muito aí, viu?
1: É, vamos lá que a corda tá pegando aqui, Clóvis.
13: Boa noite, amigos, Papo da Bola. Gente, ontem foi um filme de terror, né? Eu não acredito que não tenha ninguém que vai entrar no vestiário e não vai falar. Eu vi vocês falar que não era pra trocar treinador, que seria uma burrice da SAF, no caso, né? Seria um não planejamento, né, burrice? Um não planejamento, né? Mas eu digo pra vocês, ou traz um treinador, não um atirador de camiseta que eu não tô trazendo, ou traz um treinador mesmo, de verdade, pra treinar o Brasil, porque o Brasil não merece passar por isso que tá passando. O Brasil tem uma torcida imensa, o Brasil viajou por tudo que é lugar, o Brasil é conhecido no mundo afora, pra tá passando esses fiascos aí. Ou, pelo menos, que tem pelo menos dignidade de cobrar desse cara que tá treinando o Brasil, resultado, porque não é possível. Teve treinador aqui no Brasil com menos jogador que ele e apresentou muito mais coisa do que ele. Até agora não apresentou nada. Aliás, depois que saiu o Gilson, não vi ninguém. Tá? Era a hora do Gilson sair, beleza, tranquilo. Mas os dois que trouxeram até agora, não é nem... Olha, o Gilson é celote perto deles. Pelo amor de Deus, não tem cabimento. Não tem cabimento. O jeito que perderam hoje, não tem cabimento. Que isso? Pelo amor de Deus. O cara faz umas trocas que nem o cara não sabe mais nada. O cara não sabe quem é lateral, quem é ponta, quem é meio campo, quem é centroavante. A única coisa que a gente sabe que é o goleiro. O goleiro a gente sabe que é o alemãozinho ali. Mas nada. O resto, posição, não tem mais. Mas, pelo amor de Deus. Só que a única coisa que tá faltando agora, o Carlos Eduardo vou ir pro gol e ele botar o David centroavante. Mais nada. Eu não duvido mais nada desse entregador de camiseta. Boa noite.
1: Boa noite aí. O Clóvis deixando a sua mensagem. Agora, o Morango lembrando, né? Que ele falou que o áudio que ele mandou foi antes da gente falar das substituições. Vamos ouvir.
14: Boa noite, amigos do Papo da Bola. Eu vou discordar. Não é discordar por discordar. É discordar porque a minha opinião vai contra. Não é contra o que o João falou, mas o diagnóstico que foi dado. Entendeu? Eu não acho que existe falta de interesse dos jogadores, que eles não estão lutando, que não demonstram vontade de jogar. Não. Eu vejo os caras lutando, tentando... disputar tudo que é bola. Olha o Garré ontem, mesmo depois daquela desarrumação toda que o treinador fez, ele ficou jogando de volante, indo lá atrás, disputar a bola, tentar marcar o adversário, roubar a bola, isso com aquele tamanhozinho que ele tem e não tem corpo para fazer isso. O negócio dele em campo teria que ser outro. Enfim, não vou citar um por um dos jogadores. Acho que vontade não falta. O que falta para alguns é futebol, né? Por exemplo, agora, o culpado maior é o treinador, pelo amor de Deus. O treinador ontem, quando ele alega que o Yuri pediu para sair porque tinha câmeras, que é uma coisa estranha também, como é que um jogador tão jovem, que não vinha jogando, e teve uma semana toda aí, o Brasil não jogou, e o jogador sente câmeras. Bom, tudo bem, vamos aceitar que o Yuri pediu para sair e sentiu câmeras. O que, que ele faz? Ele pega e bota um ponteiro de lateral direito. Olha, o cara que ele botou, o Daniel, ele já é fraco tentando jogar com um ponteiro. Como lateral, ele não sabe marcar, ele não tem condições, ele não entra no lugar. Deu o que deu. Fizeram o primeiro contra-ataque lá no lado dele. Ele foi driblado com facilidade dentro da área e o cara meteu na saída do goleiro, meteu no campo 2-1. O que, que ele deveria ter feito quando ele pediu para sair? Deveria ter pego o Thiago Henrique, que estava de volante, botava lá na lateral direito. Ele que já jogou ali de zagueiro pela direita e saía como lateral quando ele jogava com três zagueiros. O outro treinador jogava com três zagueiros, já demonstrou que pode jogar de lateral, pode jogar de zagueiro, pode jogar de volante. Botava o Thiago Henrique lá, pegava o Anderson Recife, botava de volante, tirava o Masson, que não estava produzindo nada mesmo, tá? Botava o Silvano, como ele botou, e tentava ajeitar o time assim. Não fazer o que ele fez. O que ele fez? Ele desmontou todo o time. Ele deixou aí um time que está totalmente desorientado dentro de campo, todos os jogadores, tirou os volantes, botou atacante. Ele nem treinou isso, porque o Brasil nem treinou durante a semana, então ele nem treinou isso aí, virou uma maçaroca. Aí realmente parece que os jogadores não têm vontade de jogar, mas não é os jogadores. É o treinador que não sabe o que fazer, não sabe mexer. Se não mandar esse treinador embora, o Brasil nem classifica. Essa é a minha opinião. Desculpa, João, mas essa é a minha visão. Não é que eu seja contrário à tua opinião. Eu sou contrário ao diagnóstico, entende? Não é coisa pessoal, nem coisa nenhuma. É o que eu enxergo. Pode ser que eu enxergue errado, mas é isso que eu enxerguei.
1: Tranquilo.
4: Perfeito. Não, mas é... É que às vezes a gente tem essa percepção, né, que falta vontade.
1: Até ele falou, né, que ele mandou o áudio antes da gente falar das substituições, até foi falado sobre isso, que o normal seria botar o Thiago Henrique ali para a direita, botava um volante que tem a mesma qualidade, né, como Recife ou como Silas, e ele botou o Daniel não conseguiu corresponder de certa forma, né, e aí depois, como ele falou também, virou um Deus dos acuda ali, né, muito mais o desespero do que uma equipe bem organizada, digamos assim, em campo.
4: Prossiga.
1: Mais mensagens aqui, o Nilson.
15: Noite gurizada da mesa aí da Rio aí, o Gustavo, o Fernando, o Lucas, o João e o Wesley da Galinha. Vou dizer uma coisa pra vocês, gurizada. O cara brinca tudo isso aqui, mas eu sou um cara que eu sou fanático pelo meu chavante, tá? Foi em dia, nada contra ninguém, entendeu? Foi em dia, tá? Achei que ia ser uma coisa e tô vendo outra totalmente diferente, gurizada. Pra mim, na realidade, o Brasil antes, o único que existiu naquele meio campo ali foi só o Garré, que tava com um louco correndo antes. Ele ali demonstra que ele é chavante mesmo. Agora, o Vinícius, vou dizer uma coisa pra vocês, gurizada. Aquele cara ali, bah, cara, eu não sei o que ele fez, se ele tem algum problema ou ele nunca jogou a segundona. O cara, onde com a bola nos pés, me jogando pra frente, ele me retornou pra trás, me perdeu a bola, me fez amarelo. Me fez falta, me tomou um amarelo. Não, cara, é muita coisa que tá acontecendo no Brasil aí. Ou não tem liderança, que às vezes eu falei, não tem liderança dentro do vestiário, aí o jogador faz o que quer, gurizada. Tem que chamar o Rogério Zimmer para tomar conta do troço mesmo, não adianta nada. Deve acabar com isso aí. Sabe, se não ganhar, o pessoal, a torcida vai cobrar e vão incomodar. Sou um cara de guerra, nem de violência. Sou um cara da paz, eu brinco aí, me divirto. Só que é o seguinte, eu sábado eu vou trabalhar, eu pego o sábado, eu trabalho, então não vou ir pro jogo sábado. Exato, mas vou curtir na RU aí e vou olhar no YouTube ali, no jogo ali. É isso aí que eu tenho meu desabafo. Chamo o Rogério Zimmer, pelo amor de Deus, que o troço tá feio para o caso do Brasil. Mesmo assim, pagando, os caras não estão se ajudando. Melhor então pra mim foi o Garré, não adianta nada. Pô, será que os caras não têm vergonha? Vou botar o morrar essa camisa aí, cara. Tem vergonha na cara.
1: Tá aí as mensagens do Nilson. Mais mensagens chegando por aqui. Vamos ver se tem alguma antes aqui. Tem a mensagem do Christian. Vamos ouvir.
16: Ô, meus amigos da Rio. Aqui é o Christian, Rio Grande. Pelo amor de Deus, não tem nada a ver, jogador. Eu não sei se foi vocês ou uma rádio Corimã, acho que foi uma rádio Corimã, que colocou que desde que a SAF assumiu, foi 47 jogadores contratados. E não dá nada. Mas sabe por quê? Essa SAF não sabe contratar uma coisa. Treinador só faz meleca, para não dizer outra coisa, com o treinador. Ah, vem com aquele Aquino, agora vem com esse Nunes. Os caras não sabem o que é isso, não sabem que a Série A2 só tem isso para explicar. Ou vocês me explicam, vocês que analisam futebol, eu aceito. Se vocês aí que analisam futebol, me explicam porque o Brasil não está nessa situação. Se tem o melhor plantel, que é o que paga mais, que é o favorito em tudo, favorito em nada. O Brasil entra já derrotado. O Brasil entra derrotado, o Brasil não é favorito em nada. Não sou contra a SAF. Ainda bem que a SAF veio, que não salvou. Mas, pelo amor de Deus, não sabe escolher treinador e estão teimando, né? Parece assim, que a imprensa, vocês estão dizendo que treinador não dá certo, experiência, a torcida. Por isso que a torcida não vai a campo? Por que dá tão pouco torcedor desde que essa SAF assumiu? Boa noite, Cristian Rio Grande.
1: Boa noite.
4: Boa noite. Até o Marcelinho, né, mandou, deve ter sido né? Ele mandou também aqui no nosso grupo. Grande. É uma lista aqui com 47 jogadores, entre jogadores que aqui estão... Que agora está em 35, né? 30 e poucos. E mais os que já saíram, né? Carlos Eduardo, Edson, Davi, Jackson, João Lucas, Vitor Becker, Thiago Baiano, Lula, Rafael Dumas, Yuri Farias, Otávio, Gedeilson, Tony Lucas, Matheus Streit, Arthur, Hakibart, Saulo, Iago Zamora e Sony Anderson Recife, Alan, Silas, Guilherme Garré, Germano, Vinícius, Tobias, Matheus Lemons, Anthony, Thiago Henrique, Masson, Gelati, Divigi, Simas e Guti. E aí, Silvano, Daniel Dias, Anilson, Orbeck, Samuel Reis, Adriano Ferraz, Davi Torres, Robinho, Peterson, Pedoca, Andrei, DG, Yuri, Tanque, Guilherme Costa. 47 jogadores. É isso. É muita gente.
1: É, e os treinadores não estão conseguindo com o elenco que opções, né, tem, pelo número de jogadores, qualidade a gente, né, avalia que tem, mas em campo não mostra, né? Mensagem aqui do nosso amigo, o Thiago Pirobon.
17: Fala, gurizada. Bom trabalho aí, tomara que o final de semana seja bom para a dupla Papel.
16: Mas quando o troço tá ruim, tchê, começa a analisar até a tabela. E aí eu tava analisando. O Pelotas tem 4 jogos aí de 6 pontos, cara. Tá? Tirando o Glória, que vai ser jogado sabe-se lá quando. Talvez seja um jogo que ajude o Pelotas a não ser rebaixado. Mas o Pelotas pega agora o Passo Fundo, que tá em segundo, em casa. Depois vai jogar contra o Santa Cruz, que tá em quinto. Sai para jogar também contra o Sportivo, que tá em sexto. E depois joga contra o Aimoré, que tá em quarto em casa. Se congelasse as posições na tabela, né? Claro, vai acontecer alterações. Mas a vida do Pelotas não tá barbada, não, tia. Depois pega o Guarani em casa, que tá em 13º. Depois pega a Pafute, que tá em sexto. Pega o Brapel, que ali é... Eu, o último jogo que eu vi o Pelotas ganhar foi o gol do Mitchell, que ele fez de perna esquerda na boca do lobo. Que de jogador de futsal, aquele experimento. Depois joga fora contra o Gramadense, que tá em 12º. E contra o Brasil de Farroupilha, que tá em 11º. Dos 10 jogos que o Pelotas tem, 6 jogos são contra time difícil que estão acima deles na tabela. Então tem que avisar para a direção, para o jogador, para o treinador aí, que os próximos 4 jogos são decisivos para o Pelotas, né? Se eles querem alguma coisa da vida, se eles querem subir mesmo, tem que encarar esses 4 jogos aí como jogo de vida ou morte. Grande abraço aí, gurizada. Bom trabalho.
1: Grande abraço aí também, né? Falando a respeito da equipe do Pelotas aí, o Thiago, que também não está numa situação das mais confortáveis. Aqui, mensagem do Inácio. Boa noite. Quem contrata tem culpa sim, mas não tem diretor que aquente o treinador. Colocaram um atacante de lateral, atacante esse que é limitado. Tiraram o marcador do meio, terminar com 4 atacantes e colocaram o armador, que é o Garré, para ajudar a marcar. Não vamos esquecer do Fragata FC. A turma é 50% a mesma. Aí a mensagem. Vamos aqui com o Júlio do Cavaco.
17: Boa noite, Júlio Cavaco. Viu? Tava se deitando em nós, né? Tá aí agora, ó. Quem você me dizer? E aí, Magrão? Quer falar contigo, Magrão? Agora o Magrão se esconde. Magrão é gíria, né? Agora tu esconde, né, Magrão? Se deitar em nós? Tá aí agora. Se esse é que deu se mete em jogo, né? Eu não gosto com ninguém, a não ser que goze comigo. Se gozarem comigo, vai ser gozado também. Boa noite, tudo de bom. Deus seja dentro do respeito, né? Você me escuta aí, boa noite.
1: Tá aí, tem a mensagem
4: lá do... ele.
1: A mensagem do Júlio do Cavaco, né? Cobrando aí os que ficaram... mexendo com ele, agora que o Brasil, né, não tá tão bem também, já fez a cobrança aí o Júlio. Pedro Guimarães, boa noite pessoal da mesa, segunda-feira vai ser isso aí, campos ruins, futebol vai ser pouco, ninguém vai ser um futebol vistoso, só tem que querer. Estava olhando Passo Fundo e Santa Cruz, não são lá essas coisas, mas dois times querendo. Espero que domingo Passo Fundo tome o primeiro gol, pra mim já é goleada. Mensagem aqui do nosso amigo, nosso colega Sérgio Pirobon. Boa noite, amigos. O resultado deixou de ser consequência da competição e passou a ser a única medida para julgar tudo e todos. Se você não ganha, é fraco. Se não termina em primeiro, não presta. O alvo principal é a cultura do ganhar ou fracassar. O processo, o esforço, a evolução, a formação de jogadores e até uma grande campanha perdem importância diante da obsessão pelo troféu. Isso vale para todos. Jogador, técnico, dirigente e torcedor. O time ganha de 1-0, jogou mal. Empata é crise. Perde, tem que mandar o treinador embora. Um jogador faz 3 partidas ruins, não serve. Outro faz 3 partidas boas, é craque. É uma lógica de urgência permanente e isso acaba tirando uma coisa fundamental do futebol, a capacidade de desfrutar da competição. Uma vitória que deveria gerar alegria vira apenas obrigação cumprida. Uma derrota que deveria fazer parte do esporte vira uma tragédia. Aí uma visão um pouco mais realista, digamos assim, do que se tornou o futebol atualmente. Até era algo que estava falando... ontem, depois da classificação, o técnico do Palmeiras, o Abel Ferreira. Mensagem aqui, Manuel Bastos. Não está na hora de trocar esse treinador de novo, não sabe nada e escala mal. Segue com Vinícius e Masson, não vai ganhar de ninguém. Emerson, te antena, cara. Estão rasgando dinheiro com esses pernas de pau. Manuel Bastos. Mensagem de áudio por aqui, o Hamilton Recarte.
18: Boa noite, pessoal da Rádio Universidade. Aqui é o Hamilton Chavante da Sangafunda. Tem que mandar essa porcaria desse treinador embora. Esse cara não presta, esse cara é burro. Tá? Faz favor, me traga até o Rogério é melhor que ele. Ele é muito burro.
1: Tá aí a mensagem, revoltado aí, o Hamilton Recarte. Mensagem de áudio aqui do nosso amigo, o Luiz Augusto Simone.
19: Boa noite, pessoal. Eu nem sei mais o que falar. Eu sou apenas um torcedor. Como todo brasileiro, entendo um pouquinho de futebol. E o que eu vi ontem... eu não sei como explicar. O Brasil estava bem, estava jogando bem, mostrando sua superioridade. Um gramado seco, assim, relativamente seco. Estava bom, saiu um gol no início. Eu digo, bom, agora vai sair mais. E aí eles começam a perder a segunda bola, a disputa no meio de campo fica desigual. Eu não sei como explicar, tia. Eu tô frustrado, cabisbaixo, abatido. Mas é isso aí, tia. Eu vou continuar lutando, né? Mas eu não sei mais. Olha, financeiramente não falta nada para esse time. Salário em dia, condições em dia. Se o clima tá ruim para todos. Os campos estão embarrados para todos. Não sei mais. É o nosso destino. Parece sincero sofrer, né? Ah, estamos jogando, estamos disputando. E eu tô muito abatido, tia. E vou ter que aguentar a flauta dos secadores, né, tia? O que eu vou fazer?
1: Tá aí também a mensagem do Luiz Augusto Simone. Tem mais outras aqui, que estão mandando mais de uma. A gente tá deixando para ver se vamos conseguir botar a de todo mundo, né? Tem aqui o Antônio Alves, que nos corneteou por estar comentando demais. Vocês demoram comentando as mensagens, depois ficam acelerando os vídeos, aí os áudios, né? Vamos, então, com a mensagem dele acelerada.
20: Não liguei o rádio agora, não sei, não posso fazer um comentário aí, tá certo? Concordo em tudo contigo aí. E mais ainda, né? O cara tem jogadores que assaram contratou de qualidade no grupo. Aí ele me entra com o Yuri, o Otávio, o Thiago Henrique. Tá de brincadeira. Aquele anãozinho de 1,20m no meio campo. Como é que é? Maçom. Onde parece uma baratinha tonta. Ciscando pra lá e pra cá. Não jogou nada. Esse treinador tem embora também que nem o outro. Pelo amor de Deus, ele tem as peças no banco pra botar e não bota. Já era pra entrar jogando já. E o cara me repete. 3 jogadores daqui. Do outro grupo aquele que entrava com o Alessio aquele. Pelo amor de Deus, gastando que tá ganhando. Aí tu me diz que o Brasil talvez seja o maior clube. Disse, claro que é, gente. Quem é que disputou vários campeonatos nacionais dessa turma toda que tá aí? Série A de brasileiro, Série B, C e D, as 4 séries do Brasil nós estamos, 6 anos de Série B, jogando Maracanã, enfim, 3 Copas do Brasil, Flamengo, Atlético Paranaense. Não tem ninguém da grandeza do Brasil nessa segunda divisão aí, rapaz. Isso aí não tem nem dúvida. Quem é maior que o Brasil nessas 15 clubes que tem aí, 16 clubes? Ninguém. Mas é que dentro de campo o Brasil não está mostrando nada. Não adianta ter todo esse currículo aí e não ganhar de um esportivo semiprofissional, de um Gramadense, que até o Lajadense conseguiu tirar pão. É, não adianta nada. Tu tem uma Ferrari e não tem dinheiro para botar gasolina, não adianta.
1: Tá aí a mensagem do Antônio Alves, mensagem agora do nosso amigo Giovanni Ferraz.
21: Tchê, eu vou falar rápido aqui, porque o pessoal fica 2 horas falando aí. Cara, o que acontece é que a gente não pode tirar o mérito dos clubes que estão na divisão de acesso, entendeu? Esses clubes conhecem a divisão de acessos. E o jogo deles é simples, cara. Só que eles conhecem a divisão de acesso. Conhecem muito bem. Tanto que os caras estão com 14 pontos lá, entendeu? E o Brasil era pra ter contratado um treinador que conheça a divisão de acesso. E não fez, entendeu? A SAF não fez isso. Tá? E fico falando coisa de graça aí. E eu vou ser sincero com vocês, cara, tá? Já vou dizer, vou ser bem sincero com vocês. A dupla do Abel não vai passar, entendeu? A dupla do Abel não vai subir, cara. Eu sou chavante, sou sócio, entendeu? Mas não vai subir. Eu tô olhando o jogo aí, não vai subir, tá? Um abraço a todos.
1: Um abraço aí ao Giovanni Ferraz. Aqui agora o Giovanni. Giovanni deixando a sua mensagem.
22: Boa noite, amigos do Rio. Tô ligando meio tarde aí, mas só pra pegar uma deixa aí de todos aí que estão falando indignados. Eu também sou mais um indignado, cara, porque o que esse time tá apresentando, a qualidade... De futebol que eles estão apresentando. Cara, o Brasil era pra estar lá em cima brigando com esse elenco que tem aí, que estão recebendo aí. Era pra estar lá no topo da tabela brigando. Uma vergonha esse time aí nessa colocação aí. E eu vou dizer mais, cara, com o futebol que eu tô vendo, se continuar assim, cara, olha, vai acontecer a coisa mais incrível. O Brasil não vai conseguir se classificar pra um mata-mata de oitavos de uma série C, uma série de divisão de acesso do Gauchão. Isso aí é vergonhoso, velho. Eu não quero nem pensar se o Brasil cair pra terceira divisão. Isso aí nem passa pela minha cabeça. Isso aí tem que botar no Jornal Nacional. Porque seria uma coisa icônica no futebol. Mas, cara, se não classificar esse time entre os 8, cara, que vergonha, velho. Que papelão da SAF, velho. O que estão fazendo com o Brasil, velho? Ninguém assume, cara. Ninguém bate no peito. Estão fazendo isso, estão fazendo aquilo. Ninguém assume nada. É triste, velho. É triste. Essa torcida não merece. Um grande abraço a todos aí.
1: Um abraço. Chegando agora aqui o áudio do Fernando Santos.
23: Aí, boa noite, pessoal. Olha só, não sei se estou falando bobagem, mas essa SAF aí, já estou com o pé atrás com eles. Porque eles ficaram de investir 140 milhões em 10 anos, né? Só que não estipularam quanto eles teriam que investir por ano no clube. Que eu saiba, não existe isso aí, né? Então eles podem passar assim, ó, 5, 6, 7, 8 anos sem investir só o básico para manter o clube e ficar fazendo jogadores e vendendo jogadores se enchendo de dinheiro. Aí quando chega lá pelo 8º, 9º, 10º ano, aí pede falência ou acontece alguma coisa qualquer aí e aquele investimento que eles iam fazer acaba não fazendo. Não é possível que sejam tão incompetentes de gastar 550 mil com esse monte de pé de rato aí, brincando de trazer treinador. Mas o que, que é isso? E aí é o seguinte, não tem ninguém. Cadê o Rolando Lero, o Fernando Ferreira, que vive falando, agora nessa hora ele não aparece. Ah, é brincadeira, hein? Um abraço.
1: É a mensagem. Ficaram 2 para trás, né? Agora já estamos batendo nosso horário aqui. Uma do nosso
4: pode
1: amigo.
4: Pode dar, Lina, tem tempo aí.
1: O Serginho Casanel Barriga. Vamos ouvir aqui do Barriga. 4 minutos e 39 do Barriga. Vamos aqui no, no 1.5 mesmo.
2: Boa noite, pessoal do Papo da Bola. Um abraço para vocês aí, um abraço pro meu amigo Hamilton, Rio Grande. É o seguinte, meu amigo, eu vou fazer uma pequena explanação aqui, dentro da minha pouca sabedoria em futebol. Eu vou discordar de certos comentários, que é o seguinte. O Brasil não tinha perdido nenhuma partida, certo? O Pelotas era o time da hora, já ganha, certo? Atualmente o Brasil está com 6 pontos e o Pelotas com 7. Por que o terror é na Baixada? Por que tudo que não presta está na Baixada? O problema é extra-campo, é vestiário. Tá? Os jogadores que, elogiados por vocês, no caso, e até pelo próprio torcedor, jogavam muito bem em outras equipes, vê que o Brasil não presta, certo? Não são fracos. Cara, eu tinha um companheiro de serviço que dizia assim, o final é que manda. Nós temos o final é que manda. Nós estamos com 6, daqui a pouco nós estamos com 12, entendeu? Ah, mas não tá bom, claro que não tá bom. E o terror é sempre na Baixada. É o oba-oba, é o upa-upa, pau na Baixada, baseado só no resultado. Claro que tudo passa pelo campo, mas aí traz assunto extra, tá tumultuar, procurando assunto que não tem nada a ver, cara. Se cada um tem a sua política, chefe. E toda mudança vai trazer transtorno, vai doer. Então, se a política do Brasil é não dar informação, e assim mesmo sai informação, é que deve ter alguém que informe, né? Tá lá na trincheira mal colocado lá, tá? O Pelotas ganhou 2, tava bem, empatou com o Bagé, já começou a desgraça, e já trocou o treinador, e já não presta também. Por que isso? Apesar que o Pelotas, pra mim, não... Entendeu? Não é o caso. Eu tô citando só. Eu tô falando no Brasil. Pô, o Brasil é pauta sempre, cara. É só no ferro, só no ferro. Não tem nada que preste, tchê. Pô, pelo amor de Deus, tchê. O cara que é torcedor e que tá escutando, e chega, não tem nada que sirva lá no Brasil, cara. E é só tumulto. E aí o Brasil não consegue resultado no campo, tá? Que pra mim, ontem, pra mim o treinador falhou. Como é que ele vai tirar um lateral, ele bota um atacante e deixa aquele buraco lá pra nós tomar gol? Tá, mas não é o caso. Tia, mas, pelo amor de Deus, cara, vamos raciocinar, tia, não vamos tumultuar. Não, tá, não tá bom? Não tá bom. Mas não precisa. Né? Pô, morreu a mulher lá do. Não, para, tia. Ah, o diretor disse que a folha é 550. Ele pode dizer que é 1 milhão, cara, mas o cara vê que não é. A folha de pagamento do esportivo, 70 mil. Faz uma conta, 10 jogadores a 2 mil. 10 jogadores a 2 mil dá 20 mil. 20 mil. Tu acha o 3 mil? 3 mil dá 10 aqui. Tu acha que eles vão estar pagando pra jogar, cara? O jogador não pagar? Pra jogar? Ah, não. Aí é o cara querer mídia, né? É mídia, sério. Aí a internet tu diz o que tu quer também. Tem torcedor aí que outra coisa. Né? Não chutou uma abóbora. Aí vão lá, quer dizer que sabe tudo. Ah, não, para aí, cara. Para aí. Tá? Me desculpe, mas não é nada. Eu tô só me atendendo, até me desabafando, assim, né? Mas não dá, cara. Aqui em Pelotas o cara joga pra trás, cara. Aqui todo mundo joga pra trás. Joga pra trás. Não dá. Ah, mas não tá bom. Não tá bom. Bastou ganhar, melhorou. Pô, tia. Não dá, não. Tá, tchau, tchau pra você. Tchau. Abraço.
4: Valeu. Mas é aquilo. Eu acho que assim...
1: Pra melhorar, então, né?
4: Eu acho que assim, João. A régua é justamente porque o Brasil... eu falei aqui, eu acho que a gente compara Brasil e Pelotas por serem rivais, a gente tratar os dois da mesma forma, mas a exigência do Brasil é maior. O Brasil investiu mais.
1: A partir do momento que o dirigente vai no microfone e fala que o gasto é 550 mil, pô, então não vamos acreditar em nada. Então não, tá, não tem conversa em CT, se não vai acreditar numa coisa que ele falou, não, por que a gente vai escolher o que acreditar? Então tá, então não tem CT, não tem nada, tá tudo. Não tem como acreditar que.
3: Palavras são só palavras.
1: Pô, então palavra é só palavra, né? Se só serve o que ele falar, o positivo, digamos assim, o que traz uma pressão, ah não, aí tem que desconsiderar porque talvez não seja verdade. Pô, ou considera tudo ou não considera nada. A gente considera tudo que ele fala. Né? Se falou que estão atrás do CT, que a expectativa é essa, é aquela, que. Quer desenvolver a base e que o investimento é 550 mil, a gente acredita em tudo isso. Senão, daqui a pouco vamos desacreditar. Então, não tá tendo CT nenhum, não vai pra frente, a base vai fechar no ano que vem. Aí é bagunça total, porque não dá pra escolher o que vai acreditar. Ou acredita em tudo ou não acredita em nada. Eu escolho acreditar em tudo, não tem porque tá. Não deveria, pelo menos, ter motivos pra e nos microfones, até porque nem era aqui em Pelotas, né?
4: Sim,
1: a menos que tenha aquele, a intenção ter sido se engrandecer pro pessoal de Porto Alegre, vai saber por quê. Mas eu acho que a intenção era só passar realmente a informação. Pelo que a gente vê de nome de jogador, pelo que a gente conversa de bastidor, tem muito jogador ganhando bastante dinheiro.